Oman estão na reta final das negociações para a gestão conjunta do Estreito de Hormuz, ainda muita incerteza quanto à gestão de Hormuz. Por Portugal, a linha ferroviária do Norte está cortada nos dois sentidos na zona de Vila Franca de Xira devido a um incêndio no concelho.

0: Às 8 da noite, Lavra, numa zona de mato, na freguesia de Povos, o trânsito está condicionado na Porto Marechal Camona, que estabelece a ligação entre Vila Franca de Xira e Samora Correia. Mudamos de tema. Uma petição contra o campo de tiro em Alter do Chão ultrapassou as 2.500 assinaturas, o que significa que esta petição será apreciada em debate por uma comissão parlamentar. Em causa está a transferência do campo de tiro da Força Aérea Portuguesa de Alcochete para Alter do Chão, no distrito de Porto Alegre. A medida foi anunciada em março pelo governo, na sequência da construção do novo aeroporto Luís de Camões, em Alcochete. O novo campo de tiro militar vai ocupar cerca de 7.500 hectares nos concelhos de Alter do Chão, Crato, Fronteira e Monforte. Segundo os assinantes da petição, atravessa terras agrícolas em produção e um gasoduto de rede nacional de transporte de gás. O movimento cívico exige, portanto, a publicação do perímetro e dos estudos que fundamentam a escolha desta nova localização do campo de tiro. Olhamos ainda para a situação em Ceuta. Marrocos reconhece que 40 mil pessoas entraram em Ceuta e atribui a crise às redes sociais e também às redes de tráfico. Em comunicado, o Ministério do Interior marroquino diz que 40 mil pessoas atravessaram a fronteira em direção a Ceuta. Rabat admitiu ainda que 11 pessoas terão morrido em território marroquino. 10 delas faleceram então afogadas. Marrocos atribui esta deslocação de migrantes para Ceuta aos movimentos nas redes sociais e às máfias de tráfico de pessoas. Esta nota do governo marroquino diz ainda que o país vai continuar a ser um parceiro fiável e também responsável, comprometido com o fortalecimento da cooperação e coordenação internacional no âmbito da luta contra a migração ilegal e o tráfico de pessoas. Durante este passado domingo, o exército espanhol tem estado a distribuir água aos migrantes que continuam em Ceuta. Na cidade espanhola está a enviada especial do Observador, Inês Andréa Figueiredo, explica que o governo espanhol está agora a concentrar os migrantes em dois locais numa tentativa de assegurar a organização da cidade.
1: Então houve aqui uma espécie de tentativa de centralizar as pessoas em dois espaços. Um deles é o CETI, que é a organização de alojamento temporário para os migrantes, que já estava cheia mesmo antes desta crise começar. As pessoas começaram, estão à porta, não têm comida, não têm água e, portanto, tornou-se ali a situação um pouco complicada. E depois na praia, quando se desce deste centro, vai-se ter uma praia, uma estrada curta que vai levar a uma praia, e o que as autoridades espanholas fizeram foi tentar reter o máximo de pessoas possível nessa praia para que não andem pela cidade a deambular.
0: O relato da enviada especial do Observador a Ceuta, Inês André Figueiredo. Ainda sobre este tema, o Papa falou este passado domingo. O Papa Leão XIV classifica como alarmante a crise migratória vivida nos últimos dias em Ceuta e, num discurso no Vaticano, pediu soluções para o problema. O líder da Igreja Católica diz que segue a situação com preocupação, pede estabilidade e paz para Ceuta, mas também justiça.
2: Sigo com preocupação. Alarmante situação em Ceuta.
3: Sigo com preocupação a alarmante situação em Ceuta. Peço a Deus, por intercessão do Nosso Senhor de África, que se possam encontrar soluções de paz, estabilidade e justiça. Continuemos a pregar pela paz, porque no mundo existe uma guerra. Temos de encontrar soluções diplomáticas para os conflitos. Recordemos todas as vítimas das hostilidades, sobretudo as mais fracas e indefesas, crianças, idosos e doentes.
2: Bambini, anziani, malati.
0: O discurso de Papa Leão XIV este domingo no Vaticano. Nos Estados Unidos, perto de 28 mil bombeiros estão a combater incêndios. A onda de calor que se sente no país aumentou o risco de incêndio, sobretudo na região noroeste, onde os estados de Washington e Oregon enfrentam agora a situação mais complicada dos últimos 30 anos. De acordo com a entidade oficial do governo americano que coordena a resposta aos fogos, estão ativos neste momento 99 incêndios de grande escala e já arderam 2,1 milhões de hectares nos Estados Unidos. Cerca de 28 mil operacionais combatem as chamas com o apoio de cerca de 1.700 veículos e mais de 210 helicópteros. O governador de Washington, Bob Ferguson, já decretou estado de emergência e proibiu as queimadas e fogueiras até ao final de setembro. Morreram duas das quatro pessoas que seguiam a bordo dos dois helicópteros que colidiram na Grécia este domingo. Os helicópteros participavam

0: no combate ao incêndio que já destruiu mais de 100 casas na região de Psata, a oeste de Atenas. Duas pessoas que seguiam num dos helicópteros, um cidadão grego e um dinamarquês, morreram. Os dois tripulantes da outra aeronave, um grego e um britânico, sobreviveram, informou o Corpo de Bombeiros da região, que acrescenta que foi aberta uma investigação para apurar as causas do acidente. A presidente da Comissão Europeia, Ursula von der Leyen, já veio demonstrar na rede social X o pesar pela morte dos dois tripulantes envolvidos na colisão entre estes dois helicópteros que estavam a combater as chamas. Um avião da TAP com destino a Boston, nos Estados Unidos, aterrou este domingo de emergência no aeroporto das Lages, nos Açores. Segundo fonte do gabinete de comunicação da transportadora, o voo TP-217, que partiu de Lisboa, fez uma escala não programada na Ilha Terceira, por precaução, para avaliar uma questão técnica. Já no passado sábado, um outro voo da TAP, que deslocou com destino a Curitiba, no Brasil, regressou a Lisboa devido também a uma questão técnica. Terminamos assim este jornal da 1 da manhã. O essencial das notícias está de regresso à 1h30 em formato síntese. Até lá.
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0: Muito boa noite, 1:30 da manhã, o meu nome é Ricardo Lopes, está com a Rádio Observador. Vamos a uma breve atualização de notícias. Começamos com uma notícia de última hora. Donald Trump diz que as negociações com o Irão vão recomeçar já hoje, isto depois de ter cancelado um ataque massivo que tinha planeado contra o Irão, um ataque que, segundo Trump, teria sido o maior desde a Segunda Guerra Mundial. O presidente norte-americano confirma que cancelou este ataque em larga escala, de modo a poder retomar o diálogo com o Irão. Donald Trump diz que foi convencido graças a apelos de aliados como a Arábia Saudita, os Emirados Árabes Unidos e o Qatar, e também pelo próprio Irão, algo que, entretanto, Teherão já veio negar. O chefe de Estado norte-americano admite que há um eventual acordo entre as partes quanto ao Estreito de Hormuz, é o que garante Donald Trump aos jornalistas. Falou a bordo do Air Force One há cerca de uma hora e meia. São declarações que vamos escutar já a seguir no Jornal das 2 Horas. Por Portugal, a circulação na linha ferroviária do Norte foi restabelecida na última hora. Esteve cortada nos dois sentidos, na zona de Vila Franca de Xira, devido a um incêndio no concelho, o que confirma a Lusa, fonte da Infraestruturas de Portugal, um incêndio que também já se encontra em fase de resolução. No entanto, de acordo com o comandante dos bombeiros voluntários de Vila Franca de Xira, embora em fase de resolução, na última hora ainda se encontravam no terreno cerca de 100 operacionais no combate às chamas, apoiados por cerca de 30 veículos. O alerta de incêndio foi dado pelas 8 da noite, lavra numa zona de mato, na freguesia de Povos. O trânsito esteve também condicionado na ponte Marechal Carmona, que estabelece a ligação entre Vila Franca e Samora Correia. Uma petição contra o campo de tiro em Alter do Chão ultrapassou as 2.500 assinaturas, o que significa que a petição será apreciada em debate por uma comissão parlamentar. Em causa está a transferência do campo de tiro da Força Aérea Portuguesa de Alcochete para Alter do Chão, no distrito de Porto Alegre. A medida foi anunciada em março pelo governo na sequência da construção do novo aeroporto Luís de Camões em Alcochete. Segundo os assinantes da petição, atravessa terras agrícolas em produção e um gasoduto da Rede Nacional de Transporte de Gás e, portanto, este movimento cívico exige agora a publicação do perímetro e dos estudos que fundamentam a escolha da nova localização deste campo de tiro. Olhamos ainda para a situação em Ceuta. Marrocos reconhece que 40 mil pessoas entraram na cidade espanhola e atribui a crise às redes sociais e também às redes de tráfico. Em comunicado, o Ministério do Interior marroquino diz que 40 mil pessoas atravessaram a fronteira em direção a Ceuta. Rabat admite também que 11 pessoas terão morrido em território marroquino, 10 delas afogadas. Marrocos atribui a deslocação de migrantes para Ceuta aos movimentos nas redes sociais e às máfias de tráfico de pessoas. Esta nota do governo marroquino dizendo que o país vai continuar a ser um parceiro fiável e responsável, comprometido com o fortalecimento da cooperação e coordenação internacional no âmbito da luta contra a migração ilegal e também ao tráfico de pessoas. Terminamos desta forma esta síntese da 1:30. A informação está de regresso à antena da Rádio Observador às 2 horas. Até lá.
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Muito boa noite, a caminho das 2 da manhã. Olhamos agora para os títulos em destaque neste jornal. Na atualidade internacional, Donald Trump disse que as negociações com o Irã vão recomeçar já hoje, depois de ter cancelado um ataque massivo que tinha planeado. Por Portugal, o incêndio em Vila Franca de Xira já está em fase de resolução. A circulação da linha ferroviária do Norte foi, entretanto, restabelecida.

0: 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São 2 horas. 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
1: Muito boa noite. Começamos a falar de internacional e com uma notícia da última hora. Donald Trump diz que as negociações com o Irão vão recomeçar já hoje. O anúncio acontece depois do presidente norte-americano ter cancelado um ataque massivo que tinha planeado contra o Irão. Um ataque que, segundo Donald Trump, teria sido o maior desde a Segunda Guerra Mundial. O presidente norte-americano garante que cancelou este ataque em larga escala que estava a preparar contra o Irão de modo a poder retomar o diálogo. Donald Trump diz que foi convencido graças a apelo de aliados, como a Arábia Saudita, os Emirados Árabes Unidos e o Qatar, e também pelo próprio Irão, algo que Teherão já veio, entretanto, negar. O chefe de Estado norte-americano admite que há um eventual acordo entre as partes quanto ao Estreito de Hormuz. Já no que diz respeito às questões nucleares, Donald Trump diz que ficarão para depois.
2: Estávamos completamente preparados para avançar nesse momento. Ia ser um ataque massivo. Tínhamos tudo pronto, mas quando os nossos aliados nos pediram para cancelar, ficámos a pensar, bem, vamos ver. E a razão pela qual o pediram é porque acreditam que há um acordo sobre Hormuz, e depois haverá um acordo sobre a questão nuclear, ou se preferirem, sobre a desnuclearização do Irão. Eu chamo-lhe a desnuclearização do Irão.
1: Declarações do presidente norte-americano aos jornalistas a bordo do Air Force One esta noite. Com este anúncio, o preço do petróleo já recuou 7% face a estas perspectivas de um alívio no conflito. O petróleo caiu acentuadamente no início da abertura da sessão desta segunda-feira, na abertura da sessão asiática. O Brent, que serve de referência para a Europa, caiu 7,3% para 83,60 dólares por barril. Recordo que durante a semana passada, face à ameaça de mais ataques dos Estados Unidos ao Irão, o preço do barril de Brent disparou mais de 6% e chegou a ultrapassar a fasquia dos 100 dólares. Por Portugal, a circulação na linha ferroviária do Norte foi restabelecida na última hora. Esteve cortada nos dois sentidos, na zona de Vila Franca de Xira, devido a um incêndio no concelho. É o que confirma a Alusa, fonte da Infraestruturas de Portugal. O incêndio que também já se encontra em fase de resolução. No entanto, de acordo com o comandante dos Bombeiros Voluntários de Vila Franca de Xira, embora em fase de resolução, na última hora ainda se encontravam no terreno cerca de 100 operacionais no combate às chamas, apoiados por cerca de 30 veículos. O alerta para este incêndio foi dado pelas 8 da noite, lavra numa zona de mato, na freguesia de Povos. O trânsito esteve também condicionado na Ponte Marechal Carmona, que estabelece a ligação entre Vila Franca e Samora Correia. Uma petição contra o campo de tiro em Alter do Chão ultrapassou as 2

0: a construção do novo aeroporto Luís de Camões em Alcochete. O novo campo de tiro militar vai ocupar cerca de 7.500 hectares nos concelhos de Alter do Chão, Crato, Fronteira e Monforte. Segundo os assinantes desta petição, atravessa terras agrícolas em produção e um gasoduto da Rede Nacional de Transporte de Gás. E, portanto, o movimento cívico exige agora a publicação do perímetro, bem como dos estudos que fundamentam a escolha da nova localização deste campo de tiro. Falamos também da situação em Ceuta. Marrocos reconhece que 40 mil pessoas entraram em Ceuta e atribui a crise às redes sociais e a redes de tráfico. Em comunicado, o Ministério do Interior marroquino diz que 40 mil pessoas atravessaram a fronteira em direção à cidade espanhola. Rabat admitiu ainda que 11 pessoas morreram em território marroquino, 10 delas faleceram afogadas. Marrocos atribui a deslocação de migrantes para Ceuta aos movimentos nas redes sociais e também às máfias de tráfico de pessoas. A nota do governo marroquino diz ainda que o país vai continuar a ser um parceiro fiável e também responsável naquilo que diz respeito ao compromisso com o fortalecimento da cooperação e coordenação internacional no âmbito da luta contra a migração ilegal e o tráfico de pessoas. Durante este domingo, o exército espanhol teve também a distribuir água aos migrantes que continuam em Ceuta. Na cidade espanhola está a enviada especial do Observador, Inês Andréa Figueiredo, que explica que o governo espanhol está a concentrar os migrantes em dois locais numa tentativa de assegurar a organização na cidade.
1: Então houve aqui uma espécie de tentativa de centralizar as pessoas em dois espaços. Um deles é o SETI, que é a Organização de Alojamento Temporário para os Migrantes, que já estava cheia mesmo antes desta crise começar. As pessoas começaram, estão à porta, não têm comida, não têm água e, portanto, tornou-se ali a situação um pouco complicada. E depois na praia, quando se desce deste centro, vai-se ter uma praia, uma estrada curta que vai levar a uma praia, e o que as autoridades espanholas fizeram foi tentar reter o máximo de pessoas possível nessa praia para que não andem pela cidade a deambular.
0: O relato da enviada especial do Observador, a Ceuta, Inês Andréa Figueiredo. Ainda sobre este tema, o Papa falou este passado domingo. Leão XIV classifica como alarmante a crise migratória vivida nos últimos dias na cidade espanhola e, num discurso no Vaticano, pediu soluções para o problema. O líder da Igreja Católica diz que segue a situação com bastante preocupação, pede estabilidade e paz para Ceuta, mas também justiça.
2: Sigo com preocupação
3: Alarmante situação em Ceuta. Peço a Deus, por intercessão do Nosso Senhor de África, que se possam encontrar soluções de paz, estabilidade e justiça. Continuemos a pregar pela paz, porque no mundo existe uma guerra. Temos de encontrar soluções diplomáticas para os conflitos. Recordemos todas as vítimas das hostilidades, sobretudo as mais fracas e indefesas, crianças, idosos e doentes.
2: Bambini, anziani, malati.
0: Discurso do Papa Leão XIV este passado domingo no Vaticano. Nos Estados Unidos, perto de 28 mil bombeiros estão a combater incêndios. A onda de calor que se sente no país aumentou o risco de fogo, sobretudo na região noroeste, onde os estados de Washington e de Oregon enfrentam agora a situação mais complicada dos últimos 30 anos. De acordo com a entidade oficial do governo americano que coordena a resposta aos incêndios, estão ativos 99 fogos de grande escala e já arderam 2,1 milhões de hectares. Cerca de 28 mil operacionais estão no terreno, no combate às chamas, com o apoio de cerca de 1.700 veículos e mais de 210 helicópteros. O governador de Washington, Bob Ferguson, já decretou estado de emergência e proibiu as queimadas e fogueiras até ao final de setembro. Morreram duas das quatro pessoas que seguiam a bordo dos dois helicópteros que colidiram na Grécia. Os helicópteros participavam no combate a um incêndio que já destruiu mais de 100 casas na região de Psata, a oeste de Atenas. Duas pessoas que seguiam num dos helicópteros, um cidadão grego e um dinamarquês, morreram. Os dois tripulantes da outra aeronave, um grego e um britânico, sobreviveram, informou o Corpo de Bombeiros da região, que acrescenta que foi aberta uma investigação para apurar as causas do acidente. acidente. A Presidente da Comissão Europeia também já veio demonstrar na rede social X o pesar pela morte dos dois tripulantes envolvidos na colisão entre estes dois helicópteros que

0: estavam a combater as chamas. Um avião da TAP com destino a Boston, nos Estados Unidos, aterrou este domingo de emergência no aeroporto das Lages, nos Açores. Segundo fonte do gabinete de comunicação da companhia, o voo TP-217, que partiu de Lisboa, teve que fazer uma escala não programada na Ilha Terceira, por precaução, para avaliar uma questão técnica. Já no sábado, um outro voo da TAP, que deslocou com destino a Curitiba, no Brasil, teve de regressar a Lisboa, também devido a uma questão técnica. Terminamos deste modo o Jornal das 2 da manhã. A informação regressa às 2h30 em formato de síntese aqui à antena da Rádio Observador.
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Muito boa noite, 2:30 da manhã, está com a Rádio Observador. O meu nome é Ricardo Lopes, vamos a uma breve atualização de notícias. Começamos com a atualidade internacional. Donald Trump diz que as negociações com o Irão vão recomeçar já hoje. O anúncio acontece depois do presidente norte-americano ter cancelado um ataque massivo que tinha planeado contra o Irão, um ataque que, segundo Donald Trump, teria sido o maior desde a Segunda Guerra Mundial. O presidente norte-americano garante que cancelou este ataque em larga escala que estava a preparar contra o Irão, de modo a poder retomar o diálogo. Donald Trump diz que foi convencido graças a apelos de aliados como a Arábia Saudita, os Emirados Árabes Unidos e o Qatar, e também do próprio Irão, algo que Teherão já veio, entretanto, negar. O chefe de Estado norte-americano admite que há um eventual acordo entre as partes quanto ao Estreito de Hormuz. Vamos escutar estas declarações do presidente norte-americano aos jornalistas, já a seguir no Jornal das Três. Com este anúncio, o preço do petróleo já recuou 7% face às perspectivas de um alívio no conflito. O petróleo caiu acentuadamente no início da sessão desta segunda-feira, na abertura da sessão asiática. O Brent, que serve de referência para a Europa, caiu 7,3% para 83,60 dólares por barril durante a semana passada, face à ameaça de mais ataques dos Estados Unidos ao Irão. O preço do barril de Brent disparou mais de 6% e chegou a ultrapassar a fasquia dos 100 dólares. Por Portugal, a circulação na linha ferroviária do Norte foi restabelecida na última hora. Esteve cortada nos dois sentidos na zona de Vila Franca de Xira devido a um incêndio no concelho, o que confirma à luz a fonte de infraestruturas de Portugal. O incêndio também já se encontra em fase de resolução. No entanto, de acordo com os bombeiros voluntários de Vila Franca de Xira, embora em fase de resolução, ainda se encontravam no terreno cerca de 100 operacionais no combate às chamas, apoiados por cerca de 30 veículos. O alerta de incêndio foi dado pelas 8 da noite, Lavra, numa zona de mato, na freguesia de Povos. O trânsito esteve também condicionado na ponte Marechal Carmona, que estabelece a ligação entre Vila Franca e Samora Correia. Olhamos ainda para uma petição contra o campo de tiro em Alter do Chão, que ultrapassou as 2.500 assinaturas, o que significa que esta petição será apreciada em debate por uma comissão parlamentar. Em causa está a transferência do campo de tiro da Força Aérea Portuguesa de Alcochete para Alter do Chão, no distrito de Porto Alegre. A medida foi anunciada em março pelo governo, na sequência da construção do novo aeroporto Luís Camões em Alcochete. O novo campo de tiro militar vai ocupar cerca de 7.500 hectares nos concelhos de Alter do Chão, Crato, Fronteira e Monforte. Segundo os assinantes desta petição, atravessa terras agrícolas em produção e um gasoduto da Rede Nacional de Transporte de Gás e, portanto, o movimento cívico exige agora a publicação do perímetro e dos estudos que fundamentam a escolha desta nova localização do campo de tiro. Terminamos assim esta síntese informativa das 2:30. A informação regressa à Rádio Observador às 3 horas. Até lá.

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1: Muito boa noite, Rádio Observador. A passos largos das 3 da manhã, olhamos para os títulos em destaque neste jornal. Na atualidade internacional, Donald Trump disse que as negociações com o Irão vão recomeçar já hoje, isto depois de ter cancelado um ataque massivo que tinha planeado contra o Irão. Por Portugal, o incêndio em Vila Franca de Xira já está em fase de resolução. A circulação da linha ferroviária do Norte foi também, entretanto, restabelecida.

0: 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São 3 horas. 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
1: Muito boa noite. Donald Trump diz que estão agendadas para hoje negociações com o Irão. O anúncio acontece depois do presidente norte-americano ter cancelado um ataque massivo que tinha planeado contra o Irão. Um ataque que, segundo Donald Trump, teria sido o maior desde a Segunda Guerra Mundial. O presidente norte-americano garante que cancelou este ataque em larga escala que estava a preparar contra o Irão, de modo a poder retomar o diálogo. Donald Trump diz que foi convencido, graças a apelos de aliados como a Arábia Saudita, os Emirados Árabes Unidos e o Qatar, e também do próprio Irão, algo que, entretanto, Teherão já veio negar. O chefe de Estado norte-americano admite que há um eventual acordo entre as partes quanto ao Estreito de Hormuz. Já no que diz respeito às questões nucleares, Donald Trump diz que ficarão para depois.
2: Estávamos completamente preparados para avançar nesse momento. Ia ser um ataque massivo. Tínhamos tudo pronto, mas quando os nossos aliados nos pediram para cancelar, ficámos a pensar: bem, vamos ver. E a razão pela qual o pediram é porque acreditam que há um acordo sobre Hormuz, e depois haverá um acordo sobre a questão nuclear, ou, se preferirem, sobre a desnuclearização do Irão. Eu chamo-lhe a desnuclearização do Irão.
1: Declarações do presidente norte-americano aos jornalistas a bordo do Air Force One. Mesmo com este anúncio das negociações, o secretário da Defesa dos Estados Unidos sublinha que as Forças Armadas norte-americanas continuam prontas para agir. Pete Hegseth reiterou as declarações de Donald Trump, confirma que o Pentágono estava preparado para atacar o Irão com uma ofensiva sem precedentes desde a Segunda Guerra Mundial. Numa publicação na rede social X esta noite, o secretário da Defesa diz que as tropas dos Estados Unidos se mantêm preparadas. Ainda assim, com este anúncio, o preço do petróleo já recuou 7% face às perspectivas de um alívio no conflito. O petróleo caiu acentuadamente no início da sessão desta segunda-feira. Na abertura da sessão asiática, o Brent, que serve de referência para a Europa, caiu 7,3% para $83,60 por barril. Durante a semana passada, face à ameaça de mais ataques dos Estados Unidos ao Irão, o preço do barril de Brent disparou e chegou a ultrapassar a fasquia dos $100. Por Portugal, a circulação da linha ferroviária do Norte foi restabelecida. Esteve cortada nos dois sentidos na zona de Vila Franca de Xira devido a um incêndio no concelho. É o que confirma a Alusa, fonte da Infraestruturas de Portugal. Um incêndio que também já se encontra em fase de resolução. No entanto, de acordo com os bombeiros voluntários de Vila Franca de Xira, embora em fase de resolução, ainda se encontram no terreno cerca de 100 operacionais no combate às chamas, apoiados por cerca de 30 veículos. O alerta de incêndio foi dado pelas 8 da noite, Lavra, numa zona de mato, na freguesia de Povos. O trânsito esteve também condicionado na ponte Marechal Carmona, que estabelece a ligação entre Vila Franca e Samora Correia. Uma petição contra o campo de tiro em Alter do Chão ultrapassou as 2.500 assinaturas, o que significa que a petição será apreciada em debate por uma comissão parlamentar. Em causa está a transferência do campo de tiro da Força Aérea Portuguesa de Alcochete para Alter do Chão, no distrito de Porto Alegre. A medida foi anunciada em março pelo governo, na sequência

0: Rede Nacional de Transporte de Gás e, portanto, o movimento cívico exige agora a publicação do perímetro e dos estudos que fundamentam a escolha desta nova localização do campo de tiro. Falamos ainda da situação em Ceuta. Marrocos reconhece que 40 mil pessoas entraram na cidade espanhola e atribui a crise às redes sociais e também às redes de tráfico. Em comunicado, o Ministério do Interior marroquino diz que 40 mil pessoas atravessaram a fronteira em direção a Ceuta. Rabat admitiu ainda que 11 pessoas terão morrido em território marroquino, 10 delas afogadas. Marrocos atribui a deslocação de migrantes para Ceuta aos movimentos nas redes sociais e às máfias de tráfico de pessoas. A nota do governo marroquino diz ainda que o país vai continuar a ser um parceiro fiável e também responsável no que diz respeito ao comprometimento com o fortalecimento da cooperação internacional no âmbito da luta contra a migração ilegal e o tráfico de pessoas. Durante este domingo, o exército espanhol tem estado a distribuir água aos migrantes que continuam em Ceuta. Na cidade espanhola está também enviada especial do Observador Inês André Figueiredo, que explica que o governo espanhol está a concentrar os migrantes em dois locais, isto numa tentativa de assegurar, por enquanto, a organização da cidade.
1: Então houve aqui uma espécie de tentativa de centralizar as pessoas em dois espaços. Um deles é o SETI, que é a Organização de Alojamento Temporário para os Migrantes, que já estava cheia mesmo antes desta crise começar. As pessoas começaram, estão à porta, não têm comida, não têm água e, portanto, tornou-se ali a situação um pouco complicada. E depois na praia, quando se desce deste centro, vai-se ter uma praia, uma estrada curta que vai levar a uma praia, e o que as autoridades espanholas fizeram foi tentar reter o máximo de pessoas possível nessa praia para que não andem pela cidade a deambular.
0: O relato da enviada especial do Observador a Ceuta, Inês Andréa Figueiredo. Ainda sobre este tema, o Papa falou este passado domingo. Leão XIV classifica como alarmante a crise migratória vivida nos últimos dias em Ceuta e, num discurso no Vaticano, pede soluções para o problema. O líder da Igreja Católica diz que tem seguido a situação com bastante preocupação, pede estabilidade e paz para a cidade espanhola, mas também justiça.
2: Sigo com preocupação.
3: Sigo com preocupação a alarmante situação em Ceuta. Peço a Deus, por intercessão do Nosso Senhor de África, que se possam encontrar soluções de paz, estabilidade e justiça. Continuemos a pregar pela paz, porque no mundo existe uma guerra. Temos de encontrar soluções diplomáticas para os conflitos. Recordemos todas as vítimas das hostilidades, sobretudo as mais fracas e indefesas, crianças, idosos e doentes.
2: Bambini, anziani, malati.
0: Palavras do Papa Leão XIV este passado domingo no Vaticano. Nos Estados Unidos, perto de 28 mil bombeiros estão a combater incêndios. A onda de calor que se sente no país aumentou o risco de incêndios, sobretudo na região noroeste, onde os estados de Washington e Oregon enfrentam agora a situação mais complicada nos últimos 30 anos. De acordo com a entidade oficial do governo americano que coordena a resposta aos fogos, estão ativos 99 incêndios de grande escala e já arderam 2,1 milhões de hectares. Cerca de 28 mil operacionais combatem as chamas, com o apoio de cerca de 1.700 veículos, também mais de 210 helicópteros. O governador de Washington, Bob Ferguson, já decretou o estado de emergência e proibiu as queimadas e fogueiras até ao final de setembro. Terminamos desta forma este jornal das 3 da manhã. A informação regressa em formato de síntese à antena da Rádio Observador às 3h30. Até lá.
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Muito boa noite, o meu nome é Ricardo Lopes, 3:30 da manhã, está com a Rádio Observador. Vamos a uma breve atualização das notícias. Começamos com a atualidade internacional. Donald Trump diz que estão agendadas para hoje negociações com o Irão. O anúncio acontece depois do presidente norte-americano ter cancelado um ataque massivo que tinha planeado contra o Irão, um ataque que, segundo Donald Trump, teria sido o maior desde a Segunda Guerra Mundial. O presidente norte-americano garante que cancelou este ataque em larga escala que estava preparado contra o Irão, de modo a poder retomar o diálogo. Donald Trump diz que foi convencido graças a apelos de aliados, como a Arábia Saudita, os Emirados Árabes Unidos e o Qatar, e também do próprio Irão, algo que Teherão já veio, entretanto, negar. O chefe de Estado norte-americano admite que há um eventual acordo entre as partes quanto ao Estreito de Hormuz, já que no que diz respeito às questões nucleares, Donald Trump diz que ficarão para depois. Declarações do presidente norte-americano aos jornalistas a bordo do Air Force One. Mesmo com este anúncio das negociações, o secretário da Defesa dos Estados Unidos sublinha que as Forças Armadas norte-americanas continuam prontas para agir. Pete Hegseth reiterou as declarações de Donald Trump, confirma que o Pentágono estava preparado para atacar o Irão com uma ofensiva sem precedentes desde a Segunda Guerra Mundial. Numa publicação na rede social X, o secretário da Defesa diz que as tropas dos Estados Unidos se mantêm preparadas. Ainda assim, com este anúncio, o preço do petróleo já recuou 7%, face às expectativas de um alívio no conflito. O petróleo caiu a acentuadamente no início da sessão desta segunda-feira, na abertura da sessão asiática. O Brent, que serve de referência para a Europa, caiu 7,3% para cerca de $83 por barril. Durante a semana passada, face às ameaças de mais ataques dos Estados Unidos ao Irão, o preço do barril chegou a atingir a fasquia dos $100. Olhamos agora para a atualidade em Portugal. A circulação na linha ferroviária do Norte foi restabelecida. Esteve cortada nos dois sentidos na zona de Vila Franca de Xira devido a um incêndio no concelho. É o que confirma a Lusa, fonte da infraestrutura de Portugal. O incêndio, entretanto, também já se encontra em fase de resolução. Uma petição contra o campo de tiro em Alter do Chão ultrapassou as 2.500 assinaturas, o que significa que esta petição será apreciada em debate por uma comissão parlamentar. Em causa está a transferência do campo de tiro da Força Aérea Portuguesa de Alcochete para Alter do Chão, no distrito de Porto Alegre. A medida foi anunciada já em março pelo governo, na sequência da construção do novo aeroporto Luís de Camões, em Alcochete. O novo campo de tiro militar vai ocupar cerca de 7.500 hectares nos concelhos de Alter do Chão, Crato, Fronteira e Monforte. Segundo os assinantes desta petição, atravessa terras agrícolas em produção e um gasoduto da Rede Nacional de Transporte de Gás e, portanto, o movimento cívico exige agora a publicação do perímetro e também dos estudos que fundamentam a escolha desta nova localização do campo de tiro. É o ponto final nesta síntese informativa das 3:30. A informação regressa à antena da Rádio Observador às 4 horas.

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1: Muito boa noite, bem perto das 4 da manhã, vamos olhar para os títulos em destaque a esta hora. Na atualidade internacional, Donald Trump confirma que estão marcadas para hoje negociações com o Irão, anúncio feito depois de ter cancelado um ataque massivo que tinha planeado contra o Irão. Com este anúncio, o preço do petróleo já recuou, vamos saber quanto, e em Portugal uma petição contra o campo de tiro em Alter do Chão ultrapassou as 2.500 assinaturas.

0: 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São 4 horas. 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
1: Começamos com a atualidade internacional. Donald Trump diz que estão agendadas para hoje negociações com o Irão. O anúncio acontece depois do presidente norte-americano ter cancelado um ataque massivo que tinha planeado contra o Irão. Um ataque que, segundo Donald Trump, teria sido o maior desde a Segunda Guerra Mundial. O presidente norte-americano garante que cancelou este ataque em larga escala, de modo a poder retomar o diálogo. Donald Trump diz que foi convencido, graças a apelos de aliados, como a Arábia Saudita, os Emirados Árabes Unidos e o Qatar, e também do próprio Irão, algo que Teherão já veio, entretanto, negar. O chefe de Estado norte-americano admite que há um eventual acordo entre as partes quanto ao Estreito de Hormuz. Já no que diz respeito às questões nucleares, Donald Trump diz que ficarão para depois.
2: Estávamos completamente preparados para avançar nesse momento. Ia ser um ataque massivo. Tínhamos tudo pronto, mas quando os nossos aliados nos pediram para cancelar, ficámos a pensar, bem, vamos ver. E a razão pela qual o pediram é porque acreditam que há um acordo sobre Hormuz, e depois haverá um acordo sobre a questão nuclear, ou se preferirem, sobre a desnuclearização do Irão. Eu chamo-lhe a desnuclearização do Irão.
1: Declarações feitas esta noite pelo presidente norte-americano aos jornalistas a bordo do Air Force One. Mesmo com este anúncio das negociações, o secretário da Defesa dos Estados Unidos sublinha que as Forças Armadas norte-americanas continuam prontas para agir. Pete Hegseth reiterou as declarações de Donald Trump, confirma que o Pentágono estava efetivamente preparado para atacar o Irão com uma ofensiva sem precedentes desde a Segunda Guerra Mundial. Numa publicação na rede social X, o secretário da Defesa diz que as tropas dos Estados Unidos se mantêm preparadas. Ainda assim, com este anúncio, o preço do petróleo já recuou 7%. Face a estas perspectivas de um alívio no conflito, o petróleo caiu acentuadamente no início da sessão desta segunda-feira. Na abertura da sessão asiática, o Brent, que serve de referência para a Europa, caiu 7,3%. Para cerca de 83 dólares por barril. Durante a semana passada, face à ameaça de mais ataques dos Estados Unidos ao Irão, o preço do barril de Brent disparou e chegou a ultrapassar a fasquia dos 100 dólares. Por Portugal, a circulação da linha ferroviária do Norte foi restabelecida. Esteve cortada nos dois sentidos na zona de Vila Franca de Xira devido a um incêndio no concelho. É o que confirma à luz a fonte da Infraestruturas de Portugal. O incêndio já está também, entretanto, em fase de resolução. O alerta foi dado pelas 8 da noite. Lavrava numa zona de mato na freguesia de Povos. O trânsito esteve também condicionado na ponte Marechal Carmona, que estabelece a ligação entre Vila Franca e Samora Correia. Uma petição contra o campo de tiro em Alter do Chão ultrapassou as 2.500 assinaturas e, consequentemente, a petição será apreciada em debate por uma comissão parlamentar. Em causa está a transferência do campo de tiro da Força Aérea Portuguesa de Alcochete para Alter do Chão, no distrito de Porto Alegre. A medida foi anunciada em março pelo Governo, na sequência da construção do novo aeroporto Luís de Camões, em Alcochete. O novo campo de tiro militar vai ocupar cerca de 7.500 hectares nos concelhos de Alter do Chão, Crato, Fronteira e Monforte. Segundo os assinantes desta petição, atravessa terras agrícolas e um gasoduto da Rede Nacional de Transporte de Gás e, portanto, o movimento cívico exige agora a publicação do perímetro, bem como dos estudos que fundamentam a escolha da nova localização deste campo de tiro. Falamos ainda da situação vivida em Ceuta. Marrocos reconhece que 40 mil pessoas entraram na cidade espanhola e atribui a crise às redes sociais e também às redes de tráfico. Em comunicado, o Ministério do Interior marroquino

0: grandes máfias de tráfico de pessoas. A nota do governo marroquino diz ainda que o país pretende continuar a ser um parceiro fiável e também responsável, comprometido com o fortalecimento da cooperação internacional no âmbito da luta contra a migração ilegal e o tráfico de pessoas. Durante este domingo, o exército espanhol teve a distribuir água aos imigrantes que continuam em Ceuta, na cidade espanhola. Está a enviada especial do Observador, Inês André Figueiredo, que explica que o governo espanhol está a concentrar agora os migrantes em dois locais numa tentativa de assegurar a organização da cidade.
1: Então houve aqui uma espécie de tentativa de centralizar as pessoas em dois espaços. Um deles é o CETI, que é a Organização de Alojamento Temporário para os Migrantes, que já estava cheia mesmo antes desta crise começar. As pessoas começaram, estão à porta, não têm comida, não têm água e, portanto, tornou-se ali a situação um pouco complicada. E depois na praia, quando se desce deste centro, vai-se ter uma praia, uma estrada curta que vai levar a uma praia, e o que as autoridades espanholas fizeram foi tentar reter o máximo de pessoas possível nessa praia para que não andem pela cidade a deambular.
0: O relato da enviada especial do Observador a Ceuta, Inês André Figueiredo. Ainda sobre a situação na cidade espanhola, o Papa falou este passado domingo. Leão XIV classifica como alarmante esta crise migratória vivida nos últimos dias e, num discurso no Vaticano, pede soluções para o problema. O líder da Igreja Católica diz que tem seguido a situação com grande preocupação, pede estabilidade e paz para Ceuta e também justiça.
2: Sigo com preocupação alarmante situação em Ceuta.
3: Sigo com preocupação a alarmante situação em Ceuta. Peço a Deus, por intercessão do Nosso Senhor de África, que se possam encontrar soluções de paz, estabilidade e justiça. Continuemos a pregar pela paz, porque no mundo existe uma guerra. Temos de encontrar soluções diplomáticas para os conflitos. Recordemos todas as vítimas das hostilidades, sobretudo as mais fracas e indefesas, crianças, idosos e doentes.
2: Bambini, anziani, malati.
0: Palavras do Papa Leão XIV este domingo no Vaticano. Nos Estados Unidos, perto de 28 mil bombeiros estão a combater incêndios. A onda de calor que se sente no país aumentou o risco de incêndio, sobretudo na região noroeste, onde os estados de Washington e Oregon enfrentam agora a situação mais complicada dos últimos 30 anos. De acordo com a entidade oficial do governo norte-americano que coordena a resposta aos fogos, estão ativos 99 incêndios de grande escala e já arderam 2,1 milhões de hectares. Cerca de 28 mil operacionais combatem as chamas, com o apoio de cerca de 1.700 veículos e mais de 210 helicópteros. Ponto final neste jornal das 4 da manhã. A informação regressa já a seguir, às 4h30, em formato de síntese. Até lá.
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0: Muito boa noite, o meu nome é Ricardo Lopes, está com a Rádio Observador. Vamos atualizar toda a informação. Começamos com a atualidade internacional. Donald Trump diz que estão agendadas para hoje negociações com o Irão. O anúncio acontece depois do presidente norte-americano ter cancelado um ataque massivo que tinha planeado contra o Irão. Um ataque que, segundo Donald Trump, teria sido o maior desde a Segunda Guerra Mundial. O presidente norte-americano garante que cancelou este ataque em larga escala, de modo a poder retomar o diálogo. Donald Trump diz que foi convencido graças a apelos de aliados como a Arábia Saudita, os Emirados Árabes Unidos e o Qatar, e também do próprio Irão, algo que, entretanto, Teherão já veio negar. O chefe de Estado norte-americano admite que há um eventual acordo entre as partes quanto ao Estreito de Hormuz. Declarações do presidente norte-americano aos jornalistas a bordo do Air Force One esta noite, declarações essas que vamos escutar já a seguir no Jornal das 5. Mesmo com este anúncio das negociações, o secretário da Defesa dos Estados Unidos sublinha que as Forças Armadas norte-americanas continuam prontas para agir. Pete Hegseth reiterou as declarações de Donald Trump, confirma que o Pentágono estava preparado para atacar o Irão com uma ofensiva sem precedentes desde a Segunda Guerra Mundial. Numa publicação na rede social X, o secretário da Defesa diz que as tropas dos Estados Unidos se mantêm preparadas. Ainda assim, com este anúncio, o preço do petróleo já recuou 7% face a estas perspectivas de um alívio no conflito. O petróleo caiu acentuadamente no início da sessão desta segunda-feira. Na abertura da sessão asiática, o Brent, que serve de referência para a Europa, caiu cerca de 7% para 83 dólares por barril. Durante a semana passada, face à ameaça de mais ataques dos Estados Unidos ao Irão, o preço do barril de Brent chegou a ultrapassar a fasquia dos 100 dólares. Em Portugal, o Ministro da Educação vai hoje ser ouvido na Comissão Permanente do Parlamento. O debate vai centrar-se nos problemas na primeira fase dos exames nacionais do secundário. Está marcado para as 15h. Na passada sexta-feira, a Conferência de Líderes decidiu, em reunião extraordinária, convocar esta Comissão Permanente do Parlamento para debater o assunto dos exames nacionais. No mesmo dia, o Ministério confirmou a presença de Fernando Alexandre para prestar esclarecimentos. Isto depois de, anteriormente, o porta-voz da Conferência de Líderes Parlamentares, em declarações aos jornalistas no Parlamento, ter dito que caberia ao Governo decidir se se faria representar neste debate, uma vez que o regime da Assembleia da República não permite convocar um ministro para a Comissão Permanente. Uma petição contra o campo de tiro em Alter do Chão ultrapassou as 2.500 assinaturas, o que significa que esta petição será assim apreciada em debate por uma comissão parlamentar. Em causa está a transferência do campo de tiro da Força Aérea Portuguesa de Alcochete para Alter do Chão, no distrito de Porto Alegre. A medida foi anunciada em março pelo Governo, na sequência da construção do novo aeroporto Luís Camões, em Alcochete. O novo campo de tiro militar vai ocupar cerca de 7.500 hectares nos concelhos de Alter do Chão, Crato, Fronteira e Monteforte. Segundo os assinantes da petição, atravessa terras agrícolas em produção e um gasoduto da Rede Nacional de Transporte de Gás, e por isso o movimento cívico exige a publicação do perímetro, bem como dos estudos que fundamentam a escolha desta nova localização. Terminamos deste modo esta síntese informativa das 4h30. A informação regressa já a seguir à Rádio Observador às 5 da manhã. Até lá.
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1: Muito bom dia, está com a Rádio Observador. A passos largos para as 5 horas, vamos conhecer os títulos em destaque neste jornal. O Ministro da Educação vai hoje ser ouvido na Comissão Permanente do Parlamento. Na atualidade internacional, Donald Trump diz que estão agendadas para hoje negociações com o Irão, um anúncio feito depois de ter cancelado um ataque massivo que tinha planeado. Com este anúncio, o preço do petróleo já recuou. Vamos saber quanto.

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1: Muito bom dia. O Ministro da Educação vai hoje ser ouvido na Comissão Permanente do Parlamento. O debate vai centrar-se nos problemas na primeira fase dos exames nacionais do secundário. Está marcado para as 15h. Na passada sexta-feira, a Conferência de Líderes decidiu, em reunião extraordinária, convocar a Comissão Permanente do Parlamento para debater este assunto. No mesmo dia, o Ministério confirmou a presença de Fernando Alexandre para prestar esclarecimentos, isto depois de, anteriormente, o porta-voz da Conferência de Líderes, em declarações aos jornalistas, ter dito que caberia ao Governo decidir se se faria representar neste debate, uma vez que o regime da Assembleia da República não permite convocar um ministro para a Comissão Permanente. Uma petição contra o campo de tiro em Alter do Chão ultrapassou as 2.500 assinaturas, o que significa que a petição será apreciada em debate por uma comissão parlamentar. Em causa está a transferência do campo de tiro da Força Aérea Portuguesa de Alcochete para Alter do Chão, no distrito de Porto Alegre. A medida foi anunciada já em março pelo Governo, na sequência da construção do novo aeroporto em Alcochete. O novo campo de tiro militar vai ocupar cerca de 7.500 hectares nos concelhos de Alter do Chão, Crato, Fronteira e Monforte. Segundo os assinantes desta petição, atravessa terras agrícolas e um gasoduto da Rede Nacional de Transporte de Gás e, por isso, o movimento cívico exige agora a publicação do perímetro e dos estudos que fundamentam a escolha da nova localização do campo de tiro. Na atualidade internacional, esta noite, Donald Trump anunciou que estão agendadas para hoje negociações com o Irão. O anúncio acontece depois do presidente norte-americano ter cancelado um ataque massivo que tinha planeado, um ataque que, segundo Donald Trump, teria sido o maior desde a Segunda Guerra Mundial. O presidente norte-americano garante que cancelou este ataque em larga escala, de modo a poder retomar o diálogo. Donald Trump diz que foi convencido graças a apelos de aliados, como é o caso da Arábia Saudita, os Emirados Árabes Unidos e o Qatar, e também do próprio Irão. É o que diz Donald Trump, algo que Teherão já veio, entretanto, negar. O chefe de Estado norte-americano admite que há um eventual acordo entre as partes quanto ao Estreito de Hormuz. Já no que diz respeito às questões nucleares, Donald Trump diz que ficarão para depois.
2: Estávamos completamente preparados para avançar nesse momento. Ia ser um ataque massivo. Tínhamos tudo pronto, mas quando os nossos aliados nos pediram para cancelar, ficámos a pensar, bem, vamos ver. E a razão pela qual o pediram é porque acreditam que há um acordo sobre Hormuz, e depois haverá um acordo sobre a questão nuclear, ou se preferirem, sobre a desnuclearização do Irão. Eu chamo-lhe a desnuclearização do Irão.
1: Declarações do presidente norte-americano aos jornalistas esta noite, a bordo do Air Force One. Mesmo com este anúncio das negociações, o secretário da Defesa dos Estados Unidos sublinha que as Forças Armadas norte-americanas continuam prontas para agir. Pete Hegseth reiterou as declarações de Trump, confirma que o Pentágono estava preparado para atacar o Irão com uma ofensiva sem precedentes desde a Segunda Guerra Mundial. Numa publicação na rede social X, o secretário da Defesa diz que, no entanto, as tropas dos Estados Unidos se mantêm preparadas. Ainda assim, com este anúncio, o preço do petróleo já recuou 7%. Face a estas perspectivas de um alívio no conflito, o petróleo caiu acentuadamente no início da sessão desta segunda-feira. Na abertura da sessão asiática, o Brent, que serve de referência para a Europa, caiu cerca de 7% para os 83,60 dólares por barril. Durante a semana passada, recordo que, face à ameaça de mais ataques dos Estados Unidos ao Irão, o preço do barril chegou a ultrapassar a fasquia dos 100 dólares. Olhamos ainda para a situação em Ceuta. Marrocos reconhece que 40 mil pessoas entraram na cidade espanhola e atribui a crise às redes sociais e também às redes de tráfico. Em comunicado, o Ministério do Interior marroquino diz que 40 mil pessoas atravessaram a fronteira em direção a Ceuta. Marrocos atribui a deslocação de migrantes para Ceuta aos movimentos nas redes sociais e às máfias de tráfico de pessoas. A nota do governo marroquino diz ainda que o país vai continuar a ser um parceiro fiável e comprometido com o fortalecimento da cooperação internacional no âmbito da luta contra a migração ilegal.

0: em dois espaços. Um deles é o SETI, que é a Organização de Alojamento Temporário para os Migrantes, que já estava cheia mesmo antes desta crise começar. As pessoas começaram, estão à porta, não têm comida, não têm água e, portanto, tornou-se ali a situação um pouco complicada. E depois na praia, quando se desce deste centro, vai-se ter uma praia, uma estrada curta que vai levar a uma praia, e o que as autoridades espanholas fizeram foi tentar reter o máximo de pessoas possível nessa praia para que não andem pela cidade a deambular.
1: O relato da enviada especial do Observador a Ceuta, Inês André Figueiredo. Ainda sobre este tema, o líder do partido espanhol Vox diz que a entrada dos migrantes em Ceuta foi um ato de guerra promovido por Marrocos. Santiago Abascal foi até Ceuta, onde reiterou a ideia propagada nas redes sociais e passada também pelo líder do principal partido da oposição espanhol, o PP, de que Marrocos colocou deliberadamente estes migrantes em Ceuta. O líder do Vox fala numa invasão e num ataque à soberania espanhola.
2: Estamos ante um ataque brutal à nossa.
3: Estamos perante um ataque brutal à nossa soberania e à segurança dos espanhóis. Estamos perante uma invasão e perante um ato de guerra promovido por Marrocos e permitido por Pedro Sánchez de diferentes maneiras.
1: Declarações do líder do Vox, Santiago Abascal, que na rede social X afirma também que em Ceuta estão ainda vários milhares de migrantes que não regressaram a Marrocos. As forças de segurança espanhola dizem que voltaram já cerca de 73.500 pessoas para Marrocos. Nos Estados Unidos, perto de 28 mil bombeiros estão a combater incêndios. A onda de calor que se sente no país aumentou o risco de incêndio, sobretudo na região noroeste, onde os estados de Washington e Oregon enfrentam a situação mais complicada dos últimos 30 anos. De acordo com a entidade oficial do governo americano que coordena a resposta aos fogos, estão ativos 99 incêndios de grande escala. Já arderam 2,1 milhões de hectares. Cerca de 28 mil operacionais combatem as chamas, com o apoio de cerca de 1.700 veículos e mais de 210 helicópteros. O governador de Washington, Bob Ferguson, já decretou estado de emergência e proibiu as queimadas e fogueiras até ao final de setembro. É o ponto final neste Jornal das 5 horas. A informação regressa à Rádio Observador em formato de síntese às 5h30. Até lá.
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Muito bom dia, o meu nome é Ricardo Lopes, são 5:30 da manhã, está com a Rádio Observador. Vamos a uma breve atualização de notícias. Começamos com a atualidade internacional. Donald Trump diz que estão agendadas para hoje negociações com o Irão. O anúncio surge depois do presidente norte-americano ter cancelado um ataque massivo que tinha planeado contra o Irão. Um ataque que, segundo Donald Trump, teria sido o maior desde a Segunda Guerra Mundial. O presidente norte-americano garante que cancelou este ataque em larga escala, de modo a poder retomar o diálogo. Donald Trump diz que foi convencido graças a apelos de alguns aliados, como é o caso da Arábia Saudita, os Emirados Árabes Unidos e o Qatar, e também do próprio Irão, é o que diz Donald Trump. No entanto, é algo que Teherão já veio, entretanto, negar. O chefe de Estado norte-americano admite que há um eventual acordo entre as partes quanto ao Estreito de Hormuz. Já no que diz respeito às questões nucleares, Donald Trump diz que ficarão para depois. Mesmo com este anúncio das negociações, o secretário da Defesa dos Estados Unidos sublinha que as Forças Armadas norte-americanas continuam prontas para agir. Pete Hegseth reiterou as declarações de Trump e confirma que o Pentágono estava preparado para atacar o Irão com uma ofensiva sem precedentes desde a Segunda Guerra Mundial. Numa publicação na rede social X, o secretário da Defesa diz que as tropas dos Estados Unidos se mantêm preparadas. Ainda assim, com este anúncio, o preço do petróleo já recuou 7%. Face a estas perspectivas de um alívio no conflito, o petróleo caiu acentuadamente no início da sessão desta segunda-feira. Na abertura da sessão asiática, o Brent, que serve de referência para a Europa, caiu cerca de 7% para 83,60 dólares por barril durante a semana passada. Recordo que, face à ameaça de mais ataques dos Estados Unidos ao Irão, o preço do barril de Brent chegou a ultrapassar a fasquia dos 100 dólares. Por cá, o Ministro da Educação vai hoje ser ouvido na Comissão Permanente do Parlamento. O debate vai centrar-se nos problemas na primeira fase dos exames nacionais do secundário. Está marcada para as 15h. Na passada sexta-feira, a Conferência de Líderes decidiu, em reunião extraordinária, convocar a Comissão Permanente do Parlamento para debater este assunto. No mesmo dia, o Ministério confirmou a presença de Fernando Alexandre para prestar, então, esclarecimentos sobre todo este processo, isto depois de, anteriormente, o porta-voz da Conferência de Líderes, em declarações aos jornalistas, ter dito que caberia ao Governo decidir se se faria representar neste debate, uma vez que o regimento da Assembleia da República não permite convocar um ministro para a Comissão Permanente. É o ponto final nesta síntese informativa das 5:30. A informação está de regresso à antena da Rádio Observador às 6 em ponto. Até lá.

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Muito bom dia, está com a Rádio Observador. São quase 6 da manhã. Neste jornal vamos olhar para as negociações entre Estados Unidos e Irão, também para a situação em Ceuta e ainda para a ida do Ministro da Educação à Comissão Permanente do Parlamento.

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1: Jornal das 6 na Rádio Observador. É mais um dia de negociações entre Estados Unidos e Irão. O anúncio foi feito ontem, na última noite, por Donald Trump. O presidente dos Estados Unidos diz ter cancelado um ataque massivo contra Teherão, de modo a retomar o diálogo entre os dois países. Isto graças aos apelos dos aliados norte-americanos no Golfo Pérsico. Trump admite que há acordo no Estreito de Hormuz, mas quanto às questões nucleares, ficam para depois. We were all set
2: to go. Estávamos completamente preparados para avançar nesse momento. Ia ser um ataque massivo. Tínhamos tudo pronto, mas quando os nossos aliados nos pediram para cancelar, ficámos a pensar, bem, vamos ver. E a razão pela qual o pediram é porque acreditam que há um acordo sobre Hormuz, e depois haverá um acordo sobre a questão nuclear, ou se preferirem, sobre a desnuclearização do Irão. Eu chamo-lhe a desnuclearização do Irão.
1: Donald Trump diz que o ataque cancelado ao Irão teria sido maior desde a Segunda Guerra Mundial. Este anúncio já se reflete no preço do petróleo nos mercados internacionais. A referência europeia, o Brent, caiu a 7,3% para os 83 dólares por barril. Na semana passada, o mesmo barril de Brent chegou a ultrapassar a barreira dos 100 dólares. Ainda sobre os Estados Unidos, perto de 28 mil bombeiros estão a combater incêndios na região noroeste do país. A situação mais preocupante está nos estados de Washington e Oregon. De acordo com o governo norte-americano, estão ativos 99 incêndios de grande escala. Já arderam mais de 2 milhões de hectares. Para além dos 28 mil bombeiros, têm havido ainda o apoio de quase 2 mil viaturas e mais de 200 de meios aéreos. São dados das autoridades norte-americanas. Já foi, entretanto, declarado estado de emergência em Washington. Voltamos atenções para a crise migratória em Ceuta. Marrocos reconhece que 40 mil pessoas entraram no enclave espanhol em África. Rabat atribui culpas às redes sociais e redes de tráfico de pessoas. Em comunicado, o Ministério do Interior marroquino diz que 40 mil pessoas atravessaram a fronteira em direção a Ceuta. A nota do governo marroquino diz ainda que o país vai continuar a ser um parceiro fiável e responsável, comprometido com a luta contra a imigração ilegal e o tráfico de pessoas. Ora, em Ceuta está a enviada especial do Observador, Inês André Figueiredo, que explica a tentativa agora de o governo espanhol organizar a cidade.
3: Então houve aqui uma espécie de tentativa de centralizar as pessoas em dois espaços. Um deles é o CETI, que é a Organização de Alojamento Temporário para os Migrantes, que já estava cheia mesmo antes desta crise começar. As pessoas começaram, estão à porta, não têm comida, não têm água e, portanto, tornou-se ali a situação um pouco complicada. E depois na praia, quando se desce deste centro, vai-se ter uma praia, uma estrada curta que vai levar a uma praia, e o que as autoridades espanholas fizeram foi tentar reter o máximo de pessoas possível nessa praia para que não andem pela cidade a deambular.
1: O relato da enviada especial do Observador a Ceuta, Inês André Figueiredo, ainda com migrantes na cidade espanhola, em território africano. Milhares de migrantes dormem nas ruas da cidade. Ontem, o dia em Ceuta ficou marcado por uma manifestação convocada por grupos de extrema-direita. Também outros moradores de Ceuta saíram à rua para protestar precisamente contra a manifestação de extrema-direita. Por cá, o Ministro da Educação é hoje ouvido na Comissão Permanente do Parlamento. Vai debater os problemas na primeira fase dos exames nacionais do ensino secundário. O debate está marcado para as 3 da tarde. Foi agendado na última sexta-feira, em conferência de líderes. No mesmo dia, o Ministério da Educação confirmou a presença do Ministro Fernando Alexandre. Acontece também numa altura em que têm sido registados menos problemas na correção das provas da segunda fase. Mas ontem, os professores de Física e Química voltaram a insistir na ideia de que há um erro no exame de 10º e 11º ano da segunda fase, nomeadamente numa escolha múltipla. O Educa diz que não há erro nenhum. Os professores falam numa situação de grave injustiça. Uma petição contra o campo de tiro em Alter do Chão ultrapassou as 2.500 assinaturas. Significa isso que a petição será apreciada em debate por uma comissão parlamentar. Está em causa a transferência do campo de tiro da Força Aérea Portuguesa de Alcochete para Alter do Chão, no distrito de Porto Alegre. A medida foi anunciada em março pelo governo na sequência da construção do novo aeroporto Luís de Camões em Alcochete. O novo campo de tiro militar vai ocupar cerca de 7.500 hectares nos concelhos de Alter do Chão, Crato, Fronteira e Monforte. De acordo com os assinantes da petição, atravessa terras agrícolas em produção e um gasoduto da Rede Nacional de Transporte de Gás. O movimento cívico

0: com o site da Proteção Civil. São quase 200 homens e mulheres no local, apoiados por mais de 60 viaturas, vão terminando os trabalhos no local. O incêndio que teve início na terça-feira na zona do Cabelo, Ervões, no concelho de Valpaços, no distrito de Vila Real, estendeu-se depois aos concelhos de Mirandela, Vinhais e Macedo de Cavaleiros, no distrito de Bragança. Foi dado como dominado às 4h40 da madrugada deste sábado. Também esta noite, o incêndio em Vila Franca de Xira chegou a mobilizar mais de 100 operacionais e 30 viaturas. O alerta para o fogo foi dado por volta das 8 da noite de ontem, deflagrou numa zona de mato, na freguesia de Povos, muito próxima da linha do Norte, onde circulam as locomotivas da CP. A linha ferroviária chegou mesmo a estar cortada nos dois sentidos, entre Vila Franca de Xira e Castanheira do Ribatejo. O trânsito também esteve condicionado na ponte Marechal Carmona, que estabelece a ligação entre Vila Franca e Samora Correia. Na saúde, começa hoje a funcionar em Torres Vedras a primeira unidade de saúde familiar gerida por privados no país. É no Centro de Saúde de São Pedro da Cadeira, no concelho de Torres Vedras, confirmou a Unidade Local de Saúde do Oeste. Esta USF vai ser gerida pela empresa Knock Health Portugal e entra hoje em funcionamento. É a primeira USF modelo C, afirmou o presidente do Conselho de Administração, Elsa Baião, à agência Lusa. A Unidade de Saúde Familiar vai prestar cuidados de saúde primários a quase 5.500 utentes sem médico de família, na freguesia de São Pedro da Cadeira e numa parte do Turcifal, no distrito de Lisboa. É com saúde que fechamos este Jornal das 6. A informação regressa às 6h30.
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0: Muito bom dia, está com a Rádio Observador, são quase 6h10, vamos ver o que contam os jornais de Portugal e do mundo. Abrimos agora a conferência de imprensa da Rádio Observador. Nos próximos minutos passamos em revista aos destaques da imprensa nacional e internacional. Eu sou o Carlos Pedro, edição de hoje é da jornalista Teresa Freire. Bom dia, Teresa.
12: Bom dia, Carlos.
0: Vamos começar com o Jornal de Negócios. Em destaque a execução do PRR, que devia ou deveria terminar no final deste mês. Mas, Teresa, mais de uma centena de municípios ainda aguardam por mais de 50% das verbas.
12: O Governo tem garantido que nenhum euro vai ficar por investir, nem vai ser devolvido a Bruxelas, mas a verdade é que mais de 100 concelhos ainda esperam por financiamento. O Negócios falou com o Fundo Oficial da Estrutura de Missão Recuperar Portugal e também consultou os dados disponíveis na plataforma. Se olharmos para todo o país, entre os 308 municípios, a taxa de execução do PRR está apenas nos 63%, enquanto que em 124 municípios o valor entregue é inferior à metade do total aprovado. O município de Monforte, em Porto Alegre, é o que tem a execução financeira do PRR mais atrasada, equivalente a 12%. Seguem-se Nisa, no mesmo distrito,

0: Santa Cruz, na Graciosa, sendo que neste momento há apenas um concelho em todo o país que tem uma execução financeira de 100%, o município Laje das Flores, nos Açores.
1: Seguimos com o Público, que destaca a educação. Uma ação de controlo detectou vias de acesso ilegais ou desconformes a três cursos da Universidade de Fernando Pessoa.
0: Trata-se de uma ação de controlo da Inspeção-Geral da Educação e Ciência. Num relatório que o Público teve acesso, revelam que a Universidade Fernando Pessoa admitiu 52 alunos sem base legal. O relatório dá conta de favorecimento de candidatos, da ausência ou insuficiência de provas de ingresso para a matrícula e um canal paralelo de ingresso no curso de Medicina Dentária. A IGEC propõe, por isso, medidas de reposição da legalidade para as matrículas destes 52 alunos. O Público fez, entretanto, mais questões ao próprio IGEC, ao Ministério da Educação e ao Instituto para o Ensino Superior, mas não obtiveram respostas.
1: Passamos para o Diário de Notícias 3. A inteligência artificial coloca em risco mais de 300 milhões de postos de trabalho.
0: O DN dá destaque a um manifesto assinado por 3 mil economistas, engenheiros, informáticos, políticos, gestores e peritos em inteligência artificial. Com o título Temos de Agir Agora, uma declaração sobre a transformação da economia pela inteligência artificial, este manifesto alerta para os 300 milhões de postos de trabalho que podem desaparecer rapidamente. No entanto, dá também conta das oportunidades benéficas que a inteligência artificial pode trazer para aumentar ganhos financeiros e sociais, além de melhorar as condições de vida. A Carta Aberta conta já com mais de 3 mil assinaturas. À cabeça foi subscrita por duas gigantes mundiais de inteligência artificial, as empresas norte-americanas Anthropic, que detêm robôs populares como o Claude, e a OpenAI, criadora do ChatGPT.
1: Vamos agora à imprensa internacional. No El País, grande destaque para a entrevista ao presidente de Ceuta.
0: João Jesus Vives critica Marrocos, diz que o país não demonstrou confiança em causa da entrada ilegal de milhares de migrantes marroquinos em Ceuta. João Jesus Vives admite que Espanha não pode pedir a Marrocos para mudar a política externa, mas exige respeito à integridade territorial de Espanha. Pede por isso que o governo espanhol e que o resto da Europa exijam respeito ao território Ceuta, que pertence à Espanha. O presidente agradece ainda as declarações dos restantes Estados-membros da União Europeia. Diz que reconheceram que Ceuta pertence à Europa e que é uma fronteira europeia.
1: Vamos fechar com o jornal brasileiro Folha de São Paulo, que destaca a candidatura de Lula da Silva à presidência do Brasil.
0: O atual presidente foi oficializado este domingo como candidato do Partido dos Trabalhadores à presidência. Num discurso que durou mais de uma hora, Lula da Silva defendeu como prioridades uma reforma política e mais investimentos na defesa. Destacou ainda a importância de haver mais investimentos em tecnologias da indústria para a exploração de terras raras e minerais críticos. Aos 80 anos, o atual presidente concorre a um quarto mandato. O principal adversário é Flávio Bolsonaro, o filho mais velho do ex-presidente Jair Bolsonaro, que concorre pelo Partido Liberal.
1: Os destaques da imprensa nacional e internacional hoje com a Teresa Freire.
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1: 6:15 da manhã, vamos à bola com o Ricardo Lopes. Já aqui está o Ricardo Lopes para mais uma edição do Vamos à Bola. Bom dia, Ricardo.
7: Bom dia, Carlos.
1: Vamos começar a falar de Supertaça. O Futebol Clube do Porto venceu o Torriense por 1-0 e tornou-se no clube português mais titulado da história.
7: São já 88 títulos erguidos pelos capitães do Futebol Clube do Porto. O primeiro foi em 1922, com a conquista do Campeonato de Portugal, e o mais recente foi no passado sábado, com a conquista da Supertaça frente ao Torriense. Os Dragões ultrapassam assim o Benfica, que tem 87. Em terceiro lugar do pódio aparece o Sporting, mas ainda bem afastado dos rivais, com 57 títulos. Mas não foi fácil o Porto conquistar esta 25ª Supertaça para o clube. Venceu o Torriense por 1-0, como disseste, num jogo em que a equipa da Segunda Liga mostrou que aquela final da Taça de Portugal contra o Sporting não foi obra do acaso, mas sim consequência de um grande trabalho que o clube de Torres Vedras tem vindo a fazer. No estádio Cidade de Coimbra, o jogo foi decidido com um gol do dinamarquês Froholt. No final da partida, Francesco Farioli reconheceu exatamente essa dificuldade, desdobrou-se em elogios ao adversário e deixou clara a mensagem de que não há muito tempo para grandes festas, porque o campeonato está aí ao virar da esquina.
5: Foi uma partida muito difícil. Mérito total ao Torriense pela organização e pela qualidade de muitos jogadores. É uma equipa muito física que complicou bastante a nossa vida. Mas era importante vencer e conseguimos. Agora temos algumas horas para comemorar e depois foco total na próxima semana e no início do campeonato.
7: Declarações de Francesco Farioli aos microfones da RTP. Logicamente, o favoritismo estava atribuído ao Futebol Clube do Porto, mas o Torriense foi muito atrevido, Carlos, a questionar isso mesmo. Acaba, inclusive, o jogo com mais remates que o Porto. Disputou a partida até ao final, sem nunca atirar a toalha ao chão. O treinador Luís Tralhão, na zona de entrevistas rápidas, frisou que não podia estar mais orgulhoso do trabalho da equipa.
8: Fazer o jogo que fizemos aqui hoje, este-me de orgulho. Fico muito entusiasmado também para o que vem. Por outro lado, já estou começado a habituado a ganhar taças, quer dizer, e sentir que ficámos tão perto. Não existe vitórias morais, mas há aqui um sentimento agridoce. Muito orgulhoso pelo que fizemos em campo. Acho que o futebol do Porto e nós tivemos quase o mesmo número de oportunidades.
7: Luís Tralhão, treinador do Torriense, bem disposto pela exibição da equipa, aqui com alguma graça também a lembrar a conquista da Taça de Portugal.
1: E como disseste, o Torriense foi um osso duro de roer até o final da partida e é nos minutos finais que acontece um lance dentro da área do Futebol Clube do Porto, uma decisão do árbitro que gerou alguma polémica, Ricardo.
7: Com muitas críticas por parte dos jogadores do Torriense à decisão do árbitro André Narciso, um eventual penalti para o Torriense, fica a dúvida se o Wang, o reforço do Porto, faz falta sobre o haitiano Danny Jean. Na análise, Pedro Henriques, antigo árbitro internacional e habitual comentador aqui nas emissões de esporte da Rádio Observador, explica que é um lance de difícil análise em jogo corrido, é uma bola dividida com dois momentos distintos.
9: A parte final é mesmo um choque de frente, aí não há infração, a infração está no pontapé na canela. Este é um lance que percebo que em movimento normal passe despercebido ao árbitro, porque tudo isto, esta sequência de ser o Dani Gena chegar primeiro à bola, o Anga chegar depois e o pontapé na canela, possa ser difícil do árbitro entender, perceber, porque é tudo rápido.
7: Pedro Henriques diz que o erro crucial foi cometido pelo vídeo-árbitro, que devia ter alertado o André Narciso para a infração. Para Pedro Henriques, diz que não é sequer um lance suscetível a diferentes interpretações, é uma falta clara e óbvia.
9: É muito claro e óbvio que era uma infração para penalti. E acho que o VAR tinha todas as condições, até porque não há hipótese, quando se vê as repetições, de dizer outra coisa que não seja um pontapé na canela. E, portanto, não há aquela interpretação de intensidade, de contato. É um pontapé na canela que derruba o adversário. É uma entrada fora de tempo. É um jogador que chega depois, quando o seu adversário já tocou na bola. E, portanto, para mim, claro e óbvio, o pontapé de penalti fica para o assinado a foto do Torriense.
7: A análise do antigo árbitro internacional Pedro Henriques ao lance que marcou o final do jogo entre o Futebol Clube do Porto e o Torriense. Só a dar nota, Carlos, também ainda sobre este jogo, da lesão de Bednarek, o defesa central do Porto, lesionou-se devido ao mau estado do relvado do Municipal de Coimbra. Vai falhar a primeira jornada e os Dragões estão a avaliar a possibilidade de vir a pedir uma indemnização. Para já, vai apenas avançar com uma queixa formal à Federação.
1: E vamos continuar a falar de arbitragem, Ricardo, isto porque 3 dias após a divulgação dos áudios de Pedro Proença, onde critica a qualidade da arbitragem portuguesa, o presidente da Federação Portuguesa de Futebol reuniu-se com os árbitros e apresentou um pedido de desculpas.
7: Estiveram reunidos na madrugada de sexta-feira em Tomar, uma exigência feita pelos árbitros para abordar os áudios revelados pelo Record. Durante este encontro, Pedro Proença terá lamentado o sucedido e apresentou ao grupo as devidas explicações, é o que se pode ler numa nota do grupo de juízes da Primeira e Segunda Liga, à qual a agência Lusa teve acesso. A nota acrescenta que ficou também definido um trabalho conjunto entre as partes para vir a melhorar as condições da arbitragem portuguesa. Passos feitos com os árbitros no dia seguinte em Coimbra, a acompanhar a supertaça, Pedro Proença viu-se confrontado também com as questões dos jornalistas sobre o tema e justificou-se dizendo que uma coisa, Carlos, são as opiniões do cidadão Pedro Proença, outra é o que pensa o presidente da Federação Portuguesa de Futebol.
10: Em momento nenhum as opiniões do cidadão Pedro Proença ditas num determinado momento, numa determinada circunstância, se podem confundir com aquilo que é o papel atual e as suas opiniões formais do Presidente da Federação. E essa é a primeira nota. Depois, dizer que manipulações, conversas truncadas, retiradas, associadas a alguém, antes de mais direi que são alguns atos considerados quase de cobardia, já para não dizer que são absolutamente ilegais.
7: Pedro Proença considera um ato de cobardia a partilha dos áudios que remontam a 2024, diz que as declarações foram, de certo modo, tiradas fora do contexto. Além de criticar o nível dos árbitros em Portugal, Pedro Proença fala nestes áudios num tom pouco elogioso sobre o José Fontelas Gomes, que acabou depois por escolher para vice-presidente, e recorda ainda os muitos processos judiciais do Benfica. Pedro Proença diz que abordou estes temas com clareza na conversa com os árbitros, sublinha que o importante agora é criar condições para uma época e também para que tenhamos melhores árbitros.
10: Foi clara a conversa que foi tida com os árbitros e aquilo que é a vontade e a visão que a Federação Portuguesa de Futebol tem no investimento das boas condições para os árbitros. Aquilo que queremos é criar condições, como eu disse há pouco, para que tenhamos uma época muitíssimo boa e, portanto, aquilo que é a função da Federação Portuguesa de Futebol no que diz respeito, por exemplo, à arbitragem, é criar condições para que nós tenhamos melhores performances, tenhamos melhores árbitros, para que as competições sejam mais saudáveis e que seja defendida a integridade.
7: Explicações aos jornalistas de Pedro Proença sobre a polémica dos áudios partilhados pelo Record.
1: Ricardo, a caminhar a passos largos para o início do campeonato, o Sporting realizou este fim de semana os dois últimos jogos de preparação, mais duas vitórias para o conjunto de Rui Borges e com os reforços a darem nas vistas.
7: Uma pré-época perfeita para a equipa de Alvalade, 7 jogos, 7 vitórias, 24 golos marcados, apenas 2 sofridos, como dizias, para terminar a pré-época o Sporting fez estes dois jogos em 2 dias, na sexta-feira 4-1 aos ingleses do Nottingham Forest e Sadou Mbia esteve mais uma vez em destaque com um golo e com uma assistência do Internacional Sub-21 italiano. Os adeptos começam, Carlos, eventualmente a esquecer a saída de Morten Hjulmand. Também Rafael Nel voltou a dar sinais de que quer contar para as contas de Rui Borges, mais 2 golos do avançado formado em Alcochete contra esta equipa da Premier League. No sábado foi o último teste antes da nova época, 4-0 contra a equipa do 1 de dezembro. Destaque também para o regresso de Luís Suárez e logo com um golo.
1: O Sporting já contratou 7 jogadores e com todos estes reforços já quem tenha perdido espaço no plantel leonino, Faye vai ser emprestado ao Lorient da Liga Francesa por uma temporada.
7: Era um dossiê que Frederico Varandas queria fechar. O extremo senegalês deixa os Leões a título de cedência com a opção de compra no valor de 6,5 milhões de euros. Não há grande história para contar, Carlos, sobre o trajeto de Faye em Alvalade. Foi apenas opção em 9 jogos, fez uma assistência. Faye vai agora reforçar o 10º classificado da última edição da Liga Francesa.
1: Também neste fim de semana, António Silva foi oficializado no Bournemouth, assinou contrato até 2031.
7: Terminando assim uma ligação de uma década com o Clube da Luz, é um produto do Seixal, fez grande parte da formação nas camadas jovens do Benfica, estreou-se na equipa principal na temporada 2022-2023 pelas mãos de Roger Schmidt, seguiram-se 183 jogos, 10 golos, 4 títulos, um campeonato, uma taça de liga e 2 supertaças, agora rende 25 milhões de euros fixos aos cofres do Benfica, mais uns eventuais 5 por objetivos, valores entre tanto, já comunicados também pelo Benfica à CMVM. O central de 22 anos, internacional português, vai então ter a sua primeira experiência no estrangeiro, vai reforçar a defesa do 6º classificado da última edição da Premier League.
1: Apito final, não vamos à bola com o Ricardo Lopes.
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4: Olá, muito bom dia. Muito obrigada por estar com a Rádio Observador. Boa semana. Eu sou a Maria João Simões. Comigo está o jornalista Carlos Pedro, que atualiza agora a informação. Olá, Carlos. Bom dia.
5: Bom dia, Maria João.
4: É mais um dia de negociações entre Estados Unidos e Irão. O anúncio foi feito na última noite por Donald Trump.
5: O presidente dos Estados Unidos diz ter cancelado um ataque massivo contra Teherão, de modo a retomar o diálogo entre os dois países, isto graças aos apelos dos aliados norte-americanos no Golfo Pérsico. Trump admite que há acordo no Estreito de Hormuz, mas quanto às questões nucleares, ficam para depois, diz o presidente dos Estados Unidos. Diz também que o ataque cancelado ao Irão teria sido o maior desde a Segunda Guerra Mundial. Este anúncio já se reflete, entretanto, no preço do petróleo nos mercados internacionais. A referência europeia, o Brent, caiu 7,3% para os $83 por barril. Na semana passada, o mesmo barril de Brent chegou a ultrapassar a barreira dos $100.
4: E ainda nos Estados Unidos, perto de 28 mil bombeiros estão a combater quase uma centena de incêndios na região noroeste do país.
5: A situação mais preocupante está nos estados de Washington e Oregon. De acordo com o governo norte-americano, estão ativos 99 incêndios de grande escala. Já arderam mais de 2 milhões de hectares. Para além dos 28 mil bombeiros, tem havido ainda o apoio de quase 2 mil viaturas e mais de 200 de meios aéreos. Já foi declarado estado de emergência em Washington.
4: Ora, por cá já está em conclusão o incêndio de Valpaços, isto no distrito de Vila Real.
5: O fogo continuava a ser combatido ao início da noite por mais de 500 operacionais, mas por esta altura, de acordo com o site da Proteção Civil, são quase 200 homens e mulheres no local, apoiados por mais de 60 viaturas. Vão terminando os trabalhos no local. O incêndio teve início na terça-feira, à tarde, no concelho de Valpaços, no distrito de Vila Real. Estendeu-se depois aos concelhos de Mirandela, Vinhais e Macedo de Cavaleiros, em Bragança. Foi dado como dominado às 4h40 da madrugada de sábado.
4: E Carlos, na saúde, começa hoje a funcionar em Torres Vedras a primeira unidade de saúde familiar gerida por privados do país.
5: É no Centro de Saúde de São Pedro da Cadeira, no concelho de Torres Vedras, confirmou a OLS do Oeste. Esta USF vai ser gerida pela empresa NOC Health Portugal e entra hoje em funcionamento. Vai servir quase 4.500 utentes.
4: E o Ministro da Educação é hoje ouvido na Comissão Permanente do Parlamento.
5: Vai debater os problemas na primeira fase dos exames nacionais do ensino secundário. É um debate marcado para as 3 da tarde. Foi agendado na última sexta-feira em conferência de líderes. No mesmo dia, o Ministério confirmou a presença de Fernando Alexandre. Acontece também numa altura em que têm sido registados menos problemas na correção das provas da segunda fase, mas ontem os professores de Física e Química voltaram a insistir na ideia de que há um erro no exame de segunda fase, nomeadamente numa escolha múltipla. O Educa diz que não há erro nenhum. Os professores falam numa situação de grave injustiça.
4: O jornalista Carlos Pedro com as notícias que marcam as últimas horas. Voltamos a olhar para o mundo quando forem 7, numa edição da jornalista Carla Jorge Carvalho.
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4: Olá, muito bom dia. Antes da história do dia, de novo episódio de Tratar da Saúde, espreitamos o tempo que conta com calor, mas também com chuva em praticamente todo o país. Sol, sul escapa. Quanto a máximas para hoje, são então esperados 30 graus em Santarém e Faro, 29 em Coimbra, 28 em Lisboa, Viseu e Leiria, 27 graus em Aveiro e 25 no Porto. A esta hora estão 20 graus em Faro, 19 em Lisboa, 18 no Porto, Aveiro, Coimbra e em Santarém, 17 em Braga e também em Leiria e 15 graus na cidade de Viseu.
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4: Olá, muito bom dia. Boa segunda-feira com a Rádio Observador. Daqui a pouco não perca novo episódio de Tratar da Saúde. Hoje sobre um tema de que pouca gente gosta de falar, mas que afeta milhares de pessoas. O intestino preso é comum, sim, mas nem sempre é inofensivo. Já lhe explicamos tudo primeiro. A história do dia. Milhares de pessoas chegaram a nado a Ceuta, convencidas de que a fronteira estava aberta. O Pedro Menevides conversa hoje com os enviados especiais do Observador, a Inês André Figueiredo e o João Porfírio, sobre a origem desta crise e sobre as vidas que ficaram suspensas entre Marrocos e a Europa.
12: Esta é a história do dia da Rádio Observador. Ceuta, uma porta aberta para lado nenhum. É já uma das imagens mais chocantes do ano. Milhares de pessoas a chegar a nado a território espanhol. Um caos de medo e de euforia e de esperança.
13: Viva Espanha! Viva Espanha!
14: Viva Espanha!
15: Hola, viva Espanha!
12: Que durou muito pouco.
16: Definir lo que ha sucedido en el día de ayer como un ataque, una violación de la integridad territorial de España.
12: Em poucas horas, Espanha conseguiu esvaziar uma crise migratória que não tinha previsto. Milhares regressaram a Marrocos depois de perceberem que tinham acreditado numa mentira. Mas os estragos políticos estavam feitos.
17: When you look at what happened to Spain, they don't know what to do. And it's happening again today. They're coming in by the tens of thousands.
12: Hoje eu vou conversar com os enviados especiais do Observador a Ceuta, a Inês André Figueiredo e o João Porfírio. Vamos perceber o que levou tanta gente a arriscar a vida ao mesmo tempo. Como é que uma cidade ficou paralisada em menos de 48 horas? E vamos ouvir as histórias de quem voltou para trás e de quem diz que prefere morrer em Ceuta a regressar a casa. Eu sou o Pedro Benevides e esta é a história do dia de segunda-feira, 3 de agosto. Olá Inês, olá João.
9: Olá Pedro.
18: Olá Pedro.
12: Olha, vou começar por vos perguntar, porque é curioso, houve uma noite aqui, nós tínhamos visto as imagens da chegada de milhares de pessoas a Ceuta. Eu estava aqui nos estúdios do Observador a gravar a história do dia desse dia e vocês os dois estavam de malas feitas e iam fazer uma noite inteira de carro a caminho de Ceuta. Portanto, eu gostava de vos perguntar o que é que vocês encontraram quando aí chegaram?
9: O cenário, nós, é verdade, saímos durante a noite aí de Lisboa, por volta das 11h30 da noite, e chegámos a Ceuta por volta das, entre as 8 e as 9 da manhã. E basicamente a travessia é feita desde Espanha Peninsular até Ceuta e é feita através de ferry, que foi aquilo que nós fizemos, e quando saímos do porto de Ceuta e fizemos o trajeto até à praia, onde estavam a entrar milhares de migrantes a essa hora, nós chegámos a uma cidade completamente diferente daquela que temos visto nos últimos dias. Estava tudo fechado, Havia milhares de migrantes nas ruas. Nós, na altura, acabámos por escolher dizer no nosso primeiro direto que a imagem que nos fazia lembrar era quando acabava um grande evento e as ruas se enchiam de repente de um momento para o outro. E depois acabámos por entrevistar um senhor que estava aqui a trabalhar numa feira que ia existir em Ceuta e que acabou por ser cancelada, e ele deu-nos uma imagem bastante boa, que era aquilo que se costumava ver na série do Walking Dead, em que está tudo fechado, não há nada, não há serviços, não há nada nas ruas para os habitantes, e se vê um conjunto de pessoas a deambular pelas ruas. E foi isso que vimos quando chegámos aqui a Ceuta.
12: Sendo que o Walking Dead, para quem não conhece a série, é uma espécie de apocalipse zombie onde basicamente a humanidade é dizimada, quase. E é um bocadinho esse cenário pós-apocalíptico que vocês encontraram quando chegaram, portanto. João, tu obviamente vais armado com a tua máquina fotográfica, vais ter que captar aquilo que está a acontecer. Quando chegas e vês essa quantidade de gente e este cenário que a Inês descreveu de o fim de uma grande competição, o fim de um grande evento que junta milhares e milhares de pessoas, como é que tu decides o que é que vais fotografar? Como é que tu decides a história que vais contar no meio dessa multidão?
14: Bom, isso de facto é das coisas mais difíceis, uma vez que, olhando à minha volta, tudo era história e tudo o que estava a acontecer à nossa volta era digno de ser contado. Nós, assim que chegámos à praia, estacionámos atrás de uma coluna enormíssima de tanques militares e atravessámos a estrada, e quando entrámos na praia propriamente dita, quando pisámos a areia, junto à água era praticamente impossível ver sereia, porque era tanta gente que estava a entrar àquela hora, às primeiras horas da manhã, era tanta gente a sair de dentro da água, feliz por estar a chegar a território, espanhol, que eu, obviamente que é um trabalho muito difícil, aquele do fotojornalista, que tenta captar emoções e tenta captar aquilo que está a acontecer. Mas acaba por ser relativamente fácil, por causa disso mesmo também, que é, está tudo a acontecer à minha frente, e tudo o que está a acontecer à minha frente é digno de registro.
12: E tu viravas a lente e encontravas uma história, é isso?
14: Sem dúvida, sim, só para termos noção, uma das imagens que mais me ficou daquelas primeiras horas, onde, quando chegámos à praia, foi grande parte das pessoas que chegava à areia, quando chegava à areia, ajoelhava-se e beijava a areia. Portanto, foi das primeiras imagens que eu fiz. É uma imagem que visualmente é muito diferente de tudo aquilo que eu já fotografei, que são pessoas que vieram a nado, que chegaram ao território europeu e que estão ali a beijar a areia com um significado gigantesco, que é em forma de agradecimento. E isso...
12: E de esperança obviamente, também, não é? Marca... Nessa altura havia essa esperança de que tinham chegado a um local onde a vida ia mudar a partir daí.
14: Ia mudar, exato. E poucas horas depois, como iremos certamente falar mais à frente, poucas horas depois, praticamente todas estas pessoas perceberam que não era bem assim e acabaram por regressar. A esmagadora maioria de todas estas pessoas que entraram pela praia de Ceuta já regressaram a Marrocos.
12: Inês, há uma questão que, claro, fica na cabeça de toda a gente, que é quando olhamos para 200 pessoas a chegar, é um número impressionante, mas são 200 pessoas. Quando olhamos para 2 mil pessoas a chegar, é um número ainda mais impressionante, mas são 2 mil pessoas. O que nós vimos naquelas imagens, e que chocou toda a gente, foram dezenas de milhares de pessoas a vir. A grande dúvida é como é que estas pessoas vieram todas ao mesmo tempo, o que é que se passou, que informação é que elas tinham para acreditar que aquele era o caminho que deviam fazer?
9: Só para acrescentar àquilo que disseste, Pedro, ainda por cima eram milhares e milhares de pessoas a chegar a uma cidade que tem 83 mil uhum. habitantes. De repente, esta cidade praticamente duplicou o número de pessoas em poucas horas. O que nos foi dito, o que foi sendo dito ao longo destes dias, é que estas pessoas vieram porque foram recebendo mensagens, principalmente através das redes sociais, a informá-las de que a fronteira de Espanha, em Ceuta, estava aberta, de que era possível entrar de forma gratuita, sem papéis, e isto vem no seguimento, pelo que depois foi explicado a posteriori, de que o Supremo Tribunal de Espanha tinha dado seguimento a uma decisão onde se justificava que quem entrasse por mar, quem não tivesse de atravessar uma barreira física, não poderia ser deportado de imediato. Então, depois desta decisão, terá havido um conjunto de publicações colocadas nas redes sociais que, obviamente, tiveram um impacto estrondoso. O algoritmo funciona de forma brilhante nestes casos. Ainda por cima, pelo que se sabe agora, poderão ter sido colocados bots à disposição destas publicações para que elas chegassem ainda a mais pessoas. E não estamos a falar de uma população que viva propriamente bem. Por isso, quando se tem a noção de que se pode passar gratuitamente, sem ter problemas com a polícia, todos tentam a sorte. E para termos um bocadinho noção daquilo que estamos a falar aqui, nós acabámos por conversar com pessoas que nos disseram: um amigo enviou-me uma mensagem pelo WhatsApp, eu soube que a fronteira estava aberta e, como estava de férias, vim tentar a minha sorte. Ou eu estava a tomar café e a fumar um cigarro, passou um vendedor ambulante que comunicou que a fronteira estava aberta e eu imediatamente coloquei-me num táxi, que era a 1h30 da fronteira, e vim para aqui. Porque nos últimos anos, e esta pessoa em específico de quem estou a falar agora, tentou passar variadíssimas vezes, nunca conseguiu, e agora teve uma oportunidade e não a quis deixar passar. No fundo, estas pessoas estão há anos à procura de tentar chegar a um país europeu, que neste caso é a Espanha, apesar de ser um território africano, a partir daqui têm uma possibilidade, ou acreditavam ter a possibilidade de chegar à Europa mais facilmente, e aproveitaram a oportunidade como se não houvesse amanhã.
12: João, deixa-me só, antes de fazer aqui mais uma pergunta à Inês, deixa-me só perguntar também por outra questão. Obviamente que esta história não é sobre ti, é sobre as pessoas que vocês foram, cujas histórias vocês foram contar, mas algumas das fotografias que tu tiraste, e quem está a ouvir este podcast pode não saber, foram parar até à primeira página do El País. Em particular, uma delas, eu gostava que tu me falasses dessa fotografia, que já tinha passado, digamos, o momento de maior pressão. Já havia milhares e milhares de pessoas que tinham regressado a Marrocos depois desta tentativa falhada. E, no entanto, continuava a haver gente a dar à costa, a vir a nadar, e há uma imagem muito poderosa, que é essa que faz a capa do El País, que é um militar a tentar salvar uma pessoa que estava claramente prostrada e, portanto, cujo esforço que fez a deixou num estado miserável.
14: À 1h30 da manhã decidimos, eu e a Inês, vamos dar uma volta pela cidade e vamos ver o que é que se passa na praia. E quando chegámos à praia, havia apenas um militar na areia, a andar para a esquerda, para a direita, para a frente e para trás, sozinho na praia. E víamos ao longe um grupo de 7 ou 8 migrantes a nadar muito lentamente. Só víamos os vultos destas pessoas, uma vez que no mar havia várias embarcações com holofotes para que estes migrantes não fossem, por exemplo, embater contra as rochas ou se apercebessem que estavam muito perto ou muito longe da costa, para evitar afogamentos e morte. O que é facto é que este homem que aparece na fotografia ficou para trás. E quando ficou para trás, apercebeu-se que estava sozinho no meio do mar e começou a chorar. Foi bastante audível para mim e para a Inês nós estarmos em completo silêncio no meio de uma praia, perto das 2 da manhã, ouvir um homem no meio do mar a chorar. E obviamente que o militar que lá estava pôs-se logo de prontidão e aproximou-se o mais rápido possível da beira do mar. Este militar sozinho pegou-lhe pelos braços e arrastou este homem até à beira do mar, onde o pousou. E foi aí que nós temos a sensação que o homem terá desmaiado, uma vez que terá perdido os sentidos, uma vez que deixou de responder a este militar. Provavelmente, se aquele militar não se tivesse atirado para dentro de água sozinho, aquele homem poderia ser mais uma das vítimas mortais.
12: E que já vão, a esta hora que estamos a gravar esta história, já estão basicamente em 100 pessoas que oficialmente são dadas como mortas. Inês, deixa-me perguntar-te agora pelo outro lado, que é as pessoas de Ceuta, que recorrentemente veem vagas migratórias deste género, tentativas de chegada ao enclave de Ceuta. Como é que as pessoas reagiram a isto? Como é que viveram o dia de maior intensidade e como é que viveram estes dias em que a situação agora acalmou?
9: As pessoas com que falámos descreveram-nos situações de pânico, de medo, ficaram trancadas em casa, até porque, como dissemos há pouco, todos os serviços fecharam, as pessoas fecharam as suas lojas, os seus negócios, mesmo os supermercados, os grandes supermercados, houve uma decisão generalizada de os fechar, portanto as pessoas acabaram por se barricar, por assim dizer, em casa para não estarem na rua, porque acreditavam que podiam correr perigo, porque estas pessoas, como falávamos há pouco, estavam com fome, estavam com sede e, passando com o passar das horas a situação ia piorando, e percebemos também ao falar com algumas destas pessoas que vivem aqui em Ceuta que havia muita comunicação entre as pessoas, estavam constantemente a partilhar mensagens nos grupos de WhatsApp, mesmo de vizinhos, de pessoas aqui da região, para explicar o que é que estava a acontecer a cada hora em cada local. Mas estas pessoas também têm uma preocupação acrescida, e hoje quando falávamos com um dos seguranças do centro de alojamento temporário aqui de Ceuta, que ainda por cima já estava cheio antes desta crise migratória, e que não consegue recolher mais alguém, mas esse segurança dizia-nos: o que está para vir é muito pior, porque as pessoas que regressaram a Marrocos vieram em tentativas de procurar uma vida melhor, mas não estavam assim tão necessitadas, porque à primeira oportunidade acabaram por regressar para casa, regressar a casa, e perceberam que essa era a melhor opção. Mas há pessoas que estão aqui e que se recusam a sair. Nós hoje escrevemos um texto ao final da noite, em que chamamos a estas pessoas os resistentes, porque são pessoas que têm vidas tão complicadas, algumas delas vêm de outros países que não Marrocos, mas já estavam em Marrocos e aproveitaram esta oportunidade, mas vêm de países que estão em guerra, como o Sudão. Falámos com pessoas que vieram da Nigéria, da Algéria, que estão há 5 anos a mudar de país até ter esta oportunidade. E estas pessoas não vão sair daqui tão cedo, porque não têm nada em Marrocos que as faça voltar para trás. Uma delas, mais do que uma até, dizia-nos: antes ficar aqui e morrer do que voltar para Marrocos.
12: Uma frase poderosa e uma ideia muito forte essa que nos deixas aqui no fim desta conversa, sobre as vidas que nós acompanhamos ao longo destes dias, mas não como vocês que estiveram aí, que estão aí em Ceuta. Inês, João Porfírio, obrigado.
14: Obrigado, Pedro.
9: Obrigado.
12: Eu conversei hoje com os jornalistas do Observador, Inês André Figueiredo e João Porfírio. Ouvimos as histórias dos vivos e, conhecendo o número de mortos, não há dúvidas de que Ceuta é uma tragédia às portas de uma Europa que olha para tudo isto dividida entre a empatia e a preocupação. Esta foi a história do dia. A sonoplastia é do Arthur Costa, a música do genérico do João Ribeiro. Eu sou o Pedro Benevides. Até amanhã.
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0: Este é um daqueles temas de que quase ninguém gosta de falar, mas estima-se que afeta cerca de 15 a 20% dos adultos, sendo mais frequente nas mulheres e também nos idosos. Falamos da obstipação, ou do chamado intestino preso. Doutora Vanessa Mendes, bem-vinda.
1: Obrigada, bom dia.
0: Afinal, quando é que podemos dizer que uma pessoa tem realmente obstipação?
1: Então, ao contrário do que muitas pessoas pensam, não evacuar todos os dias não significa por si só ter obstipação. Uhum. Existe uma grande variabilidade considerada normal. Algumas pessoas evacuam, imagine, 3 vezes por dia, outras 3 vezes por semana. E ambas podem ser perfeitamente saudáveis.
0: Pode não haver problema, não é?
1: Isso mesmo. Falamos de obstipação quando existe diminuição da frequência das ejeções, fezes que são muito duras, um esforço excessivo para evacuar ou uma sensação de evacuação incompleta. Uhum. Mais do que o número de vezes que vai à casa de banho, importa a dificuldade e o desconforto que está associado.
0: E quais são as causas mais frequentes nestes casos?
1: Na maioria dos casos, está relacionada com os hábitos do dia-a-dia. Uma alimentação pobre em fibra, baixa ingestão de água, o próprio sedentarismo, uhum. né? Porque se a pessoa não se mexe, o intestino
0: pois,
1: também
0: não
1: se mobiliza, exatamente. Adiar repetidamente a vontade de evacuar. Alguns medicamentos também podem provocar obstipação, como, por exemplo, analgésicos, antidepressivos ou até suplementos de ferro. E, naturalmente, existem doenças que podem estar na sua origem, pelo que uma obstipação que seja persistente deve ser sempre avaliada.
0: Claro. E o que é que podemos fazer para melhorar?
1: As medidas mais eficazes começam fora da farmácia, uhum. né? Aumentar gradualmente a ingestão de fibra através da fruta, dos legumes, das leguminosas e até dos próprios cereais integrais. Manter também uma boa hidratação.
0: Muito importante, sempre.
1: Praticar atividade física de forma regular. E respeitar o reflexo natural da evacuação, evitando adiar as idas à casa uhum. de banho, não é? Quando temos aquela vontade. Estas medidas são a base do tratamento e muitas vezes são suficientes para melhorar os sintomas.
0: E os laxantes? Uhum. Devem ou não ser utilizados?
1: Eles podem ser úteis, mas não devem ser a primeira solução, nem ser utilizados de forma prolongada sem orientação médica.
0: Uhum.
1: Atualmente dispomos de vários tipos de laxantes, com mecanismos de ação que são diferentes, e a escolha depende da causa da obstipação. O importante é tratar a causa e não apenas aliviar o sintoma.
0: Então, e doutora Vanessa Mendes, quando é que o intestino preso deixa de ser apenas um incómodo e passa a justificar uma ida ao médico, uma avaliação?
1: Então, aqui existem alguns sinais que nunca devem ser desvalorizados. Sangue nas fezes, mais uma vez, perda inexplicada uhum. de peso, uma anemia que foi descoberta recentemente, uma dor abdominal persistente ou muito intensa, a alteração recente e persistente do trânsito intestinal, sobretudo a partir dos 50 anos, da mesma forma como, por exemplo, termos antecedentes familiares de cancro colorretal, uhum. nestes casos é fundamental procurar avaliação médica para podermos excluir aqui doenças que possam ser potencialmente mais graves.
0: Ou seja, e resumidamente, nem sempre o intestino preso é motivo para preocupação, mas também não deve ser ignorado.
1: Não deve ser ignorado, é isso mesmo. Na maioria das pessoas, a obstipação está relacionada com hábitos de vida e pode melhorar significativamente com pequenas alterações, não é? Na alimentação, na hidratação, até na atividade física, mas quando os sintomas persistem ou surgem sinais de alarme, é sempre importantíssimo investigar. O nosso intestino faz parte da nossa saúde global, não é? E muitas vezes é uma das primeiras formas que o organismo tem de nos dizer que alguma coisa não está bem.
0: Uhum.
1: Portanto, aqui diria que ouvi-lo e agir atempadamente pode fazer toda a diferença.
0: Não, sem dúvida. Foi mais um Tratado da Saúde com a doutora Vanessa Mendes. Doutora Vanessa, até amanhã.
1: Até amanhã, obrigada.
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0: Olá, muito bom dia, 6h57. Bom dia, boa segunda-feira, boa semana com a Rádio Observador. Somos muitos a fazer-lhe companhia, o que eu estava à espera deste dia. Ai, bem, nem a fazer tracinhos, nunca mais. Era segunda-feira, dia 3. Obrigada.
1: Poxa. Bom regresso.
0: Passou devagaríssimo.
2: Estás com um brilho especial nos olhos. Estás.
0: Eu fico sempre assim quando acordo às 4 horas.
3: Também está especial.
0: É o brilho, é toda dourada.
3: Foram boas as férias?
0: Então não foram, maravilhosas. Não foram mesmo.
2: Longuíssimas.
0: Foram ótimas. Estamos de volta para lhe fazer companhia até às 10. Hoje no Explicador olhamos para a crise migratória em Ceuta. Logo depois à Comissão de Inquérito, esta segunda-feira com o escritor Hugo van der Ding. É depois das notícias das 9h30. Para já, espreitamos os títulos do Jornal das 7, Carla.
2: Ceuta, 3 dias depois do início da crise migratória, o governo de Marrocos lança um comunicado a responsabilizar as redes de tráfico humano e a desinformação para o sucedido. O governo de Rabat defende também que o fenómeno migratório tem de ser feito com responsabilidade partilhada. Nos últimos dias, a tensão em Ceuta aliviou, mas ainda há milhares de migrantes nas ruas. Vamos ter o relato dos enviados especiais do Observador, Inês, André Figueiredo e João Porfírio. O ministro da Educação vai esta tarde ao Parlamento. Fernando Alexandre vai ser ouvido na Comissão Permanente, numa audição especial. Isto numa altura em que ainda há exames da primeira fase sem resultados conhecidos, e quando os professores avisam que vai ser muito difícil cumprir a data de 7 de agosto para a fixação dos resultados dos pedidos de recurso. Donald Trump diz que estão agendadas para hoje negociações com o Irão, um anúncio que acontece depois do presidente norte-americano ter avisado que cancelou um ataque em massa que estava previsto para esta noite.
0: Já vamos às notícias. Primeiro, o tempo que vai estar quente em todo o país, mas soalheiro só mesmo a sul, porque no centro e norte é chuva a tomar conta do dia, pelo menos hoje e amanhã. Para este dia 3 de agosto são esperadas máximas de 30 graus em Santarém e Faro, 29 em Coimbra, 28 em Lisboa, Viseu e também em Leiria, 27 graus em Aveiro e 25 na cidade do Porto. Vamos a caminho disso. Neste momento os termómetros marcam 22 graus em Faro, 20 em Lisboa e também em Aveiro, 19 no Porto, Coimbra, Leiria e Santarém, 18 em Braga e 15 graus na cidade de Viseu. Bom dia, Viseu. Muito bom dia. Notícias às 7 na Rádio Observador com Carla Jorge de Carvalho. Marrocos reagiu publicamente pela primeira vez à crise migratória em Ceuta. Num comunicado emitido na última noite, o governo responsabiliza as redes de tráfico humano e a desinformação pela entrada de milhares de pessoas em território espanhol.
2: É a primeira declaração oficial das autoridades de Rabat sobre os acontecimentos dos últimos dias. Desde quinta-feira, que a entrada em massa de pessoas pelo mar criou o caos no enclave de administração espanhola. A maioria dos que chegaram a Ceuta já saíram, mas permanecem ainda milhares de migrantes a dormir nas ruas, até porque o centro de acolhimento temporário criado, entretanto, não tem capacidade para receber mais ninguém. Em comunicado, o governo marroquino refere-se a redes de tráfico de pessoas, a desinformação e também a mal-entendidos. Carlos Pedro.
4: Concretamente, mal-entendidos sobre a aplicação de uma sentença do Supremo Tribunal de Espanha no início de julho. Os juízes entenderam que as pessoas que chegam à Espanha por mar de forma ilegal não podem ser devolvidas imediatamente às autoridades de outro Estado, ao contrário do que acontece a quem entra por terra. O comunicado do Ministério do Interior de Marrocos considera que o que aconteceu em Ceuta não foi fruto de circunstâncias espontâneas, mas da combinação da exploração mal-intencionada do espaço digital, numa referência à mensagem erradas que surgiram nas redes sociais e também das redes de tráfico de pessoas. O governo marroquino escreve ainda que a gestão do fenómeno migratório tem de ser feito com responsabilidade partilhada, solidariedade e também na repartição equitativa dos encargos.
2: Carlos, também parece haver aqui uma guerra de números. Espanha e Marrocos fazem um balanço diferente do número de pessoas envolvidas e também das vítimas mortais.
4: Sim, o Ministério do Interior de Marrocos aponta para 40 mil o número de pessoas que atravessaram a fronteira, menos do que dizem as autoridades de Ceuta, que apontam para 60 mil, sendo que estes números têm variado muito ao longo destes dias. Marrocos fala também em 11 mortos. O presidente de Ceuta, Juan Jesus Vivas, revela que há 82 cadáveres na morgue da cidade. Precisamente, o presidente de Ceuta dá hoje uma entrevista ao El País em que critica duramente a atitude das autoridades de Marrocos perante esta crise e em que exige respeito à integridade territorial de Espanha.
2: Carlos Pedro, com as últimas informações que chegam de Ceuta, os ministros da União Europeia vão reunir-se amanhã, reunião convocada de emergência para discutir a crise migratória. Recorde-se que Itália suspendeu temporariamente as regras do espaço Schengen com Espanha. A Dinamarca defendeu que a medida fosse alargada aos restantes países, algo que dividiu os Estados-membros.
0: E ao longo das últimas horas, Carla, foi sabendo que as redes sociais tiveram um impacto significativo nesta crise migratória em Ceuta.
2: Milhares de imigrantes foram enganados por publicações falsas que davam conta de que a fronteira espanhola estava aberta para quem chegasse por via marítima. É o que nos conta a enviada especial do Observador a Ceuta, Inês André Figueiredo.
1: Estas pessoas vieram porque foram recebendo mensagens, principalmente através das redes sociais, a informá-las de que a fronteira de Espanha em Ceuta estava aberta, de que era possível entrar de forma gratuita, sem papéis. Terá havido um conjunto de publicações colocadas nas redes sociais que, obviamente, tiveram um impacto estrondoso. O algoritmo funciona de forma brilhante nestes casos. Ainda por cima, pelo que se sabe agora, poderão ter sido colocados bots à disposição destas publicações para que elas chegassem ainda a mais pessoas. E não estamos a falar de uma população que viva propriamente bem.
2: A jornalista do Observador, Inês Andréa Figueiredo, que falou com vários destes imigrantes que foram enganados pelas publicações que se foram espalhando nas redes sociais, e destaca dois casos concretos que foi ouvindo nos últimos dias.
1: Acabámos por conversar com pessoas que nos disseram: um amigo enviou-me uma mensagem pelo WhatsApp, eu soube que a fronteira estava aberta e, como estava de férias, vim tentar a minha sorte. Ou eu estava a tomar café e a fumar um cigarro, passou um vendedor ambulante que comunicou que a fronteira estava aberta e eu imediatamente coloquei-me num táxi, que era a 1h30 da fronteira, e vim para aqui. Porque nos últimos anos, e esta pessoa em específico de quem estou a falar agora, tentou passar variadíssimas vezes, nunca conseguiu, e agora teve uma oportunidade e não a quis deixar passar.
2: O relato da enviada especial do Observador, a Ceuta, na história do dia de hoje, Inês André Figueiredo. São milhares os imigrantes marroquinos que continuam em Ceuta na esperança de conseguirem ficar em território espanhol.
0: E esta crise migratória em Ceuta vai ser também o tema do Explicador, para ouvir, como sempre, logo a seguir ao Jornal das Nove. O Ministro da Educação volta hoje ao Parlamento e mais uma vez para responder sobre os problemas na correção dos exames nacionais.
2: Fernando Alexandre participa na reunião da Comissão Permanente da Assembleia da República. O debate está marcado para as 15h. Foi decidido na última sexta-feira, em reunião de conferência de líderes, por iniciativa do Partido Socialista, que pediu a presença do ministro aos deputados. Fernando Alexandre vai assim mais uma vez ao Parlamento, numa altura em que a missão Escola Pública continua a relatar problemas na correção dos exames. Este movimento diz que existem professores a relatar a falta de folhas de continuação ou a receberem os exames já tarde, em período de férias. Por isso, a Missão Escola Pública diz que será muito difícil cumprir o prazo estabelecido para a divulgação dos resultados das reapreciações. Prevê-se que seja na próxima sexta-feira, dia 7. De lembrar também que ainda há alunos da primeira fase que não sabem a nota que tiveram nos exames nacionais do secundário.
0: O Presidente da República recebe hoje a Iniciativa Liberal e uma delegação do Tribunal de Contas.
2: António José Seguro recebe Mariana Leitão às 15h30 da tarde, no Palácio de Belém. Esta audiência foi solicitada pela Iniciativa Liberal, que quer falar com o Presidente da República sobre o atual estado do país. Espera-se que as polémicas em que está envolvido Luís Neves sejam tema de discussão neste encontro. Depois da Iniciativa Liberal, António José Seguro vai receber ainda uma delegação do Tribunal de Contas. A audiência foi pedida pelos dirigentes do Tribunal, que não revelam o motivo do encontro com o Chefe de Estado, que vai

0: O diálogo. O presidente dos Estados Unidos diz que foi convencido por apelos dos países aliados no Golfo, como a Arábia Saudita, os Emirados Árabes Unidos e o Qatar.
1: Estávamos completamente preparados para avançar nesse momento. Ia ser um ataque massivo. Tínhamos tudo pronto, mas quando os nossos aliados nos pediram para cancelar, ficámos a pensar, bem, vamos ver. E a razão pela qual o pediram é porque acreditam que há um acordo sobre Hormuz, e depois haverá um acordo sobre a questão nuclear, ou se preferirem, sobre a desnuclearização do Irão. Eu chamo-lhe a desnuclearização do Irão.
0: A bordo do avião presidencial, Donald Trump admite também em declarações aos jornalistas que há um eventual acordo entre as partes quanto à circulação no Estreito de Hormuz, mas que ainda há negociações pendentes no que diz respeito às questões nucleares. Este anúncio de novas negociações entre Irão e Estados Unidos já teve impacto nos mercados. O preço do petróleo está, nesta altura, a recuar cerca de 7% na abertura da sessão asiática. O Brent, que serve de referência para a Europa, caiu para os US$ 83,70 por barril, depois de, na semana passada, ter ultrapassado a barreira dos US$ 100.
2: São agora 7:08. Carla, que outras notícias há a destacar nesta manhã de segunda-feira?
0: Não há incêndios rurais ativos no país. No fogo de Valpaço, já em fase de resolução, permanecem ainda perto de 200 operacionais no terreno. Já ontem, em Vila Franca de Xira, deflagrou um incêndio numa zona de mato que obrigou ao corte nos dois sentidos na linha ferroviária do norte entre Vila Franca e Castanheira do Ribatejo. A normalidade já foi reposta na linha. O trânsito também esteve condicionado na Ponte Marechal Carmona, que estabelece a ligação entre Vila Franca de Xira e Samora Correia. Lula da Silva oficializou ontem a recandidatura à presidência do Brasil, com o mote de defender a soberania do país e de evitar que a extrema-direita volte a governar o país. Lula tem como principal adversário nesta corrida eleitoral Flávio Bolsonaro, filho do ex-presidente brasileiro Jair Bolsonaro, que está em prisão domiciliária depois de ter sido condenado por tentativa de golpe de Estado. As eleições presidenciais no Brasil estão marcadas para o dia 4 de outubro.
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2: 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Muito bom dia, são 7:10, já a seguir, boa moeda, má moeda.
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2: Segunda-feira.
0: quarta-feira é dia de olharmos para o preço dos combustíveis. Como é que estão, Paulo? Bem, obrigada.
9: Quase tão bem, obrigado. E os preços também lá em cima, bem, obrigado. Fica quase tudo na mesma esta semana. O preço do gasóleo sobe 2 cêntimos. Enfim, não é nada por aí além se olharmos para as subidas das últimas semanas.
0: O acumulado é que é.
9: O acumulado é que é. Pois, por isso é que se mantém lá em cima mais um pozinho ainda, não é? A gasolina deixa-se.

0: Um cêntimo também não vai fazer grande diferença.
1: Deixa um cêntimo?
0: Deixa um cêntimo.
1: Vou já testar. A testar
0: no salto. Exato, para aproveitar, para a semana nunca se sabe. Feitas as contas, o preço médio do diesel vai continuar acima, obviamente, porque até porque vai subir acima dos 2 euros, anda ali na casa dos 2,06 por litro, euros por litro, enquanto a gasolina desce para 2,15 por litro. Os preços finais
1: desce,
0: já
1: são... Desce para 2,15. Isto é impressionante. Sim, é ao que chegamos mesmo.
0: Lá em cima mesmo, bem acima dos dois, uhum, já, não é? Já sabemos que isto são preços médios, são preços de referência, encontramos valores mais baixos e também mais altos, sobretudo nas autoestradas, mas mais baixos em alguns postos. Só por curiosidade, fui ao site da Direção-Geral de Energia e Geologia, que tem os valores atualizados, uhum, dos postos todos, e o mais barato em Portugal, neste fim de semana, era em Vila Formoso, não por acaso, a concorrência espanhola logo ali a 2 ou 3 quilómetros. No Intermarché de Vila Formoso, a gasolina estava a 1,759.
2: Olha a diferença.
1: Isso é impressionante.
0: É impressionante, não é? E o gás óleo a 1,779. Portanto,
1: se fosse mais perto, ia lá de estar.
0: Diferenças. Estamos aqui a falar de quase 20% abaixo.
2: Tens que testar para ir a Vila Formoso.
0: É verdade.
1: O que tem que arranjar qualquer coisa para ir fazer a Vila Formoso.
0: Só a testar.
1: Passear. O depósito. A testar chega.
0: Chegas cá com menos meio depósito, mas pronto.
1: Entretanto, Paulo, as novas regras de crédito já estão em vigor.
0: Do Banco de Portugal, é verdade, uhum, novas regras, sobretudo para a concessão de crédito à habitação, entraram em vigor no dia 1, portanto no início deste mês. São regras mais exigentes, sobretudo na aplicação daquilo que é chamada taxa de esforço para a aprovação de empréstimos. Os bancos agora, por recomendação do Banco de Portugal, só devem aprovar um crédito se a taxa de esforço de todos os empréstimos do cliente não superar 45% do rendimento líquido mensal. Até agora, essa percentagem que estava em vigor era de 50%. Uhum. O que é que isso quer dizer? Que estes 45% correspondem, no fundo, à fatia máxima do rendimento que um particular ou um agregado familiar que podem destinar ao pagamento do empréstimo. Atenção, as contas são feitas não no cenário da taxa de juros que está a ser contratada no momento real para um empréstimo, mas num cenário de teste de stress, como se diz, em que se agrava em 1,5% a taxa em vigor. Isto é, se a taxa em vigor agora, com o spread que esteja a ser aplicado àquele cliente, for 3,5%, por exemplo, 3,5%, o teste que se faz para isto é 5%, no caso. Portanto, 3,5% mais 1,5% acima. No fundo, para quê? Para prevenir, como estamos a falar de empréstimos com décadas de duração, 30, 40 anos, muitas vezes, para prevenir que uma eventual variação dos juros, pelo menos em 1,5%, durante esse prazo...
2: Como já sabemos, pode acontecer.
0: Uhum. Como vimos nos últimos anos, que acontece e acontece até de uma amplitude muito maior. Portanto, são regras mais exigentes. Há possibilidade dos bancos não cumprirem isto, é de irem além dos 45%, mas são em situações, uhum, excepcionais, dependendo também das condições financeiras e patrimoniais, obviamente, de quem está a pedir o crédito. E, obviamente, o Banco de Portugal explica isto por duas razões. Primeiro, conter o endividamento das famílias e também reforçar aquilo que é a solidez dos bancos, uhum, prevenindo que numa eventual crise de imobiliário e de subida de taxa de juros, os bancos fiquem com imóveis que as pessoas não podem pagar e não recebendo empréstimo, que isso fragilize a situação financeira dos bancos.
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1: Muito bom dia, 7 e 16. Este é o som do Gabinete de Guerra das Manhãs 360, esta segunda-feira, com a análise do Francisco Pereira Coutinho, professor universitário e especialista em Direito Internacional. Olá, Francisco, bom dia, bem-vindo.
4: Muito bom dia.
1: Bom dia. Donald Trump cancelou o ataque ao Irão, que segundo ele teria sido o maior desde a Segunda Guerra Mundial. Diz que o fez para dar uma oportunidade às negociações e depois também de ter sido convencido por aliados como a Arábia Saudita, os Emirados e o Qatar. Francisco, que leitura faz deste recuo? Foi a influência regional que conseguiu conter Washington?
4: Sim, eu creio que sim. Creio que terá sido a influência regional, especialmente da Arábia Saudita. Já não é a primeira vez em que isto acontece. Aliás, isto é cíclico, porque nós vemos ameaças de Trump e depois vemos isto, não é? A certa altura chamaram-lhe o taco, não é? Trump all his chickens out. E depois vai dizer que já disse que os iranianos estão a pedir por um acordo, depois vão dizer que os iranianos deram tudo e a seguir vai dizer que afinal não é possível negociar com os iranianos e vai novamente ameaçá-los com bombardeamentos. Portanto, isto tem sido assim desde abril. E neste caso concreto, aquilo que se percebe é que de facto os países da região, especialmente a Arábia Saudita, o Qatar e os Emirados, têm muito a perder com um ataque em larga escala dos Estados Unidos, porque os iranianos não estão quietos e tiveram também muito ativos no plano negocial, especialmente o seu ministro dos Estrangeiros, e avisaram os vários países da região que se os Estados Unidos de facto atacassem centrais elétricas, centrais de abastecimento de água, o setor energético iraniano, os iranianos iriam retaliar exatamente na mesma medida. E, portanto, quem tem muito a perder ali na região são os outros Estados e são aliados também dos Estados Unidos e, acima de tudo, têm também grandes de relações comerciais com o próprio Donald Trump, especialmente a Arábia Saudita, o negócio do século que o Donald Trump está sempre a falar é com os sauditas, e portanto foi por tudo isto Donald Trump acabou por recuar e ainda bem.
1: Trump disse também que foi o próprio Irão que pediu para negociar, algo que Tirão desmentiu imediata e publicamente. Este encontro de narrativas no próprio dia das conversações faz parte ou só mostra que os canais de negociação continuam extremamente frágeis e suscetíveis a um novo colapso?
4: Sim, completamente. Portanto, isto faz parte então do tal ciclo. Não é? Ele diz isto e diz que faz isto porque os iranianos pediram para negociar. Porquê? Porque no fundo o que é que o Trump está a dizer? As minhas ameaças resultaram. Portanto, eu só estou a recuar porque eles cederam, não é?
1: Sim.
4: E a seguir vai dizer que as negociações estão a correr muito bem, que conseguiu tudo o que queria, e depois quando toda a gente perceber que isso não é verdade, vai dizer que isto não está a resultar justamente porque os iranianos não são pessoas confiáveis e vai voltar com as ameaças, não é?
1: Portanto, como já ouvimos, não é?
4: Ouvimos ciclicamente e várias vezes. É claro que Trump podia ser visto, e é verdade que ele ameaçou, esteve com alguns ataques durante algumas semanas, mas foram ataques ainda assim contidos. Portanto, a possibilidade de escalar o conflito tomando o estreito como operação militar terrestre, ele não quer fazer claramente, toda a gente já percebeu isso e portanto, vem dizer isto. Mas não é para levar muito a sério, porque já os iranianos já... Enfim, nós temos sempre que confirmar com aquilo que os iranianos estão a dizer em relação àquilo que Trump, no fundo, anuncia. Aliás, ele faz um post em que diz que os iranianos pediram para negociar e que vão dar aos Estados Unidos aquilo que os Estados Unidos querem, que neste caso concreto é a abertura do estreito e a resolução do problema nuclear. As duas coisas, portanto, nós neste momento nem sequer conseguimos ter o estreito aberto e o estreito continua fechado, porque isto depois é o problema com Trump, não é? Ele diz que vai conseguir e está iminente, mas depois o que é que nós observamos? Bom, não estão a passar nem vivos. Portanto, alguma coisa está aqui que não joga em relação às declarações de Trump, em relação à realidade que nós estamos a observar. E, portanto, Trump tenta sempre moldar a realidade aos seus desejos e anuncia várias vezes. O problema é que a realidade não se mexe, especialmente aqui no Médio Oriente, as coisas são particularmente complicadas, não é?
1: Mas, Francisco, Trump também diz que as questões nucleares ficam para depois, que agora o mais importante é o Estreito de Hormuz. É sustentável dissociar a segurança marítima e energética do programa de enriquecimento de urânio de Teherão?
4: Aqui acho que sim, acho que é absolutamente essencial. E claro que isto também faz parte da própria estratégia de Trump, não só aqui, também isto aconteceu também em Gaza, que é tentar resolver os problemas de curto prazo que permitam pelo menos um cessar-fogo, algum tipo de acordo, e só depois avançar para as questões mais complicadas. Agora, qual é que é o problema? É que geralmente consegue acordos que são celebrados em cima do joelho e que não são propriamente muito, muito densificados. E isso depois leva a que existam dificuldades em perceber aquilo que cada uma das partes se comprometeu a fazer, que foi aquilo que aconteceu com o memorando há cerca de um mês. E, portanto, a questão que tem que ser resolvida neste momento tem a ver com o Estreito de Hormuz e com as diferentes visões que os Estados Unidos e o Irão têm sobre o Estreito. Os Estados Unidos querem o Estreito completamente aberto, o Irão quer manter algum controle sobre o Estreito e está a negociar com os países da região um novo arranjo para o Estreito de Hormuz. A dúvida que existe neste momento é se os Estados Unidos vão aceitar esse eventual acordo a que o Irão chegue com os países da região. E, aparentemente, não é muito fácil também ao Irão conseguir convencer os países da região a manter ali um controle sobre o Estreito de Hormuz. Portanto, esta é que é a dificuldade neste momento. Uhum. Mas, acima de tudo, isto já é uma vitória iraniana, porque no final de fevereiro o Estreito estava aberto, estávamos a discutir a questão do programa balístico uhum. e nuclear iraniano, e neste momento estamos apenas a discutir a questão da abertura do Estreito.
1: Sobre a Ucrânia, Zelensky deixou o aviso de que a Rússia quer expandir a produção de mísseis balísticos enquanto as sanções não chegam. Francisco, se isto acontecer, se Moscou conseguir acelerar o ritmo de produção destes mísseis antes do Ocidente entregar interceptores à Ucrânia, a defesa aérea ucraniana corre sérios riscos.
4: Corre. Isto de facto é um problema gravíssimo. Aliás, uma das explicações que foi dada para Donald Trump neste momento, voltando atrás, na questão do Irão, no ataque, tem a ver justamente com isso. Porque o estoque de mísseis antibalísticos americanos, os mísseis Patriot e FAD, está muito baixo. Estima-se que já tenham gasto cerca de metade ou mais de metade dessas munições e elas demoram muito tempo a serem produzidas. O que é que isso significa? Significaria que se o Irão atacasse os países da região e as bases militares norte-americanas, os Estados Unidos iam ter dificuldades em defendê-las, não é? Portanto, precisam mesmo desses mísseis antibalísticos. Isto depois liga-se com a guerra na Ucrânia, porque os ucranianos precisam muito disso, porque neste momento não têm grandes contramedidas e têm muita dificuldade em repelir ataques com mísseis balísticos da Rússia. E Putin sabe isso e tem esses mísseis, tem essa produção feita. Os ucranianos estão a produzir os seus próprios mísseis balísticos, mas estão ainda no início de produção desses mísseis. A Ucrânia, nos tempos da União Soviética, produzia muitos destes mísseis, mas deixou de o fazer. E, portanto, há aqui uma assimetria que neste momento favorece a Rússia. Aliás, é um dos poucos pontos da guerra que neste momento a Ucrânia não tem como se defender. E isto vai ser particularmente difícil no inverno, claro. Porque vamos ver ataques russos sobre a infraestrutura elétrica ucraniana e isto pode deixar a Ucrânia em grandes dificuldades. Os ucranianos pediram ajuda aos americanos, aos seus aliados, mas neste momento não existem estes mísseis, até por causa da guerra no Irão, em quantidade suficiente para a Ucrânia se defender. E depois houve aqui uma notícia muito preocupante, que foi aparentemente um recuo de Donald Trump em relação à licença que teria dado aos ucranianos para produzir os Patriot. Isto foi uma decisão mesmo muito estranha, porque isto era uma licença que seria dada aos ucranianos e os ucranianos demorariam ainda algum tempo, se calhar alguns anos, a produzir os Patriot. Portanto, este recuo de Donald Trump é mesmo muito difícil de explicar e poderá ter a ver com pressões russas, não sabemos muito bem, ou outro tipo de contrapartidas que ele queira dos ucranianos.
1: Em termos políticos, podemos dizer que a Ucrânia está a atravessar uma crise. Há quem diga que neste momento Zelensky tem mais apoio fora da Ucrânia do que dentro do próprio país. Ao mesmo tempo, o chefe das forças ucranianas foi substituído por alguém extremamente próximo de um grupo que já não considera Zelensky indispensável.
4: Sim, realmente isto houve uma crise, não é? Política interna, muito, muito grave, e não me parece que tenha sido uma crise que tenha sido bem gerida pelo presidente ucraniano. E há aqui um paradoxo, que é a Ucrânia é um país democrático, mas a Ucrânia é um país onde não há eleições. E não há eleições porque há uma guerra. Agora, a população continua a manifestar-se sempre que não concorda com algumas decisões tomadas pelas suas lideranças políticas, e foi o que aconteceu neste caso concreto. Portanto, houve aqui um problema entre o Ministro da Defesa e o Comandante Supremo das Forças Armadas, e o Presidente Zelensky geriu mal esse conflito, porque ele resolveu despedindo o Ministro da Defesa, ficando, mas a população não concordou e, portanto, protestou. Aliás, o próprio Zelensky vem dizer a certa altura, quando explica a decisão, que por ele teria despedido os dois. As manifestações vieram e ele acabou por despedir mesmo os dois. E acabou por acalmar os manifestantes, trocando o comandante supremo das Forças Armadas por alguém mais próximo do perfil do Ministro da Defesa. O Ministro da Defesa, entretanto, não regressou. Agora, como não há eleições, não é possível substituir o presidente, não é? Pois. E, portanto, Zelensky perdeu aqui internamente alguma credibilidade, porque, enfim, geriu isto procurando responder àquilo que via nas ruas, e já não é a primeira vez que isto acontece. Há cerca de um ano ele fez exatamente a mesma coisa, teve exatamente o mesmo problema quando resolveu desmantelar as agências anticorrupção, e imediatamente na rua tivemos
1: manifestações.
4: Sim, sim. Agora, isto há aqui um aspecto positivo que mostra que a Ucrânia é mesmo uma democracia, porque o presidente reage àquilo que vê nas ruas. Portanto, não há nada a ver com aquilo que se passa, por exemplo, na Rússia. Agora, não havendo eleições, é evidente que as coisas não se passam com um grau de normalidade. E, portanto, Zelensky tem que aprender uma lição com aquilo que se passou aqui e procurar prevenir situações como estas. Agora, digo-lhe uma coisa, Marizão, eu acho que, a certa altura, os ucranianos vão ter que encontrar aqui uma forma de organizar algum ato eleitoral.
1: Pois não.
4: Porque, portanto, já vamos para 5 anos de guerra e, portanto, vamos esperar que esta guerra acabe. A situação vai se tornando cada vez mais difícil. É muito importante nos sistemas democráticos que os políticos estejam legitimados, claro, ciclicamente pelo povo, não é? É claro que Zelensky continua a ter legitimidade, porque nós estamos a ver manifestações na rua a pedirem a sua substituição. Do Zelensky. E já se percebeu que os ucranianos são perfeitamente capazes de ir para a rua e dizer aquilo que querem. E como não vimos ainda isso, aparentemente Zelensky continua a ter completa legitimidade para ser o presidente ucraniano.
1: Agora, mas nada como ir a votos, não é?
4: Nada como ir a votos, claro, nada como ir a votos. Agora, claramente as manifestações não pedem a sua substituição, nem os seus rivais querem e exigem a sua substituição. Enfim, e por toda a gente compreende que de facto não é uma situação normal, o país está em risco existencial e portanto não podem dar aos russos enfim, munições com distinções internas que resultam sempre de atos eleitorais, que muitas vezes são complicados de gerir, mesmo em situações de normalidade, quanto mais no contexto de um conflito armado.
1: Francisco Arucutinho, muito obrigada pela sua análise no Gabinete de Guerra. Boa semana, Francisco.
4: Semana, obrigado.
1: Obrigada.
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1: Muito bom dia, boa segunda-feira com a sua rádio. São 7h29, já a seguir atualizamos as notícias.
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1: São 7h30, as notícias na Rádio Observador. Carla.
16: Marrocos reagiu publicamente pela primeira vez à crise migratória em Ceuta. Num comunicado emitido na última noite, o governo marroquino responsabiliza as redes de tráfico humano e a desinformação espalhada nas redes sociais pela entrada de milhares de pessoas em território espanhol. Espanha e Marrocos fazem também um balanço diferente do número de pessoas envolvidas e também das vítimas mortais. O Ministério Marroquino do Interior aponta para 40 mil o número de migrantes que atravessou a fronteira, menos 20 mil do que dizem as autoridades de Ceuta. Marrocos fala também em 11 mortos. O presidente da Comunidade Autónoma de Ceuta revela que há 88 cadáveres na morgue da cidade. Os ministros da União Europeia vão reunir-se amanhã de emergência para discutir a crise migratória em Espanha. O ministro da Educação volta hoje ao Parlamento. Fernando Alexandre participa na reunião da Comissão Permanente da Assembleia da República para discutir os problemas na correção dos exames nacionais. O debate está marcado para as 3 da tarde. Foi convocado na última Conferência de Líderes de sexta-feira a pedido do Partido Socialista. A Missão Escola Pública continua a relatar problemas na correção dos exames e a alertar que será muito difícil cumprir o prazo estabelecido para a divulgação dos resultados das reapreciações, que será na próxima sexta-feira. O Presidente da República vai receber hoje no Palácio de Belém a Iniciativa Liberal e também uma delegação do Tribunal de Contas. A Iniciativa Liberal solicitou uma audiência ao Presidente para falar sobre o estado atual do país. Espera-se que as polémicas do Ministro da Administração Interna sejam um tema de discussão neste encontro. Depois, António José Seguro vai receber uma delegação do Tribunal de Contas. A audiência foi pedida pelos dirigentes do Tribunal, que não revelam o motivo do encontro com o chefe de Estado. As negociações entre Estados Unidos e Irão recomeçam hoje. O anúncio foi feito por Donald Trump, que informa também que cancelou um ataque massivo previsto para esta noite em território iraniano. O presidente dos Estados Unidos diz que foi convencido pelos países aliados do Golfo, Arábia Saudita, Emirados Árabes Unidos e o Qatar a não atacar. Este anúncio de novas negociações entre os dois países já teve impacto nos mercados. O barril do petróleo Brent está a ser negociado a cerca de 83 dólares, quando na semana passada ultrapassou os 100 dólares.
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1: Muito bom dia, são 7h32. Antes do Ainda Bem que Faz essa pergunta, espreitamos o tempo, que conta com calor, mas também com chuva. Em praticamente todo o país, sol se lhe escapa, quanto a máximas, são esperados 30 graus em Santarém e Faro, 29 em Coimbra, 28 em Lisboa, Viseu e Leiria, 27 graus em Aveiro e 25 na cidade do Porto. Esta hora estão 22 graus em Faro, 20 em Lisboa e também em Aveiro, 19 no Porto, Coimbra, Leiria e Santarém, 18 em Braga e 15 graus na cidade de Viseu.
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21: 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Não quer que ninguém se magoe.
22: Eu respondo-lhe a isso quando me disser aqui olhos nos olhos.
23: Eu às vezes tenho mais do que fazer do que estar a responder diariamente.
24: Calma, ei Jesus.
1: Ei Jesus.
24: Jesus Cristo.
1: Bruno, Lula é Lapa, Lapa é Lula.
24: Lula é Lapa, é Lapa.
1: Estava línguas logo de manhã.
24: Agarradinho ao poder, novamente candidato à presidência do Brasil para um possível quarto mandato, mas não é só isso. É também continuar a ser o melhor candidato político da sua área e um dos grandes fracassos da esquerda brasileira é de não ter, nas duas últimas décadas, em que Lula esteve na presidência na maior parte do tempo, criado figuras que rivalizem com o atual presidente na popularidade e, de alguma forma, na credibilidade, credibilidade eleitoral. Lula continua a ser um abono de família para a esquerda e as sondagens que lhe dão vantagem sobre Flávio Bolsonaro, o filho do antigo presidente e que será o candidato presidencial, mostram isso mesmo. O entusiasmo pode não ser o mesmo que foi depois dos dois primeiros mandatos de Lula, no início deste século. Ele diz que tem a mesma energia que tinha aos 30 anos, mas enquanto não houver uma alternativa melhor, ele vai continuar por aí, como uma Lapa, como uma Lula, ou como o Lula, Presidente Lula.
1: Já os países europeus, Paulo, não se entendem sobre a imigração?
0: Este é claramente um dos fatores de maior tensão entre os países europeus e esta crise atual a propósito da invasão migratória de Ceuta só vem confirmar isso mesmo. O governo espanhol, que falhou ali no controle de fronteiras, acusou vários países de egoísmo, de ignorância, de desconhecimento ou até má fé. A Dinamarca e a Itália, por exemplo, responderam numa carta aberta dizendo que não podem permitir, e aqui já aceitamos, que passagens em massa não controladas, a instrumentalização da migração e outras ameaças híbridas criem a percepção de que a entrada ilegal na União Europeia é possível. Bom, hoje haverá uma reunião de ministros da Administração Interna da União Europeia, precisamente para falar do tema, mas a divisão aqui é clara. O acordo de fronteiras abertas, o acordo de Schengen, pressupõe, obviamente, uma responsabilidade na gestão das entradas que a Espanha, aparentemente, aqui não teve. Isto é um bocadinho como viver num condomínio, não é? Se um deixa as portas da rua escancaradas, acabam todos por ficar em risco.
16: Bruno, os dados podem ser mais valiosos do que as garrafas?
24: Hoje em dia, Carla, essa já nem é uma pergunta assim tão estranha. Pelo contrário, os dados pessoais são hoje quase mais valiosos do que qualquer outra coisa, e isso inclui, claro, garrafas. E essa é também a razão da preocupação de um grupo de cidadãos com este novo sistema, ou volta, de reciclagem de garrafas e latas, porque o valor pode ser retirado num talão ou pode ser creditado em cartões de fidelização das cadeias de distribuição, e isso pode permitir aqui cruzamentos de informação, por exemplo, para detectar padrões de consumo, histórico de compras e até mesmo o próprio ato de depositar garrafas no sistema Volta para saber quem é que se anda a portar bem. Os dados, ninguém sabe ao certo quanto valem, mas é muito provável que valham mais do que os 10 cêntimos por embalagem devolvida.
16: Paulo, estou com o dedo no ar para ver para que lado corre hoje o vento no conflito entre os Estados Unidos e o Irão.
0: Estás a tentar perceber para que lado é que ele corre. Olha, neste momento parece estar a correr para o lado da suspensão dos ataques, não é? Não sei se é desta noite, vocês estão mais em cima da atualidade.
16: Era suposto ser esta noite, sim.
0: Certo.
16: Sim, mas ataques anunciados, ataques pré-anunciados também,
0: claro,
16: tem o seu quê.
0: Claro, sim, mas podiam já haver uns tiros por aí, não é? Ou uns mísseis. Mas lá está, nunca se sabe, a qualquer momento pode virar para o lado contrário. Os últimos meses desde o início do conflito, é isso que nos dizem, muitas vezes estas declarações valem meia dúzia de horas, e foi no sábado à noite que Donald Trump anunciou que os Estados Unidos não iam avançar, pelo menos para já, com novos ataques ao Irão. Claro que o presidente americano não o fez sem uma daquelas suas ameaças. Ele disse que estava preparado para atacar a República Islâmica do Irão com níveis de terror militar, força e poder nunca vistos desde a Segunda Guerra Mundial. É tudo huge isto, não é? Mas como é bonzinho, o Trump, e a pedido do Irão e de outros países do Médio Oriente, parece que lá se deu à suspensão dos ataques. Portanto, há aqui uma janela, que pode ser apenas de dias ou até de horas, em que o petróleo, por exemplo, pode voltar a cair, mas depois voltará a subir quando os mísseis regressarem, claro.
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16: Muito bom dia, são 7h38, já a seguir não se fala de outra coisa.
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16: Lembram-se do Noma?
7: Sim.
16: Um restaurante dinamarquês, 3 estrelas Michelin.
7: Uma polémica, não foi?
16: 5 meses. E sabes quando é que veio essa polémica? Isso foi o que mais me surpreendeu na notícia que eu li.
7: Tu vais dizer assim muitos meses.
16: Para mim, poucos, foi só em março. Foi só em março.
0: A polémica foi só em março. Também atirava mais atrás.
7: Também tinha sido há mais tempo. Desta vez achei que era o contrário. Foi isso que foi há muito tempo.
16: Achava que tinha sido há mais tempo, mas não. Foi em março uma reportagem do New York Times a detectar uma série de alegações, que não foram negadas, na verdade, de abusos, de agressões a funcionários, bullying, chantagem, abusos físicos, psicológicos. Aquela reportagem caiu que nem uma bomba, de tal forma que este restaurante, considerado um dos melhores do mundo, foi 5 vezes considerado o melhor restaurante do mundo, teve de fechar, o fundador demitiu-se, pediu desculpa, mas disse que pedir desculpa não era suficiente. Pois bem, poucos meses depois está reaberto, ou vai reabrir esta semana, numa espécie de rebranding. A nova equipa decidiu juntar-se e pegar no que é o fundamento inicial do nome e torná-lo mais tradicional. O novo chefe executivo criativo. Já trabalhava nesta cozinha há quase 10 anos. Pablo Soto é um mexicano que promete alterações, mas está naquele estilo de alterar sem alterar ou mantendo a mesma marca. Substituiu ou vai substituir o menu anterior, sazonal, agora o menu passa a ser mensal, em constante evolução dependendo dos produtos que estiverem disponíveis, e garante sobretudo, e esta é a principal novidade, garante que o staff, que é composto por cerca de 100 trabalhadores, vai conseguir ter uma vida plena fora de trabalho.
0: Isso é que era mais importante.
16: Quem trabalha na área diz que é muito difícil. Exatamente, nunca foi a comida, foi o ambiente. Quem trabalha na área diz que é muito difícil, sobretudo na alta cozinha, conseguir ter-se alguma vida fora dos tachos, das panelas e das ementas, mas ele garante que é isto que quer fazer. A prioridade é que as pessoas possam continuar a viver as suas vidas e a trabalhar. A abertura é esta semana. Vamos ver o que é que o Noma vai ser depois de ter ficado, de facto, destruído na reputação.
7: Exatamente.
16: Vamos ver como reage depois deste novo chefe.
0: Lá está, não pela comida.
16: O problema nunca foi a comida.
0: Seguramente vai haver agora um escrutínio também.
7: Ah, claro.
0: Enfim,
7: aqueles críticos,
0: ambiente,
7: não é?
0: Do ambiente que se vive lá na equipa, não é?
7: Vai estar tudo muito atento.
24: Eu venho falar-vos de uma boda que está marcada para começar a 10 de outubro e que se irá prolongar por 3 dias e é no Rio de Janeiro. E é um casamento de duas celebridades, das quais talvez nunca tenham ouvido falar.
7: Então,
24: são muito famosos.
16: Na terra deles.
24: Na terra deles, entre a família. Eles são famosos, cada um por razões diferentes. Estamos a falar do filho de Robert F. Kennedy, o secretário de Estado da Saúde norte-americano. Claro, descendente dos Kennedy, filho de Robert Kennedy. Sobrinho, este que vai casar, sobrinho neto de John Fitzgerald Kennedy e da cantora brasileira Julia B. Já tinha ouvido falar? Devem ter ouvido a canção
0: dos
24: Nina
0: Kennedy,
24: Solta.
0: Tenho uma vaga ideia de ouvir falar do clã dos Kennedy.
24: Dos Kennedy,
0: não deste concretamente.
16: É um filme, não é?
0: Exato.
24: Este é Connor Kennedy e eles já casaram numa cerimónia oficial. Mas,
16: portanto, já casaram a sério.
24: Já casaram, já estão casados.
16: E agora vem o show.
24: Agora vem aí o espetáculo. E o espetáculo vai ser em grande, muito por vontade da noiva, que já está casada, e aliás que já assina também com o nome Kennedy. Já tem o apelido Kennedy no nome. E ela disse: "Meu amor, eu te amo, mas não vou me casar em Massachusetts." Ela recusou.
16: Disse assim?
24: Disse mesmo, escreveu isto. É verdade. E então, o que é que vai acontecer? Os Kennedy, a família, o clã Kennedy vai todo para o Rio de Janeiro e não apenas o clã Kennedy, mas serão só da família Kennedy para aí umas 150 pessoas que vão para o Brasil, para o Rio de Janeiro. Mas também há outros convidados.
7: Nós já tivemos a Julia B.
24: Já?
7: Uhum.
24: É B ou é B? B?
7: Bem, Julia.
0: Acho que é B.
7: Acho que é B.
24: B? Julia B? Pronto.
7: Isto então ficar na Rádio Observador.
24: Ah, então. E não trouxe na altura, não trouxe.
7: Não trouxe. Acho que nem namoravam.
24: Sim, quer dizer, eles namoram desde 2022.
7: Então não
24: sei.
7: Acho que ela veio antes.
24: Veio antes. Ah, foi isto que lhe deu aí um porrão.
7: Exato.
24: E vir aqui ao Observador. Claro que quem está na lista de convidados é Donald Trump, o presidente dos Estados Unidos, por razões que se compreendem, mas a artista disse. Tem uma lista de convidados particular, mas se tem Trump, vai ter Lula também. Foi o que ela disse. Claro, isto aqui para equilibrar. Se tem o presidente dos Estados Unidos, deve ter o presidente do Brasil. Esta menção ao presidente brasileiro não aparece do nada. Em outubro de 2022, quando eles começaram a namorar, encontraram-se com, na altura, o que era candidato à presidência do Brasil, Lula da Silva, até fizeram o gesto com os dedos do L numa manifestação de apoio a Lula, que não sei se terá caído bem no pai do então noivo ou namorado. Bem, mas é um outro dos motivos de interesse deste casamento entre Connor Kennedy e Julia B. marcado aqui para outubro. Ela disse que queria que fossem 3 dias. Isto é a sério, parece que é agora também a nova trend dos casamentos. Não, tem de durar, não, podem, não é só uma cerimónia. Ela disse mesmo que não queria que se daquelas cerimónias chegue ali às 10 da noite e acabam e cada um vai para o seu lado. Não, isto tem de ser mesmo uma festa a sério. E para além dos presidentes, atuais presidentes dos Estados Unidos e do Brasil, há muitos outros convidados também que já estão falados, para além de um grande espetáculo. Não será a própria a noiva a dar esse espetáculo, mas há...
0: Ela deve ter amigos e conhecimentos.
24: Deve ter alguns para... fazer o espetáculo musical. Também fala-se na possibilidade de isto ser filmado, gravado para ser vendido a uma plataforma, o casamento. Isto é preciso.
7: Deve haver imensa gente interessada.
0: Deve dar um bom comentário, claro.
7: Só não.
24: Não, e porque consegue chegar aqui a públicos muito, muito diferentes, uns interessados na música, outros interessados em questões políticas, outros fascinados. Claro. Com a família Kennedy, que está sempre à espera da próxima tragédia.
0: Quem sabe se não é esta a tragédia.
24: Se é o mesmo casamento.
0: Vamos ver o que é que vai acontecer.
24: Vai correr bem. Nós esperamos que sim, claro, e esperamos também, já que ela esteve aqui na Rádio Observador, que cheguem os convites.
7: Sim, não? Sim.
24: Pelo menos para nós.
7: Já entregaram.
0: No mínimo.
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7: Estamos a 13 minutos das 8. E começa agora mais uma comissão de inquérito das manhãs 360.
9: Vê um velho casario.
24: Vê um velho casario.
9: Se estende até ao mar.
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10: Eu acho que era escritor, não é?
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12: Já tive 18, não é? Consigo sair daqui com uma melhor pontuação que o convidado anterior.
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10: Já me está a fazer umas ameijas.
24: Três toques. Hoje vamos começar pela Supertaça. O Porto venceu o Torriense 1-0. Aquilo foi renhido, aquilo não foi assim tão
7: Torriense
24: desequilibrado.
7: Deu luta.
24: O Torriense deu luta. O Torriense que vai estar este ano na Liga Europa, já está apurado por ter vencido a Taça de Portugal. Deu luta, mas perdeu. E assim o Porto volta a ultrapassar o Benfica na lista de clube com mais troféus. É assim, Maria João?
7: É
24: mais uma vez. Não, é que isto nos últimos anos tem andado... Ora, passa um à frente, o Benfica estava à frente antes do último campeonato nacional, o Porto igualou e agora ultrapassou o Benfica, tem 88 títulos, troféus, títulos, e o Benfica tem 87. Vamos ver o que é que acontece nesta época, se o Porto aumenta a diferença, se o Benfica consegue recuperar, ou se nenhum dos dois ganha, fica tudo na mesma. Vamos olhar também aqui para preços exorbitantes. Andámos a falar durante muito tempo dos preços dos bilhetes
7: de gasóleo e gasolina.
24: Também. Também, olha, aqui podem-se juntar as duas coisas, os preços, por exemplo, dos bilhetes de avião, mas aqueles que são mesmo muito, muito elevados são os bilhetes para assistir ao Open dos Estados Unidos. Ténis, são valores um pouco acessíveis para as carteiras das pessoas comuns, por exemplo. Há quem esteja disposto a pagar 10 mil euros para assistir a um jogo, a uma exibição de Roger Federer, que já não compete, mas irá fazer uma partida de exibição. Claro. Exatamente. Um bilhete para a final feminina já vale 5 mil euros.
0: Mesmo assim, vamos comparar com o Mundial e...
24: Mas um bilhete para a decisão, para a final masculina, já está nos 18 mil euros. E a tendência é aumentar... nos próximos tempos. E esta discussão sobre o preço dos bilhetes surge numa altura em que os jogadores estão a exigir uma fatia maior das receitas do ténis, ainda que o Open dos Estados Unidos, desde o ano passado, se tenha tornado o primeiro torneio de ténis a pagar 5 milhões de dólares, cerca de 4,3 milhões de euros, aos vencedores
0: porque homens e mulheres recebem a mesma coisa.
24: Recebem a mesma coisa na maior parte dos torneios, dos do Grand Slam é regra. agora, e estamos a falar de um valor que aumentou bastante nos últimos anos, e para termos uma ideia, no total o prize money é de 90 milhões de dólares, ou seja, 78 milhões de euros que são distribuídos por todos os atletas. Um aumento de 20% em relação a 2024. Mas os jogadores, mesmo assim, acham que ainda não é suficiente, porque as receitas da Federação, da USTA, a Federação Norte-Americana de Ténis, ascendem a 540 milhões de euros, isto em 2024. E desses 540 milhões de euros, 485 milhões, cerca de 90%, vem do Open dos Estados Unidos, uhum. do torneio. Portanto, é muito dinheiro. Isto tem a ver com os bilhetes, mas não só, claro, também com a venda dos direitos televisivos e outras receitas que são feitas durante o Open dos Estados Unidos, durante o torneio. Claro que há despesas, mas mesmo assim o lucro operacional do torneio cifrou-se nos 240 milhões de euros. Isso é que tem levado os tenistas a exigir receber uma fatia maior dos proveitos do torneio. Para já, olhando só para aqui os bilhetes e o preço dos bilhetes, eu diria que está um bocadinho acima do que uma pessoa normal consegue pagar, mas quando olhamos muitas vezes para quem está presente nestes torneios, sobretudo nas finais, vemos que aquilo não é para as pessoas normais,
7: sim,
24: não é para o cidadão.
7: É só para as celebridades.
24: É só para as celebridades. Essas, provavelmente, se calhar algumas nem pagam, têm convites. O Open dos Estados Unidos está quase a começar, vai ser o último Grand Slam do ano. Para quem não tiver dinheiro para o combustível, para pagar bilhetes de avião e para pagar a entrada, pode sempre ver na televisão. Olha, não há outro remédio. Agora, falamos de... Olha, estamos a falar há pouco, não se fala de outra coisa, do casamento, de um dos casamentos do ano, entre Julie B e Conor Kennedy, mas podemos falar também aqui de um dos casais do ano, voltaram a estar juntos, Vini Júnior e Virgínia. Virgínia Fonseca, a influencer e companheira de Vini Júnior, eles reataram a relação depois dali um momento de pausa para hidratação, talvez, não sei, mas voltaram depois também da harmonização facial de Vini Júnior. E Vini Júnior deu uma festa de arromba agora para assinalar o fim das férias. Ele vai regressar ao Real Madrid, e quem deve estar muito ansioso pelo regresso do astro brasileiro é José Mourinho. Este fim de semana foi o primeiro jogo de preparação do Real Madrid, com José Mourinho aos comandos. Empataram, o clube espanhol empatou 2-2 com a Fiorentina, e no final José Mourinho disse: está bem, mas ainda faltam os bons. Eu não sei se isto foi uma mensagem muito animadora para os jogadores.
7: A fazer os mind games.
24: Deve ser para os motivar. Claro que faltam os mundialistas todos, os jogadores que estiveram no Mundial. Todos não. Já Federico Valverde, do Uruguai, que acabou por sair ainda na primeira fase, já está integrado. Ele já jogou este jogo contra a Fiorentina, mas há muitos outros, como Jude Bellingham, por exemplo, Kylian Mbappé, são muitos jogadores que faltam ainda, e José Mourinho já está com muita vontade de os ter...
7: De os pôr motivados?
24: De os pôr, já que não conseguiu, pelos vistos, motivar aqueles que já estão lá. E Vini Júnior é uma dessas estrelas. Ele também esteve no Mundial e agora assinalou com uma festa de arromba este regresso. Não foi o regresso, foi o fim das férias. O que foi festejado foi o final das férias para serem grande, e agora estará sob o comando de José Mourinho nesta época. E quem também está quase de regresso ao trabalho é Vozinhas, temos falado aqui dele. Confirmou-se que vai jogar no Colo-Colo do Chile. Falou-se muito de outras possibilidades, de ir para o Campeonato Brasileiro, também de ir para o Inter Miami, onde joga Lionel Messi, mas acabou mesmo por ir para o clube chileno, um histórico do futebol chileno.
7: Mas o que é que se passa com o nome dele?
24: Há aquela polémica de não poder, de acordo com as regras do Campeonato do Chile, da Federação Chilena, de não se poder usar alcunhas nas camisolas.
0: Este é o nome de cartão de cidadão dele?
24: Tem que estar...
0: Na camisola.
24: Ou Évora ou Évora Dias, que são os apelidos dele. Não sei se pode estar Josimar. Josimar é o nome próprio dele. Não sei se pode estar esse nome, mas o Colo-Colo já pediu para haver aqui uma
0: então
24: exceção.
0: Então o Infantino e o Trump e a coisa resolve-se.
24: Sim, sobretudo o Infantino agora...
7: Já está... manda pouco, se calhar o Trump.
24: Ele tentou. Viram que, de acordo com este projeto que o Infantino tinha, o salário dele iria subir, aumentar 6 vezes.
7: Mas é por causa das ajudas de custo, das gasolinas.
24: É igual, claro.
7: Muita despesa.
24: É das milhas, ele faz muitas viagens.
7: Inteiro, não é?
24: Este plano que ele tinha de vender uma parte dos direitos do Campeonato do Mundo já caiu por terra, porque as federações, por exemplo, a Confederação Europeia, a UEFA, disse logo que não ia aceitar isso, e então o Infantino teve de recuar neste projeto, que parece que era assim um projeto muito, muito pessoal e para os amigos. Parece que alguns dos investidores que estariam nos planos para esta aquisição estariam ligados a Donald Trump e ao, e ao genro.
0: É o genro, irmão do genro, não é?
24: Portanto, há aqui um plano muito pessoal de Gianni Infantino, mas não correu bem.
7: Mas voltando à vozinha.
24: Voltando à vozinha, está a correr muito bem para a vozinha, porque já sabem aqui alguns pormenores do contrato que ele terá com o Colo-Colo. Estamos a falar de um contrato de 18 meses em que ele irá ganhar 44 mil euros por mês. Ou seja, 528 mil euros
7: por ano. Quanto é que ele ganha agora?
24: Que eu não sei, mas este é sem dúvida o melhor contrato da vida
0: no Chaves, onde ele estava, não é?
24: No Chaves,
0: não estará certamente
24: a muito nível, longe, estamos a falar de valores muito, muito, muito diferentes. É de facto o melhor contrato da carreira do jogador aos 40 anos. O que mostra que às vezes os campeonatos do mundo ainda podem fazer a diferença na projeção do jogador e até na capacidade do jogador, mesmo com 40 anos, de fazer o contrato da sua vida.
0: E há um trabalho sobre ele já agora no Observador.
24: Sim, Não, estas informações, Fernandes. Exatamente, estas informações estão precisamente neste artigo da Mariana Fernandes. Estas informações e muitas outras sobre todo o percurso de Vozinha, sobre aquilo que lhe tem acontecido, o que lhe aconteceu depois do Mundial, como assim um jogo com algumas das maiores estrelas do mundo, tornou-se mesmo uma estrela global e agora com a devida recompensa financeira também, o que faz diferença nestas coisas.
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0: Olá, muito bom dia, boa segunda-feira, boa semana, bom mês de agosto com a Rádio Observador. São 8 horas. As notícias na sua rádio com Carla Jorge Carvalho. Os serviços de informação espanhóis dizem que Marrocos permitiu a entrada em massa de imigrantes em Ceuta. Entretanto, o governo marroquino reagiu pela primeira vez a esta crise migratória, culpa as redes de tráfico humano e a desinformação pela entrada de milhares de pessoas em território espanhol.
1: É a primeira declaração oficial das autoridades de Rabat sobre os acontecimentos dos últimos dias e surgiu em comunicado desde quinta-feira que a entrada em massa de pessoas, sobretudo pelo mar, criou o caos no enclave de administração espanhola. Sem capacidade para acolher tantos migrantes, o governo de Marrocos responsabiliza as redes de tráfico de pessoas e a desinformação, mas, Carlos Pedro, os serviços de informação espanhóis apontam o dedo a Rabat.
2: É o primeiro relatório do governo espanhol sobre esta crise de Ceuta, faz manchete esta manhã no jornal El País e diz que esta crise foi identificada como uma violação da integridade territorial, como realça também a entrevista também ao El País, o presidente de Ceuta. Os serviços de informação espanhóis consideram que as autoridades marroquinas não autorizaram a entrada em massa de migrantes em Ceuta, mas permitiram que ela acontecesse e tiraram proveito da situação. O documento diz que tudo começou nas redes sociais, o que vai ao encontro de uma das razões identificadas também pelo governo marroquino, a exploração mal intencionada do espaço digital. Aqui Rabat não criou essa campanha de desinformação, é certo, mas o relatório aponta para facilitismos na forma como foi permitido a dezenas de milhares de migrantes que se deslocassem para as fronteiras com Ceuta. Não foi pensado, mas foi facilitado, é o que diz este relatório.
1: Sendo que, Carlos, houve também um mal-entendido à mistura.
2: Sim, um mal-entendido sobre a aplicação de uma sentença do Supremo Tribunal de Espanha, do início de julho. Diz que as pessoas que chegam à Espanha por mar de forma ilegal não podem ser devolvidas ao país de origem, ao contrário do que acontece a quem entra por terra. Os mal-entendidos chegam também aos números. Marrocos diz que passaram a fronteira 40 mil pessoas. Espanha fala em quase 60 mil. Quanto às mortes, Marrocos diz que morreram 11 pessoas do seu lado da fronteira. Já o presidente de Ceuta diz que na morgue da cidade estão 82 cadáveres.
1: Carlos Pedro, a acompanhar as últimas informações que chegam de Ceuta, os ministros da União Europeia vão reunir-se de emergência para discutir a crise migratória amanhã. Itália suspendeu temporariamente as regras do espaço Schengen com Espanha. A Dinamarca defendeu que a medida fosse alargada aos restantes países, algo que dividiu os Estados-membros.
0: E Carla, antes de chegar de milhares de imigrantes, a Ceuta circularam mensagens enganadoras nas redes sociais que davam conta de que a fronteira entre Marrocos e Espanha estaria aberta.
1: E essas mensagens e publicações aliciaram milhares de pessoas, sobretudo jovens, a fazer a travessia marítima entre os dois países. É o relato que nos chega de Ceuta, da enviada especial do Observador, Inês André Figueiredo.
3: Estas pessoas vieram porque foram recebendo mensagens, principalmente através das redes sociais, a informá-las de que a fronteira de Espanha em Ceuta estava aberta, de que era possível entrar de forma gratuita, sem papéis. Terá havido um conjunto de publicações colocadas nas redes sociais que, obviamente, tiveram um impacto estrondoso. O algoritmo funciona de forma brilhante nestes casos. Ainda por cima, pelo que se sabe agora, poderão ter sido colocados bots à disposição destas publicações para que elas chegassem ainda a mais pessoas. E não estamos a falar de uma população que viva propriamente bem.
1: A jornalista Inês André Figueiredo falou com vários destes imigrantes que foram enganados pelas publicações que se foram espalhando nas redes sociais sobre uma suposta fronteira aberta entre Espanha e Marrocos. Destaca dois casos concretos que foi ouvindo nos últimos dias.
3: Acabámos por conversar com pessoas que nos disseram: um amigo enviou-me uma mensagem pelo WhatsApp, eu soube que a fronteira estava aberta e, como estava de férias, vim tentar a minha sorte. Ou eu estava a tomar café e a fumar um cigarro, passou um vendedor ambulante que comunicou que a fronteira estava aberta e eu imediatamente coloquei-me num táxi, que era a uma hora e meia da fronteira, e vim para aqui. Porque nos últimos anos, e esta pessoa em específico de quem estou a falar agora, tentou passar variadíssimas vezes, nunca conseguiu, e agora teve uma oportunidade e não a quis deixar passar.
1: Inês Andréa Figueiredo, ela está na história do dia de hoje. A esta hora, centenas de migrantes continuam concentrados nas praias de Ceuta, uma vez que as autoridades espanholas continuam a barrar a entrada destas pessoas ao centro da cidade.
0: A crise migratória em Ceuta vai ser também o tema do Explicador de hoje, para ouvir depois do Jornal das Nove. Connosco vão estar os antigos eurodeputados Pedro Silva Pereira, do PS, e Carlos Coelho, do PSD. O Ministro da Educação é hoje chamado ao Parlamento, isto numa altura em que a missão Escola Pública continua a relatar problemas no processo de correção dos exames nacionais.
1: Este movimento diz que existem professores com relatos de falta de folhas de continuação na correção das provas de reapreciação e, por isso, a missão Escola Pública diz que será muito difícil cumprir o prazo estabelecido para a divulgação dos resultados. A missão Escola Pública teme que as pautas afixadas na próxima sexta-feira tenham erros semelhantes às que tiveram as da primeira fase. O ministro Fernando Alexandre poderá responder a esta e outras questões na reunião da Comissão Permanente da Assembleia da República. Este debate está marcado para as 15h. Foi convocado na sexta-feira em conferência de líderes a pedido do Partido Socialista. De lembrar que ainda há alunos da primeira fase que não sabem a nota que tiveram nos exames nacionais do secundário.
0: O Presidente da República recebe hoje uma delegação do Tribunal de Contas no Palácio de Belém. O motivo da audiência, Carla, não foi divulgado.
1: Não, de acordo com a informação avançada no site da Presidência da República, Seguro recebe esta delegação do Tribunal de Contas quando forem 16h15. A reunião foi pedida pelos membros do Tribunal. Surge depois do Parlamento ter aprovado a reforma do Governo, que inclui dispensar, de visto prévio, os contratos públicos até aos 10 milhões de euros. Esta é uma proposta que ainda vai ser discutida na especialidade e que tem gerado polémica e enfrentado contestação dentro do próprio Tribunal de Contas. Também poderá ser discutida a nova lei de organização e funcionamento do Tribunal de Contas, também apresentada pela AD, que está em suspenso, uma vez que o Parlamento está parado para as férias de verão.
0: António José Seguro, que tem uma outra audiência marcada para hoje, essa com a Iniciativa Liberal.
1: Vai receber a Presidente do Partido, Mariana Leitão, depois da Iniciativa Liberal ter solicitado esta audiência para falar sobre o atual estado do país. Esta reunião acontece às 15h30. Um dos temas poderá ser a polémica, as polémicas em

0: massivo que estava previsto para esta noite em território iraniano.
1: A Trump garante que cancelou este ataque em larga escala que estava a preparar contra o Irão, de modo a poder retomar o diálogo. O presidente norte-americano diz que foi convencido pelos países aliados no Golfo, como a Arábia Saudita, os Emirados Árabes Unidos e o Qatar, a não atacar. We were all set
2: to go. Estávamos completamente preparados para avançar nesse momento. Ia ser um ataque massivo. Tínhamos tudo pronto, mas quando os nossos aliados nos pediram para cancelar, ficámos a pensar, bem, vamos ver. E a razão pela qual o pediram é porque acreditam que há um acordo sobre Hormuz, e depois haverá um acordo sobre a questão nuclear, ou se preferirem, sobre a desnuclearização do Irão. Eu chamo-lhe a desnuclearização do Irão.
1: A bordo do avião presidencial, Donald Trump diz também que há um acordo entre as partes quanto ao Estreito de Hormuz, mas que ainda há negociações pendentes no que diz respeito às questões nucleares. Na análise, esta manhã, o especialista em Direito Internacional, Francisco Pereira Coutinho, desvaloriza este anúncio feito por Donald Trump para a retoma das negociações entre os dois países.
3: Isto faz parte então do tal ciclo, não é? Ele diz isto e diz que faz isto porque os iranianos pediram para negociar. Porquê? Porque no fundo o que é que o Trump está a dizer? As minhas ameaças resultaram. Portanto, eu só estou a recuar porque eles cederam, não é?
1: Sim.
3: E a seguir vai dizer que as negociações estão a correr muito bem, que conseguiu tudo o que queria, e depois quando toda a gente perceber que isso não é verdade, vai dizer que isto não está a resultar justamente porque os iranianos não são pessoas confiáveis e vai voltar com as ameaças, não é?
1: Porque como já ouvimos, não é?
3: Ouvimos ciclicamente e várias vezes. E, portanto, nós temos sempre que confirmar com aquilo que os iranianos estão a dizer em relação àquilo que Trump, no fundo, anuncia.
1: Análise do especialista em Direito Internacional, Francisco Pereira Coutinho, esta manhã no Gabinete de Guerra com Maria João Simões. Os mercados já reagiram a este anúncio das novas negociações entre Estados Unidos e Irão, com impacto. O barril do petróleo Brent está a ser negociado a cerca de 83 dólares. Na semana passada, o mesmo barril de Brent ultrapassava os 100 dólares.
0: São agora 8:09. Carla, antes dos momentos de glória, que outras notícias há a destacar?
1: Mais de 50 concelhos do interior norte e centro e do Algarve estão hoje em risco máximo de incêndio rural. A informação é do Instituto Português do Mar e da Atmosfera, que indica também um perigo muito elevado de incêndio em mais de 80 municípios de todo o país. Neste momento não há incêndios rurais ativos em território nacional. No fogo de Valpaços, já em fase de resolução, permanecem ainda perto de 200 operacionais no terreno a combater as chamas. Em Vila Franca de Xira, deflagrou ontem um incêndio numa zona de mato que obrigou ao corte nos dois sentidos da linha ferroviária do Norte entre Vila Franca e Castanheira do Ribatejo. A normalidade já foi reposta. Noutro ponto do globo, na Ucrânia, voltou a atacar esta noite várias zonas da península da Crimeia, ocupada pela Rússia. É o que relata hoje a imprensa ucraniana. Terão sido atingidas infraestruturas energéticas. Para já, não há registro de vítimas.
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0: Vamos lá então, a crise migratória em Ceuta, sabemos, abriu o debate sobre o espaço Schengen. E sobre esta matéria, Fabiano Figueiredo fez um desenho para explicar às pessoas.
1: A proposta do Chega é profundamente irresponsável e revela uma profunda ignorância que é preciso denunciar. A Avenida de Ceuta, em Lisboa, fica no espaço Schengen. A cidade de Ceuta, território espanhol, não fica no espaço Schengen. Porque nós sabemos como é que a extrema-direita funciona.
0: Ora bem, o tema de facto de Ceuta pode ser inspirador até, imaginem, para presentes de Natal.
1: Vi um soundbite de Giorgia Meloni e achou uma ideia brilhante. O que é preciso perguntar ao líder da extrema-direita, aos seus responsáveis, é o seguinte. Sabiam que Ceuta não está incluído no espaço Schengen, como está qualquer outra? Não estamos no Natal, mas se estivéssemos, eu teria a graciosidade de oferecer o mapa mundo à extrema-direita para ver que Ceuta fica em território africano.
2: Bem.
0: Pronto, dava...
2: Isto é confundir a beira da estrada com a estrada da beira, não é?
0: É a mesma coisa, tal e qual. Até o Natal ainda vamos ter a festa do Avante, está quase à porta, no início de setembro, logo no primeiro fim de semana.
2: É sempre o primeiro fim de semana.
0: E no terreno, obviamente, falta menos de um mês, só falta cerca de um mês, já há muita gente a trabalhar e a reportagem oficial da própria festa para o TikTok, essencialmente, anda por lá.
3: Então, o que é que queres ver na festa do Avante?
4: Ah pá, o que eu quero ver? Pá, eu não sei, entre tantos debates, entre tantos teatros, entre tantas exposições, eu quero é...
0: Para. Ora bem, entre tantas exposições, tantos debates e peças de teatro, o que é que vocês escolhiam? Têm alguma ideia? Depende, confio-te, não é?
2: O que eu quero é...
0: Pronto, vamos ver.
2: Eu?
0: Pronto, vamos ver qual é a escolha do camarada, mas
3: então,
0: vamos ouvir do início.
3: O que é que queres ver na festa do Avante?
4: Ah pá, o que eu quero ver? Pá, eu não sei, entre tantos debates, entre tantos teatros, entre tantas exposições, eu quero é... Pá, eu quero ver o Majolo. Quero ver o Majolo e divertir-me, acima de tudo. Quero fazer parte deste projeto.
3: Então e concertos? Há assim algum que estás mais expectante?
5: Acho que os concertos são muito importantes, são giros e tal, mas acho que há tanta coisa que eu, honestamente, os concertos isto é...
3: Vais para a descoberta.
5: É isso.
0: Portanto,
2: as jolas,
0: exposições, teatro, concertos, debates, venha, mas é uma jola, não é?
6: Fisquinha. É o fundamental.
0: Exatamente, e a seguir vamos à descoberta. Mas mesmo assim, cuidado com as jolas, não é? Porque já agora, para ele não domina. Vamos explicar. Sim. Jola já
2: o
0: é.
2: Portanto,
0: há a cervejola, não é? Exato. E depois já há a jola. Pronto, é uma cerveja, basicamente, não é? E entre as jolas podem ser um problema quando se fala delas na festa do Avante.
3: Então, camaradas, o que é que vocês estão aqui a fazer?
7: Aqui é o 25 de Abril.
3: Onde há as melhores imperiais da festa?
7: Imperiais não conheço, eu sou anti-imperialista, como é o meu partido.
3: Então, para ti é o quê?
7: São fins.
3: É? E são os melhores da festa?
7: Com certeza.
0: Portanto, imperiais, esqueçam, não é? São finos, como se diz no norte do país. Há mais ou menos uma linha ali no Mondego, não é? Acima do Mondego são finos, abaixo são imperiais. Ora bem, já sabemos o que é que se bebe, mas e o que é que se está a preparar para o almoço de tantos camaradas que andam por lá a preparar a festa?
8: Então, camarada, como é que vai ser o almoço das juventudes?
9: Hoje vai ser uma salada russa. Estou aqui a cortar batata. Depois vamos... arranjar o atum também vai haver a versão vegetariana.
2: Então, devia ser uma salada
0: não falha,
2: aqui.
0: Claro. Salada russa, não é? Mas atenção, parece que há aqui uma fratura programática sobre a salada russa.
8: Ok, e estás a fazer aqui o jantar, o almoço sozinho?
9: Não, os camaradas foram ali. Olha, já voltaram.
10: Ah, bem?
8: Não, também estás a fazer aqui o almoço?
10: O almoço, claro. Da JCP.
2: Ainda bem.
8: Está toda a gente aqui a fazer. E vai ficar muito bom?
9: Vai ficar muito bom. Depois tu dizes, o que é que achas?
10: Vai ficar top. Já explicaste o que é o almoço?
9: Salada russa.
10: Não.
9: Isto é salada russa.
10: Salada russa. Batata, feijão frade, atum e maionese. E também um bocadinho de cebola e para os vegetarianos, vamos fazer uma quinoa com legumes grelhados.
9: Lentilhas.
0: Ora bem, como é que se chama esta mistura de facto de batata, feijão verde, cebola?
2: Não, feijão frade.
0: Feijão frade. Não é salada russa e maionese, não é? Bom, mas há ali eu acho que o Comitê Central devia reunir sobre isto, saber se aquilo
2: é russo ou não é russo. É fraturante. Insensível, é um tema sensível.
0: Ora bem, mudando de ares, no Parlamento, a Comissão de Economia e Finanças ouviu há poucos dias o presidente da Startup Portugal e um deputado, no caso Pedro Tavares, do Chega. tinha compromissos e não pode ficar até ao final dessa audição.
6: E se me permite, Sr. Presidente, para terminar, só pedir desculpa também à Comissão e ao Sr. Presidente, pelo Sr. Presidente, depois de ouvir a resposta do Sr. Presidente, vou-me ausentar e pedir desculpa pelo Grupo Parlamentar do Chega não poder estar presente no resto da audição, que vamos ter uma reunião importante também, e é por essa razão que nos ausentaremos.
0: Ora bem, há aqui um pequeno detalhe. Esta audição ao Presidente da Startup Portugal tinha sido requerida precisamente e apenas pelo Chega, não é?
2: Que entretanto
0: tinha uma, uma galinha ao lume e portanto teve que sair. Obviamente que isso foi tema para o resto da audição.
11: Seja enviado o vídeo desta audição ao Grupo Parlamentar do Chega, visto que não tiveram a oportunidade de estar aqui presentes e de ouvir, e até tendo em conta que estamos aqui nesta audição na sequência do requerimento apresentado pelo Grupo Parlamentar do Chega. Muito obrigado, Sr. Presidente.
12: Muito bem, pedia então aos serviços que providenciassem nesse sentido. Independentemente do partido requerente não ter estado presente, a audição foi importante, esclarecedora e relevante. Sra. Deputada Patrícia Gonçalves, faz favor.
13: Eu reitero o pedido do Sr. Deputado Ricardo Carlos, porque realmente isto foi uma audição a pedido do Grupo Parlamentar do Chega, mas em todo o caso foi muito útil e foi muito importante. E nós estamos a seguir a Startup Portugal e este fundo com todo o interesse, mas é só um bocado aborrecido porque eles não, as pessoas que estão aqui e que estamos a ouvir não sabem do que se trata. Trata esta polémica e ficam sempre um bocado descontextualizadas. Também gostava de pedir desculpa por isso.
12: Estão descontextualizadas, mas nós não estamos. Se a Sra. Deputada Patrícia Gonçalves quiser anexar uma dedicatória para o Grupo Parlamentar do Chega com a audição, nós podemos fazê-lo também.
0: E pronto, lá vai então seguir para o Grupo Parlamentar do Chega uma gravação, não é? Com uma dedicatória. Deixamos só uma recomendação: não enviem a gravação numa pen e, sobretudo, não aguardem no gabinete André Ventura, não é?

0: 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Muito bom dia, boa segunda-feira, são 8h19. Hora de conhecermos o tema do Contracorrente desta segunda-feira. Depois, para entrar em direto, só tem de ligar para nós, 910024185, número que também pode usar para nos enviar a sua mensagem de voz pelo WhatsApp. Se preferir, deixe os seus comentários nas redes sociais ou no site do Observador. Carla.
1: No final da semana passada, a Espanha e o mundo foram surpreendidos por uma vaga humana que se lançou ao mar para chegar a Ceuta, o enclave espanhol no norte de Marrocos. A invasão de imigrantes, a maior parte homens, jovens, mesmo que seguida pelo regresso da maioria ao país de origem, reabriu as feridas europeias e mostrou o grau de divisão que as políticas migratórias geram, com 22 chefes de governo a criticarem as opções espanholas numa carta enviada a Bruxelas. É tudo isso que vamos debater no Contracorrente de hoje. José Manuel, bom dia.
2: Bom dia.
1: Antes de tudo, já percebeste como foi possível aquela vaga humana?
2: Quer dizer, acho que aquilo que aconteceu é aqueles fenómenos que às vezes acontecem, muito gerados pelo efeito cópia na internet. Não creio que tenha havido aqui uma conspiração, muito menos uma conspiração como a extrema-esquerda espanhola, o Partido Comunista, enfim, o Esquerda Unida, que é o Partido Comunista de Espanha, mas o Podemos e essa gente assim, que acharam que isto tudo era uma provocação, não apenas de Marrocos, mas de Marrocos, dos Estados Unidos e de Israel. Tudo junto ali a pegar nos miúdos, com camisolas do Messi e do Ronaldo, e a mandá-los para a praia de Ceuta. Bem, o que aconteceu, aliás, há uma reportagem que está agora publicada no Observador, de Adélia Figueiredo e de João Porfírio, que estão lá, falaram com muita gente, e eles contam aquilo que já se podia suspeitar, que é, há muita gente que começou a ver vídeos virais nas redes sociais. É fácil perceber como é que os vídeos se tornaram virais, porque aquilo rapidamente foi reproduzido em todo o mundo, pá, e chegaram mais para ser possível àquela fronteira e passaram. E a ideia de que, a ideia que foi uma conspiração marroquina, com o rei a celebrar o aniversário do seu, da sua ascensão ao trono, um dia que era feriado, é um bocadinho surreal. E a ideia de que só os polícias espanhóis é que estiveram indiferentes, em ver as imagens, os polícias marroquinos é que estiveram indiferentes, em ver as imagens e ver o que é que fizeram os polícias espanhóis, que também não fizeram nada, não é? Portanto, o que aconteceu, cara, é muito o efeito de aquilo, Ceuta, tal como Lila, são portas de entrada possíveis na Europa, e estão sempre sob pressão de quem vem do Sul. Eu digo quem vem do Sul porque não são só marroquinos, a maior parte dos que ficaram e não regressaram a Marrocos são pessoas que não são de Marrocos, ou menos uma parte muito substancial, também a ver as imagens que nós temos daqueles que estão a dormir nas zonas do centro de acolhimento de imigrantes, porque há um centro de acolhimento de imigrantes em Ceuta, são umas centenas, não sei serão muitas centenas, talvez mais de 1000, e a maior parte deles são da África subsaariana, portanto não são propriamente ali apenas da zona do Atlas. Ora bem, porque é que estas pessoas estão a tentar entrar por ali? Porque creio que houve seguramente algo associado àquela sentença do Supremo Tribunal, algo associado a essa sentença não ter gerado nenhuma medida preventiva. A medida preventiva, olha, em Portugal temos um deputado que diz, depois de casa assaltada, trancas à porta. Pois é isso que agora o governo espanhol está a fazer, porque está a pôr uma barreira flutuante naquela baía, para evitar que se passe a nado. Quem já viu as imagens, quem já viu os mapas, percebe que passar a nado nem sequer era preciso ser um grande atleta, e de facto era fácil fazê-lo só com uma boiazinha e batendo os pés, não é? Portanto, evidentemente não correu bem a todos, serão morridos. Talvez tenham morrido 100 pessoas, pelo que eu percebi, há 11 do lado marroquino, 88 nas morgues de Ceuta, portanto estamos perto de 100. Isto é também um sinal, por um lado, daquilo que nós sabemos que existe, que é uma grande pressão do sul do Mediterrâneo sobre a tentativa de chegar ao norte do Mediterrâneo, se chegar à Europa, e por outro lado, a porta de entrada de Espanha tem vários orifícios, eu diria, não é? Por um lado tem políticas que já vêm muito de trás e são muito, muito, muito controversas, e que mais uma vez vão muito porventura voltar a gerar problemas que têm a ver com os chamados menores não acompanhados, portanto os que chegam e são menores de idade não são, digamos, devolvidos aos países de origem, são redistribuídos pelas várias províncias espanholas, o que tem gerado uma enorme controvérsia. Isto não é um tema de Ceuta, foi durante muito tempo um tema sobretudo das Canárias. E depois tem outra questão que, podendo não ser o efeito imediato, o efeito do dia anterior, mas que cria uma cultura que permite que isto aconteça, que foi esta regularização extraordinária de imigrantes, que o governo espanhol disse que era para 500 mil, o último número que eu li já é acima de 1 milhão e 100 mil, e isto criou um enorme mal-estar na Europa, porque contraria as políticas europeias. A Espanha conseguiu levar isto por diante porque é um grande da Europa, mas agora que ficou apanhado em contrapé, percebeu-se muito bem o desconforto da maior parte dos países europeus. Estamos a falar de uma carta de 22 chefes de Estado e de Governo enviada para Bruxelas e que suscitou uma reunião dos ministros da Administração Interna que terá lugar amanhã em Bruxelas, uma reação violentíssima de Sánchez, que portanto que mostra um grau de isolamento relativamente à esmagadora maioria dos líderes europeus. E atenção, nós estamos hoje em dia praticamente não há socialistas à cabeça de governos europeus, mas mesmo o socialista que há, que é a Dinamarca, também lá está a assinar a carta, não é? Há países que não estão, Portugal não está, França também não está. Mas quer Portugal, quer França tomaram medidas nas fronteiras, obviamente disseram que iam tomar medidas na fronteira. Isto é também algo que merece ser discutido, porque tem muito a ver com a forma como o Pedro Sánchez se tem aguentado no poder, mesmo podendo criar problemas a outros. Portanto, dito isto é de facto um drama para muita gente, um drama para aqueles milhares que atravessaram e que tinham... Alguns até foram só para ver o que era, admito eu, alguns dos mais novos e tal, havia ali uma oportunidade, era num dia feriado em Marrocos, vamos lá tentar. Mas há ali gente que já tentou muitas vezes, vai continuar a tentar, e é um sinal de que as fronteiras, ou respeitamos as fronteiras, e esse aspecto é muito importante, ou defendemos as fronteiras, ou podemos ter depois a seguir outras crises em catadupa. As fronteiras não são apenas para afastar indesejáveis, as fronteiras são uma forma de uma comunidade política se organizar num espaço seguro e confiável. E há quem pareça esquecer-se disso e acha que isto tudo é algo diferente. Vamos falar um pouco sobre isto tudo, porque aqui, além das questões de exatamente do que se passou, há outras questões políticas que têm a ver com políticas de imigração e políticas europeias que estão neste momento em cima da mesa e que são sempre discussões difíceis, complicadas, mas que se não as tivermos, podemos ter não apenas a repetição de mais problemas como estes, a pressão, por exemplo, nestes últimos dias sobre o muro de Melilla é gigantesca, tem sido gigantesca, não só vamos ter mais problemas como este, como isso depois também tem consequências sociais e políticas um pouco por toda a Europa. Muito para discutir, portanto.
1: Pois é. Até já então, José.
2: Até já.
0: Faça parte do Contracorrente, ligue 910024185 e entre em direto logo a seguir ao Jornal das 10. Se não puder, envie-nos a sua mensagem de voz através do WhatsApp ou então deixe os seus comentários nas nossas redes sociais ou no nosso site.

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4: São 8h29, daqui a pouco não perca mais um E o Vencedor É, mas primeiro a síntese de notícias da Rádio Observador, que também pode ouvir no nosso canal do WhatsApp, Carla Jorge de Carvalho. Os serviços de informação espanhóis consideram que Marrocos não autorizou a entrada em massa de imigrantes em Ceuta, mas permitiu que ela acontecesse e acusa o governo marroquino de ter tirado proveito da situação. É que pode ler-se num relatório divulgado hoje. O texto aponta para facilitismos por parte de Rabat. O observador tem estado em Ceuta a acompanhar a crise migratória. São vários os imigrantes que dizem terem sido enganados nas redes sociais por publicações e mensagens que davam conta de que a fronteira entre Espanha e Marrocos estaria aberta. O governo marroquino reagiu ontem à noite pela primeira vez, responsabiliza as redes de tráfico humano e a desinformação pela entrada de milhares de pessoas em território espanhol. O ministro da Educação volta hoje ao Parlamento. Fernando Alexandre participa na reunião da Comissão Permanente da Assembleia da República para discutir os problemas na correção dos exames nacionais. O debate está marcado para as 15h. Foi convocado em conferência de líderes a pedido do Partido Socialista. A missão Escola Pública continua a relatar problemas na correção dos exames e a alertar que será muito difícil cumprir o prazo estabelecido para a divulgação dos resultados das reapreciações, que será na próxima sexta-feira. O Presidente da República recebe hoje uma delegação do Tribunal de Contas no Palácio de Belém. O motivo da audiência não foi divulgado. De acordo com a informação avançada no site da Presidência da República, seguro vai receber esta delegação do Tribunal de Contas quando forem 16h15. Cerca de uma hora antes, o Chefe de Estado vai receber a Iniciativa Liberal, que solicitou uma audiência para falar com seguro sobre o atual estado do país. As negociações entre Estados Unidos e o Irão vão recomeçar hoje. O anúncio foi feito ontem à noite por Donald Trump, que informa também que cancelou um ataque massivo que estava previsto para esta noite em território iraniano. O presidente dos Estados Unidos diz que foi convencido a não atacar pelos países aliados no Golfo, Arábia Saudita, Emirados Árabes Unidos e Qatar. Os mercados estão a reagir com o preço do petróleo esta manhã a cair cerca de 7%.

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2: Este é o Io Vensoré das Manhãs 360, que também pode acompanhar com imagem através das nossas redes sociais ou pelo site do Observador. E Carla, esta segunda-feira estão connosco para pontuarem José Manuel Fernandes e o Miguel Santos Carrapatoso.
3: Ceuta e tribunais a decidir em 90 dias são dois temas que têm marcado estes dias, assim como também continuam em destaque os ministros da Educação e da Administração Interna. Miguel Santos Carrapatoso, na sexta-feira houve conferência de líderes a decidir destinos diferentes para os dois ministros, no sentido de explicações ou não que devem dar ao Parlamento. Como é que se compreende que Fernando Alexandre vá daqui a pouco, daqui a algumas horas, e Luís Neves não vá?
4: Bom, é possível retirar uma leitura mais ou menos óbvia. AD, os partidos que compõem a maioria parlamentar, PSD e CDS, estão a tentar proteger Luís Neves nesta altura, um momento muito delicado para o Ministro da Administração Interna. Peço que estão a ganhar tempo para que Luís Neves possa cumprir esta fase mais crítica de combate aos incêndios e depois aí sim apresentar-se no Parlamento para ser escrutinado pela oposição. É uma estratégia compreensível à luz do que temos sabido sobre Luís Neves, mas é isso mesmo, é uma forma de ganhar tempo, porque as notícias continuarão a aparecer e Luís Neves não pode fugir para sempre ao escrutínio parlamentar. A conferência de imprensa que deu, tendo sido pensada sobretudo como um momento performativo de Luís Neves, muito pensada na forma, na ideia de que era um polícia que fazia coisas e resolvia problemas em nome dos interesses do Estado, tendo sido pensada nesse aspecto, deixou de facto muitas pontas soltas e deixou muitas perguntas no ar. Portanto, parece-me que PSD e CDS estão a tentar ganhar tempo para Luís Neves, numa altura em que sabemos também que António José Seguro está muito preocupado com a situação do Ministério da Administração Interna e com o que tudo pode trazer não só para a imagem do Governo, mas e sobretudo para a imagem da Polícia Judiciária. Quanto a Fernando Alexandre, é aqui uma espécie de contrapartida, não diria que é um cordeiro sacrificial, porque, enfim, não podemos ir tão longe, mas é, de alguma forma, uma moeda de troca para impedir que Luís Neves fosse ao Parlamento. Fernando Alexandre também não está numa situação propriamente feliz. As notícias e os relatos sobre os problemas na segunda fase dos exames nacionais continuam a chegar. Há problemas também com a reapreciação dos exames da primeira fase e, portanto, Fernando Alexandre terá um dia difícil hoje quando se apresentar no Parlamento. Veremos que explicações tem para dar, sabendo todos nós que da última vez que foi à Assembleia da República, Fernando Alexandre acabou por tentar mais uma vez responsabilizar outros por problemas que são da inteira responsabilidade do Ministério da Educação. Portanto, o Governo continua numa situação bastante frágil. Parece-me que está a tentar ganhar tempo para superar quer a crise nos exames nacionais, quer a crise com a administração interna. E veremos o que dirá hoje Fernando Alexandre e se conseguirá ou não desinsuflar o balão. Sim.
3: Sendo que temos esta data para já, na próxima sexta-feira, data em que devem sair os resultados das reapreciações, e as notícias continuam a pressionar.
4: Exatamente. Que triplicaram no seu número.
3: E com alguns casos, pelo menos, a pressionarem o ministro. Vais dar nota a quem, Miguel?
4: Vou dar um 10 neste sentido. Quer Fernando Alexandre, quer Luís Neves, parece-me que estão num limbo, à espera do que poderá acontecer, quer nos exames nacionais, quer com os desenvolvimentos, no caso que afeta Luís Neves, e portanto o Governo está a ganhar tempo a ensaiar uma fuga para a frente. Veremos Sim. até quando é que consegue manter este equilíbrio muito frágil.
3: E se o tempo favorece ou não o governo, sobretudo estes dois ministros, fica este primeiro 10 atribuído pelo Miguel Santos Carrapatoso. Bruno, queres olhar para a crise migratória em Ceuta, que não Sim. fica só em Ceuta, obviamente.
5: Sim, aquilo que aconteceu e que ainda levanta muitas questões sobre a origem do sucedido. De facto, é muito estranho que de um momento para o outro cerca de 60 mil pessoas tenham passado para Ceuta, vindas de Marrocos, e aqui levantam-se questões sobre a responsabilidade de Marrocos, se isto foi um ato deliberado, instigado por Marrocos para pressionar a União Europeia, para pressionar a Espanha em particular, ou se terá sido mais uma reação, mais ou menos espontânea, a decisões do governo espanhol e dos tribunais de Espanha relativamente à regularização de imigrantes. Seja qual for a razão, tenha sido mais por intervenção direta de Marrocos, obviamente que isso depois leva a outras considerações, mas tenha sido por esse motivo ou um aproveitamento até das redes de tráfico humano em relação às decisões de Espanha, a verdade é que o caso vem-nos lembrar que é necessária coesão por parte da União Europeia, que não existe, e vimos isso nas diferentes reações ao caso. Espanha ficou, de alguma forma, isolada, ainda que nem todos os países tenham reagido da mesma forma. Itália talvez tenha reagido de uma forma mais intempestiva, mas houve uma reação coletiva, eu diria, de algum pânico e de isolamento de Espanha, por muitos erros que a Espanha tenha cometido nos últimos tempos, e que a regularização, de facto, tenha sido a regularização extraordinária de imigrantes, que poderá ter alcançado um valor acima do milhão de imigrantes, de pessoas que tinham chegado à Espanha. Ainda que possamos apontar o dedo, nesse caso, a Espanha, nestas situações, e já vimos outras situações semelhantes a acontecer na fronteira turca ou mesmo da Bielorrússia com a Polónia, o que vemos é que tem de haver uma reação e tem de haver uma política que seja, de facto, da União Europeia. Porque um problema destes nunca é só do país diretamente afetado. Vimos a mesma coisa já em anteriores crises com a Itália ou com a Grécia. Nós, apesar de estarmos perto de África, não vamos ter o mesmo problema ou não temos o mesmo tipo de problemas, e muitas vezes vemos também os países do norte da Europa no fundo quase que a descartarem responsabilidades, como se fosse o problema das fronteiras externas da União Europeia fosse um problema dos países que têm essas fronteiras e que devem cuidar dessas fronteiras. Não é só um problema desses países, acaba por afetar todos, mas esses países também têm uma especial responsabilidade, e se necessitam de algum tipo de ajuda e de apoio, isso deve ficar claro. E também não devem tomar medidas e não devem ter políticas de imigração que não tenham em atenção este facto, o facto de terem essas fronteiras, e isto não significa que os países não individualmente não tenham direito a estabelecer as suas próprias políticas, mas precisam ter a consciência que essas políticas acabam por afetar a União Europeia como um todo. E eu acho que de parte a parte dos vários países envolvidos, da União Europeia no seu todo, não tem havido essa preocupação com uma política coesa, com uma política coerente, que faça compreender a quem está do outro lado e aos outros países que existe essa resposta coletiva forte. Isso enfraquece a União Europeia. E isso também vai ao encontro de interesses, como, por exemplo, os interesses da Rússia, de semear ainda mais a discórdia dentro da União Europeia e a divisão. E, pelos vistos, e vimos agora na reação da maior parte dos países, ainda que eu deva ressalvar aqui a reação do governo português, através do primeiro-ministro, acho que foi uma reação bastante equilibrada, mas no geral, aqui com grandes tensões e reações díspares, o que vemos é essa falta de coesão na União Europeia. E este é um problema que não é apenas de Espanha. Espanha poderá ter as suas responsabilidades e o governo espanhol poderá ter as suas responsabilidades, mas uma resposta a crises migratórias, a situações como esta, nunca pode ser de um único país, sob pena, de facto, de a falta de coesão se agravar mais nos próximos tempos.
3: José Manuel, falarás melhor sobre tudo isto no Contracorrente, mas queres mesmo destacar a posição do governo português no meio desta Europa, que teve posições muito diversas, pareceu-te também equilibrada, como disse aqui o Bruno?
6: Não, eu discordo do Bruno neste ponto. Então. Acho que o governo português devia ter alinhado com os seus parceiros, com a maioria dos seus parceiros europeus, porque aquilo que eles chamaram a atenção foi com o desalinhamento de Espanha, por razões de política interna, muito de política interna, relativamente às políticas europeias na área das migrações. Portanto, é um tema muito difícil na Europa, que às vezes leva anos e anos e anos e anos a debater e a chegar a consenso entre Comissão, Conselho e Parlamento Europeu, e Espanha desalinhou com esta regularização extraordinária. O efeito para a Europa é sempre muito desconfortável, porque uma regularização, não existindo fronteiras depois, as pessoas movem-se, não é? E, portanto, e isto não atinge, não toca apenas a Europa, quer dizer, há um país que fica fora da Europa e que também está neste momento sob enorme pressão, que é o Reino Unido. O Reino Unido está novamente a receber muitos barcos a atravessar, botes a atravessar o Canal da Mancha. Acontece lá quase o mesmo, a relação entre o Reino Unido e a França é quase a mesma que Espanha e Marrocos. Houve um ministro que esteve no norte de França a perguntar porque é que a polícia francesa não impede os barcos de partirem, e os polícias franceses encolhiam os ombros. Quer dizer, Marrocos não costuma fazer isso, costuma ser bastante mais assertivo. Não foi naquelas horas, mas não foi dos dois lados da fronteira. Independentemente disto, que é o tema de Ceuta, a questão é que Portugal teve uma reação, a meu ver, não, porque não está em causa saber se vai suspender ou não Schengen, porque isso nem sequer fará muito sentido no nosso caso, ou na relação entre os dois países. Portanto, tem a ver com outros, com outra dimensão, mas tem muito a ver com, há aqui algo que nós temos falado muito pouco, mas se especula um pouco na imprensa espanhola e marroquina, que é, há um tema que também pode interessar Portugal nesta tensão, que é o Mundial de Futebol. O Mundial de Futebol é uma coisa tão simples, que é onde vai ser a final. Marrocos quer que a final seja em Marrocos. Imagino que Espanha, que é o país maior e mais rico, também queira que seja em Espanha. Portugal é capaz de estar fora desta corrida, mas nestas coisas do futebol, que não se sempre para contaminar a política, é capaz de também ter havido aqui considerações dos três lados, por assim dizer. Agora, num momento destes, eu creio que se Portugal estivesse, se o primeiro-ministro português tivesse subscrito a carta dos outros 22 líderes europeus, o que essa carta diz, basicamente, é que, portanto, Espanha, de alguma forma, deixou de cumprir a cooperação a nível europeu das políticas europeias. E, enfim, não há nada que a Europa por si pudesse fazer em relação ao que se está a passar em Ceuta. Os mecanismos europeus que existem, nomeadamente o Frontex, enfim, não têm operação na Baía de Ceuta, são barcos maiores e com outras responsabilidades. Portanto, há aqui uma responsabilidade, sobretudo, de Espanha. Portanto, olha, eu gostava que o governo português explicasse exatamente qual é a sua posição, porque aquilo que me pareceu é que nesta crise tentou passar entre os pingos da chuva. E já agora era bom que os organismos públicos portugueses nos dessem mais informação sobre exatamente o que se possa estar a passar no domínio dos fluxos migratórios. Porque uma das coisas de que se suspeita, até por aquilo que anda a ser dito nas redes sociais, vejam lá, era bom que os nossos serviço, se olhassem também para as redes sociais, é que pode estar a haver neste momento um efeito de chamada de imigrantes que estão em Portugal para irem à Espanha regularizarem-se, designadamente de brasileiros, e até que ponto é que isso está a afetar os números globais de estrangeiros em Portugal. Nós assistimos de facto a uma diminuição do fluxo, não à inversão, mas a uma diminuição da dimensão das chegadas, digamos,
3: e não é das chegadas, não será por via balanço. Da nova lei?
6: Não, é obviamente também por via da nova lei, é obviamente por via da nova lei. A nova lei, atenção, as leis têm muito impacto. Muitas vezes acha-se que estas fronteiras só se resolve nas fronteiras,
7: com polícia,
6: muros, claro. Preocupados, polícias e coisas desse género. É muito importante perceber que não é só nas fronteiras, é também por trás das fronteiras, naquilo que acontece a quem consegue passar. Se as pessoas acham, quando conseguem passar, pronto, ficam no paraíso, a tentação de passar, o paraíso é um exagero, como é óbvio, não é? É uma alegoria. Portanto, ficam num sítio onde, a partir daí, já não são expulsos, têm a expectativa de ser regularizados, têm a expectativa até, às vezes, de nacionalidade, e se cria um grau de apelo diferente, de saber que há muito mais rigor nessas políticas.
7: Claro, é, o efeito isso, de chamada exemplo, acontece países, por isso, claro. Aliás, claro, a Espanha está farta de fazer chamadas quase, não é?
6: Fazer chamadas, claro. Praticamente. Quer dizer, o primeiro-ministro espanhol foi escrever um artigo para o New York Times a dizer que a política dele é que era certa e não as políticas. Ele é que estava bem porque ele queria mais imigrantes. Ele está publicado, é de fevereiro deste ano. Portanto, ele orgulhava-se destas políticas. Podemos também debater isso. Agora, Portugal, que tem uma política diferente, tinha esta política até à chegada deste governo, tem agora uma política diferente, não devia ter, o nosso governo não devia tentar passar entre os pingos da chuva como parece que está a fazer. Portanto, eu gostava de ter mais explicações. Não vou ser muito severo na nota, precisamente porque fico à espera das explicações, mas vou dar um 8 a este desalinhamento de Portugal com a maioria dos países europeus, e achando eu que não lhe fazia mal nenhuma altura destas desalinhar com Espanha, porque Espanha não está a seguir um bom caminho.
3: Bruno, a tua nota, imagino que vai ser diferente.
5: A minha nota vai para a União Europeia e por essa necessidade de coesão, mesmo nas políticas que são da responsabilidade de cada um dos países em relação à questão da imigração. Os países têm necessidades de imigração diferentes e devem ter políticas de acordo com essas necessidades, definidas de acordo com essas necessidades, ainda que tenham de ter também a percepção e a noção de que envolvem sempre, essas políticas envolvem efeitos, têm efeitos para os restantes países. Portanto, tem de haver uma política de alguma forma concertada da União Europeia que não existe e que depois leva ao exacerbar destas tensões em momentos de crise. Portanto, vou dar um 5 à União Europeia.
3: Com a reunião amanhã dos ministros da Administração Interna, a ver o que sai desse encontro. Paulo, queres retomar um tema que, eventualmente, sem a crise de Ceuta, estaríamos a falar com maior intensidade e que tem a ver com aquela proposta de tornar os tribunais portugueses mais ágeis com decisões a 90 dias, como alavanca para o crescimento económico em Portugal?
7: Sim.
3: Um estudo, mas queres centrar-te?
7: Quero pegar nisso um bocadinho agora, retomar o tema que falámos já na semana passada. Como mais um exemplo, aquilo que se passou na sequência disso, como mais um exemplo de como o país é irreformável e como há a mínima sugestão de alguma mudança, vêm logo, enfim, as corporações do costume dizer que é impossível e que há uma série...
6: Somos o país dos velhos do Restelo.
7: Completamente. Não é? E que nos vão cair em cima uma série de desgraças se nós tentarmos sequer mexer naquilo. E, portanto, é isto. O país está bloqueado com uma série de coisas que funcionam mal, os tribunais funcionam mal. Aqui estamos a falar, atenção, exclusivamente dos tribunais administrativos e fiscais, que são aqueles que recorrentemente tomam decisões que envolvem o Estado e, sobretudo, empresas e cidadãos. E, portanto, tem a ver aqui com a relação entre, digamos, a sociedade civil e o Estado, sobre questões muitas vezes processuais e licenças para aqui, impostos que são pagos ou não pagos para ali. Bom, nós sabemos que na semana passada foi, de facto, divulgado um estudo elaborado pelo Nobel da Economia, o James Robinson, com o Nuno Palma, professor e economista, O estudo é também da chamada sociedade civil, se quisermos, foi encomendado pela CIP e pelo IDL, pelo Instituto Amar da Costa, foi pago por talvez uma dezena de empresas que subsidiaram isto. O Nobel é pago certamente, esteve cá em Portugal a apresentá-lo. Portanto, o estudo não é sequer do governo ou do parlamento, quer dizer, este assunto não está a ser discutido em termos políticos, de políticas Sim. públicas, é uma proposta. E é uma proposta simbólica, esta coisa dos 90 dias para estes tribunais administrativos e fiscais decidirem. Aliás, na própria apresentação do estudo, os proponentes disseram, bom, isto é uma coisa, não é um número fixo, não é uma obsessão, é uma tendência, é uma ideia. Começa-se eventualmente por 250 dias, depois a prazo 180, quer dizer, é uma coisa progressiva também. Bom, quem é que ainda o estudo não tinha sido apresentado? Às primeiras notícias sobre este número, quem é que reagiu logo? Ora bem, o Conselho Superior dos Tribunais Administrativos e Fiscais. Daquelas entidades que raramente falam, que estão sempre muito atarefadas com os processos que têm em cima da Secretaria e que demoram anos a decidir, mas que neste caso encontraram tempo para reagir a notícias ainda sem o estudo apresentado. Ainda foi antes do fim da tarde em que o estudo foi apresentado. E obviamente adivinhem qual é a posição do Conselho Superior destes tribunais. Estão contra, como é evidente. E dizem que isso obrigaria logo a suprimir direitos. Que viola direitos que estão previstos na Constituição Portuguesa, na Convenção Europeia dos Direitos do Homem, imaginem, dizem que a sugestão é constitucionalmente inadmissível e a ideia de uma medida destas ser acompanhada por um processo regular, semanal ou mensal de divulgação de dados sobre os prazos médios dos tribunais, que os autores fizeram questão dizer que seriam uma divulgação de dados anónimos, isto é, não se dizia que juízes é que aquele prazo resultava de processos do juiz A ou do juiz B, dizem que isso colide frontalmente com o princípio da separação de poderes e com a garantia de independência que protege, antes de mais, os próprios cidadãos. Portanto, é logo, viola a Constituição, é preciso retirar direitos, viola o princípio da separação de poderes. Eu gostava de saber se o Conselho Superior destes tribunais acha que, neste momento, os direitos dos cidadãos estão garantidos. Quais são os prazos que nós temos em cima da mesa? Tribunais administrativos demoram, atenção, estamos a falar da primeira instância e estamos a falar de prazos médios. Primeira instância. 511 dias, em média, para decidir um caso. Fomos para os tribunais fiscais 711 dias, 2 anos para decidir, em média. Isto compara com 412 dias, que ainda é bastante, mas mesmo assim, às vezes, quase metade, dos tribunais judiciais que decidem crime e processos cíveis. Nestes casos, em que há vidas, Sim. muitas vezes, em causa, e em que há processos muito mais complexos, demora-se muito menos do que em tribunais administrativos e fiscais, que basicamente tratam de papelada e de dinheiro. Mas... é isto.
3: E estamos a falar da média.
7: Estamos a falar da média e da primeira instância. Se houver recurso, o tempo pode passar os 1000 dias e pode chegar a 10 anos. Neste caso, quando há um recurso destas questões, em Portugal, em média, demora 5 vezes mais do que os congéneres europeus. E, portanto, este é o estado de coisas que o Conselho Superior dos Tribunais Administrativos e Fiscais acha que este contexto, eventualmente, não merece nenhuma medida, não deve ser atuado sobre isto, porque os direitos devem estar garantidos. Obviamente que os autores também identificaram o tipo de nós que nós temos nestas áreas e o corporativismo vem à cabeça. Obviamente que quem está instalado nestes lugares não só defende a sua posição, como defende também a opacidade e a falta de escrutínio, se quisermos, que é nestas decisões. Nós nunca sabemos quais são os juízes que mais demoram e se há juízes que sistematicamente ultrapassam os prazos. Aliás, os autores também dizem que hoje, por exemplo, ferramentas de inteligência artificial já nos permitem, por exemplo, perante um caso, que essa ferramenta nos estabeleça um nível de complexidade para o caso, porque obviamente há casos mais complexos do que outros e não podemos pôr tudo dentro do mesmo saco. Mas hoje em dia, com ferramentas tecnológicas, era possível e é possível, enfim, ter um melhor processo de gestão. E depois, sobre a separação de poderes, é que é sempre aquele fantasma que se levanta. Ela é absolutamente fundamental numa democracia, mas mais uma vez aqui confunde-se a gestão das entidades judiciais, que pode ir desde o Ministério Público aos tribunais, sejam eles quais forem, daquilo que é a decisão dos juízes. A decisão dos juízes e a forma como os processos são tramitados, isso sim tem que estar, obviamente, sujeito a uma separação de poderes absolutamente inviolável. Outra coisa é saber se o processo vai da mão A para a mão B, se está arquivado e se é digital ou não é digital. Mas esta resistência a qualquer mudança que se possa fazer é basicamente mais um símbolo e mais um sinal de como é difícil fazer qualquer mudança. Qualquer ideia que surja para resolver um problema que temos, e nós sabemos que temos nestes tribunais, aparecem logo, ainda antes de estudos serem divulgados, os fantasmas do costume, com as pessoas que estão instaladas nestes lugares a não querer que rigorosamente nada mude. E pronto, e assim vamos. Isto é só um exemplo entre muitos.
3: É um exemplo. O curioso aqui, como dizias, Paulo, é que esta reação acontece mesmo antes de conhecer o estudo com detalhe.
7: Antes de estudo. Não vale a pena. E não é sequer, lá está, uma proposta do governo ou do parlamento, de um partido A ou do partido B.
3: Portanto,
7: não está
3: a ser discutida.
7: Nada vinculativo. É uma proposta tipo, olha, está aqui uma ideia.
3: Poderá ter seguimento zero, não é?
7: Foi poderá ter seguimento, em princípio, terá seguimento zero. Aliás, a ideia daqui do Conselho Superior é tentar matar a proposta logo à nascença, como é evidente, matá-la no ovo logo, quando não seja discutida.
3: Que nota vais dar, Paulo?
7: Vou dar 4 a estes, como o Zé Manuel disse há pouco, estes velhos de Restelo, que instalados nos seus poderes, acham que nada deve mudar e deve continuar tudo na mesma.
3: Ora, isto a propósito da reação do Conselho Superior dos Tribunais Administrativos e Fiscais ao estudo sugerido pela CIP, e o vencedor é... Está de regresso mais logo na Tarde Política.
2: Depois do Jornal das 6, hoje com notas da Raquel Abcacis, do Ricardo Ferreira Reis e do Nuno Gonçalo Poças.
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0: Olá, muito bom dia. Está com a Rádio Observador. Boa semana, são 9 da manhã. Começamos por Espanha, que aponta responsabilidades a Marrocos na entrada em massa de migrantes na cidade de Ceuta. O primeiro relatório das autoridades espanholas diz que houve facilitismos por parte de Rabat.
1: É o que diz o primeiro relatório do governo espanhol sobre a crise de Ceuta, num documento que faz manchete esta manhã no jornal El País. É conhecido horas depois da primeira reação oficial do governo de Marrocos, que culpa as redes de tráfico de pessoas e a desinformação pelo caos criado em Ceuta. Desde quinta-feira que a entrada em massa de pessoas, sobretudo pelo mar, tem criado constrangimentos nos serviços públicos da cidade, que não têm capacidade para acolher tantas pessoas. Quanto a responsabilidades, Carlos Pedro, os serviços de informação espanhóis apontam para a responsabilidade de Rabat, ainda que de forma indireta.
2: Os serviços de informação espanhóis consideram que as autoridades marroquinas não autorizaram a entrada em massa de migrantes em Ceuta, mas permitiram que ela acontecesse e tiraram proveito político da situação. Este primeiro relatório diz que tudo começou nas redes sociais, o que coincide com uma das razões identificadas pelo governo marroquino: a exploração mal intencionada do espaço digital com informações erradas nas redes sociais. Portanto, o relatório aponta que esta campanha de desinformação não foi criada propositadamente, mas diz também, por outro lado, que foi permitido a dezenas de milhares de migrantes marroquinos que se deslocassem para as fronteiras com Ceuta.
1: E depois deu-se o caos que assistimos nos últimos dias, mas Carlos, Espanha e Marrocos não se entendem nem quanto às causas deste movimento em massa, nem quanto aos números.
2: Há discrepâncias quanto aos dados divulgados pelas autoridades de ambos os países. A Espanha fala em 60 mil a passar a fronteira, Marrocos aponta para 40 mil. Quanto a mortes, Rabat contabiliza 11 do seu lado da fronteira, mas em Ceuta há 82 cadáveres na morgue da cidade, diz o presidente deste enclave espanhol em solo africano. Os mal-entendidos são também de natureza política ou jurídica, neste caso sobre a aplicação de uma sentença do Supremo Tribunal de Espanha do início de julho. Diz que as pessoas que chegam à Espanha por mar de forma ilegal não podem ser devolvidas ao país de origem, ao contrário do que acontece a quem entra por terra.
1: Carlos Pedro, com as últimas informações que chegam de Ceuta, os ministros da União Europeia vão, entretanto, reunir-se amanhã de emergência para discutir a crise migratória. Itália suspendeu temporariamente as regras do espaço Schengen com Espanha. A Dinamarca defendeu que a medida fosse alargada aos restantes países, algo que dividiu os Estados-membros.
0: E Carla, antes da chegada de milhares de imigrantes a Ceuta, circularam mensagens enganadoras nas redes sociais que davam conta de que a fronteira entre Marrocos e Espanha estaria aberta.
1: E essas mensagens e publicações aliciaram milhares de pessoas, sobretudo jovens, a fazer a travessia marítima entre os dois países. É o relato que nos chega de Ceuta, da enviada especial do Observador, Inês André Figueiredo.
3: Estas pessoas vieram porque foram recebendo mensagens, principalmente através das redes sociais, a informá-las de que a fronteira de Espanha em Ceuta estava aberta, de que era possível entrar de forma gratuita, sem papéis. Terá havido um conjunto de publicações colocadas nas redes sociais que, obviamente, tiveram um impacto estrondoso. O algoritmo funciona de forma brilhante nestes casos. Ainda por cima, pelo que se sabe agora, poderão ter sido colocados bots à disposição destas publicações para que elas chegassem ainda a mais pessoas. E não estamos a falar de uma população que viva propriamente bem.
1: A jornalista do Observador, Inês André Figueiredo, falou com vários destes imigrantes que foram enganados pelas publicações que se foram espalhando nas redes sociais sobre uma suposta fronteira aberta entre Espanha e Marrocos. Ela destaca dois casos concretos que foi ouvindo nos últimos dias.
3: Acabámos por conversar com pessoas que nos disseram: um amigo enviou-me uma mensagem pelo WhatsApp, eu soube que a fronteira estava aberta e, como estava de férias, vim tentar a minha sorte. Ou eu estava a tomar café e a fumar um cigarro, passou um vendedor ambulante que comunicou que a fronteira estava aberta e eu imediatamente coloquei-me num táxi, que era a 1h30 da fronteira, e vim para aqui. Porque nos últimos anos, e esta pessoa em específico de quem estou a falar agora, tentou passar variadíssimas vezes, nunca conseguiu, e agora teve uma oportunidade e não a quis deixar passar.
1: Inês André Figueiredo, na história do dia de hoje, a esta hora centenas de pessoas continuam concentradas nas praias de Ceuta, uma vez que as autoridades espanholas estão a barrar a entrada destas pessoas ao centro da cidade.
0: E a crise migratória em Ceuta vai ser o tema do Explicador. Para ouvir já a seguir, são nossos convidados Pedro Silva Pereira, antigo eurodeputado do PS, e Carlos Coelho, ex-eurodeputado do PSD. Por cá, o Presidente da República recebe hoje uma delegação do Tribunal de Contas. O motivo da audiência não foi divulgado.
1: De acordo com a informação que consta do site da Presidência da República, a reunião acontece às 16h15 da tarde, um encontro que foi pedido depois do Parlamento ter aprovado a reforma do Governo, que inclui dispensar de visto prévio os contratos públicos até aos 10 milhões de euros e desta proposta ter gerado polémica e enfrentado contestação dentro do próprio Tribunal de Contas. Também poderá ser discutida a nova lei de organização e funcionamento do Tribunal de Contas, igualmente apresentada pela AD, que está em suspenso, uma vez que o Parlamento está nas férias de verão.
0: António José Seguro, que tem outra audiência marcada para hoje, e é com a Presidente da Iniciativa Liberal.
1: Mariana Leitão é recebida em Belém. A Iniciativa Liberal pediu esta audiência para falar sobre o atual estado do país. Está marcada para as 15h30 da tarde. Um dos temas poderá ser a polémica que envolve o Ministro da Administração Interna. A Iniciativa Liberal tem alertado para a falta de autoridade de Luís Neves para continuar no Governo.
0: O Ministro da Educação volta hoje ao Parlamento e mais uma vez para responder sobre os problemas na correção dos exames nacionais.
1: Fernando Alexandre participa na reunião da Comissão Permanente da Assembleia da República. Vai ser às 15h. Este debate foi convocado na sexta-feira em Conferência de Líderes a pedido do Partido Socialista. O Ministro da Educação vai assim mais uma vez ao Parlamento, numa altura em que a missão Escola Pública continua a relatar problemas na correção dos exames. Este movimento diz que existem professores com relatos de falta de folhas de continuação, por isso a Missão Escola Pública diz que será muito difícil cumprir o prazo estabelecido para a divulgação dos resultados das reapreciações, que será na próxima sexta-feira. De lembrar também que há ainda alunos da primeira fase que não conhecem a nota que tiveram nos exames nacionais do secundário.
0: Donald Trump anunciou que recomeçam hoje as negociações entre Estados Unidos e o Irão para pôr fim à guerra. O presidente norte-americano diz que por isso cancelou um ataque massivo que estava previsto para esta noite em território iraniano.
1: O presidente norte-americano diz que foi convencido pelos países aliados do Golfo, como a Arábia Saudita, os Emirados Árabes Unidos e o Qatar, a não atacar. Trump garante que cancelou este ataque em larga escala, que estava a preparar, de modo a poder retomar o diálogo com o Irão.
4: Estávamos completamente preparados para avançar nesse momento. Ia ser um ataque massivo. Tínhamos tudo pronto, mas quando os nossos aliados nos pediram para cancelar, ficámos a pensar, bem, vamos ver. E a razão pela qual o pediram é porque acreditam que há um acordo sobre Hormuz e depois...

0: Estados Unidos e avisa também que não existe nenhum acordo para abrir o Estreito de Hormuz. Certo é que as declarações de Donald Trump mexeram com os mercados energéticos. O barril do petróleo Brent está esta manhã a ser negociado a cerca de 83 dólares. Na semana passada chegou a ultrapassar os 100. São agora 9:08. Antes do explicador, Carla, que outras notícias há a destacar? A Ucrânia voltou a atacar esta noite várias zonas da península da Crimeia, ocupada pela Rússia, é o que relata hoje a imprensa ucraniana. Terão sido atingidas infraestruturas energéticas. Não há, para já, registro de vítimas. Por cá, mais de 50 concelhos do interior norte e centro e do Algarve estão hoje em risco máximo de incêndio. A informação é do Instituto Português do Mar e da Atmosfera, que indica também um perigo muito elevado de incêndio em mais de 80 municípios de todo o país. Neste momento, não há incêndios rurais ativos em Portugal continental. De acordo com as previsões do IPMA, para hoje está prevista uma ligeira descida das temperaturas, até com previsão de aguaceiros em algumas regiões do país.
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0: Este é o explicador das manhãs 360, esta segunda-feira sobre a crise migratória em Ceuta. São nossos convidados os antigos eurodeputados Pedro Silva Pereira, do PS, e Carlos Coelho, do PSD. A moderação é da Carla Jorge de Carvalho e do Bruno Vieira Amaral.
1: E a crise migratória em Ceuta vai reacender o debate sobre políticas de imigração na Europa e sobre a coesão da União Europeia na resposta a incidentes, como o que se verificou na semana passada. A Pedro Silva Pereira, Carlos Coelho, bom dia, bem-vindos a este explicador, obrigado por terem aceitado o nosso convite. A Pedro Silva Pereira, começando por si, o que é que falhou na fronteira entre Marrocos e Ceuta? Temos ouvido aqui várias responsáveis, a tentativa de responsabilização, por exemplo, do governo espanhol, mas também das autoridades marroquinas, das redes de tráfico humano. Quem acaba a principal responsabilidade por aquilo que aconteceu?
2: Muito bom dia, deixa-me cumprimentar-vos a vocês, mas também ao Carlos Coelho. Eu creio que nós não podemos analisar o que aconteceu em Ceuta sem, em primeiro lugar, reconhecer que se tratou de uma tragédia humanitária que se salda já, provavelmente, por mais de uma centena de mortes. Tratou-se de um movimento migratório súbito de dezenas de milhares de pessoas. Ora, isto tem que entrar em linha de conta em todas as explicações do que aconteceu. Ora, o facto de se ter tratado de um movimento súbito, em que ao mesmo tempo, no mesmo dia, dezenas de milhares de pessoas resolvem acorrer a Ceuta, muitas a nado, mas outras passando tranquilamente a fronteira de Marrocos para a Espanha a pé. Isto não pode ser um movimento espontâneo, isto necessariamente é uma operação

0: provocada, programada, executada, como os próprios migrantes relataram, através das redes sociais, com base na informação falsa de que a fronteira em Espanha estaria aberta, e explorando, porventura, uma interpretação errónea de uma decisão do Supremo Tribunal Espanhol que admitia que os migrantes que chegassem a nado não seriam sujeitos à deportação imediata. E circulou esta informação, os próprios migrantes o disseram. Ora, não é sério responsabilizar a política de imigração do governo espanhol por este movimento súbito. Naturalmente, o governo de Marrocos nega responsabilidades, o governo espanhol é muito prudente no apontar do dedo ao governo de Marrocos, porque precisa e precisou da sua cooperação para, com grande eficácia, conseguir devolver à origem a esmagadora maioria, quase todos mesmo, dos imigrantes que vieram. E porquê é que não é sério responsabilizar a política de imigração do governo espanhol? Porque, em primeiro lugar, a Espanha não tem uma política de portas abertas. Isso é simplesmente falso. E depois, aquela operação de legalização extraordinária de imigrantes que tem sido invocada, essas operações de legalização extraordinária de imigrantes são cíclicas em Espanha. González fez 3 nos anos 80 e 90, regularizando 175 mil.
1: Mesmo que possa dar uma ideia para quem não está em Espanha ou quem não está na Europa, de que possa ser uma porta mais fácil de entrada.
0: É assim, os movimentos de legalização extraordinária de imigrantes, quando são cíclicos, produzem sempre um efeito de chamada, na medida em que criam a expectativa de que mais tarde ou mais cedo a regularização vai acontecer. Mas esse efeito de chamada é sempre um efeito gradual e diferido no tempo. Está muito longe de poder explicar um movimento súbito de dezenas de milhares de pessoas no mesmo dia a entrarem num único ponto, que é o ponto de Ceuta.
2: Muito
0: portanto,
2: bem, muito bem.
0: A legalização extraordinária não teve nada a ver com isto. E dizer o contrário, penso que só pode revelar da má fé e dificulta a identificação das verdadeiras causas deste fenómeno que aconteceu nos últimos dias em Ceuta.
2: Carlos Coelho, muito bom dia, bem-vindo também a este explicador. Pergunto-lhe então o que é que poderá explicar este movimento súbito, esta entrada súbita em território espanhol de dezenas de milhares de marroquinos. Como é que se poderá explicar isto se eliminar da equação a questão da regularização extraordinária? Haverá aqui responsabilidades por parte do governo marroquino, uma tentativa de pressão sobre a Espanha, sobre a União Europeia?
3: Antes de mais, bom dia a todos e bom dia ao Pedro Silva Pereira. Eu concordo muito com a análise que o Pedro Silva Pereira fez. Ou seja, eu acho que há aqui dois fatores detonadores. O primeiro é o desespero. Para nós percebermos os fluxos de migração que hoje estão a acontecer no mundo, a maior parte deles são determinados pelo desespero. Ou pelo desespero de quem não tem alimentação, ou pelo desespero de quem não tem trabalho, ou pelo desespero de quem é perseguido por qualquer razão. Portanto, há evidentemente um efeito de chamada que tem a ver com a qualidade de vida na Europa, que faz com que oriundos dos nossos vizinhos mais a sul olhem com alguma cobiça para a Europa. Nós, com os nossos problemas todos, muitas vezes não temos essa percepção de que há milhões de pessoas do mundo que olham para nós com inveja.
2: Mas essas condições, Carlos Coelho, essas condições já existiam.
3: Certeza,
2: aquilo que se pretende explicar ou pretende perceber é porque é que aconteceu.
3: Está bem, mas os fluxos de migração também não são novos. Este teve características próprias, mas nós não estamos perante um fenómeno novo. O facto de haver milhares de pessoas a cruzarem o Mediterrâneo com risco de vida para chegarem à Europa é algo que nós temos tido há muitos anos. Portanto, isso não tem nada de novo. O que tem de novo foi aquilo que o Pedro Silva Pereira, a meu ver, explicou bem, que foi as redes sociais criaram uma narrativa e essa narrativa gerou um comportamento coletivo. Repare, isso tem acontecido também na Europa e na América, quando narrativas falsas, badaladas pelas redes sociais, criam comportamentos coletivos o último dos quais foi há alguns meses, uma festa de aniversário, acho que nos Estados Unidos ou no Reino Unido, agora não me acordo, que uma casa de uma miúda que convidou vários amigos foi assaltada por 3 mil jovens que, perto disso, que chegaram subitamente porque o convite foi espalhado pelas redes sociais. Portanto, nós estamos perante um fenómeno que também não é novo, mas que ligado à imigração pode ter consequências drásticas. Eu correria ao risco de dizer que isto que vimos agora em Marrocos pode se repetir no mesmo local ou noutras latitudes.
1: Sim,
3: isto é, haver falsas informações projetadas pelas redes sociais que levam a comportamentos coletivos que são mais difíceis de prever e de combater.
1: E precisamente por esse risco, Carlos Coelho, como é que viu a reação da União Europeia? Ou podemos dizer, se calhar, dos vários Estados, porque não houve só uma única voz. A União Europeia, no seu conjunto, teve a altura do que se passou em Ceuta e do que ainda está a acontecer?
3: Mas, se me perguntar se a União Europeia podia ter feito diferente, tenho alguma dificuldade a responder. O que eu vi foi comportamentos diferentes. Né? Houve leituras diferentes. E hoje em dia o debate sobre a migração está muito condicionado por políticas internas. E, portanto, há governos para os quais a questão da migração é abordada de uma maneira diferente, ou mais liberal ou mais conservadora, e isso faz com que a leitura dos acontecimentos e a tentativa de responsabilização dos atores, isto é, a maneira como os diversos governos europeus olham para o governo espanhol, não é a mesma. E isso é relativamente expectável, porque eu acho que o debate está contaminado. Há uma percepção, eu diria, demagógica, muitas vezes, daquilo que está a acontecer com os fatores de migração, que levam alguns agentes políticos a cair num discurso facilitista.
1: Pedro Silva Pereira, viu também o governo espanhol muito isolado em relação aos restantes Estados-membros pelas políticas de migração que Espanha segue?
0: Bom, eu vi isolado, certamente que sim, no plano europeu, tristemente isolado, mas não tanto por causa das políticas de imigração de Espanha. O que eu penso que aconteceu, e nisso estou muito de acordo com o Carlos Coelho também, é que houve aqui um movimento de aproveitamento político, que é duplo. Por um lado, de facto, visa atingir o governo espanhol, simplesmente porque é de uma determinada família política e porque o primeiro-ministro Pedro Sánchez tem tomado uma série de posições políticas particularmente firmes, que não são do agrado de todos, mas também um aproveitamento político para efeitos internos, porque o debate da imigração é muito sensível em muitos países e aquelas imagens televisivas são objetivamente poderosas. E, portanto, prestam-se a esse aproveitamento político, sobretudo pela extrema-direita. Portanto, isso é o que vimos e que, aliás, foi acompanhado pelo próprio Presidente Trump, com as várias declarações que fez sobre este assunto. Agora, ainda sobre o ponto das responsabilidades, a Rádio Observador está a relatar a notícia do El País, de um relatório dos serviços secretos espanhóis, que dirá que o governo de Marrocos não promoveu ativamente esta operação de migração súbita de dezenas de milhares de migrantes, mas facilitou-a e parece-me que é evidente que não pode deixar de haver alguma conivência das autoridades de Marrocos, porque aquelas dezenas de milhares de pessoas não moram ali à beira da fronteira. Portanto, houve um movimento necessariamente visível de uma multidão pelas ruas e pelos transportes de Marrocos para que as pessoas chegassem àquele ponto e muitas delas, como digo, tenham até atravessado a fronteira terrestre marroquina sem nenhum obstáculo especial. E, portanto, eu creio que houve aí alguma conivência. E, portanto, o que eu espero da Europa é que, em primeiro lugar, verifique os factos e as causas do que aconteceu antes de extrapolar para considerações politicamente motivadas. Ajude os países com pontos vulneráveis nas suas fronteiras a controlar essas fronteiras, assegure desde logo troca de informações sobre estes movimentos para que os possa prevenir. Que clarifique verifique as condições de reposição dos controlos fronteiriços no quadro de Schengen. Porque a verdade é que nenhum destes milhares de migrantes que chegou a Ceuta entrou no continente europeu. Portanto, não houve nenhum risco com a liberdade de circulação no quadro de Schengen. Portanto, todos aqueles que anunciaram medidas no quadro de Schengen foi essencialmente por efeitos de aproveitamento político desta situação. E, claro, também é preciso pressionar Marrocos. A União Europeia financia os esforços de controle da imigração por parte de Marrocos, Espanha também. A União Europeia tem acordos comerciais com Marrocos e, portanto, também se deve exigir da parte de Marrocos alguma responsabilidade na gestão da sua fronteira.
2: Carlos Coelho, a confirmar-se esta conivência das autoridades marroquinas com aquilo que se passou em Ceuta, qual seria o objetivo do governo marroquino ao permitir esta passagem de milhares de pessoas para território espanhol?
3: Tem alguma dificuldade em perceber qual é a natureza da intenção. Portanto, eu, para ser completamente sincero, atribuo mais a incompetência e negligência do que a um plano deliberado. Eu concordo com o PC Pereira que houve um plano de quem pôs a circular a informação nas redes sociais. Tenho mais dificuldade em aceitar que esse plano tivesse um envolvimento direto do governo de Marrocos. Posso estar a ser ingênuo, mas acho que não. Não faz muito sentido, não faz muita lógica. Agora, é verdade que grande parte destes países têm, e o PC Pereira disse isso há pouco, uma estratégia de pressão sobre os Estados europeus. Portanto, se perguntar se Marrocos tem disponibilidade, motivação ou até interesse em fazer alguma pressão sobre Espanha, seguramente que sim. Que vai a este nível, difícil de entender.
2: Amanhã reúnem-se os ministros da administração interna dos vários países da União Europeia, numa altura em que a crise mais aguda já terá passado. Qual será a utilidade desta reunião? Irá ser uma discussão para atribuir responsabilidades, para tomar de alguma forma medidas em relação ao espaço Schengen, em relação a Marrocos?
3: Eu diria que o que nós temos é preço por ter, que é um preço por não ter. Portanto, se o Conselho não reunisse, dir-se-ia que estava distraído e que os ministros não estavam atentos, se reúne, pode ter o sabor de poucas decisões, porque neste momento não admito a probabilidade de haver decisões muito significativas. Agora, acho que é importante para os ministros trocar informações, verem como é que esta crise foi percepcionada em cada um dos Estados-membros. Acho que esse exercício é sempre positivo. Acho que se deve aprender com ele, com aquilo que aconteceu, para tentar ver quais são as medidas que devem ser adotadas para reduzir a probabilidade destas situações acontecerem no futuro e verem como é que a União Europeia pode reagir de forma mais eficaz. Mas eu diria que vamos ter uma desescalada, e concordo com o Pedro Silva Pereira, que as medidas de controle das fronteiras devem ser revistas em função daquilo que hoje é claro, quer dizer, é que este incidente, independente da sua gravidade e dos custos humanos, porque não podemos esquecer a quantidade de vidas humanas que foram perdidas, não teve consequências para a segurança interna do espaço Schengen.
1: Pedro Silva Pereira, também para terminar, temos amanhã esta reunião dos ministros do interior, da União Europeia. O governo português teve a posição de equilíbrio a tentar juntar aqui duas partes que estão muito extremadas. Como é que viu a posição do governo português?
0: Não, eu penso que o governo português nesta crise teve uma posição bastante razoável. Não acompanhou as atitudes histéricas daqueles que quiseram repor controles fronteiriços. Isto não fazia nenhum sentido, mesmo sendo Portugal um vizinho de Espanha, porque contudo nenhum daqueles imigrantes chegou à Península Ibérica ou ao continente europeu e, portanto, não fazia isso nenhum sentido. E tinha, aliás, efeitos muito contraproducentes de agora irmos fechar as fronteiras com a Espanha em pleno mês de agosto, em período de férias, isso não tinha nenhum sentido, seria um absurdo. Acho que, portanto, o governo português teve uma posição bastante razoável e espero que a reunião dos ministros da Administração Interna seja marcada pela palavra solidariedade, Porque é disso que realmente precisamos para resolver os problemas comuns que temos na Europa, entre os quais o da gestão da fronteira externa da União Europeia. Se os ministros se reunirem para um exercício de agressão ao governo espanhol, estarão na rota errada. Nós precisamos de ajudar a Espanha a enfrentar o que resta desta crise e a reforçar o controle das fronteiras, particularmente em Ceuta, que é manifestamente um ponto vulnerável. Também é preciso que a União Europeia tenha regras claras sobre Schengen, porque, caso contrário, Schengen torna-se um instrumento destas políticas anti-imigração, ideologicamente motivadas, perigando a liberdade de circulação, que é uma das conquistas mais importantes do projeto europeu.
1: A ver, vamos o que sairá dessa reunião e também do que se passará em Ceuta nos próximos dias. Pedro Silva Pereira, Carlos Coelho, muito obrigada por terem vindo a este explicador. Um bom dia e uma boa semana.
3: Muito bom dia.
0: Bom dia.

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0: São 9h30, daqui a pouco a comissão de inquérito, esta manhã com o escritor, humorista Hugo van der Ding. Primeiro atualizamos as notícias, Carla Jorge Carvalho.
2: Os serviços de informação espanhóis concluem que Marrocos não planeou a entrada de migrantes em Ceuta, mas também não a deteve. É o que indica um relatório que é divulgado hoje pelo jornal El País. O jornal espanhol afirma que Marrocos não avisou os responsáveis espanhóis sobre o movimento migratório quando começava a ganhar força nas redes sociais e, por isso, Espanha diz que o governo marroquino tem responsabilidades. A esta hora, centenas de imigrantes continuam concentrados nas praias de Ceuta, uma vez que as autoridades estão a barrar a entrada ao centro da cidade, mas Ceuta vai regressando à normalidade, pouco a pouco, com a abertura do comércio e de alguns serviços. Vamos ouvir o relato da enviada especial do Observador a Ceuta, Inês Andréa Figueiredo, no jornal às 10 horas. O Irão desmente Donald Trump e diz que não está a negociar com os Estados Unidos e que não existe nenhum acordo neste momento sobre o Estreito de Hormuz. Foi o que afirmou esta manhã o ministro iraniano dos Negócios Estrangeiros, depois de ontem o presidente norte-americano ter afirmado que hoje iriam ser retomadas as negociações entre os dois países, com vista à paz. Trump disse também haver já um princípio de acordo sobre a navegação do Estreito. O Irão vem agora desmentir. Na atualidade nacional, o Presidente da República recebe hoje uma delegação do Tribunal de Contas no Palácio de Belém. O motivo da audiência não foi divulgado. Sabe-se apenas que a reunião terá lugar às 16h15 da tarde. Cerca de uma hora antes, o chefe de Estado recebe a Iniciativa Liberal, que solicitou uma audiência em Belém para falar com o Sul sobre o atual estado do país. O Ministro da Educação regressa hoje ao Parlamento. Fernando Alexandre participa na reunião da Comissão Permanente da Assembleia da República para discutir os problemas na correção dos exames nacionais. O debate está marcado para as 15h. Foi convocado na sequência de um pedido do Partido Socialista. Mais de 50 concelhos do interior norte e centro do Algarve estão hoje em risco máximo de incêndio. O IPMA indica também um perigo muito elevado de incêndio em mais de 80 municípios de todo o país. Neste momento, não há incêndios rurais ativos em Portugal continental.

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4: Começa agora mais uma comissão de inquérito das manhãs 360. Hoje é nosso convidado humorista, locutor, escritor, cartunista, Hugo van der Ding. Podia continuar por aí fora. Bom dia, bem-vindo de novo.
5: Olá, bom dia, como é que vocês estão?
4: Estamos ótimos. E tu, da última vez que cá estiveste foi no aniversário da Rádio Observador, há 2 anos, fizeste 25 pontos. Já não lembrava. 25.
5: Portanto, há uma má notícia. Melhor é impossível.
4: Melhor é impossível.
6: Pois é, não podem depois dar mais um ponto
5: só por
6: um jurídico.
7: Exato. De louvor, de louvor.
4: Mais um voto de louvor. Vamos a isto?
6: Vamos.
4: Vamos lá. No teu novo livro, Uma Família entre parênteses, desmantelas a nossa realeza. Vamos por aí então. A Rainha Carlota Joaquina era assim força da natureza, se assim se pode dizer. Apanhou piolhos e teve de rapar a cabeça. Como é que ela resolveu o problema em público?
6: Suponho que uma peruca conturbante.
5: Conturbante, muito bom.
6: Isto é muito conturbante. Eu não estava lá na altura. Estava na Argentina.
4: Estavas na Argentina.
6: Sou time Argentina.
4: Hugo, nós estamos bem assim? Estamos bem? Ou preferias piolhos a tanques?
6: Piolhos a tanques?
4: Estamos bem com a nossa democracia ou preferias uma monarquia?
6: Ah não, eu sou republicano. Sim.
4: Dei os piolhos a tanques.
6: Sim, acho ótimo esta ideia de se poder, mais do que eleger o Presidente da República, expulsá-lo de 5 anos, que é uma coisa que aos reis geralmente não se pode fazer. Não é que não tenhamos feito ao longo da história,
4: sim,
6: mas geralmente
4: é mais agradável. Dá mais trabalho.
6: E para os envolvidos e para a família mais próxima. Mas eu acho que é inegável que as monarquias são mais divertidas, não é? As atuais, onde já não têm poder, pelo menos na Europa, e dão muito mais cor à vida, não é? Ninguém fica particularmente excitado se os filhos do nosso presidente seguro casarem. Sim, está bem, pronto.
5: É uma felicidade e tal.
6: Há uma cascata de camarão, mas não há. Há coches de lagosta puxados por lavagantes, mas não um coche puxado por cavalos. Por isso, está ótimo. Por outro lado, tendo vivido bastantes anos na Holanda, que é uma monarquia, sobretudo nas monarquias do norte da Europa, as pessoas vivem muito pacificamente com isso e não é menos democrático. Democrático é viver-se num regime ou num sistema que se aceita e são figuras altamente populares nos seus sítios. Cada um sabe, isto é... Eu não percebo nada.
5: Aliás, alguns dos países mais desenvolvidos do mundo são monarquias.
6: É verdade.
5: Os nórdicos, Holanda, como disseste.
6: Sim, alguns dos países mais ricos do mundo, a Arábia Saudita também, um belíssimo exemplo. Só há, é engraçado, só há no mundo duas monarquias eletivas absolutas. Que, portanto, na Arábia Saudita é eletiva. Dentro daquela família, eles elegem. E a outra é o Vaticano. Que é considerada uma monarquia absoluta e é eletiva também. Muito giro. Não tem soberana.
7: Não tem família real.
6: Pelo menos que se saiba.
5: Pois, nem há casamentos reais.
4: Até ver.
7: Com tanto conhecimento sobre.
6: É ótimo. Isto como está o mundo.
4: Isto como está. Nunca se sabe onde isto vai parar.
7: Mas aproveitando este baile que nos estás a dar em relação às monarquias e aos recordes, qual é a mais velha monarquia da Europa?
5: Ah, esta é para
7: esta já é para 5 pontos. Sim.
6: Bem, da Europa será a Dinamarca. Então, sim.
7: Mais de 1000 anos.
6: Estão a ver, é verdade. Penso que no mundo só o Japão é mais antigo.
7: Que baile.
6: Se estivermos a falar da mesma família estar no trono, na mesma dinastia.
7: De onde é que te surge este fascínio pelas monarquias, pelas famílias reais? Porque tu és, de facto, não é? Olhando pelo menos pela tua
6: Não, isto tem a ver com o meu fascínio pela história, porque está muito de história. E até ao século XIX, a política era unipessoal, praticamente, não é? Portanto, aquela figura decidia a política externa, a política interna, os preços dos combustíveis.
7: Os impostos.
6: Havia combustíveis, a lenha é um combustível.
5: Sim, sendo um carvão e por aí fora, não é? Claro.
6: Tal e qual. E é fundamental conhecer estas figuras, até uma maneira de medir o tempo é medir através dos reinados, não é? No Japão ainda o fazem assim. E é impossível perceber a história de um país sem perceber estas pessoas. E quando fiz o livro, por ter construído uma narrativa que tivesse um fio condutor e escolher o fio condutor de ser a mesma família, do princípio ao fim, permitiu-me ter uma janela sobre a parte psicológica destas figuras e os pequenos dramas, o facto de terem ou perdido a mãe, ou perdido o pai, ou darem-se mal com os irmãos, ou enfim, qualquer esse tipo, ou desamores, fez-me conhecer um bocadinho mais, ou imaginar como é que seriam estas pessoas em termos quase psicanalíticos, não é? E isso é uma maneira muito fascinante de olhar para a nossa história.
5: Claro.
6: Perceber como estivemos dependentes destas 34 pessoas para chegar ao estado em que estamos.
5: As fontes de informação foram difíceis de conseguir, tiveste que andar
7: na Torre do Tombo, certamente.
6: Felizmente, sim. Bem, isto é eu escrevi o livro verão passado, mas na verdade comecei a escrever o livro em miúdo.
5: Claro, foste acumulando informação e conhecimento, claro.
6: Tal e qual. Nós vivemos numa altura em que, pelo menos nos últimos 10 anos, tem saído muita coisa, há muita gente, que é o reflexo da própria abertura do mundo universitário a muitas pessoas muito diferentes que também se vão interessando em estudos sobre mulheres, por exemplo, ou sobre figuras que geralmente estavam excluídas do estudo normal da história. E, portanto, temos muita, muita coisa. E há cada vez mais interesse em ler a correspondência da Marquesa, não sei...
5: Claro.
6: Não sei, não. Eu sou péssima a dar exemplos, porque saímos sempre...
5: Assim está bom.
7: Marquesa
6: de não sei quem é mais velho. If you know what I mean. Mas, e isso é ótimo porque deu para aprender. Todos
5: e há
6: aprender.
5: Muito público para isso. Isto é, a viagem à história, que seja biografias, romances históricos e por aí fora,
6: cada
5: tem
6: vez
5: muitos
6: mais.
5: Leitores, não é?
6: Sim, é mesmo. Nós, as nossas rainhas, dando aqui exemplo das mulheres, estavam muito pouco estudadas, muito pouco. Aliás, a maior parte dos portugueses não sabe sequer como é que se chama a mulher de Dom Afonso Henriques, que é engraçado. Pessoas como, por exemplo, a Isabel Stilo, que tem feito um trabalho bastante incrível nas biografias das nossas rainhas. Agora, as fontes. Na Idade Média praticamente não temos. Nós não temos, claro, a letra daquelas pessoas. Não sabemos como é que elas eram. Os retratos era tudo mais em... Era tudo mais em 2D. E, portanto, não fazemos ideia como eram, mesmo psicologicamente. As crónicas eram, claro, muitas vezes ou encomendadas, ou as pessoas tinham medo de apanhar. À medida que me fui aproximando do presente, e a nossa monarquia acaba já no século XX, como sabemos, o meu tom, porque com a Idade Média, não sabendo, não está, é tudo tão distante, deu-me para brincar um bocadinho mais na primeira parte do livro, porque eu gosto de misturar sempre um bocadinho de humor. À medida que fui aproximando do presente, há pessoas vivas que conheceram a Rainha Dona Amélia, que morre nos anos 50. Nós ouvimos a voz dela, vamos ao YouTube e ouvimos aquele sotaque francês que a senhora tinha. Temos as cartas, temos fotografias já dessas pessoas, são pessoas, claro que Dom Afonso Henriques também era uma pessoa, mas é, nós vemos a cara do Dom Luís, do Dom Carlos, etc. E isso é muito humano, fez-me, vou brincar um bocadinho menos, porque são mesmo pessoas, e como vi-me com aqueles, sobretudo com aqueles últimos reis, de o Dom Luís e o Dom Carlos, gente interessadíssima na fotografia, no oceano, nos oceanos, Pessoas como nós, pronto, nunca abriram uma porta, nunca fizeram uma cama,
8: mas muito parecidas.
6: There but for the grace of God go I. E temos muita fonte. Aí temos fontes, temos os diários destas pessoas, temos diários de quem conviveu bem com eles, de quem os serviu, de quem era amigo.
5: Só não temos o TikTok deles, mas pronto.
6: Mas quase. Sim.
8: Mas equivalente.
6: O equivalente. Sim, sim, claro. Podemos dizer que sim.
8: Muito bem. Hugo van der Ding, vamos à terceira pergunta. Aqui na caminhada rumo aos 25, novamente. O Homem dos Sete Instrumentos é uma canção de que músico português?
4: Eu pensei que ias falar de reis e rainhas.
6: É do Júlio Pereira, não é isso? Não, mas quem é que escreveu a letra, é isso? Será que ele deve ser um rei, agora, para vocês me estarem a perguntar?
5: Não,
7: não, não. Mas muitas coisas.
5: É um rei, claro.
4: É um rei, é um rei da música.
7: Mas não tem sangue.
5: Claro.
7: Não? E abre portas.
4: Então, queres ajuda?
6: Isso não é como se chamava o Júlio Pereira? O homem dos sete anos.
8: Sim, era.
5: Talvez tenha tido um álbum.
8: Sim. Chamava-se. Mas há uma canção que sim, é O Homem dos Sete Instrumentos.
5: É o Cavaquinho, Júlio Pereira.
8: Vamos lá, então, uma ajuda, Hugo Van der Dink. Será Vitorino?
6: Será que tocaram as perguntas da para amanhã? Essas perguntas da amanhã. Ai, te peço imensa desculpa.
8: Às vezes fazemos, quando já temos preparado.
6: Vou contar. Fui à minha médica e quando ia sair, ela diz-me assim. Ou sei lá, uma médica que conhece os meus pais, conhece-me há anos.
4: Médica de família, portanto.
6: Ela diz assim: você tem problema com o álcool, bebe imenso? E eu olhei para trás e disse assim: não, quer dizer, sai eventualmente. E ela depois passa: ah, não, isto é o homem que vem a seguir. E eu cruzo-me, que é uma coisa mais antiética dos médicos possível.
5: Tu cruzaste com a pessoa que vem a seguir.
6: Bem, e de facto.
7: Tinha um
6: filho, sentiste um perfume. O homem não estava bem. Mas pronto, foi mais ou menos isso que vos aconteceu agora. Não sei quem é o homem
8: então,
6: que
8: já então vamos lá. Vitorino, Jorge Palma ou Sérgio Godinho?
6: É seu
5: Não te percebes.
7: O Bruno canta um bocadinho agora para
8: perceberes
7: qual é a
8: canção. Não.
6: Deve ser quando eu vi na Holanda. Não, bem, vou dizer o Sérgio Godinho.
8: Então, dizes muito bem. Já não vais aos 25, mas ainda podes chegar aos 22. Tu és um homem dos sete instrumentos, também de instrumentos diferentes. Preferes que digam que és um homem do Renascimento? Tem outro estatuto?
6: Tem, e já vou caminho de pequenininho para isso. Vou fazer 50 anos em dezembro. Gosto de me interessar por muitas coisas.
8: Mas o que é que te realiza mais? Todas as atividades a que te dedicas, o que é que...
6: Gosto muito de escrever, para estar quieto no meu canto a escrever, como também podes confirmar, testemunhar. E gosto muito de fazer rádio também. Não adoro fazer a televisão, as experiências que tive. É uma chatice, sabem?
4: E vai pintar. Eu repete,
6: perde-se muito tempo com o acessório, que não tem interesse para nada. Fica aí parado que a gente vai mudar esta câmara para aquele lado. A rádio é incrível, a gente chega.
5: Abre o microfone.
6: Ainda bêbados? Como...
4: Só assim é que se aguenta, só assim é que se consegue.
6: Isto é superior às minhas forças.
5: Tens de nos dar o contacto desse médico ou dessa médica.
6: Não, e é incrível, mesmo quando começa a ser automático, quando fazemos rádio. E já não estamos a pensar nisso, nós temos de pintar tudo o que estamos a dizer. Nós temos que falar de uma maneira onde isto é tudo visual e as pessoas ficam convencidas que estão a ver aquilo, as histórias que nós contamos, as coisas que estamos a dizer. Talvez sejam as duas coisas que eu mais gosto de fazer. E teatro também. E de cozinhar. E gosto de viajar.
5: Já são cinco coisas.
4: Álcool é que não, álcool é que não.
5: Já são
6: odeio
5: cinco.
6: Álcool. Claro. Porque corta-me um bocado.
5: E desenhar, não?
6: Também. Não, eu não sei. Não sei
5: faz aqueles bonecos giros.
6: Desenhar.
5: Peço desculpa isto.
6: Mas aplica-se também, não sei desenhar. Gosto.
5: Eu percebo o que é que queres dizer. Embora desenhes bem.
6: Médio. Mas eu divertia-me muito. Era uma coisa que eu fazia para limpar a cabeça. Mas desde há uns meses. Não tenho nada mais para dizer nos desenhos. Mas acontece também, já fiz comecei a fazer em 2012. São 14 tempo. Anos. E eu, agora sem entrar numa onda triste. Mas o mundo está numa... Não tenho nada divertido para dizer.
7: A sério? Achas que o mundo te está a tirar o humor?
6: Sim. Eu estava a falar disto, foi-me fazer uma conversa em Porto, não me lembro onde foi. E eu estava a falar disso dos desenhos. Tipo, não tenho nada para dizer. Apetece-me contar histórias, porque acho que precisamos todos de ouvir histórias para... pensarmos um bocadinho no mundo e lembro de uma senhora que estava comigo e disse assim, mas nestas alturas precisamos mais dos desenhos. Ao que eu respondi, então para um desenho vosso. Força, claro. Desenho.
4: Bem, vamos a isto, vamos a mais uma pergunta. 12 pontos, já são teus, faltam 10.
5: É a quarta.
6: Faltam
4: 10 pontos. Faltam 2 perguntas. O teu nome artístico, Van der Dink, soa assim, aristocracia, mas a verdade é que a palavra Dink em holandês, tem assim um significado banalíssimo. O que quer dizer?
6: Significa coisa, é o equivalente em inglês.
4: Portanto, Van der Dink significa literalmente do coisa ou da coisa?
6: Da coisa, sim. É. Agora tenho que fazer um protesto. Eu adoro ouvir o vosso programa, sobretudo quando são políticos ou especialistas em qualquer coisa e depois erram na... e passam uma vergonha, é a minha parte favorita. Mas há umas perguntas mais fáceis e mais difíceis.
5: Este é
6: o meu próprio nome.
4: Esta era de caras.
6: Foi de borda.
4: A coisa está mais complicada para os humoristas. Falávamos ainda agora sobre o humor. Tivemos o caso dos Anjos, agora há esta polémica com a atriz Mafalda Matos.
6: É verdade. Sim, nós estamos todos muito sérios, acho eu, e perdemos um bocadinho a noção do papel importante do humor para nos pôr a refletir e para mostrar o mundo. Uma coisa engraçada que a Joana Marques faz, que é, para além de fazer bem as coisas que faz, aquele papel, a Joana Marques não faz nada particularmente. A Joana Marques tem aquele papel que tinham os bobos da corte, ela só aponta. Olhem para isto. Agora, as pessoas que escolhem fazer ou não, isso cada um escolhe aquilo que acha pertinente fazer. Mas é muito interessante esse movimento do humor de estou a apontar para isto, agora vejam. E vamos rir um bocadinho disto. E quando rimos, baixamos umas guardas que nos fazem olhar à volta e refletir. E o humor tem, sobretudo, esta função. E a outra função do humor, até mesmo nas nossas vidas, ou do riso, é juntar-nos. Fazer, há qualquer coisa que, apesar de todas as nossas diferenças,
4: mas atualmente está mais a afastar aí, achas?
6: Estamos,
4: que está a acontecer,
6: claro,
4: está a ser muito escrutinado.
6: Tudo, claro, e como tudo, como é muito polarizado, o que faz rir uns é exatamente o que choca os outros e vice-versa. Temos que rir mais uns dos outros.
5: E rir de nós próprios também.
6: E rir de nós,
5: não?
6: Próprios, claro, é fundamental. Não se levem muito a sério, isto é tudo muito passageiro.
7: Há dois anos, quando cá estiveste, há dois anos e pouco, disseste que o teu tabu... Não, tinhas um limite.
5: Confrontá-lo com as próprias declarações.
7: O teu limite no humor, exatamente. O teu limite no humor era não brincar com os funcionários públicos. Ainda é assim.
6: Pois, foi o que aprendi com os meus desenhos. Pode-se brincar com tudo, tudo, menos com a função.
7: É isso, ainda é assim.
5: Eu acho que reações, e-mails e por aí fora.
6: Comentários muito
5: comentários
6: agressivos.
5: Comentários nas redes sociais. Sim, sim. De funcionários públicos.
6: Sim, de funcionários públicos.
5: Que é, enfim, para todos os efeitos, é assim uma classe grande.
6: Gigante, claro.
7: Sim, da tua médica de família.
5: E diversa.
6: Claro, é mais um bom exemplo.
5: Exato.
6: Não, claro que há imensa gente na função pública que trabalha imenso, mas isto é aquela graça que nós todos fazemos em relação, sobretudo, às pessoas que trabalham no atendimento ao público, não é? O famoso, isso é com a minha colega, mas tenho que tirar outra senha. Não há ninguém em Portugal que não tenha ouvido já esta frase várias vezes até. E quando se brinca com isso, as pessoas ficam muito sensibilizadas, não é? Sensíveis. O fazer malha. Eu já vi pessoas fazer malha nas finanças. Agora já há muito tempo que não, mas nos anos. Vocês nunca viram? Nunca viram fazer malha?
8: Pintar as unhas, pintar as unhas.
4: Pintar as unhas.
8: Não, não. Sim, estar a pintar as unhas numa.
4: Uma repartição?
8: Não das finanças. Sim,
6: e estarem a falar de coisas.
8: Provavelmente também acontece no privado, noutro.
6: Sim, minha querida amiga Isabel Moreira já o fez no Parlamento. Com uma justificação porque ela ia para a televisão.
7: E não se livra disso, não é? Continua a ser perseguida.
5: O que lá está também, aquele momento pode não querer dizer nada. Pode ser que está a falar da pessoa mais competente e mais trabalhadora do mundo.
6: E é verdade, publicamente é provavelmente das deputadas com mais trabalho apresentado. E a justificação é que ela ia à televisão falar, ia correr para o Parlamento e para não ir desarranjada, que eu acho que uma pessoa também não deve. Desarranjada, apesar de estar desarranjada aqui na rádio, que vai parecer uma barbulho. Sim, riam-se mais de tudo.
5: Muito bem, vamos a isso. Vamos à última?
4: Vamos.
5: Última pergunta,
4: pontos.
5: Então, Hugo.
4: Depois de uma dada, depois
5: 17,
4: desta que foi dada,
5: claro,
4: não é? A coisinha.
5: Estamos aqui a querer chegar aos 22. E a pergunta é: quem escreveu o famoso best-seller A Criada, que no início deste ano foi adaptado ao cinema? Estás a ver o livro, mas...
6: Sei. Foi assim um grande sucesso.
4: É o primeiro de muitos, não é?
6: Não faço ideia. Não faço ideia.
5: Queres três alternativas?
6: O Ernest Hemingway, Ana Maria Magalhães de Alçada ou Cesário Verde.
5: É por aí. Mas queres aqui três opções. Alfred Hitchcock. Esta é de borda. Paula Hawkins ou Frida McFadden.
6: Eu acho que é capaz de ser essa última que lembro de ver na capa.
5: É essa, senhor. Frida McFadden.
6: Bom, eu não acompanho, não li nada que tenha saído desde 1840.
5: Agora estás a ir aos clássicos.
6: Só clássicos,
5: exatamente.
6: Já
5: deve estar a adivinhar qual é o tema agora. E a tua criada mal criada, reformou-se?
6: Reformou-se.
5: Acabou. Fez... mesmo, meteu os papéis para a reforma.
6: Sim, é tão bom passar à próxima coisa, tirar. Eu fazia os desenhos, como acho que a maior parte das coisas que vou fazendo ficam feitas, estão arrumadas e tem de se limpar a cabeça, tirar do cérebro o que se está a fazer para abrir horizontes para ver outra coisa. Eu fiz durante 6 anos o Vamos Todos Morrer na rádio, e precisava de parar, se fosse por um tempo ou para sempre, porque eu já não conseguia ver senão aquilo. Uhum. Andar na rua, vi esta... Quem é esta pessoa, o nome desta rua? Ou quem é esta lápide? Ou quem é que inventou as gomas? E eu pensei, eu tenho que tirar isto da cabeça, senão nunca mais vou conseguir fazer nada. Eu vinha para cá a pensar... Se calhar nem vou saber o nome de Dom Afonso Henriques, como é que se chamava, porque estou a preparar o sobre a Primeira República, aqueles anos tão extraordinários, são apenas 16 anos, mas que aconteceu tudo.
5: Claro.
6: E eu já estou noutra onda, estou a pensar nos presidentes, eu nem me lembro quem é o
5: segundo. És obsessivo nessas coisas?
6: Gosto de mergulhar,
5: quando
6: sim,
5: mergulhas
6: de entrar,
5: e metes
6: sim,
5: um projeto na cabeça.
6: Sim, sim. E a criada foi igual, precisava de tirá-la da cabeça.
5: Mas criaste depois uma série de outros no traço, desde a
7: que eu adoro,
5: a psicanalista
7: Saavedra, que faz qualquer coisa, que põe os
6: pacientes mal,
5: os doentes muito mal, até às duplas que tu crias e que são fantásticas. O traço é o mesmo, os teus maus desenhos, como se diz, mas continuas de vez em quando a ir lá, que eu estive a ver no teu Instagram, e continuas a publicar regularmente alguns.
6: Sim, aquilo é engraçado, porque o processo é quase... Elas falam-me, elas dizem-me coisas.
5: Se calhar... Já disseste isso ao teu médico?
6: A minha médica de família, se calhar, não está-me
8: se calhar tinha razão.
6: Mas elas dizem-me coisas e eu rio-me e vou fazer os desenhos. Não me têm dito nada, é um bocadinho aquilo que eu falava há pouco. Não me têm dito nada, tenho a cabeça muito ocupada.
5: E é isso, também não te sentas à espera que elas digam alguma coisa, não é?
6: Não, é isso. Fico também, um bocadinho. Claro. Aquela ideia do a inspiração tem de nos encontrar sentados à secretária.
8: Trabalhar.
6: Eu não sei de quem é que é essa frase. É da Ana Maria que... Magalhães. E dizem.
5: Uma escreveu uma parte, outra escreveu outra. Isso, frase.
8: Olha, eu agora tenho aqui uma dúvida. Ai, então, como é que se chamava a primeira mulher do... Não, a primeira mulher, não,
7: tem,
8: a mulher.
7: Tem um nome muito Beto, não acho?
6: Tem a Rainha Dona Mafalda.
7: É,
6: sim.
8: Mafalda.
6: Do Afonso Henriques. Sim.
8: Mafalda, e não tens nenhuma história boa sobre a rainha?
6: Tenho, nós sabemos pouco, isto é uma coisa, já foi muito antiga, mas eles publicaram, há um tipo inglês que, numas crónicas contemporâneas, fala da mulher do rei de Portugal, não diz qual, que teria sido morta pelo próprio marido, por uma questão de traição. Os historiadores portugueses tendem a achar que isto foi uma campanha contra o Dom Afonso Henriques, ou de facto pode ter
8: uma campanha do jornalismo.
6: Do jornalismo, sim, era fake news. Continuem a votar nos mesmos, diziam eles. Mas, sendo assim, conseguiu bater na mãe e na mulher. Mas eu não acredito muito nessas histórias. Deus queira que não.
7: Essa, a forma como contas a história, as histórias da história, esta também é. Sentes que os miúdos começam a gostar mais da história de Portugal? Tens tido reações nesse sentido? Parece que há aulas mesmo na escola que são em que o teu trabalho é citado. Isso acontece?
6: Sim, sim. E falo às vezes em escolas. Eu ouço muito, isso comove-me até de certa maneira, ouço muito adultos dizerem se eu tivesse tido este livro, se tivesse ouvido... Porque acho que a história... Quando ouço alguém dizer não gosto de história, fico muito... é porque não percebeste, é só porque não te contaram como
7: é.
6: Ou
7: a forma como foi contada, não é?
6: Claro, porque a história... todos os acontecimentos humanos da nossa espécie, da nossa aventura na Terra, que é cá para não gostar, não é? Tem a maneira como as coisas são apresentadas, não dá para contar uma história qualquer de uma maneira aborrecida ou de uma maneira interessante. Uhum. Nós, na nossa vida, dizemos isso, entrei no elevador e fiquei lá preso. Isto, ninguém quer saber, mas tem que dizer, estava lá mais 50, mesmo que seja mentira.
7: 50 no elevador, era um grande elevador. Era daí que
8: é. Ou não. Era muita
6: gente.
8: Aquilo
6: parou.
5: Há pouco falaste aí da Primeira República. Qual é o projeto? Podes revelar
6: sim,
5: um bocadinho mais?
6: É uma espécie de continuação deste livro. Vai-se chamar Os Anos Surreais. Porque é engraçado, o próprio Estado Novo, uma das coisas que fez à Primeira República, que era quase a oposição, era aquela ideia de vamos pôr ordem no caos, conseguiu transformar aqueles 16 anos incríveis só num caos. Houve, de facto, um caos político gigantesco, 45 primeiros ministros, presidentes, mas tudo o resto estava a acontecer ali. Em termos artísticos, nós temos o Orfeu, todas as figuras que nós lembramos, o Amado, o Fernando Pessoa, o Mário de Sacra, enfim, todas essas figuras ali, mas também os pioneiros do cinema, muitas feministas a fazer coisas incríveis, as primeiras médicas, as primeiras advogadas, tudo naquela altura. A Primeira Guerra, naturalmente, muitas revoluções, o movimento operário a aparecer, até podemos dizer os subúrbios das cidades a nascer naquela altura, em grande medida, os aviadores,
5: A rádio
6: também, claro. Portanto, tudo, aconteceu tanta coisa em só 16 anos que é fascinante, espiões, enfim, tanta coisa fascinante, que é um bocadinho resgatar e sim contar que foi um caos político, com coisas muito palpitantes, a Noite Sangrenta, não é? Que agora se tem falado mais desse livro, já há um podcast ótimo sobre isso, mas foi um caos, mas também aconteceu coisas incríveis, e nós herdámos muito o mundo da Primeira República, curiosamente. Nós quase que o 25 de Abril vai buscar coisas que tinham sido interrompidas, desde o voto até o voto, enfim, tantas das coisas, movimento operário, direitos dos trabalhadores, direitos dos animais, sei lá, essas pequenices.
4: Já foste férias?
5: Muda de isso.
4: Já foste?
6: Mais ou menos. Eu costumo tirar férias em fevereiro. Porque tem sempre coisas a acontecer no verão. Agora vou a correr para os ensaios do Macbeth, do Pedro Penin, que vai estrear em setembro no Teatro Nacional, que vai ser a peça que vai reinaugurar o Teatro Nacional depois das obras.
4: Depois das obras.
6: É verdade. E o Penin fez este ato quase provocador, porque é precisamente com o Macbeth, que é uma peça que tem uma maldição associada, e que no final dos anos 60 o Teatro Nacional ardeu todo. Porque quando estava em cena o Macbeth, vamos lá ver.
4: Esperamos encontrar-te aqui numa próxima vez. Impacto.
6: Vamos ver.
4: E sem problemas de fígado.
6: Ganhei outra vez?
4: Não ganhaste. 19. Ganhaste juízo. Tem 19.
5: Mas 19.
6: Eu errei qual? Errei toda.
5: Não erraste. Tiveste duas com hipóteses. Não, quando lhe damos alternativas, passas dos 5 para os 2 pontos. Percebes? Com um potencial. És muito competitivo.
4: 19. Foi ótimo. Obrigada, Hugo van der Ding.
6: Obrigado.
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0: Muito bom dia, obrigada por estar com a Rádio Observador. São 10 da manhã. As notícias com Carla Jorge Carvalho. Pouco a pouco, a cidade de Ceuta vai voltando à normalidade. Esta manhã começa a abrir parte do comércio e também alguns serviços. Isto numa altura em que centenas de imigrantes continuam nas praias de Ceuta, impedidos de entrar na cidade.
1: A maior parte destes imigrantes que ainda se encontram em Ceuta não são marroquinos, mas de outros países do continente africano, como Sudão, Nigéria ou Argélia. Estavam em Marrocos na altura em que circularam as mensagens a dizer que as fronteiras estavam abertas. É o relato que nos chega de Ceuta, da enviada especial do Observador, Inês André Figueiredo. Do lado espanhol, há depois essa tentativa de regresso à normalidade.
2: Ceuta está aos poucos a recuperar a normalidade. As lojas foram reabrindo, outras deixaram esse regresso para esta segunda-feira, mas no fim de semana já foi possível ver muita gente nas ruas, pessoas a caminharem, a passearem os cães, a aproveitarem as esplanadas. Um cenário completamente diferente daquele a que assistimos na quinta e na sexta-feira, em que os habitantes ficaram trancados em casa por causa da entrada de milhares de migrantes de um momento para o outro. A questão é que esta ainda é uma normalidade incompleta, até porque o exército mantém-se nas ruas, que obviamente não é normal em Ceuta, e há uma grande incerteza sobre o que vai acontecer aos migrantes que não regressaram a Marrocos. Na noite de ontem, estivemos na praia, onde estão centenas de pessoas reunidas, uma praia quase a uma hora a pé daquela por onde entraram a nado na fronteira com Marrocos, e não há respostas. Há pessoas sem comida há 5 dias, há 6 dias, o exército ontem deu água, mas os próprios migrantes acabam por ter um conjunto de perguntas na cabeça deles às quais não conseguem responder, e acabam também por aproveitar a presença dos jornalistas para perceber se há respostas políticas a nível internacional sobre a situação que estão a viver aqui em Ceuta. Aguardam, diria que pacientemente, porque o cenário a que assistimos de madrugada foi esse. Pessoas calmas a fazer fogueiras para se aquecerem, muitas a dormirem, outras a aproveitar para jogar à bola, porque é um pormenor relevante. Ao contrário das pessoas que resolveram regressar a Marrocos depois de passarem a fronteira, logo nas horas a seguir a passar a fronteira, porque perceberam que não havia água, não havia comida, quem está em Ceuta neste momento não tem nada a perder. Muitos vieram de outros países da África subsaariana, fogem de guerras, ficaram sem as famílias, têm fome há muito tempo e não só há estes dias, e não têm nada a perder. Penso que a frase que melhor resume tudo aquilo que nos têm vindo a dizer é: eu prefiro morrer do que regressar a Marrocos. E isto diz bem o que é que estas pessoas estão aqui a fazer e a razão pela qual não voltam atrás.
1: Inês André Figueiredo é enviada especial do Observador a Ceuta. Os serviços de informação espanhóis concluem que Marrocos não planeou a entrada de imigrantes em Ceuta, mas também não a deteve. É o que indica um relatório que é divulgado hoje pelo jornal El País. O jornal espanhol afirma que Marrocos não avisou os responsáveis espanhóis sobre o movimento migratório quando começava a ganhar força nas redes sociais, e por isso Espanha diz que o governo marroquino tem responsabilidades.
0: E na análise, o antigo vice-presidente do Parlamento Europeu, o socialista Pedro Silva Pereira, descarta que o problema esteja nas políticas de imigração adotadas pelo governo espanhol.
1: Responsabiliza, sim, a conivência do governo de Marrocos, apesar de destacar que este movimento de migração em massa foge ao padrão habitual.
3: Os movimentos de legalização extraordinária de imigrantes, quando são cíclicos, produzem sempre um efeito de chamada, na medida em que criam a expectativa de que mais tarde ou mais cedo a regularização vai acontecer. Mas esse efeito de chamada é sempre um efeito gradual e diferido no tempo. Está muito longe de poder explicar um movimento súbito de dezenas de milhares de pessoas no mesmo dia a entrarem num único ponto, que é o ponto de Ceuta.
4: Muito bem.
3: A legalização extraordinária não teve nada a ver com isto.
1: Pedro Silva Pereira, esta manhã, no Explicador, também na análise deste tema, o antigo eurodeputado social-democrata Carlos Coelho deixa um alerta para a possibilidade de se voltarem a repetir movimentos como este. Carlos Coelho lembra ainda que é um fator novo a dificultar o controle das fronteiras.
5: O facto de haver milhares de pessoas a cruzarem o Mediterrâneo com risco de vida para chegarem à Europa é algo que nós temos tido há muitos anos. Portanto, isso não tem nada de novo. O que tem de novo foi as redes sociais criaram uma narrativa e essa narrativa gerou um comportamento coletivo. Repare, isso tem acontecido também na Europa e na América, quando narrativas falsas, badaladas pelas redes sociais, criam comportamentos coletivos. Eu correria ao risco de dizer que isto que vimos agora em Marrocos pode-se repetir no mesmo local ou noutras latitudes.
1: Carlos Coelho e Pedro Silva Pereira foram os convidados do Explicador desta manhã. Os dois antigos eurodeputados concordam com a necessidade de se rever a proteção das fronteiras europeias, apesar de, neste caso, sublinham não ter havido qualquer impacto no espaço Schengen. A última atualização das autoridades espanholas dá conta de 88 mortes depois da fase mais aguda desta crise migratória. Marrocos confirma 11 vítimas mortais.
0: O Irão desmente Donald Trump e diz não estar em negociações com os Estados Unidos.
1: É o que adianta esta manhã o porta-voz do Ministério Iraniano dos Negócios Estrangeiros, depois de ontem o presidente norte-americano ter afirmado que cancelou um ataque massivo contra o Irão porque hoje iriam ser retomadas as negociações. Ismael Baghaei vai agora desmentir a administração norte-americana e dizer que não existem conversações em curso. Teherão recusa ainda que exista, nesta altura, um princípio de acordo entre Irão e Estados Unidos para a abertura do Estreito de Hormuz, contrariando também o que disse ontem Donald Trump a bordo do avião presidencial. O porta-voz do Ministério dos Negócios Estrangeiros do Irão deixa ainda uma garantia de que o bloqueio no Estreito de Hormuz vai manter-se enquanto os ataques dos Estados Unidos continuarem. Certo é que o presidente norte-americano anunciou que Estados Unidos e Irão iriam hoje voltar a sentar-se à mesa.
0: Por cá, o presidente da República recebe hoje uma delegação do Tribunal de Contas. O motivo da audiência não foi divulgado.
1: O site da Presidência da República mostra apenas que a reunião acontece às 16h15 da tarde. Este encontro foi pedido depois do Parlamento ter aprovado a reforma do Governo, que inclui a dispensa de visto prévio nos contratos públicos até aos 10 milhões de euros e desta proposta ter gerado polémica e enfrentado a contestação dentro do próprio Tribunal de Contas. Também poderá ser discutida a nova lei de organização e funcionamento do Tribunal de Contas, também apresentada pela AD e que

0: Continua a relatar problemas no processo de correção dos exames nacionais.
1: Este movimento diz que existem professores com relatos de falta de folhas de continuação na correção das provas de reapreciação e, por isso, a missão Escola Pública diz que será muito difícil cumprir o prazo estabelecido para a divulgação dos resultados. Esta organização de professores teme que as pautas afixadas na próxima sexta-feira tenham erros semelhantes às que tiveram as da primeira fase. O ministro Fernando Alexandre poderá responder a esta e outras questões na reunião da Comissão Permanente, está marcada para começar às 15h. Foi convocada em Conferência de Líderes a pedido do Partido Socialista, de lembrar que ainda há alunos da primeira fase que não sabem a nota que tiveram nos exames nacionais do secundário.
0: São agora 19. Antes do contracorrente, Carla, que outras notícias merecem destaque?
1: A imprensa russa diz que 6 pessoas morreram depois dos ataques desta noite da Ucrânia em várias zonas da península da Crimeia. O ataque ucraniano atingiu armazéns e infraestruturas energéticas. No futebol continua a mexer o mercado de transferências. O guarda-redes Lukas Hornacek deixa o Sporting de Braga e é reforço do Newcastle, de Inglaterra. A saída do guarda-redes checo vai render 30 milhões de euros aos cofres do clube português. O negócio foi oficializado esta manhã entre os dois clubes.
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0: São 10h10, estamos de saída. Regressamos amanhã um bocadinho antes das 7 e
1: sempre
0: agora
1: volta, João.
0: Volto e agora vou apanhar a roupa. Deixa este tempo e vais chover.
3: Olha que já caíram os pingos hoje de manhã.
0: Pois é, vais chover mais à tarde. E quem tirou férias agora? Ai, chato. Ah, pá, mas isto vai melhorar. Na quarta fora melhor. Quarta fora melhor. Até amanhã.
3: Até amanhã.
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0: Muito bom dia. No final da semana passada, a Espanha e o mundo foram surpreendidos por uma vaga humana que se lançou ao mar para chegar a Ceuta, o enclave espanhol no norte de Marrocos. A invasão de imigrantes, a maior parte jovens, mesmo que seguida pelo regresso da maioria ao país de origem, reabriu as feridas europeias e mostrou o grau de divisão que as políticas migratórias geram, com 22 chefes de governo a criticarem as opções espanholas numa carta enviada a Bruxelas. É tudo isto que vamos debater no Contracorrente de hoje. José Manuel, bom dia.
1: Bom dia.
0: O que é que aconteceu realmente em Ceuta? Já percebemos.
1: Todos por nós, eu diria que não. Eu creio, no entanto, que as primeiras explicações eram... Tinha um lado oportunista, digamos assim. E o essencial, pelo menos na minha perspectiva, é o seguinte, vamos lá ver. Primeiro que tudo, houve aqui uma... Quer dizer, o que é que aconteceu? Aconteceu que, de repente,

0: num dia que era feriado em Marrocos, 30 de agosto, e num dia em que as autoridades marroquinas estavam a festejar a chegada, o aniversário da chegada do rei ao trono, num dia em que o rei até estava relativamente perto da fronteira de Ceuta, estava em Tetuã, que é ali um bocadinho a sul, quem conhece Marrocos, quem já foi a Marrocos sabe, quando se entra por Ceuta, depois passa-se perto de Tetuã para ir para as cidades imperiais. Portanto, num dia em que até havia uma recepção na Embaixada Marroquina em Madrid, com presença de ministros, de repente há uma espécie de inflamação das redes sociais, ou uma explosão das redes sociais, e aquilo que já vinha acontecendo nos dias anteriores, que era, havia gente a chegar em números maiores do que o habitual a Ceuta, e a chegar usando uma coisa um pouco estranha, que é a via marítima. Portanto, aquilo parecia um bocadinho estranho, como é que as pessoas chegavam daquela maneira, mas quem já olhou para os mapas de Ceuta, quem conhece Ceuta, sabe que aquilo basicamente é uma península, e depois assim com um pé um bocadinho largo, e nesse pé largo há de facto uma fronteira física imponente, e controlos muito rigorosos de passagem de fronteira, mas depois, precisamente por ser uma zona de península, a fronteira física entra o pontão, entra pelo mar adentro, mas digamos que, sobretudo a parte, digamos, do lado do Mediterrâneo, não do lado do Estreito de Gibraltar, há ali uma baía, e essa baía não é mar aberto, propriamente dito, e, portanto, meter-se a água, contornar o pontão e apraiar, digamos assim, no lado seguinte do pontão, não é algo que seja que pareça, pelo menos, extraordinariamente difícil. E foi isso que começou a acontecer. As pessoas, os miúdos, que eram sobretudo miúdos, começaram a descer à praia, até a deitar-se à água e a tentar chegar, de qualquer forma, a Ceuta, mas em volumes absolutamente colossais. Quer dizer, agora os números discutem-se um bocadinho, Marrocos fala em 40 mil, Espanha fala em 60 mil, ou melhor, Ceuta, as autoridades de Ceuta falam em 60 mil, dezenas de milhares, é uma coisa que nunca tínhamos visto, vamos lá ser francos, nunca tínhamos visto algo daquela dimensão. Porque todas as travessias que há em direção à Europa podem ser em enormes quantidades, mas não daquela forma.
1: São espaçadas, não é? São espaçadas, não são tão concentradas.
0: São botes, são isto, são aquilo, são aquilo outro. É muita gente, mas 60 mil, ou 40 mil, ou 50 mil, o que tu quiseres, não num espaço muito curto. Ora bem, agora, primeiro, o que é que leva aquelas pessoas ali? Eu acho que há fatores absolutamente daquele dia, digamos assim, que é, há um fogo que se propaga pelas redes sociais. A reportagem que nós hoje temos aqui publicada no Observador, da Inês André Figueiredo e do João Porfírio, em que fala com muita gente que explica como é que se lembrou de fazer aquilo. E eles dizem, eu até estava num café, eu até estava não sei o quê, eu escrevi uma coisa no WhatsApp, que é uma coisa num grupo de Facebook, e pronto. E de repente, pá, é hoje. Isto numa altura em que, até por ser feriado, até por festa nacional, até provavelmente a polícia estar mobilizada para essa festa, a polícia marroquina, enfim, eles dizem que foram submersos. A teoria da conspiração é que aquilo foi tudo programado. Eu não creio que tenha sido programado. Houve uma altura em que Marrocos programou uma invasão de Espanha, mas é uma altura, aqui há muitos anos atrás, estava o Franco a morrer, foi a Marcha Verde, foi para ocupar o Sahara Ocidental. Isso, de facto, foi uma marcha em que as pessoas puderam-se andar e durante dias andaram por ali abaixo, entrando no Sahara Ocidental. Isso foi orquestrado.
1: Marcha Verde, não é?
0: Marcha Verde. Repara, tem nome e tudo, não é? Depois, houve uns incidentes com menos pessoas, 10 mil pessoas, em 2021, numa altura de enorme tensão política entre Espanha e Marrocos, por causa, novamente, do Sahara Ocidental, por causa de Espanha ter acolhido o líder da Frente Polisário para tratamentos médicos, portanto uma situação de enorme tensão, que aliás depois teve consequências diplomáticas, porque a posição de Espanha evoluiria para tentar sarar essa ferida, e Espanha passou a reconhecer o direito de Marrocos ao Sahara Ocidental. E depois temos, portanto, o que se passou agora, eu vi muitas pessoas evocar esses precedentes, não creio que tenha sido nada de parecido com isso, mesmo podendo nós dizer que Marrocos, se calhar, percebeu-se das redes sociais e não disse nada. Marrocos, mas repara, estamos a falar de um feriado, não é? Marrocos, os polícias olharam para o lado, quer dizer, não fizeram aquilo que habitualmente são. A polícia marroquina é um bocadinho bruta, quando precisa ser, não é? Portanto, não segue exatamente as normas de civilidade das nossas polícias. E não fez isso, pelo menos nas primeiras horas ou dias. Mas devo dizer que quem olhou para aquelas imagens via os polícias espanhóis a fazer o mesmo, não é? Também estavam a ser submersos. O que é que eles podiam fazer? Mas, de facto, ninguém construiu ali, ninguém montou ali uma barreira, porque, apesar de tudo, era preciso à saída da praia, digamos assim, as pessoas saíam da praia e iam para o centro alegremente. Ninguém fez isso. E a possibilidade de ter feito isso nas primeiras horas também, de alguma forma, foi descartada formalmente, mas foi o que aconteceu, não é? O governo de Ceuta começou a alertar o governo central, começou a pedir reforços, começou a pedir medidas de emergência, e o governo central só bastante tempo depois é que mandou o exército e finalmente começou a tentar pôr um pouquinho de ordem no que estava a passar. E o próprio Sánchez foi lá, basicamente, para dizer que a culpa é não quis entrar em choque direto com Marrocos, atirou as culpas para cima das máfias do tráfico de pessoas. Eu devo dizer que mesmo a explicação das máfias não me parece colher. Primeiro, porque as máfias ganham ao assegurar a passagem das pessoas. A partir do momento que as pessoas passam, o que é que elas ganham? Quer dizer, não é levá-las de Ceuta para o continente, não é? Portanto, o continente europeu. Quer dizer, aquilo também não me parece uma grande explicação, e não, nem sequer esta ideia de que houve bots. Quer dizer, mas os bots, regras, já têm um objetivo, mas bots a fazer o quê? Apesar de não falar das coisas mirambulantes.
1: Bots, não os bots barco, mas bots de utilizadores da internet. Bots é os bots da internet,
0: aqueles
1: perfis inventados
0: para criar
1: informação,
0: ativar os logaritmos, os algoritmos, por assim dizer. Pronto. É evidente que aquilo, a partir do momento que há um fenómeno destes, os próprios algoritmos fazem multiplicar, não é? Nós todos sabemos isso, quer dizer, quem não, é automático, digamos assim.
1: Todos somos utilizadores, percebemos a lógica, não é?
0: Todos sabemos como é que aquilo funciona. Portanto, foi um bocado isso que aconteceu. Agora, há um pano de fundo. Esse pano de fundo tem a ver com algo que é aquilo que depois vai, sobretudo, criar um mal-estar na Europa e as reações europeias. É que há uma política espanhola relativamente à imigração que é assumidamente contrastante com aquilo que é a política mais restritiva do resto da União Europeia. Portanto, nós, usando a nossa memória recente, a nossa experiência recente, é a diferença entre uma política de portas abertas, que em Portugal levou ao que levou, com a entrada de 1,5 milhão de pessoas num espaço de tempo curtíssimo, e em Espanha está a levar ao que está a levar, com entradas a números ainda superiores, com uma resultante, até em termos de percentagem da população, muito semelhante. 15% da população de imigrante, que é os números de Espanha, e neste momento também já os números de Portugal, depois de grande, digamos, nevoeiro sobre essas matérias, já falámos aqui desses assuntos. E isto não é algo que esteja a acontecer às escondidas. O governo espanhol, o governo de Pedro Sánchez, assume que quer as fronteiras abertas, e assume tão frontalmente que, no passado mês de fevereiro, o próprio Pedro Sánchez foi para o New York Times escrever um artigo a dizer que era essa a sua política. Que era a sua política e que, portanto, não só era essa a sua política, como era preciso essa política para fazer crescer a economia, como era preciso essa política para, portanto, por razões, aqueles argumentos do costume, nós fomos um país que eram muitos imigrantes, também precisamos de, não podemos tratá-los de outra forma. E por isso ia regularizar 500,000 de imigrantes. Como acontece sempre nestas alturas, nós em Portugal também já passámos por esses processos há 20, 30 anos, com processos de regularização. Os governos dizem que são 10 e depois são 20 ou 30. E o mesmo aconteceu em Espanha. Era 500,000, já vai em 1,1 milhão, é o último número que eu vi, nem sequer se é o número final. Isto, naturalmente, tem aquilo que as pessoas chamam de efeito de chamada. Portanto, o efeito de chamada não quer dizer que as pessoas, que quem é chamado, vá conseguir beneficiar deste programa em concreto. Mas beneficia de um ambiente de recessão que claramente é favorável. Portanto, repara, não há deportações, não há vontade de mandar as pessoas de volta, não há nenhum esforço nesse sentido. Pelo contrário, há a ideia que se eu conseguir andar aqui uns tempos a circular, daqui a uns tempos vai haver outro programa igual. Isso funcionou em Portugal e, portanto, também funciona sempre assim. A tal ponto que funciona que nas redes sociais, por exemplo, nas redes sociais de brasileiros em Portugal, há quem partilha a dizer, epá, isto aqui em Portugal está um pouco mais complicado, melhor irmos aqui para o lado, para a Espanha, lá está mais fácil. E é assim que as coisas, é assim que as coisas funcionam, é assim, é, são estes mecanismos, e portanto a ideia de que havia ali uma espécie de fragilidade no sistema de fronteiras europeu pode ter funcionado, quer dizer, não quer dizer que seja causa e efeito, até porque a causa e efeito havia um outro efeito recente que tem a ver com uma decisão do Supremo Tribunal Espanhol relativamente a quem pode ser deportado imediatamente. De que estamos a falar? Estamos a falar de que há uma lei espanhola que foi criada precisamente por causa de Ceuta e Melilla, e muito mais por causa de Melilla do que por causa de Ceuta, porque em Melilla é que este tema é mais presente. Nestas duas, destes dois enclaves, que são enclaves europeus no Norte de África, são, no fundo, cidades cercadas, não é? E quando digo cidades cercadas, é literalmente. Estamos a falar de termos valas, muros, arames farpados, tudo ali à volta, porque num momento em que não existe, imediatamente há invasões. Ora, aqui há uns 10, 12 anos atrás, a lei de estrangeiros espanhola foi modificada para dizer quem for apanhado trepar o muro, violar o muro, saltar o muro, quer dizer, quem for apanhado e violar barreiras físicas pode ser deportado sem processo. Portanto, a polícia apanha e põe outra vez do outro lado da fronteira, sem nenhum cuidado. Sem nenhum cuidado especial, sem possibilidade de recursos jurídicos. O que é que fez, o que é que agora aconteceu? Aconteceu que um argelino, que tinha conseguido chegar por este sistema, portanto, a nado ou coisa parecida, não era sequer um marroquino, contestou a decisão de voltar a pôr na fronteira, de o devolver ao país de origem, e o Supremo Tribunal disse, a lei fala em barreiras físicas, na prática, no mar não há barreiras físicas. Portanto, quem chegar pelo mar, o Estado tem que, pelo menos, permitir que ele conteste a deportação, abrir um processo judicial, e já sabe porque, onde é que a maior parte das vezes isso vai dar, é que não acontece nada. Não é? A maior parte dos países estão com o problema de saber o que é que fazem aos processos judiciais. Esta história toda de ter centros fora da União Europeia é para tentar controlar a forma como os tribunais europeus têm lidado com este assunto, porque a partir do momento que as pessoas põem um pé no continente europeu, começa a haver toda uma indústria da jurídica e que faz com que seja muito difícil depois deportar quem quer que seja. E quem quer vir, quem quer vir a bem ou a mal, aproveita-se destas fragilidades, por assim dizer. Ora bem, o que nós tivemos ali é que, eventualmente, esta ideia de que se nós chegarmos a nada e chegar a nada a Ceuta não é assim tão complicado como isso, como eu já expliquei, talvez possamos beneficiar deste efeito. É evidente que as coisas não são exatamente assim, e no caso de Ceuta, aquilo que nós vemos e que podemos ver ao longo destes dias é que houve aquela invasão que se prolongou, de resto, por bastante tempo. A ideia que foi só no dia 30, não, no dia 30, dia 31, e por aí adiante, João história Prefiro. Do dia 2, o João Prefiro até conta uma história que já se passa na noite, penso eu, pelo que percebi, sim, é na noite de 31 para 1, não é? Portanto, já há bastante tempo depois, e continuam a chegar pessoas. O que acontece é que as pessoas chegaram, dezenas de milhares, porque estamos a falar de... vamos assumir 60 mil pessoas que chegam a uma cidade de 80 mil. E essa cidade de 80 mil trancou-se, literalmente. As pessoas trancaram-se em casa e tudo quanto tiveram, comércios, restaurantes, supermercados, mercearias, tudo, trancou as portas e correu os taipais. Portanto, quem chegava com o telemóvel no bolso, às vezes com uma carteira com algumas notas, e nem água tinha para beber, não é? Nem água tinha para beber, não podia de comprar, começaram a dormir na rua, por todo lado, não havia nenhum sítio que os acolhesse, até porque Ceuta tem um centro de acolhimento que está completamente submerso de milhares de pessoas, centenas ou mesmo milhares de pessoas, um centro de acolhimento para migrantes, um CETI, é assim que se chama, e quem olha, por exemplo, nós temos, por exemplo, na reportagem 2 temos muitas imagens tiradas aí, percebe que a maior parte dos que ficaram lá e não regressaram a Marrocos não são marroquinos. São africanos vindos do sul do Saara, portanto, basicamente. E a própria reportagem fala com sudaneses, com nigerianos, com angelinos, com outras pessoas, e há muita gente que veio aí porque é a rota que as pessoas que essas pessoas seguem, são aquelas que habitualmente também tentam entrar por Melilla. Portanto, aquele problema ficou ali e ninguém sabe como é que vai resolvê-lo, porque se os miúdos das t-shirts do Ronaldo e do Messi já se foram embora, os outros não têm exatamente a mesma vontade de ir embora, e alguns não vão mesmo querer ir embora. Veremos agora o que acontece. Portanto, aquilo que no fundo aqueles vídeos líderes depois vieram dizer é: a Espanha resolveu ter uma política diferente nos últimos anos ou meses. Isso vai contra aquilo que é a nossa política europeia de proteção de fronteiras e de limitação aos volumes de imigração, e portanto nós estamos preocupados com isto, porque isto é coisa. E repara, estamos a falar de 22 países da União Europeia, portanto a esmagadora maioria, estamos a falar de países de todas as orientações possíveis e imaginárias, também temos socialistas, a Frederiksen da Dinamarca, temos nórdicos, temos países do sul, temos países do leste, temos países aqui, quer dizer, não temos Portugal, não temos França, que são os dois vizinhos com fronteiras físicas com Espanha, mas que ambos disseram que iam ter mais cuidado. Porque, de facto, isto é muito perturbador o que se passou. Ainda mais perturbador, porque há a noção, há a percepção, de que isto não é apenas aquilo que Pedro Sánchez quer vender como sendo uma política económica. Até porque nós, como também temos essa discussão em Portugal, também estamos dentro dessa discussão, ter crescimentos do PIB acima da média europeia por influxo de pessoas, não é ter um país mais rico. É ter mais pessoas e, portanto, mais PIB, mas o PIB per capita não teve, porventura, a mesma evolução que o PIB global. Nós não temos números de Portugal ainda, e também eu não sou capaz de responder, nem de tentar encontrá-los. Não encontrei números muito fiáveis para a Espanha. Mas é uma discussão que vai aí, porque quando chegam estes influxos, pessoas, quem nota mais são as pessoas das zonas de contacto, não é? Das zonas de contacto. Aliás, li uma crónica muito engraçada, aliás, de uma pessoa, de um jornalista que eu conheço, neste caso do ABC, que dizia que quem tem sempre aquelas ideias de que tudo pode acontecer, as fronteiras podem estar assim, são as pessoas que vivem em sítios onde nem com, ele usava uma expressão, nem com um telescópio da NASA se avista um imigrante, e que estão todos bem, têm todo... comem todos produtos biológicos e têm todos comportamento muito responsável, só que não vivem num mundo onde estes problemas acontecem. Não vivem num mundo onde estes problemas acontecem e, portanto, não percebem todas as consequências de uma política de portas abertas. Portanto, e essas consequências políticas estão agora à vista. Estão agora à vista em termos de coesão europeia, vão estar à vista em Espanha em termos políticos, porque isto é politicamente... sensível e explosivo. Sensível e explosivo. E desse ponto de vista, eu não posso esquecer que quando a lei da regularização extraordinária foi aprovada, uma senhora chamada Isabel Inês Moreno, que é a líder de um dos partidos que faz parte daquela nebulosa do governo Frankenstein do Pedro Sánchez, portanto é um partido, neste caso, de extrema-esquerda, que é o Podemos, ela veio num comício dizer que, sim senhora, agora temos a lei para as pessoas serem regularizadas e a seguir queremos permitir que elas votem, porque nós queremos acabar com os fascistas e mandá-los todos embora e tal. Pronto.
1: Irene Montero, a eurodeputada espanhola.
0: Irene Montero. Irene Montero, enganei-me no nome. E ela, além disso, acrescentou, sim, eu quero a teoria da substituição. Para quem não sabe, a teoria da substituição é a ideia de, é uma teoria desenvolvida por francês, por um intelectual francês, segundo a qual, uma teoria de alguma forma conspiracionista, que diz que isto da imigração é um esforço para substituir as populações europeias, não apenas do ponto de vista cultural, mas do ponto de vista político. Ora, ela disse, eu quero a teoria de substituição mesmo, eu quero substituir as pessoas, quero mandar embora estes
2: ela
0: que votam.
2: Mesmo é,
1: mandar os fachos,
2: oxalá,
1: não é?
2: A oxalá teoria da substituição, que eles chamam reemplaço, oxalá possamos varrer os fachas, os fascistas e os racistas deste país. Mas ela fala del reemplaço.
0: Fala mesmo, não é? Portanto, e isto num país onde, neste momento, Sánchez está a alargar a base eleitoral para os netos dos netos dos netos, de espanhóis, para ver se consegue sobreviver no poder, que é a sua única preocupação, é sobreviver no poder. Portanto, é uma coisa que cria um ambiente politicamente explosivo. E é isso que estamos a viver em Espanha, só que Espanha é aqui ao lado. E vou terminar. E nós, felizmente, temos a sorte, como dizia um amigo meu, temos a sorte de o vento suão soprar... da nortada, digamos, a sorte na nortada. Porque o que é a sorte na nortada? É que os ventos dominantes no verão sopram do norte para sul em Portugal, o vento suão é raro. Portanto, com o vento suão raro, os barcos de Marrocos não chegam às costas do Algarve. Chegaram de vez em quando um ou outro. Porque o vento sopra contra eles, não é? Porque se não tivéssemos isso, gostava de ver como é que também nós estávamos.
1: Muito bem, vamos a partir deste caso analisar, ou vamos olhar para este caso até ao meio-dia. Temos vários convidados até ao final do Contracorrente. Tenente-General Marco Serronha, muito bom dia.
3: Bom dia.
1: Como é que foi possível ter existido esta vaga tão concentrada de várias dezenas de milhares de imigrantes sem que os serviços de segurança e também os serviços de defesa espanhóis tivessem dado conta?
3: Eu aí não... bom dia a todos. Eu aí não sou tão benigno como o Zé Manuel, quer dizer, acho que falhas, na minha visão, foram orquestradas, ou seja, não aconteceram por acaso. Do lado espanhol, não sei até que ponto foi uma falha sob o ponto de vista da ação, isso foi, não foi, porque isto devia ser previsto, pelos vistos era antecipável, pelo que se sabe. E portanto, sob o ponto de vista, seja político ou diplomático, de influência a anteriori sobre Marrocos, nomeadamente na questão da segurança, seja sob o ponto de vista do posicionamento das forças de segurança, se calhar de forma mais robusta, ou pelo menos para uma reação mais imediata, porque ao cabo e ao resto houve uma falha, não é? Se entram 50 ou 60 mil pessoas, imigrantes ilegais, dentro de um determinado território, só pode haver uma falha. Não há questão da invasão pura e simples. Não é, enfim, é evidente que não é uma invasão do espaço Schengen, e, portanto, essa questão pois, da radicalização política europeia, que também se exprimiu aqui um bocadinho, enfim, será outro nível de análise. Agora, vamos ver, eu, das áreas que eu conheço melhor, nomeadamente na área da segurança internacional e dos fatores geopolíticos que afetam essa segurança e das análises que tenho feito sobre outras questões diferenciadas, isto entra nitidamente do playbook da guerra híbrida. Quer dizer, os objetivos a montante serão esses? É uma coisa que podemos analisar e esperar. Uhum. Que isto se insere num playbook que é utilizado e que já foi utilizado pela Rússia diversas vezes, esta questão da movimentação de massas em diversos países da África e para já em África, mas provavelmente que há intenções, provavelmente não de certeza, há intenções de se estender a outras geografias, nomeadamente dentro da Europa, julgo que deve constituir um elemento de preocupação. Vamos ver, isto...
1: E aí, quem é a parte beligerante?
3: Este é o grande problema da guerra híbrida, é que não é fácil atribuir beligerância. Agora, se nós fizemos uma reflexão sobre o ponto de vista geopolítico, e sobre os alinhamentos que podem surgir relativamente a este tipo de interesses, podemos ter aqui, fazer aqui um conjunto de especulações, que depois poderão ser ou não materializadas, têm que ser, de algum modo, sustentadas, pelo menos numa análise de natureza geopolítica e estratégica que tenha razão de ser. Não é? Bom, e esta questão, vejamos... E aqui eu corroboro um pouco o que disse o Zé Manuel. Pedro Sánchez tem-se posto a jeito para uma série de coisas, não é? Naturalmente. Seja com a questão dos Estados Unidos, seja com a questão de Israel, seja com a questão dentro da Europa, de algum modo ser um enfant terrible relativamente àquilo que são as dinâmicas europeias, relativamente a enfim, a algum grau de precaução relativamente à imigração, naturalmente. Toda a gente sabe que nós precisamos de imigrantes, naturalmente, mas a questão de imigração controlada é importante. E de facto, esta, e como foi dito aqui, esta vocalização da questão da substituição é uma questão que afeta, vamos lá ver, traz, vamos lá ver, é este o elemento central, não único, mas o elemento central da acrimónia de Donald Trump contra a Europa e de Jedi Vance, quer dizer, não vamos aqui alterar as regras do jogo, são estas. É a questão da substituição,
1: uhum.
3: É isso, e Jedi Vance disse isso em Munique, se nós lembrarmos.
1: Na Conferência de Segurança, sim.
3: E é isso que leva o apoio dos Estados Unidos, da atual administração, a alguns movimentos políticos europeus que vão a eleições muito proximamente, em diversos países importantes para a União Europeia. E, portanto, isto de criar aqui um sarilho a Pedro Sánchez, podemos identificar aqui um conjunto de atores, uns mais alinhados com os outros do que outros, mas há aqui, Marrocos tem aqui um conjunto de articulações, é o país que faz parte dos Acordos de Abraão, como sabemos, não é? Portanto, que assinou os Acordos de Abraão. É um país que tem esta oscilação, sob o ponto de vista diplomático, com a Espanha, mas às vezes muito alinhados, outras vezes muito desalinhados, uhum. Não é? É evidente, sabemos também que o Pedro Sánchez foi à Argélia, portanto, esta questão não é, vamos lá ver, não provoca sempre algum grau de acrimónia da parte de Marrocos, como sabemos. E depois há aqui, vamos lá ver, se isto for entendível como uma ação em prol de determinados movimentos políticos europeus, partidos políticos europeus dos diversos países,
1: uhum.
3: Podemos facilmente meter aqui a Rússia, que apoia uma série deles, como sabemos, ou que tem relacionamento com uma série deles, seja em França, seja na Alemanha, seja, enfim, em países que vão a eleições a muito curto, seja no Reino Unido, não faz parte da União Europeia, mas é a Europa. E, portanto, vamos lá ver, não será difícil, nem esotérico, arquitetarmos aqui uma série de atores que têm interesse que estas coisas aconteçam. Se estão alinhados ou não, não sei. Que a Rússia é altamente profissional nisto, e foi a Rússia, foi exatamente um tipo chamado Prigogine que inventou esta questão, não é? Da dinamização através das redes sociais de movimentos, movimentações políticas que levem a criar situações de desconforto, e fez isso uma série de países africanos, exatamente com o mesmo modelo, não é? Os africanos, e nós, eu conheço bem, não é? Eu tenho aquelas dificuldades de vida que tenho, mas cada um tem dois telemóveis e é muito sujeito. Eu estive na República Centro-Africana durante 14 meses e percebi isso, não é? É fácil movimentar pessoas em essa África com base nas redes sociais.
0: Os dois telemóveis é uma coisa que nós aqui já não usamos muito.
3: Exato,
0: não é?
3: mas eu digo isto.
0: É muito comum, não é?
3: Eu digo isto porque, enfim, eles não têm tanta facilidade, se calhar, e como têm diversas redes e as redes lá não funcionam todas bem no mesmo sítio, precisam ter diversas alternativas. E, portanto, a Rússia fez isso uma série de vezes através da Wagner, naturalmente, que foi a Wagner que criou este modelo de influência e de construir narrativas falsas ou baseadas em falsidades no sentido de movimentar massas humanas para obter determinados desidratos. E, portanto, também, o Prigogine desapareceu, mas o conhecimento e a tecnologia está presente à mesma e continua, a Rússia continua a fazer isto na sua guerra híbrida que está a acontecer contra a Europa. Vamos ver. Não será possível, com certeza, alinhar estes atores todos que estejam coligados para este efeito, mas que têm interesses comuns e sobreponíveis em determinadas áreas relativamente a afetar a Espanha e Pedro Sánchez. Isso é verdade e isso é extensível depois a esta crise europeia. Portanto, lá ver, agora ninguém me convence, nem do lado de Marrocos, que eu conheço bem, e as Forças Armadas e os Serviços de Segurança, que são muito bem informados, uhum. Como do lado da Espanha também, naturalmente, e das próprias agências europeias que trabalham nesta área, seja com informação que vem de um âmbito da Frontex, portanto, a questão migratória propriamente dita, seja de um âmbito da inteligência normal, e, aliás, começam a aparecer factos que isto já se sabia há uma série de tempo que isto estava em marcha, não é? Portanto, estas coisas não passam despercebidas. Portanto, é aí que eu volto ao início da nossa conversa, que é relativamente aos factos que estavam aqui a começar a construir-se e à informação que houve, a questão da falha vai ter que ser averiguada naturalmente, seja do lado de Marrocos já disse também vai investigar, seja do lado da Espanha, que também com certeza vai investigar. O que é certo é que um evento que, sob o ponto de vista prático, só tinha um efeito localizado, não tinha efeito no espaço Schengen. Tinha antecipadamente, e isso também é grave, sob o ponto de vista humanitário, que enfim também pedias algum respeito, queria ter um impacto humanitário grave naturalmente, seja sob o ponto de vista das pessoas que com certeza iam morrer afogadas, como aliás aconteceu, seja sob o ponto de vista da própria condição de vida das pessoas, num espaço limitado, os que entrassem em Ceuta e que não teriam condições de sobrevivência, nem poderiam ser acolhidos, aliás, como o Zé Manel bem caracterizou. E, portanto, já se sabia que isto, além do efeito político, ia ter um efeito também de natureza humanitária, que nos leva a pensar que, de facto, quem esteve por trás disso tem também pouca sensibilidade para a questão humanitária foram utilizadas pessoas, e aqui estou totalmente de acordo, isto não meteu máfias. As máfias trabalham a passar pessoas ilegalmente de um sítio para o outro e a cobrar dinheiro. Portanto, e aqui não foi, aqui é sistema de porta aberta, portanto, em princípio, só se foi por antecipação que cobraram, mas acho isso difícil. Mas de facto é, vamos lá ver, sob o ponto de vista da segurança europeia, tem este aspecto da preocupação, não é o efeito localizado em si em Ceuta, é a questão da possibilidade de replicação nisto noutras áreas. Foi testado e, pelos vistos, funciona e poderá ser replicável noutras áreas com efeitos, sob o ponto de vista da segurança europeia, mais graves. Porque pode ser uma... Enfim, nós sabemos, não estou aqui com teorias da conspiração, mas nós sabemos que, do lado da África subsaariana, nomeadamente do Sahel, estão aqui, além da Rússia, naturalmente, os principais perigos de segurança para a Europa. Porque, vamos lá ver, toda esta migração ilegal, toda a questão do terrorismo que em África está completamente descontrolado, para entrar dentro da Europa, a melhor maneira de o pôr é como aconteceu já noutras alturas, em massas migratórias com incidentes desta natureza, que há sempre alguns que passam. Aqui não deve ter sido essa a aposta, porque sabiam que de Ceuta não iam passar. Mas pode acontecer em território europeu, dentro de Schengen, e aí será muito mais difícil depois de controlar a coisa.
1: Vamos ter a oportunidade também de explorar esse ângulo até ao meio-dia, Tenente-General Marcos Serronha. Já temos connosco o Jorge Fernandes, que é membro do painel do programa da Rádio Observador Fora do Baralho, é também colunista do Observador. Bom dia, Jorge. Jorge,
4: olá,
1: bom dia.
4: João. Olá, bom a dia. Todos.
1: Também grande bom conhecedor dia. Da política espanhola, perante os factos dos últimos dias e perante a resposta dos 22 países europeus, Espanha de Sánchez está cada vez mais isolada, Jorge?
4: Queres a resposta da realidade ou queres a resposta do mundo ficcional onde Sánchez vive?
1: Quero a tua resposta.
4: São duas coisas. Não, porque são esta distinção entre as duas coisas é perfeitamente em si mesma, é uma dimensão analítica, digamos assim. No mundo real é evidente que Sánchez está completamente isolado e está de resto a pagar... no fundo, a conta daquilo que tem sido a sua política ao longo dos últimos anos, quando tentou ficar absolutamente... Quando tentou ser uma espécie de Dom Quixote que iria correr contra os moinhos e tentar, no fundo, ter uma política externa completamente desalinhada com os seus parceiros europeus. E, naturalmente, em política externa, os países tomam boa nota de muitas coisas e, anos mais tarde, quando chega o momento e quando têm a oportunidade de o fazer, naturalmente que fazem o que têm que fazer e, portanto, agora Sánchez, é evidente que este alinhamento de todos os países europeus, à exceção de Portugal e de França, o que é curioso, de resto, são os dois únicos países, caso houvesse uma chegada destes imigrantes à Espanha peninsular, que nunca esteve em causa, porque a Europa nunca foi, quer dizer, o território europeu nunca esteve, a integridade do território da Europa continental nunca esteve em causa, porque estes imigrantes nunca passariam de Ceuta, a não ser que as autoridades espanholas deixassem que isso acontecesse, não é? Mas é curioso que Portugal e França, que seriam, em teoria, os países que teriam riscos, digamos, de primeira linha, porque fazem fronteira terrestre com Espanha, foram os únicos dois países que não alinharam com Espanha e que não alinharam com nesta Carta Europeia. E eu penso que, de resto, terá havido aqui um trabalho diplomático das autoridades espanholas para salvaguardar o mínimo dos mínimos. Porque é impedir, quer dizer, não tem qualquer sentido que um país como a Finlândia, ou um país como a Polónia, ou enfim, qualquer país europeu que está bastante longe de Espanha, assinasse uma carta e Portugal e França, que seriam os dois visados imediatos, não assinassem. Pronto, dito isto é a realidade dos factos, dentro de Espanha, naturalmente, a máquina de spin de Sanches, apesar de francamente enfraquecida, está a todo vapor, quer dizer, e isto vai e vale tudo, não é? Desde as conspirações sionistas, Donald Trump, quer dizer, é uma loucura total. As redes sociais espanholas estão completamente tomadas pelos loucos do sanchismo e, portanto, de facto, as coisas, sob esse ponto de vista, estão bastante descontroladas. Embora, eu devo dizer, eu acho que, portanto, a Espanha, sabemos todos, quer dizer, neste momento isto é um truísmo, a Espanha está altamente polarizada, etc. Mas, de facto, eu acho que este acontecimento foi o derradeiro prego no caixão de Sanches, porque, como se costuma dizer, uma imagem vale mais do que mil palavras.
2: Jorge, bom dia. Daqui Helena Matos. Dia, Helena. Não sei se integras nessa espécie de alinhamento da realidade do chefe de governo espanhol, algo que noutros países seria visto como impensável. No meio disto tudo, o Sanches publica a sua playlist e vai agora um mês de férias para La Mareta. Quer dizer, há aqui quase que uma maneira de proceder que é incompreensível, não é?
4: É, quer dizer, eu vi esse quando apareceu. Quer
2: eu
4: dizer,
2: achei que era mentira quando mandaram. Digo já. Quando mandaram uma mensagem e ele no meio disto está. Quer dizer, eu respondi: não, isto é fake. Não, é mesmo verdade. E fui. Quer dizer, não dá para acreditar.
4: Não, há uma bela parte de Espanha que de facto está completamente aliada da realidade. Quer dizer, não é preciso ir mais longe. Eu liguei o canal de televisão pública, o principal canal. Que no dia, portanto, no dia em que houve a invasão principal, digamos assim, e o que se falava no canal 1 da televisão espanhola, falou-se a manhã toda do apartamento da Ayuso em
2: Chamberí.
4: Enquanto aquilo estava a ocorrer, enquanto a ação principal, enquanto o mundo todo estava com os olhos postos em Ceuta, o principal canal de televisão espanhola estava a falar incessantemente de um apartamento que a presidente da comunidade de Madrid comprou em Chamberí com o namorado, enfim, com dinheiros públicos, enfim, pronto, e portanto aqui percebe-se o grau de alinhamento que há uma bela parte da coligação de Sanches onde essa coligação de Sanches vive. Mas dito isto, era precisamente aqui que eu queria chegar, e eu acho que esta questão de Ceuta, de facto, pode ter mudado pode ter sido um despertar para uma parte pequena, mas importante desta coligação. O que é que eu quero dizer com isto? Esta coligação, naturalmente, há gente, digamos, que pode ser, que acredita piamente em Sanches e que acreditará até ao fim, independentemente de tudo. Mas, apesar de tudo, havia aqui uma bela parte, uma componente de pessoas de centro-esquerda que votam PSOE e que não apreciam o PP, muito menos o Vox, mas que ficaram assustadas com isto, porque de facto as imagens são imagens que assustam qualquer pessoa, quer dizer, porque de facto aquilo mostra um total descontrolo das fronteiras, mostra um total descontrolo das autoridades. Perante aquelas imagens, não é difícil fazer uma narrativa apesar daquilo estar a ocorrer em Ceuta, de que a política migratória está descontrolada e que as autoridades não têm controle sobre o território espanhol, digamos assim, o território do país, o território no sentido mais profundo da palavra. E, como se costuma dizer, uma imagem vale mais do que mil palavras. E, de facto, uma coisa é ver mil discursos do Vox ou mil discursos do PP em que se fala da imigração, da legalização de pessoas, etc. Outra coisa é as pessoas ligarem o telejornal e verem na televisão ou nas redes sociais imagens de milhares de homens rapidamente a entrarem de uma forma em que as autoridades não os conseguiam parar. E, de facto, isto é muito poderoso do ponto de vista imagético. E, portanto, sob esse ponto de vista, isto acima de tudo, eu acho que Eu acho que há dois planos de consequências. Há o plano das consequências diplomáticas, com Marrocos, com outros países, com o Sánchez aí, e o governo de Espanha, acima de tudo, terá que trabalhar no longo prazo, admito até que fazendo cedências que nem sequer serão tornadas públicas no imediato, ou pagamentos, sabemos muito bem que a União Europeia tem recorrido ao pagamento a muitos países do Norte de África, pagar muitas vezes milhões de euros para, no fundo, eles fazerem o trabalho que as opiniões públicas na Europa não estão dispostas a fazer, no fundo, não é? O trabalho sujo de manter muitas destas massas humanas à distância. Portanto, isso acontecerá nos bastidores e nós muito provavelmente nem saberemos no imediato. Daqui a uns meses ou daqui a uns anos saberemos. Mas depois há outra consequência, que é a consequência das relações públicas e das consequências políticas puramente, digamos, de PR, não é? E, portanto, e aí sim, aí Sánchez há que tem consequências muito diretas e muito, e isto alimentará sem dúvida nenhuma e será um dos temas fortes da campanha eleitoral que irá acontecer inevitavelmente, porque Sánchez, até ao final da próxima primavera, terá de haver eleições, obrigatoriamente, ele tem conseguido evitar sempre ao longo dos últimos anos, apesar dos escândalos que se acumulam uns atrás dos outros, quer dizer, é incrível como um primeiro-ministro consegue manter um país refém, que é o que acontece, na verdade, de facto, neste momento. Mas, sob esse ponto de vista, isto aqui, este caso será um caso que estará fortemente na campanha eleitoral, que vai começar, certamente, se as eleições não forem antecipadas, as eleições devem ocorrer em maio, junho do próximo ano. E, portanto, se ele estará na agenda mediática e política espanhola nos próximos meses, e aí Sánchez não tem qualquer defesa, quer dizer, ele está completamente indefeso, porque é o que eu digo, quer dizer, o anúncio político ou a política está feita, não é? Quer dizer, qualquer partido político queira atacar Sánchez diz, e ele fez a legalização extraordinária, e ele abriu as fronteiras a pessoas, e aqui temos, apesar das duas coisas, quer dizer, podem nem sequer ter uma conexão direta, digamos assim, quer dizer, porque apesar de tudo, eu acho que a questão física e a barreira física do Mediterrâneo torna altamente inverosímil a ideia de que aquelas pessoas chegariam à Espanha peninsular sem a conivência das autoridades espanholas. Mas enfim, mas sob esse ponto de vista, do ponto de vista simbólico, isso muitas vezes é decisivo em política, de facto será muito fácil para quem quiser atacar Sánchez, e com justificação, diga-se, na sua política migratória. E, portanto, sob esse ponto de vista, Sánchez tem aqui consequências políticas e simbólicas, acima de tudo, que são muito complexas.
0: Ó Jorge, diz-me uma coisa. Entretanto, há centenas, milhares de pessoas deitadas, umas dentro, outras fora, daquele centro de acolhimento de imigrantes em Ceuta. Muitos já lá estavam. Muitos chegaram nos dias anteriores já antecipando aquilo que podia acontecer, e muitos e alguns, não sabemos exatamente quantos, chegaram com esta vaga, além daqueles que ainda estão espalhados pelos largos e praças, porque agora a polícia não está a deixar as pessoas aproximarem-se do centro. Essas pessoas não vão querer sair, não é? E não vão. O que é que o Estado espanhol lhes vai fazer? Não estamos a falar de dezenas de milhares, mas podemos estar a falar de 2, 3 mil pessoas, e sobretudo serem um sinal. Há indicação do que é que lhes possa acontecer?
4: Bem, eu presumo neste momento, quer dizer, eu só sei a informação que é pública, como é evidente, mas eu acho que provavelmente é preciso ver, há uma coisa muito importante que em Portugal perdeu-se um bocadinho, mas que em Espanha continua a ser bastante sagrado, que é o verão. E o verão... não, isto pode parecer uma brincadeira, mas não é.
1: Quer dizer, verão no sentido lúdico do termo, é isso?
0: Se ele
4: diz o verão no sentido realmente de Espanha... Para, literalmente, no verão. E neste momento, quer dizer, Madrid é uma cidade deserta, praticamente. As pessoas saíram, quer dizer, se calhar... repare, Helena, aquilo que estavas a dizer sobre o Sánchez
2: um mês
4: de férias.
2: Sim, um mês.
4: Isto, mas quer dizer, isto em si mesmo pode não ser uma coisa.
2: Então, quer dizer, não gera a indignação que geraria, quer dizer, e a incompreensão.
4: Não é só indignação.
0: Em Portugal seria impensável usar o avião
4: oficial. Em Portugal seria
0: impensável.
4: Mas isto pode querer isso mesmo, sim, dar um sinal às pessoas de que. está tudo controlado, isto é, quer dizer, não há nenhum motivo para nós nos preocuparmos, até o Presidente do Governo vai de férias, portanto, no fundo, o país pode ir de férias sossegado porque as coisas estão controladas e está tudo bem. E eu, portanto, aquilo que eu acho que vai acontecer é que, enquanto Espanha, no sentido mais geral do termo, vai de férias, vai a banhos, Sánchez muito provavelmente mandará a polícia e o exército fazer aquilo que tem que ser feito e repor a legalidade em Ceuta. E depois das palavras, é interessante porque as palavras de Sánchez no dia, digamos, no dia da invasão, simbolicamente, foram bastante contundentes. Quando ele diz, houve uma quebra agora esqueci-me a palavra.
2: Unidade
4: que diz,
2: territorial.
4: Houve uma quebra exatamente.
2: Da unidade territorial
4: de Espanha. De Espanha. E, portanto, isto são palavras fortes, digamos. Assim, porque ele de facto aí quando abre esta porta, abre a porta também, presumo eu, agora à reposição da integridade
2: territorial da Espanha
4: do país, e isso implicará exatamente, e isso implicará naturalmente, no fundo, a permissão prática e simbólica de utilizar a polícia, o exército, para garantir que, enfim, que a maior parte destes imigrantes é mandada embora para Marrocos. Enfim, há aquele problema que estavam a falar há pouco, antes de eu entrar no ar, que Marrocos pode não aceitar muitas destas pessoas, porque haverá muitos destes imigrantes que nem sequer têm nacionalidade marroquina, o que aí poderá criar ali um imbróglio jurídico, porque não são espanhóis, mas não são marroquinos, portanto, não sendo marroquinos, Marrocos não tem a obrigação legal de os deixar entrar, não é? E, portanto, aí terá de haver outro tipo de negociações com países terceiros que podem nem sequer fazer parte, digamos, da contiguidade territorial ali entre Ceuta e Marrocos. E, portanto, sob esse ponto de vista, poderá haver...
0: Isso até pode ser fácil com angelinos e com magrebinos, ou, enfim, não sei se haverá além de angelinos outros, mas quando estás a falar de Nigéria, Sudão... Bem, Sudão nem se fala, não é? Mas Nigéria, República Centro-Africana, Mali, Senegal, todos esses países estão em turbo. Alguns nem sequer têm propriamente governo, não é? O Mali também está em guerra civil. Tudo isso pode ter atravessado o Sahara e estar ali.
4: Não, claro. Mas eu, quer dizer, José Manuel, eu admito perfeitamente que, quer dizer, que Espanha, que na calada que Sánchez manda processar, imagina, 500 ou 1000 imigrantes que entrem no país e invoca razões humanitárias ou pessoas que não podem voltar às suas terras porque são refugiados religiosos ou de guerras, enfim. Portanto, isso não será certa, como vocês devem, quer dizer, como devem imaginar, isto para Sánchez não é propriamente uma grande dificuldade. Depois de tudo o que ele já fez, não é propriamente uma grande dificuldade, não é? E, portanto, sob esse ponto de vista, não vejo grande... Não vejo grande dificuldade. E, portanto, eu acho que a imagem que está a ser tentada passar em Espanha por parte do governo é, sim, que as coisas estão controladas, houve de facto um problema que, na narrativa do governo, foi orquestrada por umas máfias, ninguém sabe muito bem quem, mas umas máfias. Portanto, não houve um grande concretizar sobre tudo isto, mas está tudo controlado, nunca houve perigo de violação do território de Espanha peninsular, e, portanto, o Presidente do Governo vai de férias, a polícia e o exército estão a tomar conta de tudo, vai haver naturalmente duplicar ou triplicar dos meios disponíveis em Ceuta para garantir que pelo menos isto não acontece nos próximos, até Sánchez sair do poder, sim, que é isto que interessa verdadeiramente a este primeiro-ministro, mas portanto eu penso que neste momento as coisas vão ficar por aqui, não é? E portanto a política naturalmente mudará radicalmente quando o Sánchez perder as eleições, e as coisas certamente vão mudar.
1: Vão mudar.
4: E eu acho que Sánchez, quer dizer, eu acho que ele próprio, e ele é um homem inteligente.
1: Conclui, Jorge.
4: Sánchez não é um idiota, e portanto, sim, eu acho que sabe que as eleições vão ser, que ele vai perder e que vai sair do poder. Agora, eu acho que acima de tudo é uma que ele está a gerir o melhor momento para sair do poder, se é que há um bom momento para sair do poder.
1: Jorge Fernandes, muito obrigado. Vamos continuar a debater este tema de Ceuta na segunda parte do Contracorrente. Até já.

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5: Vamos à síntese das 11 da manhã com a edição de Carla Jorge de Carvalho.
6: E começamos com a crise migratória de Ceuta. Os serviços de informação espanhóis concluem que Marrocos não planeou a entrada de migrantes, mas também não a deteve. É o que indica o relatório, que é divulgado hoje pelo jornal El País. De acordo com este documento, Marrocos não avisou os responsáveis espanhóis sobre este movimento de pessoas, quando começou a ganhar força nas redes sociais, e por isso Espanha considera que o governo marroquino tem responsabilidades no incidente. A esta hora, centenas de pessoas continuam concentradas nas praias de Ceuta. As autoridades espanholas estão a barrar a entrada para o centro da cidade, mas pouco a pouco Ceuta vai regressando à normalidade com a abertura do comércio e também de alguns serviços. Vamos ter o relato da enviada especial do Observador, Inês André Figueiredo, no Jornal do Meio-Dia. O Irão vem contrariar as declarações de Donald Trump. O presidente dos Estados Unidos anunciou que Washington e Teherão iriam retomar hoje as negociações de paz, que já havia acordo em relação ao Estreito de Hormuz, faltando apenas um entendimento em relação ao programa nuclear. Esta manhã, o porta-voz do Ministério Iraniano dos Negócios Estrangeiros vem desdizer Trump. O governo do Irão recusa que exista, neste momento, um princípio de acordo entre os dois países para Hormuz e insiste também que o bloqueio vai manter-se enquanto os ataques norte-americanos continuarem. A Inspeção-Geral da Educação e Ciência detectou várias irregularidades na admissão de 52 estudantes em 3 cursos da área da saúde na Universidade Fernando Pessoa, no Porto. Estes alunos podem ver as matrículas anuladas, é o que conta o Jornal Público. Em causa estará uma série de procedimentos na seleção e na classificação à entrada para os cursos, que, de acordo com o relatório, não têm cabimento legal. Entre as irregularidades estará o favorecimento de candidatos, sobretudo os que tinham frequentado a universidade no ano passado, assim como um canal paralelo de ingressos no curso de Medicina Dentária. O Ministro da Educação e do Ensino Superior veio hoje ao Parlamento para esclarecer os deputados sobre os problemas com os exames nacionais. Devido ao período de férias, Fernando Alexandre vai à Comissão Permanente, a pedido do PS. Enquanto isto, a Missão Escola Pública continua a relatar problemas no processo de correção dos exames nacionais e avisa que será muito difícil cumprir o prazo estabelecido para a divulgação de resultados. A audição do Ministro está marcada para as 3 da tarde.
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0: Está no ar a segunda parte do Contracorrente, hoje sobre os incidentes em Ceuta. Helena Matos, o que aconteceu no enclave espanhol é ou deve ser um aviso à Europa?
1: Bem, é claramente um aviso e já veremos isso, mas não te importas. Recuamos a 7 de fevereiro de 1645, quando saem dois navios da Barra do Tejo. Num deles vão seis fidalgos com as suas famílias, no outro acompanhados dos criados, não é, e das famílias, vão os governadores nomeados por El Rei Dom João IV para as praças de Tânger e Ceuta. A verdade é que eles não vão para as praças de Tânger e Ceuta, eles desviaram a rota. Porquê? Porque, como diz um dos homens que vai dentro de um desses barcos, chama-se Dom Pedro de Mascarenhas e é filho do Marquês de Montalvão, que era por essa época vice-rei do Brasil e que não seguiu os conselhos do filho, e ele diz, e ele explica ao pai porque é que na prática vão fazer o que vão fazer, ou seja, não vão nem para Ceuta, nem para Tânger, é que diz: Portugal se levantou sem dinheiro, sem armas, sem munições, sem artilharia, sem gente e sem capitães para disporem. E elegeu para rei a um homem parvo, mau e traidor por natureza. Veja, Vossa Excelência, agora como poderá isto ter um bom fim. Isto explica porque é que Tânger, porque é que Ceuta não passou para a coroa em 1640, que já estamos em 1641. Eles levavam nesse barco, nesses dois navios, várias mensagens enviadas

imagens, dando conta de quem é que estava a mandar em Portugal, porque depois monta-se aqui uma conjura, no, em caixinhas de folha, onde ia marmelada. E portanto, porque a marmelada era em cubinhos, não é? Estava dentro das caixinhas de folha, levavam marmelada à Duquesa de Mantua, pois ela fazia sair as caixinhas de folha com várias mensagens importantes. Bem, isto é, quando agora se tem falado desta circunstância de Ceuta não ser portuguesa, temos este, aqui esta explicação. Houve, de facto, quem considerasse que a situação, a revolta dos conjurados não levaria a bom porto. E, portanto, aquilo que nós temos aqui, isto também explica que houve aqui um momento extraordinário na ida de Pedro Sánchez a Ceuta, que é ouvi-lo evocar a integridade territorial de Espanha. Este é o homem que quer reescrever a história de todos os países. Ele só vê colonialismo em todo lado. E, portanto, o que ele faz, a vida é querer reescrever a história, para começar a história da própria Espanha. E depois de outros sítios do mundo, dando por ideia que o que deveria acontecer era ver-se a história, o passado, com os olhos de agora, e, portanto, haver uma redefinição de fronteiras noutros sítios. Agora, só que, como sempre acontece com estas criaturas particularmente magogas, isto bateu-lhe à porta, não é? É óbvio que as fronteiras que nós temos hoje no mundo são o resultado da história. Olha, a começar pelas nossas com a Espanha, não é? Não são o resultado de nenhuma decisão racional, são o resultado da história, e são o que são, e, de facto, a Espanha, por razões várias da sua própria história, tem duas cidades no norte da África. E não só, mas pronto, mandaria o bom senso que houvesse as melhores relações entre os diferentes países, mas que tirasse proveito dessas circunstâncias e não procurar aqui reescrever aquilo que resultou. E nós somos o resultado do passado. Mas pronto, foi uma espécie de vingança da história, não é? Ele ter de invocar aquilo que passa a vida a questionar para os outros, que é a integridade das fronteiras. Agora, é claro que isto é um aviso, e o aviso é óbvio, não é? As vagas de população, nós tivemos com refugiados, começaram a ser refugiados, porque, como era óbvio, já não eram refugiados, da Síria, quando Angela Merkel abriu as fronteiras. Nós temos visto a pressão enorme que a Turquia exerce sobre os países da União Europeia. Temos de perceber que a União Europeia, o próprio Marrocos, a União Europeia desenvolve, põe na mesa milhões e milhões de euros em programas chamados de cooperação, e que, na verdade, são programas para que eles contenham as vagas migratórias dos seus próprios países. Concordo em absoluto, não se conseguem reunir 50 mil pessoas em Marrocos sem que as suas autoridades tenham, pelo menos, um elevado grau de cumplicidade. Não creio. A certa altura há um título num jornal espanhol que talvez faça sentido, que é traduzido para português: Marrocos perdeu o controle disto. Marrocos não veria com desagrado, de modo algum, ali uma pressão sobre Espanha. Agora, a dado momento, tudo aquilo que Marrocos tem fechado os olhos, em alguns casos incentivado, em 2021 é claramente incentivado, mas há aqui uma situação, e já veremos o que é que acontece com o próprio Reino de Marrocos. Espanha sabia, e mais que sabia. Os jornais espanhóis estão a dar informação há 2 meses que chegavam avisos à Espanha destes indícios, não é? Por outro lado, a fragilidade da fronteira era notória, porque as autoridades que administram os governos daquelas cidades, que a fronteira precisava de ser reforçada, porque estavam sempre a chegar em conta-gotas, mas era evidente que aquilo não tinha a segurança alguma, não é? Não cumpria a sua função. E, portanto, por razões várias, o governo de Pedro Sánchez foi deixando avolumar esta situação. Convém também que se perceba, e isto é óbvio, já aqui foi referido, nesta questão das máfias não faz qualquer sentido. Sánchez faz aquilo que faz sempre, que é virar-se para os outros e usar aquilo que ele fez e acusar os outros. Eu percebo perfeitamente que Portugal e França tenham sido muito menos vocais que os outros países, publicamente. Espero que tenham sido bastante vocais, não publicamente. E isso muito provavelmente acontecerá. Eu acho que o governo português reagiu bem. Nós não ganhamos nada em escalar.

0: falarmos a retórica com Espanha, agora também acho que temos de nos preparar para o pior. E o pior é que, muito provavelmente, a Espanha vai perder o controle de Ceuta e Melilla. Não é agora, como é óbvio, não será daqui a 1, nem 2, nem 3 anos, mas isso acontecerá. Ou pelo menos isso está nos objetivos. E
1: Os objetivos de
0: Marrocos,
1: Marrocos.
0: como é óbvio, e Marrocos está perfeitamente respaldado pelas administrações norte-americanas. Não é apenas a administração de Trump, essa é sempre mais vocal. Com o desalinhamento que a Espanha teve agora em relação à sua relação transatlântica. É óbvio que não precisava, quer dizer, podia perfeitamente demarcar-se das coisas do Irão, quer dizer, agora entrar naquela deriva é absolutamente, sobretudo porque é um país que não tem umas forças armadas, um protagonismo internacional que lhe possa dar aquele protagonismo, não é? Quando as pessoas anseiam ter protagonismos, têm de ter dimensão, têm de ter força, têm de ter relações, quer dizer, não,
2: E ter poder.
0: têm de ter poder, não é? Nós, às vezes, pode chocar-nos muito do discurso, por exemplo, do Lula no Brasil, mas basta olharmos para o um mapa para percebermos que o Brasil não é um país qualquer, não é? Portanto, é claro que as coisas são diferentes. E a Espanha. Houve aqui isto, e neste momento, com o Marrocos particularmente respaldado pela administração norte-americana, que, como sabemos, até já fez sair documentos no qual se fala destas cidades como estando sob administração espanhola, as coisas deviam ter tido outra leitura, sim. E Sánchez devia ter defendido os interesses da Espanha. E os interesses da Espanha é não antagonizar a relação com os Estados Unidos, não interessa quem lá está, daqui a pouco tempo está lá outro. E perceber que essa relação é fundamental, tal como a relação com a União Europeia. Porque, pouco a pouco, a Espanha foi também começando a entrar, a Espanha de Sánchez, numa deriva, achando que tinha ali força para ser aquilo que não pode. Pronto, uma espécie de líder europeu. Mas temos aqui uma outra questão, e que é, assim que começa este problema em Ceuta, em Melilla, começo a ouvir os independentistas da Catalunha a dizer que não podem, de maneira nenhuma, estar a pagar a fatura, porque eles são muito curiosos, sempre apresentam, sempre falam sempre de fatura, que não podem estar a pagar a fatura destas aventuras da Espanha. E, portanto, nós, Portugal, temos de perceber o que é que temos ao lado. Pode não acontecer nada, pode ficar isto assim num banho-maria no tempo, que é na verdade aquilo a que está há muitos séculos, não é? Ou então pode de repente ter um desfecho ou outro. E nós, Portugal, temos, quer dizer, pronto, por razões óbvias, não é? Ou vamos para o Atlântico ou temos de perceber o que é que temos aqui ao lado. Logo, temos de ter uma maior cautela, portanto, penso que a reação do governo português pautou exatamente por essa cautela, espero que tenham a enorme lucidez de perceber que isto não é de modo algum uma questão secundária. Não, que certamente sabem que não é uma questão secundária, mas que é uma questão com que temos de aprender a viver. E os franceses, porque para os franceses o problema é outro. O problema dos franceses é que deixemos-nos de patronologia. Aquelas pessoas que estão em Ceuta e que não saem vão passar para o continente. Não há volta a dar. Não há volta a dar. Não passam agora, vão passar depois. Uns porque estão doentes, outros porque não sei quê, outros porque descobrem que não sei quantos. E há um problema enorme, mas enorme, não pelo número, mas pelo problema ético que coloca, e que é os chamados menores não acompanhados. Nós temos de perceber o que é, em primeiro lugar, o que é que acontece na desagregação de uma sociedade. E note-se que Marrocos não é uma sociedade que esteja em guerra, e já lá iremos, até uma cidade, um país com crescimento económico assinalável, e que de repente temos ali crianças e adolescentes, não é? 10, 11, 12 anos. Por uma razão completamente absurda, a legislação europeia passou a assumir que os menores não podem ser devolvidos. Mas estes menores não são crianças a fugir de um sismo, de um tremor de terra, de uma guerra. Não. Estes menores têm famílias. E nós, porque é que nós, que se nos ficassem, imaginemos que os nossos filhos, como acontece com estes miúdos, muitos deles falam, ai, no TikTok apareceu um vídeo, não sei quantos, a dizer a fronteira está aberta, não sei o quê. Imaginemos agora que os nossos filhos, por um TikTok qualquer da vida, se punham, resolviam ir para Madrid, os nossos filhos também podem ser menores não acompanhados, não é? Aos nossos netos, ou para a Alemanha, que até é um país que tem normas de extradição complicadíssimas. E agora, o Estado daqueles países resolveu institucionalizar os nossos filhos. Quer dizer, eu acho que os pais... Houve países, e isso não tem nada a ver com a pobreza. Hein? Eu recordo que houve um país chamado Angola, que quando a União Soviética teve em Angola aquela política de levar jovens, muitas vezes contra a vontade, não estamos a falar dos que iam estudar, era contra a vontade dos pais, ou pelo menos a sua não autorização, Angola, ao contrário do que aconteceu em muitos outros países onde o RSS fez o mesmo, os pais angolanos e as mães lutaram e conseguiram, não é? E, portanto, quer dizer, reagiram de uma forma que para nós é evidente, não é? O que nós temos aqui, esta questão dos menores não acompanhados, e há imensos agora, neste momento já, estão em centro, os menores têm de passar, os menores vão já passar. Porque os menores depois entram naquela rede de círculos de centros para menores, que têm tido... Quer dizer, nós todos sabemos que há problemas com crianças institucionalizadas, não é? Para nós, para os nossos filhos, é o último recurso, não é? É o último recurso é tirar uma criança às suas famílias. E depois, estes, não. Pois vão para aqueles centros, temos problemas, abusos sexuais, prostituição, consumo de droga, como acontece com crianças e adolescentes que estão completamente desenraizados, que vêm para países com outras culturas, com outros princípios. E isto é verdadeiramente, eu é uma das coisas que acho mais escandalosas. Mas, portanto, temos isto, não é? Mas como dizia outra, a Teresa Rivera, quando estava no Podemos, não toquem nos nossos meninos, não é? Isto a propósito destes, são os nossos meninos, não é? Há aqui uma visão perfeitamente ideológica desta questão. Nós também ficámos com, quando foi agora aquela vinda o ano passado, daqueles marroquinos, também havia um menor, mas só havia um menor, não é? Os franceses têm também muitos problemas com esta questão dos menores e nós temos mesmo de refletir sobre isto dos menores. Eu acho que temos mesmo de alterar a legislação, porque não me parece sequer que seja moralmente aceitável aquilo que estamos a fazer. E aqui chegamos a um outro ponto que acho importante e que é o que é que acontece com estes jovens de Marrocos? O que é que acontece? Sim, nós vimos lá os sudaneses, os nigerianos, isso era outro perfil de imigrante, e note-se que há muitos problemas, seja em Marrocos, seja na Tunísia, na Argélia, com naquilo que era antigamente a Líbia, com no Líbia-Estado, não é? Organizado, com estes imigrantes que vêm da África subsaariana e com relatos, às vezes, de coisas muito complicadas. Mas o que nós temos em Marrocos é uma economia que cresce muito, mas que, segundo a imprensa económica e os relatos do Banco Mundial, é uma economia de grande investimento. Eu recordo que em 2030 nós vamos organizar o Mundial de Futebol com Marrocos, não é?
1: E com Espanha.
0: E com Espanha. Não sei qual é que será mais complicado.
2: E não sabe onde é que é a final.
0: Não sabe onde é que é.
3: Em Ceuta, se calhar.
0: Talvez a final possa ser em Ceuta. E... O que nós temos é uma economia que investe no sentido de criar infraestrutura, mas não consegue gerar emprego que corresponda à expectativa de vida de uma geração com mais habilitações que os anteriores e que vê outra vida no TikTok e no telemóvel. E que se vai a Ceuta ver mesmo outra vida também, não é? Portanto, nós temos também aqui um problema com estes miúdos, com estes jovens, e que decorrem muito das expectativas de vida que eles têm. E que Marrocos, note-se que Marrocos, em 2025, segundo o Fundo Monetário Internacional, cresceu 4,9. Este ano deve crescer 4,4, não é? Mas tem uma taxa de desemprego elevada e, sobretudo, tem uma taxa de juvenil de desemprego muito elevada. Portanto, não podemos olhar para tudo isto de uma forma desligada. Agora, que aquilo que nós vimos é um momento marcante, é absolutamente. Isso é a minha opinião. É um momento marcante e tenho, não sei como é que Portugal se pode preparar para uma forte instabilidade em Espanha, mas tenho, e não estou a falar em instabilidade, aquela frenesia habitual que eles têm na política. Não, estou a falar para uma instabilidade decorrente de uma alteração do que é hoje Ceuta e Melilha, do acentuar dos independentismos, porque estas coisas, quando vem uma, nunca vem uma só, não é? E, portanto, isso para o futuro de Portugal, sim, não acho que venham desta gente, que venham, que agora chegou a Ceuta, que apareçam muitos em Portugal, não acho isso. Aparecerão alguns em França, até porque o Estado francês é muito mais generoso nos seus apoios sociais e há muito mais marroquinos em França do que em Portugal. Mas acho que Portugal tem aqui, na instabilidade daquilo futura, daquilo que é a Espanha, acho que temos aqui muito com que nos preocupar.
1: Tenente-General Marcos Serronha, isto constitui obviamente um desafio à própria segurança europeia. Ceuta, nesta altura, não pertence ao espaço Schengen. Este estatuto deveria ser revisto no sentido de fortalecer, enfim...
2: Se não foi feito até agora, vai ser difícil ser aceito que Ceuta entrasse no espaço Schengen, não é? Nesta, porque, enfim, é uma decisão que eu julgo, não tenho certeza disto, mas julgo que não compete só à Espanha, naturalmente. Essa decisão foi tomada em determinada altura relativamente aos territórios fora da contiguidade territorial da Europa.
0: Penso que foi a seguir à própria crise de 2021.
2: Sim, eu julgo que sim.
0: Sim,
2: e há outras áreas de outros países nestas circunstâncias também. Mas eu fazia aqui uma pequena incursão aqui no conjunto de pontos, alguns deles aqui que a Helena falou, que eu julgo que são importantes. E depois quero-me centrar no fim naquilo que é a preocupação, e que falou agora sobre a preocupação para Portugal, não é? Tudo isto, e para a Europa. E nós temos aqui diversos níveis. Mas a questão de Marrocos, eu julgo que foi aqui muito bem caracterizada. Mas Marrocos tem uma ambição de ser uma ambição e está a caminho de ser uma potência regional importante.
0: Sim.
2: E está neste momento a substituir a França na África Ocidental, que era francófona, não é? E que é francófona, naturalmente, onde a França tem muito pouca influência, e Marrocos neste momento está, sob o ponto de vista até do gasoduto que vem da Nigéria, né? que Marrocos vai construir e que irá alimentar todos os países da costa ocidental africana. E que depois entrará na Europa, como sabemos, portanto, e enfim, outras infraestruturas, até barragens e linhas de alta tensão.
0: É o tal investimento em infraestrutura, mas que não gera os tais empregos que eles esperam.
2: Exatamente, que tem até mais efeito, às vezes, fora de Marrocos, nos países vizinhos, onde Marrocos está a investir muito, do que propriamente em Marrocos. Marrocos tem uma grande diáspora também, é preciso também perceber isso, na Europa, naturalmente, e portanto é uma questão também que a geopolítica, enfim, e Marrocos tem de algum modo esse tipo de importância, naturalmente. E tem aqui uma questão que também está a ser falada, tem uma imigração também de natureza muito familiar, não é? Portanto, por isso é que a França tem uma grande preocupação, e a Bélgica também, porque tem comunidades marroquinas grandes, onde a atratividade é grande para, não só a junção familiar, mas, enfim, uma inserção mais fácil em países que até, enfim, nomeadamente a Bélgica, que acolhem muito bem e com muito boas condições, como sabemos. Portanto, Marrocos é um elemento central da estratégia futura da Europa, que tem que ser, e tem sido, não é? Mas neste momento tem uma dinâmica, sob o ponto de vista de potência regional, que tem que provavelmente vir a ter que ser tratado de uma forma diferenciada no futuro próximo, naturalmente. Até porque está a ser tratado de forma diferenciada, por até agora ainda, e acho que vai continuar no futuro, aliado europeu, que se chama Estados Unidos da América, não é? Que tem um interesse muito grande, sob o ponto de vista geopolítico, naquela região e, essencialmente, em Marrocos. Isto relativamente à Europa, o que é que traz? Vamos lá ver. A questão que se levanta aqui em Ceuta é uma questão que extravasa nitidamente a questão pura e simplesmente das migrações. Não é? Tem aqui um problema de segurança complexo que tem que ser resolvido, porque tem impactos em fracionamento dentro da Europa. Portanto, o fracionamento da Europa é uma questão sensível para a União Europeia, não é? Quando falamos da União Europeia, estas divisões relativamente a questões de polarização que estão em cima da mesa, que não são questões... Vamos lá ver, e que aí a Espanha, no meu ponto de vista, a administração espanhola, o governo espanhol, pôs-se a jeito de algum modo radicalizando a sua posição isolacionista num conjunto de questões. Não quer dizer, não há ver que não haja mais países que tenham algum grau de adesão ou de aderência a algumas das posições espanholas, mas tem de facto essa tentar ali uma posição mais equilibrada, nomeadamente no que diz respeito, por um lado, aos Estados Unidos, por outro lado, à própria questão da Palestina e de Israel, não é, naturalmente, que a Espanha teve aqui uma posição que sobressaiu nitidamente relativamente ao resto da Europa nestas questões e, portanto, é uma questão sensível. E depois há aqui uma questão que nós, e eu agora vou começar a entrar na parte portuguesa, que é a questão da possível instabilidade em Espanha, que esta questão e que este governo de Sánchez pode ter criado condições que não são facilmente mitigáveis no futuro, nomeadamente as questões das autonomias e de criar algum tipo de problemas que pode levar a algum grau de instabilidade. Portanto, criou, por assim dizer, condições pelos acordos que foi feito, fazendo com os partidos autonomistas, seja da Catalunha, seja do País Basco, que não vão ser fáceis de verter, mesmo que haja uma alteração política em Espanha, porque vão acicatar, e com o PP isso até tem sido mais notado, naturalmente, não é? A questão, o PP é um partido mais nacionalista, mais, enfim, para uma Espanha unida e indivisível. O PSOE também o foi, mas fruto desta tática... Sim. Criou um conjunto de condições que proporcionou um conjunto. Vamos ver até que ponto a Espanha consegue gerir isto, com tensões que vai ter na sua periferia, nomeadamente do seu ponto de vista da imigração e desta radicalização da questão da substituição, que sabemos que não é a população espanhola natural, não é imigrante, é nitidamente mais, talvez a mais conservadora da Europa. Isso não há dúvida, do ponto de vista de um conjunto de valores e de um conjunto de coisas naturalmente. E nem tem a ver com os nacionalismos, hein? Mesmo os catalães, enfim, os catalães que são originais, são profundamente nacionalistas e conservadores. Normalmente a direita tem ganho sempre, a direita nacionalista tem ganho sempre as eleições. E, portanto, há aqui um conjunto de questões que têm a ver com a imigração, com esta abertura, que poderão trazer uma instabilidade à Espanha, que eu espero que a Espanha consiga gerir com o apoio dos europeus, naturalmente, não é? Que é, não haver uma fratura. É um cenário que nós nunca podemos pôr de lado. Eu acho que, agora, centrando em Portugal, Portugal não pode haver uma instabilidade em Espanha, nunca nos tem trazido grandes, só trouxe uma vantagem, não é? Que foi quando foi a Guerra da Independência de 1640, que a Espanha resolveu, enfim, dedicar-se mais à Catalunha, que também estava num processo independentista, e teve que optar por Portugal. Não estamos aqui a falar de questões, de voltar a questões de natureza de Portugal vir a perder a sua independência, mas as instabilidades na Península Ibérica transmitem-se sobre diversas, até a instabilidade económica, se houver, transmitir-se-á a Portugal. E esta questão também tem a ver com a Europa e tem a ver com o posicionamento de Portugal no futuro. Enfim, esta é uma opinião que eu tenho, que Portugal precisa de uma nova, aquilo que nós chamamos de uma grande estratégia, não é? Enfim, pensarmos o nosso futuro e vermos, não há ver, criarmos condições para sobrevivermos num ambiente altamente instável, seja no âmbito da União Europeia, que é uma coisa que não está posto fora de causa, naturalmente, até porque vemos que é um conjunto de atores, não atores importantes, internacionais, que estão apostados em destruir a União Europeia, custa aquilo que custar, não é? E, portanto, essa questão não pode ser posta de lado e nós estamos aqui numa fronteira transatlântica que temos que fazer uma gestão que não sei até que ponto será possível fazer sempre de forma benigna sem se chatearmos com nenhum dos lados. Podemos ter que fazer opções em determinada altura.
0: Só uma interrupção. Quando foram aqueles problemas sérios na Catalunha, com aquele falso referendo, aquela coisa toda, os espanhóis, a imprensa, muito transversalmente, referiu, por exemplo, o problema da interferência russa.
2: Claro,
0: eles
2: claro.
0: Foram muito vocais nisso.
2: Sim. E, portanto, esta instabilidade da Europa, por um lado, União Europeia, onde nós temos, enfim, posto praticamente os ovos todos desde nos últimos, enfim, 40 anos, por assim dizer, e depois a questão da aliança de um âmbito da segurança transatlântica, que aí a questão também é muito sensível, porque nós temos uma excelente relação bilateral com os Estados Unidos, que é o nosso parceiro transatlântico, no Atlântico, e se houver uma crise, que não está posta fora de lado, mas não a podemos pôr dentro da NATO, naturalmente. Aliás, a crise está instalada, tem sido mais ou menos gerida, porque os europeus têm, neste aspecto, enfim, tido uma abordagem mais pragmática, com exceção da Espanha, mais uma vez, mais pragmática relativamente a manter o parceiro americano mais, enfim, o dentro possível de tudo isto. Portanto, se estas duas organizações, num espaço de tempo relativamente curto, falirem por qualquer motivo, nós, se não estivermos preparados, estamos metidos num sarilho, não é? Portanto, o que é que eu quero dizer com isto? Quer dizer que nós temos de algum modo que estender o nosso, as nossas áreas geográficas de interesse estratégico e económico, e aquilo, enfim, quando digo estratégia abarca tudo, a economia, a política, a diplomacia, a componente de segurança também, naturalmente, mas de algum modo pensarmos que o futuro pode não ser exatamente igual àquele que nós vivemos nos últimos 50 ou 60 ou 70 anos pós-Segunda Guerra Mundial. É evidente que a existência de uma ameaça na Europa cria algum cimento de união aos europeus, isso também tem uma vantagem, não é? Enquanto a Rússia estiver assim agressiva, vai criando algum grau de união dentro da Europa, mas isso não sei se não será alterável se houver alterações bruscas que não estão postas, algumas são muito prováveis, que é de alterações políticas dentro de países europeus importantes para partidos que têm relações com a Rússia muito, muito, muito desenvolvidas. E, portanto, lá ver, esta questão de Ceuta, julgo que é mais um motivo de reflexão dos impactos, não é só o ponto de vista da migração pura, porque isso não traz, mas sob o ponto de vista, e vamos ver o que é que resulta aqui desta reunião que vai haver hoje, né? De unidade.
1: Hoje ou amanhã?
2: Dos ministros, mas eu acho que vai ser mais uma questão de puxar as pontas para não haver grandes fraturas. Mas até que ponto sai uma mensagem
1: de união?
2: De união e de não isolacionamento ou isolamento da Espanha, que não é positiva de facto também para a União Europeia. Agora, os tempos que vêm aí pela frente, e se Donald Trump se mantiver até ao fim do mandato, e enfim, vamos ver, mesmo que ganhem os democratas no futuro, a América não vai ser o mesmo que foi até agora. E portanto, estamos numa situação que Portugal tem que. E pode ter crises também de natureza migratória, nunca se sabe, não é? A ver isto, as rotas migratórias mudam para os sítios que são mais fáceis. Nós estamos relativamente longe, a Espanha está mais perto, tem tido uma postura mais aberta relativamente a essa questão do que nós. Mais aberta, quer dizer, não, entre a altura também não tivemos uma postura muito aberta. Tem uma perspectiva sobre as migrações que até é um pouco contraditória com o espírito dos próprios partidos que na altura, portanto, tanto o Partido Socialista cá como o PSOE em Espanha, que é o efeito que teve, é a baixa do poder de compra dos ordenados dessa imigração, não é? Que foi essencialmente, eu sou alentejano, sou ali da zona da costa do Alcácer do Sal e conheço bem a costa vicentina, e percebeu-se, e no Algarve,
0: sim, claro,
2: que aqui isto contribuiu, isso, foi digamos, para mão de obra barata, pouco qualificada e muito, muito abandonada, enfim, há aquilo que é a realidade dos factos que é hoje que se passa.
4: E
2: não é?
4: Isso teve, portanto, um efeito sobre os outros imigrantes e sobre todos os trabalhadores portugueses,
2: de
4: baixa qualificação ou baixos salários, que às vezes é baixo.
2: Essa contabilidade do PIB relativamente a mais 1,5 milhão de imigrantes vai ter que ser feita do PIB per capita.
4: Sim,
2: porque,
4: só teremos a contabilidade no princípio do ano que vem.
0: E deixarem-se de delírios com a Segurança Social, porque também é uma imigração que tem um problema, é que quando eles forem pensionistas, porque irão ser pensionistas,
2: vou ter que receber,
0: deverão receber e têm de receber, as pensões não serão altas e note-se que as mulheres não trabalham. Claro. Portanto, nós, nos meios, nós quando falamos hoje de salários, falamos de salários de casal. E ali continuamos a falar
2: de famílias,
0: de salários só de uma pessoa.
1: Muito bem, já temos a linha o próximo convidado do Contracorrente, é o Gonçalo Dorotea Cevada, colunista do Observador. Acompanha há muitos anos a política em Espanha, conhece bem os meandros da política espanhola. Bom dia, Gonçalo.
5: Olá, bom dia.
1: Bom dia. Qual é que tem sido a reação dos partidos políticos em relação a este incidente em Espanha, Gonçalo?
5: Bom, os partidos políticos em Espanha têm-se dividido entre repetir aquela que é a narrativa oficial do governo de Marrocos, e aí temos o PSOE de facto a culpar ou a justificar o que aconteceu no final da semana passada com as máfias e o tráfico de seres humanos. Temos os partidos à esquerda do PSOE numa deriva, enfim, conspiracionista, aliás, não muito diferente daqueles que criticam, mas uma deriva bastante conspiracionista de que, de facto, tudo isto foi orquestrado por Trump e pelo governo de Israel, de quem, aliás, Marrocos é próximo, E à direita do PSOE, naturalmente, a crítica ao descontrolo que todos assistimos. A mim parece-me que há uma enorme diferença sobre aquilo que aconteceu em 2021 e a semana passada. Em 2021, de facto, Espanha viu-se abraços com uma crise humanitária e de imigração muito grave. Na altura entraram cerca de 10 mil pessoas. Mas aquilo que nós assistimos na semana passada foi uma crise de soberania. Ou seja, foi o culminar de vários factos, momentos e movimentos até do próprio governo espanhol, que culminaram naquelas imagens dantescas de pessoas a saltarem muros, a chegarem a nado, enfim. Nada daquilo abona muito a favor de qualquer progressista ou humanista, porque de facto aquilo está longe do que possa ser o progresso. E portanto... Pedro Sánchez mostrou mais uma vez uma enorme fragilidade interna porque os partidos que o apoiam, nem todos o apoiam na narrativa, externa, porque naturalmente quando se tem 22 no universo de 25 países europeus a criticarem e a alertarem e a mostrarem um enorme desconforto e preocupação com o que se verificou, mostra que de facto Sánchez está isolado. E a este propósito, a mim parece muito curioso, uma frase de uma declaração de um socialista histórico, que é o Nicolás Redondo, foi secretário-geral do PSOE no País Vasco durante muitos anos, tem todos os costados de esquerda, o pai, enfim, foi um histórico sindicalista, etc. E ele escreve, ele define o que se passou na semana passada e toda a postura de Sánchez com o seguinte que me parece notável, que diz: o que assistimos foi ao narcisismo de um ignorante, à irresponsabilidade de um governo, ao sectarismo ideológico, estilo varoufakis, mas sem mota, que nos levou a nós, espanhóis, a esta situação de isolamento. E, portanto, quando aqueles que, enfim, insistem em defender Sánchez depois de tudo o que assistimos nos últimos anos e, sobretudo, nos últimos dias, dizem que, de facto, quem o critica está a veicular ou a propagandear o discurso da extrema-direita, eu, na verdade, prefiro sempre, até porque eu não leio italiano, não leio espanhol, e portanto prefiro sempre recorrer-me dos socialistas que criticam Pedro Sánchez do que da primeira-ministra italiana Giorgia Meloni. Isto para dizer o quê, apesar do absurdo documentário, que é a unanimidade na crítica a Sánchez, naquele que é o espaço europeu, não vem só de governos de direita. A própria carta liderada por Meloni tem o apoio, na verdade é uma co-assinatura, digamos assim, com a primeira-ministra da Dinamarca, que é da mesma família política de Pedro Sánchez. E portanto, este isolamento de Pedro Sánchez é a consequência de uma política e de uma narrativa política associada à imigração, às fronteiras, ao próprio conceito de fronteira e de soberania, que culminou nas imagens que vimos na semana passada.
1: Parece-lhe, Gonçalo, que Espanha vai conseguir, enfim, reunir alguma solidariedade amanhã dos parceiros europeus na reunião prevista entre ministros da administração interna?
5: Mais uma vez, a mim parece-me que a solidariedade não pode valer só quando neste caso é Pedro Sánchez que está sozinho ou bastante mais isolado, porque quando o governo espanhol decide de maneira unilateral, contra, aliás, a maioria da vontade dos governos europeus, de legalizar de maneira expressa e, enfim, bastante rápida, meio milhão de imigrantes ilegais, e que na verdade se verificou que é mais do dobro desse número, e que, portanto, uma vez legalizados no espaço espanhol, podem naturalmente circular pelo espaço Schengen e, portanto, por outros países da União Europeia, aí de facto Sánchez também não foi solidário. Portanto, quer dizer, não podemos utilizar o mesmo critério ou a mesma baliza moral para uns e para outros. Ou melhor, não pode ser um critério diferente. E Sánchez, quando exige hoje solidariedade, a verdade é que não a praticou quando, há alguns meses, decidiu legalizar esses mesmos imigrantes ilegais.
1: O Jorge Fernandes, na primeira parte do Contracorrente, falava do impacto que o verão tem em Espanha e no debate político, ou seja, o país para, de facto. Parece-lhe que este assunto vai cair no esquecimento ou as oposições vão aproveitá-lo para, enfim, marcar território e fazer oposição a Pedro Sánchez, que foi de férias.
5: O país para, de facto, eu, aliás, tenho enorme gosto em falar convosco, eu saí da praia, eu estou em Espanha, eu saí da praia, depois ia falar convosco, e a verdade até há um verbo que é, para este conceito do país parar, que é veranear. Uhum. Portanto, há um verbo em Espanha que, de facto, sim, define mesmo esse conceito. E eu concordo com aquilo que o Jorge disse. O ponto é que as pessoas podem ir de férias, mas o assunto está nas páginas dos jornais que continuam a ser comprados, nas conversas que as pessoas têm, portanto, quer dizer, não parece que o assunto saia do debate mediático e das próprias conversas das pessoas, mesmo de férias. Até porque, e a verdade é que, enfim, eu admito que o próprio... Ou seja... Os partidos políticos em Espanha estão, sobretudo os da oposição, naturalmente, estão com muita pressa de acelerar o tempo mediático e o tempo político, precisamente porque as circunstâncias também nos permitem acelerar esse mesmo tempo. Ou seja, Sánchez, de facto, cria crises e noutras não reage como deveria, e isso permite, de facto, à oposição ganhar alguma força. E a mim o que me parece foi que, e isso passou um pouco despercebido fora de Espanha, a decisão do Supremo Tribunal, que do meu ponto de vista é a principal causa que leva de facto depois a estes movimentos, que não são espontâneos naturalmente, de pessoas em direção à fronteira de Ceuta, a decisão do Supremo Tribunal a mim parece-me bastante bizarra. Porque aquilo que diz é que a mesma lei se aplica em terra, mas não se aplica no mar. Ou seja, se alguém chegar a território espanhol sem que tenha ultrapassado, e cito o acórdão do Supremo, um elemento físico de contenção, então essa pessoa não pode ser devolvida ou repatriada de maneira imediata e, portanto, mais expedita. E isto burocratiza tudo muitíssimo. E, portanto, nos últimos dias... Quando se gerou em Portugal um debate sobre Ceuta não é Schengen, Ceuta é Schengen, o ponto não é esse, e a mim parece-me que a questão central foi aquilo que a Helena dizia há pouco, a propósito dos menores. Se fizermos se olharmos estatisticamente para os dados, em 2021, no universo de 10 mil pessoas, dessas 10 mil pessoas, 1.200 eram menores não acompanhados. E, por regra, e até diria, até em alguns casos por questões humanitárias, esses menores foram repatriados, porque Ceuta não tem condições administrativas e, enfim, do Estado para manter essas pessoas, foram repatriados para as comunidades continentais de Espanha.
4: Uhum. Ora, que é uma coisa muito delicada e muito controversa, não é?
5: Muito delicada, e aliás foi precisamente esse assunto que levou à queda de vários governos regionais de coligação PP-Vox, porque o Vox, no fundo o que disse foi, se o PP aceita receber estes menores, o governo cai. E foi isso que aconteceu. Estes governos caíram, foram marcadas novas eleições e muitos desses governos, na verdade o PP pode ter aumentado a votação, mas precisou mais uma vez do Vox nesses governos, e isso aplica-se, enfim, na Extremadura, agora também na Andaluzia, onde antes o PP tinha maioria absoluta, enfim, ou seja, muitas dessas regiões que foram em eleições antecipadas porque o Vox não aceitou receber estes menores não acompanhados, eu tenho seríssimas dúvidas que hoje o PP tenha a mesma posição que teve no passado, primeiro porque o país em 2026 não é o mesmo de 2021. Aconteceram muitas coisas nos últimos 5 anos, este último governo do Sánchez, a questão da amnistia, a questão dos indultos aos separatistas catalães, ou seja, o ambiente político nos últimos 5 anos está muito mais polarizado do que estava. Ou seja, esta polarização aumentou, como dizia, nos últimos 5 anos, e portanto eu tenho dúvidas que o PP hoje aceite, da mesma maneira como aceitou no passado, receber estes menores. Por uma razão muito simples, que é, haverá eleições nos próximos meses, e portanto qualquer percepção pública de um eventual desentendimento numa questão fundamental entre PP e Vox é meio caminho andado para que isso seja utilizado na campanha eleitoral, de que estes dois partidos de facto não se sabem entender, não sabem governar e, portanto, não votem neles. E, portanto, o PP, eu tenho as maiores dúvidas que se arrisque a colocar nessa posição, em que no fundo fica refém à esquerda do PSOE com o discurso da suposta humanidade e da superioridade moral, e do outro lado do Vox, da irresponsabilidade de estarmos a receber estas pessoas, efeito de chamada, etc. E portanto acho que vai haver maior contenção nesse sentido. E isto cria um problema. Cria um problema porque estes menores não acompanhados, no fundo, o que Pedro Sánchez fez foi dizer e decidir unilateralmente quantos é que iriam para cada comunidade autónoma, sem dar financiamento para o caso, portanto, na prática, com recursos próprios dos governos regionais, e este foi um ponto que todos os governos regionais contestaram. E um segundo ponto, que é, isto de facto mostra a falsa superioridade moral do PSOE e de toda a esquerda que o sustenta, que é a Catalunha e o País Basco, sim, por imposição dos partidos separatistas que apoiam Pedro Sánchez, disse, nós somos de facto a favor que se repartam estes menores, mas não na Catalunha e não no País Basco. Ou seja, como o PSOE e os outros partidos que apoiam o governo, Sánchez não governa mais nenhum outro governo regional, portanto, na verdade, são todos governados ou pelo PP a solo ou pelo PP com o Vox, isso significaria que estes menores, na verdade, vão para comunidades autónomas de direita. E, portanto, isto cria uma enorme pressão política do lado direito, e eu, desta vez, tenho dúvidas que, aliás, o próprio PP de Madrid já vai dizer que não aceita receber menores, portanto, tenho as maiores dúvidas que aconteça como aconteceu no passado.
1: Gonçalo Doroteia Cevada, muito obrigado por ter aceitado o convite para estar aqui connosco no Contra Correntes.
5: Obrigado, bom
1: dia. E boas férias, Gonçalo.
5: Obrigado.
1: Obrigado nós. Tenente General Marcos Serronha, o que é que pode resultar da reunião da manhã dos ministros da Administração Interna europeus?
2: Vejamos, eu acho que pelo menos, vamos lá ver, eu julgo que a União Europeia é muito bem, boa no bom sentido, não é? A produzir diretivas e
1: recomendações.
2: Recomendações e não só, e algum modo de doutrina que se estende a todo o espaço, não é? Naturalmente a União Europeia. E a questão do espaço Schengen, mais, de forma mais, enfim, centrada na questão das migrações. Mas o que eu acho que é importante são as questões de natureza mais procedimental, que às vezes estão entregues aos países, naturalmente, embora a questão da fronteira é uma questão que é preciso haver articulação entre os diversos países, mas às vezes, sob o ponto de vista dos procedimentos, as coisas parecem que não, enfim, têm alguma dificuldade em ter procedimentos de natureza operacional, até porque os países também não abdicam das suas polícias, naturalmente, e de fazer, embora, enfim, e a Frontex atua por vezes, que é a organização da União Europeia que trata da questão das fronteiras e que lida diretamente com esta questão do fenómeno migratório, normalmente até atua mais fora das fronteiras propriamente ditas da União Europeia, em zonas de crise, do que propriamente no controle das fronteiras. E, portanto, há questões, enfim, há também, naturalmente, a autoridade dos países para regular depois na sua parte interna esses procedimentos de forma mais genérica, mas o que é interessante ver dali é se, de facto, esta questão da fratura, que tem a ver com polarização política, naturalmente, é ultrapassável sob o ponto de vista, enfim, daquilo que foi dito nos últimos 3 ou 4 dias, não é? Pelos outros. E até que ponto isso não vai resultar ou maior isolamento da Espanha, neste caso, ou aquilo que é pior, julgo eu, para a União Europeia, que é que está a mostrar, de facto, um fracionamento relativamente a uma questão que é sensível, que não é só a questão da imigração pura e simples, é uma questão de segurança para a Europa, nomeadamente as suas, enfim, da proteção das suas fronteiras, que é aqui a questão que também vem muito a... Na ver, a fronteira de Schengen é uma coisa, a fronteira da União Europeia é outra, não é? Portanto, Ceuta faz parte da fronteira da União Europeia, não é? Como os Açores também fazem, como outros também fazem, quer dizer, não... Schengen é uma questão que é mais redutora do seu ponto de vista da geografia,
1: é uma fronteira administrativa.
2: Administrativa e por aquilo que sabemos, não é? Que tem a ver com o controle dos movimentos. E, portanto, julgo que a grande questão é a mesma mensagem que sai, e a pior mensagem que pode sair é não haver mensagem nenhuma. Que é aquilo que eu estou inclinado a pensar que vai acontecer.
0: Que vai acontecer. Isso também me parece que será um texto bastante insonso, que não quer muito redondo. Agora, que me parece que é óbvio que a Espanha está num momento de isolamento, Nós vimos ontem a ser divulgado.
2: Ninguém o obrigou a isso também, é verdade.
0: Pois, mas vimos a ser divulgado pela Casa Real uma fotografia da reunião de Sánchez com o rei Filipe VI, que não, uma fotografia que, por sua vez, não foi divulgada pelo governo. Isso mostra muita coisa, não é? Mostra que o governo não queria que se visse o Sánchez sentado diante de um Filipe VI, o Sánchez sentado numa cadeira, com as mãozinhas assim em cima das pernas, com o rei Filipe VI com uma cara furibunda, com um papel à frente, e do outro lado da cadeira, e claramente uma posição pois, real, como é óbvio, e portanto há também dificuldades não, institucionais neste momento na Espanha.
4: E
0: portanto,
4: eu acho que há outra coisa que é importante e isso. Que não podemos esquecer, que é o seguinte. É preciso ler o que é que o Sánchez respondeu à União Europeia. O Sánchez também mandou uma carta para Bruxelas.
1: Uhum.
4: E essa carta é tudo menos diplomática.
0: Portanto, sim, claro.
4: É tudo menos, é uma carta que é feita para consumo interno em Espanha. Ora, isto também tem custos a nível europeu, como é óbvio, não é? Ele basicamente atacou ali praticamente todos os parceiros, fez comparações absolutamente descabidas. O que se passou agora em Marrocos não tem nada a ver em termos digamos, da forma, quer dizer, ele compara o que se passou agora em Marrocos e atitudes dos europeus com o que se tinha passado na fronteira polaca quando a Bielorrússia, aí, sem dúvida nenhuma, deliberadamente, enviou não sei quantos imigrantes a tentar passar a fronteira polaca. Quando na Polónia não havia nenhum sinal de tolerância em relação a estas políticas. Fez comparações de números com a Itália também completamente fora de tom. Portanto, disparou para todo lado. Portanto, disparou para todo lado e por isso não está, não é só por estar politicamente isolado, do ponto de vista de uma parte dos governos europeus neste momento não serem dessa cor política, é porque ele também resolveu passar o ataque.
2: E mesmo os que são cuidadosos, não é?
4: Claro, e os que não são cuidadosos. E sabem que aquilo é um tema que não pode ser tratado como arma política, que é ele tem usado a imigração como arma política. Outro aspecto só, que me parece relevante, enfim... A influência ou não de Marrocos em tudo isto ainda vai ser uma coisa que vai fazer correr muita tinta. Há analistas marroquinos que chamam a atenção para o facto que em Marrocos também há uma discussão política. Em Marrocos tem eleições a 23 de setembro. Portanto, e nessas eleições, portanto, o Parlamento Marrocos tem um regime político que é uma democracia semiconstitucional, digamos assim, não é?
0: E uma semidemocracia.
4: Quer dizer, tem eleições, tem um parlamento, o governo responde perante o parlamento, mas também responde perante o rei, portanto é uma coisa um bocadinho mista, não é uma democracia plena. Mas há sempre ali um equilíbrio difícil e esse equilíbrio é com os islamitas. O rei tem conseguido aguentar bem isso porque, de outras coisas, é visto como sendo um descendente do profeta. Quem é que neste momento está a atacar o rei por causa do que se passou em Ceuta? São os islamitas. E para os interesses políticos e eleitorais neste momento, o que se passou em Ceuta não favorece de maneira nenhuma a Casa Real e o governo. E o governo. Sendo que isto às vezes também é muito confortável para a Espanha. O grosso do esforço de controle da imigração é feito a sul da fronteira, portanto é feito por Marrocos. Marrocos investe muito mais dinheiro do que os espanhóis no controle da fronteira, muito mais, e tem neste momento um problema que é, para eles isto não é também tanto, repara, há um efeito de chamada que não é só o efeito de chamada para entrar na União Europeia. A maior parte dos refugiados, estrangeiros que estão em Marrocos são subsaharianos que com estes fenómenos podem achar, agora é que vou tentar novamente. E como depois não conseguem, vão ficando por Marrocos. E estamos a falar de milhares de pessoas que têm um custo grande para o Estado marroquino. Sendo que Marrocos tem tantos interesses na sua relação económica com a Europa, que era o objetivo do governo marroquino para dizer, a celebrar a economia, que não tem interesse nenhum em abrir uma guerra deste género. Já falámos aqui dos gasodutos, mas não é só os gasodutos, é a indústria aeronáutica, é o Porto de Tânger, é muita coisa.
2: Indústria de defesa também.
4: A indústria de defesa é mesmo muita coisa. E, portanto, e isto não, enfim, pois há mais temas aqui, há a relação com os Estados Unidos, há a relação com Israel, há os acordos de Abraão, há muita coisa sobre a qual podíamos continuar a falar, porque Marrocos é de facto o nosso, olha, Rabat é a capital mais próxima de Lisboa em linha reta, apesar de...
2: Eu julgo que a questão pior é mesmo a análise que a Espanha hoje é o ponto fraco da União
1: Europeia
2: nesta questão.
1: Senador General Marcos Serrano, muito obrigado por ter vindo ao Contracorrente. Helena e José Manuel, até amanhã.
0: Até amanhã.

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0: 11h59, esta é a Rádio Observador. Estamos em contagem decrescente para o Jornal do Meio-Dia, tem edição do Miguel Videira, numa segunda-feira que, de acordo com o Instituto Português do Mar e da Atmosfera, vai ser de chuva e aguaceiros fracos, sobretudo no litoral sul e também centro. Máximas para hoje de 27 graus para Lisboa, 26 é a máxima esperada para o Porto, Braga pode chegar aos 28, assim como a cidade de Leiria e também Coimbra. Vamos ter Jornal do Meio-Dia já de seguida. Jornal do Meio-Dia na Rádio Observador tem edição do Miguel Videira. Miguel, está a começar a esta hora o sorteio do play-off de acesso à fase de grupos da Liga Europa.
1: Daqui a instantes o Benfica vai ficar a saber com quem vai ter de jogar caso consiga ultrapassar o Hearts da Escócia na terceira pré-eliminatória da competição. São 7 os possíveis adversários do Benfica. O Dinamo de Zagreb da Croácia é à partida o clube mais difícil.
0: E a esta hora a Liga Europa, à 1 da tarde é a vez do sorteio do play-off da Liga Conferência.
1: Provem que participa o Sporting Clube de Braga. Os bracarenses ainda vão defrontar o Dinamo de Minsk da Bielorrússia na terceira pré-eliminatória. No play-off podem vir encontrar o Getafe de Espanha. Teoricamente é o adversário mais complicado.
0: Mudamos de tema neste Jornal do Meio-Dia. Dos quase 60 mil migrantes que entraram em Ceuta na semana passada, permanecem no território perto de 5 mil.
1: Entre 13 e 5 mil é este o número avançado pelo presidente da cidade autónoma de Ceuta, Juan Vivas.
2: Se habitou violentada a integridade.
3: A integridade territorial da Espanha foi violada pela chegada de 80 mil pessoas. Esse número equivale praticamente a toda a população de Ceuta. Portanto, aquela angústia, aquele medo, aquela sensação de impotência e pavor vividos pelos cidadãos de Ceuta permanecem gravados no nosso estado de espírito coletivo. Além disso, ainda há entre 3 mil e 5 mil pessoas aqui que não foram embora.
2: Ana Rosa, aqui quedam todavía entre 3 e 5 mil pessoas que não han salido.
1: O número avançado em entrevista ao canal televisivo Tele5 por Juan Vivas, que fez ainda críticas à atuação do governo central liderado por Pedro Sánchez.
2: Hay que tener en cuenta que los días previos a la avalancha.
3: É importante ressaltar que nos dias que antecederam a onda de chegadas já havia sinais indicando a necessidade de adotar medidas e de uma ação necessária. Comunicámos isso repetidamente. Foi por isso que disse ao primeiro-ministro na última sexta-feira, quando ele visitou Ceuta, que a reação do Estado me parecia tardia e insuficiente. Manifestamente tardia e manifestamente insuficiente.
2: E foi insuficiente, manifestamente tardia e manifestamente insuficiente.
1: A acusação feita pelo presidente da cidade autónoma de Ceuta.
0: E por Ceuta continua a enviada especial do Observador, Inês André Figueiredo, que dá conta de um regresso progressivo à normalidade.
1: Refletido, por exemplo, na reabertura de estabelecimentos comerciais, ainda que sob o olhar atento das autoridades.
4: O exército mantém-se nas ruas, que obviamente não é normal em Ceuta, e há uma grande incerteza sobre o que vai acontecer aos migrantes que não regressaram a Marrocos. Na noite de ontem, estivemos na praia, onde estão centenas de pessoas reunidas, uma praia quase a uma hora a pé daquela por onde entraram a nado na fronteira com Marrocos, e não há respostas. Há pessoas sem comida há 5 dias, há 6 dias, o exército ontem deu água, mas os próprios migrantes acabam por ter um conjunto de perguntas na cabeça deles às quais não conseguem responder, e acabam também por aproveitar a presença dos jornalistas para perceber se há respostas políticas a nível internacional sobre a situação que estão a viver aqui em Ceuta. Aguardam, diria que pacientemente, porque o cenário a que assistimos de madrugada foi esse. Pessoas calmas a fazer fogueiras para se aquecerem, muitas a dormirem, outras a aproveitar para jogar à bola, porque é um pormenor relevante. Ao contrário das pessoas que resolveram regressar a Marrocos depois de passarem a fronteira, logo nas horas a seguir a passar a fronteira, porque perceberam que não havia água, não havia comida, quem está em Ceuta neste momento não tem nada a perder. Muitos vieram de outros países da África subsaariana, fogem de guerras, ficaram sem as famílias, têm fome há muito tempo e não só há estes dias, e não têm nada a perder. Penso que a frase que melhor resume tudo aquilo que nos têm vindo a dizer é: eu prefiro morrer do que regressar a Marrocos. E isto diz bem o que é que estas pessoas estão aqui a fazer e a razão pela qual não voltam atrás.
1: O relato da enviada especial do Observador a Ceuta, Inês Andréa Figueiredo.
0: E esta vaga migratória foi tema do explicador desta manhã, aqui na Rádio Observador, o antigo eurodeputado do PS, Pedro Silva Pereira. Descarta, aliás, responsabilidades do governo de Pedro Sánchez.
1: Sugere, por exemplo, Pedro Silva Pereira, que o processo de legalização extraordinária de migrantes, lançado em abril pelo governo do socialista Pedro Sánchez, não está na origem deste episódio.
5: Os movimentos de legalização extraordinária de imigrantes, quando são cíclicos, produzem sempre um efeito de chamada, na medida em que criam a expectativa de que mais tarde ou mais cedo a regularização vai acontecer. Mas esse efeito de chamada é sempre um efeito gradual e diferido no tempo. Está muito longe de poder explicar um movimento súbito de dezenas de milhares de pessoas no mesmo dia a entrarem num único ponto, que é o ponto de Ceuta.
6: Muito bem, muito bem.
5: A legalização extraordinária não teve nada a ver com isto.
1: É isso que entende Pedro Silva Pereira, também convidado a explicador. O antigo eurodeputado do PSD, Carlos Coelho, alerta para a possibilidade de se voltar a repetir o movimento migratório, como ocorrido a semana passada, com destino Ceuta. Carlos Coelho, lembra ainda que há um fator novo a dificultar o controlo de fronteiras.
7: O facto de haver milhares de pessoas a cruzarem o Mediterrâneo com risco de vida para chegarem à Europa é algo que nós temos tido há muitos anos. Portanto, isso não tem nada de novo. O que tem de novo foi as redes sociais criaram uma narrativa e essa narrativa gerou um comportamento coletivo. Repare, isso tem acontecido também na Europa e na América, quando narrativas falsas badaladas pelas redes sociais criam comportamentos coletivos. Eu correria o risco de dizer que isto que vimos agora em Marrocos pode-se repetir no mesmo local ou noutras latitudes.
1: E alerta feito por Carlos Coelho, que com Pedro Silva Pereira foram convidados do explicador desta manhã da Rádio Observador.
0: E o Ministério dos Negócios Estrangeiros do Irão diz que não há negociações com os Estados Unidos.
1: Foi isso que disse Email Bagaé durante uma conferência de imprensa esta manhã. A declaração surge depois de Trump ter dito ontem à noite que as negociações com o Irão iam recomeçar hoje. Ora, o porta-voz da diplomacia do regime de Teherão afirma que não há qualquer plano para receber uma delegação norte-americana ou enviar uma delegação iraniana. Diz que o Irão está focado nas negociações com Oman sobre a navegabilidade no Estreito de Hormuz. O objetivo das conversas é estabelecer uma rota que respeite a soberania iraniana e a soberania de Oman, bem como os interesses nacionais e a segurança dos dois países.
0: E Miguel, o uso precoce das redes sociais pode estar associado a piores resultados escolares.
1: É a conclusão de um estudo publicado na revista Nature Human Behavior. Os investigadores acompanharam mais de 5 mil alunos de quase 30 escolas do norte de Itália durante cerca de um ano, entre 2003 e 2024. As conclusões deste estudo são aqui trazidas pelo jornalista Hugo Fortunato de Oliveira.
8: Os investigadores compararam a idade em que os jovens criaram a primeira conta nas redes sociais com os resultados em italiano, inglês e matemática. Os alunos que começaram a usar as redes sociais entre os 11 e os 12 anos tiveram, dois anos depois, piores classificações em italiano e matemática. Os efeitos precoces da exposição às redes sociais mantiveram-se nos anos seguintes. No décimo ano, os jovens que começaram a utilizar as redes sociais mais cedo continuavam a apresentar piores resultados em italiano, com uma diferença de 0,22 desvios padrão, enquanto o desfazamento em matemática aumentava para os 0,27 desvios padrão. Segundo os autores, esta diferença equivale sensivelmente a cerca de 6 meses de aprendizagem escolar. Já entre os alunos que abriram conta mais tarde nas redes sociais, no 7º ou no 8º ano, as diferenças foram menores, embora se continue a verificar resultados inferiores a italiano e matemática em relação aos colegas que aderiram às redes sociais a partir do

0: 9 minutos para lá do meio-dia. Miguel, que outras notícias vão marcando a atualidade a esta hora?
1: 92,9% do produto interno bruto. A dívida pública subiu no segundo trimestre do ano, mais 1,9 pontos percentuais face aos primeiros três meses, são dados do Banco de Portugal. Outros números, outros dados, desta feita do Instituto Nacional de Estatística, indicam que o turismo contribuiu cerca de 12% para o PIB em 2025. Equivale a um total de 36 milhões de euros, mais 0,3 pontos percentuais para o crescimento real da economia. Este é o contributo do turismo. O INE indica que, apesar deste contributo, está a diminuir o efeito do turismo, o impacto do turismo no crescimento da economia portuguesa. A UEFA considera avançar com uma ação judicial contra a FIFA por causa dos planos de Gianni Infantino, o presidente da FIFA. Numa carta, os advogados da UEFA informam a FIFA que estão a considerar avançar com medidas legais e alertam os 18 executivos do organismo máximo do futebol para não destruírem quaisquer provas relacionadas com o plano de privatização da organização do Mundial. Falam, por exemplo, em documentos ou mensagens. A Federação Inglesa de Futebol também vai enviar uma carta à FIFA anunciando a retirada do apoio à recandidatura de Gianni Infantino.
0: Miguel Vidara e o Jornal do Meio-Dia.
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0: Meio-dia e 11.
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0: Meio-dia e 13, estamos a repor nestas semanas de verão um dos podcast plus do Observador, A Grande Provocadora, dedicado à personagem política Vera Lagoa. No episódio de hoje, episódio 2... A mãe de família que esconde comunistas em casa.
11: Aconteceu sem aviso. Vera Lagoa abre o jornal como tantas outras vezes. O texto que escreveu está lá, publicado na página 19. Mas com surpresa, percebe de imediato que a crónica já não traz o título que a tornou tão famosa nos últimos 8 anos. Bisbilhotices. Mais do que isso, Vera Lagoa desapareceu do jornal. No lugar dela, o texto vem assinado por Maria Armanda Falcão. Há meses que as coisas estavam a mudar. A mulher mais poderosa dos jornais, que não tinha medo de nada, nem de ninguém, pressentia que era um alvo a bater. E naquele dia, conseguiram mesmo matá-la. A Revolução de Abril de 1974 veio mudar tudo. Chamam-lhe reacionária e, sem qualquer aviso, apagam o nome dela do jornal. Num dia,

chatices estão lá, no outro a seguir já não. A crónica é publicada sem título e assinada por Maria Armanda Falcão. Vera Lagoa, a mulher que tinha entrada nas festas exclusivas dos mais ricos e poderosos, passa a ser olhada de lado pelo novo poder, associada àqueles que eram protegidos pela ditadura. Mas muito antes de Vera Lagoa, havia Maria Armanda Falcão. Durante anos, Maria Armanda esteve do lado daqueles que lutaram contra a ditadura. Participou no primeiro movimento que tentou desafiar o Estado Novo em eleições. Esteve ao lado do general Humberto Delgado na candidatura presidencial que fez tremer o regime. Não hesitou em esconder em casa opositores procurados pela polícia política. E continuou essa luta mesmo depois de criar a personagem Vera Lagoa, a temível cornista do Social, que destruía reputações sem qualquer remorso.

0: Esta é A Grande Provocadora, uma série para ouvir em 5 episódios, que faz parte dos Podcast Plus do Observador. É narrada por mim, José Mata, com banda sonora original de Molinex. Episódio 2. A mãe de família que esconde comunistas em casa. Maria Armanda sai de casa a correr. Acabou de ouvir as notícias na rádio. É sexta-feira, 25 de agosto de 1944. Paris foi libertada pelas tropas dos aliados. Os nazis renderam-se. Em Lisboa, a noite também é de festa. Atravessa a Praça do Rossio e dirige-se às traseiras do Teatro Nacional Dona Maria II. É lá que fica uma das boates da moda que tem nome de bairro francês. Pigalle. Chega sozinha, mas conhece toda a gente e todos sabem quem ela é. A Pigalle é um destino frequente. Hoje veio para dançar a noite toda e para comemorar a derrota do nazismo. Vê caras familiares no meio da multidão eufórica. Aproxima-se de uma delas, a mais importante de todas. Não se conhecem, mas antes do final da noite, Maria Armanda Falcão está em cima de uma mesa, na boate lisboeta mais próxima do ambiente de Paris, a dançar canções francesas com Amália Rodrigues. Uma desconhecida e a maior fadista do mundo. Um dia, vão tornar-se amigas. A vitória dos aliados deixa Portugal isolado numa Europa que caminha para a democracia. O governo de António de Oliveira Salazar precisa rapidamente de um número de ilusionismo político. Eleições legislativas. Toda a oposição pode participar, menos os comunistas. No outono de 1945, Maria Armanda está na rua, de papel e caneta na mão. A oposição uniu-se em torno do Movimento de Unidade Democrática. Ela tem a missão de recolher o maior número possível de assinaturas. Mas a ilusão de umas eleições livres dura pouco mais de 15 dias. Antes do final de outubro, o regime começa a investigar o MUD. São invocadas suspeitas de identidades falsas, duplicação de nomes, assinaturas sob coação. E Maria Armanda Falcão é chamada a uma comissão de inquérito no Ministério do Interior. A partir de agora, tem o nome gravado numa ficha da Polícia Política. Maio de 1958, mais de uma década depois. Estamos no resto do chão do número 148 da Avenida da Liberdade, no centro de Lisboa. Ao fundo da sala, está um rapaz sentado à secretária. Tem à frente uma máquina de escrever, mas não sabe bem o que fazer com ela. Vai carregando nas teclas, uma de cada vez, muito lentamente. Ainda não chegou a meio da folha quando uma mulher entra na sala. Vem em passo apressado e diz que quer ajudar. Há apenas uns dias, Maria Armanda Falcão, que por esta altura ainda está longe de se tornar Vera Lagoa, nem sequer considerava apoiar a candidatura de Humberto Delgado às eleições presidenciais. Achava que lá no fundo, o general, que tinha vindo de dentro do regime de Salazar, estava feito com a ditadura. E que para enfrentar o poder, no mínimo que era preciso, era um homem de esquerda, como candidato do Partido Comunista. Agora aqui está ela, mais uma voluntária na sede de campanha de Humberto Delgado às eleições presidenciais. E tudo porque, apesar das muitas dúvidas que tinha em relação ao general, não resistiu a ver o fenómeno de perto. Humberto Delgado tinha apresentado a candidatura uns dias antes, no Café Chave de Ouro, em Lisboa. Agora está a regressar do Porto, onde foi recebido com uma imensa manifestação de apoio. Deve chegar a Santa Apolónia pelas 6:30. Maria Armanda está lá com uma amiga. Assim que chegam a Santa Apolónia, perdem-se uma da outra. Está demasiada confusão, demasiada gente. Maria Armanda é arrastada para o cais da estação de comboios pela força da multidão que veio esperar Humberto Delgado. E é ali que vê o general pela primeira vez. avança aos encontrões para tentar chegar mais perto. A PIDE tinha atravessado tábuas nas portas da estação para que as pessoas caíssem. Maria Armanda cai, mas levanta-se. Com as pernas feridas, ainda consegue chegar junto do carro onde está Humberto Delgado. A brutalidade da polícia na recepção ao candidato da oposição fala tomar uma decisão ali mesmo. Pede que a levem à Avenida da Liberdade. Vai entrar na campanha. Humberto Delgado só tem 28 dias para a campanha. É preciso arranjar rapidamente máquinas de escrever, datilógrafas e folhas de papel, explica Maria João Câmara, autora da única biografia de Vera Lagoa.
1: A utilização, no fundo, do marketing, dos meios que os americanos usavam na altura para as suas campanhas e que o Humberto Delgado usou em Portugal. Era uma coisa inédita. Juntar multidões, fazer comunicados permanentemente, depois tudo aquilo ao mesmo tempo que tinha essa a parte de marketing e de acesso e de comunicação para a população, depois tinha uma parte muito muito tosca, muito, porque juntavam-se numa sala, juntavam uma mesa e três cadeiras e depois não tinham a máquina de escrever e depois quem é que tem a máquina de escrever, iam buscar, tudo aquilo era muito pouco planeado, eu diria, mas de facto teve o seu efeito.
0: O rapaz que bate à máquina, uma letra de cada vez, é empregado de mesa. Àquela velocidade, nem amanhã tem o comunicado pronto, pensa Maria Armanda. Pede licença e toma-lhe o lugar. É secretária há mais de 20 anos, sempre escreve mais depressa. Acaba em poucos minutos. Não precisará de muito mais tempo para se tornar indispensável na campanha do General Sem Medo.
2: Foram uma eleições fantásticas. Vi o interesse das pessoas pela política, muito mais do que se supunha, não é? A gente pensava que isto era um país cinzento, de gente desinteressante, mas não, havia gente muito interessante e havia um grande interesse em mudar as coisas. Andei lá cartazes, ia aos comícios e ajudava, no fundo. Era um bocado faz tudo.
0: Joaquim Letria viria a ser, anos mais tarde, um dos jornalistas mais conhecidos do país. Mas tem ainda apenas 15 anos quando chega à sede de campanha na Avenida da Liberdade. Maria Armanda põe logo um monte de cartazes nos braços. É preciso ir para a rua colá-los. Pede-lhe o mesmo que a todos os voluntários. Que não seja preso. São 28 dias frenéticos. A candidatura de Humberto Delgado à presidência da República volta a fazer renascer a esperança entre os que combatem o regime. Para Maria Armanda, o trabalho na campanha é um part-time. É frequente o general ir buscá-la de carro ao emprego que mantém como secretária. As perseguições da PIDE aos voluntários são constantes, mas trazem-lhe uma vantagem. Maria Armanda fica a saber quem são os homens que fazem parte da polícia política, como lembra a Leonoreta Leitão, militante antifascista, que costumava cruzar-se com Maria Armanda no Café Brasileira, no Chiado.
3: Ela era contra a ditadura e manifestava-se contra a ditadura. O meu vizinho sentou-se numa mesa ao lado e ela disse-me: tem cuidado, porque esse vizinho é da PIDE.
0: Na noite das eleições presidenciais de 1958, Vasco Vieira de Almeida, advogado e membro da organização da campanha de Humberto Delgado, não larga o telefone. Do outro lado, as comissões regionais de apoio ao general vão dando conta dos resultados em todo o país. Maria Armanda toma notas, pega na máquina de escrever e bate furiosamente três exemplares do mesmo documento. Tem como título alguns resultados verídicos conhecidos das eleições. tem a certeza de que Humberto Delgado ganhou. Apesar dos resultados oficiais mostrarem que o general teve apenas 25% dos votos e perdeu para Américo Tomás, o candidato de Salazar. O primeiro exemplar do documento que Maria Armanda redigiu fica na sede da candidatura. O outro vai para o jornal A República. Ambos são assaltados pela PIDE e as duas cópias nunca mais serão vistas. A terceira fica escondida em casa de Maria Armanda. Mas a PIDE também vai acabar por fazê-la desaparecer. No segundo andar do prédio das Águas Livres, não passam só comunistas em busca de abrigo. Como o homem a quem Maria Armanda pintou o cabelo de negro antes de partir para a clandestinidade. Começam a ser frequentes as rusgas da PIDE. Procuram documentos proibidos. Mexem nos armários, nas gavetas, debaixo da cama. Mas não vêm só por causa dela. Vêm também à procura de José Manuel Marques do Carmo Tengarrinha. Ele e Maria Armanda casaram-se em novembro de 1958, 6 meses depois das eleições em que Humberto Delgado participou. Trabalharam ambos na campanha, mas já se conheciam há quase 2 anos. A PIDE sabe bem quem ele é. O José Manuel Tengarrinha tem ficha na polícia política desde o início da década. Está marcado como elemento pró-comunista. É por ele que Maria Armanda sustém a respiração sempre que batem à porta. Com medo de que seja desta que vão levá-lo preso. Esse dia está prestes a chegar. A Casa das Águas Livres é um quartel-general de atividades subversivas. E Maria Armanda trata de todos os esquemas para ajudar os que fogem ao regime, como conta José Miguel Júdice, que seria, mais tarde, um dos seus advogados.
4: Ela apoiou os presos políticos de uma forma incansável, o que era intolerável para a PIDE.
0: Num canto da casa de banho ainda estão os restos da tinta negra com que Maria Armanda pintou o cabelo branco de Pedro Ramos de Almeida, um militante do PCP que tinha ordens de Álvaro Cunhal para passar à clandestinidade em Paris. Espalhados pela casa estão sacos que têm dentro casacos forrados de peles baratas. Vão ser enviados para a cadeia de Peniche para os presos políticos não passarem frio. No sofá da sala dorme uma mulher. Acabou de sair de Caxias, magra e doente. É em casa de Maria Armanda que recupera. A amiga Sara Ferro foi testemunha.
5: Uma delas, eu por acaso agora não me lembro o nome, mas foi uma senhora que, coisas da vida, coincidências, era empregada de um consultório em que eu estava. E esteve lá em casa dela, não é? E se ela, nesse aspecto, arriscou-se um bocado a dar cobertura, no fundo, a pessoas com problemas políticos e perseguidas naquela altura, não é?
0: Maria Armanda tem medo de atender o telefone, de saber quem foi preso desta vez. A razão é sempre a mesma. O exercício de atividades contra a segurança do Estado. Foi o que a PIDE escreveu na ficha de Raul Rego, amigo e companheiro na campanha de Humberto Delgado. Quando a mulher dele lhe conta que o marido está na prisão, Maria Armanda diz-lhe apenas que não se esqueça de lhe pôr na mala o pijama e os quadradinhos de marmelada, para que ele tenha forças para aguentar os interrogatórios. ...1961... o ano em que a ditadura podia ter caído. Em janeiro, o navio Santa Maria é sequestrado por um grupo de exilados políticos. Semanas mais tarde, começa a guerra colonial. Portugal perde a soberania de Goa, Damão e Diu para a Índia. E em novembro, um avião da TAP é sequestrado. Tinha partido de Casablanca com destino a Lisboa. Ao aproximar-se do Tejo, Hermínio da Palma Inácio invade o cockpit. Vem armado. De uma janela de emergência começam a ser atirados milhares de panfletos. São subscritos pela Frente Antitotalitária dos Portugueses Livres no Estrangeiro, Em Lisboa, Almada, Setúbal, caem milhares de panfletos contra o Estado Novo. A censura não consegue esconder o sequestro do avião, mas é rápida a fazer chegar aos jornais as ordens sobre como deve ser dada a notícia. É emitida uma nota oficiosa que deve ser publicada na íntegra na primeira página. E os autores do golpe devem ser tratados como piratas e terroristas. José Manuel Tengarrinha, que é chefe de redação do Diário Ilustrado, tem outros planos. Sem autorização, num ato de desafio ao regime, põe na primeira página do jornal o texto integral dos panfletos espalhados em Lisboa e ignora as notas da censura. O jornal é multado e ameaçado de suspensão. O marido de Maria Armanda Falcão está cada vez mais perto de ser preso. Num primeiro andar da Rua de São Lázaro, em Lisboa, Maria Armanda vai percorrendo cada número de telefone da lista. É preciso contratar uma instalação de som para um comício. Portugal vai a eleições para a Assembleia Nacional a 12 de novembro de 1961. E João Varela Gomes, um militar antifascista, é candidato a deputado pela oposição. Maria Armanda participa na campanha desde o início. No andar arrendado por 13 contos por mês, há duas mesas e várias cadeiras de pau. As provocações da PIDE são constantes. Os agentes estão em toda a parte, a espiar. Escondem-se na rua para ver quem entra. Tentam passar despercebidos nos andares vizinhos. Num desses dias, Varela Gomes ouve um estrondo no corredor. Corre para a porta a temer o pior. Vê um agente da PIDE tombado no chão. Foi atirado pela escada abaixo por Maria Armanda. A 12 de novembro, a oposição decide boicotar as eleições. Não há condições para uma eleição justa. Varela Gomes não vai a votos. Maria Armanda vê-se sozinha na sede de campanha que tem de ser desocupada imediatamente. Rodeada de agentes da PIDE, atira as mesas e as cadeiras de pau pela janela para a camioneta que vai fazer as mudanças. Nas semanas após a fraude eleitoral, a oposição vai sentir em força o poder da repressão, com uma violenta vaga de prisões. Durante a campanha, José Manuel Tengarrinha tinha sido o quadro do PCP que fez a ligação entre as listas candidatas da oposição e o aparelho clandestino do partido. Já andava na mira da PIDE, sobretudo depois de ter desafiado o poder com a notícia do avião sequestrado da TAP. Na noite de 13 de dezembro de 1961, Maria Armanda está em casa, à espera do marido. Mas Tengarrinha não vai chegar. Horas antes, a PIDE tinha irrompido pela redação do Diário Ilustrado. Naquele dia, vários membros da direção clandestina do PCP foram presos, suspeitos de cometer atividades contra a segurança do Estado. José Manuel Tengarrinha é um deles. Fica preso no aljube. É espancado e torturado. Está incomunicável, para desespero de Maria Armanda. A irmã, Margarida Tengarrinha, já está há 6 anos na clandestinidade. É artista e funcionária do PCP. Tornou-se perita em falsificar documentos. Ela e o marido, José Dias Coelho, são mestres a fazer bilhetes de identidade, cartas de condução e passaportes falsos. 19 de dezembro de 1961. Passa pouco das 6:30 da tarde. Dias Coelho, escultor e pintor de 38 anos, dirigente do PCP, sai de casa na Rua de Pedroços, em Belém. Leva 20 mil escudos no bolso. Vai escondê-los na casa de um médico da confiança do partido. Faz o caminho a pé, lentamente. A dada altura, passa por 3 homens, mas nem os vê. Chamam-se António Domingues, Manuel Lavado e Pedro Ferreira. São agentes da PIDE e vieram à procura dele. Provavelmente alertados por uma denúncia. Um dos agentes comete um erro. Com um grito, pede a um dos colegas que vá buscar reforços. José Dias Coelho percebe-se de que estão ali e começa a fugir. Corre o mais que consegue. Os agentes da PIDE vêm logo atrás. Faz uma curva e entra na rua da creche. Mas é agarrado à frente do número 30. O agente António Domingos já tem a pistola na mão. Encosta-a ao peito de José Dias Coelho e dá-lhe dois tiros. Dias Coelho ainda é transportado para o hospital da CUF, mas acaba por morrer. A PIDE leva-lhe a identificação. Um bilhete de identidade falso. No relatório do incidente, os agentes descrevem uma luta corpo a corpo que teria terminado com um disparo acidental. Em casa, Margarida Tingarrinha espera pelo marido. Nesse dia e nos dias seguintes, não há notícias de Dias Coelho. O Jornal República escreve sobre uma cena de tiros em Alcântara que tinha terminado com um homem morto. Estava identificado como José António Pires. Só que Margarida não vê a notícia. Se tivesse visto, saberia que o nome era falso. Foi ela que o inventou.

0: A canção de Zeca Afonso, que homenageia José Dias Coelho, só é editada 10 anos depois do crime que marcou o Natal de 61 na família Tangarrinha. Maria Armanda também não viu a notícia do jornal A República. É um amigo que lhe conta quem é o morto da Rua da Creche. É ela quem pega no telefone e liga para Pinhal, a terra natal de Dias Coelho. Dá a notícia aos pais e a alguns dos irmãos. O funeral é feito às escondidas, no cemitério de Benfica, um dia depois do Natal. Maria Armanda avisou toda a gente que conseguiu, mas foi impossível falar com Margarida Tangarrinha. A mulher de Dias Coelho estava escondida, na clandestinidade. Só fica a saber da morte do marido depois do enterro. Preso no aljube, José Manuel Tangarrinha também não sabe de nada. Maria Armanda continua a visitar o marido, mas não tem coragem para lhe contar. 2 meses depois, em fevereiro de 1962, ela está novamente à porta da prisão. Tangarrinha vai ser libertado. Chegou a hora de lhe contar tudo. O pintor
1: morreu. Eu perseguida pela PIDE fui relativamente na medida em que quem era perseguido pela PIDE era o meu ex-marido e o meu filho.
0: Esta é a voz de Maria Armanda Falcão.
1: Prisões. Assim estive umas horas ou quê, por uns interrogatórios ridículos que não me fizeram mal nenhum.
0: Em entrevista à RTP, em 1992, recorda os tempos das perseguições políticas e a forma como não foram apenas atrás do marido, mas também do próprio filho. Armando Fiuza nasceu em 1939, num primeiro casamento de Maria Armanda, muito antes de conhecer José Manuel Tangarrinha. No início dos anos 60 é estudante. Está a tirar Ciências Geofísicas em Lisboa. Nas faculdades o ambiente é de revolta. O governo de Salazar proibiu a comemoração do Dia do Estudante, mas os protestos são violentos e duram meses. As greves académicas sucedem-se. Vem repressão. E um dia, Armando Fiuza acaba por ser apanhado.
2: Ele fazia parte de daqueles estudantes revoltados, não é? E até esteve preso uns tempos. Claro que a mãe foi logo lá abanar as grades. Mas pronto, tinha cadastro, mas um cadastro assim, ligeiro. Como muitos estudantes, ele era amigo do Jorge Sampaio e das pessoas que naquela altura eram contra o regime, não é?
0: Isabel Fiuza foi casada com Armando durante 25 anos.
3: And we sat in the Corova milk bar, trying to make up our razudogs what to do with the evening.
0: Conheceu a futura sogra numa noite em que Maria Armanda, que por essa altura já era famosa pelas crónicas que assinava como Vera Lagoa, organizou uma sessão de cinema em casa com uma cópia ilegal da Laranja Mecânica, filme de Stanley Kubrick, proibido pelo regime. Isabel e Armando casaram-se muito depois da crise académica. Armando não falhava um protesto, até ao dia em que acaba espancado pela polícia e é atirado para o hospital, inconsciente. Assim que sabe do que aconteceu ao filho, Maria Armanda tira os sapatos de salto alto e corre descalça para o local da manifestação. Há quem diga pelo caminho que quem vem lá é a mãe do rapaz que mataram. Em desespero, Maria Armanda entra num café cheio de agentes da polícia e grita-lhes: assassinos! Mas afinal o rapaz não morreu. Está numa cama de hospital. Quando vê a mãe, diz-lhe que deixou 2 agentes no mesmo estado. Maria Armanda responde-lhe: não fizeste mais do que a tua obrigação. Armando vai mesmo preso. É levado pela PIDE para Caxias. E Maria Armanda entra em ação. Pega no telefone. Conhece quem lhe empresta um Mercedes e um motorista. Marca outro número. Outra amiga. Precisa das joias e do casaco de pele de raposa. O cabeleireiro dá o toque final. Mete-se no carro e para à porta da PIDE. Pede para falar com o Major Silva Paes, o diretor da Polícia Política. É claro que pode entrar. O senhor Major vai já recebê-la. Maria Armanda conta-lhe do filho, das loucuras próprias da juventude. Passado um bocado, o telefone toca em Caxias. É o diretor da PIDE, com uma ordem muito clara.
4: Armando Fiuza deve ser libertado.
0: Maria Armanda volta ao carro, com o corpo a tremer. O filho está livre. Pode regressar a casa. No dia de Natal, a porta da Casa das Águas Livres está sempre aberta. É o dia do aniversário de Maria Armanda Falcão. As pessoas entram e saem, trazem presentes, oferecem-lhe flores, algumas ficam para jantar. Todos os anos é assim. No Natal de 1967, Maria Armanda tem tudo preparado. É um aniversário especial, faz 50 anos. Mas percebe que alguma coisa se passa. José Manuel Tengarrinha não está em casa. O marido é a pessoa que ela mais queria ver. Na verdade, não sabe dele há alguns dias. Não é assim tão estranho com os estudos e a atividade do partido. Mas ele nunca falhou um aniversário desde que se conhecem. O marido sabe da importância que o dia tem para ela. A resposta às inquietações só há de chegar um dia depois do Natal. Num simples postal enviado pelo correio, ele diz-lhe que acabou tudo. José Manuel Tengarrinha, o amor da vida de Maria Armanda, nunca mais vai voltar para casa. Mas essa é uma história para o próximo episódio. No próximo episódio, um dia é preciso enviar uns contratos para a França. A ordem é de Miguel Urbano Rodrigues, mas Maria Armanda sabe que o diretor é contra. Recusa-se a cumprir e diz-lhe: sou por ti, mas não sou uma traidora. Desvairado e com a gravata fora do sítio, Miguel Urbano Rodrigues entra no gabinete do diretor, onde está Maria Armanda. Aponta-lhe o dedo e diz-lhe: Carlos, meu amigo, meu companheiro de escola, põe essa mulher na rua. Só que o diretor recusa-se. E ao fim de poucos dias, são os administradores do Diário Ilustrado, gente ligada ao regime, que tratam da limpeza. 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
5: Estamos a 13 minutos da 1 da tarde, depois das notícias da 1, a edição de hoje de E o Campeão É. Dão notas o Gabriel Alves, Augusto Inácio, Pedro Henriques e também Luís Pinto Coelho. A moderação é do Nelson Ferreira. Depois da síntese da 1:30, vamos ter a oportunidade de escutar uma vez mais a história do dia e até ao final da hora a tratar da saúde. Hoje sobre prisão de ventre. Para já, e a caminho da 1 da tarde com Tiago Nacarato, ao vivo, na Rádio Observador.
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0: Across the Universe, música de Fiona Apple a caminho da 1 da tarde.
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0: Meio-dia e 58, esta é a Rádio Observador. Em Jornal da Uma, com a edição do Miguel Vidar. Miguel, que notícias vamos desenvolver já a seguir?
1: Os possíveis adversários do Benfica no play-off de acesso à fase de grupos da Liga Europa. O sorteio decorreu há pouco. Vai ser tema deste Jornal do Meio-Dia. O Governo, vamos também escutar a explicação do Governo sobre os dados do Banco de Portugal que apontam para um aumento da dívida pública no segundo trimestre do ano. Ora, o Executivo, o Ministério das Finanças, tutelado por Joaquim Miranda Sarmento, justifica esta subida com o aumento dos depósitos das administrações públicas. O Governo mantém a meta estabelecida de redução da dívida pública para o final do ano. E ainda Ceuta, com a Ministra da Defesa de Espanha, a dizer que o Governo de Marrocos tem de investigar com as informações publicadas nas redes sociais que terão contribuído para a chegada em massa de migrantes a Ceuta.
0: Períodos de céu muito nublado, períodos de chuva em geral fraca, sendo mais prováveis no litoral norte e centro e durante a tarde. Temperaturas a esta hora, 26 graus em Lisboa, 25 no Porto, 24 em Braga e 25 na cidade de Viseu. É agora uma da tarde. Está a começar o Jornal da Uma com a edição do Miguel Vidara. Miguel, o Haraus da Dinamarca ou o Sabá do Azerbaijão são estes os possíveis adversários do Benfica no play-off de acesso à fase de grupos da Liga Europa.
1: Foi isso que ditou o sorteio realizado há pouco em Nyon, na Suíça. Haraus e Sabá vão defrontar-se na terceira pré-eliminatória da Liga dos Campeões. Quem perder cai para a Liga Europa e encontra o Benfica, caso, como se espera, os encarnados vençam a eliminatória frente ao Hearts da Escócia. Aqui connosco em estúdio está o editor de desporto do Observador, Bruno Roseiro. Bruno, boa tarde. O que valem estes possíveis adversários do Benfica, Haraus da Dinamarca e Sabá do Azerbaijão?
2: Ponto prévio, o Benfica é sempre favorito, qualquer que seja o vencedor. Diria que o Haraus será favorito nesta eliminatória com o Sabá. O que é que nós podemos dizer do Haraus? É sobretudo recorrer ao histórico e recordar que a primeira Taça dos Campeões Europeus ganha pelo Benfica teve nos quartos de final o Haraus, portanto a equipa de José Águas, José Augusto, etc., que ganharia o título com o Barcelona em 61, cruzou com este Haraus. Nesta altura, aquilo que se pode dizer é uma equipa completamente acessível, que foi campeã 40 anos depois na Dinamarca e que tem como grande chavão apelativo, digamos assim, o facto de ter virado uma eliminatória com o Lech Poznan na segunda pré-eliminatória da Liga dos Campeões, onde perde em casa 4-1 e consegue ganhar 4-1 à Polónia e passou nos penaltis. Em relação ao Sabá, é ainda mais desconhecido, campeão azeri, ganhou também a taça. Tem uma outra particularidade, além de já ter passado duas eliminatórias da Liga dos Campeões. Rodrigo Fernandes, que foi um jogador da formação do Sporting, vendido ao Futebol Clube do Porto por 11 milhões de euros, numa transação onde Marco Cruz, lateral esquerdo do Futebol Clube do Porto, da formação, foi também para Alvalade por 11 milhões de euros, é um dos jogadores que entrega o Sabá. Portanto, eu diria que o mais interessante nesta altura é ver dois jogadores que eram grandes promessas na ótica de Sporting e Futebol Clube do Porto. Um, o Rodrigo Fernandes, que foi para o Futebol Clube do Porto, está no Sabá do Azerbaijão. O outro, que é o Marco Cruz, esteve emprestado pelo Vitória de Guimarães ao Marítimo e voltou agora a Guimarães.
1: São estes os possíveis adversários do Benfica, Sabá e também Haraus no play-off, sendo que o Benfica tem ainda de eliminar o Hearts da Escócia na terceira pré-eliminatória de acesso à fase de grupos da Liga Europa. Obrigado, Bruno Roseiro, editor de desporto do Observador, sendo que a esta hora deverá estar já a decorrer o sorteio do play-off da Liga Conferência, em que está envolvido o Sporting Clube de Braga.
0: E o Governo mantém a previsão de descida da dívida pública, apesar dos dados hoje revelados pelo Banco de Portugal.
1: Que apontam para uma subida da dívida no segundo trimestre do ano. Representa agora 92,9% do PIB, uma subida de 1,9 pontos percentuais face aos primeiros três meses de 2026. O Ministério das Finanças justifica com aumento de depósitos das administrações públicas, excluindo este montante, o Ministério, tutelado por Joaquim Miranda Fernanda Sarmento salienta que a dívida pública registra uma descida de mais de 1 milhão de euros. O governo mantém o objetivo de baixar a dívida pública para os 87,5% do PIB no final deste ano de 2026.
0: E o número de candidatos ao ensino superior já ultrapassa o registado no mesmo período do ano passado.
1: Depois de um início atribulado, só perto de 300 alunos apresentaram candidatura no primeiro dia, muito abaixo dos 10 mil de 2025, o ritmo de inscrições acelerou. A 4 dias do final do prazo, são quase 48 mil os estudantes que já se inscreveram para a primeira fase de concurso de acesso ao ensino superior. A informação consta da página da Direção-Geral do Ensino Superior. No ano passado, candidataram-se quase 49.600 estudantes na primeira fase. Este ano o prazo termina na próxima sexta-feira, totaliza 18 dias de candidaturas, 15 o ano passado, e espera-se por isso que o número final de candidatos venha a ultrapassar o registado em 2025. Sobre os problemas na realização dos exames nacionais, vai hoje prestar esclarecimentos o Ministro da Educação, Fernando Alexandre, vai estar presente na reunião da Comissão Permanente, e é a partir das 3 da tarde, o momento que vamos acompanhar em direto aqui na antena do Observador.
0: E a Ministra da Defesa de Espanha diz que o governo de Marrocos tem de investigar a desinformação nas redes sociais que terá contribuído para a chegada em massa de migrantes a Ceuta.
1: As mensagens divulgadas davam conta de que a fronteira entre os dois países, Marrocos e Espanha, estaria aberta. Margarita Robles Fernandes diz que é obrigação de Marrocos explicar o que aconteceu e sublinha que a integridade territorial de Espanha e Ceuta são intocáveis.
3: Que eu lhe pido.
4: Peço ao governo de Marrocos que investigue para saber o que se passou nesses movimentos de mensagens enviadas nas redes sociais. Nem Espanha, nem Marrocos pode olhar para o lado ou ignorar este drama humano. Isso é o mais importante. Outro ponto importante é que todo mundo tem de perceber que a integridade territorial e soberania de Espanha e Ceuta são intocáveis.
5: Que a Ceuta e a Melilla não se lhe toca.
1: Declaração da Ministra da Defesa de Espanha, Televisão Pública Espanhola, sobre este caso da chegada massiva de migrantes a Ceuta.
0: E dos quase 60 mil migrantes que entraram em Ceuta na semana passada, permanecem no território perto de 5 mil.
1: Entre 3 a 5 mil é o número avançado pelo presidente da cidade autónoma de Ceuta, Juan Vivas.
6: Se ha visto violentada a integridade.
7: A integridade territorial da Espanha foi violada pela chegada de 80 mil pessoas. Esse número equivale praticamente a toda a população de Ceuta. Portanto, aquela angústia, aquele medo, aquela sensação de impotência e pavor vividos pelos cidadãos de Ceuta permanecem gravados no nosso estado de espírito coletivo. Além disso, ainda há entre 3 mil e 5 mil pessoas aqui que não foram embora.
6: Ana Rosa, aqui quedam todavía entre 3 e 5 mil pessoas que não han salido.
1: Em entrevista ao canal televisivo Tele5, a Juan Vivas faz ainda críticas à atuação do governo liderado por Pedro Sánchez.
6: Que hay que tener en cuenta que los días previos a la avalancha.
7: É importante ressaltar que nos dias que antecederam a onda de chegadas já havia sinais indicando a necessidade de adotar medidas e de uma ação necessária. Comunicámos isso repetidamente. Foi por isso que disse ao primeiro-ministro na última sexta-feira, quando ele visitou Ceuta, que a reação do Estado me parecia tardia e insuficiente. Manifestamente tardia e manifestamente insuficiente.
6: E foi insuficiente, manifestamente tardia e manifestamente insuficiente.
1: A acusação feita pelo presidente da cidade autónoma de Ceuta em entrevista ao canal televisivo Tele5.
0: E o Ministério dos Negócios Estrangeiros do Irão diz que não há negociações em curso com os Estados Unidos.
1: Uma declaração do porta-voz do Ministério, Imail Baghaei, durante uma conferência de imprensa que surge depois de Donald Trump ter dito ontem à noite que as negociações com o Irão iam recomeçar precisamente hoje. Ora, o porta-voz da diplomacia iraniana afirma que não há qualquer plano para receber delegação norte-americana ou enviar uma delegação iraniana. Diz que o Irão está focado nas negociações com Oman sobre o Estreito de Hormuz. É, sim, negado a qualquer encontro entre as delegações de Estados Unidos e Irão, tendo em vista um acordo definitivo de paz.
0: E o exército norte-americano fez crowdsourcing para encontrar maneiras maneiras de castigar o Irão. É uma informação dada pela CNN Internacional.
1: Este pedido das Forças Armadas norte-americanas foi feito na quarta-feira, antes de Donald Trump ter decidido suspender o ataque previsto contra o Irão. Está aqui connosco o Martim Madeira. Martim, esta fórmula usada pelo Exército não é particularmente usual. O que é isto do crowdsourcing?
3: No fundo, o crowdsourcing é semelhante ao outsourcing, só que em vez de se pedir a uma empresa para prestar um serviço, faz-se um pedido online através de e-mail ou de redes sociais a várias pessoas, e foi exatamente isso que o Exército norte-americano fez. Pediu por e-mail a vários analistas militares que estão fora do Exército para encontrarem, e cito, novas maneiras criativas e pouco convencionais de pressionar e castigar o Irão. A CNN escreve que este inquérito feito aos analistas foi descrito por especialistas militares como uma maneira muito pouco convencional, que mostra que Donald Trump está com opções muito limitadas e potencialmente desagradáveis para chegar a um acordo com o Irão, e portanto, na esperança de encontrar uma alternativa, recorreram a esta sessão de brainstorming. Uma fonte do Centro de Dados do Comando do Exército Norte-Americano explica que o Centro utilizou este método para ver se alguém tem melhores ideias para chegar ao fim desta guerra com o Irão. Já o porta-voz do Exército diz que os militares norte-americanos têm uma longa história em pensar em estratégias inovadoras. Para além disto, o artigo da CNN indica que o Exército tinha um

0: jornalista Martim Madeira com esta explicação na alternativa norte-americana para pressionar o governo iraniano e do pedido de ajuda sobre formas inovadoras de os Estados Unidos conseguirem alcançar os objetivos com esta intervenção militar em território iraniano.
1: 1:10, Miguel, que outras notícias vão marcando a atualidade a esta hora?
0: Os dados são do Instituto Nacional de Estatística indicam que o turismo contribuiu cerca de 12% para o PIB português o ano passado, equivale a um total de 36 milhões de euros. Adiciona 0,3 pontos percentuais para o crescimento real da economia. O INE indica que, apesar do contributo do turismo para o crescimento real do PIB continuar a ser positivo, este contributo tem vindo a diminuir.
1: Miguel Vidar e o Jornal da Uma.
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1: 1:12, vai começar a edição de hoje de E o Campeão É.
8: Seja bem-vindo e o campeão é a partir de agora na Rádio Observador para avaliar e pontuar os protagonistas do desporto. Estão hoje comigo o Gabriel Alves, o Augusto Inácio, o Pedro Henriques e o Luís Pinto Coelho. Eu sou o Nelson Ferreira, vamos falar do Benfica e dos possíveis adversários no play-off da Liga Europa e também vamos olhar para o mercado de Benfica, Sporting e Futebol Clube do Porto. O Benfica que tem então possíveis adversários caso entre nesse play-off da Liga Europa. Para isso ainda tem de vencer o Hearts da Escócia. Vão depois encontrar o Oros ou o Sabá, uma equipa dinamarquesa ou uma do Azerbaijão, e jogam precisamente com quem perder nesse confronto, porque estas equipas estão a disputar a terceira pré-eliminatória da Liga dos Campeões. Caso o Benfica perca com o Hearts, vai cair para a Liga Conferência e esse é um sorteio que estará prestes a começar. Também aí saberemos qual a equipa que poderá calhar em sorte. Nesse caso seria azar para o Benfica e significava que não teria vencido o Hearts na próxima partida da Liga Europa. Augusto Inácio, muito bem-vindo, muito boa tarde. Não sabemos muito sobre estas equipas. Há pouco aqui na Rádio Observador o Bruno Roseiro deu-nos algumas indicações destas duas equipas, o Horus da Dinamarca e o Sabá do Azerbaijão, mas ainda assim parecem-me ser duas equipas mais acessíveis no plano teórico do que o próprio Hearts da Escócia.
9: Boa tarde a todos. É verdade, até porque o Benfica, antes de pensar nesse jogo, tem que ganhar ao Hearts. E aqui a vantagem que existe é que isto é uma eliminatória de 2 jogos. Se fosse de um jogo, ainda se podia colocar aqui assim algumas entraves, enfim, algumas intermitências. Foi o que aconteceu com o Santo Galo, que o Benfica perdeu, mas viu-se que o Benfica era melhor, mas no segundo jogo, na Luz, o Benfica cilindrou os suíços. E o Benfica com o Hearts também me parece que é super favorito, porque o Hearts realmente o ano passado teve quase a ser campeão, só não foi, enfim, porque o Celtic acabou depois por ser superior. Mas o Hearts ficou sem muitos jogadores para esta temporada, ficou sem o treinador. É uma equipa muito mais...

0: debilitada, e o Benfica é claramente favorito para ganhar aos escoceses. Não me parece, que, sinceramente, que os dinamarqueses ou que o Shabab, salvo erro, do Azerbaijão, seja realmente aquela equipa que seja superior, inclusivamente, até aos suíços. Por isso, o Benfica tem tudo para estar na Liga Europa, e só seria se não for à Liga Europa, será realmente um escândalo, porque o Benfica é tão superior a essas equipas que eu não coloco, eu pessoalmente, qualquer dúvida que o Benfica vai estar na Liga Europa. Mas claro, é só os para realizar, e o Benfica tem que respeitar todos os adversários.
1: Gabriel Alves, já conseguimos começar a perceber um bocadinho melhor que Benfica é este de Marco Silva, apesar do mercado ainda não estar fechado e também de haverem notícias hoje de que o Benfica não quer mesmo vender Sheldrup. Já conseguimos olhar para este Benfica com um claro favorito para todas estas equipas que se perfilam nas caminhadas europeias?
2: Boa tarde. Eu estou de acordo com aquilo que o Augusto acabou de referir. Os jogos, portanto, têm que se efetuar e, portanto, sendo favorito, sim, é verdade, mas a equipa tem que estar extremamente atenta, portanto, tem que ser competitiva, não pode ser de outra forma. Quanto a Marco Silva, já aqui referi e volto a sublinhar, na minha opinião, um treinador de pouca conversa e bem pragmático. Aliás, naquilo que é a sua comunicação, pragmatismo. Nada de floreados, nada de romances, nada de peças para telenovelas. Objetivo. Objetivo. E isso é importante. Falar do Oros e do Sabá. Há aqui algo que, já agora, uma curiosidade que me parece colocar, reportando aos anos 60, 1961, quando o Benfica fez a sua caminhada para a conquista da primeira taça dos campeões europeus. Reparem que foi o Arts e o Oros que estiveram, portanto, na rota, portanto, com a chegada para, obviamente, Berna, onde o Benfica depois ganhou ao Barcelona. Portanto, isto é interessante, é a vida, é as voltas que a vida dá, e obviamente o Benfica ir virando o Arts poderá vir a ter o Oros. Quanto ao Sabá, há aqui uma questão só, é a viagem para o Azerbaijão, que obviamente é longa, muito longa, mas de qualquer das formas não é por aí que o Benfica perde o favoritismo.
1: Pedro Henriques, também uma opinião sobre esta caminhada que poderá fazer o Benfica, adversários que tem pela frente, sendo que parece de facto que o Hearts da Escócia até é o mais complicado nesta fase e é o próximo adversário. O Benfica que parece que não quer vender Sheldrup, é nesta altura o jogador mais cotado que terá no plantel?
3: Bom dia. Sim, há várias questões ao mesmo tempo. Começando aí para essa questão do mercado. O mercado falta um mês e nós sabemos que o futebol atualmente já não é como há uns anos atrás, exatamente por causa desta questão deste mercado e depois também do mercado de janeiro. E, portanto, aquela ideia que é começares logo na pré-época a fazeres com os jogadores, portanto, a trabalhares com os jogadores que serão à partida os jogadores para essa época, isso já deixou de existir. E, portanto, o mercado é extremamente volátil. Entra e sai muita gente e o Benfica corre esses riscos dos jogadores mais cotados poder eventualmente perder. Eu, em relação ao Sheldrup, eu acho que muitas das questões que estão aqui em cima não é tanto o perder, é sobretudo as renovações ou não renovações que se podem fazer, porque eu não acredito que, sendo o tal jogador essencial, a não ser que alguém venha mesmo com a cláusula de rescisão e o jogador tenha muita vontade de sair, e portanto aí junta-se essas duas circunstâncias. Aí o Benfica ficaria sempre com pelo menos a questão do dinheiro. Agora, sair por preço ou por valores mais baixos, sendo os tal jogadores em imprescindíveis, torna-se difícil. E o Benfica neste momento tem esta questão, ligando aqui com a Liga dos Campeões, com a Liga Europa, com estes jogos que o Benfica tem para fazer, tem o facto de termos aqui, e visto sob o ponto de vista do Benfica, ainda que acertar coisas no plantel, a começar por exemplo a tal questão do defesa central, o tal jogador, o tal central que supostamente poderá estar a ser negociado esta semana ou não, e o Benfica jogou um bocadinho com isso, com esta questão de ter perguntado o António Silva até ao limite, porque também olhou para as eliminatórias e percebeu que também isso e o início do campeonato são relativamente acessíveis em termos teóricos dos jogos que o Benfica vai tendo e, portanto, estou de acordo com o que disse o Gabriel do Inácio, com maior ou menor dificuldade, quer esta eliminatória, embora o Benfica agora comece em casa, não comece fora como foi com os suíços, quer o que possa vir a seguir, são eliminatórias, se calhar o maior desgaste poderá, se tiver a seguir ao Azerbaijão, ser a viagem, porque o Benfica, acho que com mais jogadores ou menos jogadores, mesmo que seja o plantel fechado, vai passar estas eliminatórias e vai estar na Liga Europa, e a maior preocupação do Benfica neste momento é conseguir, dentro deste mês, acertar com as necessidades que tem, não perder os jogadores e ir buscar eventualmente o tal central, que poderá ser neste momento o maior problema do Benfica.
1: Caso isso não aconteça, também já sabemos que o Benfica cai para a Liga Conferência e há aqui dois adversários já conhecidos, terá pela frente o Paide Linamenskond, da Estónia, nunca ouvi falar desta equipa, e o Rapid Viena da Áustria, esta já mais conhecida, isto caso não vença o Hearts e caia então para a Liga Conferência. Luís Pinto Coelho, queria avançar contigo para questões de mercado, porque se Sheldrup parece ser a joia que o Benfica quer preservar. Há aqui também notícias nos últimos dias de um possível assédio a Victor Froholt. Sabemos a importância que teve no Futebol Clube do Porto na última época. Olhamos bem para a exibição que fez também na Supertaça. Que Porto seria esse sem Froholt? E se essa saída é possível? Porque para um jogador tão importante, o Porto deverá querer manter essa altíssima cláusula que tem.
4: Olá, boa tarde. Possível é, e eu acho que até pode acontecer. Eu acho que é um jogador que encaixa na perfeição na Premier League, a intensidade dele, alta rotação sempre, depois também muito jovem, e os clubes ingleses gostam de contratar estas jovens promessas. E acho que, ainda para mais, o Newcastle, que é o clube que mais se fala, tem dinheiro fresco, também vai vender Bruno Guimarães.
1: Mas vai ter também um novo treinador, não é?
4: Sim, essa é a questão. O antigo treinador gostava muito do Froholt e tinha o jogador indicado à direção do clube para o contratar. Vamos ver o que é que diz este novo treinador. Mas eu acho que poderá ser difícil o Porto manter, embora acredito que a sair do Porto será por 75, 80 milhões de euros.
1: Será esse sem Froholt?
4: É um jogador preponderante na equipa, isso parece-me claro, é o motor da equipa naquele meio-campo. O Porto terá que ir ao mercado, obviamente, mas também o Porto precisa de fazer uma grande venda e poderá aqui ser esse jogador, porque começo a achar difícil Diogo Costa sair. Se o Paris Saint-Germain contratar o internacional japonês ao Parma, o guarda-redes, acho que não há muitos clubes que possam contratar o Diogo Costa e que ele queira ir. Por isso, para fazer uma grande venda, se calhar, ou o Rodrigo Moura ou o Froholt, mas se calhar o Froholt neste momento vale bastante mais dinheiro, tem mais mercado, isso pode ter que acontecer, e o Porto terá que ir ao mercado, obviamente, também equilibrar as contas, e depois terá também já tem o jogador coreano, que eu acho que vai acrescentar muito também. Agora, obviamente que terá que ir ao mercado e voltar a contratar bem como contratou o Froholt.
1: Augusto Inácio, é uma perda grande também para o próprio campeonato português, um jogador acima da média que mais cedo ou mais tarde terá outros voos pela frente?
0: Olha, este jogador, Froholt, encheu realmente o campeonato do ano passado. É realmente um jogador jovem com uma frescura muito grande. Eu até diria, em tom de brincadeira, que o Porto com o Froholt entra sempre com 12 jogadores. E se perder o Froholt, então só vai jogar com 11, porque o Froholt em campo vale por 2. É um jogador realmente elétrico, e eu acho que ele tem 2 ou 3 pulmões, que ele nunca se cansa, vai à frente, vem atrás, faz golos, constrói, destrói. Enfim, é um jogador muito completo, gosto muito dele, e seria uma perda realmente muito grande em relação àquilo que é a equipa do Porto. Agora, há uma coisa que o Luís Pinto Coelho disse aí, e bem, o Porto, se precisar de dinheiro, o Froholt é que ele pode dar muito mais dinheiro, mas desportivamente o Porto vai perder muita coisa. É verdade que o Ang foi contratado, o Porto provavelmente teria que ir ao mercado, teria que achar também se calhar alguns milhões, porque para um jogador para jogar no Porto nesta altura e de qualidade, o Porto também tinha que gastar alguns milhões, mas claramente que era capaz de equilibrar as suas contas. Isto lá está tal coisa, manter curta, por um lado financeiramente ficas bem, desportivamente ficas mal. Enfim, o Porto é que tem que decidir, se houver essa proposta, se realmente qual é o melhor, se é desportivamente, se é o financeiro.
1: Gabriel Alves, seria mais prejudicial para o Porto perder Froholt ou perder Diogo Costa?
2: Eu acho que perder Froholt é mais prejudicial. Diogo Costa é o grande guarda-redes, mas eu tenho ouvido falar muito, 60 milhões, eu não vejo que haja quem vá dar 60 milhões para o Diogo Costa. E isso não é pôr em causa a qualidade, a ultra-qualidade do guarda-redes do Futebol Clube do Porto e internacional português, da Baliza. De facto, o guarda-redes, mas 60 milhões é muito para um guarda-redes, e não reza a história. Há sempre uma primeira vez, obviamente,
1: claro,
2: mas não reza a história. Portanto, 45 seria... Bom, quanto a Froholt, é de facto craque, é um craque, é um craque, pronto. É. Mas há aqui um fator também que isto é interessante, nisto de mercado, obviamente saindo por 75, 80 milhões, enfim, previstos, obviamente o Futebol Clube Porto depois para ir buscar um jogador, naturalmente o mercado vai dizer, tu recebeste 80 milhões, não é? Portanto, aquilo que seria um jogador interessante, naturalmente o Futebol Clube Porto saberá, a estrutura, os seus olheiros, portanto os seus treinadores, o seu presidente, que inclusive também é um homem do futebol, sabem e naturalmente já têm um objetivo. Só que, quando tu vendes caro, depois também aquilo que vais buscar é capaz de não ser barato. Não tão barato. E quanto àquilo, portanto, que falávamos há pouco, por exemplo, o Benfica e os centrais. O mercado sabe que o Benfica precisa de um central. Ah, obviamente, portanto, sobe o preço. Uhum. Seja de quem for, não estou a falar do A, B ou C, é de quem for, precisas de um central. Portanto, tens urgência num central. Vais ter que pagar mais. Portanto, isto são os tais, é o mercado, deve haver, o precisas, não precisas, os excedentes, não excedentes.
1: E ainda falta
2: faz
1: muito
2: parte da economia.
1: Pedro Henriques, queria muito rapidamente também uma opinião rápida aqui à questão do Sporting, que ainda não abordamos neste programa de hoje. O Diomande, pelo que percebi aqui também, informação do Observador, terá viajado para a Espanha em low cost, mas não numa viagem relacionada com a sua saída para o Nottingham Forest. Fala-se de uma saída de Bragança e também de Pote nos próximos dias. É um Sporting que tem aqui uma transformação grande de plantel, talvez a maior dos três grandes.
3: Sim, a única questão é perceber, para já a pré-temporada correu bem e aparentemente as substituições foram bem feitas. A questão depois é com a tal profundidade, quando começar todas as competições ao mesmo tempo e a experiência que estes jogadores, por o estatuto que tinham, também já davam ao Sporting. Agora é uma mexida brutal. Em relação ao Diomande, só dizer que também foi com essa notícia, mas ele está a evoluir, porque repare, ele quando foi de Mafra para o Sporting, foi na Mafrense e agora já vai à Espanha de avião, portanto, mesmo sendo em low cost, já não é nada mau.
1: Pedro, fico já com o teu campeão e a tua nota para esta segunda-feira.
3: Olha, a minha nota vai exatamente para esta semana, vamos já começar a falar nisso, obviamente, claro que ainda temos o Benfica pela frente e temos aqui, portanto, jogos internacionais, sob o ponto de vista de chegarem, neste caso, a questão da Liga Europa, mas dizer, acima de tudo, que é a semana que precede, ou que antecede, acho que é preferível dizer assim, que antecede aquilo que é o início da nossa Liga e, aparentemente, eu hoje vi um post relacionado com o curso de ação de reciclagem dos árbitros, com a malta por lá nos hashtags, está tudo bem, está tudo muito feliz, etc., mas parece que esqueceram que o Duarte Gomes se demitiu e que há respostas que ainda não foram dadas e, portanto, eu não sei se está assim tudo bem, até porque o início da época não correu assim tão bem com esta supertaça em termos de arbitragem. Estou com alguma preocupação em relação àquilo que devia ser o meu descanso, que é, vai iniciar-se o campeonato e pronto, vamos esperar que as coisas corram bem, mas eu estou com muito receio em relação à arbitragem, porque assim que houver o tal primeiro penalti, e já aconteceu nesta jornada de supertaça, a malta vai cair em cima da arbitragem. Portanto, estou com muita apreensão, com muita esperança ao mesmo tempo, que corra tudo bem, vindo pelas esperança, 9 pela apreensão.
1: Luís Pinto Coelho, avanço com o teu campeão desta segunda-feira.
4: Olha, vou dar aqui um 18 ao Varzinho, que ontem ganhou
1: o Vitória Sport Clube.
4: Sim, e no dia anterior tinha vencido também o Académico de Viseu, a duas equipas da Primeira Liga. Eu gosto bastante do Varzinho, é uma cidade que respira futebol e que faz falta à Primeira Liga. Espero que eles consigam esta época subir à Segunda Liga.
1: Talvez o estádio mais à beira-mar de Portugal, não é?
4: Sim, é um estádio mítico, uma cidade que gosta muito de futebol e eu acho que fazem falta estes clubes e que tem gente e que tem adeptos e que acompanham a equipa, por isso uma boa nota aqui para o Varzim.
1: E vamos à nota de hoje do Augusto Inácio.
0: Olha, para já nota 18 para dois grandes jogadores do handball do Sporting que se transferiram para o Flensburg da Alemanha e o Sporting fica sem dois grandíssimos jogadores, o Francisco Costa e o Martin Costa, que não vão representar mais o Sporting, mas o que eles deram ao Sporting foi extraordinário, nota 18.
4: Oh, Inácio, que... mas é só para a próxima época, eles ainda ficam este ano.
0: Olha, também, obrigado pela correção, que estava convencido já tinha sido este ano, e obrigado pela correção mesmo. Mas queria dar nota 18 ao Futebol Clube do Porto, ganhou o Supertaça, eu estive lá no estádio, um grande espetáculo, tudo muito bonito, tudo muito bom. Aquele relevado é que foi uma miséria, nota zero para aquele relevado, foi realmente uma vergonha e só houve uma lesão Podia ter havido muito mais. Mas não queria deixar de falar aqui do Torriense. Nota 17 para o Torriense. Que grande jogo que o Torriense fez. Acho que tem equipa este ano para lutar para a subir divisão. E tem lá um jogador que parece que vai ser transferido, que é o Léo, número 6, um jogador brasileiro, que eu gostei muito, muito. Acho que tem futebol para jogar num dos grandes, inclusive, mas que parece que vai sair do Torriense para um campeonato inferior. Mas, de qualquer maneira, Torriense, parabéns, nota 17.
1: Gabriel, estamos mesmo com pouco tempo, apela à tua brevidade.
2: Muito das redes sociais e daquilo que é o negativo das redes sociais. Mas também, as redes sociais, por vezes, têm coisas altamente positivas. E eu ouvi esta fim de semana tudo o que envolveu, portanto, o desaparecimento da lenda 6 do futebol italiano, Milan Baresi. Foi, de facto, muito bonito tudo o que lá foi posto, maioritariamente por italianos, obviamente, mas também ao nível do planeta. E fez-me lembrar Eduardo Galeano, o escritor que falava do futebol como uma festa para os olhos, uma música do corpo, e o futebol uma religião que não tem ateus. 20 para Baresi.
1: Amanhã voltamos a falar de desporto depois do Jornal da Uma, na edição de terça-feira de O Campeão É.

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11: Vamos atualizar as notícias que estão a marcar esta segunda-feira numa síntese do Miguel Videira. Boa tarde, Miguel.
12: Boa tarde, João. Beitar de Jerusalém ou Áustria de Viena. São estes os possíveis adversários do Sporting Clube de Braga no play-off de acesso à Liga Conferência. O sorteio decorreu há pouco em Nyon, na Suíça. Antes foi a Liga Europa. O Benfica também já conhece os possíveis adversários no play-off de acesso à fase de grupos da Liga Europa. Ou o Sabah do Azerbaijão ou o Arauz de Dinamarca. O Arauz, o João chamava-me aqui há pouco a atenção para o facto de Arauz não ter lá o A, só tem o U, mas é o Arauz, o clube pelo qual era conhecido esta equipa dinamarquesa que defrontou o Benfica na década de 60 e na década de 80. Arauz e Sabah vão defrontar-se na terceira pré-eliminatória de acesso à fase de grupos da Liga dos Campeões. Quem perder vai encontrar o clube lisboeta no play-off de acesso à Liga Europa. O governo mantém a previsão de descida da dívida pública, apesar dos dados hoje revelados pelo Banco de Portugal, apontam para uma subida da dívida no segundo trimestre do ano. Representa agora 92,9% do PIB, uma subida de 1,9 pontos percentuais face aos primeiros três meses de 2026. O Ministério das Finanças justifica este indicador com o aumento de depósitos das administrações públicas, excluindo este montante. O Ministério, tutelado por Joaquim Miranda Sarmento, salienta que a dívida pública registra uma descida de mais de 1 milhão de euros. O Governo mantém o objetivo de baixar a dívida para os 87,5% do PIB no final do ano. De saída, dar conta que o número de candidatos ao ensino superior já ultrapassa o registado no mesmo período do ano passado. Há quase 48 mil candidaturas, sendo que o número total do ano passado apontou para 49.600 estudantes candidatos à primeira fase de acesso ao ensino superior. As candidaturas terminam na próxima quinta-feira. Estes dados são conhecidos no dia em que o Ministro de Educação Fernando Alexandre vai ser ouvido no Parlamento sobre os problemas associados à realização dos exames nacionais.

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1: 1h35, já de seguida a história do dia.
2: Esta é a história do dia da Rádio Observador. Ceuta, uma porta aberta para lado nenhum. É já uma das imagens mais chocantes do ano. Milhares de pessoas a chegar a nado a território espanhol. Um caos de medo e de euforia e de esperança.
3: Viva Espanha!
4: Viva Espanha!
5: Viva Espanha!
6: Hola, mamá!
7: Viva Espanha!
2: Que durou muito pouco.
8: Definir lo que ha sucedido en el día de ayer como un ataque, una violación de la integridad territorial de España.
2: Em poucas horas, Espanha conseguiu esvaziar uma crise migratória que não tinha previsto. Milhares regressaram a Marrocos depois de perceberem que tinham acreditado numa mentira. Mas os estragos políticos estavam feitos.
9: When you look at what happened to Spain, they don't know what to do. And it's happening again today. They're coming in by the tens of thousands. They're just invading the country.
2: Hoje eu vou conversar com os enviados especiais do Observador a Ceuta, a Inês, André Figueiredo e o João Porfírio. Vamos perceber o que levou tanta gente a arriscar a vida ao mesmo tempo. Como é que uma cidade ficou paralisada em menos de 48 horas? E vamos ouvir as histórias de quem voltou para trás e de quem diz que prefere morrer em Ceuta a regressar a casa. Eu sou o Pedro Benevides e esta é a história do dia de segunda-feira, 3 de agosto. Olá Inês, olá João.
10: Olá Pedro.
11: Olá Pedro.
2: Olha, vou começar por vos perguntar, porque é curioso, houve uma noite aqui, nós tínhamos visto as imagens da chegada de milhares de pessoas a Ceuta. Eu estava aqui nos estúdios do Observador a gravar a história do dia desse dia e vocês os dois estavam de malas feitas e iam fazer uma noite inteira de carro a caminho de Ceuta. Portanto, eu gostava de vos perguntar o que é que vocês encontraram quando aí chegaram?
10: O cenário, nós, é verdade, saímos durante a noite aí de Lisboa, por volta das 11h30 da noite, e chegámos a Ceuta por volta das, entre as 8 e as 9 da manhã. E basicamente a travessia é feita desde Espanha Peninsular até Ceuta e é feita através de ferry, que foi aquilo que nós fizemos, e quando saímos do porto de Ceuta e fizemos o trajeto até à praia, onde estavam a entrar milhares de migrantes a essa hora, nós chegámos a uma cidade completamente diferente daquela que temos visto nos últimos dias. Estava tudo fechado, Havia milhares de migrantes nas ruas. Nós, na altura, acabámos por escolher dizer no nosso primeiro direto que a imagem que nos fazia lembrar era quando acabava um grande evento e as ruas se enchiam de repente de um momento para o outro. E depois acabámos por entrevistar um senhor que estava aqui a trabalhar numa feira que ia existir em Ceuta e que acabou por ser cancelada, e ele deu-nos uma imagem bastante boa, que era aquilo que se costumava ver na série do Walking Dead, em que está tudo fechado, não há nada, não há serviços, não há nada nas ruas para os habitantes, e se vê um conjunto de pessoas a deambular pelas ruas. E foi isso que vimos quando chegámos aqui a Ceuta.
2: Sendo que o Walking Dead, para quem não conhece a série, é uma espécie de apocalipse zombie, onde basicamente a humanidade é dizimada, quase. E é um bocadinho esse cenário pós-apocalíptico que vocês encontraram quando chegaram, portanto. João, tu obviamente vais armado com a tua máquina fotográfica, vais ter que captar aquilo que está a acontecer. Quando chegas e vês essa quantidade de gente e este cenário que a Inês descreveu de o fim de uma grande competição, o fim de um grande evento que junta milhares e milhares de pessoas, como é que tu decides o que é que vais fotografar? Como é que tu decides a história que vais contar no meio dessa multidão?
11: Bom, isso de facto é das coisas mais difíceis, uma vez que, olhando à minha volta, tudo era história e tudo o que estava a acontecer à nossa volta era digno de ser contado. Nós, assim que chegámos à praia, estacionámos atrás de uma coluna enormíssima de tanques militares e atravessámos a estrada, e quando entrámos na praia propriamente dita, quando pisámos a areia, junto à água era praticamente impossível ver sereia, porque era tanta gente que estava a entrar àquela hora, às primeiras horas da manhã, era tanta gente a sair de dentro da água, feliz por estar a chegar a território espanhol, que eu, obviamente que é um trabalho muito difícil, aquele do fotojornalista, que tenta captar emoções e tenta captar aquilo que está a acontecer, mas acaba por ser relativamente fácil por causa disso mesmo também, que é, está tudo a acontecer à minha frente e tudo o que está a acontecer à minha frente é digno de registro.
2: E tu viravas a lente e encontravas uma história, é isso?
11: Sem dúvida, sim, só para termos noção, uma das imagens que mais me ficou daquelas primeiras horas, onde, quando chegámos à praia, foi grande parte das pessoas que chegava à areia, quando chegava à areia, ajoelhava-se e beijava a areia. Portanto, foi das primeiras imagens que eu fiz. É uma imagem que visualmente é muito diferente de tudo aquilo que eu já fotografei, que são pessoas que vieram a nado, que chegaram ao território europeu e que estão ali a beijar a areia com um significado gigantesco, que é em forma de agradecimento. E isso,
2: e de esperança, obviamente, também, não é? Que marca... Nessa altura havia essa esperança de que tinham chegado a um local onde a vida ia mudar a partir daí.
11: Ia mudar, exato. E poucas horas depois, como iremos certamente falar mais à frente, poucas horas depois, praticamente todas estas pessoas perceberam que não era bem assim, e acabaram por regressar. A esmagadora maioria de todas estas pessoas que entraram pela praia de Ceuta já regressaram a Marrocos.
2: Inês, há uma questão que, claro, fica na cabeça de toda a gente, que é quando olhamos para 200 pessoas a chegar, é um número impressionante, mas são 200 pessoas. Quando olhamos para 2 mil pessoas a chegar, é um número ainda mais impressionante, mas são 2 mil pessoas. O que nós vimos naquelas imagens, e que chocou toda a gente, foram dezenas de milhares de pessoas a vir. A grande dúvida é como é que estas pessoas vieram todas ao mesmo tempo, o que é que se passou, que informação é que elas tinham para acreditar que aquele era o caminho que deviam fazer?
10: Só para acrescentar àquilo que disseste, Pedro, ainda por cima eram milhares e milhares de pessoas a chegar a uma cidade que tem 83 mil uhum. habitantes. De repente, esta cidade praticamente duplicou o número de pessoas em poucas horas. O que nos foi dito, o que foi sendo dito ao longo destes dias, é que estas pessoas vieram porque foram recebendo mensagens, principalmente através das redes sociais, a informá-las de que a fronteira de Espanha, em Ceuta, estava aberta, de que era possível entrar de forma gratuita, sem papéis, e isto vem no seguimento, pelo que depois foi explicado a posteriori, de que o Supremo Tribunal de Espanha tinha dado seguimento a uma decisão onde se justificava que quem entrasse por mar, quem não tivesse de atravessar uma barreira física, não poderia ser deportado de imediato. Então, depois desta decisão, terá havido um conjunto de publicações colocadas nas redes sociais que, obviamente, tiveram um impacto estrondoso. O algoritmo funciona de forma brilhante nestes casos. Ainda por cima, pelo que se sabe agora, poderão ter sido colocados bots à disposição destas publicações para que elas chegassem ainda a mais pessoas. E não estamos a falar de uma população que viva propriamente bem. Por isso, quando se tem a noção de que se pode passar gratuitamente, sem ter problemas com a polícia, todos tentam a sorte. E para termos um bocadinho noção daquilo que estamos a falar aqui, nós acabámos por conversar com pessoas que nos disseram: um amigo enviou-me uma mensagem pelo WhatsApp, eu soube que a fronteira estava aberta e, como estava de férias, vim tentar a minha sorte. Ou eu estava a tomar café e a fumar um cigarro, passou um vendedor ambulante que comunicou que a fronteira estava aberta e eu imediatamente coloquei-me num táxi que era a 1h30 da fronteira e vim para aqui, porque nos últimos anos, e esta pessoa em específico de quem estou a falar agora, tentou passar variadíssimas vezes, nunca conseguiu, e agora teve uma oportunidade e não a quis deixar passar. No fundo, estas pessoas estão há anos à procura de tentar chegar a um país europeu, que neste caso é a Espanha, apesar de ser no território africano, a partir daqui têm uma possibilidade, ou acreditavam ter a possibilidade de chegar à Europa mais facilmente, e aproveitaram a oportunidade como se não houvesse amanhã.
2: João, deixa-me só, antes de fazer aqui mais uma pergunta à Inês, deixa-me só perguntar também por outra questão. Obviamente que esta história não é sobre ti, é sobre as pessoas que vocês foram, cujas histórias vocês foram contar, mas algumas das fotografias que tu tiraste, e quem está a ouvir este podcast pode não saber, foram parar até à primeira página do El País. Em particular, uma delas, eu gostava que tu me falasses dessa fotografia, que é, já tinha passado, digamos, o momento de maior pressão. Já havia milhares e milhares de pessoas que tinham regressado a Marrocos depois desta tentativa falhada. E, no entanto, continuava a haver gente a dar à costa, a vir a nadar, e há uma imagem muito poderosa, que é essa que faz a capa do El País, que é um militar a tentar salvar uma pessoa que estava claramente prostrada e, portanto, cujo esforço que fez a deixou num estado miserável.
11: À 1:30 da manhã decidimos, eu e a Inês, vamos dar uma volta pela cidade e vamos ver o que é que se passa na praia. E quando chegámos à praia, havia apenas um militar na areia, a andar para a esquerda, para a direita, para a frente e para trás, sozinho na praia. E víamos ao longe um grupo de 7 ou 8 migrantes a nadar muito lentamente. Só víamos os vultos destas pessoas, uma vez que no mar havia várias embarcações com holofotes para que estes migrantes não fossem, por exemplo, embater contra as rochas ou se apercebessem que estavam muito perto ou muito longe da costa para evitar afogamentos e morte. O que é facto é que este homem que aparece na fotografia ficou para trás. E quando ficou para trás, apercebeu-se que estava sozinho no meio do mar e começou a chorar. Foi bastante audível para mim e para a Inês, nós estarmos em completo silêncio no meio de uma praia, perto das 2 da manhã, ouvir um homem no meio do mar a chorar. E, obviamente, que o militar que lá estava pôs-se logo de prontidão e aproximou-se o mais rápido possível da beira do mar. Este militar, sozinho, pegou-lhe pelos braços e arrastou este homem até à beira do mar, onde o pousou. E foi aí que nós temos a sensação que o homem terá desmaiado, uma vez que terá perdido os sentidos, uma vez que deixou de responder a este militar. Provavelmente, se aquele militar não se tivesse atirado para dentro de água sozinho, aquele homem poderia ser mais uma das vítimas mortais.
2: E que já vão, a esta hora que estamos a gravar esta história, já estão basicamente em 100 pessoas que oficialmente são dadas como mortas. Inês, deixa-me perguntar-te agora pelo outro lado, que é as pessoas de Ceuta, que recorrentemente veem vagas migratórias deste género, tentativas de chegada ao enclave de Ceuta. Como é que as pessoas reagiram a isto? Como é que viveram o dia de maior intensidade e como é que viveram estes dias em que a situação agora acalmou?
10: As pessoas com que falámos descreveram-nos situações de pânico, de medo, ficaram trancadas em casa, até porque, como dissemos há pouco, todos os serviços fecharam, as pessoas fecharam as suas lojas, os seus negócios, mesmo os supermercados, os grandes supermercados, houve uma decisão generalizada de os fechar. Portanto, as pessoas acabaram por se barricar, por assim dizer, em casa para não estarem na rua, porque acreditavam que podiam correr perigo, porque estas pessoas, como falávamos há pouco, estavam com fome, estavam com sede e, com o passar das horas, a situação ia piorando. E percebemos também, ao falar com algumas destas pessoas que vivem aqui em Ceuta, que havia muita comunicação entre as pessoas. Estavam constantemente a partilhar mensagens nos grupos de WhatsApp, mesmo de vizinhos, de pessoas aqui da região, para explicar o que é que estava a acontecer a cada hora, em cada local. Mas estas pessoas também têm uma preocupação acrescida. E hoje, quando falávamos com um dos seguranças do centro de alojamento temporário aqui de Ceuta, que ainda por cima já estava cheio antes desta crise migratória e que não consegue recolher mais alguém, mas esse segurança dizia-nos: o que está para vir é muito pior, porque as pessoas que regressaram a Marrocos vieram em tentativas de procurar uma vida melhor, mas não estavam assim tão necessitadas, porque à primeira oportunidade acabaram por regressar para casa, regressar a casa e perceberam que essa era a melhor opção. Mas há pessoas que estão aqui e que se recusam a sair. Nós hoje escrevemos um texto ao final da noite em que chamamos a estas pessoas os resistentes, porque são pessoas que têm vidas tão complicadas, algumas delas vêm de outros países que não Marrocos, mas já estavam em Marrocos e aproveitaram esta oportunidade, mas vêm de países que estão em guerra, como o Sudão. Falámos com pessoas que vieram da Nigéria, da Algéria, que estão há 5 anos a mudar de país até ter esta oportunidade. E estas pessoas não vão sair daqui tão cedo, porque não têm nada em Marrocos que as faça voltar para trás. Uma delas, mais do que uma até, dizia-nos: antes ficar aqui e morrer do que voltar para Marrocos.
2: Uma frase poderosa e uma ideia muito forte essa que nos deixas aqui no fim desta conversa sobre as vidas que nós acompanhamos ao longo destes dias, mas não como vocês que estiveram aí e que estão aí em Ceuta. Inês, João Porfírio, obrigado.
11: Obrigado, Pedro.
10: Obrigado.
2: Eu conversei hoje com os jornalistas do Observador, Inês André Figueiredo e João Porfírio. Ouvimos as histórias dos vivos e, conhecendo o número de mortos, não há dúvidas de que Ceuta é uma tragédia às portas de uma Europa que olha para tudo isto dividida entre a empatia e a preocupação. Esta foi a história do dia. A sonoplastia é do Arthur Costa, a música do genérico do João Ribeiro. Eu sou o Pedro Benevides. Até amanhã.
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1: Estamos a 8 minutos das 2 da tarde, já de seguida, tratar da saúde.
5: Este é um daqueles temas de que quase ninguém gosta de falar, mas estima-se que afeta cerca de 15 a 20% dos adultos, sendo mais frequente nas mulheres e também nos idosos. Falamos da obstipação, ou do chamado intestino preso. Doutora Vanessa Mendes, bem-vinda.
6: Obrigada, bom dia.
5: Afinal, quando é que podemos dizer que uma pessoa tem realmente obstipação?
6: Então, ao contrário do que muitas pessoas pensam, não evacuar todos os dias não significa por si só ter obstipação. Uhum. Existe uma grande variabilidade considerada normal. Algumas pessoas evacuam, imagine, 3 vezes por dia, outras 3 vezes por semana. E ambas podem ser perfeitamente saudáveis.
5: Pode não haver problema, não é?
6: Isso mesmo. Falamos de obstipação quando existe diminuição da frequência das dejeções, fezes que são muito duras, um esforço excessivo para evacuar ou uma sensação de evacuação incompleta. Uhum. Mais do que o número de vezes que vai à casa de banho, importa a dificuldade e o desconforto que está associado.
5: E quais são as causas mais frequentes nestes casos?
6: Na maioria dos casos, está relacionada com os hábitos do dia-a-dia. Uma alimentação pobre em fibra, baixa ingestão de água, o próprio sedentarismo, uhum. Né? Porque se a pessoa não se mexe, o intestino pois também não se mobiliza, exatamente. Adiar repetidamente a vontade de evacuar. Alguns medicamentos também podem provocar obstipação, como, por exemplo, analgésicos, antidepressivos ou até suplementos de ferro. E, naturalmente, existem doenças que podem estar na sua origem, pelo que uma obstipação que seja persistente deve ser sempre avaliada.
5: Claro. E o que é que podemos fazer para melhorar?
6: As medidas mais eficazes começam fora da farmácia, uhum. Né? Aumentar gradualmente a ingestão de fibra através da fruta, dos legumes, das leguminosas e até dos próprios cereais integrais. Manter também uma boa hidratação.
5: Muito importante, sempre.
6: Praticar atividade física de forma regular. E respeitar o reflexo natural da evacuação, evitando adiar as idas à casa uhum. de banho, não é? Quando temos aquela vontade. Estas medidas são a base do tratamento e muitas vezes são suficientes para melhorar os sintomas.
5: E os laxantes, uhum. devem ou não ser utilizados?
6: Eles podem ser úteis, mas não devem ser a primeira solução, nem ser utilizados de forma prolongada sem orientação médica.
5: Uhum.
6: Atualmente dispomos de vários tipos de laxantes, com mecanismos de ação que são diferentes, e a escolha depende da causa da obstipação. O importante é tratar a causa e não apenas aliviar o sintoma.
5: Então, e doutora Vanessa Mendes, quando é que o intestino preso deixa de ser apenas um incómodo e passa a justificar uma ida ao médico, uma avaliação?
6: Então, aqui existem alguns sinais que nunca devem ser desvalorizados. Sangue nas fezes, mais uma vez, perda inexplicada uhum. de peso, uma anemia que foi descoberta recentemente, uma dor abdominal persistente ou muito intensa, a alteração recente e persistente do trânsito intestinal, sobretudo a partir dos 50 anos, da mesma forma como, por exemplo, termos antecedentes familiares de cancro colorretal, nestes casos é fundamental procurar avaliação médica para podermos excluir aqui doenças que possam ser potencialmente mais graves.
5: Ou seja, e resumidamente, nem sempre o intestino preso é motivo para preocupação, mas também não deve ser ignorado.
6: Não deve ser ignorado, é isso mesmo. Na maioria das pessoas, a obstipação está relacionada com hábitos de vida e pode melhorar significativamente com pequenas alterações, não é? Na alimentação, na hidratação, até na atividade física, mas quando os sintomas persistem ou surgem sinais de alarme, é sempre importantíssimo investigar. O nosso intestino faz parte da nossa saúde global, não é? E muitas vezes é uma das primeiras formas que o organismo tem de nos dizer que alguma coisa não está bem. Portanto, aqui diria que ouvi-lo e agir atempadamente pode fazer toda a diferença.
5: É, sem dúvida. Foi mais um Tratado da Saúde com a doutora Vanessa Mendes. Doutora Vanessa, até amanhã.
6: Até amanhã, obrigada.
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0: Vamos ter notícias na Rádio Observador já depois das 2 da tarde. A edição das 2 é com o Miguel Videira, com quem não estava há tanto tempo. Olá, Miguel.
1: Olá, Nelson. Olá.
0: Vamos conhecer os títulos em destaque neste Jornal das 2.
1: Olha, vamos falar, por exemplo, do concurso de acesso à primeira fase de acesso ao ensino superior. Concurso de acesso ao ensino superior. A primeira fase, há dados sobre o número de candidatos. Quase 48 mil estudantes já se inscreveram para esta primeira fase. Um número muito próximo do total de candidatos no concurso do ano passado. Dados conhecidos no dia em que o Ministro da Educação, Fernando Alexandre, é ouvido no Parlamento sobre os problemas relacionados com a correção dos exames nacionais. O Governo mantém a previsão de descida da dívida pública, apesar dos dados hoje revelados pelo Banco de Portugal, que apontam para uma subida da dívida no segundo trimestre do ano. Dados do Banco de Portugal, ora, o Governo já reagiu. O Ministério das Finanças mantém o objetivo de baixar a dívida pública para 87,5% do PIB no final deste ano. Ceuta, Ministra da Defesa, diz que o Governo de Marrocos tem de investigar a desinformação nas redes sociais que terá contribuído para a chegada em massa de migrantes a esta cidade autónoma. As mensagens divulgadas davam conta que a fronteira entre os dois países estava aberta, o que terá propiciado a ida em massa até Ceuta por parte de cidadãos marroquinos e não só de outros países africanos. Neste jornal vamos também falar de futebol. Benfica e Braga já sabem quem são os possíveis adversários no play-off de acesso à fase de grupos da Liga Europa e Liga Conferência.
0: E Miguel, depois das 3 vamos acompanhar essa audição do Ministro da Educação na Assembleia da República. A esta hora, 25 graus em Lisboa, 25 também na cidade do Porto. Alguma nebulosidade no continente, não são de excluir alguns chuviscos fracos um pouco por todo o litoral norte e centro e também nas regiões do Alentejo, Alto e Baixo Alentejo. De resto, é essa a previsão do IPMA. Amanhã esses chuviscos estão mais previstos entre Viana do Castelo e Leiria. Já não devem chegar a Lisboa e também amanhã aumentam um pouco as temperaturas. Hoje não devem ir além destes 26 no Porto, 27 em Lisboa. São 2 horas, vamos às notícias. Jornal das 2 com o Miguel Videira. Miguel, o número de candidatos à primeira fase de acesso ao ensino superior já supera os dados do ano passado.
1: São quase 48 mil os estudantes que já se inscreveram, dados que constam na página eletrónica da Direção-Geral de Ensino Superior. No ano passado, candidataram-se quase 49.600 alunos, sendo que este ano o prazo para a apresentação de candidatura só termina na próxima quinta-feira. Dados conhecidos no dia em que o Ministro da Educação, já aqui fizemos referência, Fernando Alexandre, é ouvido no Parlamento sobre os problemas relacionados com a correção dos exames nacionais.
0: É uma audição que está marcada para as 3 da tarde e que vamos acompanhar em direto aqui na Rádio Observador. O Governo mantém a previsão de descida da dívida pública, apesar dos dados hoje revelados pelo Banco de Portugal,
1: que apontam para uma subida da dívida no segundo trimestre do ano. Representa agora 92,9% do PIB, uma subida de 1,9 pontos percentuais face aos primeiros 3 meses de 2026. O Ministério das Finanças justifica com o aumento de depósitos das administrações públicas. Excluindo este montante, o Ministério, tutelado por Joaquim Miranda Sarmento, salienta que a dívida pública registra uma descida de mais de 1 milhão de euros. O Governo mantém o objetivo de baixar a dívida para os 87,5% do PIB no final do ano.
0: A Ministra da Defesa de Espanha diz que o Governo de Marrocos tem de investigar a desinformação nas redes sociais que terá contribuído para a chegada em massa de migrantes a Ceuta.
1: As mensagens divulgadas davam conta de que a fronteira entre os dois países estava aberta. Margarita Robles Fernandes diz que é obrigação de Marrocos explicar o que aconteceu. Sublinha que a integridade territorial de Espanha e Ceuta são intocáveis.
2: Que eu lhe pido.
3: Peço ao Governo de Marrocos que investigue para saber o que se passou nesses movimentos de mensagens enviadas nas redes sociais. Nem Espanha, nem Marrocos pode olhar para o lado ou ignorar este drama humano. Isso é o mais importante. Outro ponto importante é que todo mundo tem de perceber que a integridade territorial e soberania de Espanha e Ceuta são intocáveis.
4: Que a Ceuta e a Melilla não se lhe toca.
1: Uma ideia sublinhada, vincada pela Ministra da Defesa de Espanha, em declarações à televisão pública espanhola.
0: Dos quase 60 mil migrantes que entraram em Ceuta na semana passada, permanecem no território perto de 5 mil.
1: Entre 3 e 5 mil, número avançado pelo presidente da cidade autónoma de Ceuta, Juan Vivas.
2: Se ha visto violentada la integridad.
5: A integridade territorial da Espanha foi violada pela chegada de 80 mil pessoas. Esse número equivale praticamente a toda a população de Ceuta. Portanto, aquela angústia, aquele medo, aquela sensação de impotência e pavor vividos pelos cidadãos de Ceuta permanecem gravados no nosso estado de espírito coletivo. Além disso, ainda há entre 3 mil e 5 mil pessoas aqui que não foram embora.
2: Ana Rosa, aqui quedam todavía entre 3 e 5 mil pessoas que não saíram.
1: Em entrevista ao canal televisivo Tele5, Juan Vivas considera que o governo central, liderado por Pedro Sánchez, falhou.
2: Que hay que tener en cuenta que los días previos a la avalancha.
5: É importante ressaltar que nos dias que antecederam a onda de chegadas já havia sinais indicando a necessidade de adotar medidas e de uma ação necessária. Comunicámos isso repetidamente. Foi por isso que disse ao primeiro-ministro na última sexta-feira, quando ele visitou Ceuta, que a reação do Estado me parecia tardia e insuficiente. Manifestamente tardia e manifestamente insuficiente.
2: E foi insuficiente, manifestamente tardia e manifestamente insuficiente.
1: A acusação é feita pelo presidente da cidade autónoma de Ceuta.
0: No futebol, Benfica e Braga já conhecem os possíveis adversários no play-off de acesso à fase de grupos da Liga Europa e Liga Conferência.
1: E começamos precisamente pela Liga Conferência e pelo Sporting Clube de Braga. Os minhotos vão defrontar ou o Beitar de Jerusalém, de Israel, ou o Áustria de Viena, da Áustria, pois claro. Quanto ao Benfica, que joga nesta altura a terceira pré-eliminatória de acesso à fase de grupos da Liga Europa, vai defrontar o Arts da Escócia, sabe que se passar esta eliminatória vai encontrar no play-off de acesso à fase de grupos da Liga Europa a equipa azeri do Azerbaijão do Sabah ou os dinamarqueses do Aarhus, a equipa dinamarquesa que já defrontou o Benfica na década de 60 e na década de 80. Na altura, então, este clube dinamarquês designado por Aarhus, são estes dinamarqueses que voltam a estar no caminho do Sport Lisboa e Benfica. O que valem estas duas equipas? Começamos precisamente pelos dinamarqueses. Tivemos aqui há uma hora o Bruno Rosário, editor de desporto do Observador, dando-nos conta do que valem estas duas equipas. O que vale este Aarhus da Dinamarca?
6: O Benfica é sempre favorito, qualquer que seja o vencedor. Diria que o Aarhus será favorito nesta eliminatória com o Sabah. Nesta altura, aquilo que se pode dizer é uma equipa completamente civil, que foi campeã 40 anos depois na Dinamarca e que tem como grande chavão apelativo, digamos assim, o facto de ter virado uma eliminatória com o Lech Poznan na segunda pré-eliminatória da Liga dos Campeões, onde perde em casa 4-1 e consegue ganhar 4-1 à Polónia e passou nos penaltis.
1: Este será, porventura, o adversário mais difícil, pelo menos sob o ponto de vista teórico, para os encarnados. Quanto ao Sabah do Azerbaijão?
6: Em relação ao Sabah, é ainda mais desconhecido, campeão azeri, ganhou também a taça. Tem uma outra particularidade, além de já ter passado duas eliminatórias da Liga dos Campeões. Rodrigo Fernandes, que foi um jogador da formação do Sporting, vendido ao Futebol Clube do Porto por 11 milhões de euros, numa transação onde Marco Cruz, lateral esquerdo do Futebol Clube do Porto, da formação, foi também para Alvalade por 11 milhões de euros, é um dos jogadores que integra o Sabah.
1: Um possível adversário do Benfica na fase, no play-off de acesso à fase de grupos da Liga Europa. O sorteio decorreu esta segunda-feira em Nyon, na Suíça.
0: O uso precoce das redes sociais pode estar associado a piores resultados escolares.
1: É uma das conclusões de um estudo publicado na revista Nature Human Behavior. Os investigadores acompanharam mais de 5 mil alunos de quase 30 escolas do norte de Itália durante cerca de um ano, entre 2023 e 2024. E Hugo Fortunato Oliveira, a que conclusões chegaram?
7: Os investigadores compararam a idade em que os jovens criaram a primeira conta nas redes sociais com os resultados em italiano, inglês e matemática. Os alunos que começaram a usar as redes sociais entre os 11 e os 12 anos tiveram, dois anos depois, piores classificações em italiano e matemática. Os efeitos precoces da exposição às redes sociais mantiveram-se nos anos seguintes. No décimo ano, os jovens que começaram a utilizar as redes sociais mais cedo continuavam a apresentar piores resultados em italiano, com uma diferença de 0,22 desvios padrão, enquanto o desfasamento em matemática aumentava para os 0,27 desvios padrão. Segundo os autores, esta diferença equivale sensivelmente a cerca de 6 meses de aprendizagem escolar. Já entre os alunos que abriram conta mais tarde nas redes sociais, no 7º ou no 8º ano, as diferenças foram menores, embora se continue a verificar resultados inferiores a italiano e matemática em relação aos colegas que aderiram às redes sociais a partir do 9º ano. As conclusões mudam quando se fala da disciplina de inglês. Os investigadores não encontraram evidência de um impacto tão significativo das redes sociais.
1: Jornalista Hugo Fortunato de Oliveira com as principais conclusões deste estudo sobre o impacto das redes sociais na aprendizagem dos mais novos.
0: Vamos às notícias de âmbito local.
1: E começamos em Santarém. O Serviço Local de Segurança da Segurança Social de Samora Correia encerrou por falta de pessoal. Só falta abrir no final de setembro. A falta de trabalhadores deve-se à saída de funcionários, baixas médicas e limitações ao recrutamento. O PCP considera que uma cidade com cerca de 20 mil habitantes não pode permanecer mais de 2 meses sem acesso a este atendimento. Os comunistas marcaram uma concentração junto ao edifício da Segurança Social. Está marcado para as 7:30 da tarde. Em Vila Nova de Famalicão, arrancam hoje as obras que vão obrigar a condicionamentos do trânsito até ao próximo dia 18 de agosto, entre hoje e quarta-feira. A saída da rotunda Bernardino Machado para a Avenida Marechal Humberto Delgado vai estar encerrada. Já no sentido Famalicão-Porto, o trânsito faz-se apenas pela via da esquerda. A intervenção tem por objetivo reabilitar a rede de drenagem de águas residuais. Em Sintra, vai decorrer uma interrupção, está prevista uma interrupção do abastecimento de água na freguesia de São João das Lampas, na próxima quinta-feira. Segundo a autarquia, o corte vai estar em vigor das 9 da manhã à 1 da tarde, em alguns arruamentos da freguesia. A Câmara informa que os trabalhos vão ser realizados com a maior brevidade possível. Em Ourém, a Câmara garante mais de 230 mil euros aos bombeiros e prolonga o apoio até 2030. O financiamento é destinado às corporações de Caxarias, Fátima e Ourém. Em Aveiro, os motociclistas continuam a pedir mais zonas de estacionamento.

0: do Seixal, que vai receber as ações da campanha Amar o Sul Eco Praias nos dias 9 e 29 deste mês, uma iniciativa de educação ambiental, pretende-se sensibilizar os banhistas para a importância da separação de resíduos e da reciclagem. A participação é aberta a todos os que frequentam a praia, sem necessidade de inscrição prévia, vai ser na praia do Seixal.
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2: As últimas notícias do conflito no Médio Oriente em destaque na Guerra Traduzida, já de seguida.
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0: Começa agora mais um episódio da Guerra Traduzida para acompanhar a situação de guerra no Médio Oriente. Eu sou o Miguel Gato, hoje a edição é com o Carlos Pedro. Olá, Carlos.
1: Boa tarde, Miguel.
0: Voltamos a olhar para mais um episódio de contradições entre norte-americanos e iranianos. Donald Trump disse que hoje começaria uma nova ronda de discussão entre os dois países, mas Teherão diz que isso não é bem verdade, não está a haver negociações.
1: Sim, foi a bordo do seu Air Force One que Trump anunciou um novo encontro para discutir o conflito com o Irão e foi também a bordo do avião presidencial que o líder da Casa Branca deu conta de um acordo alcançado entre as duas partes para o Estreito de Hormuz.
2: Estávamos completamente preparados para avançar nesse momento. Ia ser um ataque massivo. Tínhamos tudo pronto, mas quando os nossos aliados nos pediram para cancelar, ficámos a pensar, bem, vamos ver. E a razão pela qual o pediram é porque acreditam que há um acordo sobre Hormuz, e depois haverá um acordo sobre a questão nuclear, ou se preferirem, sobre a desnuclearização do Irão. Eu chamo-lhe a desnuclearização do Irão.
1: Donald Trump a dizer que, quanto à questão nuclear, isso terá de ficar para depois. O presidente dos Estados Unidos disse ainda que voltou atrás na ideia de atacar Teherão na última noite, em causa alegados pedidos dos aliados árabes que evitaram, diz Trump, o maior ataque desde a Segunda Guerra Mundial. Certo é que o Irão já veio contradizer o presidente dos Estados Unidos. Os meios de comunicação do Médio Oriente destacam as declarações de Ismail Baghaei, o porta-voz da diplomacia iraniana. Diz que o país não está em negociações com Washington, está, isso sim, em negociações com Oman.
0: E em causa nestas negociações com Oman está a passagem pelo Estreito de Hormuz.
1: Exatamente, mas aqui com diferenças também para o que foi veiculado por Donald Trump. Ora, o Irão diz que o acordo alcançado com Oman não é para já suficiente para reabrir o Estreito de Hormuz, isto enquanto os norte-americanos continuarem com a agressão no Médio Oriente. Ainda assim, é deixada a garantia de que Irão e Oman continuam a discutir uma via de navegação segura em Hormuz.
0: Vamos ao jornal Iran International, dá destaque à janela diplomática que se abriu este fim de semana na guerra.
1: Sim, e para isso terá contribuído o ataque cancelado contra o Irão. Este meio de comunicação iraniano diz que Trump cancelou o ataque depois de perceber que decorre a bom ritmo as negociações entre Teherão e Oman, isto apesar de nada ter sido de facto alcançado.
0: Mas Carlos, Trump terá apresentado este fim de semana outra proposta para a reabertura de Hormuz.
1: Sim, que é basicamente um pedido para o retomar das negociações entre os dois países. A proposta reabriria o Estreito de Hormuz e interromperia e também interromperia os ataques em toda a região, incluindo os ataques de milícias apoiadas pelo Irão no Iraque contra países do Golfo Pérsico e a Jordânia, disse a fonte oficial da Casa Branca Associated Press. Em troca, Washington encerraria o bloqueio naval e permitiria também que Teherão exportasse

0: o próprio petróleo, conforme o acordo provisório de cessar-fogo. Certo é que o Irão tem preferido ouvir Oman.
1: E a verdade é que os aliados dos Estados Unidos têm um papel importante na mediação deste conflito.
0: Sem daí Trump ter mencionado os pedidos dos aliados árabes para que houvesse um cessar das hostilidades. A Arábia Saudita, Qatar e Jordânia têm apelado à diplomacia por medo de ser desencadeada uma escalada regional mais ampla e assim danificar instalações petrolíferas nos estados do Golfo Pérsico. Ainda assim, há outros países que insistem noutra via menos pacífica. É o caso dos Emirados Árabes Unidos, que, diz o Wall Street Journal, tem pressionado Donald Trump a tomar medidas mais decisivas contra o Irão. Abu Dhabi diz que a Guarda Revolucionária Islâmica não vai ceder até que os Estados Unidos intensifiquem o conflito.
1: E Carlos, falamos agora da cooperação China-Irão. A imprensa iraniana diz que a ajuda de Pequim tem diminuído a superioridade aérea dos Estados Unidos.
0: Tudo por causa dos MANPADS, sistemas portáteis de defesa aérea que a China possui e que o Irão já começou a garantir. Inclusive, terá sido graças a este tipo de munições que um caça F-15 norte-americano foi abatido no sudoeste do Irão. Estas armas chinesas são relativamente baratas e podem tornar as futuras campanhas aéreas dos Estados Unidos e também de Israel mais perigosas e caras, diz o Iron International. O Irão já foi acusado de fornecer a MANPADS a grupos armados como os Houthis e o Hezbollah, o que aumenta também o risco constante de estes mísseis portáteis representarem uma ameaça também à aviação civil em todo o mundo. A China tem negado o envio deste tipo de armas ao Irão.
1: Ponto final no episódio de hoje da guerra traduzida sobre o conflito no Irão. Hoje a edição foi com o jornalista Carlos Pedro.
2: Dezessete minutos depois das duas.
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2: O Tiago Nacarato já passou pelo ao vivo da Rádio Observador. Vamos recuperar esse momento com a interpretação de Há de Haver.
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1: Passagem do Tiago Nacarato pelo Ao Vivo da Rádio Observador. Agora temos música do Brasil, Júlia Mestre. Ela que vai passar por cá 13 de agosto, Casa Capitão em Lisboa, 14 de agosto a Sunset de Vezes, em Famalicão, e 15 de agosto no Festival de Paredes de Coura. E agora na Rádio Observador com A Fim de Verão.

0: Great Expectations, Sienna Spiral, britânica de apenas 20 anos, tem dado que falar com o disco de estreia que saiu há precisamente um mês, chama-se Visitor. Ainda esta tarde vamos receber o Eduardo Sá.
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0: Há síntese de notícias já de seguida.
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0: Duas e meia, síntese de notícias com Miguel Videira. Boa tarde, Miguel.
9: Boa tarde, Nelson. O número de candidatos à primeira fase de acesso ao ensino superior já supera os dados do ano passado. São quase 48 mil os estudantes que já se inscreveram, dados da Direção-Geral do Ensino Superior. No ano passado, globalmente, candidataram-se quase 49.600 alunos, sendo que o prazo para a apresentação de candidaturas este ano só termina na próxima quinta-feira. Dados conhecidos no dia em que o Ministro da Educação, Fernando Alexandre, vai estar no Parlamento para falar sobre os problemas relacionados com a correção dos exames nacionais este ano e pela primeira vez em formato totalmente digital. A audição está marcada para as 3 da tarde. Vamos acompanhar em direto aqui na antena do Observador. O Governo mantém a previsão de descida da dívida pública, apesar dos dados hoje revelados pelo Banco de Portugal apontam para uma subida da dívida no segundo trimestre do ano, 92,9% do PIB, uma subida de 1,9 pontos percentuais face aos primeiros 3 meses de 2026. Ora, o Ministério das Finanças justifica esta subida com o aumento de depósitos das administrações públicas, excluindo este montante em depósitos. O Ministério, tutelado por Joaquim Miranda Sarmento, salienta que a dívida pública registra uma descida de mais de 1 milhão de euros. O Governo mantém, assim, o objetivo de baixar a dívida pública para os 87,5% do PIB no final do ano. A Ministra da Defesa de Espanha diz que o Governo de Marrocos tem de investigar a desinformação nas redes sociais, facto que terá contribuído para a chegada em massa de migrantes a Ceuta. As mensagens divulgadas davam conta de que a fronteira entre os dois países estava aberta. Ora, Margarita Robles Fernandes diz que é a obrigação de Marrocos explicar o que aconteceu. Sublinhou também uma ideia em entrevista à televisão espanhola. A integridade territorial do país e Ceuta são intocáveis. Dos quase 60 mil migrantes que entraram em Ceuta na passada semana, permanecem no território entre 3 a 5 mil. Número avançado esta manhã pelo presidente da cidade autónoma de Ceuta, Juan Vivas. No futebol, Benfica e Braga já conhecem os possíveis adversários do play-off de acesso à fase de grupos da Liga Europa e Liga Conferência. Na Liga Europa, o Benfica vai defrontar ou o Sabá do Azerbaijão ou o Aarhus, também conhecido por Aarhus, da Dinamarca. No caso da Liga Conferência, o Sporting Clube de Braga vai defrontar ou o Beitar de Jerusalém de Israel ou o Áustria de Viena.

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12: Mais logo, o convidado extra do João Paulo Sacadura é o arquiteto José Manuel Carvalho Araújo. Vai estar no convidado extra também para falar do Arquivo Nacional do Som em Mafra. Nos próximos minutos há mais um episódio do podcast Vozes Circulares. Seja muito bem-vindo ao Vozes Circulares, é o podcast do Observador, em parceria com a Associação Smart Waste Portugal, onde damos voz às pessoas e empresas que estão a transformar a sustentabilidade e a economia circular no nosso país. Muito se tem falado de reciclagem, reutilização e novas metas ambientais, mas será que basta criar mais legislação para acelerar a economia circular? Ou será igualmente necessário criar condições para que as empresas consigam transformar resíduos em recursos de forma competitiva? É precisamente esse o tema deste episódio, que conta com o apoio da Silvex. E connosco estão hoje Hernani Magalhães, administrador da Silvex, e Nuno Aguiar, diretor técnico da Associação Portuguesa da Indústria de Plásticos. Muito obrigado aos dois por estarem na Rádio Observador. Hernani, começaria por si. Gostava de começar aqui por uma ideia que tem surgido cada vez mais neste debate. Quando falamos de resíduos, nem sempre estamos a falar de lixo, não é? Porque é importante começarmos a olhar para muitos destes materiais como recursos que até têm valor económico.
13: É verdade. Não estamos realmente a falar de lixo. A economia circular faz todo sentido, principalmente para um país como Portugal, um país de pequena dimensão, onde as coisas estão muito concentradas e, portanto, é um país que pobre em recursos, em recursos, e, portanto, faz todo o sentido aproveitarmos o que já existe a circular. E, portanto, a economia circular nos plásticos é um sistema que captura o valor dos plásticos como recurso, prevenindo que estes materiais acabem em aterro, ou queimados, ou, mais grave, poluem o ambiente, tanto em terra como nos oceanos, no mar. O impacto de utilizarmos materiais reciclados é muito positivo na redução de CO2. Por exemplo, a Silvex acaba de obter a primeira certificação mundial de carbono evitado na produção de sacos com reciclados para recolhas de cápsula de café, uma certificação em que atingimos 79% de emissões evitadas comparando com os materiais virgens, e foi um processo que foi certificado pela Bureau Veritas, portanto, o primeiro certificado mundial de evitarmos as emissões de CO2 utilizando material reciclado. Portanto, é possível fazer, há certificações que mostram que é bem para o ambiente e, portanto, ao promover a circularidade dos materiais, também estamos a evitar matérias-primas, a importação de matérias-primas virgens, poupamos energia, reduzimos as emissões, revalorizamos o que antes era lixo e evitamos um problema em aterro. Ou queimar um recurso.
12: Nuno Aguiar, Portugal tem hoje metas europeias cada vez mais exigentes para a economia circular. A grande questão aqui também é: estamos realmente preparados para as cumprir, ou ainda existe um desfasamento entre esta ambição legislativa e a capacidade de execução do tecido empresarial português?
14: Muito obrigado, Nelson. Antes de mais, um agradecimento. É um gosto estar aqui no Observador. Um agradecimento à Smart Waste e, em particular, à Silvex pela oportunidade de acompanharmos neste programa. De facto, e acho que todos reconhecemos que a economia circular constitui uma enorme oportunidade, desde logo para a indústria, mas acima de tudo para o país, considerando, e isso todos reconhecemos também, que os recursos são finitos. E olhando para Portugal, olhando para nós próprios, para cá dentro, temos de facto um problema estrutural, desde logo, e o Hernani acabou por aflorar a questão do aterro, e de facto o aterro representa hoje mais de 50% do destino dos resíduos urbanos que todos nós produzimos enquanto cidadãos. E portanto, desde logo, estamos a perder efetivamente uma oportunidade de ter esses recursos, esses resíduos como recursos, e no fundo utilizá-los para voltar novamente à economia. E por isso, desde logo, o que é importante é de facto ressaltar a necessidade que temos de investir cada vez mais em recolha seletiva, em novos modelos de recolha, em novas tecnologias de triagem que permitam efetivamente aproveitar esses mesmos materiais. Porque, ao contrário daquilo que as pessoas possam, de facto, imaginar, no caso concreto dos plásticos, o problema não está na capacidade de reciclagem nacional, está, efetivamente, naquilo que é a capacidade de recolha e triagem e dos materiais que chegam a estas indústrias. Porque muitas delas acabam por necessitar de importar resíduos para fazer face àquilo que é a sua continuidade de elaboração. E, portanto, sim, a resposta à questão. Existe, de facto, um desfasamento entre aquilo que é a produção legislativa e aquilo que é o acompanhamento na realidade, quer das infraestruturas que temos à nossa disposição, quer na necessidade de alterarmos, de facto, comportamentos, que eu penso que este é um ponto fulcral, onde o consumidor continua a ter um papel-chave para que, no fundo, a economia circular possa funcionar em pleno.
12: Vai entroncar na pergunta que tinha aqui para o Hernani Magalhães. Uma das maiores dificuldades continua, de facto, a ser a qualidade dos materiais que chegam para a reciclagem. Até que ponto a separação na origem continua a ser mesmo um fator decisivo para que todo este sistema funcione? É aqui o calcanhar daqueles?
13: Sim, é verdade. Continua a ser um dos problemas. Eu fui à procura de informação até para ter a certeza daquilo que eu estava a dizer. E segundo o relatório da economia circular para os plásticos da Associação Plastic Europe em 2024, revela que a taxa de reciclagem aumenta 13 vezes quando existe separação. Ou seja, há um estudo que eles fizeram, quando não há separação do resíduo, 60% vai para queima e cerca de 37% vai para aterro. Ou seja, quando não há, nós vamos perder esses materiais. Quando há separação, quando a separação é bem feita, passamos a taxa de reciclagem para 50% e reduzimos imenso a percentagem que vai para aterro. Isso são dados a nível europeu. Mas eu penso que em Portugal será exatamente a mesma coisa, portanto nós
12: temos,
13: exatamente, nós devemos andar na média europeia, que não, realmente não são bons, os números não são bons, mas quer dizer que pode-se melhorar, e eu penso que este é o caminho. A taxa de circularidade em Portugal são 3%.
12: É muito baixo. Ou seja, há muito caminho aqui a fazer.
13: 97% daquilo que nós pomos a circular, só 3% é que voltam para a reciclagem. Quer dizer, é muito baixo, não é?
12: Temos que acelerar esses números. Nuno Aguiar, fala-se muitas vezes deste paradoxo da circularidade, não é? Existem mais produtos reciclados, mas continua a faltar matéria-prima reciclada que tenha qualidade suficiente. Como é que se explica esta aparente contradição e como é que mudamos isto?
14: Bom, diria que desde logo há que reconhecer que, do ponto de vista regulamentar, existe uma pressão muito, muito significativa para que as indústrias, e no caso concreto do plástico, porque basta olhar para a nova regulamentação europeia de embalagens, que vem fixar, de facto, metas extremamente ambiciosas de incorporação de reciclados para 2030 e 2040.
12: Demasiado ambiciosas ou não, na sua opinião?
14: Eu diria muito ambiciosas, de facto. Não tanto a nível, como referi há pouco, da questão da reciclagem, da capacidade, porque diria que a nível nacional temos, do ponto de vista tecnológico, das melhores infraestruturas, não só da Europa, mas eu até arriscaria a dizer do mundo. Portanto, não será esse o problema. O estrangulamento continua, de facto, a estar na recolha, e é aí que nós temos, de facto, que fazer um investimento bastante significativo. Acreditamos que estes novos planos Fala-se agora no plano Terra Mais, que o Governo vai, esperamos nós, aprovar brevemente, que vai, no fundo, trazer mais investimento para o setor dos resíduos, porque será fundamental que isso aconteça e, para além disso, que os próprios sistemas possam ser mais eficientes do que aquilo que tenha sido até agora e ao longo dos últimos anos. Depois penso que falta, de facto, quer dizer, nós não podemos estabelecer metas muito ambiciosas e depois não existir um mercado, de facto, estável, um mercado de matérias-primas secundárias. E, portanto, creio que passa exatamente por aí a criação de um mercado de matérias-primas secundárias que permita impulsionar essa mesma incorporação. Não só pela questão da quantidade, qualidade, que de facto é fundamental, porque há aplicações muito exigentes e nem todos os reciclados permitem a sua utilização ou incorporação em determinadas aplicações, basta falar na questão do contacto alimentar, portanto, e para isso é necessário efetivamente termos materiais, neste caso, desde logo resíduos com qualidade, para que possamos ter reciclados com qualidade, mas eu diria que, e ainda indo de encontro à primeira questão, de facto tem que haver aqui um equilíbrio. Ou seja, a produção legislativa, o cumprimento de metas ou o estabelecimento de metas tem que acompanhar efetivamente os investimentos e aquilo que é a realidade depois no terreno.
12: Hernani Magalhães, para empresas como a Silvex, que impacto tem fatores como os custos de energia, o investimento tecnológico, a disponibilidade de matérias-primas recicladas na capacidade da própria empresa inovar nos seus produtos?
13: Sim. O investimento tecnológico, o investimento de máquinas de ponta em termos de reciclagem, na separação, na reciclagem, estamos a falar em alta tecnologia e, portanto, não são investimentos pequenos, são grandes investimentos e são investimentos a longo prazo. O peso energético é significativo.
12: E, portanto, principalmente numa altura de alguma instabilidade geopolítica.
13: Sim, mas nós temos a vantagem em Portugal, que eu acho que nós somos ricos na produção de energia, não tiramos o potencial que nós temos em termos potenciais energéticos, não fóssil, mas a nível do solar, dos renováveis, e portanto nós, acho que Portugal nos últimos anos tem feito esse trabalho e portanto pode baixar perfeitamente esse peso.
12: A sua
13: fatura energética, e portanto temos uma vantagem competitiva, ou podemos ter uma vantagem competitiva quando se fala sobre energia. Mas o custo do investimento é significativo, é grande, e portanto, como o Nuno estava a dizer, é preciso criar escoamento destes materiais, porque corre-se o risco de, quando o preço dos materiais virgens baixarem muito, estão quase ao nível do material reciclado, há sempre aquela tentação de ir para o virgem, porque o virgem não tem o custo total no produto, não é? E portanto, há aqui uma fronteira que é preciso ter em conta. A disponibilidade da matéria-prima reciclada é obviamente, e a separação é fundamental para nós podermos produzir e separar os plásticos, porque nos plásticos nós temos muitos plásticos e para muitas aplicações. Mas é possível fazer e nós demonstramos que é possível fazer, porque nós tivemos um saco em Osaka com material reciclado para contacto alimentar e teve em exibição, portanto nós levámos um saco ao Japão como pioneiros num saco feito de plástico pós-consumo. E, portanto, a tecnologia está lá e, portanto, podemos agora aplicá-la a uma série de produtos.
12: Nuno Aguiar, a Europa tem este problema, que é ver reforçadas as exigências ambientais, mas compete num mercado global. Como é que garantimos que esta transição não acaba por penalizar a competitividade da indústria europeia face a países que não estão sujeitos à mesma malha apertada de regras que a Europa tem?
14: Essa é de facto a grande questão nos dias que correm. Eu diria até que talvez seja o maior desafio do ponto de vista estratégico que a Europa enfrenta atualmente. Aliás, é reconhecido, e antes deste mesmo reconhecimento, a própria Comissão, os próprios relatórios Letta e Draghi, que vêm reconhecer exatamente essa falta de competitividade e essa perda de reindustrialização a nível da Europa, competindo de facto no mercado global e com países, nomeadamente de blocos geográficos como a Ásia, que, como sabemos, não têm os mesmos padrões ou os mesmos requisitos ou exigências ambientais, e portanto isso desde logo, quer ao nível do próprio custo de energia, como sabemos, é muito mais baixo, e portanto a questão dos custos de mão de obra, mas acima de tudo estes requisitos ambientais, desde logo, não sendo os mesmos, de facto coloca num patamar completamente desigual face àquilo que é a realidade europeia, e nomeadamente a indústria nacional.
12: Aí o consumidor terá uma palavra depois na escolha do produto, preferindo um que cumpre melhor com as regras mais apertadas da Europa?
14: Eu diria que, acima de tudo, é importante haver, desde logo, fiscalização. Ou seja,
13: e certificações. E certificações. O consumidor também tem que saber, ver o produto, ler
12: essa literacia.
13: A literacia, saber que o produto, um é certificado e o outro não é certificado. E, portanto, há aqui um perigo do greenwashing, que, ou seja, que toda a gente diz que tem reciclado e reciclável, e o consumidor entra um bocado fica confuso destas palavras e desta. Tantos nomes para o ambiente, que ficam um bocado confusos do que é realmente um mais sustentável ou menos sustentável. E, portanto, a certificação
12: é um
13: caminho.
12: Hernani, estamos aqui a ficar sem tempo. Queria avançar também, se me poderia identificar uma prioridade que acho mais importante no acelerar desta economia circular no nosso país. Qual é que seria? Neste caso é melhorar a recolha? É criar mercados mais estáveis para estas tais matérias-primas recicladas?
13: Nós, em Portugal, falamos muito sobre economia circular, o que é bom. Acho que já é um progresso falarmos sobre este tema, mas o ritmo de incorporação destes materiais é lento. Portugal, segundo a Prodata, em 2024 tem uma taxa de utilização circular de materiais de 3%, que é muito baixo. E se queremos mais economia circular, acho que a contratação pública pode ser a chave na aceleração na utilização destes materiais. Existem muito poucos concursos públicos que exigem materiais reciclados, e ainda menos os que exigem certificação destes materiais. E portanto, eu penso que...
12: O Estado, como exemplo,
13: tem que ser mais... Se quer efetivamente aumentar a circularidade, tem que dar esse exemplo e tem que exigir que material circular seja incorporado nos produtos que compram.
12: Nuno Aguiar, em 30 segundos, concorda com esta ideia aqui deixada pelo Hernani?
14: Sim, totalmente. E, aliás, isto acaba por entroncar naquilo que eu considero o maior desafio, de facto, é deixarmos de ter medidas isoladas e, acima de tudo, uma visão integrada, uma visão holística, que possa, de facto, incorporar toda a cadeia de valor, desde a produção, a indústria, até ao consumidor, e, portanto, falarmos todos a mesma linguagem e, acima de tudo, termos no terreno as infraestruturas necessárias para darmos seguimento a algo que, de facto, é fundamental: aproveitar o valor dos resíduos como recursos e poder voltar a colocá-los na economia, que é isso, a verdadeira economia circular.
12: Nuno Aguiar é diretor técnico da Associação Portuguesa da Indústria de Plásticos. Estivemos também à conversa com Hernani Magalhães, administrador da Silvex, que dá apoio a este episódio do Vozes Circulares, ao longo do qual percebemos que a economia circular não depende apenas de reciclar mais, depende de criar sistemas que sejam eficientes, mercados capazes de valorizar estes recursos e condições para que a inovação e a competitividade caminhem lado a lado com a sustentabilidade. 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
1: Ora, depois das três, na Rádio Observador, vamos acompanhar, a partir da Assembleia da República, a audição do Ministro da Educação. Ainda vamos ver se temos tempo para atualizar algumas das notícias à hora certa com o Miguel Videira. Isto num início de semana que trouxe uma mudança no estado do tempo. Na região de Lisboa está a chover nesta altura, uma espécie de mofa, chuva fraca, chuviscos um bocadinho por todo o território do litoral norte e centro do país. É um dia de mais nuvens, um pouco por todo o território continental. O mapa do IPMA amanhã mostra uma ligeira melhoria, com um aumento das temperaturas nas regiões mais a sul. Este regime de alguns chuviscos e aguaceiros fracos vai permanecer durante o dia de amanhã, apenas entre Viana do Castelo e Leiria. Ora, para quem começa as suas férias, pode ser um cruel summer. Bananarama nos próximos minutos. Estamos a 7 minutos das 3. Boa semana, boas férias, se for o caso.

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0: 2 horas 57 minutos. 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Muito boa tarde, seja bem-vindo. Tarde de segunda-feira na Rádio Observador. Há notícias já de seguida com o Miguel Videira. Arrancamos logo depois com uma emissão especial a partir da Assembleia da República. Vamos acompanhar aqui na Rádio Observador a audição do Ministro da Educação, Fernando Alexandre. É um dos destaques da próxima hora aqui pela Rádio Observador. Já sabe que a partir das 5 pode ouvir a Tarde Política. Faz-lhe companhia até às 7. Isto numa segunda-feira em que o tempo está um pouco diferente, bem mais nublado e com chuva. Chuviscos na região de Lisboa a esta hora. De resto, o mapa do IPMA mostra essa possibilidade em todo o litoral norte e centro do continente. Uma situação que vigora também durante o dia de amanhã, mas apenas entre Viana do Castelo e Leiria. O resto do território já sem previsão de chuva durante o dia de amanhã. E a sul aumentam um pouco as temperaturas. Se hoje não devem ultrapassar os 26 em Lisboa e os 25 no Porto, amanhã devem chegar aos 29 em Lisboa, 24 no Porto, 31 para Évora e Beja. Devem ser as cidades mais quentes durante o dia de amanhã. Vamos conhecer alguns dos destaques do Jornal das Três, agora numa edição do Miguel Videira. Muito boa tarde, Miguel.
1: Boa tarde, Nelson. Em destaque a esta hora, o debate na Comissão Permanente da Assembleia da República sobre os problemas associados à realização dos exames nacionais, não tanto à realização, mas à correção dos exames nacionais, este ano e pela primeira vez em formato totalmente digital. É o Ministro da Educação, Fernando Alexandre, que vai responder às dúvidas dos deputados. É o momento que vamos acompanhar em direto aqui na antena do Observador. O debate deve estar prestes a começar. Coincide com a revelação de que perto de 48 mil estudantes já se candidataram ao ensino superior. É um número, até ontem, que supera o número de candidaturas durante o mesmo período do ano passado. As candidaturas à primeira fase de acesso ao ensino superior terminam na próxima quinta-feira, dia 6 de agosto.
0: Notícias que vamos desenvolver já de seguida, Jornal das Três com Miguel Videira. E é precisamente pela educação que começamos. O Ministro da Tutela da Educação participa a partir desta hora numa sessão da Comissão Permanente da Assembleia da República e tem como pano de fundo esses problemas registados durante a primeira fase dos exames nacionais.
1: Em particular, as dificuldades associadas à correção dos exames este ano com recurso a ferramentas digitais. Houve atrasos com o envio da grelha de correção e algumas disciplinas, exames que chegaram aos avaliadores sem a totalidade das páginas. São alguns dos problemas reportados. O ministro Fernando Alexandre já reconheceu que nem tudo correu bem, mas sublinha também a ideia de que nenhum estudante vai ser prejudicado. As dificuldades obrigaram o adiamento da divulgação das classificações e do arranque da segunda fase de exames, um processo que tem merecido críticas por parte da oposição, que devem voltar a ser escutadas esta tarde no Parlamento, onde está o jornalista do Observador, Martim Madeira. Martim, o debate já arrancou?
2: O debate ainda não arrancou, já está o Presidente da Assembleia aqui, também o Ministro da Educação, Fernando Alexandre, bem como alguns deputados do PSD. Por agora fala Aguiar Branco, vamos tentar ver se conseguimos escutar estas palavras de José Pedro Aguiar Branco, mas ainda vão chegando alguns deputados, portanto ainda não tem início este debate, esta reunião na Comissão Permanente do Parlamento para debater estes problemas com os exames nacionais do secundário.
1: Martim Madeira é o jornalista do Observador que está a esta hora na Assembleia da República, ele que nos vai trazer daqui em instantes este debate sobre os problemas com a realização dos exames nacionais durante a primeira fase. É o Ministro de Educação, Fernando Alexandre, que vai prestar esclarecimentos aos deputados e é para o Parlamento que vamos seguir já daqui a pouco, assim que se dê início a este debate.
0: Ora, este debate coincide com a revelação de que perto de 48 mil estudantes já se candidataram ao ensino superior.
1: Número até ontem, domingo, e que supera o número de candidaturas durante o mesmo período do ano passado. Números globais, em 2025, na primeira fase, candidataram-se números redondos 49.600 alunos. Este ano, como aqui referimos, já há 48 mil candidaturas, sendo que o concurso só fecha na próxima quinta-feira, dia 6 de agosto.
0: O governo vai atribuir apoios aos agricultores que perderam vinhas, olivais e amendoais no incêndio de Valpaços.
1: O anúncio foi feito hoje pelo ministro da Agricultura, José Manuel Fernandes, de visita precisamente ao município de Valpaços, em Trás-os-Montes. Os apoios destinam-se a explorações agrícolas que tenham sofrido danos superiores a 30%. O ministro sublinha que há explorações com danos muito mais elevados. O incêndio teve início em Ervões, no Conselho de Valpaços, e alastrou aos concelhos vizinhos de Mirandela, Vinhais e Macedo de Cavaleiros. Só em Valpaços arderam cerca de 10 mil hectares. Ao todo, o incêndio consumiu quase 14 mil.
0: O governo espanhol rejeita ter sido várias vezes alertado para o risco de uma crise migratória.
1: Em causa, uma notícia avançada pela Cadena SER, a rádio Cadena SER, deu conta que o Centro Nacional de Inteligência emitiu vários alertas ao governo, dando conta do risco de uma entrada massiva de imigrantes em Ceuta. Ora, a porta-voz do governo, Elma Sainz, desmente a notícia, garante que não houve qualquer relatório dos serviços de informação que alertasse para uma crise migratória da magnitude que se veio a verificar. Estas declarações surgem depois do presidente da cidade autónoma de Ceuta, Juan Vivas, ter descrito a resposta do governo liderado por Pedro Sánchez como tardia e insuficiente, com referência também a estes alertas.
3: É importante ressaltar que nos dias que antecederam a onda de chegadas, já havia sinais indicando a necessidade de adotar medidas e de uma ação necessária. Comunicámos isso repetidamente. Foi por isso que disse ao primeiro-ministro na última sexta-feira, quando ele visitou Ceuta, que a reação do Estado me parecia tardia e insuficiente. Manifestamente tardia e manifestamente insuficiente.
4: E foi insuficiente, manifestamente tardia e manifestamente insuficiente.
1: É isso que diz o presidente da cidade autónoma de Ceuta. Nesta entrevista, Juan Vivas deu ainda conta da situação que se vive na cidade. Destaca que ainda se encontram no território entre 3 a 5 mil imigrantes, foi o que disse o presidente da cidade autónoma de Ceuta. E agora, está na altura de regressarmos até ao Parlamento, até à Assembleia da República, debate sobre os exames nacionais. O ministro da Educação, Fernando Alexandre, prepara-se. Martim Madeira, para iniciar a intervenção.
2: Sim, vamos ouvir essas declarações de Fernando Alexandre, declarações iniciais.
5: Pelo IAV, agora Educa. Tal como já assumi em diversas declarações públicas, inclusive em audições e debates parlamentares, é a quarta vez que estou aqui com muito gosto no último mês, a generalização da digitalização e classificação eletrónica na primeira fase dos exames nacionais não decorreu da forma esperada e desejada. Gerou instabilidade no sistema educativo e ansiedade nos alunos e nas famílias, o que lamento e foi motivo pelo qual já pedi desculpa publicamente. Desde o primeiro momento, a nossa prioridade foi identificar os problemas, corrigi-los rapidamente e assegurar que nenhum aluno é prejudicado no seu percurso escolar ou no acesso ao ensino superior. O rigor, a equidade e a transparência no processo de avaliação externa foram e são a prioridade maior das nossas equipas. Nada se sobrepõe a estes princípios. A implementação inicial deste processo revelou constrangimentos operacionais e tecnológicos que reconhecemos. No processo de digitalização, que resultou em páginas ou folhas de continuação em falta, na leitura de QR codes, que resultou na associação incorreta a folhas a provas, em problemas na identificação da versão da prova ou na leitura das respostas de escolha múltipla, em erros de parametrização com impacto no cálculo da classificação, em mecanismos insuficientes de comunicação com os professores classificadores. Perante a identificação dos problemas, foram introduzidas correções técnicas e procedimentais na realização dos exames da segunda fase. Ao nível da digitalização, otimizou-se e reforçou-se a monitorização, o que permitiu acompanhar melhor cada prova, desde a recepção dos envelopes até à digitalização e posterior entrada na plataforma de classificação e supervisão. Ao nível dos classificadores e das comunicações do Júri Nacional de Exames, aplicaram-se várias melhorias. O docente passou a receber um alerta sempre que são disponibilizadas novas respostas para classificação. Foi criado um canal direto para esclarecimento de dúvidas e resolução de problemas técnicos reportados pelos professores, incluindo o envio de mensagens de SMS. Mais ainda, recuperou-se uma prática que estava extinta há 15 anos, pagar aos professores classificadores pelo seu trabalho na classificação dos exames nacionais. Esta medida visou reconhecer e valorizar o trabalho desenvolvido pelos professores classificadores num ano particularmente exigente, marcado pela mudança. Já o mostramos noutros momentos e voltamos a fazê-lo. Com este governo, os professores sabem que o seu trabalho é reconhecido e devidamente remunerado, como é justo que seja. Foram ainda adotadas medidas de proteção dos alunos, possíveis graças ao método de classificação digital. Disponibilizou-se pela primeira vez e de forma gratuita os PDF dos exames. Qualquer aluno que verificasse que a digitalização da prova que lhe foi enviada não correspondia à prova realizada, pôde requerer a correção da informação em falta. Nos casos em que estivesse em falta alguma parte da prova, a classificação é revista. Após receber a classificação do exame com a correção da digitalização, o aluno pode pedir a reapreciação da prova. E, por fim, qualquer redução da classificação de positiva para negativa, em resultado da correção de erros de classificação ou de desconformidades, nunca poderá resultar na reprovação do aluno no exame nacional. Para garantir a equidade e o respeito pelos direitos dos alunos, foi ainda criada uma época extraordinária de exames nacionais no início de setembro. Esta época foi aberta a todos os alunos que reuniam as condições para realizar exame na segunda fase, podendo usar estes exames como prova de ingresso na segunda fase do acesso ao ensino superior. Sabemos que muitos jovens e as suas famílias vivem no acesso ao ensino superior um dos momentos mais importantes das suas vidas. E por isso mesmo, existem mecanismos de proteção dos direitos dos alunos já estabelecidos na legislação que asseguram a sua proteção em situações de reapreciações ou reclamações. A este propósito, a Senhora Provedora de Justiça anunciou, a 31 de julho, o arquivamento de todas as queixas recebidas porque considerou, passo a citar, a adequação, em geral e em abstrato, das medidas adotadas com vista à mitigação dos efeitos decorrentes do processo de digitalização e classificação digital dos exames nacionais realizados na primeira fase. Fim de citação. Senhoras e senhores deputados, as melhorias e correções introduzidas no processo de digitalização e classificação eletrónica dos exames nacionais estão a produzir efeitos, como demonstra a forma como tem decorrido a segunda fase, com normalidade e tranquilidade, sem agitação, sem perturbação, sem ruído. Hoje, ao início da tarde, estavam já classificadas 97% das respostas das cerca das 90 mil provas realizadas na segunda fase. O mesmo se verifica com as medidas para salvaguardar os direitos dos alunos no acesso ao ensino superior. Efetivamente, o número de candidatos este ano já é superior ao de 2025 em igual período. Senhoras e senhores deputados, na minha vida pessoal e na minha vida profissional, nunca virei costas a problemas complexos ou desafios.

0: encontrar soluções, tomar decisões e, no final, prestar contas. Cá estarei no fim deste processo para esse escrutínio. Muito obrigado.
1: Aqui Fernando Alexandre a dar conta de que nunca vai virar costas a problemas complexos e que nunca o fez, nunca virou costas a problemas complexos, também a dizer que as melhorias produziram efeitos e que toda a correção está a decorrer com normalidade e tranquilidade, também a dar conta de que no início da tarde 97% dos exames estavam corrigidos. Fernando Alexandre, que quase praticamente esgotou o tempo de para falar, e agora vamos ouvir André Ventura.
2: É suposto ser para momentos particularmente intensos e que exigem, mesmo no período de interregno, a presença do Governo. Isso significa que o Governo é aqui chamado não para fazer declarações, mas para prestar esclarecimentos, como é próprio num Parlamento democrático e democraticamente eleito. O PSD procurou evitar que o Sr. Ministro respondesse a perguntas e viesse apenas a este Parlamento fazer uma intervenção política, coisa que podia fazer em qualquer local fora daqui. O que o país quer hoje saber não é do que o Sr. Ministro acha que terá de responsabilidade pessoal ou política. É que responda a questões dos partidos da oposição. Por isso, face ao que foi apresentado pelo Sr. Presidente da Assembleia da República, de que o Ministro e o Governo não disporão de tempo para responder a perguntas, eu pergunto às pessoas se faz sentido ter aqui um Ministro que não responde a perguntas. É que não faz sentido na cabeça de ninguém que o Sr. Presidente convoque a Assembleia para que ninguém responda à pergunta. E por isso, Sr. Presidente, há momentos em que é assim. Nós queremos apresentar um recurso a esta Câmara e esperamos que os partidos da oposição tenham essa coragem, que o Sr. Ministro tenha...
3: Está, acabou. Acabou o seu tempo da interpelação, é um minuto para a interpelação e acabou o seu tempo. Não. Sr. Deputado, temos regras, a democracia tem regras e as regras são para ser cumpridas. É uma interpelação à mesa, um minuto e acabou o seu tempo. Sr. Deputado, mas fará o recurso quando quiser, agora foi uma interpelação à mesa e a interpelação... Oh, Sr. Deputado, eu vou responder à interpelação à mesa.
1: Pronto,
3: as regras são assim, Sr. Deputado faz uma interpelação à mesa e o Presidente, em função da interpelação, dá o devido esclarecimento, assim o entender. São as regras. E depois o Sr. Deputado diz que pretende fazer um recurso de qualquer coisa que eu ainda não percebi, dirá. Certo? Esta reunião segue as regras que estão definidas, que foram acordadas na Comissão de Líderes e que são aquelas que têm sido sempre assim praticadas e até por unanimidade. Pode-se rir. Eu estou-lhe a dizer aquilo que é a aplicação que tem sido sempre feita em relação à matéria relativamente às comissões permanentes, a matérias de reuniões das comissões permanentes. Foi assim no ano passado, foi assim noutros anos e que tem a sua tradução em diversas súmulas das conferências de líderes. E o Sr. Deputado, como também ilustre jurista que é, sabe que a prática consuetudinária também constitui norma para o efeito. E portanto, a grelha foi distribuída, a grelha foi acordada na Conferência de Líderes, portanto não foi aqui uma coisa que surgiu, foi acordada na Conferência de Líderes. Oh, Sr. Deputado, eu estive na Conferência de Líderes, foi acordada, eu dei a indicação, estão mais membros que estiveram na Conferência de Líderes, dei a indicação de qual era a grelha, qual era o tempo, como é que era passado, e perguntei se toda a gente estava de acordo. E toda a gente estava de acordo. Sr. Deputado, isto é assim, eu estou a dizer uma coisa que se passou na Conferência de Líderes e nesse particular não admito que seja posta em causa a minha palavra, porque eu sei aquilo que disse. Sr. Deputado, pronto. E portanto, o que está aqui a acontecer, estou-lhe a esclarecer, Sr. Deputado, o que está aqui a acontecer foi aquilo que foi acordado, aquilo que sempre foi praticado nas comissões permanentes e é aquilo que irá ser feito. E, portanto, com isto, digamos, respondo à interpelação. Sr. Deputado Hugo Soares.
1: Daqui o respondimento de Iar Branco sobre André Ventura, depois de André Ventura ter dito que o PSD procurou que o ministro não viesse responder perguntas e apenas fazer uma intervenção, e André Ventura reclamar por falta de tempo. Agora vamos ouvir Hugo Soares.
2: quando o

0: Sr. Presidente da Assembleia da República colocou à consideração de todos os grupos parlamentares presentes na Conferência de Líderes, onde estava também o Chega. A grelha que sugeriu para este debate, se houve alguma oposição por parte de algum grupo parlamentar?
1: Não, não houve, Sr. Deputado, e mais. Eu tinha colocado que haveria hipótese, ou podemos considerar eventualmente até a grelha de um debate de urgência, que seria uma grelha mais curta, ou então se era aquela que já tinha sido usada no passado, relativamente àquilo que foi a interpelação, a Comissão Permanente quando reuniu dos incêndios. E todos os grupos parlamentares que estarão aqui presentes acordaram que seria essa a grelha, sem oposição de ninguém. Portanto, eu estou a limitar, e foi enviado por escrito aquilo a todos os grupos parlamentares que era a grelha que ia ser aplicada. Portanto, se depois isto é bom ou mal assim, cozido ou grelhado, já não tem. Pronto, será, terá outros fóruns para poder também denunciar isso. O Sr. Deputado Pedro Pinto deseja usar a palavra para...
2: Para me introduzir à mesa, Sr. Presidente. Sr. Presidente, eu estive na Conferência de Líderes, ao contrário do deputado Hugo Soares, que esteve sempre com a câmara desligada durante a Conferência de Líderes, que é verdade, tem que ser... Não, isto, as pessoas têm que saber lá em casa que houve uma Conferência de Líderes, houve novos líderes que estiveram aqui presentes, e outros não estiveram presentes e nem tiveram a hombridade de ligar a câmara onde estavam. Nem tiveram essa hombridade. E é importante que as pessoas saibam isso. E, Sr. Presidente, peço desculpa, mas não foi distribuída nenhuma grelha de tempos, e muito menos esta grelha, porque se esta grelha fosse distribuída, nós diríamos que não, porque é inconcebível estarmos a fazer um debate onde o Governo vem aqui e não responde a nada, onde o Governo foge mais uma vez ao debate. Portanto, nós queremos fazer um requerimento para plenário, para que o Governo tenha 6 minutos para poder responder ou não. E o plenário é soberano, aceitará ou não estes 6 minutos.
3: Portanto, aqui Pedro Pinto novamente a apelar a que o Governo tenha mais tempo para responder isto, porque Fernando Alexandre esgotou o tempo tinha para responder ou para falar na declaração inicial, e portanto Pedro Pinto aqui a reclamar sobre a grelha e também a dizer que o Governo deve ter mais 6 minutos para responder às perguntas dos partidos.
1: Poderão infirmar ou não aquilo que eu digo e, portanto, a questão é relativamente fácil de ela ser tratada. O Sr. Deputado Pedro Algadaus pode usar uma palavra para...
4: Muito obrigado, Sr. Presidente.
1: Uma interpelação à mesa.
4: O que é factual e objetivo não devia ter muita discussão, não só foi distribuída como foi distribuída em papel às pessoas que estavam presentes, corresponde à grelha...
1: Senhor Deputado,
4: foi distribuído a todos os senhores deputados presentes na Conferência de Líderes, a grelha...
1: Oh, Senhor Deputado Pedro Pinto,
4: eu tenho um exemplar que foi distribuído na Conferência de Líderes, corresponde à grelha de tempos utilizada no debate realizado na Comissão Permanente sobre o apagão, que foi a última que teve lugar o ano passado, quando estava a Assembleia dissolvida e houve uma reunião para essa finalidade, que indicava a grelha. Independentemente de até poder assistir razão ao Sr. Deputado André Ventura quanto à adequação da grelha, o que é certo é que houve consentimento dado a esta grelha e também não parece que possa sequer haver recurso de uma decisão que não foi do Sr. Presidente, foi tomada na Conferência de Líderes por adesão àquela grelha, que mais uma vez até posso dar essa nota. Seria mais adequado, potencialmente, uma possibilidade de fazer perguntas e respostas. Efetivamente, não foi a que foi aprovada, foi aquela que reuniu o consenso e, portanto, uma alteração da ordem do dia, neste caso, através da alteração da grelha, pressupõe consenso, nem sequer é uma questão que possa decorrer de um recurso. Obrigado.
3: Portanto, aqui mais uma reclamação sobre a grelha, neste caso, agora do lado do Partido Socialista, a dizer que, de facto, foi enviada uma grelha e, de facto, nessa grelha, neste precisamente, conseguimos ver que, de facto, o Ministro da Educação tinha uma intervenção de 6 minutos, acabou por escutar todo esse tempo, agora vai falar José Pedro Aguiar Branco.
1: Em 3 minutos a cada deputado, único representante do partido, sem prejuízo da possibilidade do Governo proceder à abertura e ao encerramento do debate, caso se faça representar. Isto consta expressamente do meu despacho, enviado em 31 de julho a todos os grupos parlamentares, corresponde exatamente àquilo que foi acordado na Conferência de Líderes e portanto, o Sr. Deputado pode desejar outra coisa, mas não será essa outra coisa que vai ser feita.
3: Que é José Pedro Aguiar Branco a deixar aqui a garantia de André Ventura de que não vai ter mais tempo e André Ventura a pedir uma interpretação à mesa.
1: Mas que entendeu? Gosto daquilo que tem de ser alguma coisa que seja objeto de recurso.
5: E este é objeto de recurso.
1: De quê? Sobre quê?
5: O Sr. Presidente acabou de dizer que foi uma decisão sua. Todas
1: não.
5: As suas...
4: todas as suas
1: minha.
4: Decisões...
1: Minha, não, não, não. Todas as... Não, desculpe, seu deputado, está a ouvir mal. Então, eu não disse que foi uma decisão minha.
4: Foi um despacho,
1: não, o despacho foi o despacho que resulta daquilo que na Conferência de Líderes foi bem, tratado.
4: Sr. Presidente, é como entender, nós...
1: Mas eu entendo assim, Sr. Presidente.
4: Muito bem, e entendo bem, também é normal que seja de acordo...
1: Oh, não, não é, Sr. Presidente, não venha por aí, não vá por aí, não vá por aí.
4: É normal,
1: qual é o objeto que pretende?
4: Para nós, Sr. Presidente, não faz sentido nenhum que o Sr. Ministro da Educação esteja aqui...
1: Ah, o senhor já repetiu isso, não vale a pena. Qual é a razão, qual é o objeto do recurso?
4: Não, Sr. Presidente, vale a pena se nós chega a entender que vale a pena. Não, não é o Sr. Presidente ainda que diz o que é que vale a pena para nós.
1: Não, não,
4: ainda
1: não, não,
4: é.
1: Não,
4: ainda não,
1: não
4: é. Pode
1: não.
4: ser um dia, não,
1: não, não
4: é?
1: Não, não, não, não, não, sim. Sr. Deputado, é sim. Sr. Deputado, que o Sr. Deputado gosta disso. Mas não é sim. Não é assim, aqui no plenário não é o que o Chega quer, é aquilo que o Presidente diz.
4: Não, não, não, é o que o Presidente quer, é o que a democracia quer, não é o que o Presidente quer, é o que a democracia quer.
1: Diga lá, qual é o objeto do recurso?
4: É o que a democracia quer.
1: Qual é o objeto do recurso?
4: Sr. Presidente, o Sr. Ministro da Educação está no dia 2 de agosto no Parlamento, está no dia 2 de agosto no Parlamento, 3 de agosto, não, 3 de agosto, não faz sentido nenhum. Esteja no Parlamento para não responder a perguntas.
1: Tá, qual é o objeto do recurso?
4: O objeto é este, nós propomos que seja decidido por este plenário soberanamente, que seja atribuído um tempo ao Sr. Ministro de 6 minutos igual à intervenção inicial, para que, como disse o Sr. Deputado Pedro Delgado Alves, o Sr. Ministro possa responder às perguntas. Agora, vem aqui fazer o quê? Fazer um desfile de si próprio.
1: Deputado, é assim.
4: Nós queremos é que respondam a pergunta. Eu estou, ó Sr. Presidente, eu tenho 23 minutos para falar. Deixe-me 23 segundos.
1: Não tem, não.
4: Deixe-me lá terminar. Nós queremos apresentar um recurso a esta Câmara em que propomos isto. Que o Sr. Ministro tenha 6 minutos para poder responder a perguntas, que os deputados possam fazer perguntas e que o Sr. Ministro esteja aqui não para se passear, mas para responder. É isto que nós queremos e queremos um recurso ao Parlamento para isso.
3: Portanto, aqui André Ventura a pedir novamente um recurso para que o Ministro da Educação responda às perguntas, isto porque, mais uma vez, o Ministro da Educação usou todo o tempo que dispunha na abertura para conseguir falar e então André Ventura aqui a pedir uma alteração para que sejam respondidas as questões e aqui num despique com o Presidente da Assembleia.
1: À ordem do dia. Quer fazer uma alteração à ordem do dia, quer outra que não esta. Isso terá que ser por unanimidade. É simples. O Sr. Deputado terá que ser por unanimidade. Quer outra grelha e outra discussão que não é esta. Sr. Deputado, Sr. Deputado, o que se faz?
3: Agora uma vez o deputado Hugo Soares a pedir uma interpelação à mesa.
0: Não há possibilidade de haver recurso de uma decisão que foi tomada por unanimidade para a Conferência de Líderes. A decisão...
2: Juizinho.
3: Aqui ouve-se algumas palavras, ouve-se juizinho por parte do Chega.
0: O Chega queria muito ver-me na Conferência de Líderes, mas eu de facto estive na Conferência de Líderes, onde intervi diversas vezes, mas não lhes chega a ouvir a minha voz, queriam também ver o meu rosto. Fico contente com isso. Segundo ponto, Sr. Presidente, não há, portanto, possibilidade de recurso de decisão nenhuma. Segunda nota, ao contrário da distração de quem esteve presente na Conferência de Líderes, deviam saber que o Sr. Ministro tem ainda 10 minutos neste debate para responder a todas as perguntas que lhe forem colocadas. A grelha que foi decidida por vós também na Conferência de Líderes concede ao Ministro, neste debate, 10 minutos para responder a todos os grupos parlamentares. O que está aqui a acontecer é mais um número, mais uma birra, mais uma tentativa de um TikTok. Chega e eu sugiro o seguinte: o país tem coisas bem mais importantes com que se entreter do que com esta fantochada que o Chega está aqui a provocar. Avancemos no nosso trabalho.
3: Aqui o Soares a corrigir, porque de facto o Ministro usou os 6 minutos de abertura que estavam previstos na grelha e entretanto também tem 10 minutos finais e o Soares aqui a deixar a nota de que o Chega está a fazer mais o que chama de ser um número de TikTok para as redes sociais ao dizer que o Ministro não vai responder, o que é facto é que o Ministro tem de facto 10 minutos no final de intervenção e agora ouve-se o Pedro Pinto a reclamar com o Presidente da Assembleia. E vamos então ouvir esta troca de palavras. Agora a vez do livro para falar,
5: obrigado,
3: Rui Tavares.
5: No interesse de começarmos finalmente os nossos trabalhos, eu gostaria de pedir ao Sr. Presidente que, através dos seus bons serviços, pergunte ao Governo se quer ter tempo suplementar ou não. Porque aí fica-se a saber se o Governo tem essa disponibilidade ou não. Se o Governo quiser ter esse tempo suplementar para responder a perguntas, eu estou confiante, Sr. Deputado Hugo Soares, não precisa de me interromper, Eu estou absolutamente confiante que nenhum grupo parlamentar lhe o negaria e teríamos a necessária unanimidade para poder alterar. Bem, aí, nesse caso, o ónus ficaria com quem não o quisesse, com quem quisesse impedir o governo de responder. Mas creio que esta é a maneira mais límpida de resolvermos o problema.
1: A maneira mais rápida é: não há unanimidade para efeitos de poder considerar o que o partido Chega pretende, e por isso vamos continuar com os nossos trabalhos. Então, Sr. Deputado, porque sei que foi aqui transmitida. Não há unanimidade na vontade de mudar.
3: José Pedro Guerra Branca dizer que não há unanimidade no Parlamento para insistir mais tempo para o Ministro da Educação responder a mais questões e, mais uma vez, num despique com André Ventura e com o Chega, que estão a pedir mais tempo. Agora a vez do Partido Socialista. Vai-se dirigir agora o deputado do Partido Socialista para falar, para fazer as questões que tem a fazer, e ainda se ouve um bocadinho a reclamação do lado do Pedro Pinto, que está do lado do Chega, Pedro Pinto, que está a trocar algumas bocas com os socialistas, e agora sim vem as palavras do Partido Socialista.
6: Sr. Presidente, Srs. Deputados, Srs. Membros do Governo, nesta crise dos exames, a prioridade do PS não são os incidentes parlamentares, é que se resolvam os problemas dos alunos, das famílias, dos professores. Endereçamos ao Governo um conjunto alargado de questões e vamos esperar pelas respostas, mas não confundimos os tempos. Agora é tempo de procurar sensibilizar o Governo para que resolva os imbróglios que criou. Como sempre dissemos, em vez de remendos, o Governo devia fazer uma revisão consistente dos calendários para fazer justiça, não prejudicar aqueles que já têm a sua nota estabilizada e já sabem com o que contam, nem prejudicar aqueles que não tiveram a tempo e horas ou ainda não têm uma classificação segura estabilizada. Cito o Presidente do Conselho de Reitores: vamos fazer um exame especial para aquelas pessoas que têm uma inconformidade no seu teste, mas eles entram na segunda fase, e na segunda fase já há poucas vagas sobrantes. Fim de citação. Como vamos poupar esta iniquidade aos alunos empurrados para setembro por culpa de erros do sistema? O Conselho Geral da Ordem dos Advogados fala de uma incerteza sistémica. Cito: um sistema de correção acionado apenas pelos prejudicados reduz os falsos negativos, mas não deteta necessariamente os falsos positivos. A Constituição não aceita a lotaria administrativa. E ainda sobre a quase passagem administrativa: um candidato cuja classificação tecnicamente correta fosse inferior poderá apresentar-se com 9,5 valores e disputar vagas com candidatos cuja nota foi integralmente apurada. E, precaução importante, ainda da Ordem dos Advogados: a auditoria não devolverá uma vaga. A resposta do Tribunal Administrativo e Fiscal de Viseu a uma providência cautelar devia alertar-nos para a imprudência de fazer sucessivos remendos em vez de fazer uma reponderação responsável do calendário. Está o Sr. Ministro preparado para trabalhar com os reitores, com os presidentes dos politécnicos e com os dirigentes escolares para desenhar uma solução real em vez de tentar disfarçar a gravidade da situação? Não podemos tampouco esquecer os alunos que fizeram provas finais do nono ano. Quantos desses alunos foram afetados por erros na classificação e quantos continuam sem notas? Quantas escolas receberam os PDFs das provas para darem conhecimento aos alunos para logo os verem retirados do sistema? Como é que os alunos podem pedir reapreciação sem terem acesso às suas provas? Quanto ao arranque do próximo ano letivo, que condições têm as escolas para um arranque sereno do próximo ano letivo? Como é que o anunciado adiamento para o secundário joga com o facto da maioria dos seus professores serem também docentes do terceiro ciclo? Qual é a avaliação concreta que o Ministério faz da sobrecarga imposta aos professores e como vai mitigar os efeitos? A verdade é que esta atrapalhada dos exames tapou outras atrapalhadas em curso. O concurso para técnicos especializados devia ter terminado a 30 de junho, mas tem sofrido contínuos atrasos. O concurso foi mal desenhado, desconsidera os técnicos especializados há anos nas escolas, e os técnicos superiores que já tenham carreira vão voltar à estaca zero se aceitarem o lugar neste concurso. O presidente da ANDAEB fala de uma tremenda injustiça, e a bastonária da Ordem dos Psicólogos Portugueses alerta: já estamos a afetar o arranque de um ano letivo pacífico. Sr. Ministro, as classificações da segunda fase e as reapreciações continuam. E continuam a ser reportados erros. desejavelmente em menor número. Esperamos que corra pelo melhor. É que nós não somos contra reformas. Somos é contra a imprudência e a impreparação para implementar. E somos contra que as ilusões tecnológicas façam perder de vista os objetivos pedagógicos. Agora, repito, a responsabilidade do Governo é agir para garantir a equidade, não prejudicar aqueles que já têm a sua nota estabilizada e já sabem com o que contam, nem prejudicar aqueles que não tiveram a tempo e horas ou ainda não têm uma classificação certa e estabilizada. É sobre isto e só sobre isto que queremos falar hoje. Obrigado.
3: Aqui, obrigado, Sr. Deputado. Deputado do Partido Socialista, prefiro o Silva falar, de dizer que, de facto, o Partido Socialista não está contra a inovação tecnológica e não quer que a inovação tecnológica esconda aquilo que consideram ter sido alguma irresponsabilidade por parte do Governo. Nestas notas do secundário, agora é a vez de André Ventura, do Chega.
7: Sr. Presidente, Srs. Deputados, vamos começar por ser francos pelas razões sobre as quais estamos aqui hoje. Estamos aqui hoje porque o PSD, o CDS, impediram que o seu Ministro da Administração Interna aqui estivesse no dia de hoje a responder, essas sim, a questões de escrutínio e de integridade do país. Estamos aqui hoje porque PS e PSD se juntaram para impedir esse escrutínio e criar uma manobra de distração. É essa a razão pela qual estamos aqui hoje. Porque nem Luís Montenegro, nem José Luís Carneiro querem falar de Luís Neves. Porque nem Montenegro, nem José Luís Carneiro querem falar da administração interna. Porque nem Montenegro, nem José Luís Carneiro aceitam falar da vergonha que se passa com o Ministro da Administração Interna neste país, enquanto aqui estamos no Parlamento. Por medo, por tão grande medo, como dizem as Escrituras, mas que só eles sabem porque têm esse medo. Senhor Presidente, o Senhor Ministro da Educação apresenta-se aqui hoje num debate sem perguntas, mas onde também devemos deixar claro o historial que aqui nos trouxe. Este mesmo Ministro da Educação disse que as famílias tinham sido imprudentes em marcar férias porque tinham períodos de exames. O erro não era do Estado ter feito mal a digitalização, o seu processo de construção ou até a divulgação das notas. Foi as férias das famílias que foram imprudentes. O Sr. Deputado Hugo Soares e o Sr. Primeiro-Ministro disseram que os professores tinham boicotado o trabalho do Ministério da Educação e o trabalho da classificação dos exames, lançando milhares, centenas de milhares de famílias num processo de incerteza e de distração. Em junho deste ano, quando conhecidos os resultados do projeto piloto feito em 2025, disse o Sr. Ministro que o balanço era globalmente positivo. Mas quando soubemos os resultados, vimos que os mesmos problemas detectados no projeto piloto eram detectados agora. Culpa do Ministro. A 29 de junho, o Sr. Ministro da Educação disse que o processo estava dentro dos prazos, mas depois adiou para 3 de julho. Culpa do Sr. Ministro. A 29 de junho, disse o Sr. Ministro, nenhum aluno será prejudicado. Soubemos, semanas depois, que centenas de milhares de alunos foram prejudicados. Centenas de milhares de alunos. A 7 de julho, o Ministro criticou o alarmismo e desafiou encarregados de educação a virem dizer onde tinha havido erros. Hoje mesmo, nas capas dos jornais, há encarregados de educação a explicar onde foram os erros, quais foram e as falhas do Governo. A 13 de julho, o Governo reconhece politicamente que houve falhas e que tiveram consequências e que mesmo o prazo prorrogado foi ultrapassado e os resultados não foram alcançados. Sabemos hoje isto. O processo era conhecido, os resultados eram previsíveis e aquilo que aconteceu aos alunos também. Foi este Sr. Ministro da Educação e este Governo que optaram, de forma negligente, por culpar as famílias e os professores pelo que tinha acontecido. Acho, Sr. Ministro, que mais valia assumir a sua própria responsabilidade do que lançar as responsabilidades para pais, alunos, professores e para a comunidade em que vive. Acho que seria mais ministro se assumisse que falhou, apesar de ter sido avisado. Se assumisse que falhou, apesar de ter lançado culpas a famílias e a professores. E talvez percebendo que os pais não são iguais a ser ministro, que os alunos não são iguais a ser ministro, que os professores não são iguais a ser ministro. Talvez aí assumisse essa responsabilidade. E talvez aí também valesse a pena então estar aqui num dia sem perguntas, em que PS e PSD estão de acordo em que não haja perguntas. Mas nós queremos saber quais são. Nós queremos saber as respostas, porque a nós, por muito que queiram, não nos metem medo. Obrigado.
3: André Ventura aqui com uma mensagem contra o Partido Socialista e o Partido Social Democrata, contra o Governo, a dizer que esta comissão só existe porque o Governo impediu que o Ministro da Administração Interna estivesse aqui e porque o PS e o PSD se juntaram numa manobra de distração e, portanto, que nem Luís Montenegro nem José Luís Carneiro querem falar sobre Luís Neves. De resto, para o Ministro da Educação, disse que o Ministro da Educação devia assumir responsabilidades e não atirar as responsabilidades para os alunos e para as famílias e que deveria então Fernando Alexandre assumir todas as responsabilidades. Neste momento também, agora vamos ouvir a deputada do PAN, Inês Sousa Real, mas dar conta de que Hugo Soares e André Ventura estiveram a trocar algumas palavras.
8: Mais membros do Governo e as senhoras e senhores deputados. E é pena que, de facto, este debate tão inflamado não tenha ocorrido na Conferência de Líderes, porque acho que todos nós temos, efetivamente, aqui mais questões a fazer ao Governo e faríamos o melhor serviço ao país se estivéssemos a debater aquilo que nos preocupa a este tempo, ao invés de debater questões procedimentais que, em rigor da lealdade institucional, não ocorreram na Conferência de Líderes. Mas no que diz respeito, então, a este debate, Senhor Ministro, nós não podemos deixar aqui de lhe recordar é que, por um lado, tivemos garantias, promessas, palavras de segurança. Por outro, tivemos o contraste absoluto. Pautas incompletas, notas erradas, vidas em suspensos e professores absolutamente esgotados. E a realidade não pode ter duas facetas tão distintas. Até porque parece, por um lado, é todos os anos que começamos o início não só dos exames, mas também das avaliações. Já tinha tido um processo piloto anteriormente que correu mal e insistiu em repetir, desta vez em todo o país. Ora, se olharmos para aquilo que têm sido os problemas apontados, temos que olhar para as reapreciações. Folhas que desapareceram, professores de uma disciplina que recebem provas de outras e atrasos nas entregas. Ou seja, aconteceu tudo aquilo que o Sr. Ministro disse que não aconteceria. As consequências são muito claras. Apenas 304 candidaturas no primeiro dia do concurso de acesso ao ensino superior e professores completamente atolados em trabalho. Aqui resta saber, e aproveitamos para de facto reforçar a importância do Sr. Ministro nos responder no seu tempo que terá depois no final, se vai efetivamente pagar as horas extraordinárias como é devido aos professores. Se também vai devolver, como o PAN já propôs, os 25 euros que cada aluno vai ter que pagar para a reapreciação das provas. É que é absolutamente inaceitável e imoral que o Estado lucre à conta da atrapalhada que fez com o dinheiro dos estudantes que já de si estão sobrecarregados com todas as despesas. Depois, por outro lado, Senhor Ministro, olhemos também para aquilo que tem sido o recurso à justiça por parte dos alunos. Tivemos já ontem a notícia de um primeiro aluno a recorrer à justiça devido aos exames nacionais, onde o Estado vai ter que pagar uma multa de 100 euros por cada dia em que o exame completo não seja facultado ao aluno. A cada dia que passa, surgem por isso novos detalhes que tornam esta realidade ainda pior. E depois de tudo isto, o que aconteceu? A pergunta impõe-se: como é que consegue garantir que vai haver igualdade quando sabemos que a igualdade ou não na correção se vai refletir no dia 23 de agosto a quando das colocações e que uma única décima pode decidir de facto o acesso não só a um curso, a uma universidade e também a um percurso de vida. E por isso mesmo, Senhor Ministro, é fundamental perceber como é que vai corrigir e garantir que estas desigualdades não vão ser de facto retificadas. Este erro na classificação de um aluno não é apenas desse aluno, são de todos os outros. Mas uma coisa é certa, a Ordem dos Advogados apelou à suspensão dos prazos até à reposição da normalidade, importa saber se admite esta possibilidade, porque senão estaremos aqui perante não só apenas uma correção que tem sido desastrosa e que de alguma forma também espelha aquilo que tem sido a gestão do Governo desta situação. Um Governo que faz de conta que está tudo bem, esquecendo-se da realidade do país, que é completamente diferente e que para os alunos deste país está tudo mal.
3: Aqui Inês Sousa Real do PAN a dizer acima de tudo que é imoral e inaceitável que o Estado lucre à custa da atrapalhada que fez. Foram as palavras usadas por Inês Sousa Real e agora vai entrar mais uma intervenção.
9: Senhores deputados, o senhor ministro volta a estar na Assembleia da República porque o PS e o PSD assim o quiseram, tão determinados que estão a proteger o ministro da Administração Interna. Aliás, o PSD impediu que se ouvisse nesta semana o anterior presidente do Júri Nacional de Exames, assim como o atual, num requerimento da Iniciativa Liberal, tão preocupados que estão com os esclarecimentos deste processo. Portanto, senhor ministro, já sabe que a coqueluche do seu governo, do PSD e do PS, é o senhor ministro Luís Neves e não Vossa Excelência. Para além do mais, a fixação das pautas desta segunda fase acontece a 7 de agosto. Logo, as novidades não serão muitas e por isso é que esta audiência, que se torna tão obviamente clara para os portugueses, não é mais do que um momento em que se percebe que tudo vale desde que se proteja o Sr. Ministro Luís Neves. Portanto, aos senhores deputados, ficamos todos a saber que nada como ter um percurso na Polícia Judiciária. Quanto aos exames, a Iniciativa Liberal já fez vários requerimentos a pedir todos os documentos sobre este processo, contratos, adendas, o diagnóstico afinal não existe, mas aparentemente a informação escrita que o seu Secretário de Estado diz ter recebido. Aliás, esta manhã o seu gabinete remeteu-nos para o Educa, mas como sabe, é um organismo tutelado por si, portanto os partidos não podem dirigir-se a esses institutos. A Iniciativa Liberal quer ter respostas para a pergunta que sempre fizemos e à qual não respondem. Porque é que não avançou com uma implementação faseada só para alguns exames do 11º ano? E queremos saber se as verbas do PRR falaram mais alto. A Iniciativa Liberal colaborou na reforma do RGES e na reforma da Ação Social para o Ensino Superior. A Iniciativa Liberal estará sempre ao lado da reforma e da modernização do Estado. Por isso não podemos aceitar que se invista num sistema e dizer que se não correr bem, voltamos ao papel. O dinheiro dos portugueses não pode ser usado para brincar a experiências falhadas. Um em cada três portugueses não consegue pagar uma semana de férias fora de casa. Logo, se este mecanismo de avaliação existe noutros países europeus e funciona, nem Portugal, nem os portugueses são menos que qualquer outro. Não admitimos voltar para trás. Os erros têm de ser corrigidos, os diagnósticos têm de ser feitos, tem de haver testes faseados com aumento de carga até se entrar em produção. Tem de haver formação e instruções claras a todos os envolvidos para seguir em frente. Portanto, perante a novela que se assistiu do ex-presidente do Júri Nacional de Exames, que disse que não tinha feito nenhum relatório porque ninguém lhe pediu e que só não está aqui hoje sentado porque o PSD não deixou, gostaria de lhe perguntar quem é que manda no Ministério da Educação, afinal? O que é que acontece? Cada um faz o que quer e o que lhe apetece? Como é que se avança sem exigir ter um diagnóstico do teste piloto? E mais uma vez insistir nas perguntas de sempre. Porque é que não avançou com uma implementação faseada para os exames do 11º ano? Queremos saber se as verbas do PRR falaram mais alto. Os alunos estudaram, compareceram na data marcada, fizeram o exame e por isso cumpriram a sua parte. Não pode haver um único que seja prejudicado. E a verdade é que já há. O caso de Viseu, que decretou uma multa diária de 100 euros caso não encontre o exame, já mostra a diferença entre quem tem um pai advogado e quem não tem. O Estado não pode voltar a falhar e para isso convinha que o Sr. Ministro respondesse a cada uma das perguntas de forma clara. Foi enganado ou deixou-se enganar? Porquê é que não avançou com uma implementação faseada para os exames do 11º ano? Ou deixou que o PRR o atirasse para esta situação? E por último, uma outra pergunta. Os professores classificadores, que têm esta remuneração adicional, e muito bem, essa remuneração adicional vai ser sujeita à IRS e, portanto, vamos ter casos de professores que, de repente, se veem prejudicados por uma subida de escalão e mais valia terem ficado quietos e não terem trabalhado, Sr. Ministro. Muito obrigado.
3: Aqui a iniciativa liberal, dizer, a reiterar também no início a ideia da proteção de Luís Neves por parte do PS e do PSD e também a perguntar porque é que não avançou com uma implementação faseada e pergunta também a Fernando Alexandre quem manda no EDUC. Agora vamos ouvir o deputado do Partido Socialista.
4: E não podendo obrigar nenhum grupo parlamentar a vergar-se e a aceitar a unanimidade, adaptámos o debate de hoje, precisamente porque mais vale ter aqui o Sr. Ministro nesta grelha do que não ter de todo. Se o Chega tivesse feito o mesmo, tínhamos aqui o Sr. Ministro Luís Neves também a prestar esclarecimentos do MAI, porque não quis alterar o seu requerimento. E, portanto, eu acho que distribuir a súmula deixa muito claro quem é que esteve disponível para ouvir todos os ministros, sempre que necessário, nesta...
3: Pedro Delgado Alves, aqui a deixar claro de que o rumo do debate não está, já está a ser alterado, porque já se está a falar no Ministro da Administração Interna e agora vemos Pedro Pinto a pedir a palavra, mas José de Guiar Branco agora a ter umas declarações vai dar a palavra mesmo a Pedro Pinto.
2: Onde se pode certamente ver que não houve garantias da parte do Governo em que o Ministro Luís Neves estivesse presente. Nós pedimos essas garantias e não foram dadas pela parte do Governo.
1: É
2: e foi o que passou e está na súmula também.
1: Tanto é verdade o do Ministro Luís Neves como o do Ministro Fernando Alexandre, porque não há maneira de imperativamente obrigar o Governo a estar presente e o debate podia efetivamente acontecer sem o Sr. Ministro. Portanto, foram essas, digamos, são essas as regras do Parlamento e foi nesse sentido também que o Partido Socialista convolou o seu pedido com o risco de eventualmente o Sr. Ministro não estar presente, mas está. E, portanto, como está, poderá responder às perguntas de vocês. Sr. Ministro, faz favor.
4: Muito obrigado, Sr. Presidente. Era para uma interpelação à mesa no sentido anterior, por favor.
1: Faz favor.
4: Muito obrigado, Sr. Presidente. Era para dizer que aquilo que aconteceu, o relato dos factos, foi feito, foi sintetizado pelo Sr. Deputado Pedro Delgado Alves e agora mesmo pelo Sr. Presidente. É essa a verdade dos factos. Muito obrigado.
1: Muito bem. Vamos continuar com o nosso debate. Sr. Deputado Paulo Núncio, do CDS-PP.
3: Agora a vez do CDS, depois destas interpelações que divergiram o debate um bocadinho para a presença de Luís Neves e para a possível presença do Ministro da Administração Interna para responder a questões quando o debate é sobre o Ministro da Educação. Agora para o anúncio do CDS.
10: E se a área governativa, onde a competência e o reformismo são uma evidência, essa área é a área da educação. E uma dessas reformas é precisamente a correção digital dos exames nacionais. E perguntam, este processo, esta reforma, correu como todos nós gostaríamos que tivesse corrido? Não, não correu. Podia ter corrido melhor? Sim, podia ter corrido melhor. E isso foi logo assumido quando, no dia 1 de julho, o Sr. Ministro da Educação, com uma enorme humildade democrática que repetiu hoje no início deste debate, reconheceu que as coisas podiam ter corrido muito melhor. E o que fez o Governo quando foram detectadas estas falhas? Desde logo não fugiu nem se escondeu e fez aquilo que um Governo competente e responsável deve fazer. Se há problemas, esses problemas devem ser resolvidos. E um a um, esses problemas estão a ser resolvidos. Em primeiro lugar, resolveu-se os problemas das plataformas eletrónicas e a tranquilidade na correção dos exames da segunda fase é precisamente sinal desse contraste. Segundo, resolveu os problemas da distribuição das provas aos professores. Já não há provas penduradas em professores classificadores porque, por alguma razão, não podem corrigir aquelas provas. E, finalmente, resolveu o problema de alguns atrasos nos lançamentos das notas com a criação da época especial e garantindo, assim, que todos os alunos poderão ingressar no ensino superior em plena igualdade de oportunidades. E por isso, em conclusão, nenhum aluno será prejudicado com os problemas do processo. Essa foi a garantia que demos às famílias portuguesas e essa é a garantia que reafirmamos às famílias portuguesas neste debate. E nada disto era novidade. Já foi explicado desde logo no início deste debate e nas três vezes que o Ministro da Educação já esteve aqui no Parlamento a prestar esclarecimentos sobre os exames nacionais. E por isso à oposição não falta explicações. O problema da oposição não é a explicação, é a falta de compreensão. Ou não entende ou não quer entender que os problemas estão a ser resolvidos. Mas como diz o ditado popular, o pior cego é aquele que não quer ver. Senhoras e senhores deputados, mas o mais importante é que a resposta aos problemas dos exames nacionais não limitou o ímpeto reformista deste governo. Senhor Presidente, se não se importa...
3: Agora, Paulo Lúcio, que esteve aqui a fazer uma intervenção muito parecida à de Alexandra, e Paulo Lúcio agora a pedir para o Presidente da Assembleia intervir, porque houve alguém que disruptou, fez uma disrupção no discurso de Paulo Lúcio.
10: O ímpeto reformista deste governo, e ainda a semana passada, o Governo aprovou um conjunto de medidas essenciais para continuar a reformar e a modernizar o sistema de ensino em Portugal. Medidas que o CDS há muito defende e reivindica e por isso gostava de saudar, em particular, o Ministro da Educação. E destaco quatro medidas fundamentais. Desde logo, o alargamento da proibição do uso de telemóveis para o terceiro ciclo. Em segundo lugar, a simplificação da habilitação de professores para poderem dar aulas nas escolas portuguesas. Em terceiro lugar, o novo concurso para contratar e colocar mais professores nas escolas portuguesas. E, finalmente, uma causa de sempre do CDS, a atualização dos valores financeiros para os contratos de associação e, em especial, para os contratos de cooperação no ensino particular e cooperativo. São quatro medidas que vão todas no sentido certo, de colocar a escola ao serviço dos alunos e das famílias portuguesas, de menos burocracia, de termos mais professores nas escolas portuguesas e o reconhecimento devido ao ensino particular e cooperativo pelo extraordinário serviço que presta às famílias portuguesas. Senhor Presidente, senhoras e senhores deputados, para terminar, não posso deixar de registar uma novidade deste debate. É extraordinário ouvir o PS e a esquerda a criticar o Governo por pôr em causa aquilo que já existia no passado. Nos exames invocam três décadas de processo para justificar que nada deveria ser mudado. Quem diria, o PS e a esquerda a defenderem que a continuidade é um bem e que o passado tem valor político. Mas não se iludam, porque é tudo, esta posição é puro oportunismo e pura hipocrisia política. Em tudo o resto, quer no que toca à vida e à família, às instituições sociais ou à ideologia de género, o tempo e a história são cadastro. Aí a ordem é para desconstruir tudo. Mas, curiosamente, razão que a razão desconhece, programas administrativos e burocráticos, a esquerda e o PS acham que é tudo para ficar como está. Senhores e senhores deputados, nada de mais óbvio. À direita estão os conservadores reformistas. À esquerda estão os retrógrados e imobilistas. Muito obrigado.
3: Anúncio com uma grande crítica à esquerda, a dizer que a esquerda e o PS são hipócritas ao quererem fazer reformas, por exemplo, em questões como ideologia de género, mas que em questões mais burocráticas, como a educação, a quererem manter uma continuidade e, de resto, também a dar os parabéns ao Ministro da Educação pelas reformas que fez. Agora, Fábio Figueiredo, do Bloco de Esquerda.
11: Silva, não falta. Senhor deputado, faça-se, por favor, fazer chegar as suas fontes. Segunda nota.
10: O senhor deputado referiu que o senhor ministro, no dia 1 de julho, reconheceu as falhas. Eu quero recordar o que é que o senhor ministro disse nesse mesmo dia na Assembleia da República. Não houve nenhum percalço, os 25 exames estão digitalizados. Eu pergunto, senhor deputado, à data de hoje, consegue dizer que estas declarações eram verdadeiras?
1: Obrigado.
3: Aqui a pergunta, Fabiano Figueiredo, se as declarações são verdadeiras, mas não há tempo para Paulo Núcio responder. E, portanto, agora vai outro deputado falar. Neste caso, será o deputado do JPP.
11: Estamos a falar do futuro de milhares de jovens e das suas famílias. E aquilo que assistimos este ano demonstrou que o sistema continua demasiado vulnerável a falhas que não deviam de forma alguma acontecer. A digitalização dos exames pode representar um avanço e acredito que sim, mas a tecnologia nunca pode servir para criar mais ansiedade, mais desigualdade ou mais incerteza. Os estudantes têm o direito a avaliações rigorosas, transparentes e atempadas. O ensino e o acesso ao ensino superior depende dessas classificações. Um atraso, um erro, uma falha técnica pode comprometer o futuro de um jovem que trabalhou durante anos para alcançar esse objetivo. Por isso, o Governo tem a obrigação de garantir que todo o processo decorre com segurança, previsibilidade e confiança, porque governar é, acima de tudo, antecipar os problemas e não esperar que eles apareçam. E permitam-me, Sr. Presidente, Sras. e Srs. Deputados, Sr. Ministro, nesta oportunidade fazer uma referência às regiões autónomas. E a verdade é que os estudantes da Madeira e dos Açores continuam a enfrentar custos associados para prosseguir os seus estudos no continente. E como se isso não bastasse, o novo regime de ação social aprovado pelo Governo em maio deste ano vai deixar os estudantes residentes nas regiões autónomas sem acesso a apoio de que anteriormente beneficiavam, penalizando quem já parte de uma situação de clara desvantagem. A igualdade de oportunidades não pode depender da ilha onde um jovem nasceu, nem pode ser sacrificada por decisões administrativas que ignoram a realidade insular e até o interior do nosso país. Mas é igualmente indispensável reforçar o investimento das próprias universidades das regiões autónomas. Madeira e Açores desempenham uma missão essencial na qualificação dos nossos jovens, na investigação, na inovação e, acima de tudo, na coesão territorial. Contudo, continuam a suportar custos permanentes decorrentes da insularidade e da ultraperiferia que o atual modelo de financiamento continua a ignorar. Defendo, por isso, que o reforço das transferências do Orçamento de Estado para estas instituições através de um mecanismo permanente que reconheça esses sobrecustos. E deixava-lhe três questões, Sr. Ministro. Depois dos problemas registados este ano na digitalização e classificação dos exames nacionais, que medidas concretas vai o Governo implementar para garantir que no próximo ano nenhum aluno seja prejudicado pelas falhas técnicas, atrasos ou erros administrativos? Se reconhece o Governo que a Universidade da Madeira e dos Açores suportam custos estruturais permanentes decorrentes da insularidade e da ultraperiferia e quando pretende corrigir essas desigualdades? E como justifica que o novo regime de ação social não vai deixar estudantes das regiões autónomas sem o acesso aos apoios que anteriormente beneficiavam?
3: Aqui a Filipe Sousa do JPP com as preocupações, neste caso, sobre as regiões autónomas, sobre a Madeira e os Açores, de que como é que esses alunos vão ser, como é que vão ser tratados e como é que podem recuperar a situação. E neste precisamente a dirigir-se ao púlpito está Fábia Figueiredo do Bloco de Esquerda para uma intervenção. Em princípio serão 2 minutos e 23 segundos.
10: Houve um tempo em que se davam cognomes aos governantes. O senhor ministro deve-se ter imaginado na história como Fernando o Digitalizador. Mas a história de Portugal lá tem as suas ironias. Já tínhamos um Dom Fernando o Inconstante. Agora, temos dois. Não havia problemas com a digitalização? Afinal, havia. Não era preciso alterar o calendário? O senhor ministro não tem feito outra coisa. Disse que os pedidos de reapreciação se ficavam pelos 6.900, foram mais de 20 mil. Disse que nenhum aluno ia ser prejudicado e continuamos à data de hoje
12: com exames do secundário e do nono ano perdidos e um risco histórico de processo em tribunal contra o Ministério de Educação. Fiz as contas à sua governação, Sr. Ministro. Foram 37 vezes em que Fernando Alexandre garantiu uma coisa e adivinhe-se lá, aconteceu precisamente o contrário. Cada família, cada aluno, cada professor, cada funcionário da escola que nos ouve reconhece pelo menos uma. Agora o Sr. Ministro pede desculpa. Eram todas evitáveis porque foi avisado sobre o risco de cada decisão errada que veio tomar. Ainda hoje chama a isto reforma. Senhor Ministro, isto não é reforma nenhuma. Reformar é melhorar a vida dos portugueses. O que o Senhor Ministro fez foi instalar o caos na educação. E repare, nada disto tem de moderno, porque passar papel por scanners não é moderno, nem emitir PDFs é moderno. A tecnologia é de 1993. Quem nasceu em 93 já acabou o ensino superior. O que o Sr. Ministro fez foi levar milhares de alunos e famílias a um ataque de nervos e professores à exaustão. E à boa medida das suas obsessões liberais, até conseguiu transformar este caos num modelo de negócios. Os alunos pagam 25%, os professores recebem um por item, mas a Deloitte recebe 2,6 milhões de euros. É magnífico, não é? Mas para mal das nossas desgraças, mesmo para mal dos nossos pecados, a única poupança que o Sr. Ministro trouxe ao Ministério da Educação foi a competência. As pessoas não são números, os estudantes não são cobaias, a escola não é o jogo e o futuro de uma geração não é uma versão beta que se corrige depois do lançamento.
1: Obrigado.
3: Aqui a Fábio Figueiredo com duras críticas a deixar dois cognomes, Fernando Alexandre, neste caso Fernando o Inconstante e Fernando o Digitalizador, dar conta de que era assim que se calhar que o ministro queria ser relembrado, também depois a dizer que passar papel por scanners não é moderno e que é uma tecnologia de 1993 e que as pessoas de 1993 já não fazem parte do ensino secundário, portanto não há modernidade no sistema de educação e de resto aponta à Deloitte a dizer que a Deloitte recebe 2,6 milhões de euros. Agora, a vez do LIVRE.
13: Primeiro, uma falha de decisão. O Governo generalizou um projeto piloto realizado no exame de filosofia do ano passado sem um único relatório formal conhecido que demonstre o que foi avaliado, que riscos foram identificados e sem sabermos quem recomendou a aplicação nacional do modelo. Segundo, uma falha de concepção. Foi assumido sem avaliação que este modelo é pedagogicamente adequado a todas as disciplinas. Classificar por itens pode servir para exames de matemática, geometria descritiva, mas não é necessariamente adequado a disciplinas como o português ou a história, onde a coerência do raciocínio, a estrutura da argumentação, o domínio da língua e a articulação entre respostas podem exigir uma leitura global. Terceiro, uma falha de planeamento. Uma operação envolvendo quase 300 mil provas avançou sem um plano de contingência capaz de responder a riscos previsíveis. Páginas incompletas, imagens ilegíveis, respostas mal associadas, itens desaparecidos ou falhas na distribuição do trabalho. Quarto, uma falha de execução. Os problemas foram conhecidos desde junho, mas não foram resolvidos. Houve atrasos, ficheiros incompletos, dificuldades de acesso à plataforma, respostas truncadas e professores disponíveis que não receberam provas para classificar. Quinto, uma falha de controlo. No dia 17 de julho, o Governo afirmou que todas as provas estavam classificadas. Nesse mesmo dia ainda teriam de ocorrer a validação, a homologação, o envio às escolas, a desanonimização e a publicação. Sexto, uma falha de integridade. Uma nota que incorretamente baixa pode retirar uma vaga a um aluno. Uma nota incorretamente alta pode atribuir essa vaga a outro. Está em causa a ordenação de todos os candidatos. Sétimo, uma falha de reparação. Em 27 de julho, ainda havia 170 provas sem classificação final e estavam identificadas 825 desconformidades. Os pedidos de reapreciação ultrapassaram os 20 mil, mais do triplo do ano anterior. A reapreciação individual não pode substituir uma validação sistémica, porque não podemos exigir que seja cada aluno a descobrir o erro, sobretudo quando recebeu uma nota excessivamente alta. Na verdade, Sr. Ministro, o que aconteceu é que a primeira fase funcionou como um gigantesco projeto piloto nacional, não num ambiente controlado, mas sobre as vidas de milhares de estudantes e das suas famílias, condicionando classificações, escolhas de curso, férias, despesas e expectativas construídas ao longo de anos. A época extraordinária não repara o prejuízo porque o exame realizado em setembro vale como segunda fase. Só que todos sabemos que nada substitui a primeira fase, porque é aí que se preenche a grande maioria das vagas. Dizer a um aluno que pode repetir o exame e concorrer mais tarde, quando a maioria das vagas já estiver ocupadas, transfere para o aluno as consequências de uma falha que não é sua. A Ordem dos Advogados veio confirmar aquilo que defendemos. Devem suspender-se temporariamente os prazos do concurso de acesso até que todos os candidatos tenham uma classificação oficial e uma cópia integral das provas que fizeram. Parece-nos cada vez mais claro também que quem tem verdadeiramente salvado esta atrapalhada não é o Sr. Ministro nem nenhum membro do Governo. Têm sido os professores, os diretores, os assistentes operacionais, os encarregados de educação e os próprios alunos que têm carregado este caos às costas, com muito mais sentido de responsabilidade que o Sr. Ministro, porque aquilo que têm recebido de quem os tutela é tantas vezes desconsideração pelo seu trabalho e um enorme desrespeito. Quero, por isso, deixar aqui uma palavra de reconhecimento e de agradecimento a todas e todos os profissionais de educação. Muito obrigada pelo que fazem e, por mesmo quando são atacados, nunca desistirem da nossa escola pública. E já agora, Sr. Ministro, deixo aqui uma pergunta. Os professores classificadores vão receber horas extraordinárias como prometido inicialmente ou vai mesmo pagar-lhes a 1 euro à peça? Sr. Ministro, pergunto também, por que razão o Governo aceita alterar fases posteriores, criar exames em setembro, adiar o início das aulas, parece que não, mas continua a considerar intocável a primeira fase? Senhor Ministro, governar é assumir a responsabilidade pelas decisões tomadas e agir antes que os problemas se tornem irreparáveis. A largo prazo da primeira fase do concurso ao ensino superior, sem penalizar nenhum aluno e sem obrigar que quem já apresentou a candidatura repita o procedimento. Determina a consolidação de todas as classificações. Assegure que cada candidato recebe uma cópia integral das suas provas e abra um novo prazo comum antes da seriação e das colocações. É isso que se exige de quem governa, que proteja todos os alunos e não apenas aqueles que conseguiram identificar o erro e reclamar. Que garante a igualdade entre todos os candidatos e que não deixe qualquer dúvida sobre a integridade do processo, porque os calendários podem ser ajustados, mas a confiança no sistema e a igualdade no acesso ao ensino superior não podem ser reconstruídas depois de distribuídas as vagas da primeira fase. Governe, Sr. Ministro, governe para todos, para todas, e garanta um processo transparente, rigoroso e sem qualquer dúvida sobre a justiça das classificações e das colocações no ensino superior. Muito obrigada.
3: Aqui Patrícia Gonçalves, do Livre, a dizer que a primeira fase funcionou como um gigantesco teste piloto, também novamente a reiterar na Ordem dos Advogados, que pediu a suspensão dos prazos até que toda a gente tenha a classificação final, e depois também a dar conta de que, e a dizer que não é o Governo que está a carregar esta atrapalhada, foi assim que chamou a este processo, e diz que são os professores, os alunos e as famílias. Agora vai ser o PCP a ir ao púlpito.
14: Mesmo depois de tudo o que já aconteceu e com o que ainda poderá vir. Porque os problemas não estão resolvidos, contrariamente àquilo que tenta fazer passar. Aponta o dedo a todos, escolas, diretores, professores, júris, para não ter que assumir as suas responsabilidades. Ficámos a saber que o Governo decidiu implementar e generalizar a classificação digital dos exames sem ter elementos que permitam tomar essa decisão. O próprio Ministro disse que não havia nenhum relatório do projeto piloto ano passado e, quando questionado com que base tomou essa decisão, não responde. Foi de uma enorme irresponsabilidade do Governo que está a prejudicar milhares e milhares de estudantes. Como é que explica que ao dia de hoje haja estudantes que não conheçam a sua nota nos exames de primeira fase? Onde está a equidade que tanto fala? Quando é que vai resolver este problema? Se a nota não for conhecida, como vão estes estudantes candidatar-se ao ensino superior nesta fase? Serão empurrados para a segunda, mas aí há menos vagas, serão prejudicados por isso. O que é que está a fazer para resolver este problema? Há professores classificadores que só tiveram acesso às respostas dos exames da segunda fase e aos exames da primeira fase para reapreciação uma semana depois do prazo que o Ministério estabeleceu para disponibilizar esses exames na plataforma. Os pedidos de reapreciação dos exames aumentaram exponencialmente, como era expectável, e só não é ainda maior porque o Governo decidiu manter a cobrança de 25€, que não é suportável para muitas famílias. Na passada quarta-feira foi quando muitos professores receberam os exames para reapreciarem. Há escolas a dar mais tempo aos professores porque não é possível concluir as conclusões até amanhã. Isto é notícia hoje. É evidente que não estão garantidas as condições de trabalho. Como é que é possível concluir a reapreciação a tempo dos resultados serem divulgados na sexta-feira, quando a reapreciação dos exames é ainda mais exigente e requer fundamentação? Na reapreciação dos exames, é um professor que avalia todo o exame, justificado com a necessidade de ter uma apreciação global do estudante. Isto é válido para a reapreciação, mas a questão que se coloca é porque é que isto não é válido para a classificação. Continua por explicar porque não se utilizou o mesmo critério

0: sem estarem classificados. Há estudantes do nono ano que não aparecem na pauta, não têm nota, nem o seu exame aparece. E neste caso, o que é que está a ser feito para se resolver este problema? E porque não foi dado acesso às famílias às provas dos alunos do nono ano? Vai ser dado? Quando? É esta a transparência que o Sr. Ministro tanto fala? Tal como o Governo continua a tomar decisões avulsas e às pinguinhas, sem ter uma visão do todo, agora foi primeiro a época especial, em setembro, em que houve estudantes que tiveram de tomar a decisão de se inscrever ou não, sem saber as suas notas. Depois anunciou o adiamento por uma semana do início das aulas do ensino secundário. Há pouco soube-se que não iria adiar o início das aulas do terceiro ciclo do ensino básico. Mas isto é navegação à vista. Perante o problema criado por si e pelo Governo, não houve uma avaliação global do calendário e das medidas a adotar. Vai ao sabor, não sabe bem do quê. Este ano letivo está a terminar pessimamente e o próximo ano letivo como será? Esta é também uma grande preocupação dos professores, dos pais e dos estudantes. Parece distante, mas está já ali. Como está a ser preparado? Os horários? As turmas? Haverá professores para todos os alunos? Os técnicos especializados estarão nas escolas? Corre-se o risco de iniciar um ano letivo com uma enorme carência de técnicos especializados nas escolas. Os concursos que estão a decorrer são extremamente injustos. Não garantem a vinculação dos técnicos especializados que exercem funções permanentes há anos nas escolas. Mais uma vez, coloca trabalhadores contra trabalhadores. E, entretanto, foi dada a orientação para não se prorrogar os contratos com estes trabalhadores. Muitos técnicos especializados poderão ficar de fora. Veio o Ministro dizer que os professores iriam ser devidamente compensados pelo trabalho extraordinário. 1 euro por item classificado, 12 euros por exame reapreciado. É este o seu entendimento de valorização? Pagamento à peça? Desconsiderando o tempo efetivamente trabalhado? Isto é uma afronta e uma ofensa aos professores. Revela um profundo desrespeito e desvalorização dos professores, que foram quem, no meio deste caos, contribuíram para resolver problemas. É um insulto que adiantou para o pagamento pelo trabalho extraordinário realizado pelos professores. Mas quando se trata de transferir recursos financeiros públicos para o setor privado, a conversa é outra. Um governo que desmantelou o Ministério da Educação, reduziu de 18 para 7 entidades, reduziu o número de trabalhadores, reduziu a capacidade dos serviços, para quê? Para recorrer ao outsourcing e contratar empresas. E ainda está por clarificar quanto está a custar todo este processo ao Estado, quais as empresas envolvidas de facto, qual o modelo de contratação pública que foi utilizado, questões que exigem respostas por parte do Governo. O Sr. Ministro pode dar as voltas que quiser. O que aconteceu e o que está a acontecer não é um problema técnico, é um problema político muito sério da total responsabilidade do Sr. Ministro e do Governo.
1: Obrigado, Sr. Deputado.
2: Aqui algumas críticas por parte de Paula Santos, do PCP, também a dizer, perguntar ao Ministro qual é que é o entendimento de valorização que tem, neste caso, porque, por pagar 1 euro por questão, ou 12 euros por cada exame que entra no processo de reapreciação, mas também a perguntar, a dizer que quando se trata de transferir recursos públicos para o privado, o Governo assim o tem feito, é o que diz Paula Santos. Também pergunta para que recorrer ao outsourcing e pede para que esclareça o Ministro o que é que está a acontecer nesses contratos de outsourcing, quanto e como é que estão a ser feitos.
3: Entre o confronto da inércia e a coragem de mudar. O PSD e o Governo escolheram mudar.
2: Agora, a entrada do PSD para, no púlpito.
3: Centralizar, ineficaz, de responder atempadamente aos problemas da educação em Portugal. Nem as dificuldades travaram esse impulso. Enquanto o Partido Socialista e a oposição dramatizavam os exames, o Governo continuava a governar. Ainda no dia 30 de julho, aprovou um novo modelo de recrutamento de professores, reformou a educação inclusiva e alargou ao terceiro ciclo a proibição dos smartphones. Perante uma dificuldade, o Partido Socialista e a oposição exploram mediaticamente. O Governo corrige e o Ministro avança. Senhoras e senhores deputados, é neste contexto que deve ser analisada a classificação digital dos exames nacionais e a verdadeira razão desta audição. Esta audição não acontece porque faltem respostas. Acontece porque o Partido Socialista e a oposição recusam aceitar os factos que desmentiram a narrativa.

0: narrativa do caos e que procuraram construir. Comecemos pela primeira falsidade. Este modelo não foi improvisado. Resulta do projeto DAV, inscrito pelo governo socialista no PRR, com um investimento de cerca de 12 milhões de euros desde 2021. O Partido Socialista comprometeu-se com a mudança quando governava. Hoje, esconde-se atrás da oposição para atacar a concretização de um compromisso que foi ele próprio quem assumiu. Chegou mesmo a invocar um alegado relatório sobre a experiência piloto de filosofia, cuja existência nunca conseguiu demonstrar. Houve problemas técnicos, é certo. O Governo humildemente reconheceu-os, corrigiu-os e reforçou a monitorização. Em cerca de 290 mil provas, foram identificadas 843 desconformidades. Cada situação merece a máxima atenção, mas o ruído político foi incomparavelmente maior do que a dimensão real do problema. Anunciou-se falta de transparência. Pela primeira vez, cada aluno teve acesso gratuito à imagem digital da prova, à classificação de cada item e aos respectivos critérios de avaliação. Senhoras e senhores deputados, e há um facto que o Partido Socialista e a oposição também preferem ignorar. Recordo que a senhora Provedora de Justiça anunciou a 31 de julho o arquivamento de todas as queixas, repito, todas as queixas que tinha recebido sobre este processo até então. E porquê, senhores deputados? Porque concluiu existir, e passo a citar, a adequação, em geral e em abstrato, das medidas adotadas com vista à mitigação dos efeitos decorrentes do processo de digitalização e classificação digital dos exames nacionais realizados na primeira fase. Ou seja, enquanto o Partido Socialista e a oposição insistiam em alimentar o alarmismo, a Provedora de Justiça concluía que as medidas adotadas eram adequadas. Os factos, mais uma vez, desmentiram a narrativa do caos. Senhoras e senhores deputados, resolvidos os problemas técnicos, o Partido Socialista e a oposição escolheram um novo motivo para prolongar a tensão dramática: as reapreciações e o acesso ao ensino superior. Primeiro, anunciaram o caos dos exames. Agora, anunciam o caos nas reapreciações. Também desta vez, os factos acabarão por desmentir o alarmismo. Ainda hoje mesmo, o Sr. Ministro nos disse que mais de 97% das provas estão classificadas. O calendário mantém-se e os alunos não serão prejudicados no acesso ao ensino superior. Depois de se apresentarem como defensores dos professores, passaram a lançar dúvidas sobre a capacidade dos próprios classificadores concluírem o seu trabalho. É uma contradição difícil de compreender e um injusto desrespeito pelo profissionalismo dos docentes. E o Partido Socialista sabe que haverá um relatório da auditoria, sabe que identificará constrangimentos, esclarecerá o que aconteceu, apurará responsabilidades que houver a apurar e garantirá total transparência em todo o processo. Ainda assim, escolhe prolongar a tensão dramática em vez de esperar pelos factos. Senhoras e senhores deputados, o requerimento está materialmente esgotado. O Partido Socialista já não procura esclarecimentos, procura alimentar a desconfiança. E, enquanto lança suspeitas sobre contratos, todos nos recordamos da Comissão Parlamentar de Inquérito ao programa Magalhães e das suas conclusões. Por isso, um pouco mais de prudência e um pouco menos de moralismo sobre transparência e contratação pública ficaria muito bem ao Partido Socialista neste debate. Quem hoje distribui lições de rigor, transparência e competência devia lembrar-se também da herança que deixou na educação. Uma herança cujas consequências ficaram bem evidentes nos resultados PISA ou TIMSS. Quem deixou essa herança deve ter alguma contenção antes de querer dar lições ao país. Senhor Ministro, apesar da confiança que o Governo transmite, que mecanismos estão preparados para garantir, em qualquer circunstância, que nenhum aluno seja prejudicado no acesso ao ensino superior? O Partido Socialista e a oposição podem continuar a produzir ruídos, porque o Governo vai continuar a escolher governar. E escolher governar é avançar. A educação não precisa de alarmismo, precisa de rigor, transparência, confiança.
1: Aqui o deputado do PSD a dar o apoio ao ministro, neste caso o Pedro Alves do PSD, a apoiar o ministro da Educação e todas as medidas que fez, também a apontar para os casos da provedora da Justiça e a apontar algumas incongruências, não só do lado do Chega, como também da Iniciativa Liberal, e também a dizer que o Partido Socialista e o PSD promoveram este debate porque, por causa das reapreciações, porque de resto não existiriam mais razões para promover este debate. E agora a falar está outra vez uma deputada, neste caso do Partido Socialista.
2: E que o Governo foi efetivamente imprudente. Convém lembrar a esta Câmara que o Partido Socialista implementou o sistema de exames e que não falhou mesmo durante a pandemia, num período muito crítico em Portugal. Por isso, quando se invocam exemplos de outros países a justificar a digitalização dos exames, importa dizer com clareza, as comparações só são úteis quando são feitas com elevado rigor. E é preciso saber quanto tempo demorou a implementação desses sistemas nesses países de referência, quais os modelos de organização adotados, que recursos tecnológicos foram utilizados, que mecanismos de segurança foram testados e que garantias foram criadas antes da sua generalização. Não basta dizer que lá fora o sistema funciona. É preciso garantir que o sistema aqui também funciona e que replicam as melhores práticas internacionais com base em eficiência e eficácia. Porque o que está em causa não é apenas a alteração tecnológica, o que está em causa é o futuro dos milhares de jovens. São as classificações que terminam percursos académicos, são oportunidades que podem definir uma vida. Por isso, não há espaço para improvisações nem para decisões apressadas. Senhor Ministro, a questão que lhe colocamos é muito simples. Que garantias concretas o Governo pode dar que...
3: Muito obrigado.
1: Aqui a deputada do Partido Socialista a perguntar que garantias é que o Ministro da Educação poderia dar ao Governo. Também houve um deputado do PSD que esteve também a dizer à deputada do Partido Socialista que a dizer acalma-te menina, neste caso em resposta nesta declaração da Aida Carvalho, mas houve um deputado do PSD que esteve a gritar acalma-te menina enquanto a Aida Carvalho falava, e agora vai entrar André Ventura para uma declaração, vai subir ao público e agora o que Soares também a dizer, aqui estão as perguntas, aqui vêm as perguntas, e André Ventura vai subir ao público e vai começar a falar.
4: Não é um debate, na verdade, pois que o Sr. Ministro não responde a nenhumas perguntas, deve, no entanto, merecer da parte do Governo algumas respostas. Vai ou não acabar com o pagamento da reapreciação dos exames por parte das famílias? Pois que o Governo está a ficar e a encher os bolsos à custa das famílias que sofreram com a incompetência do Governo. Pergunta 1. Vai ou não isentar as famílias do pedido dessa reapreciação? Pergunta 2. Vai ou não alargar o concurso de acesso ao ensino superior conforme pedido pelos reitores e conforme pedido pela comunidade académica, pois que alunos, pais e famílias não podem ser vítimas da incompetência do Governo? Pergunta 3. Vai ou não deixar nenhum aluno para trás, como prometeu, quando alguns hoje nem têm a prova para poderem concorrer ao estado acima do ensino superior que querem fazer? Tudo isto fruto da vossa incompetência. Senhor Presidente, senhores deputados, o debate que nos traz aqui hoje, porém, não foi sobre educação. Foi uma manobra de distração criada para ocultar o óbvio, a de que PSD e PS querem proteger Luís Neves. A ideia fundamental de que dois partidos do sistema e do regime estão com medo e querem proteger o ministro Luís Neves, mesmo que isso signifique tirar para a fogueira o ministro Fernando Alexandre. Quero, por isso, deixar ao país uma garantia. Contra tudo e contra todos, a comissão de inquérito avançará. Obrigado.
3: Obrigado.
1: Aqui André Ventura a dizer mais uma vez que este debate foi uma manobra de distração por parte do PS e do PSD para não existir uma comissão ao Ministro da Administração Interna, Luís Neves, e a deixar aqui André Ventura a garantia de que a comissão de inquérito vai avançar para a frente e que vai haver uma comissão contra Luís Neves, Ministro da Administração Interna, que muito aplaudido André Ventura pelos deputados do Chega. E agora Rui Tavares para uma intervenção por parte do Livre.
3: Caras e caros colegas, senhores membros do Governo, caros concidadãos, houve aqui a vários momentos deste debate utilizado um argumento que é o argumento do reformismo. E esse argumento não vale sempre o mesmo. Eu posso chegar à casa e desarrumar os móveis, isso não deixa de ser uma reforma, embora infernize a vida a toda a gente. O que é preciso é saber fazer a avaliação das reformas e saber se elas fazem sentido ou não, dependendo da área a que se aplicam. A deputada Patrícia Gonçalves já o disse, uma digitalização de provas de exames que pode fazer sentido com a itemização da avaliação em determinadas disciplinas, não faz noutras disciplinas. Portanto, o compromisso que eu gostaria de ouvir por parte do Sr. Ministro é se fará desde já uma análise que seja segmentada por disciplina e por tipo de exame, que nos garanta que naqueles em que não faz sentido segmentar a avaliação, ela deixe de ser aplicada. Muito obrigado.
5: Obrigado.
1: Aqui a Rui Tavares dizer que uma reforma também não significa que seja uma reforma para melhores e que, por mais que o Ministério reforme, pode não ser da melhor forma a dar uma alegoria de desarrumar um quarto, que isso é uma reforma e que não é uma reforma bem feita. Agora vamos ouvir as declarações finais do Ministro da Educação, Fernando Alexandre.
6: Todas as questões, é a quarta vez que estou na Assembleia da República, duas na Comissão de Educação, onde estive mais de 3 horas a responder a todas as questões dos senhores deputados. Eu tentei organizar a minha resposta por temas que foram abordados por vários dos senhores deputados. A primeira questão é em relação aos calendários. Eu já tive a oportunidade de anunciar que o calendário do ensino secundário vai ser adiado para dia 21 de setembro, precisamente por reconhecermos o esforço que foi exigido aos professores na classificação. Embora esse esforço também tenha afetado muitos professores do terceiro ciclo, os professores do terceiro ciclo não será adiado, porque isso afetaria a situação das famílias, nomeadamente com as crianças do 7º e 8º ano, e aquilo que nós, a indicação que nós demos ao Júri Nacional de Exames é que para a época extraordinária não sejam convocados os professores do terceiro ciclo. E obviamente um agradecimento muito especial a todos. O ensino profissional também não sofrerá alterações. Em relação ao calendário do ensino superior, a alteração que nós fizemos com a criação da época extraordinária, que decorrerá entre 13 e 8 de setembro, já vai ter um efeito no calendário do ensino superior, sobretudo nas instituições que recebem muitos alunos da segunda fase. Aliás, o CSISP já teve a oportunidade de dizer que muitas instituições adiarão um pouco a entrada ou o início do ano letivo, precisamente por essa razão. Na maior parte dos casos das instituições, essa alteração não se justifica. Aquilo que o Conselho de Reitores referiu não foi, ao contrário do que disse o Sr. Deputado André Ventura, não pediu para ser alterado o calendário. O que disse foi que estava disponível para o caso ser necessário para alterar o calendário. E até agora, nós de facto não temos identificada a necessidade de alterar este calendário. É verdade que tivemos um grande pedido do número de reapreciações, são mais de 20 mil, é verdade, o processo é novo, os alunos tiveram uma capacidade de acesso à prova e de avaliação da prova como nunca existiu, o que é uma das grandes valias deste novo método, é uma das grandes valias deste novo método de avaliação. E obviamente essa é provavelmente uma das grandes razões para o grande aumento do pedido de reapreciações, mas eu gostava de informar os senhores deputados que a esta hora mais de 50% das reapreciações já estão concluídas e também, já agora, é apenas mais um facto de muitos que nós temos que validam este processo de avaliação, nós temos 70% dos alunos que tiveram melhoria da nota, à semelhança do que acontecia nos anos anteriores, 20% tiveram uma descida da nota e 10% mantiveram a nota, o que quer dizer que 70% dos alunos vão receber de volta os 25 euros. E este sistema funcionou sempre desta maneira, é uma taxa moderadora e que de facto permite que o aluno faça uma avaliação daquilo a que respondeu, possa ter aconselhamento e, a partir da segurança que tem dessa avaliação, pedir ou não a reapreciação. E os dados mostram, de facto, que apesar de todos os problemas que tivemos neste processo de avaliação e das desconformidades que foram registadas, que, de facto, para a generalidade dos alunos, os exames foram recebidos em condições normais e garantindo a estabilidade que se vê, aliás, no acesso ao ensino superior, onde já temos mais candidaturas do que tínhamos o ano passado, e atrevo-me a dizer que vamos ultrapassar largamente as candidaturas ao ensino superior este ano em relação ao ano passado. Em relação às desconformidades, todos os alunos, de acordo com a informação do Júri Nacional de Exames e do Educa, todos os alunos da primeira fase têm já a sua classificação. O que podem não ter é a prova, a classificação, nos termos que acham justos, adequados. E o Educa tem, todos têm a prova, e o Educa está... O aluno de Viseu, de acordo com o Educa, está resolvido, já resolveu-se logo no fim de semana. Sim, sim. Todos, é preciso reconhecer o trabalho extraordinário de profissionalismo de quem está nas escolas, de quem está no Júri Nacional de Exames, que tem feito um esforço com esta pressão toda mediática para continuar a cumprir o seu trabalho e garantir que a defesa de cada aluno é, de facto, garantida. E é esse trabalho que tem sido feito. E, de acordo com a informação que eu recebi, o caso de Viseu foi resolvido durante o fim de semana, embora o Educa não tenha sido ainda notificado pelo Tribunal. A forma como nós temos lidado com todos os erros, com todas as situações, é procurar resolver, e posso-vos garantir que nenhum aluno será prejudicado. E no prejuízo que muitos têm referido, muitas vezes de uma forma que não é correta, não desconhece até os regulamentos, nenhum aluno será afetado no acesso ao ensino superior. E não será porquê? Não será porquê? Porque... Não será porquê? Porque há mecanismos para tratar os casos que possam surgir este ano e que todos os anos surgem. Todos os anos há problemas de desconformidades, mas que a sociedade portuguesa não conhecia, mas que o Júri Nacional de Exames reconhece, que o Educa reconhece e que tem mecanismos para serem garantidos. Todos os alunos que têm a classificação vão ter a reapreciação da primeira fase a tempo de poderem concorrer à primeira fase. E se por alguma razão não tivessem, é só cumprir aquilo que já está previsto na lei, que não foi feita para estes casos, foi feita para os casos que já existem todos os anos. Um aluno que não pudesse, por alguma razão, ter a sua nota a tempo de ir à primeira fase, poderá concorrer e ter até uma vaga para o curso se comprovar que ele está a ser prejudicado por não ter tido a nota em tempo. Isso é o que está previsto na lei. É o que está previsto na lei. Nós não estamos a mudar as leis. Não mudem as leis. Estas leis existem para... Estas leis existem. São muito poucos. Estes casos que nós estamos a falar são muito poucos casos. São muito poucos. Se tiverem mais casos, comuniquem-nos. Nós tratamos todos os casos. Deixem, por favor, tentar continuar a responder às vossas questões. Por aquilo que eu estava a dizer, eu não antecipo, de facto, razão nenhuma para mexer na época de candidatura ao acesso do ensino superior. Para já, nós estamos perfeitamente dentro dos prazos. Eu sei que há muita gente... Veja uma coisa, eu estou completamente à vontade, porque eu, no dia 1 de julho, aquilo que eu disse foi: a prioridade é garantir o rigor e a transparência na avaliação e que esse objetivo se sobrepõe a tudo. E que eu mudaria todos os calendários que fosse necessário mudar, se isso fosse necessário para cumprir essa prioridade. E por isso as alterações que nós fizemos até agora foi quando houve esse risco, como aconteceu com a segunda fase, em que houve alunos que não puderam decidir ir à segunda fase de julho porque não tinham a nota. Em relação à primeira fase, eu lamento, mas têm sido ditas coisas muito incorretas, que os alunos percebem que são incorretas, felizmente, porque sabem as regras, e até ficam baralhados como é que responsáveis políticos de alto nível dizem informação tão incorreta. Não, Sr. Deputado. Posso continuar? Eu estarei cá o tempo que acharem necessário, mas eu gostava, de facto, de dar o máximo de esclarecimentos. Em relação à outra pergunta que foi muitas vezes feita por vários senhores deputados, se estávamos preparados ou não estávamos preparados. Eu gostava de dizer o seguinte. Primeiro, o relatório que existia, vou esclarecer isto mais uma vez, não era da prova de filosofia, era do nono ano. Quando fazem a referência a desconformidades que foram registadas, foi do relatório do nono ano, não foi da prova de filosofia. A informação que nós tivemos do Educa foi que estavam reunidas as condições para podermos avançar com o processo. E gostava de vos dizer já agora, que de facto o processo tem sido validado como estando correto. E é isso que está a ser visível na segunda fase, que tendo corrigido aspectos que correram mal e que decorrem de termos um processo muito complexo envolvendo múltiplas entidades, foi possível estabelecer um sistema de controlo que tem evitado a perturbação que nós verificamos na primeira fase. E por isso, lamentando mais uma vez o que ocorreu na primeira fase, se nós à segunda conseguimos fazer correr tudo bem, eu penso que nós demos de facto um passo muito importante e mais um na digitalização. Deixem-me só concluir que nós, com este processo, estamos a aprender muito. Aliás, acho que a sociedade portuguesa como um todo está a aprender muito sobre o processo de avaliação externa. E por essa razão, e porque mesmo em relação ao processo de avaliação externa, que não tem exclusivamente a ver com a avaliação digital, tem a ver com múltiplas outras dimensões, vejam a discussão que está a ocorrer entre a Sociedade Portuguesa de Físico-Química e o Educa, e estas discussões ocorreram sempre, e muitos outros problemas que nós tivemos, mas que ocorrem muitas vezes, vai ser constituída uma comissão independente para, após a época extraordinária, eu quero pedir aos senhores deputados que deixem concluir este processo, que é crucial para a vida das pessoas, após a conclusão da época extraordinária, essa comissão independente produzirá um relatório que será...
5: É o seu tempo, Sr. Ministro.
1: Ficou sem tempo o Ministro, que estava a anunciar uma comissão independente após a conclusão da época especial. Não acabou por não conseguir explicar o objetivo e agora Pedro Pinto vai fazer uma interpelação à mesa.
7: Uma notícia das 14h30 da RTP que diz: exames nacionais, há mais alunos a recorrer aos tribunais. Bem. Portanto, Sr. Ministro, o problema não está resolvido. E uma notícia do Diário de Viseu, às 15h30, já nós estávamos aqui neste debate, bem, que diz: exame incompleto leva aluno de Viseu a recorrer aos tribunais. Fique e que bem. O Educa adianta que ainda não tinha sido notificada a decisão judicial, mas garantiu que está a averiguar a situação. Averiguar é uma coisa, resolver é outra coisa.
1: Aqui Pedro Pinto a falar sobre o caso de Viseu, a dizer que houve notícias que, neste caso, a mencionar o Diário de Viseu, a dizer que não foi decidido ainda nada em tribunal, ao contrário do que Fernando Alexandre disse, porque Fernando Alexandre disse na intervenção que o caso de Viseu foi resolvido durante o fim de semana, tanto quanto sabia, apenas o Educa não foi ainda comunicado dessa resolução por parte do Tribunal, mas de facto na intervenção final ainda Fernando Alexandre deixa a garantia de que a esta hora mais de 50% das reapreciações já estão corrigidas, diz também que 70% dos alunos tiveram uma melhoria na nota, o que significa que esses alunos que tiveram uma melhoria da nota vão receber de volta os 25€ que pagaram para a reapreciação, também a dizer que todos os alunos da primeira fase têm já a classificação e podem achar que não têm a classificação da forma que poderiam ter e que deveriam ter, e explica que nenhum aluno vai ser afetado no acesso ao ensino superior, não porque não há mecanismos para resolver os casos que surgem, mas diz que o Júri Nacional de Exames reconhece que eram problemas que já aconteciam, explica que um aluno que por acaso não conseguir ter a nota a tempo pode ter uma vaga no ensino superior, caso se verifique que esse aluno foi de facto prejudicado por não ter essa nota. Diz também que não é necessário estender os prazos para o acesso ao ensino superior, não quer mudar os calendários e de resto, depois, como dizíamos, estava a anunciar uma comissão independente após a conclusão da época extra, não conseguiu foi concluir e explicar o que é que faria essa comissão independente.
8: Anunciada nesta reta final da intervenção do Ministro da Educação, que participou num debate sobre os exames nacionais, debate que aqui nos foi trazido pelo jornalista do Observador, Martim Madeira, que está no Parlamento, e foi durante este debate que ficámos a saber também a informação que consta de um comunicado do Ministério da Educação enviado às redações à meia da tarde. O calendário do terceiro ciclo vai manter-se, não há o adiamento do arranque das aulas do terceiro ciclo do ensino básico no próximo ano letivo, mantém-se assim de 11 a 15 de setembro, ao contrário do que acontece com o ensino secundário. O arranque das aulas foi adiado para o dia 21 do próximo mês. Fica por aqui esta janela que abrimos aqui na antena do Observador para acompanhar este debate sobre os exames nacionais durante a reunião da Comissão Permanente da Assembleia da República, com a presença do Ministro da Educação, Fernando Alexandre.
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17: Vamos ter Porque Se Não é Resposta já daqui a pouco com o Eduardo Sá. Logo depois arranca a tarde política desta segunda-feira.
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0: Boa tarde, bem-vindos a mais uma edição do Porque Sim Não É Resposta, com o psicólogo Eduardo Sá. Eu sou o Bruno Vieira Amaral. Hoje vamos falar de um tema da época. Crianças que têm tablets à disposição nos restaurantes, no Algarve, ou seja, onde for, que passam férias com a família, e aqueles adolescentes que almoçam e jantam a olhar para o telemóvel. Boa tarde, Eduardo, muito obrigado. É ótimo estar aqui de regresso para uma semana consigo, para falarmos sobre estes temas. É preciso regras para evitar isto que todos nós vemos e vemos não só nos outros, mas também nas nossas famílias.
1: Olá, Bruno. Eu, por mim, conversávamos mais vezes, como sabe. Mas, enfim, vamos aproveitar esta semana. Bruno, fico. Olha, às vezes fico sem jeito, às vezes fico incomodado, às vezes fico irritado, por dizer a verdade, porque quando nós estamos num qualquer restaurante, de uma praia qualquer, é constrangedor ver as famílias, independentemente do estatuto social, enfim, chamemos-lhe assim, ou de outros tipos de características que tenham, é muito frequente ver os adolescentes o tempo todo, a comerem e a dialogarem com um telefone, enquanto que os pais estão num silêncio muitas vezes constrangedor, mal acabam a correr de comer, debruçam-se sobre a mesa, portanto, deitam-se sobre um braço e ficam fechados, fazem ali uma bolha em que ficam fechados sobre um telemóvel e se não comunicavam até aí, menos comunicam depois daí. Com as crianças, não é muito diferente. Os pais que vão para um jantar de amigos, por hipótese, já vão equipados com tablets e os restaurantes, de uma forma hábil, diga-se, têm os seus tablets à disposição das crianças, o que leva a que os pais tenham jantares muito mais longos, naturalmente que façam mais despesa, com as crianças com os auscultadores muito centradas naquilo que estão a ver, e às vezes há duas ou três crianças a uma mesa num registro completamente isolado do mundo.
0: Aliados de tudo o que se está a passar à volta.
1: De tudo, com esta particularidade. Eu percebo que um jantar de 3 horas para uma criança seja uma tortura, mas a certa altura parece-me que há maneiras de criar compromissos entre aquilo que são as agendas dos pais e aquilo que são as necessidades dos filhos. Isso não se passa, e eu tenho medo que nós estejamos, de facto, a ceder em questões que são importantes e a fazer de conta que os custos que isto tem nos nossos filhos só atingem os filhos dos outros, e eu tenho medo que isto seja escorregadio, claro.
0: O Eduardo falava de tortura, mas era para as outras gerações, para as gerações pré-tablet e pré-smartphones, era uma espécie de formação social. Estes jantares e almoços em que eu tinha de estar lá.
1: E se quer uma opinião, eu também não vejo que venha daí mal ao mundo. Ou seja, percebo que depois os pais tenham que fazer aquilo que sempre fizeram, que é tentar conciliar os interesses deles, os tempos deles, o mundo dos adultos com o mundo das crianças. Ninguém quer, eu não, de certeza, Bruno também não, que elas vivam numa espécie de disciplina militar que só estão autorizadas a respirar quando o pai e a mãe dizem sim. Mas isso ensinava-lhes a ter tempos de espera, a ter alguma tolerância à frustração, a educar a paciência. E às vezes isso é uma coisa boa, é uma qualidade que também se educa, que também se aprende. E nestas circunstâncias, não. E, portanto, criam-se de facto bolhas, e eu percebo que no dia a dia, às vezes, uma pessoa chega a casa cansada, liga a televisão, deixa estar num jogo, porque são 10 minutos, 20 minutos para que haja silêncio e se respire fundo. Não é por isso que somos maus pais, mas quando não somos a entidade reguladora, está tudo estragado, porque é como se, no fundo, fôssemos pais para tudo e depois a linha de exceção A, não temos nada a ver com os tablets, B, e por aí adiante.
0: O que é que se perde? Para além da questão da disciplina ou da autodisciplina que deixa de se incutir nos mais jovens, o que é que se perde, por exemplo, na relação familiar, na comunicação?
1: Olha, histórias, começando pelo mais importante, Bruno, histórias, porque são aqueles episódios em que os adultos falam de forma descontraída deste ou daquele episódio, que aparentemente leva a que imaginem que os miúdos são todos uns distraídos e, portanto, nunca reparam em nada, e 10 ou 15 anos depois nós vamos buscar essas histórias e, à boleia das histórias, compomos aquelas personagens dentro de nós, damos-lhe uma vida, participamos nela. Isso é uma coisa muito, muito, muito importante. Esse bocadinho de disciplina também não vejo que se estrague, pelo contrário. E depois, claro, quando eles são habituados a saber esperar dentro do que é razoável, eu sublinho dentro do que é razoável, eles ficam muito menos impulsivos, porque aquilo que às vezes eu sinto é que há um limiar mínimo entre uma criança querer uma coisa e ter de a ter. E saber esperar também se torna uma virtude, como se dizia há muitos anos. Isto é, desenhar um projeto, convertê-lo num desejo, trabalhar para ele, esperar até concretizá-lo, e quando é assim, cria-se um método na relação com a vida, que não é um método impulsivo, não é um método agitado, é seguramente mais sensato, mas sem dúvida que tem outros tipos de retornos em relação às crianças e aos adolescentes, e nós não estamos a prescrever isso.
0: Os pais conseguem, quando entregam os tablets e os smartphones aos filhos, conseguem algo de imediato, que é, eles estão ali sossegados, conseguem esse objetivo, que será o objetivo principal, sim, primordial, eles estão ali, sim, sossegados, mas isto pode não parecer, mas é uma cedência aos filhos, aos mais jovens.
1: Sim, sim, é uma cedência enorme. Eles estão quietos, calados e atentos. O atentos, vamos lá pôr aspas nisso, sim, porque esse tipo de atenção tem custos enormes em tudo o resto, para a qual a atenção também é indispensável, como, por exemplo, para as atividades escolares e outras coisas que têm a ver com a aprendizagem. E, portanto, nesse momento os pais cedem, de facto. Ninguém mesmo quer que os pais não estejam à vontade, mas eles têm que perceber que neste tipo de pormenores não é razoável. Desculpe, qual é o mal de um restaurante ter à entrada, com o apoio do jornal e da Rádio Observador, uma recomendação do género? A Rádio e o Jornal Observador recomendam que durante as refeições não olhe para o telemóvel. Ou seja, obrigar as pessoas a falar umas com as outras não é privá-las da sua autonomia, é criar um ambiente que possa, de algum modo, ajudar a que as pessoas se conheçam. Porque assim estamos todos juntos e distantes ao mesmo tempo. Falamos, mas estamos em silêncio. E conhecemos e vamos nos tornando cada vez mais desconhecidos. Uau, que sentido tem isto?
0: Os pais teriam mais facilidade em impor essa regra do que eles próprios seguirem, né? Porque, como vemos, muitas vezes o exemplo dos pais é o contrário. São eles os primeiros, por vezes, a pegar nos telemóveis e a estar completamente mergulhados nos telemóveis.
1: Oh, Bruno, é verdade. É verdade, mas depois voltamos à questão da sopa e a outros tipos de questões, como, por exemplo, não se pode dizer um palavrão dentro de casa, porque também é verdade, quando nós exigimos e nos sentimos em sufrágio, nós também temos a noção que, ao exigir as nossas exigências, se as considerarmos sensatas, nos vão obrigar a ter outro tipo de comportamentos que antes delas não existiriam. E, portanto, de facto, os pais dão um péssimo exemplo, às vezes. De facto, esta ideia de não podemos estar a jantar e há um telefonema de trabalho, desculpem, é de trabalho, mas desculpem porquê? Ou seja, porquê é que os tempos de uma família não são invioláveis a este tipo de ruído? Mas é um mundo a mudar. Dantes os pais jantavam na companhia do José Rodrigues dos Santos, deixaram de fazer, agora jantam, muitos deles, na companhia dos telemóveis, que certamente hão de deixar de fazer. O mundo traz-nos desafios e nós vamos pecando, e depois, à medida que ficamos mais sensatos e clarividentes, vamos crescendo e ficamos pessoas melhores. E o caminho vai ter que ser esse, não há como não ser.
0: E esperemos que assim seja. Ainda estamos em altura de férias para muitos portugueses.
1: Sim,
0: Esperemos
1: sim,
0: que alguns desses comportamentos comecem já a mudar nestas férias.
1: sim. Sim, uma
0: Eduardo,
1: recomendação da Rádio Observador, Bruno Vilela.
0: fica combinado, Eduardo. Chegamos assim ao fim de mais um Porque Sim Não É Resposta. Estamos sempre em podcast nas plataformas habituais e no site observador.pt. Pode enviar-nos as suas questões, dúvidas e partilhas através do e-mail eduardosa@observador.pt. Eduardo, muito obrigado, um grande abraço e até amanhã.
1: Um grande abraço e até amanhã.

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0: Rádio Observador, são 4h59 em Portugal Continental e na Madeira, menos uma hora nos Açores. Esta é a tarde política de 3 de agosto na Rádio Observador e nesta hora das 5 temos uma estreia, um guia para o eclipse, fenómeno que acontece na quarta-feira, dia 12 de agosto. O sol vai ficar tapado. E vamos todos os dias aqui na Tarde Política falar sobre o eclipse até a quarta-feira, dia 12, momento que vamos depois acompanhar em direto, mas depois vou explicando o que vai acontecer. Depois das 5h30 vamos ter a presença de dois deputados no Explicador. No fundo, a pergunta que lançamos hoje é: as redes sociais podem sair impunes do que aconteceu em Ceuta? Antes, temos o Jornal das 5, Miguel Viterbo Dias. Quais são os temas em destaque?
1: A audição do Ministro da Educação esteve na última hora a responder à oposição na Assembleia da República. Vamos ouvir alguns dos destaques dessa discussão entre Fernando Alexandre e os partidos da oposição. A iniciativa liberal foi recebida pelo Presidente da República e pede a António José Seguro para exercer a magistratura de influência nos bastidores para clarificar as dúvidas, sobretudo com Luís Neves. E ainda neste jornal, também Ceuta, vamos até lá para escutar a enviada especial do Observador, Inês André Figueiredo.
0: E depois das 7 da tarde, ouvimos o segundo episódio de O Sargento na Cela 7, o nosso primeiro podcast plus do Observador, que conta uma história incrível, a história de António Lobato, o português que mais tempo esteve em cativeiro como prisioneiro de guerra, foi na guerra em África. Quanto à previsão do tempo para amanhã, terça-feira, esta chuvinha que caiu hoje, por exemplo, em Lisboa, vai continuar no litoral centro e norte e podemos contar com nuvens no sul, mas vai estar calor. Vamos às máximas para amanhã. Porto 24, Braga 28, Viseu 27, Aveiro também 27, Coimbra 28, Leiria 28, Santarém 30, Lisboa 29, Setúbal 30 e Faro 30. Eu sou o Ricardo Conceição e esta é a Tarde Política da Rádio Observador. Jornal das 5, com edição de Miguel Viterbo Dias, o Ministro da Educação assegura que 97% das respostas da segunda fase dos exames estão corrigidas.
1: Dados adiantados durante a audição de Fernando Alexandre na Comissão Permanente da Assembleia da República, o Ministro da Educação voltou ao Parlamento para responder a mais dúvidas da oposição, depois de um primeiro debate de urgência e de uma audiência em Comissão Parlamentar. Nesta sessão, hoje, que ficou também marcada pelas críticas do Chega, à falta de tempo que o Governo tinha para dar respostas, Fernando Alexandre acabou por dar conta do processo de correção dos exames na segunda fase. A acompanhar esta audição esteve o jornalista Martim Madeira. Martim, o ministro garante que o processo de correção dos exames nesta segunda fase está a decorrer sem problemas?
2: Sim, no Parlamento o Ministro da Educação foi chamado para prestar explicações da situação dos exames nacionais e Fernando Alexandre, que começou por dizer que não virava as costas a nada, explica que a correção da segunda fase está a decorrer com tranquilidade.
3: Das melhorias e correções introduzidas no processo de digitalização e classificação eletrónica dos exames nacionais estão a produzir efeitos, como demonstra a forma como tem decorrido a segunda fase, com normalidade e tranquilidade, sem agitação, sem perturbação, sem ruído. Hoje, ao início da tarde, estavam já classificadas 97% das respostas das cerca das 90 mil provas realizadas na segunda fase.
2: O ministro revela ainda que 50% das reapreciações já estão corrigidas.
3: A esta hora, mais de 50% das reapreciações já estão concluídas e também, já agora, é apenas mais um facto de muitos que nós temos que validam este processo de avaliação. Nós temos 70% dos alunos que tiveram o dia da nota, à semelhança do que acontecia nos anos anteriores, 20% tiveram uma descida da nota e 10% mantiveram a nota, o que quer dizer que 70% dos alunos vão receber de volta os 25 euros.
2: Para além da fase de reapreciação, o ministro deixa ainda a garantia de que nenhum aluno será prejudicado no acesso à primeira fase do ensino superior. Também do lado do Partido Socialista, Porfírio Silva explica que o PS não é contra reformas.
4: Nós não somos contra reformas. Somos é contra a imprudência e a impreparação para implementar. E somos contra E somos contra que as ilusões tecnológicas façam perder de vista os objetivos pedagógicos. Agora, repito, a responsabilidade do Governo é agir para garantir a equidade, não prejudicar aqueles que já têm a sua nota estabilizada e já sabem com o que contam.
2: Quanto ao Chega, quis alterar o rumo do debate sobre a educação para se focar no caso de Luís Neves, acusa o PS e o PSD de criarem uma manobra de distração.
5: Estamos aqui hoje porque o PSD, o CDS, impediram que o seu Ministro da Administração Interna aqui estivesse no dia de hoje a responder, essas sim, a questões de escrutínio e de integridade do país. Estamos aqui hoje porque PS e PSD se juntaram para impedir esse escrutínio e criar uma manobra de distração.
2: Ainda no final deste debate, o Ministro da Educação revelou uma comissão independente para o final da época especial, mas por falta de tempo não conseguiu explicar o objetivo dessa mesma comissão.
1: O jornalista Martim Madeira a acompanhar a audição de Fernando Alexandre na Assembleia da República, na Comissão Permanente da Assembleia da República, onde o ministro prestou esclarecimentos à oposição.
0: E o calendário escolar do terceiro ciclo vai manter-se, mas com mudanças na organização dos professores.
1: A data para o arranque das aulas do terceiro ciclo vai continuar a ser entre 11 e 15 de setembro. O mesmo não acontecerá com o ensino secundário. Já sabia que tinha sido adiado para 21 de setembro. Este anúncio do calendário do terceiro ciclo foi feito através de uma carta enviada pelo ministro da Educação aos diretores escolares. De acordo com a missiva, os professores que dão aulas ao terceiro ciclo vão ser dispensados da classificação dos exames nacionais realizados em setembro, exceto em situações em que sejam os próprios professores a manifestar diretamente disponibilidade para corrigir os exames. Também hoje ficou a saber-se que já se candidataram ao ensino superior cerca de 48 mil estudantes, números que estão em linha com os do ano passado, quando ainda faltam 3 dias para o encerramento das candidaturas.
0: A Iniciativa Liberal pede ao Presidente da República que exerça a magistratura de influência. Em que matéria, Miguel?
1: No que toca particularmente a Luís Neves, uma delegação liderada por Mariana Leitão foi hoje recebida pelo chefe de Estado António José Seguro. A presidente da Iniciativa Liberal pediu ao Presidente da República que exerça pressão nos bastidores para clarificar todas as dúvidas sobre a situação do Ministro da Administração Interna, Luís Neves. A acompanhar esta audiência esteve o jornalista Hugo Fortunato Oliveira. Hugo, o que é que pede a presidente dos Liberais, a António José Seguro?
6: Muito boa tarde. Mariana Leitão pede essencialmente que António José Seguro exerça então essa magistratura de influência para estancar aquilo que diz ser o degradar das instituições. Só não diz o que espera ao certo de António José Seguro.
7: O Sr. Presidente da República fará a sua avaliação e, obviamente, tomará as diligências que bem entender. Não me compete a mim estar a dizer o que ele deve ou não deve fazer. Eu vim fazer aquilo que me competia a mim, alertar para o degradar das instituições, alertar para termos neste momento um ministro que já não tem autoridade, que perdeu a confiança dos portugueses e que está envolvido num conjunto de irregularidades ou outras de outro tipo e que efetivamente já demonstrou não ter as condições para o cargo que exerce. Isto foi aquilo que eu transmiti ao Sr. Presidente da República. Compete ao Sr. Presidente da República fazer com esta informação o que bem entender e agir da forma que bem entender.
6: A expectativa de Mariana Leitão, a líder da Iniciativa Liberal, sem entrar em grandes pormenores sobre aquilo que espera agora da atuação do Presidente da República. Mariana Leitão lembrou também que, apesar de todos os esforços da Iniciativa Liberal, tudo foi inviabilizado. A audição na Comissão Parlamentar do Ministro da Administração Interna foi inviabilizada pelo PSD e pelo CDS. Disse também que muito ficou por
8: apoiar o maior número possível de agricultores e de produtores.
1: José Manuel Fernandes, que depois de Valpaços, seguiu ainda para Mirandela, outro município que foi afetado recentemente pelos fogos florestais.
0: Apesar dos dados do Banco de Portugal, o Governo mantém uma previsão de descida da dívida pública.
1: O Banco de Portugal aponta para uma subida da dívida de quase 2 pontos percentuais no segundo trimestre do ano. A dívida pública representa agora quase 93% do PIB, mas apesar deste cenário apontado pela entidade supervisora, o Ministério das Finanças enviou um comunicado depois da divulgação dos dados, onde mantém a confiança na descida da dívida pública até aos 87,5% do Produto Interno Bruto, isto até ao final deste ano 2026. O Ministério de Joaquim Miranda Sarmento justifica este aumento no segundo trimestre com o acréscimo de depósitos das administrações públicas. Se se excluir este montante, diz o Ministro, a dívida pública até desceu mais de 1 milhão de euros.
0: Olhamos agora para a situação em Ceuta. De resto, vai ser tema do Explicador. Depois das 17h30, vamos lançar a pergunta: devem ou não as redes sociais ser responsabilizadas por situações como aquela que tivemos em Ceuta nos últimos dias? Importa também fazer um ponto de situação sobre como está a cidade espanhola.
1: Isto porque 3 a 5 mil migrantes permanecem na cidade. A informação foi avançada durante a manhã pelo presidente desta cidade espanhola. Cerca de 860 serão menores de idade, mas as autoridades temem até que este número peque por escasso. 4 dias depois de uma avalanche migratória de Marrocos, a cidade espanhola procura regressar ao normal, mas com milhares de migrantes, as necessidades de apoio alimentar e de saúde são ainda muitas. Os enviados especiais do Observador, João Porfírio e Inês André Figueiredo, estão num desses locais que presta apoio alimentar. Inês, agora o desafio é conseguir dar resposta aos migrantes que ainda estão na cidade?
9: É mesmo esse o maior desafio que a cidade tem pela frente nos próximos dias. O cenário mais complicado já passou, quase todos os migrantes que entraram em Ceuta já saíram pela fronteira terrestre de volta a Marrocos, mas os que sobram são, por assim dizer, os mais resistentes, são pessoas que não têm nada a perder e que por isso se recusam a sair a todo o esforço. Continua a haver tentativas das autoridades espanholas de encaminhar estas pessoas para a fronteira de Marrocos. Há uma presença muito forte, tanto do exército como da polícia na cidade, e no fundo uma tentativa de não facilitar a vida a quem quer ficar, porque vão-se fechando estradas, impedem-se passagens por alguns sítios para que os migrantes fiquem mais perto dessa fronteira e venham a

0: ajudadas, ninguém, o governo, a cidade, ninguém deu comida a estas pessoas, a única exceção foi água dada pelo exército espanhol, e é por isso que neste momento também estamos numa organização não governamental, a ver como é que têm reagido a tudo isto nos últimos dias, e o que nos disseram foi que já têm conseguido distribuir entre 2.500 a 3.000 refeições por dia, todas a migrantes que chegaram já durante esta crise migratória que começou a semana passada.
1: A jornalista Inês André Figueiredo, que com o João Porfírio estão em Ceuta a acompanhar esta avalanche migratória dos últimos dias nesta cidade espanhola, agora já mais controlada, mas ainda com estas necessidades de apoio alimentar e de saúde dos cerca de 3 a 5 mil migrantes que ainda estão nesta cidade espanhola.
2: E há outras notícias a marcar a tarde desta segunda-feira, 13 de agosto.
1: O incêndio em Washington obrigou à retirada de quase 65 mil pessoas e já destruiu cerca de 700 casas. A informação é avançada pelo Comissário das Terras Públicas do Estado de Washington. Em todo o estado estão 15 grandes incêndios florestais ativos que estão a ser combatidos por mais de 5 mil bombeiros. O bloqueio dos Houthis no Mar Vermelho está a levar os navios sauditas a desviar as rotas. São 6 petroleiros no total que vão demorar pelo menos 2 semanas a mais a fazer esta viagem. A rota dos navios mostra que partiram do Golfo de Aden, perto da costa de Oman, e seguiram pela costa oriental de África, com vários deles a indicarem portos sul-africanos como destino. E a fechar, Ricardo, Lisboa vai criar um centro interpretativo da calçada portuguesa. A autarquia tem mais de 3 mil moldes de calçada portuguesa. Se estiveres a pensar, por exemplo, reconstruir, sim, não sei, o teu quintal, o passeio em frente à tua casa.
2: Acho que não tenho.
1: Qualquer coisa.
2: Não sou dotado daquela capacidade.
1: Podes inspirar-te. São 3 mil possibilidades.
2: Não, pensei. Miguel Viterbo Dias vai regressar às 5h30. Para atualizar as notícias.
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2: Já daqui a pouco vamos falar sobre o eclipse. Está quase, quase, quase aí.
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7: E o episódio de hoje teve muita graça, costumam ter graça os episódios da Comissão de Inquérito, mas hoje foi com Hugo van der Ding, que foi o convidado, falou sobre o mais recente livro que publicou, O Lado Surreal da Monarquia. Diz Hugo van der Ding que as monarquias são

0: mais divertidas e dão mais cor à vida. No entanto, diz que é republicano. O episódio de hoje da Comissão de Inquérito já está disponível em podcast. 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
0: É amanhã novo episódio, vamos ter novo episódio de E o Resto é História, aqui na Rádio Observador. Daqui a pouco vamos olhar para, vamos falar sobre o eclipse, estamos quase no eclipse, será 12 de agosto e vamos estrear um novo podcast chamado Guia do Eclipse. É já a seguir aqui na Rádio Observador.
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obrigado à Rádio Observador, muito obrigado a todos os ouvintes aí em casa. 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
1: Boas férias. E agora vamos falar sobre eclipse. Este é o Guia para o Eclipse, o primeiro episódio de um podcast especial dedicado ao fenómeno que todos vamos poder observar no dia 12 de agosto, ao final da tarde. Vamos estar aqui em contagem decrescente até lá, na Rádio Observador, nesta hora das 5, e claro, sempre disponível em podcast. Vamos talvez começar pelo início, o que é afinal um eclipse solar e porquê que não devemos desperdiçar esta oportunidade de o ver. É nosso convidado Pedro Mota Machado, do Instituto de Astrofísica e Ciências do Espaço. É também o Comissário Nacional para o Eclipse do Sol 2026. Muito bem-vindo, Pedro Mota Machado. Afinal, o que é isto de um eclipse solar?
2: Olá, boa tarde e obrigado por esta oportunidade para esclarecer um bocadinho mais sobre o que esta coisa linda que nós vamos ver todos na próxima semana. Portanto, um eclipse do Sol acontece quando a Lua fica entre o Sol e a Terra e, portanto, há uma conjugação orbital que faz com que o Sol fique tapado pela Lua. Gradualmente, portanto, desde o que nós chamamos o primeiro contacto, que é quando a Lua começa a tapar o disco do Sol, até o quarto contacto, que é quando a Lua deixa de estar a tapar por completo o Sol. O, como nós costumamos dizer, o cone de sombra vai ser projetado sobre a superfície terrestre e vai gerar uma sombra na superfície da Terra que tem à volta de 300 km de diâmetro. Portanto, é relativamente curta, ou seja, não se vê em todo o lado no planeta Terra, e por isso é raro...
1: Por isso é que este vai ser tão especial no dia 12, porque vamos ser atingidos por esse cone de sombra?
2: Exatamente. E, portanto, a conjugação deste bailado dos astros, de modo a que esta sombra que a Lua projeta sobre o planeta Terra atinge uma certa região do nosso planeta, é relativamente raro. Portanto, o último eclipse total que aconteceu em Portugal foi em 1912, o próximo é daqui a mais de 100 anos. Portanto, quer dizer que...
1: ou vemos este, ou então não vemos mais nenhum, não é?
2: Quer dizer, desde que a gente não saia do território nacional.
1: Exato. Estamos a falar aqui do território nacional, claro.
2: Devo dizer, também chamar a atenção das pessoas, que a maior parte do território nacional vai ser bafejado pela sorte de podermos observar um eclipse muito impactante, ou seja, em que uma grande percentagem do Sol vai ser tapado pela Lua, desde o Algarve, com cerca de 93% do disco solar tapado pela Lua, até, pronto, em Lisboa, por exemplo, à volta de 95%, no Porto, à volta de 97%, até que no norte de Portugal, por exemplo, em Bragança, vai ficar tapado 99, qualquer coisa. Portanto, por exemplo, no aeródromo de Bragança vão estar muitas pessoas e com um programa que está a ser preparado, quer pela... principalmente pela Câmara Municipal de Bragança, mas também pelo Centro de Ciência Viva e pelos nossos parceiros, vai chegar no aeródromo de Bragança até 99,89%. Tenho que refazer as contas para ter a certeza que é o valor que eu estou a dizer, mas não é um eclipse total mesmo nessa zona. Ou seja, há um resquíciozinho, uma fímbria do Sol que ainda se irá ver, um risquinho do Sol, se assim quiser.
1: Então, teremos de ir um bocadinho mais para norte e para leste?
2: Pois, dentro do Parque Natural de Montezinho, aí vai atingir, portanto, mesmo já colado com a fronteira com a Espanha, aí já se vai ver o eclipse total do Sol. Mas vai durar só 26 segundos.
1: Essa era a pergunta. Quanto tempo é que depois demora tudo isto? Ou é aquele momento-chave?
2: Então, todo o percurso da sombra que vamos ser atingir, a sombra do Sol projetada no nosso país, ao longo de todo o território nacional, mas também isto do território nacional território continental, porque também nas Ilhas Madeira e Açores também se vai poder ver o eclipse com 70 e tal por cento. No continente é que vai ser desde 92, 93% até 100% nesta zona muito específica que eu referi. Então, em relação ao tempo, então, no total, a Lua a passar em frente ao Sol, desde o primeiro contacto até o quarto contacto que me referi, vai durar à volta de 2 horas. Começa por volta das 6:30 da tarde, hora do Portugal continental, e vai ter o máximo do eclipse por volta das 7:30 da tarde, portanto já com o Sol um pouco baixo no horizonte, e vai terminar por volta, um bocadinho antes, mas por volta das 8:30 da tarde. Portanto, toda esta passagem em que nós podemos ver o Sol com, e isto eu friso, com muita veemência, sempre com óculos
1: com proteção,
2: certificados, homologados para se poder ver o eclipse.
1: E no nosso episódio da manhã vamos explicar bem o que é que as pessoas podem e devem fazer e onde é que podem ter os óculos, ter essa ferramenta.
2: Óculos, os nossos olhos não doem, podem ficar com lesões que são permanentes.
1: Exatamente.
2: Obrigado pela...
1: Vamos dedicar amanhã o episódio exclusivo a essa parte. Só uma última pergunta, Pedro Mota Machado. Com todo o equipamento, com toda a capacidade que a ciência tem hoje em dia, porque é que os cientistas e nós, os leigos, continuamos a olhar para o céu num momento chave e tão único como é este que vamos ter no dia 12 de agosto?
2: Olha, é tão único porque, mesmo sendo parcial, o que eu vou ver, por exemplo, eu vou estar ao serviço da população no aeródromo de Bragança, acompanhar e a relatar o que é que nós estamos a ver, e portanto, não, eu não vou ver o eclipse total, porque, como eu estava a dizer, nós, no Parque Natural do Montezinho, devido ao risco de incêndio, já não poderiam ir muitas pessoas,
1: exato,
2: no número de pessoas, que não era um número muito elevado, porque é um parque natural e há os riscos. Então a Proteção Civil chegou à conclusão que, por uma questão de segurança e com o que está a acontecer, aliás, houve um incêndio lá há poucos dias atrás e há muitos na zona envolvente, neste momento, portanto, nas zonas vizinhas, portanto, vai estar vedado esta componente. Quer dizer que as pessoas, obviamente, têm a sua liberdade de ir, por exemplo, até a Espanha para poderem ver o eclipse total, que dura só 26 segundos. Portanto, o eclipse a acontecer são as tais 2 horas que eu referi. Quem estiver na zona de centralidade, como nós dizemos, em que fica de noite e se pode ver a coroa solar, coisa que não vai poder ser possível ver no aeródromo de Bragança, nem em outro sítio do país, mas vemos-o. De qualquer forma, não vamos ser defraudados. Portanto,
1: exato.
2: O eclipse a 99%, 99.89%.
1: Já não é nada mau, não é?
2: Pois, mas não fica de noite e não se vê a coroa solar. Portanto, há uma diferença irrelevante. Podem se deslocar para outros lados para ver isso sem problema.
1: Pedro Mota Machado, muito, muito obrigado pela sua disponibilidade. Vamos, de certeza, continuar a conversar aqui nos próximos dias na Rádio Observador. É o Comissário Nacional para o Eclipse do Sol 2026. É também professor da Faculdade de Ciências da Universidade de Lisboa, do Instituto de Astrofísica e Ciências do Espaço. O guia do eclipse para ouvir aqui na Rádio Observador até dia 12 de agosto, o dia em que o Sol se vai esconder atrás da Lua.

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2: Está na hora de atualizar as notícias com o Miguel Viterbo Dias.
3: Boa tarde, o Ministro da Educação assegura que 97% das respostas da segunda fase dos exames estão já corrigidas. Dados adiantados durante a audição de Fernando Alexandre na Comissão Permanente da Assembleia da República, numa sessão que ficou também marcada pelas críticas do Chega à falta de tempo que o Governo tinha para dar respostas e também à necessidade de ouvir Luís Neves, o que o PSD e o CDS recusaram. Fernando Alexandre disse também que 50% dos pedidos de reapreciação das provas foram reavaliados pela positiva, com as notas dos estudantes a melhorarem. O calendário escolar do terceiro ciclo que se vai manter, mas com mudanças na organização dos professores. As datas para o arranque das aulas do terceiro ciclo vai manter-se entre 11 e 15 de setembro. As do ensino secundário começam mais tarde, dia 21. De acordo com uma carta enviada pelo Ministro da Educação aos diretores escolares, os professores do terceiro ciclo vão ser dispensados da classificação dos exames nacionais realizados em setembro, exceto situações em que os próprios professores manifestem diretamente disponibilidade para corrigir os exames. A Iniciativa Liberal pede ao Presidente da República para exercer a magistratura de influência. O objetivo é estancar a degradação das instituições. Mariana Leitão foi hoje recebida por António José Seguro e refere-se particularmente à situação do Ministro da Administração Interna, Luís Neves. O Governo garante apoios financeiros para os agricultores afetados pelos incêndios. O Ministro José Manuel Fernandes visitou as produções afetadas em Valpaços, anunciou a abertura de avisos para a reposição de zonas destruídas. O Ministro da Agricultura diz também que vai, junto do Governo, tentar alargar os recursos para que possa entregar apoios a mais agricultores e produtores florestais. Ainda também a marcar a atualidade, mas internacional, o incêndio em Washington obrigou à retirada de quase 65 mil pessoas e já destruiu cerca de 700 casas. A informação é avançada pelo Comissário das Terras Públicas de Washington. Em todo o estado estão 15 grandes incêndios florestais ativos que estão a ser combatidos por cerca de 5 mil bombeiros. O bloqueio dos úteis no Mar Vermelho está a levar os navios sauditas a desviar as rotas. São 6 petroleiros que vão durar pelo menos 2 semanas a mais a fazer a viagem. A rota dos navios que partiram do Golfo de Aden, perto da costa de Oman, e seguiram pela costa oriental de África, com vários deles a edincarem portos sul-africanos como destino final.
2: Miguel Viterbo Dias vai regressar às 6 daqui a pouco com o explicador sobre o papel das redes sociais no que aconteceu em Ceuta. Podem e devem ser responsabilizadas por isso.

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3: Quanto ao estado do tempo para amanhã, esta chuvinha que hoje caiu, por exemplo, aqui em Lisboa, vai continuar no litoral centro e norte amanhã e podemos contar com nuvens mais carregadas a sul. Vai estar calor para quem está agora de férias, a começar as férias ou ao meio das férias. Na terça-feira o tempo já vai melhorar consideravelmente. Explicador da Rádio Observador, as redes sociais tiveram um papel importante no que aconteceu em Ceuta nos últimos dias. Ajudaram a disseminar informações falsas. Isso poderá ter agudizado o problema. O número de mortos nesta altura aproxima-se dos 90 mortos, 90 pessoas que morreram na sequência desta tentativa de entrada em Ceuta. Até que ponto devem as redes sociais ser também responsabilizadas por estes momentos, neste caso trágicos, este momento que estamos a viver, com milhares e milhares de pessoas a tentar alcançar o enclave espanhol em Marrocos? São nossos convidados Paulo Lopes Marcelo, deputado do PSD, e Pedro Vaz, deputado do PS. Também convidámos o Chega para esta conversa, mas o Partido Chega não teve disponibilidade para participar. Paulo Lopes Marcelo, começo por si. A Europa devia avançar com uma responsabilização efetiva das empresas que detêm as redes sociais pela disseminação de mensagens falsas ou manipuladoras?
4: Muito bem, agradeço o convite. Saúde também quem nos está a ouvir, o deputado Pedro Vaz, e sinaliza a importância do tema que estamos a discutir. Eu penso que ainda antes de falarmos da importância da Europa poder responsabilizar as grandes plataformas, e lá irei, é importante percebermos porque é que aqueles jovens, aparentemente 60 mil, que quiseram atravessar a nave para ir para Ceuta, na esperança de chegar à Europa, uma vida melhor, porque é que países como Marrocos, aparentemente com uma economia com algum desenvolvimento, com algumas oportunidades, não têm esperança no seu país, não vêem oportunidades suficientes para querer construir a sua vida no seu país e sentem-se, suscetíveis desta sugestão da possibilidade de ter uma nova vida com mais oportunidades dentro do espaço europeu, considerando Ceuta, pertencente a esse espaço europeu. Acho que é uma reflexão que temos de fazer. Não estamos a falar da Palestina, não estamos a falar da Síria, não estamos a falar de países com guerra, mas mesmo assim, um país como Marrocos vai organizar juntamente com Portugal e Espanha o campeonato da Europa, o campeonato do mundo de futebol. Não oferece
3: Rabat, aos jovens essa Rabat é a capital em linha reta mais próxima de Lisboa.
4: Exatamente,
3: não é?
4: Exatamente. Portanto, isto é um tema que nos deve preocupar a todos e, obviamente, também a solidariedade perante aqueles jovens e as famílias que devem nos últimos dias ter sofrido muito com toda esta situação. O tema da manipulação da verdade nas redes sociais é um tema fundamental. Eu nos últimos meses tenho dedicado grande parte da minha atividade parlamentar exatamente a uma legislação que espero que seja aprovada em setembro aqui no Parlamento para protegermos as crianças no espaço digital, portanto, para termos algumas regras para protegerem aqueles que ainda não têm a maturidade, o discernimento, a experiência para se defender.
3: Podemos ir isso, eu quero ir a esse tema um bocadinho mais à frente, Paulo Lopes Marcelo. Aqui, deixa-me recentrar novamente nesta pergunta, inicial para ouvir a sua opinião. Se é possível ou não responsabilizar efetivamente, as grandes plataformas, os
4: Pronto, eu.
3: gigantes, por, no
4: Então,
3: fundo, por
4: entrando
3: casos
4: numa.
3: como este que vivemos aqui em
4: Claro,
3: Ceuta?
4: entrando numa resposta mais técnica, eu iria lá, me dava a enquadrar, mas o regulamento dos serviços digitais, que é da aplicação direta e que foi transposto por uma lei aprovada pela Assembleia da República, tem no artigo 35 uma necessidade, uma obrigação das plataformas fazerem uma avaliação de risco sistémico. Ou seja, plataformas como o TikTok, como o Instagram, como o Facebook, que pertencem à Meta, por exemplo, e outras, o WhatsApp também pertence à Meta, estas empresas têm obrigação de, quando há conteúdos que se viralizam, ou seja, que se tornam disponíveis a milhões de pessoas em pouco tempo, têm uma obrigação de avaliar o efeito sistémico dessas publicações, sobretudo quando se trata de conteúdos falsos ou manipulados. Nós ainda não temos informação suficiente para fazer aqui afirmações ou acusar quem quer que seja, mas aparentemente, com a informação que temos, houve de facto alguma manipulação desses conteúdos, o que levou a um efeito chamada, enfim, pode ser associado também ao processo de regulação extraordinária que o governo espanhol lançou nos últimos meses, à decisão do Supremo Tribunal Espanhol, também podemos falar sobre isso, mas que em conjunto levou este efeito chamada de 60 mil jovens que
3: Portanto,
4: se puseram a nado para chegar a Ceuta. E,
3: Paulo Lopes Marcelo,
4: portanto,
3: neste momento já existe
4: já existe,
3: legislação que
4: portanto,
3: obriga a plataforma a avaliar o que é que está a passar. Isso já
4: Exatamente,
3: existe.
4: portanto, o regulamento dos serviços digitais já tem essa obrigação. O problema aqui é a aplicação, claro,
3: Então,
4: há
3: já,
4: regras.
3: deixa-me chamar também o Pedro Vaz, já vamos à aplicação,
4: Com certeza.
3: de ouvir também o Pedro Vaz, deputado do PS, sobre esta matéria. Bem-vindo, Pedro Vaz. Acredita que, ou defende também que, as plataformas deviam ser severamente punidas em casos destes de manipulação. Bom, já até podemos ir à manipulação política, mas aqui neste caso concreto temos a perda de vidas humanas com estas consequências trágicas a que estamos a assistir.
5: Antes de mais, boa tarde aos ouvintes, boa tarde ao Paulo Lopes Marcelo. A resposta, se calhar, mais imediata e mais simples seria dizer sim, devem ser responsabilizadas, mas a realidade é um pouco mais complexa do que dizer apenas isso. Nós sabemos que as redes sociais têm um modelo de algoritmo que, de certa forma, puxa ou alavanca conteúdos sensacionalistas que exploram emoções das pessoas, independentemente desses conteúdos serem verdadeiros ou falsos. E isso, obviamente, obriga a que haja uma responsabilidade acrescida dos proprietários dessas plataformas. Como dizia o Paulo Marcelo, o regulamento dos serviços digitais, o regulamento europeu, já permite, neste momento, ou já, de certa forma, é um pé na porta na forma como se deve regular estes meios digitais para não serem um território sem lei. Desde logo, como disse o Paulo, a questão da avaliação dos riscos sistémicos, tem obrigações de mitigação de desinformação, obrigações de transparência algorítmica, e isto é muito, e isto é mesmo, se calhar, uma das pedras de toque. A obrigação de ceder a investigadores os dados das próprias plataformas, ter mecanismos mais rápidos de denúncia, promover auditorias independentes e relatórios públicos. E, caso não cumpram com estas obrigações, haverá, obviamente, contornações e coimas que podem ir até a um volume muito expressivo daquilo que é o volume de negócios destas plataformas. E isto é absolutamente essencial. Porquê? Porque, como sabemos, e esta questão de Ceuta tem associado não só a desinformação publicada que provocou este tal efeito chamada, a origem dessa desinformação ainda está por apurar, mas depois também, na sequência desse efeito chamada, desse êxodo ou dessa imigração ilegal de dezenas de milhares de pessoas para Ceuta, vimos também, logo e quase imediatamente, a desinformação através de notícias falsas, uhum, de factos que não eram verdade.
3: Exato.
5: Designadamente de confrontos entre locais e imigrantes, de imagens que não eram reais daquilo que estava a acontecer. Tudo isto aconteceu num pequeno período de horas, de dias.
3: Uhum.
5: E, obviamente, isto é apenas um exemplo daquilo que está a acontecer permanentemente no mundo. Obviamente que esta accountability, esta responsabilização das plataformas tem que ser enquadrada numa perspectiva que permita que as plataformas ou as redes sociais sejam elas também um território de informação fidedigna, verificável, que permita que depois os seus utilizadores possam, de certa forma, conviver num espaço saudável, onde, obviamente, a desinformação e as notícias falsas não proliferem sem poderem ser verdadeiramente ocultadas pelos cidadãos. E aqui,
3: Paulo,
5: também há uma dimensão de literacia mediática que
3: sim,
5: é muito,
3: claro,
5: relevante,
3: claro,
5: e, que tem, e que não se tem procurado fazer, se calhar, com a acutilância que devia ser.
3: O Paulo Lopes Marcelo já deixava aqui o pé na porta, para usar a sua expressão, Pedro Paz, em relação, depois, como é que este castigo se efetiva?
4: Queria acrescentar que também já estão previstas regras que proíbem, por um lado, os perfis falsos e manipuladores.
3: Uhum.
4: Portanto, o Regulamento de Serviços Digitais permite perfis anónimos, mas não permite perfis falsos. E, aparentemente, terá sido isso que aconteceu com a utilização de chatbots e de conteúdos por perfis falsos, não verificados. E aí poderá haver alguma responsabilidade das plataformas. A mesma coisa relativamente à utilização abusiva da idade ou de outros tipos de deficiências ou insuficiências dos utilizadores. Aparentemente aqueles conteúdos eram destinados aos jovens e, portanto, existem regras já para este tipo de situações. Como eu estava a dizer há pouco, o problema é da aplicação e fiscalização. Isto é um problema clássico no direito internacional, é que não há nenhuma autoridade global que possa depois aplicar e fiscalizar este tipo de infrações ou este tipo de incumprimento de obrigações por parte das plataformas de uma forma rápida, por um lado, porque estes fenómenos geram-se em poucas horas e podem ser manipulados, até para efeito de guerra híbrida.
3: Exato. A União Europeia não tem essa capacidade.
4: Não tem essa capacidade. A União Europeia, a Comissão Europeia, tem aplicado coimas muito elevadas, por exemplo, à Google, à Meta e outras plataformas. Mas estamos a falar de processos que duram anos. Tem de haver uma capacidade de luta cibernética e de reação cada vez mais digital para este tipo de fenómenos. Podemos, não sei se é o caso, não tenho informação que me leve a concluir nesse sentido, mas teve de nos habituar. Nos próximos meses e anos, poderá haver fenómenos deste género, de guerra híbrida, onde são espalhados conteúdos falsos no espaço digital com objetivos de manipular ou fronteiras ou eleições, e portanto, e nós temos de ter mecanismos de verificação e de resposta em tempo útil. Não podemos esperar anos pelas decisões de aplicação de coimas e depois pelas decisões dos tribunais. Tem de haver uma resposta muito mais rápida.
3: É que a história mostra-nos, noutras ocasiões, que é muito fácil, digamos, manipular a opinião pública com efeitos que podem ser catastróficos. E no fundo, Pedro Vaz, também fica aqui esta sensação de incapacidade ou de impunidade que nós, enquanto cidadãos, enquanto países, temos de tentar travar isto. Eu estou-me a lembrar de um caso muito curioso na rádio, em Portugal, numa adaptação da Guerra dos Mundos, feita pelo Matos Maia, que o Salazar teve que acabar com a festa porque as pessoas começaram a entrar em pânico. Aqui na versão portuguesa era a invasão dos marcianos, que foi difundido pela rádio, e a rádio era o grande meio de massas, e causou pânico na população, e foi, reza a história, que terá sido o Presidente do Conselho a mandar acabar com a brincadeira. Ou seja, mas ficamos aqui com uma sensação de incapacidade e de impunidade em relação a estes gigantes, não é?
5: Eu diria, ora bem, estas transformações, nós já, transformações do ponto de vista dos meios de comunicação, já existiram ao longo da história da humanidade. Quer dizer, a invenção da imprensa trouxe uma disrupção muito grande. Posteriormente tivemos também a invenção da rádio, a seguir da televisão, e agora temos das plataformas informáticas ou das redes sociais. Obviamente que os problemas ou os desafios que as redes sociais nos trazem, porque vivemos hoje num mundo globalizado, falamos de multinacionais maiores que os próprios Estados, obviamente que todos estes desafios, se calhar ao dia de hoje, tornam mais difícil a regulação por parte dos Estados, quase impossível, a não ser que sejamos a China, não é? Porque aí, pela dimensão do mercado, as plataformas fazem o que o Estado chinês pretende que elas façam, mas tirando isso, aquilo que vemos é que existe uma dificuldade desta regulação transnacional. Eu acho que a União Europeia tem dado passos consistentes. Obviamente que há uma questão de rapidez e de dimensão por causa das ameaças que hoje o mundo enfrenta, desde a pluralização da sociedade, quer a questão da disseminação de conteúdos falsos, o facto de termos eleições que podem ser colocadas em causa por causa daquilo que é a informação que circula nestes meios. Tudo isto são fatores que necessitam ou que obrigam que haja uma resposta célere e que às vezes o tempo da resposta do direito ou das instituições não é o da resposta célere. Mas em todo o caso eu acho que a comunidade internacional, os estudiosos destes fenómenos têm estado a desbravar caminho de forma também rápida no sentido de criar as condições para também aqui, nas redes sociais, se viva num mundo seguro, onde as pessoas possam confiar naquilo que é lá publicado, independentemente da sua origem.
3: O deputado Paulo Lopes Marcelo, deputado do PSD, tem estado a trabalhar numa proposta para restringir o acesso em Portugal a menores de 16 anos. Há pouco dizia que tem esperança de ver esta proposta aprovada em setembro. É esse o calendário? Já é possível ter um calendário para esta proposta, Paulo Lopes Marcelo?
4: Muito bem, a nossa perspectiva do PSD é que as populações mais frágeis e com menor capacidade de discernir o que é verdadeiro do que é falso devem ter uma especial proteção, uma especial regulação do direito. É o caso das crianças, porque não têm ainda, enfim, a maturidade, a experiência de discernir o que é verdadeiro e o que é falso, e também as populações mais idosas. E hoje em dia temos um fenómeno de burlas eletrónicas, enfim, que estão a crescer de forma muito preocupante em Portugal com a população mais idosa. Mas, relativamente às crianças, que é o conteúdo da sua pergunta, de facto houve, ao longo dos últimos meses, um debate em especialidade com a audição de mais de 160 especialistas e entidades que estão a conduzir, na nossa perspectiva, há um relativo consenso sobre a necessidade de termos regras em Portugal que regulem a utilização por parte das crianças das redes digitais. Uma das vertentes que vamos acrescentar na versão final do diploma do PSD é exatamente que também a inteligência artificial tenha regras especiais para a utilização por parte de crianças. A questão dos companheiros digitais, agora entrou também em vigor, penso que ontem, o regulamento de inteligência artificial nesta vertente que impõe que quando determinados conteúdos, vídeos, fotografias ou outros, sejam manipulados ou sejam gerados por inteligência artificial, tem de haver obrigatoriamente a identificação de que esse conteúdo ou esse vídeo, às vezes manipulando imagem ou voz, tenha sido gerado por inteligência artificial. Portanto, isto desde ontem que já está em vigor também em Portugal, com a entrada em vigor deste regulamento de inteligência artificial.
3: Pedro Vaza.
4: Para as crianças tem de haver uma proteção acrescida, enfim, depois poderíamos discutir porquê, deixando, obviamente, para os adultos a liberdade de expressão, que eu acho que a internet e o espaço digital devem ser espaços de liberdade, de conhecimento, de informação, Com todas as salvaguardas que já discutimos antes.
3: Pedro Vaz, há consenso no Parlamento, ou pelo menos por parte do Partido Socialista, para apoiar esta iniciativa?
5: Bem, eu acho que tem sido claro ao longo do tempo, e desde logo quando foi a votação na generalidade sobre este diploma, o Partido Socialista não diverge na essencialidade do PSD no que diz respeito a esta regulamentação. Obviamente que na certa especialidade haverá sempre alguns detalhes a aprimorar, no sentido de tentar fazer com que esta lei seja, de certa forma, o mais clara, mas também simples possível, no sentido de que as pessoas saibam exatamente quais são as regras com que devem contar, mas nesta matéria, pelo menos com o Partido Socialista, e o PSD sabe disso, haverá um parceiro no sentido de rapidamente termos uma legislação que consiga, de certa forma, dar resposta aos problemas que o Paulo Marcelo já identificou.
3: Pedro Vaz, Paulo Lopes Marcelo, muito obrigado pela vossa disponibilidade para participar neste explicador da Rádio Observador.
4: Muito obrigado.
5: Obrigado, boa tarde.
4: Boa tarde.

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0: São 5h57 em Portugal Continental e na Madeira, menos uma hora nos Açores. Esta é a Tarde Política da Rádio Observador. Nesta hora das 6, depois do jornal, vamos ter mais uma edição de E o Vencedor É, hoje com a Raquel Cassis, o Nuno Gonçalo Poças e o Ricardo Ferreira Reis. Vamos falar de Ceuta, também da incapacidade sistémica e insuficiência estratégica, um duro diagnóstico da Comissão Técnica sobre os incêndios de 2025 e, claro, da ida do Ministro da Educação ao Parlamento para um debate em sede da Comissão Permanente. Este, Miguel Viterbo Dias, é também um dos assuntos fortes do Jornal das Seis.
1: Sim, com dados avançados pelo Ministro, de que mais de metade dos pedidos de revisão dos exames nacionais resultaram num aumento da nota dos alunos e também que 97% das perguntas dos exames, da segunda fase dos exames nacionais, já foram corrigidas. A oposição critica a forma como a digitalização foi implementada e também esta cortina de fumo, é assim que o Chega chama, à presença de Fernando Alexandre no Parlamento, porque o Chega queria ouvir, sim, Luís Neves, o Ministro da Administração Interna. Também neste jornal, destaque para a situação em Ceuta, com o relato da enviada especial do Observador, Inês André Figueiredo.
0: Miguel Viterbo Dias vai atualizar as notícias já daqui a pouco às 6. Depois das 7, temos o segundo episódio de O Sargento na Cela 7. É uma reposição, o nosso primeiro podcast Plus, que conta a história de António Lobato, o português que mais tempo esteve em cativeiro como prisioneiro de guerra. Quanto à previsão do tempo para amanhã, terça-feira, mais daquela chuvinha que hoje caiu em algumas zonas do país, por exemplo em Lisboa. Esta chuvinha vai continuar no litoral centro e norte. Podemos também contar com nuvens a sul, mas vai estar calor. Quanto a máximas, Porto 24, Braga 28, Viseu e Aveiro 27, Coimbra e Leiria 28, Santarém 30, Lisboa 29, Setúbal 30 e Faro também 30. Eu sou o Ricardo Conceição e esta é a Tarde Política da Rádio Observador. Jornal das 6, com a edição do jornalista Miguel Viterbo Dias.
1: Mais de metade dos pedidos de reapreciação dos exames nacionais resultaram no aumento da nota dos alunos. Os dados foram adiantados durante a audição de Fernando Alexandre na Comissão Permanente da Assembleia da República. O Ministro da Educação voltou ao Parlamento esta tarde para responder a mais dúvidas da oposição, numa sessão também marcada pelas críticas do Chega à falta de tempo que o Governo tinha para dar respostas. Fernando Alexandre procurou garantir que tudo está a correr bem na correção da segunda fase dos exames nacionais. Diz que 97% das perguntas da segunda fase já foram corrigidas.
2: As melhorias e correções introduzidas no processo de digitalização e classificação eletrónica dos exames nacionais estão a produzir efeitos, como demonstra a forma como tem decorrido a segunda fase, com normalidade e tranquilidade, sem agitação, sem perturbação, sem ruído. Hoje, ao início da tarde, estavam já classificadas 97% das respostas das cerca das 90 mil provas realizadas na segunda fase.
1: E diz também que mais de metade dos pedidos de reavaliação das provas resultaram num aumento da nota para os estudantes.
2: A esta hora, mais de 50% das reapreciações já estão concluídas e também, já agora, é apenas mais um facto de muitos que nós temos que validam este processo de avaliação. Nós temos 70% dos alunos que tiveram melhoria da nota, à semelhança do que acontecia nos anos anteriores, 20% tiveram uma descida da nota e 10% mantiveram a nota, o que quer dizer que 70% dos alunos vão receber de volta os 25 euros.
1: O ministro Fernando Alexandre a responder aos deputados na Assembleia da República, na Comissão Permanente, este mini plenário que esteve reunido esta tarde.
0: E a oposição critica a forma como decorreu esta digitalização dos exames.
1: O Partido Socialista garante que não é contra a reforma, mas tem críticas sobre como foi implementada pelo Governo já durante este ano letivo.
3: Nós não somos contra reformas, somos é contra a imprudência e a impreparação para implementar. E somos contra que as ilusões tecnológicas façam perder de vista os objetivos pedagógicos. Agora, repito, a responsabilidade do Governo é agir para garantir a equidade, não prejudicar aqueles que já têm a sua nota estabilizada e já sabem com o que contam.
1: O deputado do PS, Porfírio Silva, no debate desta tarde no Parlamento, em que o Chega criticou sobretudo a falta de vontade do Governo em esclarecer as dúvidas.
4: Estamos aqui hoje porque o PSD, o CDS, impediram que o seu Ministro da Administração Interna aqui estivesse no dia de hoje a responder, essas sim, a questões de escrutínio e de integridade do país. Estamos aqui hoje porque PS e PSD se juntaram para impedir esse escrutínio e criar uma manobra de distração.
1: André Ventura, que diz que este debate foi uma manobra de distração perante a inércia de Luís Montenegro como chefe do Executivo.
0: E o calendário escolar do terceiro ciclo vai manter-se, mas com mudanças na organização dos professores.
1: As datas para o arranque das aulas do terceiro ciclo vão manter-se entre 11 e 15 de setembro. O mesmo não vai acontecer com o ensino secundário. Já tinha sido anunciado o adiamento para 21 de setembro. Este calendário do terceiro ciclo foi comunicado aos diretores escolares através de uma carta assinada pelo Ministro da Educação, que diz ainda que os professores que dão aulas ao terceiro ciclo de ensino vão ser dispensados da classificação dos exames nacionais que se realizam em setembro, exceto os professores que se manifestem diretamente disponibilidade para corrigir esses exames. Também hoje ficou a saber-se que já se candidataram ao ensino superior cerca de 48 mil estudantes, números que estão em linha de conta com os do ano passado, quando ainda faltam 3 dias para o encerramento das candidaturas.
0: E a Iniciativa Liberal pede ao Presidente da República que exerça a magistratura de influência, neste caso sobre as situações que envolvem Luís Neves.
1: O objetivo é evitar o degradar das instituições. António José Seguro recebeu a líder da Iniciativa Liberal para um ponto de situação sobre o país. No final da audiência, Mariana Leitão pediu ao chefe de Estado que faça uso da magistratura de influência, no caso que envolve o Ministro da Administração Interna. A líder liberal defende que o Presidente da República deve intervir para estancar o que considera ser o degradar das instituições, mas não concretizou sobre o que espera de António José Seguro.
5: O Sr. Presidente da República fará a sua avaliação e, obviamente, tomará as diligências que bem entender. Não me compete a mim estar a dizer o que ele deve ou não deve fazer. Eu vim fazer aquilo que me competia a mim, alertar para o degradar das instituições, alertar para termos neste momento um ministro que já não tem autoridade, que perdeu a confiança dos portugueses e que está envolvido num conjunto de irregularidades ou outras de outro tipo e que efetivamente já demonstrou não ter as condições para o cargo que exerce. Isto foi aquilo que eu transmiti ao Sr. Presidente da República. Compete ao Sr. Presidente da República fazer com esta informação o que bem entender e agir da forma que bem entender.
1: Mariana Leitão, no final do encontro com António José Seguro, no dia em que se reúne a Comissão Permanente da Assembleia da República, a líder da Iniciativa Liberal recordou também as tentativas dos liberais para chamar o ministro Luís Neves ao Parlamento e que foram travadas pelo PSD e pelo CDS.
0: Noutra matéria, o Governo garantiu hoje apoios financeiros aos agricultores que foram afetados pelos incêndios.
1: O ministro José Manuel Fernandes visitou as produções afetadas pelos fogos de Valpaços e anunciou a abertura de concursos para a reposição das zonas destruídas.
6: Nós avançaremos com avisos para a reposição de potencial produtivo, tem normas, é apoiado e são apoiadas as explorações que tiveram um dano superior a 30%. Infelizmente, há um grande número de explorações que tiveram muito mais do que 30%.
1: O Ministro da Agricultura esteve reunido com autarcas, produtores agrícolas e associações em Valpaços. Apesar das garantias de apoios até aos 10 mil euros, o Ministro disse ainda que serão utilizados todos os recursos à disposição do Governo para alargar o apoio financeiro aos agricultores.
6: Já pedi para recursos do VITIS que não foram utilizados possam ir para a vinha que teve menos 30% da afetação, portanto o objetivo é apoiar o maior número possível de agricultores e de produtores.
1: Ministro da Agricultura, que depois de Valpaços seguiu para Mirandela, onde outro município afetado recentemente pelos fogos florestais.
0: E a partir deste sábado, a Proteção Civil passa a ter também competências no resgate animal em situação de emergências.
1: Passa a ter que planear também o resgate de animais em situações de emergência. Em causa está uma alteração à Lei de Bases da Proteção Civil. As câmaras municipais responsáveis pela Proteção Civil em cada concelho têm que passar a planear soluções de emergência que abranjam a busca ou salvamento salvamento e a prestação de socorro animal em situações de catástrofe ou acidente. Com isto, a Direção-Geral de Alimentação e Veterinária junta-se também à composição das comissões distritais de proteção civil já a partir de sábado. O Primeiro-Ministro explicou em abril na Assembleia da República que a ligação afetiva das pessoas com os animais leva a que algumas recusem ser retiradas de casa em situações de emergência e de perigo por não poderem levar os animais de companhia.
0: No conflito na Ucrânia, o exército russo diz ter abatido um drone de fabrico português.
1: Da empresa Tekever, que tem sede em Lisboa e que fornece estes drones ao exército ucraniano, as forças russas dizem que o drone de reconhecimento foi interceptado numa região na fronteira, em Bryansk, que foi, entretanto, transferido para um instituto de investigação. Os especialistas russos querem estudar o design, especificações técnicas e soluções de engenharia. Esta notícia é avançada pela agência TASS, que cita declarações de um responsável militar russo, que diz que o batalhão anti-drones ficou surpreendido porque nunca tinha visto nenhum deste modelo. O comandante da tripulação diz que o aparelho tinha uma estrutura de cauda e asa diferente. Quando a equipa chegou ao local do acidente, descobriu que se tratava de um drone de reconhecimento português.
0: Basta saber qual era a forma do drone. Em Ceuta, quase todos os migrantes já abandonaram a cidade.
1: Quem o afirma é a jornalista Inês André Figueiredo, enviada especial do Observador, que se encontra no local e diz que o cenário mais complicado já passou. A enviada especial, que está juntamente com o João Porfírio, em Ceuta, testemunha que existiu ainda uma forte presença militar e policial na cidade, com o objetivo de dificultar a presença dos migrantes, que mostram maior resistência.
7: O cenário mais complicado já passou, quase todos os migrantes que entraram em Ceuta já saíram pela fronteira terrestre de volta a Marrocos, mas os que sobram são, por assim dizer, os mais resistentes. Continua a haver tentativas das autoridades espanholas de encaminhar estas pessoas para a fronteira de Marrocos. Há uma presença muito forte, tanto do exército como da polícia na cidade, e no fundo uma tentativa de não facilitar a vida a quem quer ficar.
1: A jornalista avançou também que, de acordo com o jornal espanhol El País, a cidade vai começar a fornecer auxílio aos cerca de 3 a 5 mil migrantes que ainda permanecem em Ceuta.
7: O jornal espanhol El País avançava hoje que vão ser preparadas duas instalações na cidade para começar a apoiar estas pessoas, que, como disse em termos oficiais, ainda não foram ajudadas, ninguém, o governo, a cidade, ninguém deu comida a estas pessoas. A única exceção foi água dada pelo exército espanhol, e é por isso que neste momento também estamos numa organização não governamental. E o que nos disseram foi que já têm conseguido distribuir entre 2.500 a 3.000 refeições por dia, todas a migrantes que chegaram já durante esta crise migratória que começou a semana passada.
1: O testemunho da jornalista Inês André Figueiredo, que está em Ceuta com o fotojornalista João Porfírio. A ministra, porta-voz do governo espanhol, assegurou também esta segunda-feira que o executivo não obteve qualquer relatório dos serviços secretos que alertasse para uma crise migratória da magnitude da que ocorreu a 30 de julho. Em causa, uma notícia de uma rádio espanhola que alegava que os serviços de informações tinham emitido vários alertas ao governo sobre o risco de entradas maciças na cidade. A ministra desmente a notícia e destaca também a resposta sem precedentes dada pelo governo de Pedro Sánchez, que diz ainda que não teria sido possível sem a colaboração de Marrocos.
0: E há outras notícias a marcar a tarde desta segunda-feira, 3 de agosto.
1: Donald Trump garante que Teherão solicitou reuniões e mantém contactos diplomáticos, incluindo novas reuniões previstas para breve, isto depois do Irão negar publicamente que estejam a decorrer negociações, e diz o Irão que está apenas a tratar de questões relacionadas com Omã. O presidente norte-americano diz que o Estreito de Hormuz já está completamente controlado pela Marinha dos Estados Unidos e que Teherão não será dissuadido sem um acordo ou uma rendição total. O incêndio em Washington obrigou à retirada de quase 65 mil pessoas, já destruiu cerca de 700 casas. A informação é avançada pelo Comissário das Terras Públicas de Washington. Em todo o caso, estão 15 grandes incêndios florestais ativos que estão a ser, em todo o estado, estão 15 grandes incêndios florestais ativos que estão a ser combatidos por cerca de 5 mil operacionais. A fechar, os membros da banda britânica Massive Attack foram detidos em Singapura por terem exibido a bandeira da Palestina durante um concerto na semana passada e também por terem gritado durante esse concerto com o público a expressão Palestina Livre.
0: É ilegal?
1: A polícia de Singapura diz que sim, diz que a exibição da bandeira pode prejudicar a harmonia religiosa em Singapura. As bandeiras estrangeiras e emblemas de outros países não podem ser exibidos em público sem autorização. Os membros da banda divulgaram hoje um comunicado a explicar que foram detidos e interrogados em separado e que alguns membros desta banda foram sujeitos a buscas nos quartos do hotel e também à apreensão temporária dos passaportes. Um porta-voz da polícia disse à BBC que os dois membros que ergueram esta bandeira não têm permissão para voltar a Singapura.
0: Miguel Viterbo Dias vai regressar às 6:30 para atualizar as notícias. Rádio Observador.

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7: Quanto ao estado do tempo, amanhã alguma chuva, sobretudo no litoral centro e norte, e nuvens mais carregadas a sul. Vai estar calor amanhã, terça-feira. Na quarta-feira o tempo vai melhorar um pouco. Agora, e o vencedor é? E o vencedor é na Rádio Observador e também em vídeo no YouTube e nas redes sociais do Observador, com a Raquel Abcassis, o Ricardo Ferreira Reis e o Nuno Gonçalo Poças. Hoje vamos falar sobre a situação em Ceuta, também vamos olhar para os incêndios e para um diagnóstico da Comissão Técnica sobre os incêndios de 2025, que fala em incapacidade sistémica e insuficiência estratégica. Mas começamos com a ida do Ministro da Educação ao Parlamento para um debate em sede de Comissão Permanente. Raquel, um debate em que não estava previsto o debate, portanto não era possível fazer perguntas diretamente, o Ministro depois acabou por responder algumas no fim. Que avaliação fazes desta ida do Ministro em tempo de férias ao Parlamento?
8: Uma coisa é a prestação do Ministro, já lá iremos.
7: Exato.
8: Em relação aos introitos do debate, e ao debate que também deveria ter acontecido e não aconteceu, eu acho que é o reflexo do clima de birrinhas em que o Parlamento se transformou nesta legislatura, e de uma estratégia, do meu ponto de vista, errada dos partidos que compõem o governo de tentar evitar o esclarecimento dos ministros com os deputados. No caso do Ministro da Administração Interna, independentemente das tricas que houve naquela conferência de líderes, eu acho que não faz nenhum sentido não deixar que o ministro vá ao Parlamento ser escrutinado pelos deputados. Ele tem essa obrigação, e acho que o governo não ganha nada com isso, nem o próprio ministro. No caso do Ministro da Educação, acho que ele fez o que devia, que foi anotando as perguntas, e na sua intervenção final respondeu às perguntas que lhe tinham sido dirigidas, e portanto eu no balanço final acho que o Ministro da Educação não se desviou daquilo que tem sido a sua atuação e o seu discurso desde o início de todo este processo, garantindo que não se iria embora nunca, deixando este problema por resolver. Acho que deixou, na sua frase final da primeira intervenção, claro, pelo menos foi assim que eu interpretei, que fará uma avaliação final daquilo que aconteceu, com o critério único de que nenhum aluno seja prejudicado neste processo. E portanto acho que temos que esperar pelo final do processo para perceber que balanço é que o ministro faz, e de facto se verificar que há alunos, mesmo que não sejam em grande volume, prejudicados, eu acho que o ministro tirará consequências, pelo menos é essa a ideia que tenho dele. Espero que isso não aconteça. Pareceu-me que ele estava bastante seguro em relação à questão dos prazos e à questão dos processos pendentes, que há alguns de inconformidades, garantindo que a lei já prevê que esses assuntos, que esses casos sejam resolvidos, e que todos os anos eles existem e sejam resolvidos de forma a não prejudicar os alunos, mas acho que isso é algo que vamos ter que esperar para ver. Acho que o ministro fez bem, mais uma vez, em assumir as responsabilidades e em pedir desculpa por aquilo que correu mal. Parece-me que agora esta segunda fase está a demonstrar que os principais erros estão corrigidos, e, portanto, eu acho que no cómputo final, acho que foi boa esta audição ao ministro Fernando Alexandre.

0: Ricardo, foi uma boa alternativa para um dia de chuva, o debate no Parlamento.
1: Não choveu assim tanto quanto isso, pelo menos aqui em Lisboa, onde o ministro estava. Concordo em absoluto que fez falta outra audição parlamentar ao ministro da Administração Interna, até para benefício do próprio
0: que
1: ministro.
0: Que pairou nesta, não é?
1: Que pairou nesta, quer dizer, claro. tentaram misturar assuntos. E sobre o ministro Luís Neves, eu acho que tem sido esse o principal problema da situação, é que estão a tentar misturar muitos assuntos no meio daquela de um tema que merecia clarificação e segmentação dos vários problemas. Era o que faltava, que agora misturássemos o tanque de Odmira com os exames nacionais, não é? Portanto, que era uma coisa que é completamente descabida nesta altura. Sobre o Ministro da Educação, acho que ele esteve mais uma vez bem em ir ao Parlamento. Eu acho que é a terceira ou quarta vez, se não me engano, é a quarta vez que lá vai prestar esclarecimentos, e tem prestado esclarecimentos, ou seja, mesmo apesar de todo aquele ruído em torno do formato da sessão, sobre aquilo que estará a acontecer. Eu acho que ainda é cedo e se calhar ainda vamos ter que o ouvir uma quinta vez para a semana, porque é quando verdadeiramente vamos saber, no final desta semana, exato, se as coisas correram bem ou não correram bem. Da outra vez, correram melhor do que parecia que estavam a correr. Portanto, e não obstante ter havido problemas, e portanto não...
2: E o facto de haver já um número de candidaturas que iguala praticamente as candidaturas no total do ano passado, também acho que é um bom indicador.
1: Oh, Raquel, e há um pormenor engraçado nessa questão das candidaturas que demonstra aquilo que tem acontecido. O arranque dessas candidaturas foi fraquíssimo.
2: Certo.
1: O que demonstra que as famílias, os alunos, os professores
2: quiseram confirmar
1: claro, e, portanto, passaram por um processo muito mais apurado, e isso é bom. E é bom que haja esta transparência, e é bom que tenham triplicado o número de pedidos de revisão de prova, e é bom que aparentemente os números de revisão de prova não se afastem daquilo que é o historial, ou seja, o sistema tem aqui um conjunto de mecanismos de validação estatístico que mostram que a situação não é muito diferente do que tem sido no passado, apenas se massificou um conjunto de coisas que antigamente eram inacessíveis. Inacessíveis porque tecnicamente eram inacessíveis, não é? A questão dos 25 euros é uma coisa que é um não assunto neste contexto. É uma taxa moderadora. Ninguém está a enriquecer à conta do processo, como ouvi alguns deputados, algo demagogicamente, a introduzirem essa questão. É uma taxa moderadora para que o processo possa ter uma revisão, senão era impossível eles voltarem a rever todos os exames. Tem que haver algum tipo de moderação. E chama a atenção que há um fator de moderação que as famílias e os alunos devem ter em conta, é que a nota, quando baixa, baixa. Portanto, não ficam com a melhor das duas notas. Só não baixa abaixo dos 9,5, aparentemente, mas quando baixa, baixa mesmo. E, portanto, isso deveria funcionar também como um fator de moderação. Acho que o ministro não esteve mal nas explicações que deu. Sim. Até diria que esteve bastante bem. Acho que a oposição fez o trabalho que tem que fazer nas perguntas que foi colocando, com mais ou menos pimenta, mas também não esteve mal. E acho que isto é um processo que daqui por uns anos vai cair no esquecimento, apenas de ser uma transformação do que aconteceu, mediante a tal auditoria que estamos à espera para ver, então ainda haverá mais uma sexta vez em que o ministro vai ao Parlamento falar disto.
0: Essa ponte fica para uma segunda ronda. Nuno, também, bem-vindo.
3: Olá. Bem, dois meses depois, acho que podemos dar este caos como um bocado fraco. Acho que podemos fechar este assunto agora com a intervenção no Parlamento do Sr. Ministro, com esse rescaldo. Eu acho que eu já passava bem sem ela, porque como há duas semanas que não há notícias sobre os exames, eu presumi que as coisas estivessem todas a correr bem. E, enfim, descobri assim qualquer coisa, alguns jornais e televisões descobriram uma pessoa que não sabia do exame e tal, e, portanto, não me pareceu particularmente grave.
1: Para essa pessoa era.
0: Claro.
3: Pois, para aquela pessoa era, mas sim, qualquer dia temos de ter um ministro de educação para cada um de nós, não é? E acho que podemos acabar com isto, que foi aquilo, no fundo, que eu acho que disse aqui da primeira vez para aí há dois meses, que era, com os percalços que houve, acho que se calhar daqui a um ano ou dois vamos dar de barato que este é um modelo muito melhor para os professores, para os alunos, para as famílias, para a previsibilidade, para a justiça, para as condições de igualdade, para a transparência, etc. Uhum. E provavelmente já ninguém se vai lembrar de quem é que implementou a coisa e com que custo e com que prejuízo.
0: Mas fica arrumada aquela desconfiança em relação ao sistema, a desconfiança em relação à possibilidade de nenhum aluno ser prejudicado.
3: Fica. Só ver, quer dizer, alunos prejudicados houve todos os anos.
2: Sim.
0: Claro. E há mecanismos depois.
3: Só que agora é mais transparente. Só que agora é mais transparente. Os alunos prejudicados houve todos os anos. E se calhar nunca souberam. E portanto, se houver
2: e alguns alunos beneficiados por alguns causa da tal história dos 9,4.
3: Certo, e alguns
2: um recorde de exames com 9,4 desta vez, como
1: não tem nada a perder, pelo contrário.
2: Pergunta a pergunta, não houve arredondamento.
3: Sim. E portanto, haverá alguém prejudicado no meio disto tudo, no final das contas? Talvez. Não acho que seja significativo. O sistema não é hiperindividualizado. E portanto as pessoas passam a ter mecanismos para se defender e para fazer o que têm para fazer. Acho que o cômputo geral disto é positivo. Eu estive cá sempre a dar notas positivas ao ministro, mesmo em algumas semanas um bocadinho mais baixas, outras maiores. Mas acho que acabando tudo isto está muito bem, sim senhor.
0: Raquel, o ministro acaba por, vou usar uma expressão um pouco popularucha, safar-se no meio disto tudo?
2: eu só queria ainda dizer uma coisa, que é... que é assim, vai ser muito importante perceber que informação é que foi dada ao ministro e que garantia é que foi dada de que o sistema, como estava montado, ia funcionar e depois não funcionou de todo.
3: Ah, não, mas esse será todo o tema que sempre teve aqui um bocadinho por baixo disto tudo e que, na verdade, é sempre aquele que morre e que cairá no esquecimento.
2: Pronto, mas é muito importante que não caia no esquecimento.
3: Que são as responsabilidades para lá da camada do ministro.
2: Pronto, o ministro
3: qualquer.
2: É responsável político por isso também, portanto precisa
3: de apresentar...
2: Sim,
3: no limite é ele que perde, claro, a cabeça, mas tudo o resto se mantém e manterá.
2: Sim, ele precisa de apresentar essas questões. Eu acho que o ministro safa-se, como tu dizias, porque ele tinha um bom currículo. Ao contrário de muitos ministros deste governo, este ministro tinha um bom currículo. E, portanto, muita gente, e eu incluo-me nessas pessoas, dei o benefício da dúvida de que ele seria capaz de resolver esta questão e de que, no final das contas, é melhor de que ele fique do que ele saia. E, portanto, eu acho que por causa disso, por causa do seu passado, de tudo o que ele tem estado a fazer à frente do Ministério da Educação, ele acaba por safar-se apesar disto. Agora, eu estava a frisar esta questão porque é um bocadinho assustador aquelas explicações iniciais, que é preciso fazer reformas e, portanto, corram bem ou corram mal, a gente tem é que avançar. Isso é muito assustador porque no Conselho de Ministros só há um Fernando Alexandre. Que foi capaz
0: mas
2: de dar o corpo
0: já...
2: às balas e de estar ali, certo, noites e dias.
0: Mas Luís Montenegro já disse isso.
2: Ia fazer, sim, pois, mas isso é muito assustador e por isso é que eu acho que é muito importante perceber.
0: São para fazer.
3: Pois.
2: Mas por isso é que é muito importante perceber qual é o grau de.
0: É um bocadinho como a seleção, jogo bem ou jogo mal, o que interessa é pontuar, não é?
3: Sim, mais ou menos. Os resultados nisso são importantes, não é? Pois,
0: claro.
2: Sim, mas a questão é, eu acho que uma questão destas com qualquer outro ministro, tenho dúvidas que tivesse corrido bem. E portanto, querendo o governo afirmar-se como o governo das grandes reformas, esperemos que a próxima não comece desta maneira, porque isso torna as coisas...
3: Porque esta não foi uma grande reforma.
2: Pois não,
1: era exatamente o que eu ia dizer.
0: Deixa só a tua nota já, Raquel, por favor.
2: Olha, eu não tenho dado grandes notas ao ministro e acho que até lhe dei uma ou outra negativa ao longo deste processo. Eu hoje dou-lhe um 14.
0: Um 14. Ricardo.
1: Eu ia dar a mesma nota já agora. Estamos aqui todos em sintonia. Eu ia dizer o que ele ia dizer, ia dar a nota que a Raquel ia dar.
0: Vou pedir à produção para chamar outra
1: pessoa. Exatamente. Isto aqui hoje
3: podemos fazer em coro.
1: Sinto eco assim aqui, não é? Portanto,
2: é agosto.
1: Mas, para já, uma nota condicionada, porque o processo ainda está em curso e, portanto, só no final da semana é que nós saberemos exatamente como isto terá corrido, mas claramente até ao momento já justifica uhum. positiva, e para usar a sua expressão, se fosse neste contexto. Este é o início de uma reforma ainda. Portanto, uhum. nós temos aqui um conjunto de outros passos, portanto, seria um desperdício nesta altura deitar fora o ministro que iniciou o processo para ele substituir por outro, que vai demorar pelo menos um ano a retomar o processo uhum. e a continuá-lo. Mais ainda se esse novo ministro mudasse todas as equipas, tudo o que está à frente do Educa, do Júri Nacional, e portanto isso seria algo que tomaria tempo até se conseguir fazer alguma coisa, e lá se ia o espírito reformista neste contexto. Nós eu apenas interpretem como quiserem, digitalizamos, vejo que foi a deputada do LIVRE que falou que passar coisas para PDF é uma tecnologia de 1993, portanto, é verdade, fazê-lo para 300 mil provas em cerca de 4 milhões de páginas,
3: é como o LIVRE
1: em 93
3: é...
1: não se conseguia
3: o
1: fazer.
3: O LIVRE também é um partido de 1993 e anda cá.
1: Portanto, eu em 1993, não sei se se lembram, de gravar um MP3 era a noite toda, não é? Portanto,
0: mas eu não fazia isso.
1: Legitimamente, gravar legitimamente um MP3. Não era o Napster.
0: Não sei se já prescreveu 93.
1: Já. Mas portanto, vão ser precisas mais reformas. A dúvida que eu tenho é se muitas das declarações mais ou menos infelizes do ministro em alguns momentos não terão alienado o aparelho do ministério, que já de si estava algo desgastado uhum. por algumas das reformas necessárias que o ministro pôs em prática.
0: Vamos à nota de 14. Nuno, a tua nota só para
3: 15.
0: Fechar. Não podes dizer mais nada.
3: 15 para o senhor ministro.
0: 15. E já voltamos para a segunda parte do Ivan Story.
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0: Em cima das 6h30, Miguel Viterbo Dias, vamos às notícias que estão a marcar esta segunda-feira.
8: 97% das respostas da segunda fase dos exames nacionais já estão corrigidas. Foi o que adiantou hoje o Ministro da Educação na audição que teve na Comissão Permanente da Assembleia da República. Uma sessão que ficou também marcada pelas críticas do Chega, à falta de tempo que o Governo tinha para dar respostas, e também ao travão que PSD e CDS colocaram para a audição de Luís Neves, o Ministro da Administração Interna. A oposição criticou também, através do Partido Socialista, a implementação desta reforma. Diz que não foram cauteladas as necessidades tecnológicas, mas diz o deputado Porfírio Silva que não é contra a transição digital nas escolas e também neste processo dos exames nacionais. O calendário escolar do terceiro ciclo vai manter-se. As aulas vão começar entre o dia 11 e 15 de setembro. O mesmo não acontecerá com o ensino secundário. Já tinha sido aí anunciado que as aulas iam arrancar apenas dia 21 de setembro. Ora, no terceiro ciclo, os professores que dão aulas entre os sétimos e os oitavos e os nonos anos vão ser dispensados da classificação dos exames nacionais realizados em setembro, exceto aqueles que manifestem diretamente disponibilidade para corrigir estes exames. A iniciativa liberal foi recebida pelo Presidente da República esta tarde. Mariana Leitão pediu a António José Seguro que exerça a magistratura de influência para evitar o degradar das instituições. O presidente da Iniciativa Liberal referia-se especificamente à situação de Luís Neves, o ministro da Administração Interna, por colocar em causa também a imagem da Polícia Judiciária. Mariana Leitão, que criticou também, tal como Chega, o travão de PSD e CDS à audição do ministro na Assembleia da República. O governo assegurou hoje apoios financeiros para os agricultores afetados pelos incêndios. O ministro José Manuel Fernandes esteve em Valpaços e Mirandela. onde anunciou a abertura de concursos para a reposição das zonas destruídas pelos fogos. O José Manuel Fernandes dá garantias de apoio total até aos 10 mil euros. Diz que vai também verificar os recursos à disposição do Governo para alargar estes apoios. Ainda a marcar a atualidade, mas no plano internacional, os incêndios, mas em Washington, nos Estados Unidos, já obrigaram à retirada de quase 65 mil pessoas e já destruíram cerca de 700 casas. Em todo o estado estão ativos 15 grandes incêndios que estão a ser combatidos por cerca de 5 mil operacionais.
0: Miguel Viterbo Dias vai regressar às 7 para atualizar as notícias. Boa tarde, boa viagem e boas férias.
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0: Quanto ao estado do tempo para amanhã, vai continuar alguma chuva, sobretudo no litoral centro e norte. No resto do país, nuvens um pouco mais carregadas, nuvens também no sul, mas vai estar calor. Segunda parte de E o Vencedor É, hoje com a Raquel Cassis, o Ricardo Ferreira Reis e o Nuno Gonçalo Poças. Já vamos falar sobre os incêndios e o diagnóstico da Comissão Técnica sobre os Incêndios de 2025. Primeiro, começamos com a situação de Ceuta. Raquel?
2: Olha, eu, por acaso, quando vinha para cá, ouvi o debate que tiveste aqui na Tarde Política. E o meu tema tem um bocadinho a ver com a introdução do Paulo Lopes Marcelo, uhum. Porque eu ainda não tinha, enfim, na análise toda esta questão de Ceuta, não tinha ouvido ainda aquele comentário, aquela avaliação daquilo que se passou. E eu acho que, independentemente das questões políticas, a mim fez-me alguma impressão. Como é que num país como Marrocos, que sim, não vive numa situação de guerra, é uma economia, enfim, não das piores do mundo, não está nos antípodas da Europa, etc., como é que há aquele impulso de fuga da juventude marroquina, como se tivessem a sair... A fugir desesperadamente, uhum, de um país onde não tem qualquer hipótese de futuro. E eu acho que isso, independentemente depois das outras questões, já lá irei, mas acho que isso nos devia fazer pensar. Eu acho que há uma única figura que tem falado disso a propósito das questões da imigração, que era o Papa Francisco e que é agora o Papa Leão XIV, que falam muito no que é que, como é que o mundo dito ocidental e desenvolvido deve encarar estes fluxos migratórios a partir do que é que faz as pessoas quererem sair dos seus países. E que é aí que se deve tentar atuar. E quando eu vejo que num país como Marrocos, um sinal de que há uma possibilidade de poder sair para a Espanha provoca aquilo que nós vimos nos últimos dias... Eu acho que isso é um sinal de que, de facto, nós vivemos mesmo num mundo muitíssimo desequilibrado e por mais medidas de segurança que tenhamos para fechar fronteiras, etc.,
0: é preciso atuar
2: na raiz. É preciso fazer mais alguma
0: coisa.
2: É preciso que se perceba que se em Marrocos é assim, de Marrocos para baixo... Uhum. É o que a gente já viu e só vimos uma pequena parte... E esse, de facto, é o cerne do problema. Dito isto, enfim, eu acho que não há como escapar. Isto já deve ter sido aqui dito noutros vencedores. Eu não tenho vindo cá desde que se despoletou esta crise. mas eu acho que não há como escapar ao facto de isto, mesmo com uma falsa mensagem propagada nas redes sociais, ela é credível porque há um governo que tem adotado uma política completamente contrária àquilo que até é recomendado pelos países europeus do espaço Schengen. E em cima disso, vir o governo espanhol queixar-se de que a Europa, independentemente, eu acho que Portugal fez bem em não ter entrado alinhado naquela ideia de fechar, suspender o espaço Schengen com Espanha, as fronteiras, e fechar as fronteiras com Espanha por causa disto, até porque não era bom do ponto de vista económico para nós nesta altura do ano, mas enfim, não havia e não me parece que haja razão para isso neste momento. Não quer dizer que até estes 3 mil ou 5 mil, entre 3 mil e 5 mil que lá estão, que não possam vir parar ao continente europeu, há uma grande possibilidade que isso possa acontecer, mas é impensável que o primeiro-ministro espanhol, que agiu como agiu nos últimos meses, inclusive com a questão da legalização de mais de 500 mil imigrantes irregulares que tinha em Espanha, com tudo aquilo que tem sido o seu discurso totalmente dessolidário com os seus parceiros europeus, venha agora queixar-se da falta de solidariedade dos parceiros europeus.
0: Tens alguma nota para este?
2: Eu enfim, para o governo espanhol tenho abaixo de zero.
0: Ricardo?
1: Eu ontem dei um sem nota ao Pedro Sánchez. Hoje tinha uma nota, por acaso,
0: para
1: que era o rei de Espanha. Se o Pedro Sánchez se queixa de falta de solidariedade dos governos europeus, imagine-se o que dirá do rei de Espanha, com quem aparentemente terá tido uma conversa bastante má.
0: Sem registro fotográfico.
1: Aparentemente o rei de Espanha não pode fazer declarações nem emitir comunicados que não sejam aprovados pelo governo de Pedro Sánchez, neste caso, que é o primeiro-ministro de turno. Pedro Sánchez não aprovou a declaração que o rei acabou por fazer. A reunião que tiveram os dois aparentemente terá corrido bastante mal. O Pedro Sánchez a seguir encavacou-se todo a falar de incêndios, enganou-se, foi preciso ir lá o senhor da Moncloa corrigi-lo. Portanto, aquilo está a correr-lhe bastante mal, não é só com os parceiros europeus, é com o chefe de Estado espanhol, que terá aparentemente dito uma coisa que me parece mais ou menos óbvia neste contexto, que é: a soberania não é delegável. Não se pode delegar a soberania para um... E ainda para mais, o senhor é rei, portanto terá a obrigação de exercer a sua refatura, para usar a expressão deles, naquele contexto. Portanto, o rei teve bem, não teve perfeito, porque a situação é de tal maneira caótica que é impossível estar bem, mas merece uma positiva ali. Também estive a ver quem é que eram os cinco países que ficaram de fora da sinagem. Não sei se tiveram curiosidade de ver quem é que eram os cinco países, além de Portugal, obviamente a Espanha, como não podia deixar de ser, como é evidente. Portanto,
3: Luxemburgo.
1: A França, o Luxemburgo e a Irlanda. A Irlanda não podia assinar a carta porque a carta era dirigida à Irlanda. Portanto, a Dinamarca e a Itália escrevem uma carta à presidência da União rotativa, que neste momento é exercida pela Irlanda. Só fica mesmo Portugal e França, por motivos óbvios fronteiriços com a Espanha, o Luxemburgo a defender que não se toque em Schengen nem por nada, como sempre tem feito. E isto é algo que preocupante para a política europeia e revelador da situação em que a situação está no que diz respeito ao exercício de Schengen.
0: Nuno, ainda já vamos aos teus incêndios, ainda queres dizer algo sobre o Ceuta?
1: Mas agora dou 15 também ao rei de Espanha. Portanto,
3: Pois, eu acho que a última vez que tinha falado aqui sobre o sanchismo e Pedro Sánchez tinha decidido que era zero a partir de agora. Era sempre zero.
0: Sim.
3: E acho que agora é mais uma vez zero. Quer dizer, eu não sei, enfim, acho que podemos ser cautelosamente otimistas, mas Espanha vai passar um bocadinho o cabo dos trabalhos para sobreviver a isto, enquanto Estado uno, soberano, enfim, como nós o conhecemos. e que para nós também, isso também não são particulares boas notícias. Mas além de ter feito uma playlist interessante musical nestes dias,
0: queres explicar?
3: Sim, foi agora no meio disto. O Pedro Sanches apareceu num
1: sábado
3: vídeo,
1: de manhã.
3: Um sábado de manhã, exatamente, apareceu com uma playlist medonha, tipo um gosto musical horrível. Eu acho que só mesmo a fotografia que safa, porque ele de facto tem aquele bom aspecto e não sei o que é assim. Tipo giro.
1: Mas estava bem disposto para quem.
3: Não estava, claro que
0: vai propor uma playlist de verão, é isso?
3: Sim, mas mazinha. E...
0: Tinha açúcar moreno ou não?
3: Não. Tinha aquelas coisas que os espanhóis ouvem. Eles não são perfeitos, não é? Mas.
0: Calma, amigos espanhóis, calma.
3: Não, eu adoro. Eu tenho essa teoria. Eu não sei porque é que no 1 de dezembro. Somos nós que festejamos.
1: Para celebrarmos, não temos aquelas playlists. Não.
3: Pô, deve ser por aí, mas hoje em dia pode-se ouvir aquilo que se quiser. De facto, a coisa não está maravilhosa. Porque é quase encantador hoje em dia ouvir Pedro Sanches dizer que Espanha está a ser alvo de um ataque à sua integridade.
1: Oh, soberania.
3: A sério.
2: É preciso uma lata.
3: Eu não sei, há quantos anos Espanha está a ser alvo de um ataque à sua integridade? Quase a partir do próprio presidente do Conselho, que por acaso é ele. Enfim, tudo isto é. Acho que já entrou no reino do quase da fantasia, portanto, não há ali grande história.
0: Então vamos à análise feita pela Comissão Técnica dos Incêndios de 2025.
3: Sim, que é muito interessante. Há aqui dois ou três pontos que eu acho muito curiosos. Alguns deles engraçados, e portanto, isto foi um relatório que já veio com algum atraso, de uma comissão técnica independente, que foi criada pela Assembleia da República para avaliar os incêndios de 2025. E portanto, na prática, é aquilo que diz a notícia hoje que está no site do Observador, da Filomena Martins, diz que 8 anos depois de Pedrógão Grande, os peritos concluem que Portugal mudou leis, criou novas instituições e reformou profundamente o sistema de gestão dos fogos rurais. O problema é que uma parte importante dessa transformação continua sem chegar ao território. Portanto, desde a maior reforma da floresta, desde o tempo de Dom Dinis, que tinha sido feita, já não sei, por um ministro qualquer do tempo de António Costa, basicamente estamos na mesma. E depois tem assim uma série de coisas que eu acho sempre fabulosas. Que, portanto, isto desde 2017, portanto, desde o ano de Pedrógão e junho, julho e depois outubro, foram aprovadas uma série de novas leis, foi criada uma agência para a gestão integrada de fogos rurais, foi implementado o sistema de gestão integrada de fogos rurais, foi aprovado o Plano Nacional de Gestão Integrada de Fogos Rurais e aparentemente nenhum deles funciona. E portanto há aqui mais uma série de gente que está a viver à volta destas coisas que não funcionam. Depois o relatório tem uma coisa que eu acho que há aqui dois pontos, que é uma delas é o facto do Estado normalmente, em relação aos incêndios ou outra coisa qualquer, normalmente o que acontece é a coisa surge mediaticamente, gera aqui um grande sururu, as pessoas, enfim, comovem-se imenso, emocionam-se, querem respostas, os governos, este ou aquele, lançam-se uma série de coisas, alteram-se uma série de leis, criam-se organismos, mais um instituto, mais uma agência, mais não sei o quê, e depois, normalmente, se aparecer uma comissão técnica independente para avaliar, normalmente depois diz que não está a grande coisa. Outra delas, relativamente só à questão dos incêndios, é algo que eu tenho falado aqui, não vou dizer bastante, mas mais ou menos, e que, enfim, muita gente que sabe muito mais do que isto, tem falado ainda mais do que eu, que é, no fundo, dizer que os incêndios de 2025, como quase outros todos, ou seja, a Comissão não conclui que os incêndios do ano passado tenham crescido por inexistência de recursos, ou seja, pelo contrário, em várias operações existiam meios muito significativos, mobilizados, em muitos casos esses recursos não conseguiram ser posicionados no local certo e no momento certo, ao mesmo tempo que se diz que, por causa da causa dos incêndios, se remete naturalmente para as altas temperaturas, as condições naturais que promoveram a área ardida, etc. E depois há outra coisa maravilhosa, que é, no fundo, dizer que nós não estamos a fazer uma gestão de combustíveis. Que é uma chatice, que no fundo é sempre disto que nós estamos a falar quando se fala de incêndios, né? Que é mato.
0: Mato para arder.
3: É mato para arder. E portanto, normalmente, quando nos comovemos com estas coisas e com os incêndios na televisão ali quase 24 sobre 24, nós em muitos casos, não, enfim, tá, umas árvores estão lá a arder pelo meio. Mas muitas vezes não estamos a ver mato, estamos só a ver mato arder. E isto, enfim, eu gosto sempre, acho isto sempre...
0: Acho que é uma boa oportunidade para voltares à exploração económica
3: é do território. Porque é isto que está aqui em causa, que é, antigamente, para explicar assim as coisas muito devagarinho, antigamente as pessoas usavam o campo e o mato. E o mato servia para imensa coisa, para acender as lareiras, para fazer vassourinhas, para dar ou para fazer cama para os burros e para o gado e para não sei o quê.
2: Gostas sempre de voltar a
3: adoro esse isto, passado, pá, porque sim. É, porque é verdade, é também a minha infância. Portanto, eu também uso isto para fazer psicoterapia.
1: para ajudar.
3: Exatamente. E essas só que essas coisas deixaram de existir. E portanto, nós agora temos aqui duas soluções em cima da mesa. E eu gostava imenso que algum responsável político de um partido qualquer tivesse a coragem de a pôr assim, que é, nós não temos economia rural, florestal. Portanto, o que é que é preciso para fazer? Nós queremos continuar a gastar imenso dinheiro em bombeiros, em proteção, em agências, em sistemas por não sei o quê, e os canadairs e os camoves e os não sei o que mais, e cortar fitas a carros de bombeiros, ou queremos canalizar esses dinheiros públicos para a gestão dos combustíveis, que é como quem diz, do mato.
0: Roçar mato.
3: Roçar mato. E portanto, pá, no fundo é isso que está em cima da mesa. Nós, porque não é sequer viável nós continuarmos a ter um Estado que diz às pessoas, se não limparem aquilo que é vosso,
0: multa.
3: E para fazer uma coisa que no fundo não é rentável, obriga as pessoas a gastar dinheiro, da qual não tem qualquer tipo de retorno. Muitas vezes as pessoas nem sequer sabem onde é que são os terrenos. Uhum. A propósito de quê?
2: E o Estado é o primeiro a não limpar o seu próprio mato.
3: O Estado é o primeiro, é verdade. Vou dar um 14 ao relatório e um 7 à mesmice.
0: E amanhã há mais, e o vencedor é, nas manhãs 360, depois das 8h30, juntam-se ao José Manuel Fernandes e ao Paulo Ferreira, Alexandra Machado. Até amanhã. E agora, ideias feitas.

0: Ideias Feitas na Rádio Observador com o Alberto Gonçalves. Olá, Alberto, bem-vindo.
1: Olá, Ricardo, boa tarde.
0: E hoje vamos ter crítica musical?
1: É, parcialmente, eu não sei se tu és apreciador dos Smiths e do Morrissey.
0: Ah, sim, não posso dizer que não, não posso dizer que não. Não é a minha primeira escolha, mas sim.
1: Não,
0: mas sim.
1: Hoje também já não é a minha primeira escolha, mas quando os Smiths apareceram, eu tinha para aí 13 anos. Uhum. E na altura, no início da adolescência, foram ali durante aqueles poucos anos que eles existiram, não é? Foram talvez a minha primeira escolha, ou estavam entre as primeiras, de certeza. Para quem não sabe, o Morrissey depois era o vocalista dos Smiths, e o letrista, e o líder da banda, não é? O rosto da banda, e depois seguiu uma carreira a solo que dura até hoje. E eu finalmente consegui vê-lo no Porto, agora no sábado, depois de uma série de tentativas e de bilhetes comprados em Portugal e fora de Portugal, em que ele cancela sempre os concertos, ou muitas vezes.
0: E este fim de semana houve concerto mesmo.
1: Este houve, foi um excelente concerto, apesar do calor dentro do pavilhão e tal, mas foi um excelente concerto. Pronto, mas o que eu queria dizer é que Morrissey tem uma longa carreira, depois já a solo também, e feita discos melhores ou menos bons, mas nunca discos maus e nunca discos cretinos. E com isto tudo ele não acabou por não se tornar nunca um entertainer como os outros, ao longo, sobretudo dos últimos 20 anos talvez, ou talvez um pouco mais no Reino Unido. Ele transformou-se talvez no artista em atividade mais silenciado ou cancelado, como se diz agora, pelos mídia, por causa das suas afirmações públicas. E o mais curioso é que as afirmações ditas polémicas do Morrissey são tão antigas quanto a carreira dele, que tem uns 40 e tal anos. A diferença é que o que antes era provocador e levava a imprensa a tentar desesperadamente entrevistá-lo, toda a gente queria entrevistar o Morrissey dentro de Inglaterra, fora de Inglaterra, na certeza que ouvir das raríssimas pessoas no mundo do pop que sabiam pensar e expressar-se, aos poucos isso começou a ser tabu. Quer dizer, o Morrissey, não acho que ele tenha mudado particularmente, o mundo à volta dele é que mudou e começou a achar inadmissíveis as opiniões dele. No fundo, a forma como os mídia, ou a parte dos mídia, têm lidado com o Morrissey nestas décadas é um barómetro, é um excelente barómetro do espírito do tempo. Antigamente os mídia corriam atrás dele, agora fogem dele, correm dele. E hoje o Morrissey quase só aparece nos mídia em artigos onde se compara o talento, que não conseguem deixar de lhe reconhecer, com as ideias que é obrigatório achar subscenas ou ofensivas ou por aí fora. Agora, se virmos com alguma atenção e se retirarmos alguns, podemos debater os excessos das coisas que ele diz a propósito do consumo de animais e da crueldade para com os animais. Podemos debater, eu não estou a dizer que ele está errado ou que está certo. Ele é um vegetariano e leva o vegetarianismo muito a sério. Mas se tirarmos isso, as ideias dele nem são nada particularmente excêntrico, ou na maioria não são. O problema é que raramente coincidem com as ideias que o mainstream político e mediático gostaria que fossem totalitárias. Ele, só para dar aqui uns exemplos, ele não aprecia a propensão censória da cultura woke, incluindo as perseguições iniciadas pelo movimento Me Too, já foi muito claro sobre isso. Ele não aprecia que a Inglaterra, onde ele nasceu e cresceu, tenha perdido uma determinada identidade à conta do excesso de imigração, ou do que ele considera o excesso de imigração. Ele defendeu a saída do Reino Unido da União Europeia, o Brexit, portanto, defende Israel em vez de Gaza, e já fez uma canção a condenar o atentado de Manchester, aquele atentado cometido durante um concerto de uma miúda, de uma estrela de pop, Ariana Grande, salvo erro, que matou uma série de gente, foi cometido por um terrorista islâmico. A canção chama-se Bonfire of Teenagers, acho eu, e é em simultâneo, encontra-se no YouTube. É uma canção que eu recomendo porque é comovente e é uma denúncia da passividade britânica subsequente ao atentado, e é uma canção que nenhuma editora ousou editar. Pronto, estes são algumas coisas que o Morrissey disse ou fez nos últimos anos, e devido a dizer estas coisas e a fazer estas coisas e de saber expressá-las com eloquência numa época em que as opiniões dissonantes não são especialmente valorizadas, ele tornou-se uma espécie de pária. Agora, é um pária contraditório que, apesar do silêncio ou até dos insultos que a generalidade dos mídia lhe dedica, ele é capaz de encher, como encheu o pavilhão Rosa Mota, o Super Boca, o Palácio de Cristal no Porto, como aconteceu no sábado passado, e foi o concerto final de uma digressão europeia, sempre com salas repletas. Eu acho que é possível e até provável que muitas das pessoas que assistem aos espetáculos não partilhem necessariamente as opiniões dele, mas pelo menos não se sentem ofendidas por essas opiniões a ponto de evitarem vê-lo e ouvi-lo, ou seja, e é que queria chegar, já vou terminar, Ricardo, apesar das inúmeras e imensas forças que se movem para censurar e condicionar o pensamento alheio, não é só com o Morrissey, infelizmente, que isto acontece, há ainda espaço para a liberdade. Um concerto do Morrissey, além de incluir canções por vezes extraordinárias, canções que marcaram as vidas de tantos de nós, naquelas idades mais suscetíveis, é uma celebração, um concerto dele acaba por ser uma celebração dessa liberdade, e por isso é igualmente um sinal de otimismo, o que chega a ser irónico quando o artista em causa é talvez o maior paradigma do pessimismo em atividade, e sempre foi.
0: É um paradoxo, sim. Obrigado, Alberto, e até amanhã.
1: Até amanhã, Ricardo. Um abraço.

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0: Rádio Observador, são 6h56 em Portugal Continental e na Madeira, menos uma hora nos Açores. Vamos atualizar as notícias já daqui a pouco no Jornal das 7. Está a chegar ao fim esta tarde política na Rádio Observador. Já daqui a pouco vamos ter o Jornal das 7 com o jornalista Miguel Viterbo Dias, num dia que Miguel acaba marcado pelo debate no Parlamento com o Ministro da Educação.
1: Com Fernando Alexandre a garantir que todos os alunos da primeira fase vão poder candidatar-se ao ensino superior em igualdade de circunstâncias, garantia deixada hoje na Comissão Permanente da Assembleia da República, um mini-plenário que esteve reunido para ouvir Fernando Alexandre. A Iniciativa Liberal pede ao Presidente da República que exerça magistratura de influência sobre os casos que envolvem o Ministro da Administração Interna, Luís Neves. PS e PSD estão de acordo, as empresas donas das redes sociais devem ser responsabilizadas por permitir a disseminação de conteúdos falsos. Em causa, a avalanche migratória em Ceuta, em que Marrocos culpa as informações falsas nas redes sociais associadas a redes de tráfico humano. Ainda neste jornal, também, um drone português que surpreendeu o exército russo.
0: Miguel Viterbo Dias vai atualizar as notícias já daqui a pouco no Jornal das 7, na Rádio Observador. Depois do jornal, vamos ter o segundo episódio de O Sargento na Cela 7. Este é o nosso primeiro podcast Plus, que neste caso conta a história de António Lobato, português que mais tempo esteve cativo como prisioneiro de guerra. Neste segundo episódio, centra-se sobretudo no momento em que António Lobato luta pela vida numa floresta na Guiné, depois do avião se ter despenhado. Luta pela vida, mas não consegue evitar a captura. Esta é uma história extraordinária que contámos no Sargento da Cela 7, que está disponível em podcast, todos os episódios, mas estamos agora, em tempo de férias, a recordá-la na rádio. Daqui a pouco vai para o ar o segundo episódio. Quanto à previsão do estado do tempo para amanhã, terça-feira, esta chuvinha que foi caindo em algumas zonas do país, como por exemplo aqui em Lisboa, vai continuar a chuvinha amanhã no litoral centro e norte, sobretudo no resto do país. Podemos contar com nuvens, mais nuvens a sul, algumas mais carregadas, mas vai estar calor. Se está de férias, não se espere, porque vai estar calor. Vamos aqui olhar para as máximas previstas para amanhã. Porto 24, Braga 28, Viseu e Aveiro 27, Coimbra e Leiria 28, Santarém 30, Lisboa vai chegar aos 29 de máxima, Setúbal 30 e Faro também 30. Eu sou o Ricardo Conceição e esta é a Tarde Política da Rádio Observador. Jornal das 7, com a edição do jornalista Miguel Viterbo Dias. O Ministro da Educação garante que todos os alunos da primeira fase vão poder candidatar-se ao ensino superior em igualdade de circunstâncias.
1: Uma garantia deixada por Fernando Alexandre na Comissão Permanente da Assembleia da República para debater os problemas com os exames nacionais, sobretudo o ensino secundário. Uma sessão que Martim Madeira começou com o Ministro a garantir que quer responder a todas as dúvidas da oposição.
2: Na minha vida pessoal e na minha vida profissional, nunca virei costas a problemas complexos ou desafios exigentes.
3: Foi o rep deixado por Fernando Alexandre no regresso ao Parlamento para responder aos partidos da oposição. Na intervenção inicial, o Ministro da Educação explica que praticamente todas as provas da segunda fase estão corrigidas.
2: Ao início da tarde, estavam já classificadas 97% das respostas das cerca das 90 mil provas realizadas na segunda fase.
3: A disrupção começou cedo, com o Chega a indicar que Fernando Alexandre não queria responder às perguntas.
4: O PSD procurou evitar que o Sr. Ministro respondesse a perguntas e viesse apenas a este Parlamento fazer uma intervenção política, coisa que podia fazer em qualquer local fora daqui.
3: Uma intervenção que levou um despico ao Presidente da Assembleia. Mais tarde, o foco de André Ventura mudou, desta vez para o Ministro da Administração Interna.
4: Querem proteger o Ministro Luís Neves, mesmo que isso signifique tirar para a fogueira o Ministro Fernando Alexandre. Quero, por isso, deixar ao país uma garantia. Contra tudo e contra todos, a comissão de inquérito avançará.
3: Ainda à direita, a Iniciativa Liberal, pela voz de Angelique Teresa, manteve a rota inicialmente designada e queria ver respondidas certas perguntas.
5: Foi enganado ou deixou-se enganar? Ou deixou que o PRR o atirasse para esta situação?
3: Já à esquerda, o PS deixa duras críticas. Porfírio Silva explica que os socialistas não são contra a reforma no ensino.
6: Nós não somos contra reformas. Somos é contra a imprudência e a impreparação para implementar.
3: E do Bloco, Fabiano Figueiredo dá cognomes a Fernando Alexandre.
7: O senhor ministro deve-se ter imaginado na história como Fernando o digitalizador. Mas a história de Portugal lá tem as suas ironias. Já tínhamos um Dom Fernando inconstante. Agora, temos dois.
3: Na intervenção final, o ministro da Educação explica que 50% das provas da fase de reapreciação já estão corrigidas e que nenhum aluno da primeira fase vai ser prejudicado.
2: A esta hora, mais de 50% das reapreciações já estão concluídas. Nenhum aluno será afetado no acesso ao ensino superior. Todos os alunos que têm a classificação vão ter a reapreciação da primeira fase a tempo de poderem concorrer à primeira fase.
1: Fernando Alexandre, na audição da Comissão Permanente da Assembleia da República, num trabalho do jornalista Martim Madeira, que esteve a acompanhar a sessão no Parlamento, ainda na intervenção final, o ministro anunciou uma comissão independente para analisar este processo, depois da época especial de exames.
0: E a Iniciativa Liberal pede ao Presidente da República que exerça a magistratura de influência no caso de Luís Neves.
1: O objetivo é evitar o degradar das instituições. António José Seguro recebeu a líder da Iniciativa Liberal para um ponto de situação sobre o país. No final da audiência, Mariana Leitão pediu ao Presidente que faça o uso da magistratura de influência, no caso que envolve o Ministro da Administração Interna. Diz Mariana Leitão que António José Seguro deve intervir para estancar o que considera ser o degradar das instituições, mas sem detalhes sobre o que espera do Presidente.
8: O Sr. Presidente da República fará a sua avaliação e, obviamente, tomará as diligências que bem entender. Não me compete a mim estar a dizer o que ele deve ou não deve fazer. Eu vim fazer aquilo que me competia a mim, alertar para o degradar das instituições, alertar para termos neste momento um ministro que já não tem autoridade, que perdeu a confiança dos portugueses e que está envolvido num conjunto de irregularidades ou outras de outro tipo e que efetivamente já demonstrou não ter as condições para o cargo que exerce. Isto foi aquilo que eu transmiti ao Sr. Presidente da República. Compete ao Sr. Presidente da República fazer com esta informação o que bem entender e agir da forma que bem entender.
1: Mariana Leitão, no final do encontro com António José Seguro, no dia em que se reuniu também a Comissão Permanente da Assembleia da República, a líder da IEL recordou as tentativas do partido para chamar Luís Neves ao Parlamento, que foram travadas pelo PSD e CDS.
0: O PS e o PSD concordam, as empresas que detêm as redes sociais devem ser responsabilizadas por permitirem a disseminação de conteúdos falsos.
1: Isto à boleia da situação em Ceuta, ainda assim, apesar de existir já uma regulamentação neste sentido, admitem que é difícil fazer a fiscalização deste tipo de conteúdos. Paulo Lopes Marcel, deputado do PSD, foi um dos convidados do Explicador da Tarde Política, considera que a manipulação nas redes sociais é um tema fundamental que deve ser debatido. O deputado social-democrata diz que não há uma autoridade global que faça a fiscalização, mas que é preciso uma resposta mais rápida por parte das plataformas.
9: Nos próximos meses e anos poderá haver fenómenos deste género, de guerra híbrida, onde são espalhados conteúdos falsos no espaço digital com objetivos de manipular ou fronteiras ou eleições e, portanto, e nós temos de ter mecanismos de verificação e de resposta em tempo útil. Não podemos esperar anos pelas decisões de aplicação de coimas e depois pelas decisões dos tribunais. Tem de haver uma resposta muito mais rápida.
1: Paulo Lopes Marcelo, deputado do PSD, que diz que o partido tem em curso um projeto nas redes sociais um projeto no Parlamento para regulamentar as redes sociais, refere-se à questão da limitação de acesso a crianças menores de 16 anos. Pelo PS, esse projeto conta com a aprovação da generalidade dos socialistas, como dá conta ao deputado Pedro Vaz.
10: Haverá sempre alguns detalhes a aprimorar, mas nesta matéria, pelo menos com o Partido Socialista, e o PSD sabe disso, haverá um parceiro no sentido de rapidamente termos uma legislação que consiga, de certa forma, dar resposta aos problemas que o Paulo Marcelo já identificou.
1: O deputado socialista Pedro Vaz aponta ainda a dificuldade na regulação das redes sociais para lá das fronteiras, mas olha com esperança para o trabalho que tem sido feito pela União Europeia e pelos especialistas neste setor.
0: E 4 dias depois de uma avalanche migratória de Marrocos, Ceuta procura agora regressar a uma normalidade com quase todos os migrantes a abandonar a cidade.
1: É isso que relatam os enviados especiais do Observador João Porfírio e Inês André Figueiredo, onde dizem que apesar do pior cenário já ter passado, as autoridades mantêm esforços para encaminhar os migrantes para a fronteira de regresso a Marrocos.
11: O cenário mais complicado já passou, quase todos os migrantes que entraram em Ceuta já saíram pela fronteira terrestre de volta a Marrocos, mas os que sobram são, por assim dizer, os mais resistentes. Continua a haver tentativas das autoridades espanholas de encaminhar estas pessoas para a fronteira de Marrocos. Há uma presença muito forte, tanto do exército como da polícia na cidade, e no fundo uma tentativa de não facilitar a vida a quem quer ficar.
1: Com cerca de 3 a 5 mil migrantes ainda na cidade, surgem as necessidades de apoio alimentar. Inês André Figueiredo acrescenta que, de acordo com o jornal espanhol El País, Ceuta vai começar a fornecer ajuda alimentar.
11: O jornal espanhol El País avançava hoje que vão ser preparadas 2 instalações na cidade para começar a apoiar estas pessoas, que, como disse, em termos oficiais, ainda não foram ajudadas. Ninguém, o governo, a cidade, ninguém deu comida a estas pessoas. A única exceção foi água dada pelo exército espanhol, e é por isso que neste momento também estamos numa organização não governamental. E o que nos disseram foi que já têm conseguido distribuir entre 2.500 a 3.000 refeições por dia, todas as migrantes que chegaram já durante esta crise migratória que começou a semana passada.
1: Os testemunhos da jornalista Inês André Figueiredo, enviada especial em Ceuta com o fotojornalista João Porfírio, a acompanhar os desenvolvimentos desta crise migratória oriunda de Marrocos.
0: De regresso ao Plano Nacional, o Governo garantiu hoje apoios financeiros para os agricultores que foram afetados pelos incêndios.
1: O ministro José Manuel Fernandes visitou hoje produções agrícolas afetadas pelos fogos em Valpaços e anunciou a abertura de concursos para a reposição destas zonas destruídas.
12: Nós avançaremos com avisos para a reposição de potencial produtivo. Tem normas, é apoiado e são apoiadas as explorações que tiveram um dano superior a 30%. Infelizmente, há um grande número de explorações que tiveram muito mais do que 30%.
1: Ministro da Agricultura esteve reunido com autarcas, produtores e associações de Valpaços. Apesar das garantias de apoios até aos 10 mil euros, o ministro disse ainda que serão utilizados todos os recursos à disposição do governo para alargar o apoio financeiro aos agricultores.
0: E a partir deste sábado, a Proteção Civil passa a ter também competências em situações de resgate de animais em situações de emergência.
1: Em causa uma alteração à lei de bases da Proteção Civil, as câmaras municipais responsáveis pela Proteção Civil de cada município têm que passar a planear soluções de emergência que abranjam a busca, o salvamento e a prestação de socorro animal em situações de catástrofe ou acidente. Com isto, também a Direção-Geral de Alimentação e Veterinária se vai juntar à composição das comissões distritais de Proteção Civil, já a partir de sábado. O Primeiro-Ministro explicou em abril no Parlamento que a ligação afetiva das pessoas com os animais leva a que algumas recusem ser retiradas de casa em situações de emergência por não poderem levar os animais de companhia.
0: E há outras notícias a marcar a tarde desta segunda-feira?
1: No conflito na Ucrânia, o exército russo diz ter abatido um drone de fabrico português. É da empresa TechEver, que tem sede em Lisboa e fornece estes drones ao exército ucraniano. As forças russas afirmam que este drone foi interceptado na região fronteiriça de Bryansk. A notícia foi avançada pela agência TASS, agência estatal russa, que cita declarações de um responsável militar russo, que diz que o batalhão antidrones ficou surpreendido porque nunca tinha visto um aparelho assim. A estrutura, diz o exército russo, a estrutura da cauda e da asa é diferente de outros modelos, e quando a equipa chegou ao local onde interceptou este drone, descobriu que se tratava de um aparelho de fabrico português. O incêndio em Washington obrigou à retirada de quase 65 mil pessoas e já destruiu cerca de 700 casas. A informação é avançada pelo comissariado local, que diz que em todo o estado estão 15 grandes incêndios florestais ativos que estão a ser combatidos por cerca de 5 mil bombeiros. E a fechar, Ricardo, um ranking extremamente útil. Os piores sítios para ficar sentado num restaurante.
0: Olha, isso é um ponto importante.
1: Há um que é de caras, que é ao pé da casa de banho.
0: Sim, essa é sempre aquela mesa que ninguém quer.
1: Exato,
0: não é?
1: Embora esta publicação especializada, a Tasting Table, tenha apontado aqui o barulho dos secadores de mãos, eu acho que há coisas mais
0: sim,
1: piores
0: também
1: ao ficar sentado
0: também
1: ao pé da casa de banho. Outras são perto do bar, porque há
0: sim,
1: muito barulho,
0: é verdade.
1: Que deve ir aumentando até com as horas.
0: Confere.
1: Ao lado da porta da cozinha, também é chato.
0: É porque estamos sempre a ouvir a porta e depois...
1: Exato. Estes são alguns óbvios. Há outros que eu não me teria lembrado. Por exemplo, no meio do restaurante, porque andam sempre funcionários à volta, enquanto num cantinho podes estar mais sossegado.
0: E toda a gente está a olhar para ti, não é?
1: Para além disso, sim. Para além disso, isso acontece mais contigo do que comigo.
0: Não, mas... é verdade. Isso não é verdade, como bem sabes.
1: Pronto, há depois também outros. Portanto, casa de banho, ao pé da cozinha, no meio do restaurante, perto de uma televisão, porque há tendência para que as pessoas fiquem sempre a olhar para a televisão, e perto da porta de entrada, mas isso também é normal, as pessoas queixarem-se, não é? Por causa da aragem.
0: E além de quando ficas sentado de costas para a porta da rua...
1: Não sabes o que é que vem aí.
0: É um problema. É, olhando para os mafiosos italianos em Nova Iorque, nunca ficavam de costas para a porta da rua.
1: Sim,
0: não é?
1: Essa aprende-se dos filmes. Portanto, é este, são 8 locais tidos como os menos propícios. Não sei quais é que sobram, ao fim e ao cabo, para ficar no restaurante. Mas há estes três. Vou fazer um top 3. Casa de banho, ao pé da cozinha e perto da zona dos empregados também.
0: Então,
1: que é onde estão em convívio e etc.
0: Miguel, marcamos aquela mesa à janela.
1: Sim.
0: Aquela mesa para dois à janela, com vista mar.
1: Exatamente.
0: Fica marcado.
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0: Episódio 1. Há uma toupeira à solta no CIS. A vida dupla do espião traidor. É uma série para ouvir em 6 episódios que faz parte dos Podcast Plus do Observador. 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
2: E agora o segundo episódio de O Sargento na Cela 7, que tem como título Os Deuses da Morte. António Lobato luta pela vida numa floresta da Guiné depois do avião em que seguia se ter despenhado, mas não vai conseguir evitar a captura.
3: Eu costumava esperar por ele por volta das 4 da tarde, na varanda. Tínhamos uma varanda que dá para a rua em vez do portão. Eu esperava por ele, não éramos ali, sentada, fora, à espera dele. Eram 4 horas, eram 5 horas, eram 5:30. Nada. Não apareceu. De repente, já não sei a que horas, vejo parar em frente ao portão um jipe, de onde saíram para aí 3 ou 4 militares. Abriram o portão, vieram ter comigo. Eu estava sentada, tive logo um pressentimento estranho. Sabem que é ficar como uma estátua? Assim eu fiquei. Eu não falei, eu não abri os olhos, eu não me

Maria dos Anjos pressentiu logo que algo não estava bem. E esse pressentimento depressa passou certeza, mesmo antes daqueles homens falarem. António não ia voltar a casa nesse dia. O que ela não sabe ainda é que não serão dias, nem sequer meses. Terá de esperar mais de 7 anos para o reencontrar. António será o prisioneiro de guerra português que mais tempo passará em cativeiro. Para o resgatar, será necessária uma operação tão arriscada e controversa que acabou por nunca ser reconhecida oficialmente pelo Estado Novo. Este é o Sargento na Cela 7, uma série para ouvir em 6 episódios que faz parte dos Podcast Plus do Observador. É narrada por mim, Pepe Rapazote, com banda sonora original de Noiserve.

0: Episódio 2. Os Deuses da Morte. Naquele dia, António Lobato devia ter ficado em terra. Tinha acabado de chegar de uma missão de vários dias em Cabo Verde. As regras mandavam ir para casa e descansar. Mas algo está a acontecer. Na base aérea de Pissalanca está a ser preparada uma mega operação. Talvez a maior desde que a guerra começou. O Sargento Lobato não resiste e vai espreitar a sala de operações. A voz que vai ouvir a conversar com António Lobato é da jornalista Tânia Pereirinha.
1: E assisti ao briefing que o comandante das operações estava a dar para a operação do dia seguinte. Estava

0: discipulado no quadro de operações aqueles que iam, portanto, os comandantes de parelha, uma parelha é o conjunto de dois aviões, comandantes de esquadrilha, o conjunto de quatro aviões, e, quem eram?
1: E o seu nome não estava lá?
0: Não estava lá, que não podia estar. Eu tinha chegado de um voo de Cabo Verde. Mas acontece que faltava um. E eu disse, olha, falta um, não faz mal, não me importa nada disso. Cheguei de Cabo Verde, não me importa nada disso. Dizia, olha, tudo bem, você, aliás, já conhece isto melhor que ninguém. Eu estava a acabar a minha comissão, estava lá quase há 2 anos já.
1: Quanto tempo é que faltava para
0: sair? Um mês ou dois, para vir embora. Não me importa, ponha-me lá que eu não me importo de ir.
2: Estamos em maio de 1963. O conflito na Guiné arrancou em janeiro com o ataque a um quartel em Tite. Desde então, não há tréguas na guerra entre militares portugueses e guerrilheiros do PAIGC, o Partido Africano para a Independência da Guiné e de Cabo Verde, fundado em 1956 por Amílcar Cabral. Os portugueses acreditam que a Ilha de Como é um dos redutos dos independentistas.
0: Era uma ilha que, como se dizia na altura, estava cheia de bicho, estava cheia de terroristas, que era assim que se chamavam, que era o PAIGC na altura. Portanto, estava lá o inimigo, dizia-se que estava lá um inimigo instalado. Portanto, foram para lá vários aviões para ver se o desalojavam.
2: Os pilotos seguem com atenção os planos de ataque. 10 aviões e 10 homens vão estar envolvidos nesta operação. Vão atuar divididos em parelhas que irão voar lado a lado e atacar os alvos de forma autónoma. Os nomes das equipas estão escritos no quadro. Mas há uma alteração de última hora que vai mudar tudo.
0: E o rapaz que estava ao meu lado, tocou-me no braço, conhecia-me. Eu tinha chegado há pouco, não tinha mais ninguém. Mas assim, pensa lá, ele estava com outro qualquer, que não me lembro quem. Se eu pudesse ir consigo. Eu levantei o braço e disse ao chefe das operações, olha, aqui o casal se pudesse trocar, ele conhece-me comigo. Sim, senhor, se eu lá me dou os nomes. Exatamente assim, parece que estava tudo prescrito como havia de acontecer. E assim foi, o casal passou para o meu asa, que estava a asa de outro qualquer. E lá fomos para a operação.
2: O dia 22 de maio de 1963 é uma quarta-feira e desperta com uma densa neblina em Bissau que obriga a adiar ligeiramente a partida, prevista para as 6:30 da manhã. O sol já nasceu quando a esquadrilha descola finalmente de Bissalanca. A parelha do comandante é a primeira a levantar voo. Os aviões dirigem-se para sul. Nada daquilo devia ter acontecido. Lobato não devia sequer estar no ar e Eduardo Casals não devia estar a voar ao seu lado. Poucos minutos após a descolagem, o objetivo já se aproxima. O aviador desce a pique para a Ilha de Como. Com o alvo na mira, dispara a primeira rajada de metralhadora. A zona está coberta de árvores, que dão pouca visibilidade para o terreno. É o local ideal para os guerrilheiros se abrigarem. Quando volta a subir, Lobato percebe imediatamente que alguma coisa não está bem.
0: Eu percebi que uma das minhas asas foi chumbada. Com disparos leves, balas, não foi mísseis, não havia na altura, mas balas, que a gente ouve, sente o avião, como se fosse o nosso próprio corpo. E disse, olha, vamos embora, porque eu não sei o que é que pode ter acontecido com o companheiro vindo lá de baixo. E já estávamos a caminho da base, saímos da zona de operação, a caminho da base, baixo, a 300 metros de altura, mais 1000 pés, e disse, olha, vens aí por trás de mim, entras por baixo. Porque a gente ali à base eram 20 minutos ou 25. Entras por baixo de um avião e dás uma espreitadela a ver se vês alguma coisa danificada no trem de aterragem, é o que você precisa seguir. E assim foi, ele veio por trás. Mas com muito pouca experiência, lá está, formado já mais tarde. E é uma coisa que todo piloto sabe, é que quando se mete debaixo de um avião, há um efeito de sucção do avião de cima, tudo baixo. E puxou. Ele não teve atenção nisso, saiu para o meu avião, assim, uma bela, a cortar o avião dele. Ainda dei 2 ou 3 gritos. Chama para ele, mas não. Vive enfiado para o chão dentro. E eu, com a minha parte, fiquei com o meu hélice todo torcido e o motor do avião desequilibrado, ameaçar saltar fora. Só uma coisa a fazer, a parar imediatamente o motor. porque se o motor salta fora por qualquer motivo, então a gente não sai de lá. Parei o motor, que estabilizou, e agora ou paraquedas ou pôr o avião aí no meio do mato em qualquer sítio. Norte viu, a clareira lá em baixo. E depois é uma questão de planeamento, aproveitar a velocidade do avião e fazer um planeamento correto para entrar no início da clareira e não chegar ao outro lado, porque não parte-se todo, nas árvores. Fiz o planeamento e pus o avião no início da clareira. O que era a clareira? A clareira era um campo de arroz, que eles chamam bolanhas na Guiné. Os campos de arroz, não sei se é metro a metro, 2 em 2 metros, são traçados por um sulco, por sulcos que levam água para regar o arroz. O avião, por baixo das asas, tem duas partes salientes, que eram as metralhadoras, de fora. As metralhadoras entram naqueles sulcos, o embate e a entrada nos sulcos, arrancaram as duas asas do avião, uma de um lado, as duas ao mesmo tempo, o que foi bom. De maneira que o avião parou muito, muito antes de chegar ao outro lado, pararia na mesma, mas assim parou mais depressa. A fuselagem, portanto, todo o corpo do avião, deu 3 ou 4 cambalhotas sobre a própria, ficou de lado, eu abri a cabine, não magoei nada, e saí cá para fora. Ileso. A única coisa que tinha era o relógio esmagado, não sei como. Nessa altura não se pensa nada, a única coisa que se pensa, isso seria o que eu pensaria agora e é o que pensei na altura. Para desta já me safei.
2: Lobato entra imediatamente em modo de sobrevivência. Sabe que a 20 km dali, mais coisa menos coisa, fica Catió, onde as tropas portuguesas têm um quartel. Só tem de se pôr a caminho em direção a sul. Se andar depressa, estará lá antes do cair da noite. Mas como Maria dos Anjos virá a descobrir umas horas mais tarde, nesse dia António nunca chegará ao destino. Ela está imóvel. Ainda não ouviu os militares que acabam de estacionar à sua porta, mas já pressente o que tem para lhe dizer. Naquele momento não tem forças para se agarrar à promessa que o marido lhe fez na noite anterior, de que voltaria sempre para casa, acontecesse o que acontecesse. Não se lembra sequer daquelas palavras. Incapaz de abrir os olhos, recebe a notícia sem qualquer reação.
3: Tinha havido um acidente, um avião tinha colidido um com o outro, um deles tinha caído e morrido, mas o avião que era onde estava o meu marido, o António, ele tinha aterrado. Eles sabiam disso. E foi isso que me disseram, que ele tinha desaparecido. Eles saíram e veio depois um enfermeiro dar-me na veia uma injeção de... É um produto que faz adormecer as pessoas logo. Mas eu nem com esse produto dormi. Deitaram, a senhora que vivia comigo, estou-me na cama e eu passei a noite... Ai, perdi a fala, não conseguia falar. E eu passei a noite a remexer-me na cama. Não dormi, nem com esse remédio eu dormi.
2: Lobato tem água pelos joelhos. Olha à volta do campo de arroz e tenta orientar-se. À primeira vista, é tudo mato cerrado. Depois, num dos extremos do campo, avista um conjunto de cubatas que compõem uma pequena aldeia. Uma tabanca, como lhe chamam. No outro extremo, apercebe-se de um grupo de 8 ou 10 trabalhadores. Estão espantados a olhar na sua direção. Nesse momento, volta a pensar que está safo e vai falar com eles.
0: E a primeira coisa que eu fiz foi dizer ao menino: bom, se vocês levarem a Catió, me orientarem no caminho para Catió, tem recompensa disso. Não me lembro exatamente o que é que lhe disse, mas foi uma coisa do género. Há um que diz: está bem, eu tenho uma bicicleta, vamos de bicicleta, e eu, tudo bem, vamos embora, se o que for. No meio desta conversa toda, há um, sei, ou do meio, ou da berma, não sei, ou do meio deles, sem eu dar por isso, dá-me uma catanada aqui na cabeça, abre-me a cabeça. Está aqui o corte. E os outros caem todos em cima de mim. Mas é que eu fico no chão, estendido, a sangrar, com os olhos já tapados de sangue, e aquela gente toda em cima de mim, não sei como nem porquê. Não sei explicar. Eu sei que abri braços e pernas, e aquele monte de gente foi todo um para cada lado. A gente multiplica as forças por não sei quanto quando está aflito. De tal maneira que consigo fazer meter-me no meio do mato.

0: Fui lá num cantinho, no meio do mato, tirei o lencinho, amarrei a cabeça, fiz assim aos olhos. O sangue parou, porque isto abriu mesmo, está aqui um alto. Cheguei lá quietinho, peguei numa faca, que a gente levava-se uma faca de mato, na combinação de voo, e tirei a faca e fiquei à espera. Fiquei à espera uma eternidade. E aquela gente a procurar-me por todo lado. Eu não me via. E eu assim, não vem agora, mas vamos ver daqui a bocadinho. Mas os outros espalharam-se todos e há um, se calhar mais pisteiro, vai, e para em frente a mim, lá no meio dos arbustos. Vem-me de soca na mão, fica a olhar para mim quietinho, e diz-me assim, dá a faca. E eu digo assim, vem buscá-la. É uma cena, lembro-me perfeitamente dela. E não dá a faca. Eu levantei-me e assim, vem buscá-la. E repetimos isto 3 ou 4 vezes. E ele ficou, não se mexeu mais.
1: Passam-lhe uma série de cenários em turbilhão pela cabeça, aberta pela lâmina da katana. Apesar de estar ferido no rosto e também nas costas, Lobato tem a certeza de que consegue dar conta do homem que tem à frente. Não está sequer armado. Basta um gesto rápido e certeiro. O problema são todos os outros, que continuam a vasculhar o mato à sua procura e não vão desistir até o encontrarem. Numa fração de segundo, mentaliza-se que as hipóteses que tem de sobreviver são praticamente nulas e percebe que se matar ou ferir alguém, estará tudo perdido. Resignado, pega na faca e atira ao chão. Parece que passaram dias. Mas amanhã daquele 22 de maio ainda mal começou. A avaliar pela curva do sol, deverão ser umas 8 da manhã, quando chega à pequena aldeia, mesmo ao lado do campo de arroz onde aterrou de emergência. Primeiro tiram-lhe as roupas, logo a seguir as botas, dão-lhe uma manta para se cobrir e um par de sandálias de plástico para se calçar. Depois, instalam-no à sombra de uma mangueira.
0: Fiquei em cuecas, e com aquela manta pelos ombros, encostado ao mangueiro, e pus-me a olhar para as mangas lá para cima, e olhar para cima a ver os mangos, estava cheio de fome, de ter perdido sangue, mas estava mesmo na fome. E um diz-me assim, viu-me olhar, queres mangos? Quero. Então ele chamou o catraio com aquela dela, tira lá mangas cá para baixo. Fui tirar, não sei quantos comi, mas devo ter comido para 20 ou 30, bom. Comi mangas com casca e tudo ali ainda de cima, e a seguir adormeci, mas adormeci profundamente. Quer dizer, podiam ter feito de mim aquilo que quisessem. Quando acordei, já não estavam as duas pessoas que tinham ficado ao meu lado, estavam dois guerrilheiros, um de pé e o outro sentado ao lado, mas com uma metralhadora Kalashnikov já ali sentado ao meu lado.
1: As poucas esperanças que ainda alimentava desapareceram assim que abre os olhos. A partir desse momento, Lobato já não tem dúvidas. Tem a certeza de que os guerrilheiros do PAIGC vão executá-lo. Só não sabe é quando. Não tardará até receber ordem para se levantar e começar a andar. Hão de caminhar durante o resto do dia e parte da noite pelo meio do mato e através de pântanos, com lama de 1 metro de altura que lhes dificulta o avanço. O destino é a Ilha de Como, a mesma ilha que de manhã o aviador atacou. À medida que se aproximam, vão-se multiplicando as casas destruídas e as paredes crivadas de balas. Lobato estava habituado a ver aquele mundo apenas de cima. É a primeira vez que é confrontado com o resultado da devastação que a Força Aérea tem feito cair dos céus.
0: Chegamos a um sítio, uma das entradas da ilha, em uma aldeia que se chama Edikeia, onde mostraram uma mulher com um braço decepado e com um bebê ao colo, um bebê, se não era recém-nascido, teria 1 ou 2 anos, bebê ainda, muito bebê. E ela com o braço todo decepado. E um deles diz-me assim, estás a ver o que vocês fazem? E digo assim, bom, trouxeste-me para aqui que é para... E pensei, senti isto, e assim, pronto, trouxeram-me para aqui para eu ver esta cena e executarem-me aqui.
1: Lobato tem quase a certeza de que não foi o ataque da manhã que provocou aqueles ferimentos. A aldeia fica a norte da zona que os aviões portugueses atacaram. Mas mais tarde há de confessar que no momento em que estava cara a cara com a mulher e a criança... se sentiu o ser mais pequeno do mundo.
2: O ritmo de missões da base aérea 12 é intenso. Aviões aterram e logo outros se seguem no cumprimento constante das missões para que continuamente são solicitados.
1: Naquele início de guerra, Portugal está a ganhar e isso deve-se muito à intervenção da Força Aérea. Do lado do PAIGC, a guerrilha faz-se apenas em terra. Não há helicópteros, não há aviões. Os portugueses dominam os céus e espalham a destruição. Para as populações, os pilotos são os deuses da morte. Mas Lobato estava enganado. Não o matarão em Oediqueia, nem em nenhuma das outras aldeias por onde vai passar nos próximos dias. Se em algum momento esteve perto de perder a vida, foi quando ficou à guarda de Miguel, um guerrilheiro que tinha um capachinho feito de pelo de macaco e que era canibal. Mesmo assim, bastou que os companheiros lhe explicassem que o Tuga não era para comer e o perigo passou. Nunca esteve nos planos do PAIGC executá-lo. Pelo contrário, as ordens são para o manter vivo. Mas isso o aviador só descobrirá um pouco mais tarde. Por agora, continua a ter só um objetivo: sobreviver. E para isso, vai ter de fugir.
0: À noite levaram-me para uma cubata e puseram lá um guerrilheiro comigo, na cubata, só um. Ele deitou-se já numa coisa de paus de madeira, mas já numa palhaça. Pronto, ele numa, eu noutra, ao lado. Deitamos, eu deitei-me também. E às tantas ele começou a ressonar. Com a arma ao lado. Eu aí não dormia, estava atento. E granadas, tinha lá granadas ao lado, num saquinho. Eu deixei ressonar, ressonou. E eu, como ele continuava a ressonar, fui estendendo a mão, meter a mão no saco e apanhei uma granada. Vi uma granada e escondia. Levantei-me sorrateiramente, ele continuou a ressonar e saí da tabanca. Pois aqui eu tenho uma cerca, saí da cerca e caminhei direito à mata. Eu estava pertinho de Catió, do teu quartel.
1: Seriam apenas 4 ou 5 quilómetros a andar até ao quartel. Só tem de conseguir chegar à zona de floresta e embrenhar-se no mato. E a partir daí, desaparecer. Mas o plano não é infalível.
0: E vou direitinho à mata, andei para aqui. Sei lá, 500 metros, antes de chegar à mata. E vêm 3 ou 4 mulheres, com umas cabaças à cabeça, vêm o branco e começam aos gritos. E eu estou feito. Acordaram a aldeia toda, vai tudo atrás, elas devem ter dito, olha, um branco, não sei, não é? E vai tudo atrás de mim. Eu assim, de repente, pensei, só tenho uma maneira. Meti-me ali junto a uns arbustos, baixei as calças e fiz de conta que estava a fazer o meu serviço, peguei na granada e enterrei-a. É claro, daí a bocadinho, tinha os guerrilheiros que tinham comigo ao pé. Então, tu foste? Não, vim fazer coisa, para não acordar ninguém, não sei o quê, não sei o que mais. O tipo não deu pela falta de granada, porque tinha várias no saco. E levaram para trás outra vez e a coisa ficou assim.
1: O aviador sai ileso da ousadia. Mas o episódio vai servir para que os seus carcereiros se apressem para o entregarem no destino que lhes foi indicado. Passam de imediato para a outra margem do rio e começam uma nova caminhada, de novo por pântanos lamacentos. Ao final de 2 horas, avistam finalmente um novo acampamento de guerrilheiros. Lobato é posto perante um homem que nunca viu antes, mas de quem já ouviu falar, e muito. Um homem que entre os independentistas é tido como uma espécie de semideus, imune às balas do Tuga. Um homem que comanda toda a guerrilha na zona sul da Guiné com um pulso de ferro. 15 anos mais tarde, esse homem será primeiro-ministro da Guiné-Bissau e depois será o primeiro presidente eleito democraticamente no país. Chama-se João Bernardo Vieira. Mas entre os guerrilheiros é conhecido simplesmente como Nino. Está sentado imóvel no tronco de uma árvore enorme. Tem os braços cobertos de pulseiras de madeira e couro e um corno pendurado ao pescoço. Nino Vieira manda o piloto português sentar-se. Nesse momento, Lobato sabe que estão esgotadas todas as hipóteses de fuga. Tem a certeza de que bastará um passo em falso para que o homem dê ordem para o matar. E menos de 1 segundo para que ela seja cumprida. A morte teria sido mesmo o seu destino se tivesse sido feito prisioneiro apenas 2 semanas antes.
0: E tem sorte, foi aqui que eu soube. Porque o Cabral deu-nos ordem para fazer prisioneiros. Se não, cortava-te a cabeça. Mas não.
3: Fez o gesto?
0: É, fez o gesto. Tinham ordens, era a minha sorte eles terem ordens, para se apanhassem ao Eno, matarem, levarem. Porque até ali matavam tudo o que apanhavam.
3: Foi na altura em que começaram a fazer prisioneiros, não é? O PAGC.
0: Foi a minha, fui primeiro.
1: Os relatos que até então passavam de boca em boca davam conta da crueldade dos independentistas sempre que lhes caíam soldados portugueses nas mãos. Ainda incrédulo por ter sido poupado a uma morte que tinha como certa, Lobato também começa por não levar a sério a boa vontade do tão temido Nino Vieira.
0: Queres escrever uma carta? Não, mulher, não vale a pena, não chega lá. Como quiseres. Diz, então dá cá papel. Ué, meteu a mão na bolsa, tirou um bocado de uma folha de um caderno de linhas, daqueles cadernos antigos que tinham linhas, e uma esfera gráfica do bolso. Toma lá. Eu escrevi 3 ou 4 linhas. Suponho que ele entra nessa carta.
1: Hão de passar 3 dias até que voltem novamente a andar. Por essa altura, o aviador já sabe o seu destino. Vai para Conakry, a capital da República da Guiné. Logo ali, do outro lado da fronteira.
4: La liberté, c'est le privilège de tout homme. Le droit naturel de toute société ou de tout peuple.
1: O país é governado desde 1958 por Sékou Touré, o homem que fez da Guiné a primeira colónia francesa da África subsaariana a conseguir a independência. E é, na altura, um dos principais pontos de apoio do PAIGC. O fundador Amílcar Cabral vive em Conakry. É também lá que estão as principais bases do partido.
4: Nous préférons la pauvreté dans la liberté à la richesse dans l'esclavage.
1: Sob o lema "Preferimos a liberdade na pobreza do que a riqueza na escravidão", Touré, um antigo trabalhador dos Correios feito líder sindical, instaurou no país uma ditadura marxista. Nos 26 anos em que permaneceu no poder, mais de 50 mil pessoas terão sido assassinadas pelo regime. Um regime que, desde as primeiras horas, tratou de apoiar as lutas independentistas dos países vizinhos, como explica José Matos, investigador em história militar e especialista no período da Guerra de África.
5: No fundo, havia a percepção de quais eram as grandes vantagens que o PAIGC tinha, e uma dessas grandes vantagens era o facto de ter as bases nos países vizinhos. A Guiné-Bissau é rodeada pela República da Guiné e pelo Senegal a norte, mas a República da Guiné está a sul e está a leste, e o PAIGC tinha, de facto, fortes apoios na República da Guiné. Portanto, o regime do presidente Sékou Touré era um forte apoiante do PAIGC. O PAIGC tinha a sua sede política em Conakry. Portanto, o secretário-geral de Amílcar Cabral costumava estar a trabalhar e, portanto, tinha a sede do partido era também em Conakry. E, portanto, era lá que o PAIGC tinha um apoio muito forte. E, portanto, desde o começo da guerra, que as forças portuguesas e os militares portugueses, enfim, os, vamos assim dizer, os estrategas portugueses, sabiam que se pudessem um dia atingir a base do PAIGC e as bases do PAIGC, que obviamente isso era um aspecto vantajoso para Portugal e negativo para o PAIGC.
1: Lobato é levado para a Guiné-Conakry, a bordo de um navio mercante português roubado pelos guerrilheiros. Está exausto. Está há mais de uma semana a andar, através de matas cerradas e de pântanos. Nos pés tem as mesmas sandálias de plástico que lhe deram quando foi capturado. Tudo o que tem comido é arroz. O cansaço é tanto que já nem sente dores. Nem na cabeça, cuja ferida já começa a fechar, sob o lenço azul da farda de piloto que lhe serviu de torniquete. Nem nas costas, também cortadas com golpes de katana. Há um vulto que se aproxima. Mas é diferente daqueles guerrilheiros que o escoltaram nos últimos dias. Não é novo e não tem qualquer arma. O velho de barba branca encaminha-o para uma pequena sala. Há apenas espaço para um armário metálico, 2 cadeiras gastas e uma mesa.
0: Velhote, vamos lá para uma tabanca qualquer, tinha lá uma mesa de madeira, assim, deite-se aí em cima, bom homem. Lá viu, viu aqui assim, não, isto aqui, melhor deixar estar, não fazer nada. Viu umas costas, estavam esponjosas. Havia aqui carnes esponjosas, que tinha dado. Não. Aqui a gente trata, mas vai doer. Mas olha, espera aí. Foi lá a um canto e trouxe uma garrafa de vinho. Olha, isto é vinho vosso. É vinho do vosso. Bebe. Eu peguei na garrafa, venha ele.
1: Só depois percebe o que está ali a fazer. O velho tira do armário uma agulha grande e um novelo de fio. O piloto tem feridas ainda abertas nas costas pelas catanadas que levou. Vai ser cozido a sangue frio por aquele curandeiro. E o vinho é apenas para tentar aliviar as dores. Está quente. Vem numa garrafa que já passou por dezenas de outras bocas. Mas é vinho português e aquele simples gole de algo familiar é o suficiente para o reconfortar. Depois, o curandeiro dá-lhe um rolo de pano branco para colocar entre os dentes.
0: E ele diz, agora vais-te virar de costas. E o gajo foi e começou a cortar. Aí sim, aí senti dores. Aí agarrei-me, que a dor era tanta que deixei ter dor. Disse, a gente, quando atinge um certo limite da dor, deixa ter dor. Quer dizer, fica insensível, quase. O que é certo é que o homem lá tratou, desinfetou não sei com o quê, não pôs pensos nem pôs nada, não tinha.
1: Logo a seguir, Lobato volta a embarcar no navio português roubado pelo PAIGC. Sai depois para um jeep, onde vai continuar a viagem até à capital, de sulavanco em sulavanco e com paragens para interrogatórios em esquadras de aldeia. É quando chega finalmente a Conakry que tem a primeira amostra do que o espera.
0: Sei que era uma sala toda muito escura, térrea, tudo negro, cheio de gente. As necessidades eram feitas no chão, uma cova aberta no chão. Aquilo fedia, empestava por todo lado. E eu me puxei lá uma esquina e fiquei ali a procurar até de manhã. Não sinto aqueles. Aquilo era uma peste doida, maluca. Digamos que era uma possível pior que as nossas, que as possíveis dos nossos animais, que são muito mais limpas que uma coisa daquelas.
1: Na capital da Guiné, oferecem-lhe pela primeira vez a liberdade. Para isso, só tem de aceitar ir à rádio e denunciar publicamente a guerra e a política colonial do governo português.
0: Pode ir para qualquer país leste, se quiser. Vai para lá, estuda, trabalha. Ou, eventualmente, para Argélia, que tem lá um colega seu, que é o general Humberto Delgado, que não se importará de ir a saber. Eu digo, não, lá nenhum. Acho que era trair alguma coisa de muito profundo.
1: Já passou cerca de um mês desde o acidente. Maria dos Anjos está em casa, em Bissau, quando dois homens desconhecidos lhe batem à porta. Um deles está quase nu, de tanga e com os atilhos tribais em volta dos braços. Não diz uma palavra em português. O outro vem como intérprete. A primeira coisa que fazem é pedir-lhe um copo de leite. Sozinho, em casa, sem saber ao certo se o marido está vivo ou morto, só tem água para lhes dar. Em troca, recebe uma folha de papel pautado, dobrado em quatro. Era o bilhete escrito pelo marido. Nino Vieira tinha cumprido a promessa.
6: A carta era muito, muito, muito simples. Querida, estou vivo. Eu voltarei. Só assim, duas frases.
1: Por esta altura, António Lobato está dentro de um Mercedes preto com mais quatro homens, três deles armados. Estamos a 17 de junho de 1963, o 27º dia desde que se despenhou na Ilha de Como. Não sabe para onde vai. Após três horas de viagem, entram numa povoação. Quindiá consegue ler numa placa à beira da estrada. Logo a seguir, o carro para à porta de um edifício. Só um dos homens é que sai. O piloto fica no interior, guardado pelos outros três. Durante duas horas mantém-se ali sem que alguém lhe explique o que se passa ou para onde vão levá-lo. Depois ordenam-lhe que saia e entre num Opel, na companhia de dois outros homens, vestidos à civil. Dessa vez, a viagem durará apenas uns minutos. Termina junto aos portões com 3 metros de altura de uma fortaleza, em forma de hexágono. Não pode imaginar o que vai encontrar no interior. Mas essa é uma história para o próximo episódio.
0: prisioneiros que morriam lá, se não era todos os dias, era quase, saíam pendurados assim por uma perna, porque vinham praticamente esqueléticos, pendurados por uma perna, tirávamos lá para fora, não sabia onde é que eles levavam.
7: Eu se enganei estes gajos todos.
8: Está a ver?
7: Olha os oficiais, pá, vinham todos borrados, todos cagados, nada nas bolenhas. E eu estava ali. Eu te sentia que tinha dado a volta para o boneco. Falar é chato. Entra muito cá dentro. Mas quantas horas eu passo disso? Não haverá gajo nenhum que não venha de lá ou com um sentimento de saudade por certas coisas ou com um sentimento de revolta contra ele próprio.
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9: Está com a Rádio Observador. Boa segunda-feira. Eu sou a Filipe Duarte. Faço-lhe companhia até pouco depois da meia-noite. Por enquanto, temos a repetição de Momentos de Glória. É para ouvir até ao Jornal das 8.

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1: Vamos lá então, a crise migratória em Ceuta, sabemos, abriu o debate sobre o espaço Schengen. E sobre esta matéria, Fabiano Figueiredo fez um desenho para explicar às pessoas.
2: A proposta do Chega é profundamente irresponsável e revela uma profunda ignorância que é preciso denunciar. A Avenida de Ceuta, em Lisboa, fica no espaço Schengen. A cidade de Ceuta, território espanhol, não fica no espaço Schengen. Porque nós sabemos como é que a extrema-direita funciona.
1: Ora bem, o tema de facto de Ceuta pode ser inspirador até, imaginem, para presentes de Natal.
2: Viu um soundbite de Jorge Meloni e achou uma ideia brilhante. O que é preciso perguntar ao líder da extrema-direita, aos seus responsáveis, é o seguinte. Sabiam que Ceuta não está incluído no espaço Schengen, como está qualquer outra? Não estamos no Natal, mas se estivéssemos, eu teria a graciosidade de oferecer o mapa mundo à extrema-direita para ver que Ceuta fica em território africano.
0: Bem,
1: pronto, dava...
0: Isto é confundir a beira da estrada com a estrada da beira, não é?
1: É a mesma coisa, tal e qual. Até o Natal ainda vamos ter a festa do Avante, está quase à porta,
0: é
1: no início de setembro, logo no primeiro fim de semana.
0: É sempre o primeiro fim de semana.
1: E no terreno, obviamente, falta menos de um mês, só falta cerca de um mês, já há muita gente a trabalhar e a reportagem oficial da própria festa para o TikTok, essencialmente, anda por lá.
3: Então, o que é que queres ver na festa do Avante?
4: Ah pá, o que eu quero ver? Pá, eu não sei, entre tantos debates, entre tantos teatros, entre tantas exposições, eu quero é...
1: Para. Ora bem, entre tantas exposições, tantos debates e peças de teatro, o que é que vocês escolhiam? Têm alguma ideia? Depende, conteúdo, não é?
0: O que eu quero é...
1: Pronto, vamos ver.
0: Eu?
1: Pronto, vamos ver qual é a escolha do camarada, mas
3: então,
1: vamos ouvir do início.
3: O que é que queres ver na festa do Avante?
4: Ah pá, o que eu quero ver? Pá, eu não sei, entre tantos debates, entre tantos teatros, entre tantas exposições, eu quero é... Pá, eu quero ver o Majolo. Quero ver o Majolo e divertir-me, assim, de tudo. Quero fazer parte deste projeto.
3: Então e concertos? Há assim algum que estás mais expectante?
4: Acho que os concertos são muito importantes, são giros e tal, mas acho que há tanta coisa que eu, honestamente, os concertos isto é...
3: Vais para a descoberta.
4: É isso.
1: Portanto,
0: as jolas,
1: exposições, teatro, concertos, debates, venha, mas é uma jola, não é?
5: Fisquinha. É o fundamental.
1: Exatamente, e a seguir vamos à descoberta. Mas mesmo assim, cuidado com as jolas, não é? Porque já agora, para ele não domina, vamos explicar, a jola já é... há a cervejola, não é?
0: Exato.
1: E depois já há a jola. Pronto, é uma cerveja, basicamente, não é? E entre as jolas podem ser um problema quando se fala delas na festa do Avante.
3: Então, camaradas, o que é que vocês estão aqui a fazer?
6: Aqui é o 25 de Abril.
3: Onde há as melhores imperiais da festa?
6: Imperiais não conheço, eu sou anti-imperialista, como é o meu partido.
3: Então, para ti é o quê?
6: São fins.
3: É? E são os melhores da festa?
6: Com certeza.
1: Portanto, bem, imperiais esqueçam, não é? São finos, como se diz no norte do país. Há mais ou menos uma linha ali no Mondego, não é? Acima do Mondego são finos, abaixo são imperiais. Ora bem, já sabemos o que é que se bebe, mas e o que é que se está a preparar para o almoço de tantos camaradas que andam por lá a preparar a festa?
7: Então, camarada, como é que vai ser o almoço das juventudes?
8: Hoje vai ser uma salada russa. Estou aqui a cortar batata. Depois vamos... arranjar o atum também. Também vai haver a versão vegetariana.
0: Então, devia ser uma salada
1: não falha,
0: aqui.
1: Claro. Salada russa, não é? Mas atenção, parece que há aqui uma fratura programática sobre a salada russa.
7: Ok. E estás a fazer aqui o jantar, o almoço sozinho?
8: Não, os camaradas foram ali. Olha, já voltaram.
9: Ah, tudo bem?
7: Não, também estás a fazer aqui o almoço?
9: O almoço, claro. Já estás a ver.
0: Olha bem.
7: Está toda a gente aqui a fazer. E vai ficar muito bom?
8: Vai ficar muito bom. Depois tu dizes, o que é que achas?
9: Vai ficar top. Já explicaste aqui ao almoço?
8: Salada russa.
9: Não.
8: Isto é salada russa.
9: Salada russa. Batata, feijão frade, atum e maionese. E também um bocadinho de cebola e para os vegetarianos, vamos fazer uma quinoa com legumes grelhados.
8: Lentilhas.
1: Ora bem, como é que se chama esta mistura de facto de batata, feijão verde, cebola?
0: Não, feijão frade.
1: Feijão frade. Não é salada russa e maionese, não é?
0: Batata.
1: Bom, mas há ali eu acho que o Comitê Central devia reunir sobre isto, saber se aquilo
0: é russa ou não é russa. É fraturante.
1: E
0: sensível, é um tema sensível.
1: Ora bem, mudando de ares, no Parlamento, a Comissão de Economia e Finanças ouviu há poucos dias o presidente da Startup Portugal e um deputado, no caso Pedro Tavares, do Chega. tinha compromissos e não pode ficar até ao final dessa audição.
5: E se me permite, Sr. Presidente, para terminar, só pedir desculpa também à Comissão e ao Sr. Presidente, pelo Sr. Presidente, depois de ouvir a resposta do Sr. Presidente, vou-me ausentar e pedir desculpa pelo Grupo Parlamentar do Chega não poder estar presente no resto da audição, que vamos ter uma reunião importante também, e é por essa razão que nos ausentaremos.
1: Ora bem, há aqui um pequeno detalhe. Esta audição ao Presidente da Startup Portugal tinha sido requerida precisamente e apenas pelo Chega, não é?
0: Que entretanto
1: tinha uma galinha ao lume e portanto teve que sair. Obviamente que isso foi tema para o resto da audição.
10: Seja enviado o vídeo desta audição ao Grupo Parlamentar do Chega, visto que não tiveram a oportunidade de estar aqui presentes e de ouvir, e até tendo em conta que estamos aqui nesta audição na sequência do requerimento apresentado pelo Grupo Parlamentar do Chega. Muito obrigado, Sr. Presidente.
9: Muito bem, pedia então aos serviços que providenciassem nesse sentido, independentemente do partido requerente não ter estado presente, a audição foi importante, esclarecedora e relevante. Sra. Deputada Patrícia Gonçalves, faz favor.
11: Eu reitero o pedido do Sr. Deputado Ricardo Carlos, porque realmente isto foi uma audição a pedido do Grupo Parlamentar do Chega, mas em todo o caso foi muito útil e foi muito importante. E nós estamos a seguir a Startup Portugal e este fundo com todo o interesse, mas é só um bocado aborrecido porque eles não, as pessoas que estão aqui e que estamos a ouvir não sabem do que se trata esta polémica e ficam sempre um bocado descontextualizadas. Também gostava de pedir desculpa por isso.
9: Estão descontextualizadas, mas nós não estamos. Se a Sra. Deputada Patrícia Gonçalves quiser anexar uma dedicatória para o Grupo Parlamentar do Chega com a audição, nós podemos fazê-lo também.
1: E pronto, lá vai então seguir para o Grupo Parlamentar do Chega uma gravação, não é? Com uma dedicatória. Deixamos só uma recomendação: não enviem a gravação numa pen e, sobretudo, não aguardem no gabinete de André Ventura, não é?

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0: São 7h59. É altura de conhecer os temas em destaque aqui na Rádio Observador com o Miguel Viterbo Dias. Miguel, boa tarde.
1: Boa tarde. O Ministro da Educação garante que todos os alunos da primeira fase vão poder candidatar-se ao ensino superior em igualdade de circunstâncias. A Iniciativa Liberal pede ao Presidente da República para exercer a magistratura de influência sobre os casos que envolvem Luís Neves. Ainda neste jornal, o relato também dos enviados especiais do Observador a Ceuta, numa altura em que a cidade começa a prestar algum apoio alimentar aos migrantes que ainda não regressaram a Marrocos.
0: Jornal das 8, com a edição do Miguel Viterbo Dias. E Miguel, o Ministro da Educação garante que todos os alunos da primeira fase vão poder candidatar-se ao ensino superior em igualdade de circunstâncias.
1: Uma garantia deixada por Fernando Alexandre na Comissão Permanente da Assembleia da República para debater os problemas com os exames nacionais. Uma sessão que Martim Madeira começou com o Ministro a garantir que quer responder a todas as dúvidas da oposição.
2: Na minha vida pessoal e na minha vida profissional, nunca virei costas a problemas complexos ou desafios exigentes.
3: Foi o rep deixado por Fernando Alexandre no regresso ao Parlamento para responder aos partidos da oposição. Na intervenção inicial, o Ministro da Educação explica que praticamente todas as provas da segunda fase estão corrigidas.
2: Ao início da tarde, estavam já classificadas 97% das respostas das cerca das 90 mil provas realizadas na segunda fase.
3: A disrupção começou cedo, com o Chega a indicar que Fernando Alexandre não queria responder às perguntas.
4: O PSD procurou evitar que o Sr. Ministro respondesse a perguntas e viesse apenas a este Parlamento fazer uma intervenção política, coisa que podia fazer em qualquer local fora daqui.
3: Uma intervenção que levou um despico ao Presidente da Assembleia. Mais tarde, o foco de André Ventura mudou, desta vez para o Ministro da Administração Interna.
4: Querem proteger o Ministro Luís Neves, mesmo que isso signifique atirar para a fogueira o Ministro Fernando Alexandre. Quero, por isso, deixar ao país uma garantia. Contra tudo e contra todos, a Comissão de Inquérito avançará.
3: Ainda à direita, a Iniciativa Liberal, pela voz de Angelique Treza, manteve a rota inicialmente designada e queria ver respondidas certas perguntas.
5: Foi enganado ou deixou-se enganar? Ou deixou que o PRR o atirasse para esta situação?
3: Já à esquerda, o PS deixa duras críticas. Porfírio Silva explica que os socialistas não são contra a reforma no ensino.
6: Nós não somos contra reformas. Somos é contra a imprudência e a impreparação para implementar.
3: E do Bloco, Fábio Figueiredo dá cognomes a Fernando Alexandre.
7: O Sr. Ministro deve ter imaginado na história como Fernando o Digitalizador. Mas a história de Portugal lá tem as suas ironias. Já tínhamos um Dom Fernando o Inconstante. Agora, temos dois.
3: Na intervenção final, o Ministro da Educação explica que 50% das provas da fase de reapreciação já estão corrigidas e que nenhum aluno da primeira fase vai ser prejudicado.
2: A esta hora, mais de 50% das reapreciações já estão concluídas. Nenhum aluno será afetado no acesso ao ensino superior. Todos os alunos que têm a classificação vão ter a reapreciação da primeira fase a tempo de poderem concorrer à primeira fase.
1: Fernando Alexandre, na audição da Comissão Permanente da Assembleia da República, num trabalho do jornalista Martim Madeira, que esteve a acompanhar a sessão no Parlamento sobre o problema dos exames nacionais. Ainda na intervenção final, o Ministro anunciou uma comissão independente para analisar este processo depois da época especial de exames.
0: A Iniciativa Liberal pede ao Presidente da República que exerça a magistratura de influência sobre os casos que envolvem Luís Neves.
1: O objetivo é evitar o degradar das instituições. António José Seguro recebeu o líder da Iniciativa Liberal para um ponto de situação sobre o país, a pedido dos liberais. Mariana Leitão, que exige a intervenção do Presidente, mas prefere não entrar em detalhes sobre o que espera de António José Seguro.
8: O Sr. Presidente da República fará a sua avaliação e, obviamente, tomará as diligências que bem entender. Não me compete a mim estar a dizer o que ele deve ou não deve fazer. Eu vim fazer aquilo que me competia a mim, alertar. Alertar para o degradar das instituições, alertar para termos neste momento um ministro que já não tem autoridade, que perdeu a confiança dos portugueses e que está envolvido num conjunto de irregularidades ou outras de outro tipo e que efetivamente já demonstrou não ter as condições para o cargo que exerce. Isto foi aquilo que eu transmiti ao Sr. Presidente da República. Compete ao Sr. Presidente da República fazer com esta informação o que bem entender e agir da forma que bem entender.
1: Marina Leitão, no final do encontro com António José Seguro, num dia em que se reuniu a Comissão Permanente da Assembleia da República, a líder da Iniciativa Liberal recordou as tentativas do partido para chamar o ministro Luís Neves, que foram travadas pelo PSD e pelo CDS.
0: PS e PSD estão de acordo. As empresas donas das redes sociais devem ser responsabilizadas por permitir a disseminação de conteúdos falsos.
1: Ainda assim, apesar de já existir uma regulamentação nesse sentido, admitem que é difícil fazer a fiscalização desse tipo de conteúdos. Debate esta tarde na Tarde Política da Rádio Observador, à boleia do caso de Ceuta, com Paulo Lopes Marcelo, deputado do PSD, a ser um dos convidados e a dizer que a manipulação da verdade nas redes sociais é um tema que deve ser debatido. O deputado diz que não há uma autoridade global que faça a fiscalização das publicações, mas pede uma resposta mais rápida das plataformas.
9: Nos próximos meses e anos, poderá haver fenómenos deste género, de guerra híbrida, onde são espalhados conteúdos falsos no espaço digital com objetivos de manipular ou fronteiras ou eleições, e portanto, e nós temos de ter mecanismos de verificação e de resposta em tempo útil. Não podemos esperar anos pelas decisões de aplicação de coimas e depois pelas decisões dos tribunais. Tem de haver uma resposta muito mais rápida.
1: O PSD tem em curso um projeto que vai apresentar na Assembleia da República para regulamentar as redes sociais protegendo as crianças. Projeto que, pelo menos na generalidade, terá a aprovação do Partido Socialista, como explica o deputado Pedro Vaz.
10: Haverá sempre alguns detalhes a aprimorar, mas nesta matéria, pelo menos com o Partido Socialista, e o PSD sabe disso, haverá um parceiro no sentido de rapidamente termos uma legislação que consiga, de certa forma, dar resposta aos problemas que o Paulo Marcelo já identificou.
1: O deputado socialista Pedro Vaz aponta ainda a dificuldade na regulação transnacional das redes sociais, mas olha com esperança para o trabalho que tem sido feito pela União Europeia.
0: Quatro dias depois de uma avalanche migratória de Marrocos, Ceuta procura regressar ao normal, com quase todos os migrantes a abandonarem a cidade.
1: Os enviados especiais do Observador, João Porfírio e Inês André Figueiredo, estão no local onde, apesar do pior cenário já ter passado, as autoridades mantêm o esforço de encaminhar os migrantes para a fronteira de volta a Marrocos.
11: O cenário mais complicado já passou, quase todos os migrantes que entraram em Ceuta já saíram pela fronteira terrestre de volta a Marrocos, mas os que sobram são, por assim dizer, os mais resistentes. Continua a haver tentativas das autoridades espanholas de encaminhar estas pessoas para a fronteira de Marrocos. Há uma presença muito forte, tanto do exército como da polícia na cidade, e no fundo uma tentativa de não facilitar a vida a quem quer ficar.
1: A jornalista Inês André Figueiredo, que dá ainda conta de que com 3 a 5 mil migrantes na cidade surgem necessidades de apoio alimentar e Ceuta vai começar a fornecer essa ajuda.
0: Miguel, vamos ainda a outras notícias a marcar a atualidade.
1: O Presidente da República promulgou hoje a criação da carreira de médico-dentista no Serviço Nacional de Saúde. O diploma prevê que os dentistas passem a estar integrados nos serviços de saúde oral das unidades locais de saúde. Devido à falta de uma carreira específica, os dentistas que têm trabalhado no SNS são contratados como prestadores de serviços pagos a recibos verdes. No conflito na Ucrânia, o Exército Russo diz ter abatido um drone de fabrico português da empresa TechEver, que tem sede em Lisboa e que fornece estes drones ao Exército Ucraniano. As forças russas dizem que o drone foi interceptado na região fronteiriça de Bryansk. Esta notícia, avançada pela agência TASS, cita declarações de um responsável militar russo que diz que o batalhão ficou surpreendido porque nunca tinha visto um aparelho assim, com a estrutura da cauda e asa diferentes. Quando a equipa chegou ao local onde foi interceptado este drone, descobriu que se tratava de um aparelho de fabrico português. A partir de sábado, a Proteção Civil passa a ter de planear o resgate de animais em situações de emergência. Em causa está uma alteração da Lei de Bases da Proteção Civil. As câmaras municipais têm de passar a planear soluções de emergência que abranjam busca, salvamento e a prestação de socorro animal em situações de catástrofe ou acidente. Com isto, a Direção-Geral de Alimentação e Veterinária junta-se à composição das Comissões Distritais de Proteção Civil também a partir de sábado.
0: Miguel Viterbo Dias com o Jornal das 8. 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
0: Rádio Observador, muito obrigada por estar desse lado. Passam 9 minutos das 8, temos nova edição de Convidado Extra com João Paulo Sacadura.
14: Mais do que um arquiteto no sentido convencional, o bracarense José Manuel Carvalho Araújo tem vindo a construir uma obra profundamente pessoal, onde a arquitetura é sinónimo de linguagem, memória e poesia. É, aliás, frequentemente descrito como um arquiteto poeta, pelo seu pendor minimalista e depurado, do menos é mais, dos materiais e das cores naturais, e por procurar transformar os lugares em experiências culturais e sensoriais, mais do que em objetos construídos. Com obra espalhada pela Europa, Turquia, Brasil, Estados Unidos e África, o seu ateliê de arquitetura e design celebra 30 anos. As suas reabilitações são premiadas, como o Centro Cultural na antiga sede da GNR, o hotel no antigo convento de Santa Clara, em Vila do Conde, o novo museu no antigo Tribunal de Braga, ou o seu próprio ateliê. E as suas novas obras dão que falar, como o Arquivo Nacional do Som, prestes a ser inaugurado, junto ao Palácio Convento de Mafra, uma casa no Gerês, em destaque na série da Netflix The World's Most Extraordinary Homes, e os seus projetos para o Forte da Ínsua, na Foz do Minho, ou o novo plano estratégico para Valência. Para Valença, uma cidade fronteira. Carvalho Araújo vive e respira arquitetura, design e projeto, mas assume que tem, como ele diz, o vício do design. Olá, José Manuel, e bem-ajas por ter aceitado este meu convite. Olá. Bem-vindo aqui ao Observador. Vieste de Braga, chegaste há bocado, se não me engano. Eu gosto muito de começar por isto. Este teu apelo da arquitetura vem de onde? Eu acho que no teu caso tem a ver com o bom ambiente da ESBAP, das Belas Artes. Isso é muito curioso. Não tens ninguém na família que seja artista ou ligado às artes?
15: Não.
14: Então, como é que apareceu isto da arquitetura?
15: Tenho origens, mas deixa-me só corrigir uma coisa. Eu não defendo muito essa máxima do menos é mais.
14: Okay.
15: Defendo mais a máxima de menos e melhor.
14: Okay.
15: Porque menos nunca foi mais.
14: Sim, por sentido.
15: Só é quando já está.
14: Não compliquem as coisas, exatamente.
15: Mas sim, a minha ligação à arquitetura começa precisamente no curso. Quando termino a parte do liceu, tinha que decidir para que curso é que poderia. Que queria ir.
14: E civil chegou a ser uma hipótese, por exemplo.
15: Era entre essas duas coisas. Tinha médias para entrar nos cursos de ciências, e ou era engenharia civil ou era arquitetura. E decidi, gostava de ir para o Porto e fui visitar as duas faculdades. A engenharia parecia-me uma coisa mais do mesmo, as convencionais salas de aula.
14: Sim.
15: E por felicidade fui visitar as Belas Artes e encontrei um ambiente, a ESBAP. Encontrei um ambiente que me fascinou à partida, cheio de pessoas que eu não sabia quem eram, mas percebi logo que ali se misturava muitas áreas,
14: desde a arquitetura, escultores.
15: Exatamente. por essa fui influenciado pelo ambiente. Eu acho que isso já era um sintoma de qualquer coisa.
14: Mas desde pequeno nunca sonhaste ser sequer arquiteto. Pensavas em desporto, até na indústria, por causa do teu pai.
15: Sim,
14: teu avô.
15: Se não tivesse sido arquiteto, talvez fosse desportista.
14: Porque gostavas muito e praticavas muito.
15: E praticava e acho que praticava.
14: E eras bom. Sim, exato. E depois também tinhas a parte industrial do teu pai, tinha uma fábrica de mobiliário.
15: Sim, essa.
14: Aliás, o teu primeiro desenho foi
15: essa origem, as minhas origens são no meio industrial, o meu avô, o meu pai, mais tarde o meu irmão, mas aí eu já era formado, mas sempre no meu crescimento sempre esteve muito presente a indústria. E a escola, porque os meus pais tinham uma escola, e têm uma escola, neste momento é da minha mãe.
14: Este Externato
15: Carvalho Araújo.
14: Ah, pronto, tu deste aulas também?
15: Onde eu comecei aí a dar aulas aos 19
14: anos. Então é mesmo da tua família?
15: É mesmo.
14: Eu achava que Carvalho Araújo era por coincidência, porque podia ser o almirante que teve nos barcos.
15: E esse é que não tem nada a ver.
14: Pois é, curioso. Não, é mesmo então a escola dos pais. Ok.
15: Escola da minha mãe.

0: Sim, o Alberto Carneiro foi dos
1: que estamos a homenagem
0: foi
1: aqui.
0: Quando eu reprovei no primeiro ano e continuei, reprovei no segundo e aí acho que reprovei de uma forma justa, então queria desistir e o escultor Alberto Carneiro, que era professor na turma ao lado, veio ter comigo e disse, não desistes e para o ano vais ser meu aluno, e foi Nossa. Isso que me fez continuar no curso e hoje talvez deva a isso ser arquiteto.
1: Tu, quando acabaste o curso, já estavas no departamento de design da fábrica do teu pai. Já trabalhavas aí, desenhavas os stands.
0: Como reprovava e ficava o segundo ano com poucas disciplinas,
1: tinhas mais tempo.
0: Trabalhava e estudava. Comecei também a dar aulas no liceu, num dos liceus que eu estudei, e comecei a desenhar também na fábrica. No Dona Maria?
1: Sim.
0: Comecei a desenhar para a fábrica do meu pai. E nessa altura, um exercício que me deram, um pequeno exercício, foi desenhar uma cadeira escolar, que era essa tal que chamavam
1: a cadeira do Zé. Que ainda existe, não me engano, em protótipos.
0: Existe protótipos.
1: O que é, esta é clássica, o que é arquitetura para ti, Zé Manuel? O que é que tem a arquitetura em relação, é a primeira arte, em relação às outras artes, de diferente, de único, de específico? Que vantagem é que tem a arquitetura em relação às outras artes?
0: Pá, eu acho que é a arte das artes, eu acho que ela tem que estar preparada para receber também as outras artes, é uma arte que tem que ser vivida, mas eu gosto de acreditar que a arquitetura é arte, e é uma arte com uma complexidade e intensidade, porque para mim a arquitetura são as pessoas. Primeiro são as pessoas, depois apetece-me dizer, pronto, mas tens atenção aos lugares. Eu, sim, os lugares são fundamentais em qualquer obra de arquiteto, da nossa arquitetura. Mas eu acho que também aí reforça a posição das pessoas. Os lugares são diferentes, mas são diferentes pelas pessoas. E eu, para mim, a arquitetura é...
1: Portanto, não é só a paisagem e a envolvente ambiental.
0: Eu acho que isso é mais do que isso. É muito mais do que isso. Porque a paisagem, é óbvio, quando projeto, quando se desenha qualquer desenho, quer numa paisagem urbana, quer numa paisagem natural, nós temos que ter isso em conta.
1: Sim.
0: Mas o cerne da questão são as pessoas, e é isso que me interessa. E na bocado falava com os amigos que o que me satisfaz mais, apesar de não ser um grande falador, um grande comunicador, é estar com os clientes, é estar a apresentar, é estar com as pessoas a falar desta simplicidade como eu quero encarar a arquitetura.
1: Portanto, para ti é muito mais, a arquitetura é muito mais que o desenho ou até que a construção. Tu gostas que alguém entre num espaço que tu concebeste e que sinta alguma coisa, que não seja só a função, que transpire alguma alma, alguma coisa
0: essa,
1: que as toque.
0: É essa dimensão que eu procuro na arquitetura. É a arquitetura, acho que é... que eu procuro e não sei ainda que nome, que significado há disto ter. Mas é a arquitetura para além do desenho, que eu acho que a arquitetura é muito mais para o desenho.
1: Tu
0: e tenho mais uma história.
1: Um
0: neurocirurgião, meu amigo de infância, e que tivemos muitos anos sem nos ver. E há pouco tempo ele pediu-me para lhe desenhar a casa ou reformular a casa. E temos tido algumas conversas. Ele também é uma pessoa apaixonada por estas questões do pensamento e não sei o quê. E eu estava-lhe a explicar isso, que há uma dimensão que eu procuro. Não tenho que saber como é que é de apelidar esta dimensão, mas é essa dimensão que eu procuro, que é um bocado isso que o João Paulo acabou de dizer. Eu acho que a arquitetura deve despertar sentimentos, não nos deve ser indiferente.
1: Sim.
0: E ele ligou-me, tínhamos tido uma conversa, ele no dia seguinte ligou-me a dizer, pá, gostava de continuar a nossa conversa, temos que nos encontrar, porque estive a pensar sobre isto. Pronto, é neurocirurgião.
1: Sim.
0: E eu disse, pá, eu estou em casa, podes vir aqui, bebemos um copo. Ele chegou a casa e no meio da conversa ele disse, já sei o que é que procuras. E eu, então, o que é? Ele, é o amor. E o amor é uma palavra que a nós, às vezes, não é muito fácil de utilizar, mas desmistificando faz todo sentido. Talvez seja isso, e isso reforça esta relação que eu tenho com esta relação que eu procuro que a arquitetura tenha com as pessoas.
1: De facto, agora são palavras tuas, Zé Manuel, o desenho é uma forma de comunicar, mas depois há outras coisas que se sentem, não se explicam.

0: Isso é que diferencia a arquitetura. E a nossa arquitetura tem muito disso. Gosto, outro dia disseste, gosto muito do facto das pessoas que não sabem o que as esperam quando vêm ter connosco. E isso dá-te gozo. Porque depois isso vai ser conversado e vais chegar a uma... Mas quando tens clientes chatos, como é que é? Ou que estavam com a ideia muito, muito, muito definida e tu não consegues dar-lhes a volta?
1: Consigo.
0: Pelos perceberem que às vezes, não, essa ideia é errada, não vais gostar daqui a 10 anos, não estás a gostar disso.
1: Se eles vierem com a ideia muito definida, isso é possível.
0: Sim, claro.
1: Têm é que sustentar bem a ideia.
0: Exatamente. Convencer-te.
1: Uma das minhas funções é tentar, é interpretar o que nos pedem.
0: Que a pessoa...
1: E eu acho que o cliente não tem obrigação de saber aquilo que quer, mas tem a obrigação de enunciar o que é que pretende. Mas esta vontade e esta tentativa de interpretação é isso que depois
0: dá-te gozo.
1: Dá-me muito gozo.
0: A arquitetura como amor. Passa, e depois uma vez também disseste isso, a arquitetura como amor. Passa pelas fases todas. Primeiro é a sedução, depois é o encantamento e tal, e depois vem as partes chatas da obra. Os compromissos, e nesse momento eu normalmente salto fora. Eu adorei quando disseste isso. A arquitetura é o mundo em que vivemos, é uma arte pública. Valorizem a arquitetura e todos serão mais felizes. Porque de facto é uma arte muito importante para ser desprezada, menosprezada, e muitas vezes é. Até há poucas décadas, já estavas a exercer, provavelmente, nem sequer um arquiteto podia assinar um projeto, quer dizer, era uma coisa ridícula, tinha que ser um engenheiro, ou uma coisa assim. Finalmente o estatuto está a melhorar.
1: No meu tempo já não era assim.
0: Então pronto. Mas
1: também não é assim. Não, recente, não, quer não dizer, é a assinatura como é que é importante, mas esta consciência que a arquitetura, de facto, é importante para transformar as cidades em espaços mais agradáveis e as pessoas,
0: claro.
1: Lá está, espaços mais agradáveis para se viver têm a ver com as pessoas.
0: A consequência é que toda a gente vive
1: de responder às pessoas no trabalho, na obra mais privada, mas temos de ter sempre consciência que, para além de entendermos o que é que o cliente quer, e o cliente identificar-se com a obra, tão importante ou mais importante que isso, também para o próprio cliente, é que as pessoas em geral, que convivem com a arquitetura, também se sintam confortáveis com as obras que se constroem.
0: Claro.
1: E isso é que eu digo que a arquitetura é fundamental na definição e na caracterização das estéticas urbanas e da organização de espaço.
0: Sim.
1: Isso é que torna, isso não é um luxo, isso é o que torna as pessoas mais felizes.
0: Claro.
1: Que é ter as cidades mais bem desenhadas.
0: Exatamente.
1: E as casas mais bem desenhadas.
0: E a falar nisso, é porque tu gostas muito dessa coisa de noção de escala, para mim casa muito com a tua arquitetura. Não é só a pessoa e não é só a casa, tu passas para o plano da cidade. Por isso é que é tão importante, por exemplo, este projeto agora de refazer todo este plano estratégico de Valência. De Valença, este Master Plan de Valença 2030, onde estás envolvido e que já estás a preparar. Portanto, aí vai mexer na cidade, uma cidade extraordinária, que tem o Forte, tem o Rio Minho, tem os Caminhos de Santiago, é uma fronteira, é uma ferrovia, é um bem público. Isso apaixonou-te imenso, não apaixonou? Mexer nisso tudo.
1: Apaixona-me chegar aos lugares, às cidades. O pedido não começa por aí, o pedido começa, mas não, é um outro pedido, uma outra escala, mas eu não poderia começar a pensar a cidade por um edifício.
0: Sim.
1: E então essa...
0: Como um todo.
1: Tem que se pensar como um todo.
0: Sim.
1: E então, a propósito de um edifício, de uma potencial nova centralidade na cidade... Começamos a tentar desenvolver outras situações no planeamento da cidade que justificassem ir à essência do que é Valença. E Valença, por muito que queiramos, o grande património histórico é a fortaleza.
0: É lindo morrer. E a pousada.
1: E a ideia deste plano passa muito por aliviar aquela pressão que ela está sujeita, nomeadamente ao nível de serviços, de automóveis, então automóveis lá dentro, a torto e a direito.
0: No Burgo.
1: E era criar condições fora da fortaleza para que a cidade tivesse um crescimento mais equilibrado, mais harmonioso, com mais equipamentos culturais, ou seja, criar estas outras centralidades que permitissem que a cidade ganhasse esta, esta dimensão nunca pondo em causa a identidade própria.
0: Se calhar uma coisa mais humana, cidade. Uma escala mais humana, não é?
1: Mais humana, mas
0: mais a pé, mais é que 15 minutos.
1: Isso sim, é sem dúvida. Mas eu acho que Valença, quando se fala em Valença, fala-se da fortaleza que sim, está tudo lá dentro. Claro. E a ideia é que a cidade transvasasse para fora dos muros e se desenvolvesse cá fora, para cuidar melhor esse património, sim, que é a fortaleza, e fazer daquilo
0: aquela
1: de
0: facto, joia que está dentro daquela caixa.
1: Parece que não estamos a criar melhores condições de vida para as pessoas de Valença, melhores condições, uhum, para o turismo, melhores condições culturais, para tudo. Uhum. Estamos a com isso, acho que fazemos uma cidade mais equilibrada e mais bonita.
0: Muito bem, há outra coisa, já agora que falo disso, eu queria no fim falar mais dos projetos, mas agora, já agora que tens ali ao pé, o Forte da Ínsula é outra coisa que tu estás a pegar neste momento também?
1: Não, já tem alguns anos, não é fácil fazer essa
0: que
1: obra.
0: Que é monumento nacional, fica para as pessoas informar que é ali na Foz do Minho, que eu passei muitas feiras em Mulhedo
1: e para
0: mim é uma visão
1: permanente. E para já até está em stand-by. Estamos com outro, okay, forte, que é o Forte São João, em Vila do Conde, e assim, okay, já iniciou a obra recentemente, mas iniciou a obra.
0: E que também então, é no âmbito do Revive, foi um projeto muito bom. O próprio Santa Clara também foi, não é?
1: O de Santa Clara, sim, o Forte São João em Vila do Conde, acho que não está no projeto Revive, mas okay, a Ínsua está.
0: Sim.
1: Mas também não é uma obra muito fácil de fazer, porque o mar é agressivo, sim, é picado, só para chegarmos lá é difícil, mas vai, se conseguirmos concretizar, vai ser um projeto muito bonito.
0: Muito bonito. E museus também, estou agora a pensar no da Gera, por exemplo, que também é teu.
1: Antigo.
0: Incrível,
1: sim,
0: também nas terras de Boa, é muito, uhum, bonito, um museu sobre as vias romanas, e já agora também um museu, eu tive aqui a Rita GT, também que esteve envolvida na inauguração, em abril, logo falámos disso, inaugurou no Vicente Cabelo este museu da DST.
1: Museu da Arte e Pensamento da DST, que é uma solução que eu acho que está...
0: Incrível, incrível.
1: Está bem conseguido e está com uma... Costumo dizer, a arquitetura por si só não é nada, ajuda, mas está com uma gestão cultural incrível.
0: Incrível.
1: Que está...
0: A culpa do Zé Teixeira, outra coisa não seria diferente.
1: E Braga precisava disso e está a usufruir muito disso e espero que continue.
0: Esta coisa da reabilitação, falámos já disso e tens prémios premiados, a começar pelo teu ateliê, o facto de ali teres duas fachadas diferentes, no caso do museu, por exemplo, tem a muralha medieval do século XIV e não sei o quê. Isso são limitações para ti ou tu gostas às vezes de estar cingido a... Tu fazes reabilitações muito boas e premiadas, mas há muitos arquitetos que dizem, não é a coisa que eu mais gosto porque limita-me, não posso criar do zero, e ali de facto não podes. Tens que respeitar algumas pré-existências que lá estão. Às vezes aqui foste mestre, aquilo está lindo de morrer.
1: Não, a reabilitação passa um pouco por isso. Eu acho que quando uma pré-existência tem valor... reabilitar é um ato de inteligência. E claro, ali, por acaso, ali foi fácil. Tínhamos duas fachadas
0: muito diferentes, de épocas diferentes,
1: mas
0: é
1: com imponência.
0: Sim.
1: E a muralha.
0: Entre duas praças, e ali criaste mais uma
1: praça. Depois é essa atenção também com o contexto, com a cidade, com o envolvente, sim, com as memórias.
0: Colado ao município, que é o município
1: além de respeitarmos essas pré-existências e tirar partido delas, no, uhum, sentido de ir buscar o significado desses próprios elementos, nomeadamente a muralha, não foi só preservar. Sim. A muralha também estabelece aquela transição entre entrada e saída, que era a função da muralha, mas depois também estabelecemos esta relação de respeito com a vizinhança, há uns pátios interiores.
0: Pois é, vocês vivem estendais das pessoas.
1: Em que os vizinhos participam de uma forma natural para aquele saguão, e aquele pátio é um pátio muito cuidado, onde se pode ver.
0: Muito bonita essa ligação daquele equipamento cultural, está bem, público,
1: e é esse respeito que ali está demonstrado, não é só teoria, é respeito pelas pessoas, pelos vizinhos, pela cidade, a cidade ganha com isto porque estabelecemos uma forte relação entre duas praças. Sim, nós criámos uma terceira praça, exatamente, que é o Ágora. E depois outra importante é não é um edifício de grande exibicionismo porque, sim, está contido entre duas, exatamente, fortes paredes, mas ele tem, transmite do seu interior, apesar de dia ele recebe luz, mas à noite ele devolve essa luz, da iluminação do auditório, que hoje é chamada Assembleia.
0: Exatamente.
1: E é essa.
0: Diz aquela telha plana.
1: Essa atmosfera que vem do interior do. Que se
0: do
1: anuncia.
0: Próprio edifício e que devolve à cidade, no fundo. José Manuel Carvalho Araújo, temos que fazer aqui um brevíssimo intervalo e já voltamos à conversa. Até já.
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0: São 8h30, temos síntese de notícias na Rádio Observador com José Rafael Lopes. José, boa noite.
1: Muito boa noite. O Ministro da Educação garante que todos os alunos da primeira fase vão poder candidatar-se ao ensino superior em igualdade de circunstâncias. É uma garantia deixada por Fernando Alexandre, que esteve hoje na Comissão Permanente do Parlamento para debater os problemas com os exames nacionais do secundário. Uma sessão que começou com o Ministro a querer garantir que vai responder a todas as dúvidas, seja em que momento for. O Ministro da Educação anunciou também uma comissão independente para analisar este processo dos problemas na correção dos exames, que vai começar a trabalhar depois da época especial de exames. A Iniciativa Liberal pede ao Presidente da República que exerça uma magistratura de influência, isto em relação aos casos que envolvem Luís Neves, o Ministro da Administração Interna. O objetivo é evitar o degradar das instituições. António José Seguro recebeu hoje a líder da IEL para um ponto de situação sobre o país, a pedido dos liberais. Mariana Leitão pede a intervenção do Presidente, mas prefere não entrar em detalhes sobre o que espera de António José Seguro. São declarações para escutarmos no Jornal das 9. PS e PSD estão de acordo. As empresas donas das redes sociais devem ser responsabilizadas por permitir a disseminação de conteúdos falsos. Ainda assim, apesar de já existir uma regulamentação nesse sentido, admitem que é difícil fazer a fiscalização desse tipo de conteúdos. Paulo Lopes Marcelo, do PSD, diz que a manipulação da verdade nas redes sociais é um tema que deve ser debatido. O deputado diz que não há uma autoridade global que faça a fiscalização de publicações, mas pede uma resposta mais rápida das plataformas. O PSD tem em curso um projeto que vai apresentar na Assembleia da República no sentido de regulamentar as redes sociais, protegendo as crianças. Projeto que vai ter a aprovação do PSD, pelo menos na generalidade, é o que assegura o deputado Pedro Vaz. Destaques do explicador para ouvirmos no Jornal das 9. O Presidente da República promulgou hoje a criação da carreira de médico-dentista no Serviço Nacional de Saúde. O diploma prevê que os dentistas passem a ser integrados nos serviços de saúde oral das unidades locais de saúde. Devido à falta de uma carreira específica, os dentistas que têm trabalhado no SNS são contratados como prestadores de serviços a recibos verdes. Em Ceuta, 4 dias depois de uma avalanche migratória de Marrocos, a cidade procura regressar à normalidade, com quase todos os migrantes a abandonarem a cidade. Os enviados especiais do Observador, o João Porfírio e a Inês André Figueiredo, estão no local. Dizem que o pior cenário aparenta já ter passado. Ainda assim, as autoridades mantêm o esforço de encaminhar os migrantes para a fronteira de volta a Marrocos. Cerca de 3 a 5 mil migrantes ainda estão na cidade. E com necessidades de apoio alimentar, a Inês André Figueiredo diz mesmo que, de acordo com o jornal espanhol O País, Ceuta vai começar a fornecer essa ajuda alimentar.

0: plano para isto? Ou estamos aqui de improviso?
1: Não sei, depende daquilo que encontrarmos atrás da porta.
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9: São 8h35 aqui na Rádio Observador. Nesta noite de segunda-feira, temos a segunda parte de convidado extra para ouvir até às notícias das 9.
10: Estamos a conversar com José Manuel Carvalho Araújo, ele é um arquiteto bracarense que celebra 30 anos de carreira e de ateliê e que, nas suas próprias palavras, vive e respira arquitetura, design e projeto. Estamos ainda a falar aqui destas tuas opções, das tuas influências. A cidade é a nossa grande casa, disseste uma vez, a vivência de comunidade é uma coisa que se está a perder, com grande pena, de uma vez disseste isto também numa entrevista, e eu pensei, cá está, falámos agora disso, um museu que tem esta vivência da comunidade, está envolvida, não é um equipamento isolado, separado, uma ilha ali no meio, não, as pessoas passam ali, é uma circulação entre praças, no centro histórico de Braga, e este saguão que dá para os estendais dos vizinhos, eu acho isso extraordinário.
11: É a obra de arte mais viva, os estendais.
10: Sim, e também muda todas as semanas. Diz-me duas ou três influências, eu sei que tu és amigo do Cisa Vieira e do Souto Moura, e do teu bico, como se chamas, o António Martins, mas grandes mestres da arquitetura para ti, vivos ou mortos, nacionais ou estrangeiros, diz-me dois ou três nomes que tu, olha, gosto muito das obras destes Corbusier ou de, sei lá, quem achas? Ou as obras também que queres, possas mencionar?
11: Eu hoje evito que falar de referências porque é sempre injusto, mas enquanto estudante houve arquitetos que me marcaram, Cisa, Souto Moura, sem dúvida. O Corbusier tinha que ser, porque falaste nele.
10: Mas havia coisas tuas que fazem muito lembrar a casa Savoy. Eu achei muito aqueles pilotis daqueles blocos.
11: É o inevitável movimento moderno que não há meio
10: extraordinário, super inspirado.
11: E que não há meio de nos conseguirmos libertarmos dessa.
10: Como dizia o Estes Ferreira, ao menos, mesmo que imitem bem, ao menos.
11: Dessa racionalidade.
10: Sim, claro.
11: Mas porque é um movimento muito bem estruturado. Sim. E sustentado. Mas há um arquiteto que a mim, nos últimos anos, bastantes anos, desde que comecei a frequentar o Brasil, antes não o conseguia apreciar tanto, que é o Oscar Niemeyer. Eu acho que é daqueles arquitetos...
10: Pá, que é genial. Chegaste a conhecer ou não?
11: Não.
10: Nunca cruzaste.
11: Mas sempre acompanhei, estive lá presente quando foi os 100 anos do Oscar Niemeyer.
10: Sim. Fantástico, de facto, boa escolha.
11: Mas é, para mim, das pessoas que melhor interpreta nos dias de hoje, agora não, mas...
10: Sim, mas com a sua obra, claro.
11: O movimento moderno que consegue, no meio daquela racionalidade toda, introduzir algum desenho com uma sensualidade, uma poética. Incrível. E há um outro autor que, pelo percurso, pelo feitio, a forma de estar, que talvez tenha um bocado a ver comigo, não sei, não o conheço, mas é o Peter Zonta.
10: Ok, também te apaixona. Dizes, costumas dizer que sou muito mais artista do que arquiteto. Não mantens isto?
11: Não sei se sou eu que digo. Mas,
10: ou se dizem de ti.
11: Mas pronto, ok. Mas,
10: ou design, por exemplo, é uma coisa que tu tenho visto do design, eu adoro design, nunca vou deixar.
11: Identifico-me com isso, gosto, tenho um pensamento, tenho esse tipo de pensamento. Os projetos para mim têm três fases distintas, que é uma. A primeira fase é de euforia, que eu não ligo a nada, não ligo a regulamentos, o pedido é só orientativo, okay. Liberto-me de tudo. Uma segunda fase, que é o caos, eu acho que um artista passa por isso, que é quando é confrontado com os condicionalismos, os imprevistos, é questões financeiras, questões regulamentares, não sei o quê. O caos no sentido
10: as limitações.
11: Não perder aquele conceito, as primeiras ideias de projeto, exato. Confrontá-las com...
10: Adaptá-las, se calhar, limitá-las.
11: Essas limitações. E depois uma terceira fase, que é a parte racional, que é aquilo para materializarmos estas ideias, temos que ter esta capacidade de racionalização. E é aí que eu digo que muitas vezes começa a saltar fora.
10: Salto fora, exato.
11: Porque também... Eu apaixono-me facilmente. E a arquitetura... Para mim é a minha vida, não é? Respiro muito disso, mas este estado de espírito, de paixão, se é uma coisa intensa e cansativa, sim. Imaginem quando estamos apaixonados por muitas coisas em simultâneo.
10: Ao mesmo tempo, sim. É muito absorvente.
11: É muito absorvente e cansativo e emocionalmente desgasta. E as minhas obras têm muito esse lado emocional. Por isso é que eu depois de projeto feito...
10: Desligas?
11: Não é desligar, sinto é que é injusto falar dos projetos, até porque os projetos a partir de um determinado momento vivem, se não se explicam. Mas como eu tenho um processo criativo muito emocional, nessa fase eu acho que já perco muito dessas emoções e acho que já não digo o que é que deveria dizer sobre os projetos. E tenho que me dedicar à minha nova paixão, às minhas novas paixões.
10: Estava a pensar numa coisa também, que é a questão da... Além das tuas viagens, por exemplo, que fazias muitas viagens de caminhão para as feiras de design, tu ias e viajaste muito por conferências, para exposições, para projetos. Já fazias férias ou fazes férias para ver arquitetura? Vou a Basileia só porque há lá uma série de edifícios que estava a conhecer.
11: Eu detesto viajar.
10: Pois te gosto disso, eu gosto mais de regressar a casa do que ir.
11: Sim, eu gosto muito de regressar a casa. Isso é outro tema interessante, é olhar...
10: Observar as pessoas.
11: Olhar a arquitetura e as casas em particular. As casas, para mim, transformam-se num novo parente. Eu não vejo muitas coisas e dizer, muitas situações em que dizemos, pá, estou com saudades de casa. A casa ganha vida, a casa passa a ser um parente nosso. E essa tal questão da alma das casas, sim. Que é um texto fabuloso, uma poesia da Filipa Leal, feita para a DST, que é muito bonito, e eu identifico-me muito com esse texto. Mas estava a dizer isso, não gosto muito de viajar e viajo muito, mas as minhas viagens têm que meter sempre o lado profissional.
10: Por isso,
11: se possível, sim. Novo trabalho. Mas se não for novo trabalho, costumo criar roteiros, não de arquitetura, porque evito a arquitetura, porque a arquitetura,
10: sério?
11: Para mim... A arquitetura só consigo olhar para a arquitetura... Sou atento, sou sensível, tenho vontade de desenhar aquilo que vejo, okay. Isso é um vício que vem do design.
10: Os teus arquitetos dizem que não, do teu ateliê, dizem que ninguém tem uma coleção de cadernos pretos, de capa preta, maior,
11: não, não sei.
10: Que
11: são
10: o Zé
11: muitos,
10: Manuel. Mas,
11: são muitos.
10: Dezenas.
11: Mas só consigo conceber arquitetura a partir de encomendas ou de situações que eu acho que aquilo merecia um novo desenho. E aí depois eu também provoco muito trabalho. Já no caso do design é diferente, penso muito em mim.
10: Okay.
11: Isto parece um paradoxo, não, parece contraditório.
10: Tu explicaste isso, na parte do design penso muito na pessoa, na parte da arquitetura
11: penso
10: mais.
11: Acho que a arquitetura implica mais, tem mais implicação nas pessoas, e o design nem tanto, porque é uma coisa, se eu não gostar, ponho de parte, guardo, não sei o quê. E o design, penso muito em mim. Mas eu estava a responder a isto, já não sei por causa de...
10: Por causa das viagens, e se fazes roteiros...
11: Faço roteiros, mas não são de arquitetura. Em princípio, são mais de gastronomia.
10: E és bom gourmet e gostas de experimentar coisas?
11: Gosto. Mais o tradicional
10: e o de Lemos.
11: E o de Lemos também.
10: O de Lemos, que é extraordinário, é um projeto lindo que tu fizeste.
11: Mas a propósito, depois de ir de um restaurante ou outro, de um tasquinho ou outro, vamos apercebendo da arquitetura. E é uma arquitetura descoberta e não aquela arquitetura.
10: Surpreende-te às vezes.
11: Surpreende.
10: Quando vais viajar, de repente, epá, isto é mais bonito do que eu estava à espera.
11: A minha, sim. E surpreende-me uma descoberta. É uma forma que eu tenho de encontrar-me comigo, caminho muito, ando muito sem destino, e esse tipo de ir sem destino é que me permite descobrir algumas coisas que nem sempre aquela arquitetura mais mediática é que me interessa ver.
10: Claro.
11: Interessa-me,
10: os Frank Gehrys desta vida.
11: Interessa-me ver mais situações espontâneas e mais naturais em ambientes urbanos,
10: ou então isolados ao pé da caniçada.
11: Ou então isolados ao pé da caniçada.
10: Tu pensar naquela casa, não a casa no Gerês, mas a outra casa que tens lá na caniçada, que já havia já era uma casa antiga que havia,
11: sim.
10: E tu remodelaste aquilo tudo, ficou aquela transparência a ver-se. Aquilo é lindo de morrer, e tu dizes, é a coisa mais básica do mundo, como se fosse uma criança a desenhar, é o que desenhei.
11: Sim, tem uma.
10: É tua aquela casa?
11: Não é minha, fui eu que a desenhei.
10: Sim, mas no, tu moras numa casa desenhada por ti? Não, pois não.
11: Moro.
10: Ah, não sabia.
11: O meu primeiro projeto.
10: Eu, por acaso, gosto de perguntar isso, não tinha perguntado.
11: O meu primeiro projeto foi a minha casa, e que eu acho que é fácil desenhar para mim.
10: Há uns arquitetos que me dizem, não, por acaso não.
11: Mas
10: aquela
11: fácil,
10: diz, não, aquela casa do Gerês ele nunca vai vender, porque ele adora lá ir.
11: Tem a ver com esta origem industrial, que no fundo temos esta vontade de industrial, neste sentido, de experimentar e de não ter medo de ir à procura. Este empreendedorismo e a minha casa foi o meu primeiro projeto e o último, porque continuo a fazer obras.
10: Sim, está sempre a remodelação. É engraçado. Também entre o teu design, à conta disso, e se calhar por causa das encomendas também do teu pai, criaste este ARPA, sistema modular para secretárias, que foi uma ideia muito gira, coisas mudar metálico, e disseste de uma secretária para mim, a minha secretária não vai ser diferente, igual à de um médico, ou de um professor, ou de um estudante, e portanto inventaste um sistema modular, no Legos, inspirado no Legos,
11: provavelmente. Esse é um projeto que...
10: Para personalizar este posto de trabalho, foi uma ideia muito
11: este
10: boa.
11: Este projeto é um projeto que me marcou muito, porque foi o primeiro grande projeto a seguir à tal cadeira.
10: Uhum.
11: O meu pai pede-me para eu desenhar umas mesas, secretária, e eu com esse tipo de ideia...
10: De sistema modular?
11: Eu não posso ter uma secretária igual à de um advogado, por exemplo.
10: Sim.
11: Mas quem fala no eu, falo...
10: Claro, profissão diferente.
11: São profissões diferentes.
10: Claro.
11: E então, em vez de desenhar um conjunto de mesas com dimensões diferentes, que
10: exatamente,
11: se podem transformar em secretárias, a secretária só se diferencia na mesa, basicamente, porque tinha umas gavetinhas.
10: Gaveta.
11: E eu propus um sistema inspirado no Lego, inspirado em alguns produtos que eu tinha em mente. Um sistema que o objetivo era personalizar o posto de trabalho. E já nessa altura, na fábrica do meu pai, produziam muitos armários escolares. E sobravam muitos retalhos de chapa, desperdícios, e então esse sistema permitia que é um conjunto de componentes que interligados vão fazendo peças
10: e que vai mudando.
11: Já nessa altura houve essa preocupação de aproveitar o desperdício.
10: Exatamente.
11: Da personalização que hoje também está na moda.
10: Foi depois apresentada em 1990 na Orgatec, em Colónia, e a partir daí passaram a fabricar desperdícios.
11: E logo começamos a...
10: Isto é tão bom, vamos fazer mais.
11: Não.
10: Porque de facto
11: teve que se começar a planear planificar os desperdícios. E isso condicionou-me, porque foi logo um projeto premiado com o Prémio de Design Português.
10: Certamente incrível.
11: E se parece que não, estes primeiros projetos condicionam-nos o,
10: depois o percurso, claro, o percurso. Claro. E depois entre talheres, móveis, motas, puxadores, as cadeiras, as garrafeiras, as torneiras, os copos, sim, a malga, a mesa de bilhar, aquele banco do flagrante delito que eu adoro.
11: Acho que estas chaves, são esculturas.
10: É uma escultura assim grande, com os bancos interligados, aquela chave da Vista Alegre que dá para copo de shots e dá para chave, né? Eu adorei aquilo. E depois também há até louças sanitárias. Tu até tens uma história com um traseiro, digamos assim. Foste até apanhado, tinhas desenhado exatamente o quê? Uma retreta, um bidé, uma coisa assim da gente?
11: Pediram para desenhar uma linha de louças sanitárias. Okay. Não é assim um pedido muito comum.
10: Sim.
11: E pronto, tem algumas histórias pelo meio, mas no fundo perguntei, mas que tipo de desenho quer? Pá, que ajudasse a reforçar a nossa estratégia de internacionalização. Okay. Eu ainda fiquei mais esclarecido.
10: Sim, sim.
11: E então sim, decidi desenhar uma linha sanitária que foi premiada com esses prémios todos os 10 anos,
10: na
11: Europa,
10: em
11: todo o mundo.
10: Exatamente.
11: Mas inspirado, ou seja, foi um pouco inspirado nos tubos, mas trazer a infraestrutura das águas, das canalizações, das casas de lá em cá para fora. E portanto, o que é a linha? Baseia-se num tubo, um tubo redondo, okay, em que através das operações de curo, de ou curvava ou seccionava.
10: Exatamente.
11: Desenhei as peças todas.
10: Um giro. O teu ateliê, então, fez já 30 anos, este ano, 30 anos. JM.
11: Faz este ano.
10: JM Carvalho Araújo, Arquitetura e Design, em Braga, ali na Avenida 31 de Janeiro. Tens lá os manequins espalhados. E tu dizes: os manequins são meus amigos, porque não me chateiam, não.
11: São a minha grande.
10: Não me exigem nada, estão caladinhos.
11: São a minha grande companhia.
10: Tens lá também um carro de lata, daqueles carros de pedais, não é? Daqueles carros dos miúdos. Era teu.
11: Era.
10: Ah, que engraçado.
11: Como é que sabe isso?
10: Porque eu vi este vosso filme que está no YouTube,
11: tá,
10: cá dentro.
11: Sim, no cá dentro.
10: Está giríssimo. Abriram aquilo à comunidade. Aliás, é um projeto lindíssimo, que é uma moradia muito bonita que depois tu remodelaste e foste premiado. Tiveste o Prémio Municipal da Reabilitação Urbana de Braga já este ano. E de facto aquilo é muito bonito porque tem este avançado e depois tem a parte de baixo da cave, porque ele aproveitou o declive do terreno. É muito, muito, muito bonito. O Diego tem claro conhecer aquilo porque vale muito a pena. E depois montaram aquilo com a tal sala que tinha os teus cadernos todos em cima, empilhados uns em cima dos outros, etc. Para as pessoas
11: não
10: ver.
11: Foi bem montagem, geralmente está assim.
10: Atiras assim para cima da mesa.
11: Vou pousando, são muitos. Okay. E depois eles têm uma etiquetazinha a dizer o mês, okay, e o número do mês.
10: É extraordinário, uma coleção brutal.
11: E pá, talvez aquele tivesse mais encenado, mas é mais ou menos aquilo.
10: Este, também foste professor há uns anos, normalmente na Católica, em Viseu.
11: Essa é a parte universitária, porque professor no liceu desde os 19 anos.
10: Na parte universitária mesmo, sentes que passaram pelas tuas mãos grandes valores da arquitetura, futuros grandes valores da arquitetura? Como é que se ensina o talento? Como é que se ensina a visão?
11: Epá, Eu nunca tive a preocupação de ensinar, tive mais a preocupação de sensibilizar e orientar, okay, as pessoas.
10: Partilhar e ideias.
11: Através da partilha de conhecimento, de projetos e de experiências e mais do que isso, motivá-los e provocá-los. Nunca quis dar aulas aos anos intermédios e, portanto, comecei por dar aula ao quinto ano. E que foi interessante, foi prepará-los para a nova fase da vida, a parte profissional, mas que, bem, incentivando a preservar aqueles valores que eu defendo para a arquitetura, irreverentes, isto que acabámos de falar.
10: Sim.
11: Tem alguns bons alunos, não era um curso com muitos alunos, portanto, okay, ainda era aquele curso de escola com mais VAP.
10: Uhum.
11: E depois desafiaram-me para ver se queria dar aulas no primeiro ano, que era outra experiência interessante, que era, se por um lado no quinto ano preparamos para a vida profissional,
10: no primeiro
11: inicia-se
10: consolidar a vocação.
11: Consolidar a vocação, se é que a tem.
10: Exato, é por
11: mas
10: isso.
11: Mas eles têm que se aperceber rapidamente se a tem. Epá, aquilo era uma loucura, né?
10: Mas apanhaste, sentiste que apanhaste alguns que são. Este gajo é ótimo, vai longe.
11: Senti, e apanhei.
10: Deve ser bom, ver
11: outro, senti, epá, e senti que eles tiraram partido de aquele partido e aquilo que eu digo, dificilmente haverá alguém que vá ter um curso como eu tive. Também devo muito isso a reprovar, conheci muita gente. Pá, tirei muito partido de curso e os meus colegas sabem
10: e
11: disso.
10: E foste bem orientado também.
11: Fui bem orientado.
10: Alberto Carneiro também deu uma ajuda, não é?
11: Alberto Carneiro.
10: E outros professores que tu tiveste. Exatamente. Esta, e é engraçado, tu tiveste, começaste o curso no Porto e depois acabaste em Lisboa, aqui na faculdade.
11: Em Lisboa, porque...
10: Tiveste o melhor dos mundos, porque eu tenho muitos arquitetos aqui. Ah, não, eu a escola do Porto, eu sou a escola de Lisboa. Não, e tu tive, apanhaste um bocadinho os jornais.
11: Só vim um bocadinho, vim no último semestre. Sim. Para Lisboa, que era uma coisa que na altura não era muito normal.
10: Sim.
11: Mas estava a acompanhar já nessa altura, e isso também faz parte da minha formação. Enquanto que estudava, eu tive o privilégio de conviver com as minhas grandes referências, nomeadamente com o Cisa e com o Souto Moura e com o Big. O incontornável Big, que é família para mim. E a arquitetura tem um bocado isso. Mas nessa altura estava a acompanhar uma obra, estava a fazer a gestão de obra, uma obra projeto do Cisa. Que era um showroom para a fábrica do meu pai em Lisboa. Oh. E a Cisa, um pouco a Cisa, mas o Cisa virou-se para o meu pai: este gajo nem está na obra, nem está no curso no Porto, vamos trazê-lo para Lisboa para ele terminar o curso aqui em Lisboa e poder-me acompanhar de uma forma mais Cisa. Eficaz.
10: Da obra.
11: Mas eu acompanhava a obra, ele é que a Cisa.
10: Sim.
11: E então eu disse: pá, mas isso não é permitido, porque não permitem a transferência nesta altura, neste momento de curso, não é permitida a transferência do Porto para Lisboa, porque em Lisboa não é obrigatório o estágio. E muita gente queria vir no último ano para Lisboa porque prescindia do estágio.
10: Saltar isso.
11: E o Cisa arranjou aquilo.
10: Lá mexeu os cordelinhos.
11: Mexeu os cordelinhos, foi simples. Ele disse: pá, ele no fundo já está a estagiar comigo. Sim, não é?
10: Exatamente.
11: Mas foi muito interessante. E tive a oportunidade de conhecer uma outra realidade, uma outra forma de estar e de fazer arquitetura.
10: Isso é que eu digo, tiveste o melhor dos dois mundos, tiveste essa sorte.
11: E mais uma vez pude conviver com arquitetos, nomeadamente outro que eu gosto muito em Portugal, como professor também o tive, o Carrilho da Graça, mas uma referência que eu me identificava muito.
10: E também muito da tua linha também.
11: Sim, também. E outro que eu me identificava muito como forma, como projeto de vida e como forma de ver a arquitetura, que era o Manel Graça Dias.
10: Fantástico. O nosso tempo acabou. Há uma coisa só, que duas coisas que eu quero falar. Primeiro é uma obra tua extraordinária que vem aí, que é o Arquivo Nacional do Som, esta coisa que vai inaugurar já, parece, no próximo semestre, ali em Mafra, esta Caixa Forte do Som, que vai ser um primeiro espaço em Portugal dedicado à preservação do património sonoro nacional, que tem esta coisa deste sino contemporâneo, uma coisa, sempre que entrar um som naquele arquivo, é passado cá para fora, as pessoas podem ouvir, uma coisa na linha dos carrilhões de Mafra. É uma ideia muito bonita e o projeto em si está lindo de morrer, ali na zona especial do classificada pela Unesco, que é uma grande responsabilidade deste projeto, e está muito, muito bonito. Estou ansioso que seja inaugurado. E uma última nota, uma coisa muito curiosa que tu dizes, que é: eu gosto de imaginar como é que envelhecem as minhas obras.
11: Sempre.
10: Tu gostas desta coisa que é a ruína, ensina-nos sobre a passagem do tempo, sobre a beleza das cicatrizes, a inevitável dança entre a criação e a destruição. Eu gosto de pensar como é que faço uma coisa e depois como é que será com ervas e com cobras e destruído e com vidros partidos.
11: Se é que elas vão aguentar, vão perdurar. Exato. Para além do tempo normal.
10: Muito, muito curioso.
11: De vida. E imagino-as assim e dou alguns exemplos. Eu imagino, acho que o João Paulo que já falou, imagino o de Leme, imagina a Casa do Jerez, imagina o Museu da Geira.
10: Exatamente.
11: Que são tudo elas procuram uma integração e um diálogo com a paisagem forte. Essa é uma das grandes preocupações.
10: Uhum.
11: Mas eu facilmente imagino aquilo cheio de
10: ervas
11: de charada,
10: e eras e bicho,
11: e mais e para gerações futuras. terem os mesmos problemas que eu tenho com os romanos e os...
10: E os vândalos. Muito bem. José Manuel Carvalho Araújo, quero agradecer muito a tua disponibilidade, teres vindo de Braga conversar connosco. Foi muito bom perceber o teu projeto, alguns projetos, a tua vida, o teu carinho pelo design, pela arquitetura, pelas pessoas que tu, em quem pensas quando crias uma coisa. E tudo bom para estas obras que tens em mãos e para as outras que aí vêm, para Valença, para tanto o Arquivo do Som, que está quase a inaugurar. Muito obrigado pela tua inspiração.
11: Obrigado. Foi um prazer.
10: Obrigado.

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0: Aqui na Rádio Observador é a altura de conhecer as notícias em destaque, mais uma vez com José Rafael Lopes. Boa noite, José.
1: Muito boa noite. O Ministro da Educação garante que todos os alunos da primeira fase vão poder candidatar-se ao ensino superior em igualdade de circunstâncias. Fernando Alexandre foi escutado hoje no Parlamento. Neste jornal vamos ouvir os destaques do que disse o Ministro. A Iniciativa Liberal pede ao Presidente da República que exerça uma magistratura de influência sobre os casos que envolvem Luís Neves. E em Ceuta, 4 dias depois dessa avalanche migratória vinda de Marrocos, a cidade procura normalidade. Temos relato a partir do local neste Jornal das 9.
0: Jornal das 9 com José Rafael Lopes. E José, o Ministro da Educação garante que todos os alunos da primeira fase vão poder candidatar-se ao ensino superior em igualdade de circunstâncias.
1: É uma garantia deixada por Fernando Alexandre na Comissão Permanente do Parlamento para debater os problemas com os exames nacionais. Uma sessão que Martim Madeira começou com o Ministro da Educação a garantir que quer responder a todas as dúvidas da oposição.
2: Na minha vida pessoal e na minha vida profissional, nunca virei costas a problemas complexos ou desafios exigentes.
3: Foi o rep deixado por Fernando Alexandre no regresso ao Parlamento para responder aos partidos da oposição. Na intervenção inicial, o Ministro da Educação explica que praticamente todas as provas da segunda fase estão corrigidas.
2: Ao início da tarde, estavam já classificadas 97% das respostas das cerca das 90 mil provas realizadas na segunda fase.
3: A disrupção começou cedo, com o Chega a indicar que Fernando Alexandre não queria responder às perguntas.
4: O PSD procurou evitar que o seu ministro respondesse a perguntas e viesse apenas a este Parlamento fazer uma intervenção política, coisa que podia fazer em qualquer local fora daqui.
3: Uma intervenção que levou um despico ao Presidente da Assembleia. Mais tarde, o foco de André Ventura mudou, desta vez para o Ministro da Administração Interna.
4: Querem proteger o Ministro Luís Neves, mesmo que isso signifique atirar para a fogueira o Ministro Fernando Alexandre. Quero, por isso, deixar ao país uma garantia. Contra tudo e contra todos, a Comissão de Inquérito avançará.
3: Ainda à direita, a Iniciativa Liberal, pela voz de Angelique Treza, manteve a rota inicialmente designada e queria ver respondidas certas perguntas.
5: Foi enganado ou deixou-se enganar? Ou deixou que o PRR o atirasse para esta situação?
3: Já à esquerda, o PS deixa duras críticas. Porfírio Silva explica que os socialistas não são contra a reforma no ensino.
6: Nós não somos contra reformas. Somos é contra a imprudência e a impreparação para implementar.
3: E do Bloco, Fábio Figueiredo dá cognomes a Fernando Alexandre.
7: O senhor ministro deve ter imaginado na história como Fernando o digitalizador. Mas a história de Portugal lá tem as suas ironias. Já tínhamos um Dom Fernando inconstante. Agora, temos dois.
3: Na intervenção final, o Ministro da Educação explica que 50% das provas da fase de reapreciação já estão corrigidas e que nenhum aluno da primeira fase vai ser prejudicado.
2: A esta hora, mais de 50% das reapreciações já estão concluídas. Nenhum aluno será afetado no acesso ao ensino superior. Todos os alunos que têm a classificação vão ter a reapreciação da primeira fase a tempo de poderem concorrer à primeira fase.
1: Fernando Alexandre, na audição da Comissão Permanente na Assembleia da República, aqui um trabalho do jornalista Martim Madeira, que esteve a acompanhar a sessão no Parlamento, com destaque para os problemas nos exames nacionais.
0: E a Iniciativa Liberal pede ao Presidente da República que exerça a magistratura de influência sobre os casos que envolvem Luís Neves.
1: O objetivo é evitar o degradar das instituições. António José Seguro recebeu a líder da Iniciativa Liberal para um ponto de situação sobre o país, a pedido dos liberais. Mariana Leitão exige a intervenção do Presidente, mas prefere não entrar em detalhes sobre o que espera de António José Seguro.
8: O Sr. Presidente da República fará a sua avaliação e, obviamente, tomará as diligências que bem entender. Não me compete a mim estar a dizer o que ele deve ou não deve fazer. Eu vim fazer aquilo que me competia a mim, alertar para o degradar das instituições, alertar para termos neste momento um ministro que já não tem autoridade, que perdeu a confiança dos portugueses e que está envolvido num conjunto de irregularidades ou outras de outro tipo e que efetivamente já demonstrou não ter as condições para o cargo que exerce. Isto foi aquilo que eu transmiti ao Sr. Presidente da República.
1: Mariana Leitão, no final do encontro com António José Seguro, no dia em que se reuniu a Comissão Permanente da Assembleia da República, a líder da IEL recordou as tentativas do partido para chamar o ministro Luís Neves, que foram travadas pelo PSD e pelo CDS.
0: PS e PSD estão de acordo. As empresas donas das redes sociais devem ser responsabilizadas por permitir a disseminação de conteúdos falsos.
1: Isto por causa do que aconteceu em Ceuta, com Espanha e Marrocos a acusarem a desinformação nas redes sociais de provocarem o caos migratório. Ainda assim, apesar de já existir uma regulamentação nesse sentido, admitem que é difícil fazer a fiscalização desse tipo de conteúdos. Paulo Lopes Marcelo, deputado do PSD, diz que a manipulação da verdade nas redes sociais é um tema que deve ser debatido. O deputado diz que não há uma autoridade que faça a fiscalização de publicações a nível global, mas pede uma resposta mais rápida das plataformas.
9: Nos próximos meses e anos, poderá haver fenómenos deste género, de guerra híbrida, onde são espalhados conteúdos falsos no espaço digital, com objetivos de manipular ou fronteiras ou eleições, e portanto, e nós temos de ter mecanismos de verificação e de resposta em tempo útil. Não podemos esperar anos pelas decisões de aplicação de coima, mas e depois pelas decisões dos tribunais. Tem de haver uma resposta muito mais rápida.
1: O PSD tem em curso um projeto que vai apresentar na Assembleia da República para impedir o acesso a redes sociais a menores de 16 anos, iniciativa que conta com o apoio do PS, como explica o deputado Pedro Vaz.
10: Haverá sempre alguns detalhes a aprimorar, mas nesta matéria, pelo menos com o Partido Socialista, e o PSD sabe disso, haverá um parceiro no sentido de rapidamente termos uma legislação que consiga, de certa forma, dar resposta aos problemas que o Paulo Marcelo já identificou.
1: O deputado socialista Pedro Vaz aponta ainda a dificuldade na regulação para lá das fronteiras das redes sociais.
0: O presidente dos Estados Unidos diz que não vai permitir que o Irão cobre taxas pela travessia do Estreito de Hormuz.
1: Donald Trump insiste que a passagem de navios tem de ser feita sem qualquer tipo de pagamento ao Irão e que nenhum outro cenário passa pela cabeça do presidente norte-americano. Em declarações citadas para Al Jazeera, Donald Trump deixa ainda a garantia de que se alguém vai lucrar com a passagem vão ser os Estados Unidos, sendo que o bloqueio ao Estreito de Hormuz pode ser mantido sem data para o fim. O especialista em política norte-americana, Nuno Gouveia, diz que Donald Trump está a perder a credibilidade na análise destas declarações. Fala numa posição mais frágil de Donald Trump que leva os Estados Unidos a ficarem também eles fragilizados.
11: E Donald Trump tem a necessidade e tem tido a necessidade de terminar este conflito no fundo num formato positivo para os Estados Unidos, mas não tem encontrado meios. E é evidente que estas ameaças que ele profere e que depois recua, no fundo têm fragilizado o seu caso, mas também demonstram que Donald Trump e os Estados Unidos não têm neste momento uma saída fácil para este conflito e mais do que isso, que no fundo estamos num impasse.
1: Nuno Gouveia, no gabinete de guerra, a defender que os Estados Unidos não têm forma de colocar um ponto final na guerra neste momento.
0: Uma edição do gabinete de guerra que vai para o ar depois da síntese informativa das 9h30 aqui na Rádio Observador. José, em Ceuta, 4 dias depois de uma avalanche migratória de Marrocos, a cidade procura normalidade, com quase todos os migrantes a abandonarem a cidade.
1: A enviada especial do Observador a Ceuta, Inês André Figueiredo, está na cidade. Relata que o pior cenário aparenta já estar a ficar para trás. Ainda assim, as autoridades mantêm o esforço de encaminhar os migrantes para a fronteira de volta a Marrocos.
12: O cenário mais complicado já passou. Quase todos os migrantes que entraram em Ceuta já saíram pela fronteira terrestre de volta a Marrocos, mas os que sobram são, por assim dizer, os mais resistentes. Continua a haver tentativas das autoridades espanholas de encaminhar estas pessoas para a fronteira de Marrocos. Há uma presença muito forte, tanto do exército como da polícia na cidade, e no fundo uma tentativa de não facilitar a vida a quem quer ficar.
1: Há ainda cerca de 3 a 5 mil migrantes na cidade de Ceuta. Surgem agora necessidades de apoio alimentar. Inês André Figueiredo revela também que, de acordo com o jornal espanhol El País, Ceuta vai começar a fornecer ajuda, algo que não acontecia até agora.
0: José, vamos agora atualizar as notícias de âmbito local.
1: E começamos em Sintra. A volta a Portugal vai condicionar o trânsito esta semana entre o meio-dia de quarta-feira e as 10 da noite de quinta. É proibido estacionar em todo o parque de estacionamento do Palácio Nacional de Queluz, mas também no Largo do Palácio. A partir das 9 da noite de quarta-feira e até às 10 da noite de quinta, é também proibido circular na Avenida Engenheiro Duarte Pacheco devido à volta a Portugal. Em Santarém, o médico Luís António Sousa e Silva vai dar o nome a uma rotunda. Este médico trabalhou na União Desportiva de Santarém durante 14 anos, fez parte da Federação Portuguesa de Handebol durante 6 anos. Após ser condecorado no ano passado com medalha de prata do município de Santarém, este ano o município vai homenagear comercial, dando o nome à rotunda do Retail Park. Em Aveiro já arrancou a construção do terminal intermodal do Porto de Aveiro. A infraestrutura vai servir tanto o Porto de Aveiro como a envolvente terrestre. Vai dispor de duas linhas capazes de receber comboios de mercadorias, mas também áreas para o estacionamento de veículos pesados e ligeiros. Os trabalhos de construção devem prolongar-se até ao final de 2027. Em Famalicão, as instituições de ensino superior já abriram as candidaturas para o próximo ano letivo. A oferta é disponibilizada pela CESPO, pelo Instituto Politécnico do Cávado e do AVE e pela Universidade Lusíada de Vila Nova de Famalicão. No total, estão disponíveis mais de 900 vagas repartidas por 13 licenciaturas, 7 mestrados e 21 cursos técnicos superiores profissionais. Em Leiria, o Hospital CUF dispõe agora de cirurgia robótica para a substituição das articulações do joelho e da anca. Esta nova resposta permite reduzir a necessidade de deslocações dos pacientes para Lisboa ou para o Porto, mas também permite contribuir para uma recuperação mais rápida e um regresso mais célere à atividade profissional e à vida quotidiana de quem recebe esta cirurgia robótica. E no Seixal, a praia do Seixal vai receber ações da campanha Amar Sul, Ecopraias, entre 9 e 29 deste mês. É uma iniciativa de educação ambiental que pretende sensibilizar os banhistas para a importância da separação de lixo e da reciclagem. A participação é aberta a todos os que frequentam a praia.
0: José Rafael Lopes com o Jornal das 9. 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
0: 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Eu sou a Filipe Duarte, passam 12 minutos das 9. Temos nova edição de Guerra Traduzida.

0: Guerra traduzida na Rádio Observador, espaço em que trazemos os destaques da imprensa ucraniana e da imprensa russa, hoje com o jornalista José Rafael Lopes. Boa noite, José.
1: Muito boa noite, Beatriz.
0: E, Zé, vamos começar pela imprensa ucraniana. Hoje, um dos principais destaques é o mais recente ataque russo contra a Ucrânia.
1: Mais concretamente, contra a região de Odessa. O Kyiv Independent descreve que um ataque contra infraestruturas de transporte feriu 13 pessoas. A notícia é com base em declarações do governador. O Ministério das Infraestruturas da Ucrânia acrescenta que a Rússia tem vindo a intensificar os ataques contra as infraestruturas portuárias numa tentativa de paralisar a capacidade da Ucrânia de exportar mercadorias através do Mar Negro. É um tema presente em grande parte da imprensa ucraniana, sendo que os meios ucranianos sublinham que estes ataques a portos e linhas ferroviárias não são isolados, mas fazem parte de uma campanha continuada contra a logística do país. Há ainda em grande destaque um tema que diz respeito ao impacto económico, referindo que estes bombardeamentos aumentam os custos de transporte, afetam o comércio de cereais e também de outros produtos da economia ucraniana, ao mesmo tempo que obrigam à deslocalização de cargas para rotas alternativas.
0: E ainda sobre o conflito, a imprensa ucraniana dá conta de ataques bem-sucedidos contra a Rússia.
1: As forças ucranianas terão atingido armazéns da Wildberries e também um alvo universitário ligado a drones na Rússia. Este alvo universitário está ligado ao desenvolvimento de drones na Rússia em operações realizadas pelo aparelho militar da Ucrânia. Em simultâneo, o portal ucraniano RBC Ukraine escreve que todas as defesas ucranianas destruíram pelo menos 17% da capacidade de armazenamento da Wildberries, citando dados da revista Forbes. A imprensa destaca ainda que ao longo

0: Uma resposta às campanhas de ataques com mísseis e drones por parte da Rússia que têm afetado cidades ucranianas ao longo das últimas semanas.
1: E como é habitual, Zé, a Ucrânia fez um balanço dos últimos ataques russos.
0: É já uma tradição da imprensa ucraniana o balanço das últimas horas com base em dados do Ministério da Defesa da Ucrânia. O relatório mais recente dá conta de ataques russos com mais de 180 drones que se juntam aos mais recentes que envolveram também o uso de mísseis balísticos contra a Ucrânia. Nas últimas 24 horas, os ataques russos mataram 8 pessoas, feriram 66, com a região de Zaporígia a ser especialmente atingida, isto no que toca a vítimas civis. Neste resumo diário, o Estado-Maior ucraniano diz que a Rússia, nas últimas 24 horas, perdeu mais de 1.000 soldados.
1: Falamos também do presidente da Ucrânia, que levou a cabo mais uma mudança nas autoridades ucranianas.
0: Volodymyr Zelensky demitiu a embaixadora ucraniana nos Estados Unidos da América. O decreto foi publicado no site oficial da presidência da Ucrânia e a imprensa local diz que esta é mais uma mudança num quadro diplomático em ajustamento constante desde o início da invasão russa. Em paralelo, é sublinhado que o presidente continua a procurar novos equilíbrios na relação com Washington, numa altura em que a Ucrânia pretende obter a licença para a construção de sistemas de defesa Patriot em território ucraniano, algo que Donald Trump já disse que iria ceder, depois acabou por voltar atrás com a palavra. Reina ainda essa indefinição sobre se a Ucrânia vai poder ou não construir mísseis Patriot. Outro ponto central é a nomeação de Rustem Umerov como chefe do Serviço de Inteligência Externa. De acordo com a imprensa ucraniana, Umerov é descrito como um dos aliados mais próximos de Zelensky. Vai manter a coordenação desta iniciativa Drone Deal, ao mesmo tempo que continua envolvido nas conversações para tentar pôr um fim à guerra entre a Ucrânia e a Rússia. Os meios de comunicação ucranianos apontam que estas movimentações fazem parte de uma estratégia mais ampla do reforço da capacidade de inteligência e de adaptação do aparelho diplomático ao prolongar do conflito.
1: E, José, há também um grande foco dado aos esforços diplomáticos.
0: A imprensa ucraniana sublinhou hoje a dimensão estratégica e diplomática da resposta à guerra. Em destaque, uma declaração de Volodymyr Zelensky, segundo a qual a Ucrânia vai tentar forçar a Rússia a acabar a guerra até ao inverno. Como? O presidente ucraniano explica que, através de operações militares e de pressão internacional, a imprensa local diz ainda que o presidente ucraniano convocou uma reunião especial do Conselho de Segurança Nacional e Defesa para analisar ameaças e prioridades, incluindo o projeto Freya, um sistema de defesas antibalísticas que surge como prioridade para a Ucrânia. Ao mesmo tempo, os meios de comunicação ucranianos dão conta de uma série de drone deals, já falámos aqui nesta guerra traduzida, que são acordos para reforçar a capacidade da Ucrânia na área dos drones e noticiam também discussões com o Reino Unido sobre projetos conjuntos na defesa contra mísseis balísticos.
1: São as principais notícias dos jornais ucranianos com o José Rafael Lopes. Voltamos já a seguir com o que diz a imprensa russa. Guerra traduzida na Rádio Observador. Passamos agora em revista os destaques dos jornais russos com o José Rafael Lopes e começamos com a reação da Rússia aos ataques ucranianos.
0: Essa ofensiva que atingiu a Crimeia e Krasnodar, a imprensa russa destaca em força os ataques ucranianos durante a noite contra dois destinos muito populares no verão. Segundo as autoridades locais, o inimigo executou um ataque noturno contra o que a Rússia considera ser a República da Crimeia, que provocou a morte de 3 pessoas e deixou ainda vários feridos. Na região de Krasnodar, destroços de um drone caíram numa localidade, mataram 3 pessoas, 13 outras ficaram feridas, incluindo crianças. Ambas as notícias citam informações dadas pelos governadores das regiões da Crimeia e de Krasnodar. Em paralelo, o Ministério da Defesa russo informa que durante a noite as defesas aéreas interceptaram e destruíram 131 drones ucranianos. Como é habitual, a imprensa russa apresenta estes dados como prova da eficácia da defesa antiaérea e da escalada da ofensiva ucraniana contra civis.
1: E ligado-se a este tema, a imprensa russa sublinha também o esforço da defesa antiaérea.
0: De novo, com base em informações do Ministério da Defesa, dão conta desses mais de 130 drones que foram abatidos quando estavam a caminho de alvos russos. De acordo com esse balanço, durante a última noite foram interceptados e destruídos 131 drones ucranianos de nova geração. Estes números são repetidos em vários órgãos de comunicação social da Rússia como demonstração da capacidade de resposta das forças russas perante o que é descrito como uma ofensiva massiva com uso de drones. Alguns meios dizem também que, segundo o Ministério da Defesa,

0: forças russas continuam a atacar infraestruturas de transporte na Ucrânia que estarão a ser utilizadas em benefício das forças armadas ucranianas e que são um dos pontos de ataque da Ucrânia a território russo. Esta narrativa é apresentada como parte de uma guerra de atrito em que Moscovo procura, ao mesmo tempo, neutralizar drones que entram no espaço aéreo russo e atingir a logística ucraniana além fronteiras.
1: E a Rússia reclama ter conquistado mais território ucraniano.
0: A imprensa local dá conta de avanços das tropas russas na Ucrânia, falam mesmo num recorde de território libertado em julho. É o termo utilizado na imprensa russa, território libertado. O Kommersant escreve que os exércitos russos, em julho deste ano, libertaram mais de 728 km² de território na zona da Operação Militar Especial, o termo que a Rússia utiliza para dar conta da guerra na Ucrânia, e que este resultado é o melhor desde outubro de 2024. Noutros meios é mencionado que as forças russas capturaram povoações na região de Kharkiv, um dos pontos onde mais se tem combatido nesta guerra. O foco é colocado na ideia de que a operação está a ganhar terreno, em contraste com as notícias de que os ataques ucranianos em território russo estão a compor um quadro em que Moscovo está fragilizada. Este é um cenário rejeitado pela imprensa local da Rússia.
1: E há também outro tema em destaque, a explosão num restaurante em Moscovo que está a ser tratada como um ataque terrorista.
0: E não como uma ofensiva levada a cabo pelas forças ucranianas. A explosão num restaurante em Moscovo ocupa também lugar central nos meios de comunicação da Rússia. O presidente da Câmara da capital russa classificou este incidente num restaurante italiano como um ataque terrorista e vários órgãos referem que pelo menos 3 pessoas morreram e 21 ficaram feridas após a explosão. De acordo com a versão divulgada pelas autoridades, esta explosão terá sido provocada por uma mulher que tentou entrar num evento privado. Estava munida de um artefacto explosivo improvisado. Segundo o Comitê Nacional Antiterrorismo, a alegada autora do ataque, um segurança e um cliente morreram de imediato quando a explosão se deu. A imprensa russa realça que as investigações, ou que está a ser tratado como um ataque terrorista, ainda estão em curso.
1: E fica por aqui esta edição da Guerra Traduzida, hoje com o José Rafael Lopes. Está de regresso amanhã, fica disponível, como sempre, já em podcast.
2: 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São 9h22. Há música para ouvir antes da síntese das 9h30. Começamos com música em português. É Sara Correia com Avisem que eu cheguei. Depois, Rubel e Marina Sena. Carta de Maria.

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2: São agora 9:30, voltamos a atualizar as notícias com José Rafael Lopes.
3: O Ministro da Educação garante que todos os alunos da primeira fase vão poder candidatar-se ao ensino superior em igualdade de circunstâncias. Uma garantia deixada por Fernando Alexandre na Comissão Permanente do Parlamento para debater os problemas com os exames nacionais do secundário. Uma sessão que começou com o Ministro a garantir que quer responder a todas as dúvidas e que fechou com o anúncio de uma comissão independente para analisar este processo depois da época especial de exames. O Ministro da Educação diz também que as folhas perdidas do exame de um aluno de Viseu já foram encontradas e que o assunto se resolveu no fim de semana. Fernando Alexandre afirmou que, de acordo com a informação que recebeu, o caso de Viseu foi resolvido, apesar do Educa ainda não ter sido notificado pelo Tribunal. Em causa está o desaparecimento de uma prova de português de um aluno que chumbou com menos de 5 valores. A família recorreu ao Tribunal Administrativo de Viseu, que aceitou uma providência cautelar e deu ao Ministério da Educação 48 horas para encontrar as folhas que estariam em falta. Não tinha passado mais de uma hora depois das declarações de Fernando Alexandre, quando o pai do aluno desmentiu. O ministro, Paulo Duarte, disse à RTP que o que enviaram está cheio de irregularidades e lacunas e que é mentira que o caso esteja resolvido. Ainda esta tarde, o Educa garantiu, em resposta ao Correio da Manhã, que já entregou à escola a prova do aluno de Viseu, que teve apenas acesso a um terço do exame, que mais tarde entregou à encarregada de educação. O Presidente da República promulgou a criação da carreira de médico-dentista no Serviço Nacional de Saúde. O diploma prevê que os dentistas passem a estar integrados nos serviços de saúde oral das unidades locais de saúde. Devido à falta de uma carreira específica, os dentistas que têm trabalhado no SNS são contratados como prestadores de serviços a recibos verdes. E em Ceuta, 4 dias depois da avalanche migratória de vinda de Marrocos, a cidade procura regressar à normalidade, com quase todos os imigrantes a abandonarem a cidade. Os enviados especiais do Observador dão conta de que o pior cenário aparenta já ter passado, mas as autoridades mantêm o esforço de encaminhar os migrantes para a fronteira de volta a Marrocos. Com cerca de 3 a 5 mil migrantes ainda na cidade, surgem as necessidades de apoio alimentar. De acordo com o jornal espanhol El País, Ceuta vai começar a fornecer essa ajuda alimentar em breve.

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2: 9h33, noite de segunda-feira na Rádio Observador, temos mais uma edição de Gabinete de Guerra.
3: Abrimos a porta ao Gabinete de Guerra, o programa na Rádio Observador em que damos destaque às principais questões geopolíticas no mundo. Hoje contamos com a análise de Nuno Gouveia, especialista em política norte-americana. Seja muito bem-vindo. Obrigado por ter aceitado este nosso convite. Nuno Gouveia, vamos começar por falar pela situação no Médio Oriente, até porque o dia de hoje fica marcado por novas acusações de Donald Trump ao Irão, numa altura em que Trump até fez uma pausa, digamos assim, nos ataques que estavam a ser planeados para dar espaço à diplomacia, continua a atacar o governo de Teherão.
4: Olá, muito obrigado pelo convite. Sim, de facto, nada disto é novo neste conflito. Nós já vimos isto acontecer no passado. Donald Trump, de facto, tem abusado nas ameaças que depois não se concretizam. E, de facto, isso também tem colocado em causa a credibilidade dessas próprias ameaças. Pois nós percebemos, e o Irão também percebe, que se Donald Trump ameaça, mas depois recua, isso coloca em causa a sua própria credibilidade das ameaças, mas mais do que isso, fragiliza imenso a posição norte-americana. O que me parece que está a acontecer é que, de facto, Donald Trump, que iniciou este conflito sem estar preparado para, no fundo, a sua dureza e a complexidade que um conflito desta gênese, obviamente, acarreta, e Donald Trump tem a necessidade, e tem tido a necessidade de terminar este conflito, no fundo, num formato positivo para os Estados Unidos, mas não tem encontrado meios. E é evidente que estas ameaças que ele profere e que depois recua, no fundo têm fragilizado o seu caso, mas também demonstram que Donald Trump e os Estados Unidos não têm neste momento uma saída fácil para este conflito, e mais do que isso, que no fundo estamos num impasse. Por outro lado, o lado iraniano, que me parece que também está, apesar de nós não sabermos muito do que se passa no Irã, mas eu acredito que estará bastante fragilizado, sobretudo depois dos fortes ataques que teve por parte dos Estados Unidos e de Israel. A sua economia está dilacerada. Agora, obviamente, num regime ditatorial como é o iraniano, onde as preocupações do povo não são propriamente aquilo que norteia a ação do governo, neste momento sente-se relativamente confortável porque percebe que Donald Trump não tem uma solução fácil para o conflito e, portanto, tenta estender ao máximo esta situação de impasse para, no fundo, no final deste conflito, ganhar algo, e o que me parece que, claramente que é o objetivo do Irão é o controle do Estreito de Hormuz, e é esse o principal motivo deste impasse que estamos a assistir.
3: Entretanto, e já falava aí um pouco da questão da resposta do Irão, para já o que temos é uma resposta por parte de Teherão a dizer que estão prontos para qualquer tipo de ação dos Estados Unidos. Já não é a primeira vez que vemos o Irão ter este tipo de tomada de posição pública. O que é que muda? O que é que está diferente no Irão?
4: Nós, na verdade, não sabemos o que se passa realmente no Irão. Sabemos que existem duas facções neste momento que não têm uma visão una, portanto haverá certamente divisões. Depois também da decapitação da liderança iraniana no início deste conflito, há uma nova geração de líderes que está a governar o país. Não percebemos se eles estão todos em sintonia ou não, parece-me que não. Parece-me que haverá dentro do regime também quem perceba que num conflito militar propriamente dito com os Estados Unidos não terão a mínima hipótese. Aliás, viviu-se no período do conflito propriamente dito mais intensivo que os Estados Unidos dominavam por completo o Irão. Agora, sabemos que o Irão teve a capacidade de resistir, infligiu grandes danos, sobretudo na economia mundial e por arrasto, obviamente, aos Estados Unidos e aos interesses políticos americanos. Eles, como nós todos, percebemos da fragilidade política dos Estados Unidos e de Donald Trump neste conflito e, portanto, eles tentam, obviamente, estender ao máximo os ganhos que poderão ter depois do país ter sido atacado pelos Estados Unidos e por Israel. Agora, o que me parece é que este clima de impasse terá um momento onde um dos lados ou de facto cede ao outro, e no caso iraniano estamos de facto a falar neste momento até mais do que aquilo que originou este ataque, que era a desnuclearização do Irão, mas neste momento o que se fala é sobretudo o controle do Estreito de Hormuz, e parece-me que o Irão está a estender ao máximo essa resistência, mas no final de contas ou um dos lados cede, no fundo, ou os Estados Unidos cedem o controlo do Estreito de Hormuz ao Irão, ou o Irão reabre o Estreito de Hormuz sem condições como acontecia antes deste conflito, ou de facto poderá haver um ataque maior da parte dos Estados Unidos para tentar, digamos assim, vergar o Irão. O que me parece é que até pelo período eleitoral que vivemos nos Estados Unidos e pelo impacto que teria esse ataque mais agressivo ao Irão por parte dos Estados Unidos, parece-me que isso também tem condicionado bastante os Estados Unidos, e por isso é que temos esta ameaça de Donald Trump e depois recuo. Nós percebemos este fim de semana que o papel dos aliados dos Estados Unidos no Golfo, nomeadamente a Arábia Saudita, mas também o Qatar, o Bahrein e os Emirados, que obviamente estão preocupados com um aumento da escalada militar na zona, terá influenciado Donald Trump a recuar mais uma vez. Agora nós não sabemos se o Irão continuar a resistir a um acordo, até quando é que Donald Trump conseguirá ele próprio impedir-se de fazer um ataque mais violento contra o Irão.
3: Irão, que para já tem utilizado proxies para tentar atingir a região do Médio Oriente e influenciar a forma como está a decorrer este conflito. Um deles é o grupo rebelde Houthis, que tem estado, de certa forma, quase que a provocar o caos no mercado dos petrolíferos, do petróleo e tudo mais. Que balanço é que podemos fazer desta ação dos Houthis, um grupo rebelde, proxy do Irão, que tem estado a afetar sobretudo os portos da Arábia Saudita?
4: Bem, nós sabemos que este fim de semana houve uma intervenção do príncipe herdeiro da Arábia Saudita, no sentido, uma conversa que teve com Donald Trump, no sentido de o convencer a não atacar o Irão como tinha ameaçado. Ora, parece-me que este ataque dos Houthis, onde obviamente os Houthis e todos os proxies do Irão na região estão mais enfraquecidos do que antes do atentado terrorista 7 de outubro de Israel, visto que a resposta de Israel foi bastante danosa para os proxies iranianos. Curiosamente, os Houthis foram aqueles que se calhar mais resistiram e que também menos ataques tiveram por parte de Israel, e que ainda, portanto, mantém um controlo de uma parte importante do Iémen, portanto mantém a sua capacidade operacional bastante ativa, e que obviamente o Irão tentou utilizar para atacar os interesses sauditas e também, no fundo, mostrar que aquela que tem sido a alternativa da Arábia Saudita e de outros Estados do Golfo para escoar os produtos energéticos, nomeadamente o Mar Vermelho, no fundo tentou também abrir ali uma nova frente de pressão em relação à Arábia Saudita, e parece-me, obviamente nós não podemos fazer uma ligação direta, mas parece-me que a intervenção da Arábia Saudita junto de Donald Trump também poderá ter sido potenciada por esta nova ameaça no Mar Vermelho, que de facto é danosa para os interesses da monarquia saudita.
3: Vamos avançar até ao conflito na Ucrânia, até porque o dia de hoje dá-nos conta de uma notícia que chega por parte de fonte ligada à Rússia, que diz que terá abatido um drone de fabrico português. Nuno Gouveia, que tipo de drone é este que estamos a falar e o que é que isto significa no campo de batalha na Ucrânia? Até porque a Ucrânia, nos últimos meses, tem-se tornado quase que uma potência no que toca ao mundo do combate de drones.
4: Bem, já era conhecido que uma empresa portuguesa tinha cedido drones de vigilância à Ucrânia, que têm sido utilizados pela Ucrânia neste conflito. De facto, a notícia foi que um deles terá sido abatido e que os militares russos terão demonstrado alguma surpresa pela qualidade do drone. Obviamente, a indústria portuguesa e Portugal têm-se orgulhado de estar ao lado da Ucrânia e de apoiar o esforço de guerra ucraniano, e isso tem sido evidente com os governos portugueses e com a esmagadora maioria da opinião pública portuguesa. Sabemos que há empresas portuguesas a fornecer o esforço de guerra ucraniano, e estando nós a falar de uma tecnologia de ponta que, aliás, tem destacado a Ucrânia neste conflito, e que, aliás, a Ucrânia muito bem já utilizou para também ajudar Estados do Golfo a lutarem contra o Irão. Portanto, parece-me que isso, obviamente, nós todos queremos que a Ucrânia suceda nesta guerra, e sabendo que equipamento militar português está a ser utilizado pela Ucrânia, penso que é uma mais-valia para o nosso país, e obviamente utilizando tecnologia portuguesa numa área onde a Ucrânia se tem destacado pelo positivo, e até, eu diria, tem surpreendido o mundo pela forma como tem se defendido e também atacado a Rússia, que isso obviamente é positivo, digamos assim, para os interesses portugueses, obviamente estando a falar nós de um conflito que tem dilacerado muitas vidas de um país amigo como a Ucrânia, obviamente é negativo, é a guerra, mas Portugal está a fazer a sua parte na perspectiva em que está a ajudar o esforço de guerra ucraniano.
3: Nuno Gouveia, temos ainda 3 minutos para abordar um outro tema que volta a envolver Donald Trump, que fez um apelo para que se tente baixar o preço dos combustíveis. Nuno Gouveia, isto é um apelo para cair em saco roto?
4: Bem, Donald Trump, que é um capitalista, conhece muito bem como é que funciona o mercado e ele que opera no capitalismo americano saberá que estes apelos não têm força. Portanto, o que acontece é que, de facto, as políticas energéticas e as políticas de Donald Trump ao longo deste ano e meio têm prejudicado os interesses dos cidadãos americanos. Aliás, na semana passada saiu uma sondagem onde 2/3 dos americanos consideravam que as políticas de Donald Trump prejudicaram a economia americana e logo prejudicaram o custo de vida dos americanos. A questão energética é neste momento central nos Estados Unidos. O valor da energia subiu muito depois da guerra do Irão, uma guerra que os americanos não compreendem e não apoiam. E, aliás, as sondagens têm sido muito claras que essa oposição da opinião pública americana tem crescido com o decorrer da guerra. E Donald Trump, no fundo, tem visto os preços da energia e do petróleo oscilar mediante as suas declarações, as suas ameaças e os seus recuos. Depois deste último recuo, no passado fim de semana, os preços do petróleo baixaram, mas nós sabemos que isso não é automático nos preços dos combustíveis e, portanto, Donald Trump, utilizando a sua retórica, atacou as empresas energéticas, que, aliás, têm tido muito boas relações com a sua administração, e, no fundo, tenta transmitir ao povo americano que a responsabilidade dos preços energéticos estarem muito altos não é dele, é das empresas petrolíferas. Agora, obviamente, que os americanos percebem que as políticas de Donald Trump, nomeadamente, mais uma vez eu digo, esta guerra contra o Irão, que não foi percebida nem apoiada pelos cidadãos americanos, tem sido prejudicada, e Donald Trump, obviamente, tenta responsabilizar terceiros pelos preços elevados. E estando nós a 3 meses das eleições intercalares e nos últimos dias saíram sondagens, sobretudo para as eleições para senadores, onde de facto foram muito negativas para os interesses republicanos, no fundo Donald Trump vê o tempo aproximar-se em relação às intercalares de novembro e tenta recuperar, no fundo, o comando da opinião pública, mas parece-me que se de facto, a menos que os preços energéticos baixem consideravelmente até novembro, Donald Trump terá muitas dificuldades em convencer os americanos que estes aumentos não são da sua responsabilidade.
3: E é com esta ideia que fechamos a edição de hoje do Gabinete de Guerra, com a análise de Nuno Gouveia, especialista em política americana, a quem deixo de novo um agradecimento por se ter juntado à edição de hoje. O Gabinete de Guerra fica, como sempre, disponível em podcast.
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2: Estamos a 14 minutos das 10 da noite. Há música para ouvir? Daqui a pouco, Rosalía e Carminho trazem-nos memória. Também outra dupla, Rufus e Chaka Khan com Ain't Nobody. Mas primeiro é Xadé. Esta chama-se Paradise. É para ouvir agora na Rádio Observador. Faça uma boa viagem, se for no carro.

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0: Muito obrigada por escolher a Rádio Observador para estar consigo nesta noite de segunda-feira. Eu sou a Filipa Duarte. Antes de voltarmos a atualizar a informação com o José Rafael Lopes, trago uma novidade para os fãs do universo de Harry Potter. O primeiro filme da saga, Harry Potter e a Pedra Filosofal, vai regressar aos cinemas portugueses no final deste mês. Entre os dias 27 e 30 de agosto, vai ser possível rever este primeiro capítulo da aventura em Hogwarts. E não é uma exibição qualquer, trata-se de uma reedição especial que inclui 12 minutos adicionais de filmagens. Este regresso assinala os 25 anos da estreia e a exibição vai passar por várias salas do país, incluindo os cinemas Nós e também o CI. Por isso, se quiser rever um clássico da adolescência ou pôr os mais novos da família a par deste universo de Harry Potter, é só comprar bilhete, estão já disponíveis em pré-venda. Para já, 9h59, José Rafael Lopes, boa noite mais uma vez. Vamos conhecer os temas em destaque.
1: Muito boa noite. Mais de metade dos alunos que pediram revisão dos exames nacionais tiveram um aumento na nota. A Iniciativa Liberal pede ao Presidente da República que exerça uma magistratura de influência e o Presidente dos Estados Unidos diz que não vai permitir que o Irão cobre taxas pela travessia no Estreito de Hormuz.
0: E antes de passarmos a este jornal das 10 da noite, vamos rapidamente espreitar a previsão do tempo para amanhã, terça-feira, dia 4 de agosto, com o céu praticamente nublado em todo o continente. Também alguma previsão de chuva no litoral norte e centro. Relativamente às temperaturas, máxima de 29 graus em Lisboa, 24 no Porto, 27 em Aveiro e 30 em Faro. Jornal das 10, com José Rafael Lopes e José. Mais de metade dos pedidos de revisão dos exames nacionais resultaram num aumento da nota dos alunos.
1: Dados adiantados por Fernando Alexandre na Comissão Permanente na Assembleia da República, o ministro voltou ao Parlamento para responder a mais dúvidas da oposição. Numa ação que ficou marcada pelas críticas do Chega, à falta de tempo que o governo tinha para dar resposta, Fernando Alexandre garante que tudo está a correr bem na correção da segunda fase dos exames e adianta que mais de metade dos pedidos de reapreciação de prova foram revistos em alta.
2: A esta hora, mais de 50% das reapreciações já estão concluídas e também, já agora, é apenas mais um facto de muitos que nós temos que validam este processo de avaliação. Nós temos 70% dos alunos que tiveram o dia da nota, à semelhança do que acontecia nos anos anteriores, 20% tiveram uma descida da nota e 10% mantiveram a nota, o que quer dizer que 70% dos alunos vão receber de volta os 25 euros.
1: O ministro Fernando Alexandre, que adiantou ainda que 97% das perguntas da segunda fase já foram corrigidas.
0: O ministro da Educação diz que as folhas perdidas do exame de um aluno de Viseu já foram encontradas e que o assunto se resolveu no fim de semana.
1: Fernando Alexandre afirma que é a informação que lhe chegou ao gabinete. Diz o ministro que o caso de Viseu foi resolvido, apesar do Educa não ter sido ainda notificado pelo tribunal. Em causa está o desaparecimento de parte de uma das provas, uma prova de português, de um aluno de Viseu que recebeu a classificação de 4,6 valores. A família recorreu ao Tribunal Administrativo de Viseu, que aceitou uma providência cautelar e deu ao Ministério da Educação 48 horas para encontrar as folhas em falta. Entretanto, o pai do aluno desmentiu o ministro, que tinha dito que o assunto estava resolvido. Em declarações à RTP, Paulo Duarte diz que o que foi enviado à encarregada de educação deste aluno está carregado de irregularidades e lacunas.
0: A Iniciativa Liberal pede ao Presidente da República que exerça a magistratura de influência sobre os casos que envolvem Luís Neves.
1: O objetivo é evitar o degradar das instituições. António José Seguro recebeu a líder da Iniciativa Liberal para um ponto de situação sobre o país a pedido da IEL. Mariana Leitão exige a intervenção do Presidente, mas prefere não entrar em detalhes sobre o que espera de António José Seguro.
3: O Sr. Presidente da República fará a sua avaliação e, obviamente, tomará as diligências que bem entender. Não me compete a mim estar a dizer o que ele deve ou não deve fazer. Eu vim fazer aquilo que me competia a mim, alertar para o degradar das instituições, alertar para termos neste momento um ministro que já não tem autoridade, que perdeu a confiança dos portugueses e que está envolvido num conjunto de irregularidades ou outras de outro tipo e que efetivamente já demonstrou não ter as condições para o cargo que exerce. Isto foi aquilo que eu transmiti ao Sr. Presidente da República.
1: Mariana Leitão, no final do encontro com António José Seguro, Presidente da República, num dia em que se reuniu a Comissão Permanente da Assembleia da República, a líder da IEL recordou as tentativas do partido para chamar o ministro Luís Neves à Assembleia da República, que foram travadas pelo PSD e pelo CDS.
0: O presidente dos Estados Unidos diz que não vai permitir que o Irão cobre taxas pela travessia do Estreito de Hormuz.
1: Donald Trump insiste que a passagem de navios tem de ser feita sem qualquer tipo de pagamento ao Irão e que nenhum outro cenário passa pela cabeça do presidente norte-americano. Em declarações citadas pela Al Jazeera, Donald Trump deixa ainda a garantia de que se alguém vai lucrar com a passagem, vão ser os Estados Unidos, sendo que o bloqueio ao Estreito de Hormuz pode ser mantido sem data para o fim.
0: O especialista em política norte-americana, Nuno Gouveia, diz que Donald Trump está a perder credibilidade.
1: Nuno Gouveia aponta as posições contraditórias do presidente norte-americano, fala numa posição mais frágil de Donald Trump, que leva os Estados Unidos também a ficarem fragilizados.
4: E Donald Trump tem a necessidade, e tem tido a necessidade, de terminar este conflito, no fundo, num formato positivo para os Estados Unidos, mas não tem encontrado meios. E é evidente que estas ameaças que ele profere e que depois recua, no fundo, têm fragilizado o seu caso, mas também demonstram que Donald Trump e os Estados Unidos não têm, neste momento, uma saída fácil para este conflito, e mais do que isso, que no fundo estamos num impasse.
1: Nuno Gouveia a defender que os Estados Unidos não têm uma forma de colocar um ponto final na guerra neste momento. Já sobre o Irão, diz que o regime de Teherão aparenta estar confortável, apesar das dificuldades, e com um objetivo bem definido.
4: Neste momento sente-se relativamente confortável porque percebe que Donald Trump não tem uma solução fácil para o conflito e, portanto, tenta estender ao máximo esta situação de impasse para, no fundo, no final deste conflito, ganhar algo. E o que me parece que claramente que é o objetivo do Irão é o controlo do Estreito de Hormuz, e é esse o principal motivo deste impasse que estamos a assistir.
1: As explicações de Nuno Gouveia no Gabinete de Guerra dá ainda conta de ações bem-sucedidas por parte do grupo de rebeldes Houthis junto aos portos da Arábia Saudita.
0: Vamos agora conhecer outras notícias a marcar a atualidade.
1: A Autoridade Marítima diz que morreram 17 pessoas nas praias em 3 meses de época balnear. O balanço foi divulgado hoje. Além das 17 vítimas, a Autoridade Marítima diz que levou a cabo mais de 850 salvamentos e mais de 1.500 ações de primeiros socorros nas praias portuguesas. Entre as 17 vítimas mortais, 12 morreram por afogamento e 5 por doença súbita. As autoridades gregas emitiram novas ordens de evacuação junto de Atenas, devido aos incêndios florestais. Há 4 dias que a capital grega está a ser ameaçada por vários incêndios de largas dimensões. Os bombeiros têm tido dificuldade em combater as chamas devido às condições do terreno. Rajadas de vento muito fortes impedem os meios aéreos de recolher água ou efetuar descargas devido à turbulência extrema. Maxi Araújo renovou o contrato com o Sporting até 2030, anúncio feito pelo clube leonino durante o dia de hoje. No novo contrato, Maxi Araújo assegurou um aumento salarial, sendo que a cláusula de rescisão do jogador se mantém nos 80 milhões de euros. O atleta uruguaio esteve em destaque na última época do Sporting, fez 7 golos e 5 assistências pelo clube.
0: É assim que fechamos o Jornal das 10. 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E agora na Rádio Observador temos nova edição de Brainstorming, como sempre com o Hugo Silva.
5: Bem-vindo ao Brainstorming, o magazine de criatividade da Rádio Observador, onde esta semana o tema não é leve, mas também não admite cerimónias excessivas. É que há um país em suspenso, com um caso por explicar, e há uma sensação coletiva de que a verdade continua lá dentro, algures entre gavetas abertas e respostas demasiado fechadas. Tudo começou com um episódio que deixou mais perguntas do que certezas e em que o país passou rapidamente da surpresa à especulação. Aliás, mais depressa do que um Lando Norris da vida a acelerar. E há também a mobilização da Unidade Nacional de Contra-Terrorismo, como quem chama reforços para um incêndio que ainda ninguém confirmou ser fogo. Pode ser prudência, pode ser excesso de zelo, mas há ali qualquer coisa que faz o caso crescer para lá do incidente e entrar naquela zona cinzenta onde o país adora ficar a debater o acessório, enquanto o essencial continua por esclarecer. Bom, neste ambiente de tensão, incerteza e necessidade de respostas, recebemos hoje o Vasco Silva, coordenador de florestas da WWF Portugal, e Rui Simões, diretor criativo da nossa. Juntos, vão falar-nos de uma campanha que decide fazer precisamente o contrário da memória curta e da confusão. Pretende, sim, olhar para os incêndios de frente. Fogo exposto. Não quer amenizar a realidade, quer sim expô-la sem filtro e sem o conforto das imagens bonitas que normalmente nos deixam a achar que já entendemos tudo. No que diz respeito às notícias da semana, há por aqui uma árvore que virou testemunha da história, um guardião que entra no universo do Homem-Aranha e uma campanha rodoviária que insiste em lembrar que conduzir bem também é uma forma de saber. Começamos então pela Coming Soon, que assinou o seu primeiro projeto para a Fundação Mata do Bussaco com a campanha A História de uma Árvore. Esta campanha parte da perspectiva de um eucalipto plantado em 1880 para contar quase um século e meio de memória da Mata Nacional do Bussaco. A narrativa nasceu da vontade de revelar histórias menos conhecidas de um dos patrimónios naturais históricos mais emblemáticos do país. E faz isso através de um olhar singular, o da própria árvore, que viu o tempo a passar. A atmosfera única do Hotel do Bussaco e a riqueza histórica da região, incluindo a ligação à Agatha Christie, marcam o filme que já começou a circular nas redes sociais e que, de resto, assinala o arranque de uma colaboração que vai ter continuidade ao longo do verão. É uma campanha que trata o património como história viva e, nesta semana em particular, percebe-se ainda mais a importância de lugares e pessoas que não precisam de inventar suspense, basicamente porque já trazem a história inteira consigo.
6: Foi aqui que tudo começou. Durante muito tempo, penso que tivemos uma ideia errada sobre o que significa ser um herói.
5: Agora, olhamos para a Sony Pictures, que lançou uma campanha para o Homem-Aranha Um Novo Dia. Esta campanha conta com o guarda-redes cabo-verdiano Vozinha como protagonista. O projeto é desenvolvido pela Dojo, com o apoio da Moshi, e cruza storytelling emocional com o universo de entretenimento e parte da história real do atleta. Tudo para falar do heroísmo, da superação e do legado. O filme da campanha foi gravado no campo do Bitim, em São Vicente, onde Vozinha começou a carreira. E é a partir desse regresso às origens que a narrativa avança até à ligação com o Homem-Aranha. Ao longo da peça, o guarda-redes sublinha que ser herói não depende de poderes extraordinários, mas da capacidade de proteger e inspirar os outros, num tom leve que ainda brinca com a ideia de não revelar spoilers. O resultado é uma campanha que sabe juntar autenticidade e cultura pop, sem cair no óbvio. E isso, num país em que também se discute muito mais do que se explica, acaba por soar a boa estratégia.
6: Mas ser herói não é ter poder. É proteger algo maior do que nós próprios.
5: Mais uma edição do Brainstorming. Nesta temos o prazer de conversar com Vasco Silva, coordenador de florestas da WWF Portugal, e também Rui Simões, diretor criativo da nossa. Vasco e Rui, sejam muito bem-vindos aqui ao Brainstorming. Por altura do verão, voltamos sempre a falar de incêndios florestais. São imagens nos telejornais, números, destruição, mas depois parece que tudo passa e fica um bocadinho no esquecimento. É a partir desta premissa que nasce a campanha Fogo Exposto. Rui Simões, começamos por ti. A ideia da campanha é simples, mas também é impactante. Trocar imagens bonitas por imagens reais de incêndios. Como é que nasceu este conceito? Quem é que são os vossos parceiros e como é que isto se concretiza na prática? É o que eu te pergunto.
7: Em primeiro lugar, muito obrigado pelo convite.
5: E um gosto.
7: Por me nos receberes. A ideia, na verdade, nasce de um problema, que é esta necessidade contínua de alertar para a questão dos incêndios, que, como disseste bem, é um tema que volta todos os verões, que abre telejornais, que faz manchetes, que é muito falado e muito discutido, mas depois parece que não evolui para lado nenhum, a não ser para a sua repetição no ano seguinte. Portanto, tínhamos aqui dois objetivos. O primeiro era trazer o tema de volta para cima da mesa, antes do verão, no fundo para relembrar as pessoas que nos estamos a aproximar. Apesar de já ter insistido alguns, estamos a aproximar-nos da altura crítica em que os incêndios acontecem em Portugal. E depois tínhamos um segundo objetivo, que era, no fundo, dar a conhecer, de alguma maneira, o trabalho louvável, diria eu, que a WWF faz em várias áreas, mas neste caso em particular no que toca a projetos de conservação e de restauro e de prevenção ambiental e das nossas florestas. Passando agora para a ideia Sim. propriamente dita, como disseste, a questão das televisões, isto nasce dessa observação, que é no fundo é uma realidade com a qual todos nós temos contacto sempre que vamos a lojas que vendem televisões e que têm televisões postas, uhum. que são as imagens que lá vemos normalmente, é isso, é natureza deslumbrante, são paisagens incríveis, florestas absolutamente imaculadas, enfim, é a natureza em todo o seu esplendor. O que fizemos foi, a partir daí, virar essa realidade ao contrário e mostrar, no fundo, o que acontece às paisagens portuguesas quando o verão chega ao nosso país. Portanto, uhum. quem for à FNAC e à Darty, o que vai ver são imagens de natureza, de florestas portuguesas a arder. Portanto,
8: mas isso corre o risco, por assim dizer, um risco calculado, claro está, mas de deixar algumas pessoas um pouco mais desconfortáveis, não é? O desconforto é necessário para alertar, para chamar a atenção.
7: Sim, eu acho que o desconforto, neste caso em particular, mais do que a ideia em si ser desconfortável, é o problema, ele próprio, uhum. é e deve ser muito desconfortável. Porque na verdade é um problema que não toca, que não atinge diretamente a maioria das pessoas que vivem nos grandes centros urbanos, porque os incêndios, os maiores, pelo menos, acontecem lá longe.
8: No meio rural.
7: Nós vemos nas televisões, lemos nos jornais, mas depois mudamos de canal e a vida continua.
8: Portanto, chega-nos sempre com algum filtro, não é?
7: Eu acho que falta um bocadinho também, eu acho que é um dos grandes problemas, que é a falta de envolvimento efetivo das pessoas com o problema, precisamente uhum. por ele. Nós sabemos que ele existe e acontece

0: principalmente também dos centros decisores, que o mesmo cenário se continua a repetir ano após ano. É por isso que continuamos a falhar, e já agora, em que é que continuamos a falhar?
1: Sim, em primeiro lugar agradecer o convite e dizer que trabalhamos há muitos anos com a nossa, portanto, e conhecem as temáticas que nós trabalhamos e proativamente vão nos desafiando a ter ideias, o que para nós também é excelente para divulgar o nosso trabalho. Uhum. De facto é isso, é um cenário que se vai repetindo, e antes se calhar também de importar, dizer o que falta ou o que falha, não é? E o que falta fazer, dizer que o fogo de facto faz parte da nossa paisagem. Portanto, nós vivemos no Mediterrâneo, o fogo faz parte dos nossos ecossistemas, as nossas florestas evoluíram com a presença do fogo. Às vezes as pessoas também esquecemos disso, principalmente os meios urbanos, não é? Que estão mais afastados do meio rural. Podemos falar no sobreiro, não é? A casca do sobreiro, a cortiça, que toda a gente conhece, não é? Tem capacidade de recuperar, regenerar pós-fogo, ou seja, as nossas florestas autóctones, naturais, têm essa... evoluíram com o fogo e têm essa capacidade de regenerar. O que acontece, de facto, é a recorrência com que os incêndios acontecem no território, não é? E a sua intensidade, portanto, esse é o problema. E nós, se cruzarmos o país, enfim, principalmente a norte do Tejo, não é? Vimos uma mancha contínua de floresta, muita dela plantada, não é? Portanto, essa floresta também é biomassa combustível, digamos assim. Portanto, havendo um incêndio, portanto, é muito difícil que o consigamos parar, portanto, numa paisagem que, como está, não é? Como continua a estar. Portanto, o que nós aprendemos, principalmente, enfim, a partir de 2017, com os grandes incêndios que tivemos, com a criação de uma agência de gestão integrada dos fogos rurais, que é um modelo de governança, enfim, modelo, e que outros países na Europa também seguem.
0: E que é o mais adequado?
1: E que é o mais adequado, portanto, em termos conceptuais, de facto, é o mais adequado. E com isto também se deu prioridade à prevenção. Portanto, a partir daqui, 2017, deu-se essa prioridade à prevenção, e o financiamento, que antes ia 80% para o combate e 20% para a prevenção, houve aqui uma inversão de 55%, 60%, portanto, do financiamento, que também aumentou, não é? No combate e na prevenção dos incêndios florestais.
0: Sim, estávamos aqui a falar da questão do financiamento, que também se alterou as percentagens, e isso também faz a diferença na forma como é feito o combate aos incêndios.
1: Exatamente, a partir de 2017, com esses incêndios, toda a gente se recorda, não é? Houve essa mudança, portanto, há um maior investimento na prevenção. Uhum. E de facto a aprendizagem foi essa, não é?
0: Mas as alterações climáticas também têm influência na propagação dos incêndios, na quantidade de incêndios que temos vindo a ter, e também no impacto real que esses incêndios têm, certo?
1: Certo, claro, é isso. A prevenção é essencial, não a curto prazo, e também as pessoas não veem resultados imediatos. É algo que se vai fazendo e se vai prevenindo os incêndios futuros. Portanto,
0: Mas já se nota alguma diferença nos últimos anos? Em quê, especificamente, se já se nota a diferença?
1: Sim, aqui, essa é a nossa falha, digamos assim. Portanto, aprendemos com esses incêndios, implementámos políticas e instrumentos para resolver o problema dos incêndios, mas falta acelerar essa implementação de medidas no território. Portanto, estamos a fazer gestão de combustível, não é? Estamos a alterar as nossas paisagens para ter áreas mais abertas. É necessário ter mais áreas com atividade agrícola, não é? Que criam áreas abertas e, de alguma forma, criam descontinuidade.
0: Mas a desertificação dos meios rurais também contribui para isso?
1: Claro que sim, sem dúvida. Portanto, faltam pessoas no território rural, não é? Para que essas atividades agrícolas se implementem, se voltem a ter. Portanto, houve, de facto, um abandono do território rural, não é?
0: E numa altura em que tanto se fala de desafios no que respeita à habitação, se calhar olhar para o interior e para essas zonas do país também pudesse ser uma solução viável.
1: Sem dúvida. Portanto, é necessário ter atividade, e para termos atividades no meio rural é preciso pessoas, não é? Portanto, conjugado a estes fatores de grande quantidade de biomassa no território, não é? Portanto, grande continuidade da nossa floresta. É preciso haver paisagens mais abertas. Nós designamos paisagem mosaico. Portanto, temos a floresta, mas também temos áreas agrícolas.
0: E combate-se isto? A alteração pode vir, sobretudo, de políticas governativas e políticas do Estado, ou por uma alteração de consciências e de modos de vida? O que é que... Ou tem que ser uma conjugação das duas, eventualmente?
1: Eu creio que sim, não é? Tem que haver conjugação. Há muito conhecimento

0: científico, há políticas de facto, não é? E houve esta mudança aqui a partir de 2007, de facto falta acelerar essa mudança, não é? Okay. Para que os resultados sejam efetivos.
1: Okay. Rui, estamos a falar aqui desta campanha, é uma campanha pro bono para vocês enquanto agência. O que é que representa trabalhar uma causa como esta? E já percebemos que é mesmo algo que levam aqui a sério, porque, tal como o Vasco estava a dizer, não ficam à espera que a WWF venha ter convosco, mas proativamente contactam-nos e têm também esta iniciativa de colocar a coisa em marcha.
2: Sim, é isso, como o Vasco disse, nós já temos uma relação com a WWF de há alguns anos e já fizemos diversos projetos para diversas áreas em que a WWF trabalha. Esta questão dos incêndios, enfim, como nos é uma questão também muito próxima, acaba por ser muitas vezes o tipo de objeto, digamos assim, sobre o qual nós às vezes investimos mais tempo, mas sim, nós gostamos sempre também, porque já vamos conhecendo os desafios que a WWF enfrenta, gostamos sempre de reservar algum espaço nas nossas cabeças para pensar na WWF e para ajudar de alguma maneira, da maneira que da forma que temos, com aquilo que conseguimos, do ponto de vista de comunicação e de ideias, cujo objetivo, naturalmente, como qualquer ideia de comunicação, é que crie impacto nas pessoas.
1: E qual é que é a importância também de terem parceiros como, neste caso, a FNAC e a Darty?
2: É super importante no sentido da escala, que é sempre uma questão, até olhando para o nosso país de todos os pontos de vista, que é um país pequeno, e portanto qualquer ideia do ponto de vista de comunicação cujo objetivo seja chegar ao maior número de pessoas possível, sim, que é o caso desta, precisa dessa escala. E, portanto, a partir do momento em que temos parceiros como a FNAC e a Darty, que neste caso foram, de facto, acho que parceiro é uma ótima definição, porque lá está, cederam-nos as televisões, ajudaram-nos imenso com a questão, há aqui um ponto importante que eu não referi, que isto, além desta questão de notoriedade, isto também é uma campanha de donativos, ou seja, qualquer pessoa que vá à FNAC e à Darty, seja à loja, seja ao site, pode contribuir com o valor que vai entender para ajudar a WWF, e portanto também aí a FNAC e a Darty deram um apoio fundamental. E depois porque são marcas que já estão muito estabelecidas, que têm uma presença física muito forte, com mais de 50 lojas.
1: E na prática, qual é que é o objetivo? O que é que querem que as pessoas tragam na cabeça quando saem da FNAC, da Darty, e veem aquelas imagens e os dados que são apresentados?
2: Eu diria que se for para alguma coisa ficar na cabeça das pessoas depois de se cruzarem com as imagens, no fundo é, se eu pensar um bocadinho mais, se eu sentir um bocadinho mais as dores dos outros, e se eu me identificar mais, se eu for mais impactado, e se eu sair da loja com o problema na cabeça, pode ser que isso de certa maneira ajude a resolver. Obviamente ninguém sozinho faz grande coisa, é preciso, lá está, um conjunto de esforços, não só do ponto de vista social, mas também do ponto de vista político.
1: Mas se todos fizermos um bocadinho, o objetivo fica mais fácil.
2: Se pensarmos um bocadinho mais no assunto, talvez seja um ponto de partida para começar a mudar alguma coisa.
1: Vasco, na prática e concretamente, mesmo quem não mora nessas zonas rurais, há algo que possa fazer concretamente, para além de aderir a esta campanha, de enviar donativos, de apoiar a WWF e outras associações e organizações que trabalham para a causa ambiental?
0: Claro que sim, o apoio destas empresas é essencial, não é? Para implementarmos os nossos projetos no terreno, não é? Trabalhamos com as pessoas e com as entidades que estão concretamente no terreno.
1: E individualmente, o que é que cada um de nós pode fazer?
0: Exatamente, e aí se todos fizermos uma pequena mudança, teremos um impacto maior, não é?
1: Portanto, unirmos esforços, cada um fazer um bocadinho a sua parte, e depois o resultado final certamente será o melhor. Estamos quase a terminar a nossa conversa. Eu faço sempre um desafio aos nossos convidados, não sei se tiveram a oportunidade de pensar nisto em conjunto ou separadamente, isso tem duas opções, mas gostava que escolhessem uma música que pudessem ligar a esta campanha. Não sei se têm ideia da música ou não.
2: Não falámos sobre isto.
1: Não
0: falámos.
1: Ligar aqui este fogo exposto. Então, Rui Vasco.
2: Eu posso começar. Eu trago uma, o Vasco provavelmente trará outra.
1: Então vá, vamos a isso.
2: Não, eu estava a ver no outro dia os highlights do evento barra programa para comemorar o centenário do David Attenborough.
1: Sim.
2: Pronto, todos sabemos quem é, que a BBC transmitiu.
1: Uhum.
2: E vi a atuação ao vivo do Sigur Rós, banda islandesa.
1: Sim.
2: Que tocou a música, que é provavelmente a música mais emblemática da banda, que se chama Hopi Pola, não sei se estou a dizer bem, mas pronto, mas é a música mais emblemática da banda, que a BBC inclusive comprou os direitos dessa música para fazer parte dos documentários, okay, da BBC relativas ao planeta Terra. E portanto, nesse sentido, não pensando nos incêndios em si, na destruição, e também para não acabar isto de uma forma assim muito pesada e negra e pessimista,
1: até porque o caminho faz-se.
2: Exato,
1: faz
2: trouxe essa música, né? porque pronto, tem assim uma toada de esperança e de alegria.
1: Sim, boa.
2: Que já agora fica a curiosidade, traduzido do islandês, Hopi Pola significa saltar nas poças de água.
1: Ok.
2: Pronto, fica aqui o fun fact.
1: Posso confessar que o meu islandês não é muito fluente, portanto, obrigado pela tradução.
2: Vamos assumir que está
1: Vasco.
2: Certo.
0: Sim, quer dizer, podiam ser várias músicas, Sigur Rós, sem dúvida, não é? E basicamente o que pensei é um pouco a ação, a esperança, não é? Que,
1: uhum,
0: que fizesse esta ligação à proteção da natureza e pensei um pouco, como também abordámos aqui alterações climáticas, lembrei-me de uma música da artista Anoni, basicamente que ele, assim, com uma letra provocativa, uhum, abordou o colapso climático, não é? Se aumentar 4 graus, não é? Na temperatura global, portanto, os 4 degrees, acho que é, sim, o nome da música.
1: Sim. Ok. Vasco Silva, coordenador de florestas da WWF Portugal. Rui Simões, diretor criativo da nossa. Muito obrigado por terem vindo ao Brainstorming. Até breve e muito sucesso e força também nesta campanha, neste fogo exposto, para que mude formas de pensar e formas de estar e para que tenhamos um mundo melhor. Muito sucesso.
2: Muito obrigado.

Quase no fim do brainstorming de hoje, olhamos para a Ascendi, que lançou a terceira edição da campanha de prevenção rodoviária Aprenda com quem sabe. E assim, dá continuidade a uma iniciativa criada em 2024 para promover comportamentos mais seguros na estrada, ainda mais nesta altura de verão. A campanha dirige-se sobretudo a condutores mais experientes e desafia-os a reconhecer riscos do dia-a-dia ao volante, usando mensagens simples e diretas que apelam à responsabilidade e ao exemplo. A comunicação está presente nas autoestradas da rede Ascendi e em meios urbanos, tal como em outdoors de grande formato e mupis, a prolongarem a mensagem para lá do momento da condução. Assim, percebe-se que às vezes reduzir a velocidade da imprudência pode ser importante antes que ela se transforme num problema real. E é assim que fechamos mais uma edição do Brainstorming, em que falámos de um buçaco que guarda histórias, de um herói que começou numa ilha e de uma campanha rodoviária que quer ensinar pela experiência. Com o Vasco Silva da WWF Portugal e o Rui Simões da nossa, descobrimos uma campanha que escolhe não desviar o olhar dos incêndios, mas sim expô-los como um problema real, urgente e repetido demais para continuar a ser tratado como paisagem de verão. No fim de tudo, fica uma ideia simples. O que o país precisa, neste caso, como em tantos outros, é de clareza, de responsabilidade e de coragem para encarar o que, afinal de contas, está mesmo à vista. Quanto a nós, vemo-nos, aliás, ouvimo-nos novamente na próxima segunda-feira, depois das 10 da noite, em mais um Brainstorming Estival, que fica, tal como este episódio, disponível em podcast, no site do Observador e em todas as redes e plataformas, para ouvir do início, para voltar a ouvir e para partilhar. Com a ajuda à produção da Inês Neto e a sonoplastia arrumadinha do Rafael Pego, eu sou o Hugo Silva e até à próxima edição. Lembre-se, quando a realidade insiste em arder, o mínimo que podemos fazer é não fingir que é só fumo ou uma chaminha, para inglês veres. Até para a semana.

0: 10:30, temos síntese de notícias na Rádio Observador com o José Rafael Lopes. Boa noite, José.
1: Muito boa noite. O Ministro da Educação garante que todos os alunos da primeira fase vão poder candidatar-se ao ensino superior em igualdade de circunstâncias. É uma garantia deixada por Fernando Alexandre na Comissão Permanente do Parlamento para debater os problemas com os exames nacionais do secundário. Uma sessão que começou com o Ministro a garantir que vai responder a todas as dúvidas e fechou com o anúncio de uma comissão independente para analisar este processo para avançar depois da época especial de exames. O Ministro da Educação diz ainda que as folhas perdidas do exame de um aluno de Viseu já foram encontradas e que o assunto ficou resolvido no fim de semana. Fernando Alexandre diz que a informação que lhe chegou ao gabinete e diz que o caso de Viseu foi resolvido apesar do Educa ainda não ter sido notificado pelo Tribunal. Em causa está o desaparecimento de uma parte da prova de português de um aluno de Viseu que recebeu a classificação de 4,6 valores. A família recorreu ao Tribunal Administrativo de Viseu, aceitou uma providência cautelar e deu ao Ministério da Educação 48 horas para encontrar as folhas perdidas. Entretanto, o pai do aluno desmentiu o ministro. À RTP, Paulo Duarte diz que o que foi enviado à encarregada de educação deste aluno está carregado de irregularidades e lacunas. O presidente dos Estados Unidos diz que não vai permitir que o Irão cobre taxas pela travessia do Estreito de Hormuz. Donald Trump insiste que a passagem de navios tem de ser feita sem qualquer tipo de pagamento ao Irão e que o bloqueio se pode manter sem ter uma data definida. Diz também Donald Trump que não há outro cenário que passe pela cabeça do presidente norte-americano e que se alguém for lucrar com a passagem no Estreito de Hormuz, tem de ser os Estados Unidos. O Ministério dos Negócios Estrangeiros de Marrocos assegurou hoje que alertou Espanha, dias antes da crise migratória na cidade de Ceuta, de que uma recente decisão do Tribunal Supremo Espanhol enfraquecia o elemento crucial na cooperação bilateral. Fonte do Ministério Marroquino diz à agência REFE que a questão migratória é uma responsabilidade partilhada. Entretanto, 4 dias depois dessa avalanche migratória a vinda de Marrocos rumo a Ceuta, a cidade procura regressar ao normal, com quase todos os migrantes a abandonarem a cidade. O pior cenário aparenta ter passado, mas as autoridades espanholas mantêm o esforço para tentar encaminhar migrantes para a fronteira de volta a Marrocos. Há ainda quase 5 mil migrantes na cidade, numa altura em que surgem necessidades de apoio alimentar. O jornal El País diz que Ceuta vai começar a fornecer essa ajuda a quem precisa.

São 10h33, aqui na Rádio Observador é a altura de ouvir música. Daqui a nada chega Tom Misch com Slow Tonight, também Paul McCartney, Hope of Deliverance, mas primeiro é um clássico dos Journey, Don't Stop Believin', para ouvir nesta noite de segunda-feira. Eu sou a Filipe Duarte, muito obrigada pela companhia.

Hope of Deliverance, Paul McCartney na Rádio Observador, são 10h43, que continuamos com música, daqui a pouco com a Sienna Spiro, também Sam Fender e Olivia Dean e ainda Leon Thomas, mas primeiro temos música em português. Yolanda traz-nos o tema Responso. Ela que neste 2026 vai lançar o seu primeiro álbum de estúdio e com ele traz um concerto de apresentação. Está marcado para o dia 7 de dezembro no Coliseu dos Recreios, em Lisboa. Não perca!

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0: Muito obrigada por escolher a Rádio Observador para estar consigo nesta noite de segunda-feira. Eu sou a Filipe Duarte, são 10h58. Contamos mais uma vez com o José Rafael Lopes para conhecer os temas em destaque.
1: Marrocos diz que avisou Espanha de que uma decisão do Supremo Tribunal Espanhol estava a enfraquecer a cooperação entre os dois países e que isso pode ter sido um dos motivos que provocou a crise migratória em Ceuta. O presidente dos Estados Unidos diz que não vai permitir que o Irão cobre taxas pela travessia do Estreito de Hormuz e que se alguém for ganhar dinheiro com isso, tem de ser os Estados Unidos. É o que defende Donald Trump. E a Procuradoria Europeia está a investigar os contratos celebrados entre a Polícia Judiciária para a remodelação e as empreitadas durante a liderança de Luís Neves.

0: Jornal das 11, na Rádio Observador, com José Rafael Lopes, e começamos com a situação em Ceuta. Marrocos diz que avisou Espanha de que uma decisão do Tribunal Supremo Espanhol enfraquecia um elemento crucial na cooperação entre os dois países.
1: E que esse aviso chegou ao governo espanhol dias antes da crise migratória que levou mais de 60 mil pessoas a entrar a nado em Ceuta. O Ministério Marroquino dos Negócios Estrangeiros referia-se à recente sentença do Tribunal Supremo Espanhol que indica que não se pode aplicar a recusa na fronteira ou a devolução rápida a migrantes interceptados no mar quando estes tentam entrar a nado em Ceuta. Motivos apontados por Marrocos como uma possível explicação para a crise migratória em Ceuta. Fonte do Ministério Marroquino sublinhou à agência EFE que esta questão da gestão migratória é uma responsabilidade partilhada.
0: Entretanto, quatro dias depois da crise, Ceuta procura regressar ao normal com quase todos os migrantes a abandonarem a cidade.
1: Os enviados especiais do Observador, o João Porfírio e a Inês André Figueiredo, estão na cidade. Admitem que o pior cenário aparenta já ter ficado para trás. Ainda assim, cerca de 3 a 5 mil imigrantes ainda estão na cidade de Ceuta. Quando surgem necessidades de apoio alimentar, Inês André Figueiredo diz que Ceuta vai começar a fornecer ajuda, algo que não acontecia até agora.
2: O jornal espanhol El País avançava hoje que vão ser preparadas duas instalações na cidade para começar a apoiar estas pessoas, que, como disse, em termos oficiais, ainda não foram ajudadas. Ninguém, o governo, a cidade, ninguém deu comida a estas pessoas. A única exceção foi água dada pelo exército espanhol. E é por isso que, neste momento, também estamos numa organização não governamental. E o que nos disseram foi que já têm conseguido distribuir entre 2.500 a 3.000 refeições por dia, todas a migrantes que chegaram já durante esta crise migratória que começou a semana passada.
1: O testemunho da jornalista Inês André Figueiredo, enviada especial do Observador a Ceuta. Ela e o João Porfírio estão a acompanhar os desenvolvimentos da crise migratória vinda de Marrocos.
0: O presidente dos Estados Unidos diz que não vai permitir que o Irão cobre taxas pela travessia do Estreito de Hormuz.
1: Donald Trump insiste que a passagem de navios tem de ser feita sem qualquer tipo de pagamento ao Irão e que nenhum outro cenário passa pela cabeça do presidente norte-americano. Em declarações citadas pela Al Jazeera, Donald Trump deixa a garantia de que se alguém vai lucrar com os lucros da passagem, vão ser os Estados Unidos, sendo que o bloqueio ao Estreito de Hormuz pode ser mantido sem data definida.
0: O especialista em política norte-americana, Nuno Gouveia, diz que Donald Trump está a perder credibilidade.
1: Nuno Gouveia aponta as fragilidades, as posições contraditórias do presidente norte-americano, fala numa posição mais frágil de Trump, que fragiliza também os Estados Unidos, sendo que o presidente norte-americano está à procura de uma forma de terminar o conflito, embora não tenha nada para apresentar.
3: E Donald Trump tem a necessidade, e tem tido a necessidade, de terminar este conflito, no fundo, num formato positivo para os Estados Unidos, mas não tem encontrado meios. E é evidente que estas ameaças que ele profere e que depois recua, no fundo, têm fragilizado o seu caso, mas também demonstram que Donald Trump e os Estados Unidos não têm, neste momento, uma saída fácil para este conflito. E mais do que isso, que, no fundo, estamos num impasse.
1: Nuno Gouveia a defender que os Estados Unidos não têm uma forma clara de colocar um ponto final na guerra no Irão. Já sobre Teherão, diz Nuno Gouveia que o regime aparenta estar confortável apesar das dificuldades.
0: A Procuradoria Europeia está a averiguar contratos celebrados pela Polícia Judiciária para remodelações empreitadas durante a liderança de Luís Neves.
1: Em causa estão os contratos que a Polícia Judiciária celebrou com a Constru Barcelos, a empresa responsável pelas remodelações de uma moradia detida por Luís Neves no Alentejo. A notícia está a ser avançada pela CNN Portugal, que diz que a entidade já começou um processo de verificação. Esta ação judicial europeia surge após a abertura de um inquérito pelo Ministério Público Português ao caso do atrelado apreendido na Operação Pacoba, que foi encontrado nas instalações da empresa Constru Barcelos. Tanto o atual diretor da PJ, Carlos Cabreiro, como a Procuradoria Europeia recusaram comentar a investigação. Já o ministro da Administração Interna reagiu a estes desenvolvimentos, saúda a investigação e diz à TVI/CNN Portugal que está inteiramente disponível para colaborar com as autoridades e prestar todos os esclarecimentos que sejam pedidos.
0: Fernando Alexandre assegura que todos os alunos estão em igualdade de circunstâncias no acesso ao ensino superior.
1: Garantia deixada por Fernando Alexandre na Comissão Permanente do Parlamento, feita para debater os problemas com os exames nacionais, uma ação que Martim Madeira começou com o Ministro da Educação a garantir que quer responder a todas as dúvidas que possam surgir.
4: Na minha vida pessoal e na minha vida profissional, nunca virei costas a problemas complexos ou desafios exigentes.
5: Foi o rap deixado por Fernando Alexandre no regresso ao Parlamento para responder aos partidos da oposição. Na intervenção inicial, o Ministro da Educação explica que praticamente todas as provas da segunda fase estão corrigidas.
4: Ao início da tarde, estavam já classificadas 97% das respostas das cerca das 90 mil provas realizadas na segunda fase.
5: A disrupção começou cedo, com o Chega a indicar que Fernando Alexandre não queria responder às perguntas.
6: O PSD procurou evitar que o seu ministro respondesse a perguntas e viesse apenas a este Parlamento fazer uma intervenção política, coisa que podia fazer em qualquer local fora daqui.
5: Uma intervenção que levou um despico ao Presidente da Assembleia. Mais tarde, o foco de André Ventura mudou, desta vez para o Ministro da Administração Interna.
6: Querem proteger o Ministro Luís Neves, mesmo que isso signifique tirar para a fogueira o Ministro Fernando Alexandre. Quero, por isso, deixar ao país uma garantia. Contra tudo e contra todos, a Comissão de Inquérito avançará.
5: Ainda à direita, a Iniciativa Liberal, pela voz de Angelique Treza, manteve a rota inicialmente designada e queria ver respondidas certas perguntas.
7: Foi enganado ou deixou-se enganar? Ou deixou que o PRR o atirasse para esta situação?
5: Já à esquerda, o PS deixa duras críticas. Porfírio Silva explica que os socialistas não são contra a reforma no ensino.
8: Nós não somos contra reformas. Somos é contra a imprudência e a impreparação para implementar.
5: E do Bloco, Fábio Figueiredo dá cognomes a Fernando Alexandre.
9: O senhor ministro deve ter imaginado na história como Fernando o digitalizador. Mas a história de Portugal lá tem as suas ironias. Já tínhamos um Dom Fernando inconstante. Agora, temos dois.
5: Na intervenção final, o Ministro da Educação explica que 50% das provas da fase de reapreciação já estão corrigidas e que nenhum aluno da primeira fase vai ser prejudicado.
4: A esta hora, mais de 50% das reapreciações já estão concluídas. Nenhum aluno será afetado no acesso ao ensino superior. Todos os alunos que têm a classificação vão ter a reapreciação da primeira fase a tempo de poderem concorrer à primeira fase.
1: Um trabalho do jornalista Martim Madeira, Fernando Alexandre, na audição da Comissão Permanente da Assembleia da República. Na intervenção final, o ministro anunciou uma comissão independente para analisar este processo depois da época especial de exames.
0: E o Presidente da República promulgou hoje a criação da carreira de médico-dentista no SNS.
1: Acontece 4 décadas após a primeira proposta apresentada na Assembleia da República para juntar a saúde oral aos serviços do SNS. É o que dá conta o Presidente da Ordem dos Médicos-Dentistas, Miguel Pavão. O diploma prevê que os dentistas passem a estar integrados nos serviços de saúde oral das unidades locais de saúde dentro de 3 meses. E apesar da espera de 40 anos, Miguel Pavão está confiante que o Governo cumpra o prazo, até porque a integração dos dentistas foi aprovada com unanimidade no Parlamento.
10: Esta é uma luta muito antiga. Só para termos uma noção, a primeira proposta da carreira do médico-dentista no Serviço Nacional de Saúde data exatamente de julho de 1986, há 40 anos atrás. Não é por este atraso de muitos anos para ser vigorar agora num decreto-lei que significa que não venha a ser implementado no mais breve curto prazo possível, porque o próprio diploma estipula que o Governo terá 90 dias para operacionalizar aquilo que foi aprovado de forma unânime pela Assembleia da República.
1: O Presidente da Ordem dos Médicos Dentistas, Miguel Pavão, Ordem dos Médicos, que fez parte do delinear deste plano. Miguel Pavão deixou um aviso para que o Governo tenha em conta o preço político a pagar se não cumprir o prazo de 3 meses para juntar a carreira de dentista ao SNS.
0: Já vamos agora às notícias de âmbito local.
1: Começamos em Sintra. A volta a Portugal vai condicionar o trânsito esta semana. Entre o meio-dia de quarta-feira e as 10 da noite de quinta é proibido estacionar em todo o parque de estacionamento do Parque Nacional de Queluz, também no Largo do Palácio, a partir das 9 da noite de quarta-feira e até às 10 da noite de quinta é proibido circular na Avenida Engenheiro Duarte Pacheco. Em Santarém, o médico Luís António Sousa e Silva vai dar nome a uma rotunda. Ele que foi médico na União Desportiva de Santarém durante 14 anos, integrou a Federação Portuguesa de Handball durante 6, após ser condecorado no ano passado com a medalha de prata do município de Santarém. Este ano o município vai homenagear este médico dando o nome à rotunda do Retail Park, que vai passar a chamar-se Rotunda Luís Sousa e Silva. Já em Aveiro arrancou a construção do Terminal Intermodal do Porto de Aveiro, uma infraestrutura vai receber tanto o Porto de Aveiro como a aderente envolvente terrestre. Vai dispor de duas linhas capazes de receber comboios de mercadorias de 740 metros de comprimento, mas também duas áreas para estacionamento de veículos pesados e de mercadorias. Em Famalicão, as instituições de ensino superior já abriram as candidaturas para o próximo ano letivo. A oferta é disponibilizada pelo Instituto Politécnico do Cávado e AVE e pela Universidade de Lusíada de Vila Nova de Famalicão. Estão disponíveis mais de 900 vagas, repartidas por 13 licenciaturas, 7 mestrados e 21 cursos profissionais. As aulas devem arrancar em setembro. Em Leiria, o Hospital CUF tem agora cirurgia robótica para a substituição das articulações do joelho e da anca. Esta nova tecnologia permite reduzir a necessidade de deslocação dos pacientes para Lisboa ou para o Porto, permite também contribuir para uma recuperação mais rápida dos doentes. E no Seixal, a Praia do Seixal vai receber as ações de campanha Amar Sul Eco Praias. Acontecem nos dias 9 a 29 deste mês. É uma iniciativa de educação ambiental que pretende sensibilizar os banhistas para a importância da correta separação de resíduos e da reciclagem. A participação é aberta a todos os que frequentam a praia.
0: Rádio Observador, 98.7. 11 minutos para lá das 11 da noite, temos repetição de Conversas do Fim do Mundo com João Miguel Santos para ouvir agora, primeira parte até às 11h30.
11: Sejam bem-vindos. Bastam apenas dois dedos de conversa com o nosso viajante para percebermos duas coisas: que adora o mundo e que tem uma memória prodigiosa que o leva a recordar com muita precisão lugares antigos e a citar livros aos quais outros dedicaram a vida. A vida do nosso viajante começou em Angola. Fez-se engenheiro em Lisboa, esteve ligado ao petróleo e foi ministro da Economia, poeta, também ensaísta e, claro, viajante. E é por isso que aqui está. António Costa Silva, bem-vindo às Conversas do Fim do Mundo.
12: Obrigado, boa tarde.
11: Tem uma paixão por civilizações. Porquê?
12: Porque eu acho que a riqueza do mundo reside na pluralidade. E quando nós olhamos para a história, a emergência de civilizações extraordinárias ao longo do tempo. Lembra-me quando estava a visitar o Museu do Louvre em Abu Dhabi, tem na primeira sala homenagem aos primeiros aglomerados humanos que existiram na história. As primeiras aldeias começaram no Rio Amarelo, na China, na Índia, também na Pérsia. Tinha uma pequena aldeia da Jordânia, que é Ain Ghazal, e tinha uma estela de pedra com duas figuras femininas que é datada de 6.500 anos antes de Cristo. E a gente olha para aquilo e fica comovido, porque desde o início a civilização humana procurou ligar a resolução dos problemas práticos da vida com a arte, com o desenvolvimento da escultura, enfim, e essa atração que tenho pelas diferentes civilizações e aquilo que representaram parece-me absolutamente extraordinário. E depois, quando se analisa essa evolução, há um historiador e filósofo alemão, que é o Karl Jaspers, que diz que há um eixo histórico que liga estas civilizações todas e que vai entre 800 antes de Cristo e 200 antes de Cristo. Porquê? Porque é o tempo em que aparece o Confúcio e o Lao Tse na China, é o tempo dos Upanishads e do Buda na Índia, é o tempo dos profetas na Palestina, dos Zaratustra na Pérsia, e é também, curiosamente, o templo de Homero e dos filósofos gregos. E ele, naquela altura, as várias regiões do mundo não comunicavam umas com as outras, e ele diz, sem comunicarem umas com as outras, neste espaço de tempo, é aquele em que se assiste à fundação das grandes religiões universais, com base nas mitologias, é o tempo em que a filosofia aparece em toda a parte e é o tempo em que o homem se começa a pensar como um ser diferente dos outros seres e começa a tomar consciência da consciência e a pensar o pensamento, aliás, nas segundas palavras de Santo Agostinho. Eu acho isso absolutamente extraordinário. Se a gente olha para este mosaico, como é que esta espécie que nasceu em África se disseminou pelos 5 continentes, depois, quando as condições foram favoráveis, criou civilizações extraordinárias e todas elas são um contributo à espécie humana e à nossa matriz.
11: E nós somos cultural. Todos herdeiros delas, não é?
12: Todos herdeiros delas, absolutamente.
11: E nesse sentido, António Costa Silva tem realizado as suas viagens para ir ver in loco, no lugar, no local, testemunhos, heranças dessas civilizações?
12: Sim. tenho, uma das viagens que fiz por causa disso foi exatamente ao Uzbequistão, a Tashkent e depois a Samarcanda e Bukhara. Samarcanda e Bukhara são das cidades mais antigas que nós temos no nosso planeta e que foram sempre continuamente habitadas. E quando chegamos, por exemplo, a Samarcanda, que era um dos centros da Rota da Seda, a praça central, que é o Rajasthan, tem madraças, tem o túmulo de Timur. Timur foi o grande imperador da época que sediou a capital exatamente em Samarcanda, e a arquitetura árabe, a arquitetura islâmica, a arquitetura da Ásia Central estão misturadas ali. Tem o Leg Beg, que é a principal madraça da praça de Rajasthan, tem também os outros templos. Há um dos templos que tinha 450 colunas e que ele trouxe da Índia, porque ele fez parte daquela dinastia Mogul que governou

0: Por onde é, quando é que nasceu esta paixão, António Costa Silva, por procurar as fundações da cultura, das grandes civilizações, das grandes formas de nos organizarmos em sociedades em torno da cultura, do território?
1: Bem, nasceu em casa. O meu pai estimulava-me muito com...
0: Em Angola,
1: com múltiplas leituras. Depois, naquela altura, havia máquinas com espécie de slides.
0: Sim.
1: Que, portanto, íamos passando e ele dava-me algumas dessas máquinas. E elas tinham fotografias de todas as partes do mundo. Lembro-me a primeira vez que vi o Taj Mahal, fiquei maravilhado de ver no slide. E disse, um dia tenho que ir aqui. Depois tinha múltiplas...
0: E já foi? Sítios.
1: Já fui, assim como Angkor Wat, que também estava lá, e outras grandes ilustrações desse tempo. E então, quando cheguei à Índia e estava em Delhi, e depois fui visitar Agra, apanhei um autocarro para ir para Agra. No meio da viagem havia uma vaca na estrada, ficamos parados para aí 2 horas, que ninguém se mexia nem de um lado nem do outro, porque as vacas ali são sagradas. Mas depois chegar a Agra e ver de facto o Taj Mahal, que é um hino ao amor, portanto é uma homenagem do dirigente da dinastia de Mogul da Índia, do Shah Jahan, a sua amada, que morreu. Ela morreu já com 39 anos, e quando estava a dar à luz o 14º filho deles. Mas aquilo é uma obra em mármore absolutamente extraordinária, nas margens do rio Yamuna, e é um deslumbramento. E portanto as várias civilizações também têm a sua contribuição. Ainda por cima, este homem, que era mongol e que foi um dos imperadores ali da dinastia Mogul, eram mecenas da arte. E curiosamente, quando ia a caminho de Agra, paramos antes numa cidade que hoje está abandonada, mas tem lá os templos todos, que é Fatehpuri Sikri. E em Fatehpuri, portanto, os templos têm uma espécie de cruzes suásticas. O Hitler inspirou-se ali.
0: Sim.
1: E para nós, que a suástica é um símbolo do fascismo, não é? Do totalitarismo.
0: É um símbolo maldito,
1: portanto,
0: não é?
1: Ali foi um misto de admiração pela beleza dos monumentos, e depois aquele símbolo ali a interpelar, que é um símbolo que vem de há séculos e séculos atrás.
0: Mas ficou eternizado por péssimas razões,
1: por
0: não é?
1: Por péssimas razões, é verdade.
0: Ainda hoje assusta, não é? Eu lembro-me, há uns tempos estive num pequenino museu dedicado à Segunda Guerra Mundial, ali na Alsácia francesa, e às tantas dou de caras com um uniforme nazi. Aquilo é uma coisa
1: tétrica.
0: Convoca-nos a sentimentos maus, não é?
1: Exatamente.
0: Causa-nos muita repulsa.
1: E curiosamente todos esses demónios estão a voltar no nosso tempo, não é? Com esta história.
0: É verdade,
1: a ascensão de movimentos extremistas, a demonização do outro, o racismo e a xenofobia.
0: Sim.
1: Eu acho que a pluralidade das civilizações é também uma resposta a isso, embora cada uma das civilizações tenha as suas manchas negras em todo o seu percurso.
0: Ainda bem que fala disso. Faz falta a muita gente viajar, não faz?
1: Eu acho que sim, porque viajar... eu gosto muito do Santo Agostinho. Ele tem formulações extraordinárias. Ele diz: o mundo é um livro, e se não viajamos, nunca passamos da primeira página.
0: Ah, boa!
1: E, portanto, nós ficarmos confinados à primeira página é não conhecer o mundo. E viajar é, no fundo, conhecer, interrogar, captar novos sinais, alargar os nossos horizontes, e, portanto, e ter muitos ângulos de visão para depois pensar no próprio percurso da espécie humana e nos desafios que nós temos à frente. E, portanto, viajar muda-nos por dentro e é absolutamente fulcral.
0: António Costa Silva, qual foi o país ou o lugar que o mudou mais por dentro? Que conheceu nos últimos anos, por diversas razões, porque o António viaja por razões pessoais, por razões profissionais, há muitas razões para viajar. Mas qual foi, assim, aquele lugar?
1: Eu tive um impacto grande quando visitei o Japão. Já visitei o Japão 2 vezes com a minha mulher. E, portanto, é uma cultura e uma civilização diferente da nossa, mas é uma interrogação grande sobre o que é que nós damos valor na civilização ocidental e o que é que os orientais dão valor. Uma das questões fulcrais é a questão religiosa, porque eu tenho cada vez mais a teoria que as religiões monoteístas são as religiões mais intolerantes, e as politeístas muitas vezes são mais tolerantes. E no Japão essa tolerância está em toda a parte: a cortesia, a hospitalidade rudimentar, a maneira como as cidades cidades estão organizadas. Em Tóquio fiquei fascinado, estava com a minha mulher, tivemos para aí 15 minutos numa das esquinas de Tóquio, que é a esquina de Shibuya, que tem várias cruzamentos.

0: centros das ruas, e eles dizem que num minuto as pessoas passam de um lado para o outro da rua. Atenção, aquilo que as ruas cruzam perpendicularmente, diagonalmente, estão milhares de pessoas, e quando o sinal para as pessoas circulam e depois voltam ao normal. Nos comboios é a mesma coisa, o Shinkansen é um comboio bala, uhum, que estão milhares de pessoas na estação, e a gente pergunta, eles dizem que num minuto as pessoas saem e voltam a entrar. E o que é que eles são? Uma coisa muito simples, numeram os números das carruagens no cais, e portanto se tem o seu bilhete vai para a fila, e o que é que se passa?
1: Okay.
0: Tem 8, 10 pessoas na sua fila, não anda ali como a gente anda aqui na Gare do Oriente ou em Campanhã, atrás para a frente a ver onde é que é a carruagem.
2: Feitas baratas tontas, coisa, não é? À procura.
0: Uma coisa absolutamente fundamental. E depois
2: sinto que o país está todo organizado, passa aqui a redundância, organizado para a suprema organização, não é?
0: É para a suprema organização, é quase uma perfeição organizativa. E depois há toda a história do Japão, as cidades imperiais de Nara, de Kyoto. Kyoto é uma maravilha, aliás tem o Templo Dourado, um dos escritores japoneses, que é o Yukio Mishima, tem um romance sobre o Templo Dourado, e à boa maneira oriental, quando a gente entra não vê templo nenhum, e depois eles fazem uma curva e de frente tem o lago que tem o Templo Dourado, que é uma das maravilhas do mundo. E portanto tudo isto eu acho que nos torna melhores, porque a cultura, a viagem é aquilo que alarga os nossos horizontes, faz-nos sair de nós próprios e torna-nos melhores, e nós precisamos de facto de um mundo melhor, apreciando o que de mais belo a espécie humana conseguiu construir.
2: Muito bem, é uma bela mensagem essa. A viagem torna-nos mais tolerantes, não é?
0: Absolutamente, absolutamente, porque é conhecer o outro, é interrogar o outro, é tentar perceber também como é que o outro funciona.
2: E em muitos casos também sair da nossa zona de conforto, não é? Porque
0: sim,
2: quando nos colocamos na condição de viajante, de estrangeiro,
0: sim.
2: Seja qual for a condição, não é?
0: Sim,
2: homem
0: sim.
2: de negócios ou ministro, sim, por sim. exemplo, não é? Colocamos-nos no país dos outros, não é?
0: Exatamente.
2: Portanto, somos convocados quase para um exercício de humildade. Enfim, quem se quer prestar a isso, não é? Porque
0: sim,
2: há viajantes que são arrogantes, não é? Exatamente. Também.
0: Mas nós, há viajantes arrogantes, sim. Mas eu acho que a viagem tem de se transformar em pessoas mais humildes e mais conhecedoras do mundo. Queria só dar o exemplo de um dos maiores viajantes da história, que ainda por cima é nosso vizinho, porque é o Ibn Battuta, que nasceu em Tânger. Eu já visitei a casa onde ele nasceu em 1304, é um dos maiores viajantes da história, portanto no tempo dele, no século, portanto, 14, percorreu 120 mil quilómetros, conheceu toda a África do Norte, a África Central, os grandes impérios do Mali, do Songhai, mas depois foi pela Península Arábica, a Ásia dentro, chegou à China, chegou ao Japão, e ele tem uma das frases mais extraordinárias sobre a viagem, porque ele diz, nós viajamos não é para escaparmos à vida, é para que a vida não escape de nós. E eu acho isso absolutamente central, porque a viagem é parte da vida. Viajar é viver, é alargar horizontes, é corporizar, digamos, uma visão do mundo com múltiplos ângulos, e depois, com base nos nossos princípios, encontrar um caminho para o futuro.
2: Muito bem. O António Costa Silva já viajou, diria, por quase todo o mundo, ou praticamente todo o mundo. Dos sítios todos onde já esteve, qual foi o mais belo?
0: O mais belo, há vários mais belos. Eu diria Samarcanda é um deles, já também Angkor Wat, que é o maior complexo de templos do mundo, no Camboja, que é uma coisa absolutamente extraordinária. Diria as cidades Sydney, a cidade do Cabo, o Rio de Janeiro, talvez com São Francisco e Lisboa, são das cidades mais bonitas do mundo. É também a arquitetura, sobretudo islâmica avançada, por exemplo Isfahan, que é no centro do Irão, que foi a capital do Império Safávida, tem a praça central que eles chamam em Farsi Naqshbandiyya, que significa espelho do mundo, e no fim da praça tem a mesquita que eles chamam de Lutfullah Mosque, a mesquita Lutfullah. Quando entra, aquilo foi desenhada com base na dinâmica e nas cores do pavão. E é dos auges da arquitetura islâmica. Começa a ver os azulejos, as inscrições, é de uma beleza absolutamente extraordinária. Ainda por cima, depois, quando saímos dali, estava também com a minha mulher e fomos visitar o bazar de Isfahan. Eles vieram perguntar que país é que nós éramos, dissemos que éramos portugueses, e eles começam a apontar para o alto. E então percebemos que no alto, na entrada do grande bazar de Isfahan, está a descrição da Batalha de Hormuz em azulejos, quando a dinastia Safávida retomou Hormuz dos portugueses. E portanto isso é uma coisa absolutamente incrível, porque nós, que é impressionante a história de Portugal e os portugueses estão em todos os lados do mundo.
2: É verdade, temos uma ligação a todos os cantinhos do mundo, não é?
0: Impressionante. É. E depois quando vai ao Estreito de Hormuz, e eu estive quer da parte de Hormuz, quer do outro lado, uh-huh, de Oman, que é a península de Mussandan, e é uma coisa absolutamente extraordinária. Porquê? Porque já tinha ouvido falar na história, mas quando estava na península de Mussandan, que é do outro lado do estreito, fui visitar uma cidadezinha que é Kamzara. Disseram que tens que ir a Kamzara porque há uma herança portuguesa fortíssima em Kamzara. E então quando íamos a procurar o percurso para chegar a Kamzara e perguntávamos, as pessoas perguntavam que país é que vocês são, Portugal, e eles diziam português em Kamzara, e you are all the same. E o que é que se passa? A guarnição que foi derrotada pelos persas e que estava em Hormuz nadaram no estreito, portanto as pessoas podem nadar, e depois tem várias ilhas. Chegaram a Mussandan, estabeleceram nessa cidade de Kamzara, e não acredita, é o único sítio do mundo, além de Portugal, em que há a doença dos pezinhos. Isto é investigado por
2: paramiloidose, chama-se, não é?
0: Exatamente, por médicos ingleses. Há muitas publicações sobre isso e é extraordinário. E depois olha para a população, tem uma tez muito mais clara, e são os herdeiros, digamos, daqueles que estavam na fortaleza de Hormuz. Eu penso que Portugal muitas vezes não explora estas dimensões extraordinárias da sua história.
2: É verdade.
0: Na Malásia é o mesmo, em Malaca, ainda hoje subsiste, há muitas reminiscências, em múltiplas partes do mundo, e isso é extraordinário.
2: Ao fim de tantos séculos, não é?
0: Ao fim de tantos séculos.
2: Isso é que é extraordinário.
0: E as coisas continuam.
2: E o que é incrível no caso dos portugueses, não sei se partilha desta opinião, é que não há animosidade.
0: Nenhuma.
2: Não é?
0: Não há animosidade, pelo contrário, nós somos bem recebidos em toda a parte. A única vez em que houve assim um grande problema foi exatamente em Oman, porque estávamos na península de Mussandan, tem um antigo forte, e havia uma exposição histórica, e os meus amigos omanitas, antes de entrarmos, avisaram-me: António, não sei se tu queres ver, porque aqui a figura do Afonso de Albuquerque, vocês se celebram de muito, mas aqui no nosso país não é muito bem celebrado.
2: Okay.
0: E portanto há também essa coisa, mas com grande cortesia e amizade. Eu penso que isso é uma característica
2: muito
0: que nós
2: bem
0: deixamos no mundo.
2: Muito bem. Estamos à conversa com António Costa Silva, estamos a chegar ao final da primeira parte. António, vamos abrir o álbum de viagem. António, guarda consigo algum objeto que tenha trazido das suas viagens e que seja especial? Guarda, porque tem-o na mão, estou
0: Sim,
2: a ver. É o quê?
0: É um livro, este livro é o Alcorão, mas
2: pequenino,
0: em farsi, muito pequenino.
2: Não tem mais do que 10 centímetros de altura, não é?
0: Exatamente.
2: Sensivelmente.
0: É muito decorado, tem relevos nas páginas, tem ilustrações belíssimas. Eu também estava à procura de outro livro que tenho em casa, mas não encontrei, que é a Conferência dos Pássaros, que também é assim, exatamente, e que foi escrito pelo persa Attar no século XI. E é um conto que eu li muito novo, porque meu pai tinha em casa, e é um conto extraordinário, porque os pássaros reúnem-se para descobrirem onde é que está Deus e quem é Deus. E eles então vão numa viagem extraordinária através de toda a Ásia Central, passam ao deserto de Gobi, no fim, depois daquelas tempestades todas, só ficam 30, e eles fazem uma conferência para decidir então onde é que está o Simurgh, onde é que está Deus. E a conclusão é extraordinária, chegam à conclusão que o Simurgh é cada um deles e todos eles no seu conjunto. Isto é escrito no século XI, mostra também, apesar das religiões, que a espécie humana também pode ser artífice do seu destino.
2: É verdade. E já cá anda há muito tempo, não é?
0: Sim, absolutamente.
2: Absolutamente. Estamos à conversa com António Costa Silva. Vamos fazer aqui uma curta pausa, regressamos já a seguir. Até já.

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2: Onze e meia, já a seguir temos a segunda parte da repetição de conversas do Fim do Mundo, mas primeiro, síntese de notícias com o José Rafael Lopes.
3: O Ministério dos Negócios Estrangeiros de Marrocos assegura que alertou Espanha, dias antes da crise migratória na cidade de Ceuta, de que uma recente decisão do Tribunal Supremo Espanhol estava a enfraquecer um elemento crucial na cooperação bilateral entre os dois países. Fonte do Ministério Marroquino sublinha à agência EFE que a gestão migratória é uma responsabilidade partilhada, é uma tomada de posição que surge 4 dias depois de uma avalanche migratória em Ceuta, vinda de Marrocos. A cidade procura agora regressar ao normal, com quase todos os migrantes a abandonarem a cidade. O pior cenário aparenta ter passado, mas as autoridades mantêm o esforço de encaminhar os migrantes para a fronteira de volta a Marrocos. O presidente dos Estados Unidos diz que não vai permitir que o Irão cobre taxas pela travessia do Estreito de Hormuz. Donald Trump insiste que a passagem de navios tem de ser feita sem qualquer tipo de pagamento ao Irão e que nenhum outro cenário passa pela cabeça do presidente norte-americano. Em declarações citadas pela Al Jazeera, Donald Trump deixa ainda a garantia de que se alguém vai lucrar com a passagem, vão ser os Estados Unidos. O ministro da Educação garante que todos os alunos da primeira fase vão poder candidatar-se ao ensino superior em igualdade de circunstâncias, garantia deixada por Fernando Alexandre no Parlamento, na Comissão Permanente da Assembleia da República, para debater os problemas com os exames nacionais do secundário. Uma sessão que começou com o ministro a garantir que quer responder a todas as dúvidas e terminou com o anúncio de uma comissão independente para analisar este processo, que vai arrancar depois da época especial de exames. Ainda sobre o Ministro da Educação, o assunto de Viseu sobre as folhas perdidas de um exame de um aluno já foram encontradas e o assunto resolveu-se no fim de semana. É o que diz Fernando Alexandre, que diz que é a informação que lhe chegou ao gabinete. O Ministro assegura que o caso foi resolvido, apesar do Educa ainda não ter sido notificado pelo Tribunal. Em causa está o desaparecimento de parte de uma prova de português de um aluno de Viseu que recebeu uma classificação negativa de 4,6 valores. A família recorreu ao Tribunal Administrativo de Viseu, que aceitou uma providência cautelar e deu ao Ministério da Educação 48 horas para encontrar as folhas. Entretanto, o pai do aluno desmente o ministro. À RTP, Paulo Duarte diz que o que foi enviado à encarregada de educação deste aluno está carregado de irregularidades e de lacunas.
2: E vamos agora à segunda parte de conversas do Fim do Mundo. Repetição é para ouvir até à meia-noite.

0: Estamos de regresso para a segunda parte das conversas do Fim do Mundo, esta semana com António Costa Silva, foi Ministro da Economia. Não gosta de ser apresentado assim, pois não?
1: Não. Chamo-me António. Sim.
0: Ainda lhe chamam o senhor ministro ou não? Nem os amigos.
1: Às vezes. Eu digo que já não sou ministro, mas as pessoas depois dizem ministro uma vez, ministro para toda a vida.
0: É verdade.
1: É uma carga grande que fica, mas pronto.
0: É o que é. É o que não está cá por causa disso, está cá porque é também um viajante e gosta do mundo. Justiça seja feita. António Costa Silva, o que é que o fascina quando procura viajar pelo mundo? O que é que procura ver? O que é que o atrai?
1: Atrai-me muito a compreensão de como é que as outras pessoas vivem, quais são os seus valores, o que é que desenvolveram em termos de civilização, de civilizações. Há civilizações como a ocidental e muitas, sobretudo do centro da Ásia, em que todo o seu testemunho está nos monumentos, nos grandes monumentos, nas grandes criações, mas tem outras civilizações, como a chinesa, em que os monumentos são menos importantes e o mais importante é a cultura, é a crença, é a filosofia. E, portanto, este contraste é muito importante porque permite-nos perceber que a espécie humana fez o seu percurso no mundo e construiu nos diferentes desafios, sim, que enfrentou, caminhos diferentes. Uhum. E, portanto, na viagem, o que me atrai muito é exatamente o caminho, é percorrer caminhos. Há um poeta extraordinário grego, que é o Cavafi, que viveu em Alexandria, um dos maiores poetas, para mim, do século XX. Ele tem um poema, Ítaca, em que ele fala da viagem, uhum, de Ulisses. E a mensagem, alguns dos versos do poema, é viajar a viagem. Na viagem não importa muito o tempo de chegada ou o sítio para onde se chega, é também a própria viagem, o fruir
0: é o processo
1: dessa viagem.
0: Não é?
1: E ele aconselha: demora o mais possível a viagem, uh-huh, para quando sejas velho e ancorares na ilha, sejas rico do que foi teu pelo caminho. Uh-huh. E portanto é esta riqueza que vamos construindo, porque uma viagem também é uma interrogação a nós próprios, é uma introspeção interior, é uma compreensão do mundo, e é a junção de todas estas coisas que nos torna melhores. E eu penso que a viagem torna-nos melhores, assim como a cultura. E isso é um caminho para a espécie humana, que muitas vezes tem esta tendência, digamos, guerreira nos seus genes, essa tendência autofágica, destruição da guerra. Penso que isto pode ser uma maneira de unir os povos, de construir grandes plataformas colaborativas e termos um mundo melhor.
0: É verdade que é o desejo, ao fim e ao cabo, de toda a gente, não é?
1: Absolutamente.
0: Mas coloca-se habitualmente, enquanto viajante, em situações de perigo? Como é que é o seu registro de viagem, António Costa Silva, habitualmente?
1: Não, às vezes há situações de perigo, lembra-me.
0: É um conservador a viajar, ou não?
1: Não. Eu gosto também da aventura e gosto, sobretudo, também não ter muitos planos. E quando se chega a fruir, uhum, para mim, chegar a uma nova cidade que não conheço e descobrir a cidade é extraordinariamente importante. Mas há, às vezes, zonas de perigo. Lembra-me que logo a seguir ao colapso da antiga União Soviética, uhum, em 1991, a União Europeia tinha um projeto que era o TASSIS, que é Technical Assistant, a Confederação dos Estados Independentes, uhum, e nós, na empresa em que trabalhava, a Partex, que era a empresa da Fundação Calouste Gulbenkian, ganhámos um grande projeto para desenhar o master plan dos campos de petróleo e gás na Sibéria Ocidental, em Tiumene.
0: Ok.
1: E, portanto, era apanhar o avião daqui para Moscovo. Por exemplo, um dos voos saiu muito tarde, foi daqui para Barcelona e chegou ao aeroporto de Sheremetyevo, já eram 3 da manhã, eles deviam estar à minha espera às 11 da noite, não estava ninguém no aeroporto. E o que é que se passa? Nessa altura os aeroportos na Rússia eram controlados pelas máfias. E então eu, quando saí sozinho, vieram logo ver e eu disse: bem, eu tenho que arranjar uma maneira de me libertar disso. E então não aceitei a proposta de nenhum deles, fui para o fundo, uhum, sentei-me e estive para aí uma hora a estudá-los, todos que estavam lá.
0: Okay.
1: Depois escolhi um jovem. E porquê? Porque semanas antes...
0: Ah, estudá-los mesmo, estudá-los.
1: A estudá-los para escolher.
0: Em português diz-te atirar a pinta de cada um deles,
1: exatamente,
0: é isso?
1: Exatamente. Não correr perigo. Sabe porquê? Porque 3 semanas antes, uh-huh, em Krasnodar, um dos técnicos que estava lá nos projetos também da União Europeia foi raptado, uh-huh, quando ia do aeroporto para o hotel. Roubaram-lhe tudo, deixaram-no nu, amarrado numa mata.
0: Caramba.
1: E foi uma situação extremamente difícil, mas felizmente correu, uh-huh, bem. De qualquer maneira, é interessante porque numa das viagens de regresso, também estava no aeroporto já de Sheremetyevo, que é o aeroporto internacional, e naquela altura era proibido transportar rublos para o exterior. Uhum. Eu distraí-me, tinha rublos comigo, e quando pus a mão no bolso, vi os rublos, guardei-os no, depois aqui no bolso da camisa, e quando estava a olhar para a frente, estava um dos funcionários ali da polícia a olhar para mim. Eu até disse aos meus colegas, já estou tramado, que eles vão me intimar a justificar-me. Cheguei lá, não fizeram perguntas, pegaram em mim e meteram-me naquelas salas.
0: Sim.
1: Parece aqueles filmes de ficção científica, porque são salas dentro de salas, e às tantas estava nu a tentar explicar. Eles mal falavam inglês, o que é que se tinha passado, perdi o voo, e foi uma situação muito difícil, mas depois lá me conseguiram libertar. Mas o perigo está sempre,
0: pois,
1: está sempre associado a essas questões.
0: Incrível, grande história essa. E depois chegou, foi à Sibéria então?
1: Fui muito, múltiplas vezes à Sibéria, a Tiumen. Na inauguração do projeto saímos daqui, levamos garrafas do vinho do Porto para celebrar o kick-off meeting, o meeting inicial do projeto.
0: Uhum.
1: Éramos 3 ou 4 da equipa inicial. Na primeira reunião, do outro lado da sala, estavam 15 a 20 pessoas, e só falava o chefe, que era o senhor Smolkov. Parece aquelas cenas da altura da União Soviética. E então, quando terminamos a reunião inicial, o kick-off meeting, tentamos celebrar com Porto, distribuímos, eles pegaram no Porto, beberam, deitaram fora, disse, isto é vinho de mulheres, e puseram-se a beber vodka. Portanto, levamos daqui dos melhores portos que havia, e chegamos lá para nada. Mas a Sibéria também tem as suas coisas. Por exemplo, perto,
0: sim,
1: de Tiumene,
0: uh-huh,
1: há uma cidadezinha que se chama Yelotorovsky, e Yelotorovsky é onde os companheiros do Pushkin, na altura que houve aquela revolta contra o Czar, foram todos exilados.
0: Sim.
1: Depois anda por aquela aldeia no meio da Sibéria que está desabitada, mas pode visitar as casas, e as casas têm pianos com as partituras, com os livros, porque aquelas famílias...
0: Casas famílias abandonadas.
1: Uhum. Mas transformadas numa espécie de museu que pode visitar, e portanto, uhum, houve muita gente que terminou ali a sua vida. E portanto, na Rússia tem isso, a Sibéria, para onde se exilam os dissidentes políticos.
0: É verdade.
1: E aqueles de que o regime não gosta.
0: Conte-me essa experiência, como é que foi de ver essa cidade?
1: Foi uma experiência incrível, porque nós ali temos o testemunho dos objetos, das partituras, dos pianos, dos livros que aquelas pessoas utilizaram.
0: Uhum. Mas sentiu-se convocado a pensar nas vidas que se viveram ali, nas condições difíceis em que aquela gente viveu.
1: As condições difíceis, do corte absoluto que tiveram, muitos deles eram de São Petersburgo, onde foi essa dissidência em relação ao Czar, portanto, uhum, foram exilados para ali e desaparecem do mundo, são completamente desconectados. E é isto que os regimes, às vezes, também totalitários têm, é impedir e aniquilar a vida das pessoas, embora ali ainda tenham dado hipótese delas, pelo menos, contactarem alguns dos seus objetos e trabalharem com eles, sobretudo da cultura, da arte, da música.
0: Muito bem. África. O António Costa Silva nasceu em Angola, numa vila que tem um nome muito engraçado, Catabola,
1: exatamente,
0: não é?
1: Exatamente.
0: Que na altura se chamava Nova Sintra,
1: Nova
0: não
1: Sintra,
0: era?
1: Isso mesmo.
0: E a África é um continente que puxa por si enquanto puxa, viajante.
1: É? Puxa, puxa muito. Eu acho que a África é o continente onde desde logo a espécie humana, uhum, nasceu, não é? Há cerca de 300 mil anos, na fronteira entre a Tanzânia e o Quénia, na garganta do Olduvai. Foi a partir dali que a espécie humana depois se desenvolveu e se espalhou, sim, pelo mundo. E eu tenho uma ligação umbilical muito forte com a África, com Angola. Ainda em setembro do ano passado voltei a Angola, fiz quase 4.500 quilómetros com a minha antiga turma de Engenharia de Minas da Universidade de Luanda.
0: Uau!
1: Portanto, fomos todos ao longo do país visitar exatamente os sítios. Fui à terra onde nasci, a Catabola. Visitei a minha escola primária, foi uma experiência absolutamente extraordinária.
0: E como é que encontrou Catabola hoje?
1: Catabola está diferente, há muitas mudanças, mas fiquei contente porque a escola está a funcionar. Tinha muitos miúdos na escola, eu levei material escolar, muitos cadernos, lápis e muito material escolar. Expliquei aos miúdos que tinha estudado ali naquela escola, eles ladearam, ficaram muito contentes. E depois também aconteceu o mesmo na cidade do Cuito, que era Silva Porto no tempo colonial. É Cuito hoje, porque eu fui visitar o meu antigo colégio dos Maristas, estudei no colégio dos Maristas do Quito, e o irmão Marista que estava lá, quando soube que eu tinha sido aluno e percebeu a minha história, levou-me a uma das turmas em que estavam a lecionar, e disse: olha, este senhor estudou aqui no Colégio dos Maristas, hoje vive em Portugal, chegou a ser ministro da Economia de Portugal, lá vem a questão toda, não calculo a reação dos miúdos, tudo a cantar, tirar fotografias como me vieram me abraçar. São que momentos absolutamente extraordinários. Eu acho que o povo angolano tem essa generosidade, essa capacidade de relação com o outro, e isso permanece intacto.
0: Portanto, fez 4.500 quilómetros em Angola.
1: Sim, saindo de Luanda, depois para Porto Ambuim, depois fomos a Conda, fomos a Benguela, a Lobito, descemos para o Lubango, a cidade do Lubango, que é a antiga Sada Bandeira, para Moçambique, fomos ao deserto do Namibe, voltamos para o Uambo, e depois do Uambo para a minha terra, para o Quito e para Catabola, e depois no regresso passamos por Malanje e pelas quedas de Calandula, que é uma das maravilhas do mundo, as quedas d'água de Calandula. A estrada está muito má, sobretudo os últimos 14 quilómetros, mas Angola tem maravilhas naturais absolutamente extraordinárias.
0: Fale-me delas.
1: Estas quedas d'água de Calandula, curiosamente, quando compara com as de Niágara, que são muito celebradas, são 4 vezes maiores e são mais ou menos na mesma altura.
0: Então porquê é que nós não sabemos disso?
1: Porque isto não é propagandeado. E eu acho que Angola tem múltiplas coisas que merecem ser visitadas, sobretudo nesta zona. Tem também no sul, na parte do Namibe, tem a Velvicia mirabilis, que é a única planta que se dá no deserto. Tem múltiplas coisas. A cidade do Lubango é uma cidade que não foi tocada pela guerra, tem uma vida absolutamente impressionante.
0: Como assim?
1: Porque Angola é muito jovem, anda na rua, sente a energia da juventude. Quase a população jovem em Angola é absolutamente dominante. E uma coisa que me surpreendeu na própria cidade do Uambo, que já foi reconstruída porque foi muito atingida pela guerra, mas tem muitas universidades, tem escolas, e a população dominante na rua é jovem. E no Lubango eu estava a almoçar num restaurante, e houve alguns senhores que vieram ter comigo, reconheceram-me e convidaram para ir visitar o projeto deles, que é uma fábrica de medicamentos que estão a construir, localizada entre o Uambo e a Kaala. E da parte da tarde fui visitar essa fábrica de medicamento, que se chama Ovimba. Ovimba é medicamento em Umbundo, que é a língua daquela zona. E depois de ver aquilo tudo, perguntei então para os recursos humanos o que é que vocês fizeram. Eles disseram: contratamos as escolas aqui do Uambo, identificamos os alunos que estão a sair, demos a uma empresa internacional para analisar os alunos e o potencial. Eles identificaram 10 génios. Repare,
0: a sério?
1: 10 génios. E portanto, é o que eu digo: se as pessoas tiverem ferramentas, tiverem educação, os países podem se desenvolver. Mas infelizmente, nestes 50 anos, as condições de vida do povo angolano com a independência também não melhoraram muito. A independência era inexorável, mas não houve a capacidade de desenvolver o país, diversificar a economia. E a população angolana, mais de 60%, ainda está na pobreza. E como dizia o Adam Smith, que é o fundador da economia política moderna, ninguém se pode sentir confortável numa sociedade em que a maioria dos membros passam fome. Portanto, Angola tem que investir muito mais na educação, na saúde, e tem que transformar sobretudo a sua economia. A agricultura tem que ser dinamizada, a própria indústria transformadora. Só que Angola deixou-se aprisionar naquilo que é a doença holandesa. É o petróleo, e como o petróleo gera receitas fáceis, a partir daí vive tudo numa espécie de economia rentista que asfixia o desenvolvimento do resto dos setores da economia.
0: É uma dor de alma, não é?
1: É uma dor de alma, sem dúvida.
0: Muito bem. Vê-se um dia a investir em Angola, António Costa Silva?
1: Não sei, a vida está sempre...
0: Do ponto de vista pessoal.
1: Eu recebo muitas solicitações. Sim. Ainda agora em junho vou lá a Angola, convidaram-me para ir lá falar ao sistema financeiro e ao sistema económico, e vou falar e contribuir. Também já escrevi um livro sobre estes 50 anos de independência, que é o balanço e o que é que Angola pode fazer diferente para o futuro, sobretudo na área agrícola e no tratamento da pobreza, porque em muitos destes países a pobreza não se olha para ela, a base da pirâmide nunca é contemplada. E para Angola, por exemplo, um projeto como o do microcrédito do Mohamed Yunus, do Banco Grameen, pode ser uma coisa fulcral para o país, porque como como ele diz, os pobres são empreendedores natos, não têm a ferramenta, se lhes der, sabem melhor que ninguém como resolver a sua vida, e nós precisamos também trabalhar para resolver a situação destas pessoas.
0: Um empurrãozinho às vezes ajuda, não é?
1: Absolutamente.
0: Muito bem, falou em livros, também escreveu poesia, deixa-me perguntar, houve alguma viagem que o inspirou a escrever uma linha, um verso, um poema?
1: Várias viagens, lembra-me de uma viagem à Líbia, que também foi uma viagem cheia de precalços, porque eu fui para...
0: Líbia, do tempo do Gaddafi ainda.
1: Tempo do Gaddafi. Fui para Tripoli, depois de Tripoli fui de avião para Benghazi. Benghazi é onde estão os grandes campos no sul de Benghazi de petróleo líbios, o Al-Sarar e outros. E o que é que se passa quando voltamos? O Gaddafi tinha chegado e fechou o aeroporto. Durante uma semana ninguém podia sair do aeroporto, porque ele controlava os voos todos, não queria que ninguém saísse dali. Mas, portanto, nós tivemos que ir para Trípoli, que são 1.200 km de carro, e fomos pela Cirenaica fora, a grande província, depois a Tripolitânia, e na Cirenaica e depois na Tripolitânia as grandes cidades romanas que tive a oportunidade de visitar, como Lepsis Magna e como Sebrata. E depois escrevi poemas sobre essas cidades, porque elas estão absolutamente intactas, elas não são visitadas por ninguém. E a cidade de Lepsis Magna foi fundada, foi muito dinamizada pelo imperador Septimio Severo, tem lá o arco dele, ele nasceu lá em Lepsis Magna, foi um dos centros do Império Romano, está praticamente intacta, e Sebrata a mesma coisa.
0: E convocou-o a escrever um poema.
1: Sim, para celebrar um pouco esta herança que a África também tem, e da sua ligação profunda, sobretudo no norte do Mediterrâneo, a todo o Império Romano e à cultura romana na altura.
0: Sábio de cabeça... Esse poema,
1: não.
0: Mas sabe que foi escrito inspirado pela herança romana no norte da África. Muito bem, António Costa Silva, estamos a chegar ao fim. Vamos fazer check-out.
1: Ok.
0: Vamos embora. Vou pedir-lhe para completar as habituais frases. Então, na minha mala vai sempre...
1: Vão sempre livros de viagens e livros de poesia.
0: Ah, boa. Sobre o país ou a região para onde viaja?
1: Sobre o país, sobretudo. Okay. E sobre a cultura.
0: Ok. Viagem com mais peripécias que realizei até hoje?
1: Foi uma viagem às Filipinas, porque saí de Lisboa para Frankfurt, depois para Bangkok, para Hong Kong, para Manila e depois para Palawan, porque em Palawan ia haver uma conferência que nós estávamos a organizar com a União Europeia sobre energia. E, portanto, as minhas malas perderam sempre. Portanto, eu ia de um sítio para outro e as malas vinham sempre atrás. E em Palawan foi extraordinário, porque no meio da conferência vem-me dizer que o homem, o chefe da Frente Moro, que é um dos movimentos rebeldes das Filipinas na altura, tinha feito a paz com o governo e queria intervir na conferência. E eu então comecei a pensar, portanto, temos que recebê-lo. Ele entrou com aqueles, com os guarda-costas, com as armas apontadas, e eu que tinha preparado um discurso para o receber e queria evocar a relação das Filipinas com Portugal por causa do Fernando de Magalhães. Porque o Fernando Magalhães morreu em 1526 em Mactan, ali perto, mas depois disse, não vou dizer isto porque isto ainda vai irritar. Mas esteve a falar para aí 2 horas, tipo Fidel Castro, porque tinha visitado os países do Golfo, e o grande projeto dele era fazer uma ponte para ligar as ilhas nas Filipinas. As Filipinas têm mais de 7 mil ilhas, e portanto o homem passou ali o tempo. Às vezes a gente parece que vive num mundo de ficção.
0: E as malas apareceram depois?
1: Apareceram, no fim.
0: Muito bem. O carimbo de passaporte ou o visto mais difícil de obter até hoje?
1: Foi esse. Nessa viagem para a Líbia foi um bocado difícil obter o carimbo.
0: O carimbo. Muito bem. A recordação de viagem mais cara?
1: É da Austrália. Portanto, eu fui à Austrália. A Austrália é um país continente.
0: Sim.
1: E, portanto, andei pela Austrália toda, mas é um país muito marcante.
0: Fez a costa ou também foi ao Outback?
1: Fui a Sydney, fui às Montanhas Azuis, mas fui à grande barreira de recifes de coral, a Cairns.
0: Mergulhou?
1: Mergulhei. Uau. É absolutamente extraordinário. Aquilo é o maior ecossistema vivo do nosso planeta. É visto até do espaço. Está hoje a ser maltratado por causa das alterações climáticas. Depois a Austrália seduz muito por causa do livro que é o Songlines, Cântico Nómada, do Bruce Chatwin. E o Bruce Chatwin, nesse livro, tem interrogações, porque ele era muito pela cultura nómada.
0: Era.
1: E ele diz porque que a espécie humana se tornou, no reino animal, a mais sedentária e a mais infeliz de todas. E depois dizia o que é que temos que fazer, porque os nómadas, para os nómadas, normalmente o mundo é perfeito. Os sedentários querem mudar o mundo. E depois dizia que os grandes professores da história, Jesus Cristo, Buda, ensinaram que nós devíamos era caminhar, andar, e que o caminho é que é a descoberta do futuro e ao contrário disso, tornamos-nos muito sedentários.
0: Muito bem. A refeição mais estranha, qual foi, António Costa Silva?
1: Foi a refeição em Pequim, uma das primeiras vezes que visitei.
0: Sim.
1: Porque teve mais de 36 pratos, não sei bem o que é que comi naquela noite, os chineses...
0: Mas era uma refeição de gala, era.
1: Ok. Os chineses comem tudo, foram eles que ofereceram, comem tudo o que mexe, não é? E a gente às vezes fica com certo receio do que é que está a comer, mas Sim. Foi muito estranho.
0: Nem soube o que é que comeu.
1: Algumas coisas não.
0: Nem vale a pena saber, não é? Já foi. Gostava de viajar com...
1: Com o Bruce Chatwin.
0: Ah, muito bem.
1: Ele já não é vivo, mas não. É um personagem que eu considero absolutamente fascinante.
0: Consta que tem uma carta de despedimento muito famosa. Vão procurar no Google porque vale a pena. António Costa Silva, chegámos ao fim. Qual foi a música que escolheu para fechar a conversa do fim do mundo?
1: Uma tarde em Itapuã. Foi a música que estava a tocar quando conheci a minha mulher há 41 anos atrás.
0: Uau!
1: E a nossa música Talismã.
0: Muito bem. Como é que se chama? A sua mulher?
1: Chama-se Luísa.
0: Luísa, um grande beijinho, não o conheço. António Costa Silva, muito obrigado.
1: Obrigado. Eu.
0: Foi um gosto. Estamos de regresso, 2 a 8 dias, para uma nova conversa do fim do mundo. Já sabem, sejam bons e boas viagens.

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0: Rádio Observador, vamos atualizar a informação. Jornal da Meia-Noite com José Rafael Lopes e José. Marrocos diz que avisou Espanha de que uma decisão do Tribunal Supremo Espanhol enfraquecia um elemento crucial na cooperação entre os dois países.
1: E que esse aviso chegou ao governo espanhol dias antes da crise migratória que levou mais de 60 mil pessoas a entrar a nado em Ceuta. O Ministério Marroquino dos Negócios Estrangeiros referia-se à recente sentença do Tribunal Supremo Espanhol que indica que não se pode aplicar a recusa na fronteira ou a devolução rápida a migrantes interceptados no mar quando estes tentam entrar a nado em Ceuta. Motivos apontados por Marrocos como uma possível explicação para a migração que se verificou nos últimos dias. Fonte do Ministério Marroquino sublinhou ainda à agência REFE que a questão migratória é uma responsabilidade partilhada entre Marrocos e Espanha.
0: Entretanto, 4 dias depois da crise, Ceuta procura regressar ao normal com quase todos os migrantes a abandonarem a cidade.
1: Os enviados especiais do Observador, João Porfírio e Inês André Figueiredo, estão no local, admitem que o pior cenário aparenta ter ficado para trás. Ainda assim, cerca de 3 a 5 mil migrantes estão ainda na cidade. Quando surgem necessidades de apoio alimentar, a Inês André Figueiredo diz que Ceuta vai começar a fornecer ajuda e que as autoridades mantêm o esforço de encaminhar os migrantes para a fronteira de volta a Marrocos.
2: O cenário mais complicado já passou, quase todos os migrantes que entraram em Ceuta já saíram pela fronteira terrestre de volta a Marrocos, mas os que sobram são, por assim dizer, os mais resistentes. Continua a haver tentativas das autoridades espanholas de encaminhar estas pessoas para a fronteira de Marrocos. Há uma presença muito forte, tanto do exército como da polícia na cidade, e no fundo uma tentativa de não facilitar a vida a quem quer ficar.
1: O testemunho da Inês André Figueiredo, enviada especial em Ceuta do Observador, está acompanhada pelo fotojornalista João Porfírio, estão a acompanhar os desenvolvimentos desta crise migratória vinda de Marrocos.
0: O presidente dos Estados Unidos diz que não vai permitir que o Irão cobre taxas pela travessia do Estreito de Hormuz.
1: Donald Trump insiste que a passagem de navios tem de ser feita sem qualquer tipo de pagamento e que nenhum outro cenário passa pela cabeça do presidente norte-americano. Em declarações citadas pela Al Jazeera, Donald Trump deixa ainda a garantia de que se alguém vai lucrar com a passagem, vão ser os Estados Unidos da América.
0: O especialista em política norte-americana, Nuno Gouveia, diz que Donald Trump está a perder credibilidade.
1: Aponta Nuno Gouveia as posições contraditórias do presidente norte-americano, fala numa posição mais frágil de Trump, que leva os Estados Unidos a ficarem também eles mais fragilizados e que o presidente norte-americano está a procurar terminar o conflito no Médio Oriente, embora não saiba como o fazer.
3: E Donald Trump tem a necessidade, e tem tido a necessidade, de terminar este conflito, no fundo, num formato positivo para os Estados Unidos, mas não tem encontrado meios. E é evidente que estas ameaças que ele profere e que depois recua, no fundo têm fragilizado o seu caso, mas também demonstram que Donald Trump e os Estados Unidos não têm neste momento uma saída fácil para este conflito e mais do que isso, que no fundo estamos num impasse.
1: Nuno Gouveia a defender que os Estados Unidos não têm uma forma de colocar um ponto final na guerra no Irão neste momento. Já sobre Teherão, diz Nuno Gouveia que o Irão aparenta estar confortável, apesar das dificuldades, e tem um objetivo bem definido.
3: Neste momento sente-se relativamente confortável porque percebe que Donald Trump não tem uma solução fácil para o conflito e, portanto, tenta estender ao máximo esta situação de impasse para, no fundo, no final deste conflito, ganhar algo. E o que me parece que, claramente que é o objetivo do Irão é o controle do Estreito de Hormuz, e é esse o principal motivo deste impasse que estamos a assistir.
1: As explicações de Nuno Gouveia no Gabinete de Guerra dá ainda conta de ações bem-sucedidas por parte do grupo rebelde Houthi junto aos portos da Arábia Saudita.
0: A Procuradoria Europeia está a averiguar contratos celebrados pela Polícia Judiciária para remodelações empreitadas durante a liderança de Luís Neves.
1: Em causa estão os contratos que a Polícia Judiciária celebrou com a Construbarcelos, a mesma empresa responsável por ter remodelado uma moradia detida por Luís Neves no Alentejo. A notícia estava a ser avançada pela CNN Portugal, que refere que a entidade começou um processo de verificação. Esta ação judicial europeia surge após a abertura de um inquérito pelo Ministério Público Português ao caso do atrelado que foi encontrado nas instalações da empresa Constru Barcelos. Tanto o atual diretor da Polícia Judiciária, Carlos Cabreiro, como a Procuradoria Europeia recusaram comentar a investigação. Já o Ministro da Administração Interna reagiu a estes desenvolvimentos, saúda a investigação e diz à CNN Portugal que está disponível para colaborar com as autoridades e prestar todos os esclarecimentos.
0: O Presidente da República promulgou hoje a criação da carreira de médico-dentista no SNS.
1: Acontece 4 décadas após a primeira proposta apresentada na Assembleia para juntar a saúde oral aos serviços do SNS. É o que dá conta o Presidente da Ordem dos Médicos-Dentistas, Miguel Pavão. O diploma prevê que os dentistas passem a ser integrados nos serviços de saúde oral das unidades locais de saúde dentro de 3 meses. E apesar da espera de 40 anos, Miguel Pavão está confiante que o Governo vá cumprir este prazo, até porque a integração dos dentistas no SNS foi aprovada por unanimidade.
4: Esta é uma luta muito antiga. Só para termos uma noção, a primeira proposta da carreira do médico-dentista no Serviço Nacional de Saúde data exatamente de julho de 1986, há 40 anos atrás. Não é por este atraso de muitos anos para ser vigorar agora num decreto-lei que significa que não venha a ser implementado no mais breve, curto prazo possível, porque o próprio diploma estipula que o Governo terá 90 dias para operacionalizar aquilo que foi aprovado de forma unânime pela Assembleia da República.
1: O Presidente da Ordem dos Médicos Dentistas, Miguel Pavão, a Ordem dos Médicos, que fez parte do delinear deste plano. E Miguel Pavão deixa um aviso: o Governo precisa ter em conta este prazo, uma vez que há um preço político a pagar se o prazo de 3 meses não for cumprido.
0: Fernando Alexandre assegura que todos os alunos estão em igualdade de circunstâncias no acesso ao ensino superior.
1: Garantia deixada por Fernando Alexandre no Parlamento, numa sessão da Comissão Permanente da Assembleia da República para debater os problemas com os exames nacionais. Uma sessão que Martim Madeira começou com o ministro a garantir que quer responder a todas as dúvidas da oposição.
5: Na minha vida pessoal e na minha vida profissional, nunca virei costas a problemas complexos ou desafios exigentes.
6: Foi o rep deixado por Fernando Alexandre no regresso ao Parlamento para responder aos partidos da oposição. Na intervenção inicial, o Ministro da Educação explica que praticamente todas as provas da segunda fase estão corrigidas.
5: Ao início da tarde, estavam já classificadas 97% das respostas das cerca das 90 mil provas realizadas na segunda fase.
6: A disrupção começou cedo, com o Chega a indicar que Fernando Alexandre não queria responder às perguntas.
7: O PSD procurou evitar que o seu ministro respondesse a perguntas e viesse apenas a este Parlamento fazer uma intervenção política, coisa que podia fazer em qualquer local fora daqui.
6: Uma intervenção que levou um despico ao Presidente da Assembleia. Mais tarde, o foco de André Ventura mudou, desta vez para o Ministro da Administração Interna.
7: Querem proteger o Ministro Luís Neves, mesmo que isso signifique atirar para a fogueira o Ministro Fernando Alexandre. Quero, por isso, deixar ao país uma garantia. Contra tudo e contra todos, a Comissão de Inquérito avançará.
6: Ainda à direita, a Iniciativa Liberal, pela voz de Angelique Treza, manteve a rota inicialmente designada e queria ver respondidas certas perguntas.
8: Foi enganado ou deixou-se enganar? Ou deixou que o PRR o atirasse para esta situação?
6: Já à esquerda, o PS deixa duras críticas. Porfírio Silva explica que os socialistas não são contra a reforma no ensino.
9: Nós não somos contra reformas. Somos é contra a imprudência e a impreparação para implementar.
6: E do Bloco, Fábio Figueiredo dá cognomes a Fernando Alexandre.
10: O senhor ministro deve ter imaginado na história como Fernando o digitalizador. Mas a história de Portugal lá tem as suas ironias. Já tínhamos um Dom Fernando o inconstante. Agora, temos 2.
6: Na intervenção final, o Ministro da Educação explica que 50% das provas da fase de reapreciação já estão corrigidas e que nenhum aluno da primeira fase vai ser prejudicado.
5: A esta hora, mais de 50% das reapreciações já estão concluídas. Nenhum aluno será afetado no acesso ao ensino superior. Todos os alunos que têm a classificação vão ter a reapreciação da primeira fase a tempo de poderem concorrer à primeira fase.
1: Fernando Alexandre, na audição da Comissão Permanente da Assembleia da República, um trabalho do jornalista Martim Madeira, ainda na intervenção final, o ministro anunciou uma comissão independente para analisar este processo depois da época especial de exames.
0: José, vamos ainda a outras notícias a marcar a atualidade.
1: quase 65 mil pessoas foram retiradas das casas no condado de Spokane, nos Estados Unidos da América, devido a um incêndio. Não há para já registro de mortos ou feridos neste fogo em Washington. Ainda assim, as autoridades alertam que a dimensão dos incêndios pode atrasar uma avaliação completa dos danos. As autoridades gregas emitiram novas ordens de evacuação perto de Atenas devido aos incêndios florestais. Há 4 dias que a capital grega está a ser ameaçada por vários incêndios de largas dimensões. Os bombeiros têm tido dificuldade em combater as chamas devido às condições do tempo. E Maxi Araújo renovou o contrato com o Sporting até 2030, anúncio feito pelo Sporting. Neste novo contrato, Maxi Araújo assegurou um aumento salarial, sendo que a cláusula do jogador se mantém nos 80 milhões de euros.
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0: Boa tarde, bem-vindos a mais uma edição do Porque Sim Não É Resposta, com o psicólogo Eduardo Sá. Eu sou o Bruno Vieira Amaral. Hoje vamos falar de um tema da época. Crianças que têm tablets à disposição nos restaurantes, no Algarve, ou seja, onde for, que passam férias com a família, e aqueles adolescentes que almoçam e jantam a olhar para o telemóvel. Boa tarde, Eduardo, muito obrigado. É ótimo estar aqui de regresso para uma semana consigo, para falarmos sobre estes temas. É preciso regras para evitar isto que todos nós vemos e vemos não só nos outros, mas também nas nossas famílias.
1: Olá, Bruno. Eu, por mim, conversávamos mais vezes, como sabe. Mas, enfim, vamos aproveitar esta semana. Bruno, fico. Olha, às vezes fico sem jeito, às vezes fico incomodado, às vezes fico irritado, para dizer a verdade. Porque quando nós estamos num qualquer restaurante, de uma praia qualquer, é constrangedor ver as famílias, independentemente do estatuto social, enfim, chamemos-lhe assim, ou de outros tipos de características que tenham. É muito frequente ver os adolescentes o tempo todo, a comerem e a dialogarem com um telefone, enquanto que os pais estão num silêncio muitas vezes constrangedor, mal acabam a correr de comer, debruçam-se sobre a mesa, portanto, deitam-se sobre um braço e ficam fechados, fazem ali uma bolha em que ficam fechados sobre um telemóvel e se não comunicavam até aí, menos comunicam depois daí. Com as crianças, não é muito diferente. Os pais que vão para um jantar de amigos, por hipótese, já vão equipados com tablets e os restaurantes, de uma forma hábil, diga-se, têm os seus tablets à disposição das crianças, o que leva a que os pais tenham jantares muito mais longos, naturalmente que façam mais despesa, com as crianças com os auscultadores muito centradas naquilo que estão a ver, e às vezes há duas ou três crianças a uma mesa num registro completamente isolado do mundo.
0: Aliados de tudo o que se está a passar à volta.
1: De tudo, com esta particularidade. Eu percebo que um jantar de 3 horas para uma criança seja uma tortura, mas a certa altura parece-me que há maneiras de criar compromissos entre aquilo que são as agendas dos pais e aquilo que são as necessidades dos filhos. Isso não se passa. E eu tenho medo que nós estejamos, de facto, a ceder em questões que são importantes e a fazer de conta que os custos que isto tem nos nossos filhos só atingem os filhos dos outros. E eu tenho medo que isto seja escorregadio, claro.
0: O Eduardo falava de tortura, mas era para as outras gerações, para as gerações pré-tablet e pré-smartphones, era uma espécie de formação social. Estes jantares e almoços em que eu tinha de estar lá.
1: E se quer uma opinião, eu também não vejo que venha daí mal ao mundo. Ou seja, percebo que depois os pais tenham que fazer aquilo que sempre fizeram, que é tentar conciliar os interesses deles, os tempos deles, o mundo dos adultos com o mundo das crianças. Ninguém quer, eu não, de certeza, Bruno também não, que elas vivam numa espécie de disciplina militar que só estão autorizadas a respirar quando o pai e a mãe dizem sim, mas isso ensinava-lhes

0: criam-se de facto bolhas, e eu percebo que no dia a dia, às vezes, uma pessoa chega a casa cansada, liga a televisão, deixa estar num jogo, porque são 10 minutos, 20 minutos para que haja silêncio e se respire fundo. Não é por isso que somos maus pais, mas quando não somos a entidade reguladora, está tudo estragado, porque é como se, no fundo, fôssemos pais para tudo. E depois, a linha de exceção, A, não temos nada a ver com os tablets, B, e por aí adiante.
1: O que é que se perde? Para além da questão da disciplina ou da autodisciplina que deixa de se incutir nos mais jovens, o que é que se perde, por exemplo, na relação familiar, na comunicação?
0: Olha, histórias, começando pelo mais importante, histórias, porque são aqueles episódios em que os adultos falam de forma descontraída deste ou daquele episódio, que aparentemente leva a que imaginem que os miúdos são todos uns distraídos e, portanto, nunca reparam em nada, e 10 ou 15 anos depois nós vamos buscar essas histórias e, à boleia das histórias, compomos aquelas personagens dentro de nós, damos-lhe uma vida, participamos nela, e isso é uma coisa muito, muito, muito importante. Esse bocadinho de disciplina também não vejo que se estrague, pelo contrário. E depois, claro, quando eles são habituados a saber esperar dentro do que é razoável, eu sublinho dentro do que é razoável, eles ficam muito menos impulsivos, porque aquilo que às vezes eu sinto é que há um limiar mínimo entre uma criança querer uma coisa e ter de a ter. E saber esperar também se torna uma virtude, como se dizia há muitos anos. Isto é, desenhar um projeto, convertê-lo num desejo, trabalhar para ele, esperar até concretizá-lo, e quando é assim, cria-se um método na relação com a vida que não é um método impulsivo, não é um método agitado, é seguramente mais sensato, mas sem dúvida que tem outros tipos de retornos em relação às crianças e aos adolescentes, e nós não estamos a precaver isso.
1: Os pais conseguem, quando entregam os tablets e os smartphones aos filhos, conseguem algo de imediato, que é, eles estão ali sossegados, conseguem esse objetivo, que será o objetivo principal,
0: Sim.
1: primordial, eles estão ali
0: Sim.
1: sossegados, mas isto pode não parecer, mas é uma cedência aos filhos, aos mais jovens.
0: Sim, é uma cedência enorme. Eles estão quietos, calados e atentos. O atentos, vamos lá pôr
1: Entre
0: aspas
1: aspas,
0: nisso,
1: sim.
0: porque esse tipo de atenção tem custos enormes em tudo o resto, para a qual a atenção também é indispensável, como, por exemplo, para as atividades escolares e outras coisas que têm a ver com a aprendizagem. E, portanto, nesse momento os pais cedem, de facto. Ninguém mesmo quer que os pais não estejam à vontade, mas eles têm que perceber que neste tipo de pormenores não é razoável. Desculpe, qual é o mal de um restaurante ter à entrada, com o apoio do jornal e da Rádio Observador, uma recomendação do género: a Rádio e o Jornal Observador recomendam que durante as refeições não olhe para o telemóvel. Ou seja, obrigar as pessoas a falar umas com as outras não é privá-las da sua autonomia, é criar um ambiente que possa, de algum modo, ajudar a que as pessoas se conheçam. Porque assim estamos todos juntos e distantes ao mesmo tempo. Falamos, mas estamos em silêncio. E conhecemos-nos e vamos nos tornando cada vez mais desconhecidos. Uau, que sentido tem isto?
1: Os pais teriam mais facilidade em impor essa regra do que eles próprios seguirem, né? Porque, como vemos, muitas vezes o exemplo dos pais é o contrário. São eles os primeiros, por vezes,
0: É verdade.
1: a pegar nos telemóveis e a estar completamente mergulhados,
0: Sim,
1: nos
0: sim, sim.
1: telemóveis.
0: Oh, Bruno, é verdade. É verdade, mas depois voltamos à questão da sua.

0: culpa e a outro tipo de questões, como por exemplo, não se pode dizer um palavrão dentro de casa, porque também é verdade, quando nós exigimos e nos sentimos em sufrágio, nós também temos a noção que ao exigir as nossas exigências, se as considerarmos sensatas, nos vão obrigar a ter outro tipo de comportamentos que antes delas não existiriam. E, portanto, de facto, os pais dão um péssimo exemplo, às vezes. De facto, esta ideia de não podemos estar a jantar e há um telefonema de trabalho, desculpem, é de trabalho, mas desculpem porquê? Ou seja, porquê é que os tempos de uma família não são invioláveis a este tipo de ruído? Mas é um mundo a mudar. Dantes os pais jantavam na companhia dos José Rodrigues dos Santos, deixaram de fazer. Agora jantam, muitos deles, na companhia dos telemóveis, que certamente hão de deixar de fazer. O mundo traz-nos desafios e nós vamos pecando, e depois, à medida que ficamos mais sensatos e clarividentes, vamos crescendo e ficamos pessoas melhores. E o caminho vai ter que ser esse, não há como não ser.
1: E esperemos que assim seja. Ainda estamos em altura de férias para muitos portugueses.
0: Sim,
1: Esperemos
0: sim,
1: que
0: sim.
1: alguns desses comportamentos comecem já a mudar nestas férias.
0: Sim, uma
1: Eduardo,
0: recomendação da Rádio Observador, Bruno Vilela.
1: fica combinado, Eduardo. Chegamos assim ao fim de mais um Porque Sim Não É a Resposta. Estamos sempre em podcast nas plataformas habituais e no site observador.pt. Pode enviar-nos as suas questões, dúvidas e partilhas através do e-mail eduardo.sá@observador.pt. Eduardo, muito obrigado, um grande abraço e até amanhã.
0: Um grande abraço e até amanhã.

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Muito boa noite, Rádio Observador. O meu nome é Ricardo Lopes e interrompemos as notícias para uma breve atualização das notícias. Começamos a olhar para a situação em Ceuta. Marrocos diz ter alertado Espanha sobre a sentença do Supremo Tribunal Espanhol, que recentemente decidiu que, em Espanha, não se pode aplicar recusa na fronteira a migrantes interceptados no mar. O governo marroquino garantiu, esta segunda-feira, que avisou o executivo espanhol dias antes da crise migratória, que levou mais de 60 mil pessoas a entrar a nado em Ceuta. O Ministério dos Negócios Estrangeiros marroquino sublinha que esta recente decisão do Tribunal Supremo Espanhol enfraquece um elemento crucial na cooperação bilateral na gestão migratória e garante que essa é uma responsabilidade partilhada entre os dois países. No Médio Oriente, Donald Trump diz que não vai permitir que o Irão cobre taxas pela travessia do Estreito de Hormuz. Questionado sobre se o Irão estaria disposto a regressar à navegação totalmente livre, o presidente dos Estados Unidos insiste que a passagem de navios tem de ser feita sem qualquer tipo de pagamento ao Irão e que nenhum outro cenário está neste momento em cima da mesa. Em declarações citadas pela Al Jazeera, Donald Trump deixa ainda a garantia de que se alguém vai lucrar com a passagem, vão ser os Estados Unidos. Num dia em que Donald Trump voltou a fazer um ultimato ao Irão, o presidente dos Estados Unidos avisa que esta é a última oportunidade dos iranianos para assinarem um bom acordo. Donald Trump voltou a afirmar que estão em curso negociações com o Irão, assegura que os contactos decorrem a pedido de Teherão. Por Portugal, o Presidente da República promulgou a criação da carreira de médico-dentista no Serviço Nacional de Saúde. Acontece 40 anos depois da primeira proposta para juntar a saúde oral aos serviços do SNS ser apresentada na Assembleia da República. É o que dá conta o Presidente da Ordem dos Médicos-Dentistas, Miguel Pavão. O diploma prevê agora que os dentistas passem a estar integrados nos serviços de saúde oral das unidades locais de saúde já dentro de 3 meses, apesar da espera de quase 40 anos, Miguel Pavão está confiante que o Governo cumpra o prazo de forma célere. Vamos escutar essas declarações do Presidente da Ordem dos Médicos Dentistas já a seguir no Jornal da Uma. Vamos terminar a falar de futebol. Maxi Araújo renovou o contrato com o Sporting até 2030. O anúncio foi feito ao início da noite de hoje pelo clube de Alvalade. No novo contrato, Maxi Araújo assegura um aumento salarial, sendo que a cláusula de rescisão se mantém nos 80 milhões de euros. Maxi Araújo esteve em destaque na última época com 7 golos e 5 assistências pelo conjunto de Rui Borges. Recentemente também esteve no Campeonato do Mundo ao serviço da seleção do Uruguai. Termina desta maneira esta síntese informativa da meia-noite e meia. A informação regressa à antena da Rádio Observador à 1 hora em ponto. Até lá.

0: Começa agora mais uma comissão de inquérito das manhãs 360. Hoje é nosso convidado humorista, locutor, escritor, cartunista, Hugo van der Dinck. Podia continuar por aí fora.
1: Por aí fora, sim.
0: Bom dia, bem-vindo de novo.
1: Olá, bom dia, como é que vocês estão?
0: Estamos ótimos. E tu, da última vez que cá estiveste foi no aniversário da Rádio Observador. Verdade. Há 2 anos fizeste 25 pontos. Já não me lembrava. 25.
1: Portanto, há uma má notícia. Melhor é impossível.
0: Melhor é impossível.
2: Pois é, não, podem depois dar mais um ponto.
1: Só por
2: repetição, jurídico.
3: Exato. De louvor, de louvor.
0: Mais um voto de louvor. Vamos a isto?
2: Vamos.
0: Vamos lá. No teu novo livro, Uma Família
2: Surreal,
0: entre parênteses, desmantelas a nossa realeza. Vamos por aí então. A Rainha Carlota Joaquina era assim força da natureza, se assim
2: é
0: se pode dizer. Apanhou piolhos e teve de rapar a cabeça. Como é que ela resolveu o problema em público?
2: Ah, bem, sim, faço. Suponho que uma peruca, conturbante.
1: Conturbante, muito bom.
0: Isto é muito,
2: isto é muito conturbante. Eu não estava lá na altura. Estava na Argentina.
0: Estavas na Argentina.
2: Sou time Argentina.
0: Hugo, nós estamos bem assim? Estamos bem? Ou preferias piolhos a tanques?
2: Piolhos a tanques?
0: Estamos bem com a nossa democracia ou preferias uma monarquia?
2: Ah não, eu sou republicano. Sim.
0: Dei os piolhos a tanques.
2: Sim, acho ótimo esta ideia de se poder, mais do que eleger o Presidente da República, expulsá-lo de 5 anos, que é uma coisa que aos reis geralmente não se pode fazer. Não é que não tenhamos feito ao longo da história,
0: sim, faz, mas
2: geralmente
0: é mais
2: como
0: agradável.
2: É que era...
0: Dá mais trabalho.
2: E para os envolvidos e para a família mais próxima. Mas eu acho que é inegável que as monarquias são mais divertidas, não é? As atuais, onde já não têm poder, pelo menos na Europa, e dão muito mais cor à vida, não é? Ninguém fica particularmente excitado se os filhos do nosso presidente seguro casarem. Sim, está bem, pronto.
1: É uma festa, e tal.
2: Há uma cascata de camarão, mas não há. Há coches de lagosta puxados por lavagantes, mas não um coche puxado por cavalos. Por isso, está ótimo. Por outro lado, tendo vivido bastantes anos na Holanda, que é uma monarquia, sobretudo nas monarquias do norte da Europa, as pessoas vivem muito pacificamente com isso e não é menos democrático. Democrático é viver-se num regime ou num sistema que se aceita e são figuras altamente populares nos seus sítios. Cada um. Sabe, isto é. Eu não percebo nada.
1: Aliás, alguns dos países mais desenvolvidos do mundo são monarquias.
2: É verdade.
1: Os nórdicos, Holanda, como disseste.
2: Não é? Sim, alguns dos países mais ricos do mundo. A Arábia Saudita também, um belíssimo exemplo. Só há, é engraçado, só há no mundo 2 monarquias eletivas absolutas. Que, portanto, na Arábia Saudita é eletiva. Dentro daquela família, eles elegem. E a outra é o Vaticano. Que é considerada uma monarquia absoluta e é eletiva também. Muito giro. Não tem a soberana.
0: Não tem família
2: pelo menos
0: real.
2: Pelo menos que se saiba.
1: Pois, nem há casamentos reais.
2: Está ali, claro.
0: Até ver. Com tanto conhecimento sobre.
2: É ótimo. Isto como está o mundo.
0: Isto como está. Nunca se sabe onde isto vai parar.
3: Mas aproveitando este baile que nos estás a dar em relação às monarquias e aos recordes, qual é a mais velha monarquia da Europa?
1: Ah, esta para,
3: esta
1: para
3: já
1: cinco
3: é para
1: pontos.
3: 5 pontos. Sim.
2: Bem, da Europa será a Dinamarca. Então, sim.
3: Mais de 1000 anos.
2: Estão a ver, é verdade. Penso que no mundo só o Japão é mais antigo.
3: Que baile,
2: se estivermos a falar de uma da mesma família estar no trono, na mesma dinastia.
3: De onde é que te surge este fascínio pelas monarquias, pelas famílias reais? Porque tens, de facto, não é? Olhando pelo menos pela tua
2: Não, isto tem a ver com o meu fascínio pela história, porque está muito de história e até ao século XIX. A política era unipessoal, praticamente, não é? Portanto, aquela figura decidia a política externa, a política interna, os preços dos combustíveis.
3: Os impostos.
2: Havia combustíveis, a lenha é um combustível.
1: Sim, sendo carvão e por aí fora, não é? Claro.
2: Tal e qual. E é fundamental conhecer estas figuras, até uma maneira de medir o tempo é medir através dos reinados, não é? No Japão ainda o fazem assim. E é impossível perceber a história de um país sem perceber estas pessoas. E quando fiz o livro, por ter construído uma narrativa que tivesse um fio condutor e escolher o fio condutor de ser a mesma família, do princípio ao fim, permitiu-me ter uma janela sobre a parte psicológica destas figuras e os pequenos dramas, o facto de terem ou perdido a mãe, ou perdido o pai, ou darem-se mal com os irmãos, ou enfim, qualquer esse tipo, ou desamores. fez-me conhecer um bocadinho mais, ou imaginar, como é que seriam estas pessoas em termos quase psicanalíticos, não é? E isso é uma maneira muito fascinante de olhar para a nossa história,
1: claro.
2: Perceber como estivemos dependentes destas 34 pessoas para chegar ao estado em que estamos.
1: As fontes de informação foram difíceis de conseguir, tiveste que andar
3: na Torre do Tombo, certamente.
2: Felizmente, sim. Bem, isto é eu escrevi o livro verão passado, mas na verdade comecei a escrever o livro a miúdo.
1: Claro, foste acumulando informação e conhecimento, claro.
2: Tal e qual. Nós vivemos numa altura em que, pelo menos nos últimos 10 anos, tem saído muita coisa, há muita gente, que é o reflexo da própria abertura do mundo universitário a muitas pessoas muito diferentes que também se vão interessando em estudos sobre mulheres, por exemplo, ou sobre figuras que geralmente estavam excluídas do estudo normal da história. E, portanto, temos muita, muita coisa. E há cada vez mais interesse em ler a correspondência da Marquesa, não sei...
1: Claro.
2: Não sei, não. Eu sou péssima a dar exemplos, porque saímos sempre...
1: Assim está bom.
3: Marquesa
2: de não sei quem é mais velho. If you know what I mean. Mas, e isso é ótimo, porque deu para aprender todos os dias.
1: E há muito público para isso. Isto é, a viagem à história, que seja biografias, romances históricos e por aí fora, tem muitos leitores, não é?
2: Sim, mesmo. As nossas rainhas, dando aqui o exemplo das mulheres, estavam muito pouco estudadas, muito pouco. Aliás, a maior parte dos portugueses não sabe sequer como é que se chama a mulher de Dom Afonso Henriques, que é engraçado. Pessoas como, por exemplo, a Isabel Stilo, que tem feito um trabalho bastante incrível nas biografias das nossas rainhas. Agora, as fontes. Na Idade Média praticamente não temos. Nós não temos, claro, a letra daquelas pessoas. Não sabemos como é que elas eram. Os retratos era tudo mais em 2D. E, portanto, não fazemos ideia como eram, mesmo psicologicamente. As crónicas eram, claro, muitas vezes ou encomendadas, ou as pessoas tinham medo de apanhar. À medida que me fui aproximando do presente, e a nossa monarquia acaba já no século XX, como sabemos, o meu tom, porque com a Idade Média, não sabendo, não está, é tudo tão distante, deu-me para brincar um bocadinho mais na primeira parte do livro, porque eu gosto de misturar sempre um bocadinho de humor. À medida que fui aproximando do presente, há pessoas vivas que conheceram a Rainha Dona Amélia, que morre nos anos 50. Nós ouvimos a voz dela, vamos ao YouTube e ouvimos aquele sotaque francês que a senhora tinha. Temos as cartas, temos fotografias já dessas pessoas, são pessoas, claro que o Dom Afonso Henriques também era uma pessoa, mas é, nós vemos a cara do Dom Luís, do Dom Carlos, etc. E isso é muito humano, fez-me, vou brincar um bocadinho menos, porque são mesmo pessoas, e como vi-me com aqueles, sobretudo com aqueles últimos reis, de o Dom Luís e o Dom Carlos, gente interessadíssima na fotografia, nos oceanos, Pessoas como nós, pronto, nunca abriram uma porta, nunca fizeram uma cama,
4: mas muito parecidas.
2: There but for the grace of God go I. E temos muita fonte. Aí temos fontes, temos os diários destas pessoas, temos diários de quem conviveu bem com eles, de quem os serviu, de quem era amigo.
1: Só não temos o TikTok deles, mas pronto.
2: Mas quase, sim.
4: Mas o equivalente.
2: O equivalente. Sim, sim, podemos dizer que sim.
4: Muito bem. Hugo van der Ding, vamos à terceira pergunta. Aqui na caminhada rumo aos 25, novamente. O Homem dos Sete Instrumentos é uma canção de que músico português?
3: Eu pensei que ias falar de Reis e Rainhas.
2: É do Júlio Pereira, não é isso? Não. Mas quem é que escreveu a letra, é isso? Será que ele deve ser um rei, agora, para vocês me estarem a perguntar?
3: Não, é muitas coisas.
1: É um rei, claro.
3: É um rei da música.
1: Mas não tem sangue. Claro.
3: E abre portas. Então, queres ajuda?
2: Isso não é como se chamava o Júlio Pereira? O Homem dos Sete
4: Instrumentos.
1: Talvez tenha tido algum...
4: Sim.
2: Chamava-se.
4: Mas há uma canção que sim, é O Homem dos Sete Instrumentos.
1: É o Cavaquinho, Júlio Pereira.
4: Vamos lá, então, uma ajuda. O van der Ding. Será Vitorino?
2: Será que tocaram as perguntas da para amanhã? Essas perguntas da amanhã. Ai, te peço imensa desculpa.
4: Às vezes fazemos, quando já temos preparado.
2: Vou contar. Fui à minha médica e quando ia sair, ela diz-me assim... Sei lá, e uma médica que conhece os meus pais, conhece-me há anos.
3: Médica de família,
2: portanto. Ela diz assim: você tem problema com o álcool, bebe imenso? E eu olhei para trás e disse assim: não, quer dizer, saio eventualmente. E ela depois passa: ah, não, isto é o homem que vem a seguir. E eu cruzo-me, que é uma coisa mais antiética dos médicos.
1: Tu cruzaste com a pessoa que vem a seguir.
2: Bem, e de facto.
3: tinha um filho.
2: Sentiste um perfume. O homem não estava bem. Mas pronto, foi mais ou menos isso que nos aconteceu agora. Não sei quem é o homem
4: então,
2: que
4: sentiste. Então vamos lá. Vitorino, Jorge Palma ou Sérgio Godinho?
2: É seu Vitorino.
1: Não,
3: o Bruno canta um bocadinho agora para perceberes qual
4: não,
3: é a canção.
4: Não.
2: Eu devia ter segunda vez na Holanda. Não, bem, vou dizer o Sérgio Godinho.
4: Então, muito bem. Já não vais aos 25, mas ainda podes chegar aos 22. Tu és um homem dos 7 instrumentos, também de instrumentos diferentes. Preferes que digam que és um homem do Renascimento, tem outro estatuto.
2: Tem, e já vou caminho pequenininho para isso, vou fazer 50 anos em dezembro. Gosto de me interessar por muitas coisas.
4: Mas o que é que te realiza mais? Todas as atividades a que te dedicas, o que é que...
2: Gosto muito de escrever, para estar quieto no meu canto a escrever, como também podes confirmar, testemunhar. E gosto muito de fazer rádio também. Não adoro fazer a televisão, as experiências que tive. É uma chatice, sabem?
3: E vai pintar. Eu repete,
2: perde-se muito tempo com o acessório, que não tem interesse para nada. Fica aí parado que a gente vai mudar esta câmara para aquele lado. A rádio é incrível, a gente chega.
1: Microfone.
2: Ainda bêbados? Como...
3: Só assim é que se aguenta, só assim é que se consegue.
2: Isto é superior às minhas forças.
1: Tens de nos dar o contacto desse médico ou dessa médica.
2: Não, e é incrível, mesmo quando começa a ser automático, quando fazemos rádio. E já não estamos a pensar nisso, nós temos de pintar tudo o que estamos a dizer. Nós temos que falar de uma maneira onde isto é tudo visual e as pessoas ficam convencidas que estão a ver aquilo, as histórias que nós contamos, as coisas que estamos a dizer. Talvez sejam as duas coisas que eu mais gosto de fazer. E teatro também. E de cozinhar. Gosto de viajar.
1: Já são 5 coisas.
3: Álcool é que não.
1: Já são 5.
2: Álcool. Claro. Porque corta-me um bocado.
1: E desenhar, não?
2: Também. Não, eu não sei. Não sei não,
1: faz aqueles bonecos giros.
2: Desenhar.
1: Peço desculpa isto.
2: Mas aplica-se também, não sei desenhar. Gosto.
1: Eu percebo o que é que queres dizer. Embora desenhes bem.
2: Médio. Mas eu divertia-me muito. Era uma coisa que eu fazia para limpar a cabeça. Mas desde há uns meses. Não tenho nada mais para dizer nos desenhos. Mas acontece também, já fiz. Comecei a fazer em 2012, são 14 anos. E agora, sem entrar numa onda triste, mas o mundo está numa. Não tenho nada divertido para dizer.
3: A sério, achas que o mundo te está a tirar o humor?
2: Sim. Eu estava a falar disto, foi fazer uma conversa no Porto, não me lembro onde foi, e eu estava a falar. Disse dos desenhos, tipo, não tenho nada para dizer. Apetece-me contar histórias, porque acho que precisamos todos de ouvir histórias para pensarmos um bocadinho no mundo. E lembro de uma senhora que estava comigo e disse: mas nem nestas alturas precisamos mais dos desenhos. Ao que eu respondi: então um desenho vosso. Força, desenho.
3: Bem, vamos a isto, vamos a mais uma pergunta. 12 pontos já são teus, faltam 10.
1: É a quarta.
2: Faltam
3: 10 pontos.
1: Faltam 2
3: perguntas. O teu nome artístico, Van der Dink, soa assim aristocracia, mas a verdade é que a palavra Dink em holandês tem assim um significado banalíssimo. O que quer dizer?
2: Significa coisa, é o equivalente em inglês.
3: Portanto, Van der Dink significa literalmente do coisa ou da coisa?
2: Da coisa, sim. É isso. Agora tenho que fazer um protesto. Eu adoro ouvir o vosso programa, sobretudo quando são políticos ou especialistas em qualquer coisa e depois erram na... e passam uma vergonha, é a minha parte favorita. Mas há umas perguntas mais fáceis e mais difíceis.
1: Perguntas
2: sobre o meu próprio nome.
3: Esta era de caras.
2: Foi de bora.
3: A coisa está mais complicada para os humoristas. Falávamos ainda agora sobre o humor. Tivemos o caso dos anjos, agora há esta polémica com a atriz Mafalda Matos.
2: É verdade. Sim, nós estamos todos muito sérios, acho eu, e perdemos um bocadinho a noção do papel importante do humor para nos pôr a refletir e para mostrar o mundo. Uma coisa engraçada que a Joana Marques faz, que é, para além de fazer bem as coisas que faz, aquele papel, a Joana Marques não faz nada particularmente. A Joana Marques tem aquele papel que tinham os bobos da corte, ela só aponta. Olhem para isto. Agora, as pessoas que escolhem fazer ou não, isso cada um escolhe aquilo que acha pertinente fazer. Mas é muito interessante esse movimento do humor de estou a apontar para isto, agora vejam. E vamos rir um bocadinho disto. E quando rimos, baixamos umas guardas que nos fazem olhar à volta e refletir. E o humor tem... sobretudo esta função. E a outra função do humor, até mesmo nas nossas vidas, ou do riso, é juntar-nos, fazer, há qualquer coisa que, apesar de todas as nossas diferenças...
0: Mas atualmente está mais a afastar aí, achas?
2: Estamos,
0: está a acontecer.
2: Claro,
0: está a ser muito escrutinado.
2: Tudo, claro, e como tudo, como é muito polarizado, o que faz rir uns é exatamente o que choca os outros e vice-versa. Temos que rir mais uns dos outros.
1: E rir de nós próprios também,
2: e rir de
1: não?
2: nós próprios, claro, é fundamental. Não se levem muito a sério, isto é tudo muito passageiro.
3: Há dois anos, quando cá estiveste, há dois anos e pouco, disseste que o teu tabu... Não, tinhas um limite.
1: Confrontá-lo com as próprias declarações.
3: O teu limite no humor, exatamente. O teu limite no humor era não brincar com os funcionários públicos. Ainda é assim?
2: Pois, foi o que aprendi com os meus desenhos. Pode-se brincar com tudo, tudo, menos com a função.
3: É isso, ainda é assim.
1: Eu acho que reações, e-mails e por aí fora.
2: Comentários muito agressivos.
1: Comentários nas redes sociais.
2: Sim, sim.
1: De funcionários públicos.
2: Sim, de funcionários públicos.
1: Que é, enfim, para todos os efeitos, é assim uma classe grande.
2: Gigante, claro.
3: Sim, da tua médica de família.
1: E diversa.
2: Mais um bom exemplo.
1: Exato.
2: Não, claro que há imensa gente na função pública que trabalha imenso, mas isto é aquela graça que nós todos fazemos em relação, sobretudo, às pessoas que trabalham no atendimento ao público, não é? O famoso, isso é com a minha colega, mas tenho que tirar outra senha. Não há ninguém em Portugal que não tenha ouvido já esta frase várias vezes até. E quando se brinca com isso, as pessoas ficam muito sensibilizadas, não é? Sensíveis. Uhum. O fazer malha. Eu já vi pessoas fazer malha nas finanças. Agora já há muito tempo que não, mas nos anos 90 vocês nunca viram. Nunca viram fazer malha.
4: Pintar as unhas. Estar a pintar as unhas numa.
3: Uma repartição?
4: Não das finanças. Sim,
2: estarem a falar de coisas.
4: Provavelmente sim, também claro. Acontece no privado, no outro.
2: Sim, não, minha querida amiga Isabel Moreira já o fez no Parlamento. Com uma justificação que ela ia para a televisão.
3: E não se livra disso, não é? Continua a ser perseguida.
1: O que lá está também é que aquele momento pode não querer dizer nada. Podemos estar a falar da pessoa mais competente e mais trabalhadora do mundo.
2: E é verdade,
1: numa pausa,
2: publicamente é provavelmente das deputadas com mais trabalho apresentado. E a justificação é que ela ia à televisão falar, se ia correr para o Parlamento e para não ir desarranjada, que eu acho que uma pessoa também não deve. Desarranjada, apesar de estar desarranjada aqui na rádio, que me apareceu uma barbulha. Sim, riam-se mais de tudo.
1: Muito bem, vamos a isso. Vamos à última?
3: Vamos.
1: Última pergunta,
3: pontos.
1: Então, Hugo.
3: Depois de uma dada, depois
1: 17,
3: desta que foi dada,
1: claro,
3: não é? A coisinha.
1: Portanto, estamos aqui a querer chegar aos 22. E a pergunta é: quem escreveu o famoso best-seller A Criada, que no início deste ano foi adaptado ao cinema? Estás a ver o livro?
2: Sei. Foi assim um grande sucesso.
3: É o primeiro
2: falei.
3: De muitos, não é?
2: Não faço ideia. Não faço ideia.
1: Queres três alternativas?
2: O Ernest Hemingway, Ana Maria Magalhães Isabel Alçada e o Cesário Verde.
1: É por aí. É por... Mas queres aqui três opções? Alfred Hitchcock. Esta é de borda. Paula Hawkins ou Frida McFadden?
2: Eu acho que é capaz de ser essa última que lembro ver na capa.
1: É essa, senhor. Frida McFadden.
2: Bom, eu não acompanho, não leio nada que tenha saído desde 1840.
1: Agora estás a ir aos clássicos.
2: Só clássicos, exatamente.
1: Já deve ser adivinhar qual é o tema agora. E a tua criada mal criada, reformou-se?
2: Reformou-se.
1: Acabou mesmo, meteu os papéis para a reforma.
2: Sim, é tão bom passar à próxima coisa, tirar. Eu o que fazia aos desenhos, como acho que a maior parte das coisas que vou fazendo. Ficam feitas, estão arrumadas e tem de se limpar a cabeça, tirar do cérebro o que se está a fazer para abrir horizontes para ver outra coisa. Eu fiz durante 6 anos o Vamos Todos Morrer na rádio e precisava de parar, se fosse por um tempo ou para sempre, porque eu já não conseguia ver senão aquilo. Andar na rua, vi esta... Quem é esta pessoa, o nome desta rua? Ou quem é esta lápide? Ou quem é que inventou as gomas? E eu... Pensei, eu tenho que tirar isto da cabeça, senão nunca mais vou conseguir fazer nada. Eu vinha para cá a pensar, se calhar nem vou saber o nome de Dom Afonso Henriques, como é que se chamava, porque estou a preparar sobre a Primeira República, aqueles anos tão extraordinários, que são apenas 16 anos, mas que aconteceu tudo.
1: Claro.
2: E eu já estou noutra onda, estou a pensar nos presidentes, eu nem me lembro quem é o segundo.
1: És obsessivo nessas coisas?
2: Gosto de mergulhar, sim.
1: Quando
2: gosto
1: mergulhas
2: de entrar,
1: e metes
2: sim.
1: um projeto na cabeça.
2: Sim, sim. E a criada foi igual, precisava tirá-la da cabeça.
1: Mas criaste depois uma série de outros, sim. No traço, desde a
3: Saavedra.
1: a psicanalista.
3: A Saavedra. Que faz qualquer coisa, que põe os
2: pacientes mal.
1: Os doentes muito mal. Até às duplas que tu crias e que são fantásticas. O traço é o mesmo, os teus maus desenhos, como se diz. Mas continuas de vez em quando a ir lá, que eu estive a ver no teu Instagram e continuas a publicar regularmente alguns.
2: Sim, aquilo é engraçado, porque o processo é quase. Elas falam-me, elas dizem-me coisas.
1: Já disseste isso ao teu médico?
2: A minha médica de família, se calhar, não está muito.
4: Se calhar tinha razão.
2: Mas elas dizem-me coisas e eu rio-me e vou fazer os desenhos. Não me têm dito nada, é um bocadinho aquilo que eu falava há pouco. Não me têm dito nada, tenho a cabeça muito ocupada
1: com tu, é isso, também não te sentas à espera que elas digam alguma coisa, não é?
2: Não, é isso. Fico também, um bocadinho. Claro. Aquela ideia do a inspiração tem de nos encontrar sentados à secretária. Eu não sei de quem é que é essa frase. É da Ana Maria que... Magalhães. E dizem.
1: Uma escreveu uma parte, outra escreveu outra. Isso, frase.
4: Olha, eu agora tenho aqui uma dúvida. Ai, então, como é que se chamava a primeira mulher do. Não, a primeira mulher. Não,
3: tem,
4: a mulher.
3: Tem um nome muito Beto, não acho?
2: É a Dona Mafalda. É, sim.
4: Mafalda.
2: Do Afonso Henriques. Sim.
4: Mafalda, e não tens nenhuma história boa sobre a rainha?
2: Tenho, nós sabemos pouco, isto é uma coisa, já foi muito antiga, mas eles publicaram, há um tipo inglês que, numas crónicas contemporâneas, fala da mulher do rei de Portugal, não diz qual, que teria sido morta pelo próprio marido, por uma questão de traição. Os historiadores portugueses tendem a achar que isto foi uma campanha... contra o Dom Afonso Henriques, ou de facto pode ter
4: uma campanha do jornalismo.
2: Do jornalismo, sim, era fake news. Continuem a votar nos mesmos, diziam eles. Mas, sendo assim, conseguiu bater na mãe e na mulher. Mas eu não acredito muito nessas histórias. Deus queira que não.
3: Essa a forma como contas a história, as histórias da história, esta também é. Sentes que os miúdos começam a gostar mais da história de Portugal? Tens tido reações nesse sentido? Parece que há aulas mesmo na escola que são em que o teu trabalho é citado. Isso acontece?
2: Sim, sim, e falo às vezes em escolas. Eu ouço muito, isso comove-me até de certa maneira, ouço muito adultos dizerem: ah, se eu tivesse tido este livro, se tivesse ouvido. Porque acho que a história, quando ouço alguém dizer não gosto de história, fico muito. É porque não percebeste, é só porque não te contaram como
3: é a forma
2: ser,
3: como foi contada, não é?
2: Claro, porque a história. Todos os acontecimentos humanos da nossa espécie, da nossa aventura na Terra, que é cá para não gostar, não é? Tem a maneira como as coisas são apresentadas, não dá para contar uma história qualquer de uma maneira aborrecida ou de uma maneira interessante. Ah, nós, na nossa vida, dizemos isso, entrei no elevador e fiquei lá preso. Isto, ninguém quer saber, mas tem que ser, estava lá mais 50, mesmo que seja mentira.
3: 50 no elevador, era um grande elevador.
4: Era muita gente.
2: Que aquilo parou.
1: Há pouco falaste aí da Primeira República, qual é o projeto? Podes revelar?
2: Sim,
1: um bocadinho mais?
2: É uma espécie de continuação deste livro, vai-se chamar Os Anos Surreais, porque é engraçado, o próprio Estado Novo, uma das coisas que fez à Primeira República, que era quase a oposição, era aquela ideia de vamos pôr ordem no caos, conseguiu transformar aqueles 16 anos incríveis só num caos. Houve, de facto, um caos político gigantesco, 45 primeiros-ministros, dois presidentes. Mas tudo o resto estava a acontecer ali. Em termos artísticos, nós temos o Orfeu, todas as figuras que nós lembramos, o Amado, o Fernando Pessoa, o Mário de Sacra, enfim, todas essas figuras ali. Mas também os pioneiros do cinema, muitas feministas a fazer coisas incríveis, as primeiras médicas, as primeiras advogadas, tudo naquela altura. A Primeira Guerra, naturalmente, muitas revoluções, o movimento operário a aparecer, até podemos dizer os subúrbios das cidades a nascer naquela altura em grande medida, os aviadores,
1: A rádio
2: também, claro. Portanto, tudo aconteceu, tanta coisa em só 16 anos que é fascinante. Espiões, enfim, tanta coisa fascinante, que é um bocadinho resgatar e sim contar que foi um caos político, com coisas muito palpitantes. A Noite Sangrenta, não é? Que agora se tem falado mais desse livro, já há um podcast ótimo sobre isso. Mas foi um caos, mas também aconteceu coisas incríveis, e nós herdámos muito o mundo da Primeira República. Curiosamente, nós quase que o 25 de Abril vai buscar coisas que tinham sido interrompidas, desde o voto até o voto, enfim, tantas das coisas, movimento operário, direitos dos trabalhadores, direitos dos animais, sei lá, essas pequenices.
3: Já foste férias?
1: Muda-me disso.
3: Já foste?
2: Mais ou menos. Eu costumo tirar férias em fevereiro, porque tenho sempre coisas a acontecer no verão. Agora vou a correr para os ensaios do Macbeth, que vai, do Pedro Penin, que vai estrear em setembro no Teatro Nacional, que vai ser a peça que vai reinaugurar o Teatro Nacional depois das obras. É verdade. E o Penin fez este ato quase provocador, porque é precisamente com o Macbeth, que é uma peça que tem uma maldição associada, e que no final dos anos 60 o Teatro Nacional ardeu todo. Porque quando estava em cena o Macbeth, vamos lá ver.
3: Esperamos encontrar-te aqui numa próxima vez. Impacto.
2: Vamos ver.
3: E sem problemas de fígado.
2: Ganhei outra vez?
3: Não ganhaste. 19. Ganhaste juízo. Tem 19.
1: Mas 19.
2: Eu errei qual? Errei toda.
1: Não erraste. Tiveste duas com hipóteses. Não, quando lhe damos alternativas, passas dos 5 para os 2 pontos. Percebes? Com potencial. És muito competitivo.
3: 19. Foi ótimo. Obrigada, Hugo van der Ding.
5: Obrigado.
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8: Muito boa noite, Rádio Observador. A caminho da 1 da manhã, ficamos a conhecer os títulos em destaque neste jornal. Marrocos diz ter alertado Espanha sobre a sentença do Supremo Tribunal Espanhol, que recentemente decidiu que, em Espanha, não se pode aplicar recusa na fronteira a migrantes interceptados no mar. E em Portugal, o Presidente da República promulgou a criação da carreira de médico-dentista no Serviço Nacional de Saúde.

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1: Começamos a olhar para a situação em Ceuta. Marrocos diz ter alertado Espanha sobre a sentença do Supremo Tribunal Espanhol, que recentemente decidiu que, em Espanha, não se pode aplicar recusa na fronteira a migrantes interceptados no mar. O governo marroquino garantiu esta segunda-feira que avisou o executivo espanhol dias antes desta crise migratória que levou mais de 60 mil pessoas a entrar nado em Ceuta. O Ministério dos Negócios Estrangeiros marroquinos sublinha que esta recente decisão do Tribunal Supremo Espanhol enfraquece a cooperação bilateral na gestão migratória e garante que essa é uma responsabilidade partilhada dos dois países. Esta legislação é também apontada por Marrocos como uma possível explicação para o fluxo migratório da semana passada. Entretanto, quatro dias depois desta crise migratória, a cidade de Ceuta procura regressar à normalidade numa altura em que o governo espanhol garante que praticamente todos os migrantes já foram repatriados para Marrocos. Os enviados especiais do Observador, João Porfírio e Inês André Figueiredo, estão na cidade espanhola, admitem